0: Nacional.
1: Paulo Guedes, do PT de Minas Gerais, é favorável à criação da região integrada de desenvolvimento do litoral norte de Pernambuco e Paraíba. A ideia, segundo o deputado, é que União, estados e municípios se articulem para promover ações de desenvolvimento no local.
2: Paulo Guedes afirma que a criação da RIDE amplia também investimentos em infraestrutura e geração de empregos. Ele ressalta, por fim, que a integração favorece o planejamento compartilhado e a redução das desigualdades econômicas e sociais na região.
1: Termina agora o Jornal Câmara dos Deputados, produzido pela Rádio Câmara, com trabalhos técnicos de Wellington Teles, apresentação de Márcio Aquilissardi e Tércia Guimarães. Boa noite para você.
2: Uma boa noite, a Voz do Brasil volta amanhã.
0: 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Boa noite.

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2: Na capital pernambucana, 9 horas e 5 minutos.
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2: Olá, meu querido amigo, olá, minha querida amiga, porque hoje é quarta-feira, dia 15 de julho de 2026. Começa o movimento Barra FIG, Festival de Inverno de Garanhuns. O programa que tem a produção de João Lubambo, a produção técnica de Emílio Guga Bezerra e também eu de Soares, o Eu Te Amo Um. E ladeado a ele, o nosso querido Rafa, Rafael, que está com Eu Te Amo 2 e está com Eu Te Amo 1. Rafael Moreira, dando suporte no movimento cultural de hoje. Nós vamos destacar o Festival de Inverno de Garanhuns. Aliás, já se apresentou no palco do Festival de Inverno de Garanhuns, hoje, na noite chuvosa de Garanhuns, diga-se de passagem, a Mônica Almeida. Ela, que é cantora de Águas Belas, Pernambuco, começou a cantar aos 13 anos e tem 17 anos de carreira. Ela veio de uma família circense e saiu do circo em 2008. Hoje ela vive exclusivamente da música e trabalha como artista independente há mais de 9 anos. Uma pena que nós não pegamos esse show, mas está no palco da Praça Mestre Dominguinhos, Kátia e Aduílio. Eu vou contar um pouquinho da história.

0: história da Kátia e do Aduílio. É uma dupla brasileira de forró eletrônico, formada em Fortaleza em 2026 pelos cantores Kátia Silene e Aduílio Mendes. Ambos ficaram conhecidos por suas trajetórias em importantes bandas do gênero, especialmente entre as décadas de 1990 e 2000. Kátia fez parte da banda Mastruz com Leite e Aduílio fez parte da Mastruz com Leite e Magníficos. Hoje também tem Tarcísio do Acordeon Cearense e tem também Henry Freitas. Ele que é cantor, compositor, é nascido no Recife e é músico brasileiro de forró e piseiro. Portanto, a noite hoje é de forró. E até a meia-noite tem o Escrete de Ouro do Rádio, tem matéria, tem informação, tem um movimento para você.
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0: Kátia e Aduílio estão no palco. Estão no palco da Praça Mestre Dominguinhos. Vamos dar uma curtida?
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0: Aliás, tá chovendo, chovendo em Garanhuns, frio. Mas vamos esquentar essa noite no movimento, 9 horas, 9 minutos. Amor.

É, eu já esperava por isso, por conta da chuva. E aí tá digitalizando o som que você percebeu aí. Tá chovendo muito nessa quarta-feira, com Kátia e Aduílio se apresentando. A chuva forte, mas daqui a pouco todo mundo encapado, todo mundo com frio, mas não quer saber, quer é forró. Deixa a gente restabelecer tudo bonitinho, tudo direitinho, porque aí você tem o melhor som do Festival de Inverno de Garanhuns. Hoje ainda tem para você o Tarcísio do Acordeon, tem para você também o Henry, tudo na base do forró e piseiro. Hoje é tudo forró e piseiro. O Henry, que é nascido em Recife, e o Tarcísio, que é nascido em Campos Sales. Será que dá pra gente voltar ao palco ali na Praça Mestre Dominguinhos?

0: Cátia Silene.
1: Cátia Silene. A Duílio fazendo show pra você de forró no FIG, no Festival de Inverno de Garanhuns. Hoje ainda tem notícias do nosso futebol com o Scratch de Ouro do Rádio, que tem a coordenação do maior gol do mundo, Haroldo Costa. Também temos, há pouco menos de 3 meses do voto, fique atento, assédio eleitoral é crime. Você vai saber tudo isso e muito mais. Vai saber também, a Agência Pernambucana de Vigilância Sanitária, APVISA, alerta para golpes baseados na venda de canetas emagrecedoras. Olha, cuidado, cuidado. Feriado em homenagem à Nossa Senhora do Carmo amanhã, padroeira do Recife, altera a rotina no dia 16 de julho somente na capital pernambucana. Você vai ficar sabendo também. Com a chegada do pico do período de reprodução dos escorpiões, todo cuidado é pouco com os ralos, paredes, roupas, sapatos e principalmente entulhos acumulados. Escrita criativa, balé, violão e desenho estão entre os 126 cursos gratuitos promovidos pelo SESC a partir de agosto. Você vai saber tudo isso e muito mais aqui no Movimento. 9 horas e 16 minutos. Ô Kátia, ô Aduílio, na Praça Mestre Dominguinhos.
2: Prefeitura Municipal de Garanhuns.

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0: Alô, Adriano e Neil! Galera da Secretaria do Meio Ambiente, aquele abraço pra vocês! Show! Quem gostou, dá um gritinho! Aê, aê! Gátia Silene, chega pra cá, bebê!
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Vai Forrozão. No Festival de Inverno de Garanhuns, a dupla é maravilhosa, dupla bastante conhecida, né? É na banda Magníficos, Mastruz com Leite, Kátia e Aduílio. Se você quiser mandar uma mensagem por WhatsApp, pode mandar, tá? 991478520, que nós estamos ao vivo, faço questão de ler a sua mensagem. Boa noite, aqui é Giva do Reco, do Alto Santo Isabel. Manda um abraço para Madeira e para Véi da Praça. Marivaldo, boa noite, Boris. Eu tenho um amigo que é compositor, está querendo fazer contato com o cantor Ovelha. A rádio tem um contato do citado cantor? Olha, Marivaldo, eu sinceramente eu não tenho. É, você liga na redação e aí de repente pode ser que alguém tenha. Eu sinceramente não tenho. Boa tarde. Eu assisti dois jogos do Brasil e depois a TV Jornal do Recife. É, Jerônimo de Vitória de Santo Antão. Um abraço para você, Jerônimo. Tudo de bom. É, um alô para Robson Oliveira. Alô, alô Robson Oliveira. Estão acompanhando aí o FIG. Tudo de bom para vocês. Boa noite, Leonardo Boris. É Ivanildo, que mora no Morro da Conceição. Estou de plantão na UPA de Nova Descoberta, escutando a Rádio Jornal do Comércio. Mande um abraço para os meus amigos Mina e Fernando Café. E Val, saudação tricolor. Vamos voltar? A praça Mestre Dominguinhos, o palco lá. O forrozinho sempre é bom para esquentar, né? Tá chovendo, lá em Garanhuns, tá frio. Então vamos esquentar, vamos esquentar. Kátia e Aduílio.

0: maravilhosa demais. A do Ilho Mendes.
1: Oi, Kátia Silene.
0: Vem cantar aquela bem linda pra essa galera maravilhosa daqui de Garanhuns. Vocês vão se apaixonar. Solta o vozeirão, hein?
1: Vamos lá, Kátia Silene. Essa música, nós temos história com essa música. Essa música faz parte da história de todos nós. E eu queria que vocês cantassem comigo. Já cantamos essa música juntos aqui no FIG outras vezes, em outras ocasiões. E eu queria cantar com vocês mais uma vez. Agora. Agora combinamos assim, ó. Vamos fazer um coral naquele nível hard. Aquele volume de voz que você dá o máximo, que você respira fundo antes. E aí a gente entra fazendo a diferença. Eu quero ouvir o maior coral do Brasil aqui agora. Eu e vocês, vai.
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1: Vamos repetir. Respira fundo. Vamos mais forte. Mais forte, vai.
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aquele coral. Cadê você? Repete comigo, vai, vai. Vamos pra essa parte aqui, todo mundo canta. 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

maior prêmio. 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Aponta. Fala aí. Aquele coral, agora. Vai. Pode ser mais forte. Vamos lá?

0: Quem gostou, dá um gritinho aí! Essa é uma pequena homenagem que a gente faz à nossa inesquecível e maravilhosa Rita de Cássia. Ela que é um divisor de águas na nossa história, na nossa música, na nossa cultura. Ela que tanto contribuiu. Ela que deixou um legado incrível, indiscutível. Ela que tanto fez por nós. Então, nada mais do que justo que, num evento importante como esse, a gente lembre Rita de Cássia, a gente cante Rita de Cássia. E ali, Lady in Red, a Dama de Vermelho, uma das grandes intérpretes, a maior intérprete da obra de Rita de Cássia, aqui do meu lado. Uma salva de palmas a Kátia Silencianos!
1: Ô, gente, obrigada, meu
0: povo. Ô, Kátia Silene, que alegria nossa estar aqui saudando, relembrando Rita de Cássia e ter você do meu lado.
1: E todas as suas canções que marcaram aí muitas histórias, muitas canções que eu fiz hoje aqui à noite, né, pra vocês. E que tenho certeza que mexeu com as memórias afetivas aí dessa galera linda.
0: Exatamente.
1: De Garanhuns, do meu Pernambuco.
0: Kátia, pra gente fazer bonito nessa finalização, encerrar com chave de ouro, vamos fazer um grande arraiá com o povo de Garanhuns. Quero ver ninguém parado aí. Obrigado, Prefeitura Municipal de Garanhuns, Secretaria de Cultura e Turismo.
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0: Vamos aquecer esse frio.

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0: Muito bem, aí o show da Cátia Silene, do Ilho, showzaço, mexendo com essa noite chuvosa em Garanhuns. Daqui a pouco tem mais para você. Daqui a pouco nós vamos ter Tarcísio do Acordeon para você aqui no Festival de Inverno de Garanhuns. Tarcísio do Acordeon, ele que é um músico do Ceará, vai ter forró. Boa noite, aqui é o professor Tarso Costa, de José da Penha, Rio Grande do Norte. Estou na escuta da Rádio Jornal, curtindo o show de Cátia Silene e Aduílio Mendes. Aqui também está com uma chuvinha fina. Melhor clima ouvindo a Rádio Jornal. Show Festival de Inverno de Garanhuns, ouvindo pelo aplicativo Rádios Net. Obrigado, querido. Um abraço. Tudo de bom. Mas aqui, boa noite, meu amigo Boris. Será, Boris, que a Argentina vai ser campeão mundial? E Lionel Messi vai ser o melhor jogador da Copa do Mundo de 2026? Um abraço, Boris. Tá caminhando para isso, né? Agora, futebol, né? Futebol, tudo pode acontecer, inclusive nada. Deixa eu mandar um abraço para todos que estão digitando. Marcos Beberibe, um abraço para você. Tudo de bom. Um abraço também para Hugo Jardim, de Jardim Paulista. Hugo Albuquerque, Jardim Paulista. Agora, 9h51.
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3: Na capital pernambucana, 9:54.
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3: Há pouco menos de 3 meses do voto, fique atento. Assédio eleitoral é crime e precisa ser denunciado ao Ministério Público, sindicato da categoria ou Justiça Eleitoral. Saiba como. Com Kevin Paes.
4: 74 casos de assédio eleitoral apenas neste ano foram registrados pelo Ministério Público do Trabalho, MPT. A prática é vedada pela Resolução número 23.610 de 2019 do Tribunal Superior Eleitoral, TSE, e ocorre quando empregadores, gestores ou outras pessoas utilizam a posição de poder para influenciar ou tentar influenciar o direcionamento do voto de trabalhadores. Exemplos de assédio eleitoral são promessas de benefícios, seja por ameaças e retaliações, que vão desde a concessão de benefícios como folgas e pagamentos de cesta básica, até perseguições e retaliações no ambiente laboral. O advogado, especialista em direito eleitoral e vice-presidente da Caixa de Assistência da Advocacia de Pernambuco, CAAP, Dr. Delmiro Campos, explica quando ocorre um assédio eleitoral.
5: Ele acontece quando alguém que tem poder sobre outra pessoa usa esse poder para tentar dirigir o voto dela. É o exemplo clássico, é aquele do patrão com o empregado. Aqui vale um alerta, não precisa ameaça explícita. Basta que o contexto crie um medo. Promessa de vantagem, ameaça de demissão, corte de benefício, uma reunião de trabalho virando comício, cobrança de comprovante de voto, tudo isso configura.
4: O registro das denúncias de assédio eleitoral pode ser feito no site do Ministério Público do Trabalho, sob anonimato ou sigilo. O órgão orienta que esse registro seja descritivo, com citação dos fatos, local, horário, pessoas envolvidas e partidos. Delmiro Campos relata como um trabalhador pode denunciar um caso de assédio eleitoral.
5: O Ministério Público do Trabalho recebe denúncias anônimas, temos também o Ministério Público Eleitoral, a própria Justiça Eleitoral por seus canais, pelo seu aplicativo Pardal, os órgãos sindicais, né? E aí a recomendação básica é guarde provas, prints, áudios, e-mails, reúna testemunhas, porque a prova é o que sustenta qualquer tipo de apuração. O voto secreto não é um detalhe do sistema. Ele existe exatamente para que as pessoas, para que os trabalhadores possam divergir do patrão, do seu superior hierárquico, sem pagar o preço por isso. Quando o medo entra na cabine, o voto deixa de ser escolha e vira obediência.
4: Em 2022, também período de eleições gerais, de janeiro a maio, o MPT havia registrado apenas 2 ocorrências, bem abaixo dos 74 casos deste ano. Kevin Paes, Rádio Jornal, Rádio Notícia.
3: Obrigado, Kevin. Boa noite, Leonardo Borges, Maurício Ferreira, do bairro Riachão, na cidade de Caruaru, ligado na melhor Rádio Jornal. Obrigado, querido. Boa noite, Leonardo Borges. Meu nome É...

Lucivaldo, Alvirrubro de Limoeiro. Tô aqui escutando o Festival de Inverno de Garanhuns na melhor rádio, Rádio Jornal. E com esse grande profissional, Leonardo Borges. Oh, obrigado pelo carinho, obrigado pela audiência, obrigado pelo abraço.

0: ligações telefônicas e pela internet. Cuidado, conta essa história, Cristiano Bassan.
1: A Agência Pernambucana de Vigilância Sanitária, a APVISA, faz um alerta à população sobre um novo golpe que utiliza o nome e a identidade visual de órgãos da Vigilância Sanitária para vender de forma fraudulenta as chamadas canetas emagrecedoras. Segundo a agência, criminosos estão entrando em contato por telefone, mensagens e e-mails, oferecendo medicamentos como se fossem representantes da Vigilância Sanitária. A diretora da APVISA, Carla Baeta, reforça que nenhum órgão de vigilância sanitária comercializa medicamentos, alimentos, cosméticos ou qualquer outro produto.
2: Vigilância sanitária não comercializa nenhum tipo de produto, seja medicamento, alimento, cosmético, saneante. Ela regula, ela fiscaliza, ela licencia, mas não comercializa. Então, qualquer comercialização de medicamento, usando o nome da vigilância sanitária, seja nacional, seja estadual ou municipal, é golpe. No caso de uma ligação, desligue logo a ligação. No caso de e-mail, não clique em link, porque a Anvisa, a APVISA ou a Vigilância, ela não manda link para ser aberto no e-mail, né? Seja para comercialização ou ainda para geração de taxa. Tudo é feito no site oficial dos órgãos. Da Vigilância, ela não manda isso também de uma forma de Pix ou de pagamento que não seja guia de recolhimento.
1: Além da fraude, a agência também chama a atenção para a venda de medicamentos falsificados sem registro na Anvisa. As chamadas canetas emagrecedoras, usadas no tratamento da obesidade e do diabetes, só podem ser comercializadas legalmente quando possuem autorização da agência reguladora. Produtos importados de forma irregular ou vendidos pela internet sem registro podem colocar a saúde do consumidor em risco. Em caso de suspeita de golpe ou de venda irregular de medicamentos, a população pode denunciar a ouvidoria da Secretaria Estadual de Saúde pelo telefone 81-3184-0001, repetindo 81-3184-0001, ou por meio do Disque Saúde 136. Cristiano Bassan, Rádio Jornal, Rádio Notícia.
0: Obrigado, Bassan. Delmiro do Ibura, sempre na audiência de vocês, e obrigado pela atenção. Um abraço para vocês. Obrigado, Delmiro. Tudo de bom. Se cuida, um grande abraço. Boa noite, Boris. Um abraço para você. De quem não botou o nome aí. Um abraço, obrigado. Eu também estou tentando ver aqui pelo seu aplicativo e não tem o seu aplicativo. Não tem o nome, tá? Um abraço, tudo de bom. Tem mais aqui, Mago de Olinda, um abraço. Tem outro que também manda um abraço, inclusive para o Aldo Leite. Deixa eu ver quem é. Tá aqui. Boa noite, Boris, sou fã dessa rádio maravilhosa. Você é o cara, obrigado. Aproveitando, dê um abraço nesse cara fantástico, Aldo Leite. Fale que é Luiz, de Casa Caiada, Olinda. Alô, Luiz, um abraço. Aldo tá dodói, mas vai estar recuperado amanhã, se Deus quiser, já vai estar conosco. Agora 10 horas, 2 minutos.
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1: Na capital pernambucana, 10 horas 3 minutos.
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1: Alcione participou e deu um showzaço na sexta-feira. A Marrom é fantástica, né? A Marrom arrebenta a boca do balão. Alcione vai cantar um pouquinho agora pra gente, né, Alcione? Enquanto a gente espera o Tarcísio do Acordeon.

0: Marrom é demais. Ela que abrilhantou o Festival de Inverno de Garanhuns na última sexta-feira. Agora 10 horas e 7 minutos, Argentina e Inglaterra disputaram hoje uma vaga na finalíssima da Copa do Mundo do próximo domingo contra a Espanha. Agora, é uma rivalidade histórica. Mas de onde surgiu toda essa rixa?
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2: O confronto entre Argentina e Inglaterra em Atlanta, nos Estados Unidos, vale uma vaga na grande decisão da Copa do Mundo de 2026. No entanto, para além do futebol, o duelo entre países de dois continentes diferentes carrega um peso histórico. Mas quais os conflitos extracampo entre Argentina e Inglaterra? Qual o histórico do confronto entre os dois países? A gente explica. A rivalidade entre Argentina e Inglaterra começa nas quatro linhas, passeia por um confronto bélico e volta aos gramados com uma galeria de momentos emblemáticos em mundiais. São cinco confrontos entre os dois países na história dos mundiais. No primeiro, em 1962, no Chile, a Inglaterra bateu a Argentina por 3-1, resultado que acabou por eliminar os sul-americanos ainda na fase de grupos daquela Copa. Quatro anos depois, a Copa foi realizada em território inglês e os dois países se encontraram nas quartas de final com vitória inglesa por 1-0. A partida acarretou numa das mudanças mais importantes do futebol, pois o árbitro do jogo expulsou o capitão argentino Antonio Ratín, que se recusou a sair de campo e apenas com a intervenção da polícia a situação foi resolvida. O episódio colaborou para a criação dos cartões amarelo e vermelho para comunicar de forma mais clara as decisões arbitrais em campo. No meio desta rivalidade futebolística, um episódio ocorrido em 1982 colocou os povos inglês e argentino em lados opostos no campo de batalha. A Guerra das Malvinas, que aconteceu entre abril e junho daquele ano, foi o conflito pelo domínio das Ilhas Malvinas, localizadas no Oceano Atlântico, próximas à costa argentina. O território havia sido tomado pelos ingleses em 1833 e, em meio à ditadura da Argentina, foi reivindicado como pertencente ao país sul-americano. A guerra foi vencida pelos ingleses e acabou com 649 argentinos mortos. Quis o destino que na Copa seguinte, em 1986, os dois países se enfrentassem numa partida que acabou se tornando um dos maiores jogos da história da competição. Nas quartas de final da Copa de 1986 no México, a Argentina venceu a Inglaterra por 2-1 com dois gols antológicos do craque Diego Maradona por motivos diferentes. No primeiro, no famoso gol da mão de Deus, o camisa 10 argentino subiu para uma dividida com o goleiro Peter Shilton e usou a mão esquerda para marcar sem que a arbitragem percebesse. O gol foi validado e pouco depois, Maradona assinou uma obra-prima, driblando metade do time inglês até parar no gol, marcando um golaço. Os dois países voltaram a se encarar na Copa de 1998 na França. Nas oitavas de final, as equipes empataram por 2-2 no tempo normal e os argentinos venceram nos pênaltis. Os hermanos jogaram boa parte do duelo com um atleta a mais depois da expulsão do astro inglês David Beckham, que se envolveu em uma confusão com Diego Simeone. Quatro anos depois, Inglaterra e Argentina novamente tiveram um encontro na fase de grupos da Copa de 2002 no Japão e na Coreia do Sul. Em um desdobramento digno de roteiro cinematográfico, o confronto foi vencido pela Inglaterra por 1-0 com um gol de pênalti convertido justamente por Beckham. Assim como em 1962, a Inglaterra passou de fase e a Argentina foi eliminada na fase de grupos. Agora, em meio a duelos históricos e conflitos extracampo devido à Guerra das Malvinas, as seleções se enfrentam numa Copa em que Messi busca o segundo título seguido da Argentina e Harry Kane e Bellingham tentam quebrar um tabu de 60 anos sem títulos dos ingleses. 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Kevin Paes para o Movimento Cultural.
0: Muito bem, obrigado, Kevin. Você volta daqui a pouco. Amanhã, quinta-feira, no FIG, tem Lona de Circo. Índia Morena, tem também Virtuose da Serra, 19º Virtuose da Serra, tem Palco Pop Zé da Macuca, tem Polo Mestre Dominguinhos. Amanhã a gente tem futebol, tá? E aí de 11 à meia-noite a gente dá um cheirinho de figue para você. Amanhã tem PV Calado, Neif, MC Daniel, tem Felipe Amorim. Nós estamos no aguardo aí do Tarcísio do Acordeon. Hoje tudo voltado mais para o piseiro e para o forró. O circo, a lona de circo Índia Morena, é das 11 às 16 horas da manhã. É o circo Maxter. Tradição e alegria no Picadeiro. Muito bem. É o Festival de Inverno de Garanhuns. Hoje eu estou vendo aqui algumas imagens. Friozinho, aquela chuvinha miúda, aquela que bate nos ossos e gela. Agora 10 e 13, agora quem esquentou também foi Ana Vitória. Vamos trazer a Ana Vitória cantando trevo? Elas esquentaram.

0: Boa noite, querido Leonardo Borges Andrade, da quinta etapa de Rio Doce, chegando de Paratibe, na casa do meu genro, conhecido como Laranja, onde fui assistir a vitória da Argentina. Forte abraço e sempre ligado na melhor rádio e ouvindo a voz de quem sempre está preparado para comunicar, que é você. Obrigado pelo carinho. Tudo de bom. Marconi, de Lagoa do Carro, ligado no programa. Boa noite, Borges. Boa noite, Marconi. É Sargento Marconi. Boa noite, tudo de bom. Zé Maria, oi, boa noite. Boa noite, Zé Maria. Tudo de bom para você? Tudo certinho, tranquilo? Também estão dando boa noite aqui. Só não bota um nome, né? Aí eu gosto tanto de falar o nome, da onde é. É o Dudek. Dudek, eu tô vendo é pelo teu WhatsApp, viu, Dudek? Pode até não ser você, mas eu tô vendo por aqui. Mas você deu boa noite, eu tô retribuindo o boa noite. Agora 10 horas 18 minutos.
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0: Amanhã, feriado em homenagem à Nossa Senhora do Carmo, padroeira do Recife, altera a rotina. 16 de julho, somente na capital pernambucana. Kevin Paes.
2: Com o feriado municipal de Nossa Senhora do Carmo nesta quinta-feira, o comércio do centro do Recife estará fechado.

0: fechado, enquanto alguns shopping centers da cidade funcionarão em horário especial. O feriado celebra a padroeira do Recife e este ano está recebendo a edição 330 da Festa de Nossa Senhora do Carmo, com a programação religiosa de missas, atrações musicais e da tradicional procissão pelas ruas do centro. A celebração tem como tema: Revestidos de Cristo, a exemplo da Virgem do Carmo, Nossa Mãe, trazemos sobre nós o escapulário, sinal de consagração, e o lema: Exulto de alegria no Senhor, pois Ele me revestiu com vestes de salvação. O presidente da CDL Recife e do Cine Lojas Recife, Fred Leal, fala sobre o funcionamento do comércio na capital pernambucana.
1: Nesta quinta-feira, dia 16 de julho, é dia de Nossa Senhora do Carmo e é uma data muito comemorada para o recifense. O comércio do centro do Recife fechará, porque a festa está muito dentro do centro do Recife. Então, o comércio de rua do centro do Recife não irá abrir. Os shopping centers vão ter horários especiais. Todos eles podem abrir desde que cumpram o acordo que foi feito entre o sindicato dos lojistas, o Sindilojas e os sindicatos comerciários, que prevê essa abertura nesse feriado. As lojas de bairro, algumas abrem, outras não, mas fica a critério de cada um. Mas com certeza os shopping irão abrir nos horários especiais.
0: O Rio Mar Recife, Shopping Recife, Shopping Tacaruna e Plaza Shopping funcionam do meio-dia às 9 da noite. O Shopping Boa Vista vai das 11 da manhã às 7 da noite, Shopping ETC do meio-dia até às 6 da tarde e Shopping de Afogados das 9 da manhã às 6 da tarde. O Shopping Pátio Olinda, Paulista Northway Shopping, Shopping Guararapes e Shopping Costa Dourada vão das 9 da manhã até às 10 da noite. E o Camará Shopping funciona das 10 da manhã às 10 da noite. Kevin Paes, Rádio Jornal, Rádio Notícia.
2: Agora 10h20, enquanto que a gente espera o Tarcísio do Acordeon, no dia 25 de julho, a programação é com o padre Fábio de Melo, com biquíni cavadão e roupa nova, lá no Festival de Inverno de Garanhuns. Será que dá? Mas tá demais! Roupa nova um pouquinho para você! 10h21.

0: Opa nova! Boa noite, Boris. Zenilton Ficheiro, Coab, Petrolina. Agora tá fria. Tô pedalando em casa. Um abraço. Um abraço para você, Zenilton. O Assis Valeriano, ele diz... Boa noite, Boris. Sou Assis do Janga. Você sabia que existe um humorista que imita sua voz na rede social? Achei legal. Parabéns pela audiência como comunicador da Rádio Jornal. Claro que eu sei, meu amigo Carlos Santos. Carlos Santos que faz a imitação de todos dos Créditos de Ouro do Rádio. E todo mundo gosta muito. Um abraço para o querido Carlos Santos. Boa noite, Leonardo Boris. Sou Lucas do Gás, de Gravatá. Estou na escuta. No programa vibrei muito com esse time da Argentina. Como é bom ver um jogo como esse. Delmiro manda uma mensagem, conterrâneo de Anne Barreto, como sempre na audiência. Obrigado pela atenção. Nada, amigo. Um abraço para você. Agora 10 horas e 26 minutos. Tá faltando o Tarcísio do Acordeon. Cadê você, Tarcísio do Acordeon, que ainda não chegou? Daqui a pouco, no palco da Praça Mestre Dominguinhos. Agora 10h26.
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0: Com a chegada do pico do período de reprodução dos escorpiões, todo cuidado é pouco com os ralos, paredes, roupas, sapatos e principalmente entulhos acumulados. João Lubambo.
2: As picadas de escorpião continuam preocupando as autoridades de saúde em Pernambuco. O perigo pode estar escondido dentro de um sapato, em um monte de entulho ou até em um ralo. Dados da Secretaria Estadual de Saúde mostram que entre janeiro e junho deste ano, 9.125 pessoas foram picadas por escorpiões no estado. O número representa uma média de quase 51 casos por dia. Apesar de uma pequena redução em relação ao mesmo período do ano passado, quando foram registrados 9.219 acidentes, a tendência dos últimos anos é de crescimento. Em 2025, Pernambuco contabilizou mais de 19 mil casos. As crianças, principalmente as menores de 10 anos, os idosos e as gestantes, fazem parte do grupo de maior risco e devem procurar atendimento médico imediatamente após uma picada. O biólogo André Maia explica o porquê.
3: O grande problema para a criança de até 10 anos é porque algumas delas o sistema imunológico está sendo formado. Além disso, essas crianças têm um corpo menor, então é mais fácil do veneno ser distribuído perante o corpo dessa criança e por isso eles são mais suscetíveis à ação do veneno dos escorpiões amarelos. Já os idosos, por sua vez, o sistema imunológico está em queda. Você já não tem mais sistema imunológico funcionando de forma mais ativa, sem contar que alguns idosos já têm alguns problemas crônicos, como é o caso de alguns problemas cardíacos, hipertensão, entre outras coisas, o que pode também potencializar a ação do veneno.
2: O biólogo ainda alerta que a presença de escorpiões costuma estar ligada ao acúmulo de entulho.

0: lixo e a infestação de baratas, principal alimento do animal. Ambientes escuros, úmidos e pouco movimentados também favorecem a proliferação.
1: As baratas, elas servem de alimento para os escorpiões. E uma vez você tendo um local para abrigo e um local para alimentação, o indivíduo consegue reproduzir. Valendo a pena lembrar que a fêmea dos escorpiões, ela consegue reproduzir por partenogênese. Fenômeno esse que quando o indivíduo reproduz sem a presença de um macho. Então a fêmea consegue já produzir ovos fertilizados e a partir desse momento ela consegue ter vários filhotes. Isso também aumenta consideravelmente a população desses animais.
0: Entre as orientações da Secretaria de Saúde estão manter quintais limpos, evitar o acúmulo de materiais de construção, tampar ralos, conferir roupas e calçados antes de usá-los e evitar andar descalço. A expectativa é de aumento nos acidentes durante os meses de agosto e setembro, período de transição entre a estação chuvosa e a mais seca. Em Pernambuco, a espécie mais comum é o escorpião amarelo do Nordeste, que pode provocar casos graves, principalmente em crianças e idosos. João Lubambo, Rádio Jornal, Rádio Notícia.
2: Tá legal. Obrigado, João Lubambo. Agora 10h29, daqui a pouco tem escrita criativa, daqui a pouco tem um escrete de ouro do rádio, que tem a coordenação do maior gol do mundo, Haroldo Costa, com as notícias do nosso futebol. E daqui a pouco tem o FIG com o Tarcísio do acordeon. Por onde anda você, Tarcísio? Daqui a pouco, o show estava marcado para as 10h20, daqui a pouco deve entrar o Tarcísio do acordeon. Agora 10h30, agora tem um desfile de super artistas no Festival de Inverno de Garanhuns, quer ver? Eu vou passar enquanto a gente faz um esquenta. Você vê, tem Biquíni Cavadão, que vai ser no dia 25. Tem Paralamas do Sucesso no sábado, dia 18. Capital Inicial no sábado, dia 18. Tem pessoal bom mesmo. Além dos da Terra, claro, tem... Fada Carabina vai estar também no sábado. Tem o Ícaro, que vai estar no sábado, dia 25 de julho, pernambucano. Tem amanhã, tem PV Calado. Tudo isso e muito mais para você aqui pela Rádio Jornal no FIG. 10h31, vamos dar uma escutadinha num dos convidados que estará no Festival de Inverno de Garanhuns, por exemplo, Biquíni Cavadão.

0: Biquíni Cavadão, quando eu te encontrar, tem um encontro marcado no dia 25 de julho no Festival de Inverno de Garanhuns. 10h35, pausa e daqui a pouco tem Tarcísio do Acordeon.
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0: Tarcísio do Acordeon, nascido em Campos Sales, no Ceará, ele mistura sanfona tradicional com a batida da pisadinha, estourou nacionalmente com hits como Proteção de Tela, Meia-Noite e Voltável. O quê? É você, do Festival de Inverno de Garanhuns. Tarcísio do Acordeon, na Praça Mestre Dominguinhos, ao vivo.

0: Quem tava ansioso?
1: Ainda bem que ao vivo é ao vivo, tá? Na programação tava Tarcísio do acordeon, então trocaram. O Tarcísio agora vai ser o último. Quem tá no palco é o Henry Freitas, ele que é nascido em Recife. Em 1996, é um cantor, compositor e músico brasileiro de forró e piseiro. Ele é um dos maiores fenômenos da música nordestina na atualidade, acumulando milhões de ouvintes nas plataformas digitais, com sucessos virais como Tem Café, Tando e Imã de Problema. Estava na programação o Tarcísio do acordeon, estava assim... Mônica Almeida, Kátia e Aduílio, que acompanhamos, Tarcísio do acordeon e, por último, o Henry Freitas. Pernambucano, o Tarcísio cearense. Então você curte agora, como eu anunciei, o Henry Freitas.
2: Eu

fica feliz, levante a mão aqui que eu quero ver. Quem vai trabalhar de ressaca amanhã, levante a mão. Quem tá muito feliz no festival de inverno, levante a mão. Joga a mão pra cima.

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Quem tá feliz, levante a mão. Quem tem orgulho de ser pernambucano aqui, levante a mão. Quem tá muito feliz no festival do inverno, levante a mão. Quem tava ansioso pelo R. Freitas no FIG, levante a mão. 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

fazer três perguntas aqui. Cadê a torcida do Náutico aqui essa noite? Cadê a torcida do Náutico aqui essa noite? Cadê a torcida do Santa Cruz aqui essa noite? Cadê a torcida do Leão da Ilha aqui, Garanhuns? Joga a mão pra cima. Um, dois, três.

0: Alguma mulher solteira desse lado aqui pra dançar comigo hoje? Agarradinha tem? Aqui desse lado tem também? Cadê os casados e os namorados?
1: É o som da chave.

Quem é casado ou namora, levante a mão aqui que eu quero ver. Quem é que está solteiro, levante a mão. Quem veio pela sofrência, levante a mão. Quem veio pela putaria, levante a mão. Quem veio pela...

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0: Desse lado aqui tá tomando uma nessa quarta-feira? Desse lado também? Camarote também? Aí no fundo! Quem tá feliz na chuva, levante a mão!
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De terapia aqui, levante a mão que eu quero ver. Quem namora ou é casado, levante a mão, por favor. Quem é solteiro, levante a mão. Uma pesquisa que eu fiz aqui em Garanhuns diz que 50% dos solteiros estão solteiros porque já passaram por uma decepção amorosa, é verdade? Quem já deu valor a quem não merecia, levante a mão aqui que eu quero ver.

levante a mão também. E quem já traiu ou teve vontade de trair, levante a mão. E agora mais corajosa. Cadê o homem e a mulher fiel dessa noite? Levante a mão.

0: Agora, se você é casado e namora e tá do lado da pessoa que você ama, a hora de você se declarar para ela é agora. Olha para ela e diz assim: meu amor, eu te amo.
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0: Eu vim aonde?
1: Eu vim pra Garanhuns, festival do inverno. Tô no FIG e hoje eu tô feliz.
0: Por isso!

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Diz assim para ela.

Quem gostou, levante a mão e faz barulho pra nós. É amanhã que tem o Neife aqui, amanhã, né? Quem gosta de brega funk aqui, levante a mão. Posso cantar uma que eu gravei com ele? Pode gravar? Será que vocês conhecem? Deixa eu ver. Nem melhor, nem pior. Joga pra cima!

0: bota uma pra cima. Pra cima, Garanhuns, pra cima. Quarta-feira que não fica em cadeira com o cão da cidade. Tome, tome, tome, pisa no...
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0: Henri Freitas, no palco da Praça Mestre Dominguinhos. É o Festival de Inverno de Garanhuns. Voltamos já com ele, tá? Com Henri Freitas, 11 horas 8 minutos.
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0: Jornal. Hoje curtimos Kátia e Aduílio e também estamos curtindo agora Henri Freitas.
1: Fica quietinha que o Henri tá no comando, hoje tu vai tomar um, também vai tomar.
0: Cê é piseiro, né? Piseiro. Henri Freitas. Henri Freitas, que é pernambucano. 11:09. Daqui a pouco tem as notícias do nosso futebol com o Scratch do rádio.

Tô vendo aqui no site da Prefeitura de Garanhuns, né? E tem uma intérprete de Libras, né? Que é aquele que fala com as mãos por sinais. Eu fico imaginando os sinais dessa música anterior.

Tá tudo certinho aí com vocês? Estão gostando do show? Que bom que vocês não perceberam, tá? Eu passei as três músicas com o palco apagado, deu um probleminha na luz, vai perdoando, tá? Eu gosto de dizer porque às vezes tem gente que percebe. É porque tá chovendo, é material eletrônico, acontece. Mas estamos de volta, tá todo mundo iluminado. Cadê a galera desse lado aqui? Levante a mão. A galera desse lado também, levante. Galera do fundão, tá todo mundo bem aí? Os camarotes, tá todo mundo ok? Eu posso cantar umas sofrências aqui agora pra gente tomar uma? Não toque nesse assunto chato, por favor. Já tá sofrendo a cidade. Calma, gatinha.

0: Quem tá bebendo, levante copo aí, meu filho!
1: Quer assustar papai, amigo? Você deu uma parada agora, Henrique. Eu falei, ué, cadê você?
0: Já doeu.
1: É o Festival de Inverno de Garanhuns.

Vocês querem sofrência ou putaria? Menino, que é isso? Ninguém tá aqui pra amar. Nem se eu cantar uma música do Henry Freitas lá de trás, que eu sei que todo mundo gosta. Tipo aquelas... Por motivo de segurança. Vocês conhecem essa? Vocês conhecem essa? Vocês gostam mais dessa ou dessa? Eu nem lembro a cor do seu cabelo preto. Eu canto a primeira ou a segunda? A segunda. Eu nem lembro. Cadê as morenas? Cadê as gostosas do Pernambuco?

Pelo horário aqui no relógio, era para eu ir embora em 10 minutos. Posso ir? Pode? Já pode ir embora? Eu posso ficar mais um pouquinho aqui para vocês? Quanto tempo mais? Mais 10 minutos? Mais 10? Mais uma hora? Eu posso cantar mais 30 minutos aqui para vocês? Com os 10 que já tinha, 40 pode ser? Só putaria romântica? Quem deu pela terapia, levante a mão! Dá de shortinho, bem coladinho. Cadê as mulheres empoderadas dessa...

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1: Falou pros amigos que eu sou surtada aqui. Manda mensagem que vai na sua casa. Você que quis ficar.
2: Opa.
1: Comigo. Agora aceita meu amor pro
2: Cecilio. Ao vivo é assim mesmo, né?
1: É. Fiquei sabendo.
2: Fazer o quê?

homens e mulheres, solteiros e casados, levante a mão. Um, dois, três. 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
1: Henrique Freitas, para você, no FIG.
2: Posso ir embora agora? Já! Como é, produção? A gente só vai cantar mais 20 minutos se a galera ficar gritando bem alto, é verdade? É verdade? Cadê? Não tô ouvindo, cadê? Fudeu! O Henrique apareceu, o quê? Bota as duas mãos pra cima e faz assim, ó. Tchu, tchu, hey! Tchu, tchu, hey!

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A galera aí do lado direito vai deixar assim barato? Calma, calma. Deixa eles irem sozinhos. Vamos fazer uma competição saudável. Daquela ponta de lá, dando a volta no quarteirão inteiro até lá a última sombrinha na

Se a seleção brasileira tivesse essa disposição, a gente era campeão. Agora calma, vamos ver o outro lado. Do mesmo jeito desse lado.

Eu sou comentarista, preciso dizer. A galera daqui, desse lado, tá gritando mais alto do que aquele lado. Mas só aqui, aqui tá calado. Aí esse lado tá ganhando aí.

desculpar, mas o lado esquerdo ganhou dessa vez. Vira pro lado. Vamos ajudar eles agora, tá? Ó. Vira pro lado de lá. Vira pro lado de lá. Vira pro lado direito. Quem não virar já sabe, né? Aquele que for menor de idade e não virar pro lado direito vai ficar.

aqui do Nordeste é São João o ano inteiro. Quem tá feliz no festival de inverno na parte da mão aí, Garanhuns? Joga a mãozinha pra cima, joga a mãozinha pra cima, joga a mãozinha pra cima. Quem já dançou quadrilha aqui, levante a mão. Dançou mesmo quadrilha? Quem é quadrilheiro? Joga a mãozinha pra cima, joga a mãozinha pra cima, joga a mãozinha pra cima assim, ó. Quadrilha! Ei! Quadrilha! Quadrilha! Quadrilha! Um, dois, um, dois.

0: Quem é do Pernambuco pode fazer barulho aí, mano. Vocês dançaram quadrilha mesmo, eu vi aqui, viu? Deu exemplo. Ó, a boa notícia eu vou dar agora, tá? Eu vou até meia-noite. Então, que era 40 minutos...
1: Daqui a pouco tem notícias do futebol, escrete de ouro do rádio. Por enquanto, você está no Festival de Inverno de Garanhuns. São 11 horas e 40 minutos... E você está curtindo Henry Freitas.
0: Eu vi muita gente dizendo assim, será que Henry vai descer no meio da galera lá em Garanhuns hoje? Aí eu disse, será? Aí eu disse, eu vou fazer um trato. Se a galera cantar minha música nova, eu desço lá embaixo e faço a maior loucura que Garanhuns já viu. Mas primeiro a gente tem que cantar música, pode ser? É simples, vocês sabem cantar música. Sabe qual é a música? É aquela música que eu cantei lá no comecinho do show, ó. Me diz o que tem no seu beijo, que o gosto parece que gruda na língua. E draga de saudade é essa que eu sinto de tarde, de noite e de dia. Me faz tão bem, me faz tão... Aí vocês vão cantar essa parte aqui, ó. Me faz...

louco. Só ensaiando, eu e vocês. Joga a mão em cima e diz, vem. Me fala qual necessidade. Espalha. Porra, eu fico louco. Posso gravar o vídeo? Pode gravar o vídeo, pode gravar? Já pode gravar o vídeo, pode gravar? Eu vou gravar daqui, tá? Bota a luz na galera lá. Bota a luz na galera, tá filmando todo mundo. Tá pegando vocês aqui. Tá pegando a galera daqui, tá pegando a galera todo mundo. Quando eu disser que eu tô aqui no Festival de Inverno Garanhuns, eu quero o máximo de barulho pra cima. Quero as duas mãos pra cima, pra um lado e pro outro, pra gente gravar esse vídeo. Eu não postei um vídeo dessa música no Pernambuco ainda, vai ser o primeiro. Essa é uma das músicas mais ouvidas do país, top 10 as mais ouvidas. Tá valendo? Tá gravando? Tá todo mundo aí? Cadê o gritinho da galera de Garanhuns, Festival de Inverno? Ou joga a mãozinha pro lado, ou joga a mãozinha pro outro. Diz assim, ó. Olha, me diz o que tem no seu beijo, que o gosto parece que gruda na língua. E traga de saudade é essa que eu sinto de tarde, de noite e de dia. Me faz também, me faz. Garanhuns, solta a voz e diz, canta. Me fala qual necessidade. Meu quarto todo, porra, eu... isso aqui tá lindo, Garanhuns. Mais uma vez pro lado. Me fala qual é a necessidade. Agora, quem tá feliz?

Pode descer? Pode descer? Pelo formato que é o palco, não dá pra eu ficar perto de todo mundo, tá? Então vou descer um pedacinho aqui e outro pedacinho ali. Pode ser? Já que a galera que tá aqui da lateral já veio mais pertinho também. Aí qualquer coisa eu desço mais um pedacinho aqui. Depois mais um pedacinho ali. Se me der mais um minutinho, eu subo nos camarotes também. Eu ia embora só de manhã, é bem rapidinho. Eu posso ir embora só de manhã? Ah!

0: 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Bota o pé na cabeça. 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Mas eu sou. 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Quem meu pela putaria, bota a mão pra cima! É 1000% todo dia!
1: Atenção, vai começar a terapia 1000% do Henrique.

0: Na capital pernambucana, 11:46.
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0: Você curtiu nesta quarta-feira o Festival de Inverno de Garanhuns? Vem aí as notícias do nosso futebol com o Escrete de Ouro do Rádio.

amigo, forte abraço para você e para todo mundo ligado aqui na Rádio Jornal. Depois da quarta-feira com trabalho matinal, jogadores do Santa voltam a trabalhar na manhã desta quinta-feira. Tempo o Santa tem, né, para recuperar os atletas com problemas físicos, caso do Zé Mário, caso do Marquinhos, que devem reforçar o elenco do técnico Christian de Souza no duelo do dia 25 diante do Figueirense. E o Santa também ganhando o próprio Christian de Souza, que volta à área técnica no jogo contra o Figueira, no dia 25 na Arena, depois de ter que assistir a vitória sobre o Barra em Itajaí por 2-1 no último domingo pela manhã, das tribunas, cumprindo suspensão automática. De quebra, o Santa, completamente reforçado por todas essas peças que eu já citei, e também pelo bom zagueiro Edson Miranda, que cumpriu automática na vitória sobre o Barra, deu lugar, inclusive, ao Eurico. Fica a dúvida, o Santa tem 4 zagueiros em ótima fase, o Santa tem a melhor defesa da competição, né, ao lado do Caxias. Quem vai sobrar? Matheus Vinícius, Edson Miranda, William Alves e muito provavelmente não será o Eurico, né? O William Alves, Edson Miranda e Matheus Vinícius, os três brigando por 2 vagas. A tendência é que haja repetição do esquema com 3 zagueiros no duelo contra a equipe do Figueirense. Duelo, aliás, que deve ter o maior público do Santa nessa temporada. A expectativa é de pelo menos 25 mil tricolores nesse duelo, que pode dar ao Santa a 4ª vitória seguida, fazendo com que o tricolor chegue, por exemplo, a 27 pontos na classificação, muito próximo hoje da pontuação do ponto de corte, né, para a classificação matemática para o quadrangular de acesso à Série B da próxima temporada. Aliás, segundo o portal Chance de Gol, um portal estatístico, levando em conta a situação atual do Santa, a sequência de vitórias, a margem de pontuação necessária e a tabela de agora até o fim da primeira fase, o Santa é o time da Série C com maior probabilidade de estar no quadrangular de acesso, de terminar dentro do G8. O Santa tem hoje 96% de chance de estar no G8.

0: ao final desta primeira fase, 96% de probabilidade de classificação. À frente até da líder Inter de Limeira, à frente nesse percentual do Brusque, à frente também de Guarani, de Paysandu, de todas aquelas equipes que estão próximas do Santa na classificação. Mas a gente vai escutar agora Matheus Vinícius, o zagueiro do Santa, falando sobre as funções que ele vem exercendo como zagueiro e como lateral, vem cumprindo bem o seu papel, tanto como zagueiro pela esquerda, como lateral também, e sobre o jogo contra o Figueirense e o comportamento que o Santa vem demonstrando melhor como visitante do que como mandante.
1: Fui super tranquilo, já fui lateral quando era um pouco mais novo, em base, até cheguei já a atuar em profissional também como lateral esquerdo. E como eu falei, nosso grupo é muito qualificado, então não tem essa preocupação de botar um lateral do lado esquerdo, um zagueiro do lado esquerdo ou um zagueiro do lado direito ali. Enquanto isso, o professor sabe que não tem esse tipo de preocupação. A gente tem trabalhado, tem dado muito certo e a gente continua focado no trabalho que o professor tem colocado nos treinamentos, colocado no dentro de campo. E a gente tem procurado fazer o melhor possível, procurado entender aquilo que ele quer que a gente faça dentro de campo. É, a gente sabe da importância de cada partida, cada jogo, jogo após jogo. A gente tem trabalhado em cima de cada adversário. E a gente sabe também desse ponto que vem sendo muito citado, de jogar dentro de casa, tá tendo um pouco de dificuldade, mas graças a Deus a gente tem conquistado os objetivos. Conquistado as pontuações e, como eu citei aqui, a gente está em busca de melhorar cada dia e buscar o máximo de pontos possível para classificar melhor.
0: Tá aí, portanto, palavras de Matheus Vinícius conversando conosco aqui nesse movimento.
2: O Alex Santos.
3: Valeu, Boris. Boa noite para você, boa noite para todo mundo que acompanha o movimento. E o Esporte Clube do Recife segue contratando. Apesar de não ter sido anunciado oficialmente, o Leão da Ilha do Retiro deve confirmar a qualquer momento a contratação do atacante Dudu Teodora. Ele que tem 26 anos e estava no Mazatlán, no México. Jogador que inclusive já está aqui na capital pernambucana realizando exames médicos no Clube Rubro Negro. Mas o esporte ainda não confirmou oficialmente. E nessa situação de ainda não confirmar oficialmente, também ainda está o Kaique que é Almeida, né? Zagueiro que pertence ao Fluminense, que estava no Remo, já está aqui em Recife há mais de uma semana, mas alguns entraves burocráticos estão impedindo, nesse momento, do Sport confirmar o zagueiro como reforço para a atual temporada. Confirmados até o presente momento, estão o lateral direito Claudinho, que estava no Vitória, e o meia atacante Diego Hernandes, o uruguaio, que estava defendendo o clube do Remo. O Leão, que deve continuar em busca de reforços. Mais um zagueiro, um meia e mais um atacante pode pintar na Ilha do Retiro. O zagueiro Zé Marcos, relembrando, foi embora da ilha, vai defender o time de Israel. E outros atletas também podem deixar o Sport Clube do Recife, sendo negociados. O volante Zé Lucas, por exemplo, deve realmente ter a sua negociação confirmada para o futebol do exterior nessa abertura da janela que se aproxima. E sobre o time em si, o técnico Gilmar Dal Pozzo segue trabalhando. O Leão, que vai focar todos os esforços necessários para tentar quebrar essa sequência negativa, né, da falta de vitórias. 6 jogos que não sabe o que é vencer. 4 empates e 2 derrotas. Para isso, o Dal Pozzo deve realizar algumas modificações na equipe considerada titular. Sistema defensivo deve sofrer alteração. No meio de campo, também deve sofrer alteração. O certo é que o atacante Gleison não pode jogar contra a equipe do Operário, porque foi expulso contra o Botafogo de Ribeirão Preto e tem que cumprir a suspensão automática. Mas vamos ouvir o técnico Gilmar Dal Pozzo falando sobre essa oscilação da equipe leonina nessa Série B.
4: Todas as equipes estão oscilando. Eu não vou citar nomes aqui, mas eu estou acompanhando o campeonato, então é uma situação normal. A Chapecoense, ano passado, que subiu, a gente em determinado momento perdeu 4 partidas, juntou, a gente identificou o que tinha que fazer e seguiu, e conseguimos o acesso. Então isso é normal. A diretoria não gostaria que fosse assim, nem o torcedor e nem muito menos os atletas, mas nós temos que ter resiliência e entender que isso faz parte. Algumas coisas eu já identifiquei e outras com o tempo, um tempo um pouquinho mais amplo, eu vou conseguir fazer os ajustes, especialmente

0: eu tô focado nesse jogo. Por quê? Porque é o próximo e porque... Então nós temos que fazer algumas mudanças em cima também do adversário e respeitando as nossas características e o conhecimento que eu tenho em cima de plataformas e de variações. E o pouco tempo que eu tenho.
1: Relembrando que o jogo contra o Operário de Ponta Grossa é no próximo sábado, 4 da tarde, na Ilha do Retiro, em partida válida pela 18ª rodada do Campeonato Brasileiro da Série B. Destaques do esporte para o movimento. Valeu, grande abraço, Leonardo Boris.
2: Muito boa noite para você e para todo mundo que está nos acompanhando aqui na Rádio Jornal. Amanhã o Náutico entra em campo contra a equipe do CRB. Jogo marcado para acontecer às 8 da noite no estádio Rei Pelé em Maceió. É um confronto direto na Série B do Campeonato Brasileiro, já que o Náutico é o 13º lugar, tem 21 pontos, enquanto o CRB está na 15ª posição, tem 20 pontos. São duas equipes que hoje estão tentando se afastar cada vez mais da zona de rebaixamento. O Náutico tem novidades no time, viajaram o lateral direito Arnaldo, que estava lesionado, e o meio campista Jean Carlos, que vai poder fazer a sua reestreia com a camisa alvirrubra. Mas hoje pela manhã teve uma entrevista coletiva com o técnico Hélio dos Anjos, e ele falou sobre a permanência no time. Mesmo nessa crise, a 7 jogos sem vitórias, o presidente do clube, Bruno Becker, confirmou que Hélio e Guilherme dos Anjos permanecem no cargo de treinadores e também na gestão do futebol do clube, como tem sido adotado desde o começo da temporada. Segundo Hélio dos Anjos, a não ser que alguém o tire do cargo, ele não vai deixar o Náutico.
3: Ei, eu não vou sair do Náutico por espontaneidade minha, você tá entendendo? Sabe por quê? Porque eu tenho uma responsabilidade com o Náutico. Eu tenho uma responsabilidade, não é somente com o jogador, não. Eu tenho uma responsabilidade com funcionários, com todo mundo que está aqui. E eu sei, dentro dos meus limites de vida e também dos meus limites profissional, a importância que eu tenho para as pessoas aqui dentro. Então, isso para mim é o que pesa, né? Incômodo muito grande. Né? Eu não nasci para perder, eu não aprendo perdendo, tá? Isso é lorota de perdedor. Ah, sinceramente, que é lorota de perdedor, eu aprendo vencendo. Eu tiro muito mais proveito da vitória do que da derrota. Então, é natural, ninguém está confortável, está todo mundo incomodado. Está entendendo? Agora, eu só quero deixar bem claro, a pressão é gostosa. Não pensa que eles, você tem gente que estão achando, né, que aqui está todo mundo desarticulado. Não, nós estamos fazendo aquilo que nós planejamos, aquilo que nós executamos. E, sabe, pressão, eu sou assim, não vai ter pressão. Não vai ter alma vendida, sabe? Não vai ter acolchegozinho. Não vou usar imprensa ou qualquer amigo que eu tenho, entende? Para me manter aqui. Não vou, entende? O lado profissional é mantido. Ah, é prepotência? Não é prepotência, não. É convicção e confiança na vida. Daqui a pouco eu tenho mais confiança na vida do que até mesmo no meu trabalho. E eu estou muito, muito consciente de que isso passa, sabe por quê? Há 50 dias atrás esse era o melhor time do campeonato. Há 50 dias atrás, esse time era o time que jogava mais bonito. Há 50 dias atrás, né, a coisa mais certa que o Náutico fez foi entregar para o Hélio dos Anjos e o Guilherme dos Anjos, né, o clube, que é o clube, né, tudo aqui sou eu. Né. Então, há 50 dias atrás, era tudo muito certo. Futebol é dinâmico. Ganha duas. Você passa a ter um valor até que você... Pô, será que eu tenho esse valor mesmo? Não é nada disso, porque... Eu não me empolgo com elogio. Eu sou consciente, porque, pô, não dá mais para apanhar e falar, pô, me pegou de surpresa. Pô, me pegou de surpresa. Nada me surpreende no futebol, sabe? Eu não quero mudar o mundo, mas eu gostaria de debater mais. Eu acho que aí enriquece todo mundo, né? Nós também precisamos disso para crescer, nós treinadores, né? Então... Quem sabe que um dia a gente chega nesse nível.
2: Muito bem. Palavras do técnico do Náutico, Hélio dos Anjos, são os destaques do Timbu aqui no Movimento.
4: 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Você ouviu as notícias do nosso futebol com o Escrete de Ouro do Rádio. Amanhã tem CRB e Náutico aqui na Rádio Jornal.
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4: Meu querido amigo, minha querida amiga, obrigado pelo carinho da

sua audiência. Você vai ficar comigo agora na madrugada, amiga madrugada musical, Rei Convida. A produção do movimento de João Lubambo, a produção técnica Emílio

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4: Meia-noite, 2 minutos.
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6: Boa noite. Boa tarde. Bom dia. Onde quer que você esteja, uma ótima quinta-feira para você. Estamos começando mais uma Madrugada Amiga aqui na Rádio Jornal, a Madrugada Musical. O Rei convida. Tem consultório, tem debate, tem passando a limpo e tem música. Roberto Carlos trazendo as suas lindas canções de todos os tempos e também artistas nacionais e internacionais. Madrugada Amiga, começando nesta quinta-feira, a partir de agora, na Rádio Jornal.

0: meia-noite e meia.
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0: Meia-noite, 41 minutos na Jornal.
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A Radioatividade leva até vocês mais um programa da série a série. Dedique uma canção a quem você ama. Eu tenho aqui em minhas mãos uma carta. Uma carta de um ouvinte que nos escreve e assina com um singelo pseudônimo de Mariposa.

0: 53 minutos.
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0: 1 e 5.
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0: 18 na Jornal.
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2: Bom dia, boa tarde, boa noite para você em qualquer lugar. Em qualquer lugar que você esteja ouvindo a Rádio Jornal, pelo www.radiojornal.com.br, você é sempre bem-vindo, bem-vinda. É a madrugada amiga, madrugada em que o Rei convida na Rádio Jornal.

0: 1:32.
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2: Daqui a pouco você tem o debate, o Passando a Limpo e o consultório. Vamos prosseguir com a Madrugada Amiga, Madrugada Musical.

0: 1h43.
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2: Já já, debate, passando a limpo, consultório. Você que ouviu, vai ouvir de novo. Você que não ouviu, vai ter oportunidade de ouvir. Enquanto isso, vamos prosseguir com a Madrugada Amiga, a Madrugada Musical. O Rei convida.

0: 2:02. 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
1: Ótima quinta-feira para você, tudo de bom. Curta bastante, alegria, paz e amor. É o que eu desejo a você. Vem aí o debate, vem aí também o Passando a Limpo, vem o consultório e, na sequência, a Voz do Povo. Beijão, valeu, tchau.
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2: 2:03.
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3: O controle do gasto público é um dos principais instrumentos para assegurar que os recursos arrecadados por meio de impostos, por exemplo, sejam aplicados de forma eficiente e transparente, seguindo aquilo que deve ser a prioridade, atendimento à população. A fiscalização das contas públicas pode contribuir para que essas reservas sejam destinadas de forma responsável para as áreas essenciais. Esse é um tema que está sempre em discussão e o nosso papel como imprensa é fazer a provocação e entender, por exemplo, temas como qual o papel dos órgãos de fiscalização relativo às contas públicas, a participação da sociedade nesse processo, que também é de supervisão, e o combate à má aplicação de recurso público. E claro, minha gente, combate a desperdício, a fraude, a corrupção, tudo isso. A gente tem que debater e fazer as cobranças enquanto sociedade. É por isso que nós estamos hoje aqui para debater. Eu quero saudar, agradecer a presença, primeiro, do Dr. Cristiano Pimentel, que é procurador do Ministério Público de Contas aqui no Estado, o MPC. Doutor, seja bem-vindo mais uma vez. Bom dia.
4: Bom dia, agradeço o convite da Rádio Jornal, mais uma vez, para debatermos esse importante tema.
3: Vamos juntos fazer essa construção. Quero agradecer também ao Dr. Odir Melo, que é coordenador do Centro de Apoio Operacional de Defesa do Patrimônio Público, junto ao Ministério Público do Estado, o MPPE. Doutor, seja bem-vindo à Rádio Jornal. Bom dia.
5: Obrigado, Natália, também pelo convite aqui para a Rádio Jornal. Bom dia, ouvintes também. É um prazer que o Ministério Público está aqui presente na Rádio Jornal com seus ouvintes, né, para debater esse assunto de tanta importância para nós.
3: Obrigada, doutor. Sandro Prado, economista, cientista político. Obrigada por estar com a gente mais uma vez. Bom dia.
6: Bom dia. Obrigado, Natália.

0: grande prazer estar aqui com o Dr. Cristiano, com o Dr. Odi, para discutir uma pauta que realmente é muito cara à população. Né? A gente sabe que hoje questões ligadas à violência são aí o grande marco, digamos assim, que as pessoas estão aí bastante chateadas, mas a questão ligada à corrupção, a gasto público, sempre foi um calcanhar de Aquiles da nossa sociedade.
1: Sempre. E aí surge aquela palavra essencial, serviços essenciais. Eu até anotei porque eu acho que essa é uma questão importante, gente. O que é essencial, no meu caso, pode ser diferente do que é essencial para cada um de nós que estamos aqui no estúdio. Por exemplo, segurança pode ser essencial para alguém e é essencial para muita gente, para toda a população. Mas para outro, a saúde preocupa mais ou a educação preocupa mais. Agora, para outro, por exemplo, a cultura é essencial. E é essencial. Por que eu estou fazendo essa provocação? Porque, doutor Cristiano, a gente precisa elencar o que é essencial e o que é mais essencial à população, para que ela possa se sentir atendida. Como definir, como o gestor público olha no papel e diz, isso é essencial e a minha atenção vai para cá, hein, doutor?
2: Nós somos um país pobre. E nós estamos numa das regiões mais pobres do Brasil. Nós temos aí, como você mesmo coloca em vários outros programas, um estado em que quase metade da população ainda precisa ser atendida pelo Bolsa Família. Eu vi que houve esse debate recentemente aqui. Então, nós precisamos realmente de muitos investimentos. E os investimentos, eles têm que vir do poder público, do orçamento público. Só que esses recursos, apesar da Constituição de 88 ter instituído o princípio da publicidade, nós estamos vendo diariamente, infelizmente através de operações da Polícia Federal contra figuras importantes da nossa política, que o orçamento público ele está sendo apoderado por interesses escusos para haver desvios de parte destes valores. E nós sempre ouvimos falar que o orçamento público ele é muito engessado, que existe muita verba carimbada, que a maior parte dos recursos das prefeituras, dos estados, vão para pagamento de pessoal, para despesas obrigatórias. Mas existe, não é? Como se diria no popular, uma farpinha do orçamento, que são as chamadas emendas parlamentares, não é? Que é daí que vêm os grandes investimentos do poder público, seja da União, estados, municípios, que são as emendas parlamentares. E é daí que vêm as grandes obras públicas, os grandes investimentos, as grandes rodovias, não é? As ferrovias, como a Transnordestina, que aqui a Rádio Jornal está sempre discutindo, debatendo também a sua importância. Mas, infelizmente, nós estamos vendo que esse instrumento que poderia ser tão positivo, não é? Que é a emenda parlamentar, que é um deputado federal, um senador, poder destinar uma verba a uma região carente, a uma cidade carente, para uma obra pública importante, que a prefeitura não tem condições de colocar o dinheiro, que o Estado não tem condições de colocar o dinheiro, isso está sendo desviado da sua finalidade. E, como já debatemos aqui em ocasiões anteriores, desviados até para a realização de shows, festas, não é? Pagamentos de cachês milionários a cantores sertanejos. Nós tivemos, nos últimos dias, duas operações da Polícia Federal. Uma contra o presidente nacional de um grande partido, que mesmo sem ter mandato, estava direcionando essas emendas. É o caso do Valdemar Costa Neto, presidente nacional do PL. E nós tivemos também uma outra operação contra o ex-presidente da Câmara de Deputados, Eduardo Cunha, que inclusive já foi preso durante alguns anos aí, não é, por outras operações, mas que estava também destinando emendas, mesmo sem ser deputado. E tudo isso culminou, não é, no antigo escândalo do orçamento secreto. E aí a ministra Rosa Weber, do Supremo Tribunal Federal, deu uma decisão aprovada pelo Supremo Tribunal Federal que deveria haver transparência nesses recursos, mas, passado alguns anos, até porque a ministra Rosa Weber já está aposentada, sim, nós estamos vendo que não se cumpriu esta decisão e essas operações da Polícia Federal só corroboram isso.

0: E aí vem, sob a liderança, e aí muito importante, do ministro Flávio Dino, que inclusive deflagrou essas operações, decisões de que estes recursos, que é o que sobra realmente do Estado para investir em obras, em políticas importantes para o desenvolvimento do nosso país, especialmente as regiões mais pobres, vem o ministro Flávio Dino e determina que tem que haver não somente a publicidade, mas tem que haver também a transparência e a rastreabilidade dos recursos. Porque, trocando em miúdos, hoje esse dinheiro que os deputados e senadores têm para gerir essas emendas é uma verdadeira caixa preta, não é? E nós não sabemos onde está havendo a destinação. Uhum. E quando sabemos, é em coisas absurdas, como, por exemplo, pagar cachês milionários a cantores sertanejos para cantar no São João ou no Carnaval, como nós vemos aqui recentemente. Então, realmente, trazendo de volta a sua pergunta, o controle do gasto público ele ainda está muito deficiente. Eu espero que essa iniciativa do ministro Flávio Dino e do Supremo Tribunal Federal, que até fez uma audiência pública sobre isso em maio, que nós falamos aqui também no último debate, que isso traga realmente o que a Constituição lá de 1988 quis, que é a publicidade dos gastos públicos e a transparência.
1: Enquanto tudo isso acontece, milhões e bilhões aparecem no noticiário, a população está perguntando, sabe o que, doutor? Por que essa creche que está sendo construída há tantos anos, está aqui a placa com a previsão de entrega para 2000, sei lá, e tanto, não sai do papel, e eu não tenho onde deixar o meu filho para conseguir trabalhar, buscar um emprego? A população não entende. É uma discrepância tão grande, tão enorme, que a gente fica se questionando. Tem lei? Tem legislação no Brasil, mas quem cuida? Quem fica de olho? Quem fiscaliza? E essas pessoas, esses parlamentares, quem está lá no poder, instituído, o que eles estão fazendo para cuidar disso, para botar o dinheiro, eu repito, naquilo que é essencial para a população? Deixa eu rapidamente pegar um dado aqui, que eu estava ouvindo o doutor Cristiano e até corri aqui para pegar na internet. Nessa semana, Transparência Brasil, que é uma organização Transparência Brasil, divulgou uma pesquisa indicando que 1 bilhão e 300 milhões de reais, 1,3 bi, foram indicados pela Câmara dos Deputados em emendas de comissão sem identificar o autor. Ou seja, Sandro Prado, pega aí o dinheiro, disponibiliza para todo mundo, faz o que quiser, ninguém precisa saber. O que é isso, doutor? E o povo está precisando de creche, ninguém fiscaliza nada, é? Como fica?
2: Pois é. O Ministério Público de Pernambuco e o Ministério Público brasileiro, né, a gente vem num trabalho aí junto com os outros órgãos de controle para justamente dotar de transparência aquilo que Cristiano falava há pouco, né? Tanto o Ministério Público como os Tribunais de Contas, notadamente. A gente vem fazendo um trabalho com os municípios, com as câmaras municipais, justamente visando melhorar a transparência desses recursos, né, para não ir para uma caixa preta que a gente não sabe, né, para onde está indo esse recurso. Mas por mais que a Constituição diga ali, né, que ali essas despesas aqui são obrigatórias, infância prioritário, né? A saúde. A gente tem outras inúmeras obrigações também, né? O pagamento dos salários dos servidores, a previdência.
1: Sim.
2: Né? Mas fica ali, como o Cristiano falou, uma farpinha, né? Ainda fica ali, né, a possibilidade de o gestor escolher onde ele aloca, né, aqueles gastos, aquelas despesas, né? Onde ele aloca, onde ele bota o dinheiro. Né? E muitas vezes é em despesas, que essas despesas que são discricionárias, ou seja, ele vai escolher, né? Escolher representando o povo, né? Seja ele o gestor, o prefeito propriamente dito, né? Sejam agora, né, os legisladores, né, os nossos deputados, enfim. Então, a gente acompanhar para onde eles estão destinando esse dinheiro, né? A imprensa e a ideia de transparência é fundamental para que as pessoas entendam, né, para onde esse dinheiro está indo. Porque não adianta a gente passar o São João e depois a gente ter, né, tá faltando aí, como você falou, tá faltando a creche, tá faltando, né, a UPA, tá faltando o hospital, tá faltando o médico, né? O dinheiro é finito, né? Os gastos públicos e essas receitas municipais, elas não crescem na mesma ordem, né? A receita municipal não cresce na mesma ordem do que as necessidades vão surgindo. Então, essa conta não fecha.

0: Muitas vezes,
1: né?
0: quando você compara o valor das emendas e o aumento delas ao longo dos anos, o aumento do orçamento, ele não acompanha.
1: Não acompanha.
0: O orçamento não aumenta como as emendas aumentam. Estou
1: é.
0: Só focando nas emendas,
1: isso.
0: Mas tem muito, né, doutor?
1: É,
0: pra gente falar.
1: Se a gente for focar, por exemplo, nos valores, por exemplo, gastos com São João de 2024 para aqui, quando a gente começa a ter essa série histórica,
0: sim,
1: né, com aquele portal lá do MP, a gente vê que se a gente pegasse, Natália, aquele mesmo valor e escolhesse qualquer uma política pública, a gente não teria aquele aumento, né, aquele mesmo aumento que teve nos gastos ali com aquelas festas, a gente não teve um aumento, um incremento igual, por exemplo, para a infância, para outras que são, né, que aflige as pessoas no dia a dia, na segunda-feira. Quando a pessoa sai para trabalhar, que não tem, como você está dizendo, que não tem a creche. Né? Então, é um trabalho diuturno, né? Dos órgãos de controle, do Ministério Público, do Tribunal de Contas, aqui, né? Representado aqui na nossa reunião, né? Nesse sentido.
0: Gente, eu não sou contra a festa, não sou contra carnaval, contra São João, mas no momento em que você destina um valor X para um pagamento de um evento, você tem que garantir que o básico esteja à disposição da população. E é isso que os órgãos fiscalizam e têm a missão de fiscalizar, né, professor Sandro Prado? É poder fazer esse equilíbrio. Eu vou trazer um dado aqui, que eu achei super interessante, um levantamento, que o jornal Diário de Pernambuco fez a partir de dados do painel de transparência das festividades juninas do Ministério Público. Lembra aquelas chuvas de maio?
1: Sim.
0: Chuvarada em várias regiões,
1: sim,
0: do estado. Decreto de situação de emergência feito pelo estado. Pessoas que até hoje certamente estão vivendo dificuldades. E esse levantamento do jornal Diário de Pernambuco, ele aponta o seguinte: cidades em situação de emergência estão entre as que mais gastaram com shows juninos. Ao que tem a ver, a chuva escolheu cair lá, não é? É estrutura. As que mais tiveram problemas foi as que mais investiram nesses eventos.
2: Pois é, Natália, eu acho que a fala tanto de Dr. Cristiano como de Odir foram exatamente precisas e cirúrgicas, e a gente tem um componente, que é o voto. Né? Principalmente esse ano, que nós estamos num ciclo eleitoral, parece que a gente compreende muito bem qual é o pensamento dos nossos deputados federais, dos nossos senadores. Eu vou levar dinheiro para a minha base para que eu consiga a minha reeleição e a minha perpetuação, tanto minha como meu grupo político no poder. E justamente, né, dentro dessas questões das grandes festividades, é que dá maior retorno, não para a população, mas sim para esses políticos.
0: Para a figura política.
2: Para a figura política. É o momento onde todas essas figuras políticas aparecem. É o momento onde a população fala: nossa, esse prefeito é Rochedo, olha o São João desse ano. Veio até aquele sertanejo bêbado lá de Goiás para cantar aqui, pagando um cachê de 1.500.000. Eles não estão preocupados com esses valores, e sim com o potencial daquele prefeito de levar. E essas emendas parlamentares, elas são extremamente difíceis de serem controladas, rastreadas, porque quem faz a legislação são justamente as pessoas que se beneficiam dessas questões obscuras. Então, os deputados federais que se aproveitam dessas emendas, dessa caixa preta, vão abrir a caixa preta para mostrar para a população que eles estão cometendo atos de corrupção? Não. Eles não querem que você entenda como é gasto o dinheiro das suas verbas que eles conseguem através de negociatas, que são as emendas. Ora, mas por que que isso está na mão desses deputados e desses senadores? Teoricamente, quem melhor compreenderia os problemas do seu território seria quem está mais perto dele. Então, se a gente pega Pernambuco, nós temos 25 deputados federais, eles entenderiam melhor os nossos problemas, os deputados estaduais ainda muito mais a miúde, os vereadores e os prefeitos, então, saberia onde investir ali naquela localidade. Então, como nós temos 5.570 municípios no nosso país, nós temos 26 estados, mais o DF, nós temos muitos entes federativos e cada ente federativo desse vai receber esses recursos. Então, fica muito mais fácil das falcatruas

0: obstruas acontecerem. E hoje, qualquer político que vai negociar qualquer tipo de contrato, a regra é praticamente 30%. Tudo que é pago, 30% fica para o político, para o seu grupo político, para custear a campanha. Agora, nesse momento pré-eleitoral, faltando aí cerca de 80 dias para as eleições, você não imagina o quanto que aparece dinheiro desse desvio de verbas de obras que seriam essenciais. Foi colocado, por exemplo, a questão da creche. É fundamental hoje para que a mulher consiga cada vez mais estar presente no mercado de trabalho, que os seus filhos fiquem protegidos na creche. Está faltando creche? Sim, mas sobra dinheiro para shows, sobra dinheiro para questões não só festivas que dá voto, mas também algumas emendas de algumas coisas extremamente absurdas. Ou seja, a pessoa vai fazer ali um pontilhão, quando vê, você vai ver que aquilo custou 2 milhões. Quando você olhando fala, nossa, mas que com 40 mil fazia isso. E aonde está o resto desses recursos? Só que aí, se você vê as obras públicas, tá lá, 90 dias vai terminar. Ela não termina.
1: O prazo fixado lá.
0: Por quê? Porque esse é o primeiro contrato. Vão ter contratos aditivos porque o dinheiro não deu. Então fica um ano, dois anos, três anos, uma obra de três meses e entrando dinheiro a rodo. Só que esse dinheiro, quando você vê a obra final, fala, não é possível que gastaram nessa porcaria tanto dinheiro. Mas é isso que acontece. Por quê? Quanto mais demora, quanto mais contratos aditivos tem, mais pessoas pegam, roubam, furtam o dinheiro da população. E não são só os políticos, são as empresas que fazem as obras que têm ligação direta quando não é de laranjas ligados a esses políticos. Então, um dos graves problemas nossos no Brasil, que é a corrupção, está ligado a um processo decisório errado que o eleitor brasileiro faz, que é justamente de votar. Nós, infelizmente, votamos errado porque deixamos que políticos corruptos continuem no poder. Vocês estavam falando do ex-presidente da Câmara,
1: Eduardo Cunha.
0: O Eduardo Cunha, um absurdo, ele foi agora, mudou para Uberlândia, Minas Gerais, para tentar se reeleger como deputado federal. Um bandido simplesmente voltando à política através de um gueto eleitoral que ele foi para lá para tentar se eleger. A gente tem o caso, por exemplo, do estado de Roraima, onde a capital de Roraima, Boa Vista, não tem 400 mil habitantes. O estado todo não chega a mais de 800 mil pessoas. Aí o que acontece? Começa a ir políticos de fora para ter o domicílio eleitoral lá, para conseguir se eleger, porque lá precisa de poucos votos, não para cuidar do estado de Roraima, mas sim para meter a mão no dinheiro da população. Por isso que, infelizmente, não é uma coisa tão simples, claro, de se estancar, né? Aqui a gente sabe o Ministério Público e vários outros órgãos, o Tribunal de Contas do Estado, o Tribunal de Contas da União, fazem todo o esforço para reduzir essa roubalheira que é descarada e que tem pessoas envolvidas de praticamente todas as agremiações partidárias. Todos os partidos políticos estão contaminados por essas pessoas corruptas que as pessoas acabam reelegendo. Então, acho que a grande mudança vai começar pelas pessoas.
1: Pelo eleitor.
0: E agora nós temos uma grande oportunidade de ver realmente quem é aquela pessoa que eu votei, isso é se lembrar, mas quem é que você vai votar? Se for pessoas que estão envolvidas com esses casos estapafúrdios, o seu deputado, o seu senador, está na hora da gente dar chance para outras pessoas que não têm um passado de corrupção e que também não seja de famílias de corrupto, porque os novos nomes que aparecem normalmente já são ligados a famílias que têm o poder há anos, por exemplo, né? A gente vê assim, nossa, surgiu um novo nome aí de um candidato lá de Goiás, a presidente da República, que foi candidato lá em 89 e voltou. Sim, velho, a família dele está há 250 anos roubando o estado de Goiás. Então, não é que essas pessoas novas, nomes novos, também sejam as pessoas ideais. Mas, para isso, a gente precisa de educação. É. E a gente não tem educação financeira

0: E aí, quando se fala, ah, tem o controle social, o controle da sociedade. Quantas são as pessoas que estão preocupadas nisso? Na verdade, as pessoas estão preocupadas: quem é que vai para o Festival de Inverno de Garanhuns? Quem é que vai para o Pernambuco, meu país? Quem é que vai estar tocando lá na FENEARTE? Infelizmente, essa é a grande preocupação da maioria das
1: Eu
0: pessoas.
1: não sou daquelas pessoas que acha que está tudo errado, que o Brasil não tem jeito, que só os outros países têm seus melhores programas, educação, democracia, acesso. Não, eu acho que nós temos condição, enquanto país, de melhorar muito. Eu não acho que está tudo errado. Mas, ao mesmo tempo, tem muita coisa que está errada e que precisa ser observada. Bom, Flávio Dino hoje, eu vi há pouco na televisão, chamando presidentes de 20 partidos, pelo menos 20, eram 21 ou 22, para explicar as emendas. Espera aí, como um cidadão que não tem mandato está pegando emenda, está pegando dinheiro público? Enquanto isso, ao mesmo tempo, o pessoal está mandando mensagem aqui dizendo: pois é, aqui na minha rua está acontecendo isso, a obra não termina. Mas o dinheiro está indo para outro lugar e alguém está levando a fama por isso. É, gente, tem muito para a gente discutir aqui. Nós vamos fazer o seguinte: uma pausa rápida e já já a gente volta.
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3: 2h27.
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1: Voltamos, gente, com o debate para falar sobre o controle do gasto público, como esse controle é feito e o que pode se aperfeiçoar também. É, temos algumas mensagens, eu já já vou trazer aqui a opinião do ouvinte também, para que a gente possa avançar, mas eu queria perguntar antes ao doutor Cristiano Pimentel, que é procurador do Ministério Público de Contas aqui no Estado, sobre o que a legislação diz, doutor. O senhor falou sobre a Constituição, o que ela traz como prerrogativa desse cuidado, do controle do gasto público, mas existem leis também isoladas para falar, por exemplo, em nível municipal, estadual, nacional. Ok, existem as leis. Eu quero entender isso. Se tem uma lei, se está escrito lá no papel, no documento, dizendo que sim, cidadão, prefeito, prefeita, vereador, deputado, senador, você que dirige emenda ou não, seja por emenda ou outra forma de orçamento, nós vamos cuidar do que você está fazendo. Quais são as responsabilidades que a legislação brasileira imputa, coloca como, enfim, responsabilidades a esse ente, esse prefeito, esse governador, esse presidente, o que ele tem que cuidar?
4: Isso é uma questão muito importante, porque estamos passando por um momento de definição. Só para retomar um pouco o histórico, não é?
1: Sim.
4: Todos nós lembramos da expressão orçamento secreto. Foi protocolado um processo no Supremo, ADPF 864, para acabar com esse orçamento secreto, e foi aquele julgamento da ministra Rosa Weber que eu disse que proibiu. Só que aí o Congresso, não é assim, de forma um tanto ardilosa, meio que transmudou o que chamava de orçamento secreto para, a grosso modo, o que foi depois chamado de emenda PIX, que era uma coisa assim que o dinheiro saía da conta corrente da União, do governo federal, ia para a conta corrente das prefeituras, do governo do estado. Aqui, a mesma coisa que acontece na nossa conta corrente pessoal, quando entra um dinheiro inesperado, você mistura ali o dinheiro e não consegue mais localizar para onde vai. Essas emendas PIX estavam acontecendo exatamente isso. Aí veio o ministro Flávio Dino e deu novas decisões. Aí, pensando, ah, o Congresso agora vai obedecer, não é? Pela segunda vez o STF vem em cima. Não. Aí veio também emendas de relator, emendas de bancada e até um mecanismo que o relator do Orçamento Geral da União, mesmo depois do orçamento aprovado, durante o ano seguinte ele ainda tem poder de ficar mudando o orçamento que já foi aprovado, direcionando emendas. E esta semana, como você disse, nós descobrimos que presidentes de partido político que mesmo não sendo deputados federais, não sendo senadores, sem mandato, estavam colocando emendas também. E saiu hoje, não é, um despacho do ministro Flávio Dino, intimando todos os partidos políticos com representação no Congresso a esclarecerem que mecanismo é esse dos partidos estarem direcionando emendas se eles não têm essa legitimidade, porque o partido político é uma entidade privada para fazer, não é, a política partidária, não para ficar direcionando o orçamento da União. Então, todos esses problemas culminaram que nós estamos num momento de definições.
1: Sim.
4: E o ministro Flávio Dino tem capitaneado esse processo. Ele deu determinações, inclusive, aos tribunais de contas dos estados, aos municípios, para que implantassem mecanismos que garantissem essa rastreabilidade. Aqui em Pernambuco, o TCE já veio com novas regulamentações, seguindo essa determinação do ministro Flávio Dino, e nós estamos realmente num prazo de tentar implantar essa rastreabilidade. Porque, veja bem, o problema está tão grave, não é, no direcionamento dessas verbas que deveriam ir para investimentos importantes, não é? O problema está tão grave que nós não estamos discutindo nem ainda a destinação da verba, se vai para creche, se vai para obra pública, se vai para ferrovia transnordestina. Nós estamos tentando apenas garantir a rastreabilidade, sabermos que o dinheiro está saindo do cofre do orçamento da União, dos estados e municípios, e onde está indo parar, porque nem onde o dinheiro está indo parar nós estamos conseguindo visualizar no momento. Isso não sou eu que estou dizendo, é o próprio ministro Flávio Dino do Supremo Tribunal Federal, em suas decisões, inclusive decisões esta semana, não é? Como você colocou. Então, realmente, assim, em termos de legislação, é muito triste que no Brasil ainda precisemos ter, não é, decisões tão duras do Supremo Tribunal Federal, que o Flávio Dino chegou a dizer, por exemplo,

0: executivo. Depois teve a oportunidade de ser governador do Maranhão, conheceu o executivo. Sim. Ele foi ministro, ou seja, o que que acontece? Precisou de uma pessoa passar por todos esses poderes.
1: Esse problema não nasceu hoje, né?
0: Não. Para entender as entranhas, coisas que nós não conseguimos entender, porque ele viveu isso na prática, e quando ele percebeu, quando ele viu, quando ele rastreou toda essa parafernália, porque é um negócio tão complexo que eles montam para ninguém descobrir, só que quando ele tem isso nas mãos e assume um cargo de ministro do Supremo Tribunal Federal, ele pode atuar. Por isso que não é outro ministro que está fazendo isso, e sim quem conhece aonde nasce, como é feita a roubalheira. E é por isso que ele intimou agora 21 presidentes de partidos políticos, justamente para quê? Para onde foram essas emendas? Cadê o dinheiro? O que que aconteceu? Porque ele sabe dos desvios de milhões de reais que acontecem todos os meses no Brasil com essas emendas parlamentares aí, alcunhadas de emendas PIX.
1: Só para ainda aproveitar que o assunto é...

0: Emendas, portal da transparência do governo federal. Você entra, escreve barra emendas, fácil. Gente, tem separação por estado, você consegue ver no seu estado quais cidades que estão recebendo o maior volume de emendas. É um exercício importante, né? A participação da população. E aí, eu vou trazer aqui rapidamente, são dados, números, aliás, não corrigidos pela inflação, mas são números importantes para fins de comparação do que aumentou. E aí são emendas em âmbito federal. Estadual também aumentou bastante, especialmente nos últimos 2 anos. Mas no federal, gente, em 2014, eu estou aqui com o portal da Transparência aberto. 2014, 2014, foram empenhados cerca de 6 bi em emendas no Brasil, empenhado. 6 bi, guarda esse número, 2014. Eu vou pegar a referência do ano de 2025 agora para comparar, porque 2026 está em curso. Se foram 6 bi em 2014 empenhados, em 2025 foram 47 bi empenhados em governo, no, em nível federal, governo federal. Então é por isso que a gente tem que estar atento, porque é muito dinheiro. Ah, mas o orçamento é muito maior que isso. É, mas está comendo junto, está participando. Está junto desse dinheiro. Mas vamos lá, vamos avançar aqui com o doutor Odir Melo, que é coordenador do Centro de Apoio Operacional de Defesa do Patrimônio Público do Ministério Público no Estado. Como o Ministério Público está atuando, doutor, para justamente fazer esse tipo de fiscalização? Se ampara em qual lei? O que é a obrigação do prefeito? O que pode ser colocado? É muito semelhante àquilo que questionei ao doutor Cristiano, porque a gente aponta o problema, mas também pergunta o que o órgão está fazendo para dar essa resposta à população, doutor.
1: Pois é, esse dado que você fala, né, de quase 8 vezes, né, o aumento, né, ao longo desse período também houve a mudança da legislação, né, que a gente se referiu, houve esse aumento da participação do legislativo na despesa, né, na execução nas escolhas, né, do que é prioritário ali para o município, né? Então, realmente, eles queriam esse aumento, essa participação maior, né, influenciar ali no que ocorre para a população, né? E, ao mesmo tempo, a gente vê diariamente também, a gente está entrando no segundo semestre, vão começar, né, a encaminhar-se os projetos de lei aí, das leis orçamentárias do próximo ano.
0: A previsão do orçamento para o ano
1: É,
0: que
1: para o
0: vem.
1: próximo ano. E aí, o que é que a gente vê? O que é que o Ministério Público vê? O que é que o Tribunal de Contas vê? Né? De um lado, eles querem muitas vezes influenciar nesse orçamento, mas também, de outro lado, eles abrem mão, né, para que o executivo possa ali suplementar ali, né, a lei orçamentária, o prefeito definir, né, dar a oportunidade do prefeito ter um cheque em branco dele poder, né, suplementar, ou seja, ele tirar o dinheiro de um canto e outro e colocar em outro em percentuais altíssimos. A gente vê casos de até 80% do orçamento. Então, aquele mesmo legislativo que quer, né, influenciar através das emendas, ele abre mão para o executivo de o executivo fazer o que bem entender com o dinheiro. Né? Então, você vê um tanto quanto paradoxal aí essa realidade. Mas, né, como você perguntou, né, o que é que o Ministério Público vem fazendo? A gente tem os promotores de várias cidades, né? A gente tem um contato quase que dioturno com o Tribunal de Contas, com o Ministério Público de Contas. Foi editada uma resolução aqui pelo Tribunal de Contas, tratando das emendas parlamentares, seguindo, né, tendo parâmetros também, né, da legislação federal, porque isso foi, né, lá na decisão do Flávio Dino também, né? Então, a gente vem seguindo o que é a legislação federal, o que é a resolução do Tribunal de Contas, né, falou lá, né, o que é que precisa ter para a rastreabilidade, e os promotores estão instaurando,
0: Esse primeiro momento é um
1: né,
0: momento de
1: de
0: orientação ao
1: orientação e de
0: prefeito, à prefeita.
1: verificação do que tem ali, né? Então, os promotores de diversas cidades, o que é que eles estão perguntando, né? Cadê os instrumentos para a gente saber para onde o dinheiro está indo, né? Como é que está sendo os portais de transparência do seu município, né? Onde é que está aqui as informações, né? E aí é essa verificação que, nesse momento, né, tanto o Ministério Público quanto o Tribunal de Contas estão fazendo, né? A gente tem aí, né, nos últimos dados que a gente tinha, o Tribunal de Contas já instaurou 49 auditorias, né, em municípios para verificar justamente essa rastreabilidade, né? A gente tem, né, da última vez que a gente conversou com o tribunal, a gente tinha mais de 80 municípios aqui, 80 promotores que também estavam, né, fazendo o trabalho no sentido de verificar também essa transparência. Ou seja, o Ministério Público não está parado, né, o Tribunal de Contas não está parado, no sentido de a gente dotar de mais transparência sempre à execução do orçamento, mas a gente precisa também da ajuda, da imprensa, a gente precisa da ajuda,
0: doutor?
1: Da população, né, para fazer as denúncias, né, procurar a ouvidoria do Ministério Público, que isso chega, né, para a gente em 24 horas, está na mão do promotor, né? É, e seria muito bom também que as pessoas se identificassem, né, para mostrar, né, e onde está, o que é que está ocorrendo, o que é que está faltando, né? Em cada cidade a gente tem um promotor de justiça, né, é, justamente para atender as pessoas e fazer esses encaminhamentos devidos, né? Agora, você perguntava assim, e não tem lei para isso não, né? A gente tem uma obra ali que para, aí vem um outro gestor e deixa... Sim, tem, né? E aí a gente tem, é uma guerra constante ali no sentido de a gente, né, fazer com que a lei seja cumprida por essas pessoas que se, né, candidataram, que resolveram, né, que iam, né, representar as pessoas ali da sua cidade, né? É, seria muito bom que as pessoas tivessem memória, assim, pelo menos um mês, né, de ver como é que foi, né, como o Sandro falava aqui, diz, ah, aquele prefeito ali é Rochedo, né, porque ele, né, chegou ali e fez aquilo ali, né, aquela festa ali, porque aqueles dados ali do portal do MP ali são dos cachês, a gente não está falando de estrutura.
0: Sim,
1: né?
0: Sim.
1: Pode dobrar aí o valor, né, Cristiano? Eu acho que vai para muito mais do que pode dobrar aqueles valores ali, que eu acho que vai, né, dobra o gasto como um todo, né? E aí eu via, Cristiano, outro dia, tinha uma médica de uma cidade, me dizia assim, enquanto a gente estava lá no plantão, no dia do São João, tentando colocar crianças para aquela bombinha, né, que não tinha o como é, meu Deus, um aparelhozinho que coloca na aquela bombinha para a criança respirar asmática, né, no dia do São João, a gente,
0: sim, fumaça,
1: né, quando faltava o aparelhozinho que ligava, que conectava na bombinha, a gente ouvia a festa correndo lá fora. Então, a criança estava ali, não tinha o equipamento para aquela, né, para aquela criança poder respirar, enquanto isso a causa... Então, a gente não está culpando festa, não. São João, né, no Nordeste, é algo que é cultural, que a gente não está aqui para discutir isso, não. Né? Não sou contra a festa, né? Mas veja que a gente precisa de prioridade. As pessoas precisam saber o que é que... Onde é que é o gestor é Rochedo mesmo, né? Ele é Rochedo quando ele faz o quê, né? É, o que é que ele faz? É quando entrega saúde, educação, segurança, estrada. É isso que a gente sente no dia a dia, né? Quando a gente passa no buraco, né? É aí que a gente sente, né? Mas a gente precisa saber, sim, não está com buraco por quê, né? Não tapou por quê, não refez por quê.
0: Né? Tem que ter equilíbrio, né, doutor? Tem que ter equilíbrio. É, e aí, Sandro Prado, eu lembro sempre, e é importante a gente falar aqui, da participação da população. É claro que a população, o cidadão que está nos ouvindo agora, ele não tem poder de polícia, ele não tem o poder de chegar lá e dizer, vou fazer uma operação, vou prender, está tudo errado. Ele não tem o poder instituído de um promotor, não é, de justiça, que pode fazer as averiguações, que pode levar ao pé da lei, mas ele não deveria ser mais ouvido, Sandro já tocava nesse ponto antes, quanto ao que é importante. Eu vou trazer um exemplo aqui da consulta popular. Lá nos anos 2000, lá vem o Rio Grande do Sul sendo um exemplo para o Brasil, instituindo a consulta popular e perguntando à população, fazendo votação. Olha, você mora em Olinda? O que precisa em Olinda? Qual é a prioridade de Olinda? É arrumar a frequência da coleta de lixo? É fechar buraco? Onde a população quer que seja colocado o dinheiro? É claro que a população não escolhia onde ia ser aplicado todo o orçamento, mas ela podia ajudar a definir. Porque a gente não consegue, parece sonho, sabe, Sandro Prado? Parece sonho que a gente possa, de fato, ouvir as pessoas, entender o que a população que vota, que elege, que paga imposto, precisa.
2: Veja, o orçamento participativo, ele é um instrumento de democracia esplêndido. Porque, como você bem colocou, algo importado lá dos Pampas Gaúchos, né? Da terra de onde o pessoal adora um chimarrão.
0: Até hoje, viu? Está um pouco diferente, mas ainda tem a consulta popular
2: terrinha
0: lá.
2: Ele é um mecanismo que tira, digamos, o poder do executivo e do legislativo, que hoje tem um papel do executivo que não deveria ter, que é o caso das emendas, que isso caberia ao executivo, o legislativo legislar e o executivo executar. Sim. E aí a população começa a fazer as escolhas. Mas isso não é de interesse dos políticos. Interesse dos políticos é ele destinar o dinheiro para onde ele acha mais interessante, principalmente em relação à disputa do voto. O político que participa de eleições, seja vereador, deputado, senador, ele é louco por voto. E ele começa a fazer o seu marketing político e a sua campanha

0: campanha eleitoral assim que termina as eleições. Ele já vai se preparando para os próximos 4 anos fazendo o quê? Políticas populistas. Hoje, se a gente vê o percentual de pessoas que votam em um político realmente com consciência, aquele voto que a gente sabe que a pessoa realmente estudou, vê que é um voto realmente ali bastante minucioso em detalhismo de entender que é o voto de opinião, é a minoria da população. A maioria desses políticos, eles fazem populismo. E isso nós não estamos falando de partidos políticos. Tem populismo de centro, sim, de esquerda, de direita. Então, ele quer destinar aquela verba para onde melhor lhe convém. Ou que aquilo vai ter um efeito de votos para a próxima eleição, aonde vão estar ali seus cabos eleitorais. Vamos dar um exemplo. Um prefeito chega no município, um governador chega no estado, o que, que ele faz? Leva um punhado de gente para trabalhar com ele, que são os cargos comissionados. Esses cargos comissionados, eles são os cabos eleitorais da próxima eleição. Se você está hoje no governo do estado, se você está no governo municipal, se você não trabalhar para o prefeito ou para o governador nas eleições para conseguir voto para aquela pessoa que ele indica, você simplesmente será desligado. E para que você continue trabalhando com aquele seu empreguinho, você precisa que o seu candidato ganhe. Então, o uso dessas ferramentas de perpetuação no poder por esses políticos corruptos, ele é enorme. Então, é uma coisa tão entranhada na sociedade brasileira. Aí a gente fala, mas por que na sociedade brasileira? Infelizmente, as nossas instituições, elas não são tão desenvolvidas quanto as europeias. Isso vem...
1: Nesse ponto a gente está perdendo.
0: Perdendo, porque desde a nossa colonização que já vem esses atos corruptivos. Isso é uma questão que a gente está melhorando, mas melhorando muito homeopaticamente. Porque lugar de uma pessoa que realmente rouba o dinheiro público, que desvia a verba pública, que pode causar ali morte de pessoas, que pode causar falta de educação de pessoas, que pode faltar comida para as pessoas, essa pessoa deveria ser o exemplo de prisão. Essa pessoa, obviamente, deveria ser retirada da sociedade, porque não tem como o indivíduo conviver em sociedade roubando a sociedade. Então, enquanto as pessoas hoje, populistamente, estão preocupadas em reduzir a maioridade penal para 16 anos no ano eleitoral para ganhar louros políticos com isso, deveria estar preocupado em que existe tantos bandidos de colarinho branco, por que que não estão preocupados em tirar essas pessoas do poder, da política? Mas como nós temos o famoso corporativismo, o que que eles fazem? Se blindam. Então, na calada da noite, é 1 da manhã, 2 da manhã, ninguém está sabendo, vai acontecer votações relâmpagos no Congresso Nacional, no Senado Federal, com legislação nova para quê? Para blindar justamente esses políticos corruptos. Então, se a gente não conseguir quebrar esse círculo, nós, infelizmente, teremos ainda a mentalidade de um país colonizado, de um país latino-americano, onde, infelizmente, em grande parte da América Latina, nós temos atos de corrupção que não são punidos, porque esses grupos de bandidos tomam o poder e não saem, porque eles têm poder econômico, poder político, poder da lei, né? Então, vá você contrariar uma dessas pessoas para você ver onde vai parar. É mais, bom, ou menos isso mesmo.
1: Se até as facções já estão presentes, né, em alguns congressos, aí você vê a disputa do poder. Tem investigação rolando o tempo todo.
0: Exatamente. Só que eles fazem parte de uma outra facção que se une à outra facção. Então, nós temos várias facções, sim, mas uma das grandes facções que foram criadas é justamente no nosso parlamento. E isso é um câncer difícil de ser extirpado.
1: É verdade. Bom, a gente vai para mais um intervalo rápido e volta já.
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0: 2:54.
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2: Gente, voltamos e voltamos já para fazer aqui as despedidas. Eu quero trazer aqui a mensagem do ouvinte. Vários participaram, mas o Geraldo, o seu Geraldo da Vaza, ele parabenizou pelas falas aqui no programa. Ele disse que quer externar os parabéns. As falas, ao doutor também, Odir, ele mandava a mensagem no momento que o doutor falava. Ele disse que isso é uma aula de cidadania, está parabenizando pelo programa. O objetivo, de fato, é esse, né? Que a gente possa reunir informações, que você, cidadão, que você, cidadã, possa saber que existe lei, que deve existir fiscalização, que os parlamentares, que os governantes, eles precisam cumprir o seu papel, cuidar do recurso público, e se não houvesse controle, se não houvesse cuidado, eles vão ser penalizados. E aí o cidadão também tem que fazer esse papel de cobrar. Doutor Odir, obrigada pela presença, suas considerações e até a próxima.
3: Obrigado, Natália. Mais uma vez, agradeço aí aos ouvintes, agradeço a Rádio Jornal. O Ministério Público, né, é essa instituição que orienta, né, que faz acordo, que chama para conversar, mas que também bate o pé na porta, né, quando precisa bater o pé na porta, né, em operações que são aí diuturnas, né, diárias. Então, a gente tem, o promotor, ele não é só para acusar, não. O promotor, ele está ali para conversar com o gestor, orientar, recomendar, tudo pensando na população, né? Nem sempre a gente consegue, né? Mas, quando não consegue, a gente vai ter que judicializar, procurar o judiciário, enfim, né? O trabalho não é fácil, a gente precisa da população sempre, né, porque a gente trabalha para ela, nós somos servidores públicos, quem paga nossos salários é o povo, né, a gente tem que ter essa consciência, a gente está ali para servir as pessoas e, como o nome diz, promover justiça. Né. Não é um trabalho fácil, né, é incansável e os problemas é que são, que constituem, na verdade, o combustível do Ministério Público.
2: Sim, né. As situações que a própria vida vai apresentando, a sociedade, né, doutor, e aí o poder público, o poder, aliás, instituído nesse caso é do Ministério Público, tem que atuar para fiscalizar. Sandro Prado, obrigado, até a próxima.
4: Eu que agradeço, Natália, pelo convite. Foi um prazer estar aqui com o doutor Cristiano, com o doutor Odir. E só uma última palavra. Nós temos aí 80 dias para um momento muito importante para o exercício da cidadania, que são as eleições. Então, eu gostaria de só lembrar para todos que estão nos ouvindo que a mudança começa pela gente. Estude com calma quem são os candidatos a deputados estaduais, a deputado federal que você vai votar. Veja o passado dele, veja se realmente ele faz pela sua cidade, pelo município, ou se não é uma pessoa que na hora de votar contraria os seus interesses, né? Então, acho que é um grande momento para a gente exercer a cidadania. Temos tempo, temos 80 dias para as eleições, temos aí, daqui a 30 dias mais ou menos, começa o horário eleitoral gratuito, essas pessoas vão se apresentar e espero que todos aí possam fazer a melhor escolha.
2: Gente, rapidinho aqui a mensagem do Marcelino, que ele listou todos os problemas que ele queria ver resolvidos. Calendário de 5 dias sem água, onde deveria ser 24 horas, a cada 24 horas o abastecimento, cidade toda esburacada, buracos não fecham, chuva que alaga tudo. É isso, doutor Cristiano Pimentel.
5: Agradeço também o convite. A população, ela precisa estar consciente desse problema. É muito bom que esse processo esteja sendo liderado por pessoas que realmente têm o poder de fazer essa modificação. No caso, o ministro Flávio Dino, do Supremo Tribunal Federal. A população, parte dela tem críticas ao Supremo Tribunal Federal, mas também há coisas muito boas sendo decididas lá, inclusive essa questão da transparência e rastreabilidade, que é o único caminho realmente para acabarmos aí com esses desvios e roubalheira que a Polícia Federal praticamente dia sim, dia não, tem que estourar aí uma operação, como foi noticiado aqui. Mas vamos ter esperança de que esse processo vai melhorar todo este quadro e para breve, ainda este ano, para que o orçamento do ano que vem já tenha essa transparência e rastreabilidade.
2: Seria o ideal, né? O mundo Perfeito, a gente entender como um recurso é aplicado. Obrigada a todos pela participação. O programa vai ficar no YouTube e no site da Rádio Jornal para você acompanhar quantas vezes quiser. Se eu posso aqui dar uma sugestão também para você, acesse os portais de transparência do Governo Federal, Governo do Estado, tem o Tome Conta do Tribunal de Contas do Estado. Gente, ferramentas importantíssimas para você, cidadão e cidadã, ter a informação nas mãos. Portal da Transparência. Até amanhã.
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0: 2:59.
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6: Começa agora o Passando a Limpo. Sejam todos muito bem-vindos. Começando aqui o Passando a Limpo para você que nos acompanha pelo rádio, pelo aplicativo JCPE, que é o aplicativo do Sistema Jornal do Comércio de Comunicação. 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Olha, deixa eu começar dando boas-vindas a Romualdo de Souza, Fernando Castilho e Edgar Leonardo. E vamos começar, Romualdo, a gente vai começar falando de pauta bomba, tá? Vamos começar falando sobre pauta bomba, porque teve pauta bomba no Congresso. Vamos ver o impacto disso, tudo. E pautas bomba que são negativas para o governo. São negativas para o governo porque botam um custo ali para o governo que é muito alto. Ao mesmo tempo, no dia seguinte, sai uma pesquisa mostrando que Lula está ampliando vantagem sobre o Flávio Bolsonaro.

0: é que uma pesquisa interna, lá no Amapá, aponta que os aliados dele, os candidatos dele a deputado federal, deputado estadual, ao Senado e até ao governo estadual, não estão com essa bola toda. Davi Alcolumbre teve a oportunidade de negociar com o governo Lula. E quando eu falo de negociar é, havia um pedido da líder do governo no Senado Federal, Tereza Leitão, e que ela dizia o seguinte: vamos adiar até concluir todo o estudo. O estudo foi apresentado ontem pelo ministro da Fazenda. O estudo, segundo o ministro da Fazenda, em parceria com a Previdência Social, aponta que a pauta bomba votada ontem no Senado Federal, e agora já está liquidada a fatura, porque a Câmara já havia aprovado fazia um bom tempo, vai causar um rombo na Previdência Social de quase 30 bilhões de reais. 30 bilhões de reais. Então, a ideia foi, vamos negociar, vamos esperar a gente fazer um ajuste. O presidente do Senado não quis nem saber. Como a gente diz na linguagem juvenil, chutou o pau da barraca.
1: Agora, o impacto disso é que não é brincadeira, porque 30 bilhões assim não é brincadeira para um governo que já está aí com uma economia que aponta para 2027 com muita dificuldade. Fernando Castilho, esse impacto de 30 bilhões é grande, causa estrago.
2: É verdade. O governo apresentou um número que estima em 27 bilhões, mas apresentou ontem, Igor, pela manhã. A votação foi à tarde. Os senadores sequer tomaram conhecimento desse estudo. Fica difícil você trabalhar com essa estimativa. Outra coisa, quantos representantes do governo percorreram os gabinetes dos senadores para explicar isso? Existe um outro estudo da CNI que trata, que diz que ele pode chegar a 70 bilhões se você traz os números atuais. O problema não é a aprovação dessa emenda ou dessa lei que beneficia os agentes de saúde. O problema é que isso cria um precedente que, segundo estimativas dos analistas de previdência, vai fazer com que ao menos uma dezena de categorias peça a mesma coisa. Ou seja, o direito de, trabalhando em condições que possam ser consideradas insalubres, você ter o direito de antecipar a sua aposentadoria. Ninguém discute que os agentes de saúde são merecedores dessa aposentadoria. Mas também ninguém discute que era preciso mais estudo para avaliar isso. Agora, não dá para falar em número, não dá para falar em economia, não dá para falar em bom senso quando afloram os sentimentos mais perversos do ser humano, como dizia Roberto Jefferson. O problema é que nessa conversa toda, embora o governo tenha cometido o equívoco de só apresentar esse número oficialmente na manhã de ontem, se deixou aflorar os instintos mais perversos do ser humano. Eu estou falando aí do presidente Davi Alcolumbre, contra o governo. Aí não dá para discutir. Aí o que aconteceu foi uma articulação dele. Claro que o tema é muito bom para os 75 senadores que estavam presentes, que votaram, mas se Alcolumbre não tivesse colocado isso na pauta, não faria grande diferença, porque isso poderia ser votado depois do novembro e em dezembro. Mas aí é a questão pessoal. Aí, meu amigo, não dá para fazer política quando você tem, como diria o nobre Roberto Jefferson, quando aflora os mais perversos instintos do ser humano. Que foi que aconteceu?
1: Eu vou pedir para Romualdo explicar para a gente direitinho o que é essa aposentadoria para os agentes de saúde. Explica para a gente o que é essa pauta bomba, depois eu vou querer que a Edgar Leonardo fale também. E a gente vai, na sequência, falar sobre pesquisa já, porque aí uma pesquisa hoje já mostra o Lula crescendo em relação ao Flávio Bolsonaro, abrindo uma vantagem ainda maior, uma pesquisa Quest divulgada hoje. Daqui a pouquinho a gente vai trazer esses números. Romualdo de Souza, essa pauta bomba, ela é para beneficiar quem?
0: Categorias como agentes comunitários de saúde e agentes que trabalham enfrentando endemias e pandemias.

0: texto aprovado ontem trata de aposentadorias dessas categorias e que gradualmente chegarão a esse teto máximo em 2041. Portanto, é gradual. Até 2030, portanto, nos próximos 3 anos, a aposentadoria das mulheres nessa categoria é de 50 anos e para os homens, 52 anos. Entre 30 e 35, 2030, 2035, a aposentadoria pula de 52 anos para as mulheres e 54 para os homens, até chegar no teto máximo, que é 2041, quando, segundo o Congresso, essa categoria estará totalmente beneficiada e haverá uma correção de acordo com os índices do Instituto Nacional da Seguridade Social, INSS, que é equiparar todo mundo nessas categorias. Em 2041, mulheres com 57 anos e os homens com 60 anos para se aposentar. Essa é uma tabela gradual, ou seja, a partir de 2030, essas categorias profissionais, endemias, pandemias e agentes comunitários de saúde serão beneficiados. Idade mínima inicial, que isso é importante, 50 anos, até chegar a 57 anos para as mulheres. Idade mínima inicial para os homens, 52 anos, até chegar a 60 anos para os homens em 2041. Dois pontos importantes na votação de ontem. Somente um senador da República, votou contra, que foi o senador Hamilton Mourão, do Republicanos do Rio Grande do Sul. E ao votar contra, ele fez uma declaração. Ele olhou e disse: é evidente que a gente gostaria de beneficiar a todas essas categorias, e o plenário estava lotado dessas categorias profissionais. Mas também é evidente que nos últimos dias, inclusive hoje, eu vi todas essas categorias na porta de todos os colegas senadores. E aí eu olho para os senhores, a maioria dos senhores concorrendo a um novo mandato, vocês não teriam coragem de votar contra, apesar de saberem que estão criando um rombo de 30 bilhões de reais. Foi o único voto contra e o projeto aprovado ontem contou com a maioria dos votos dos governistas. Um detalhe importante: nem Flávio Bolsonaro, pré-candidato à presidência da República, nem o senador Rogério Marinho, o coordenador de sua campanha, nenhum dos dois estava durante a votação.
1: O Edgar Leonardo, a gente vai falar da pesquisa. Estou vendo o Adriano Oliveira já está ali pronto para a gente começar a conversar daqui a pouquinho sobre essa pesquisa. Mas, Edgar, eu queria ainda sobre essa pauta bomba, que o pessoal está chamando de pauta bomba, tem outras ainda. E o grande problema é que não são só esses 30 bilhões, né? Que isso vai criar um precedente
2: para outras categorias. É verdade. A gente tem alguns problemas aí, né? Eu diria que um dos grandes problemas é talvez essa falta de visão de médio e longo prazo que nós temos instalada no Brasil. E é uma visão, inclusive, da sociedade também. A gente precisa, quem está escutando a gente, pode dizer mais: ah, então vocês são contra que o trabalhador se aposente. Não, ninguém está falando isso. O que a gente tem que, ponto um, trabalhar, e eu acho que isso é um ponto que a gente tem batido de uma maneira muito forte aqui no Passando a Limpo, viu, Igor? Isso é um destaque, porque a gente fez essa mesma crítica em momentos anteriores, que é a total, e eu digo aí, total falta de análise baseada em dados. Foi o que Castilho trouxe aqui, foi o que a gente discutiu em outras medidas que foram tomadas, seja pelo Congresso, pelo Senado ou pelo próprio governo federal em vários momentos, que é a falta de uma discussão baseada em dados, para que a gente possa tomar uma decisão que efetivamente possa ponderar, tá certo, vantagens, riscos, benefícios, e aí a gente possa escolher os melhores caminhos. O outro lado é uma total irresponsabilidade para algo que já está apontado há pelo menos 2 anos. O Instituto Fiscal Independente, eu me lembro bem, né, e Castilho está aqui balançando a cabeça, né, que aponta que 2027 a gente tem um risco de completa insustentabilidade das contas públicas, que a gente certamente vai atingir 100% do PIB com endividamento do Brasil. A gente está colocando em risco as gerações futuras por conta de uma total falta de planejamento e responsabilidade. E a gente precisa mudar essa cultura. E isso eu acho que é o

0: mais relevante.
1: Agora, aí a gente tem que dizer uma coisa, e antes de eu já chamar o Adriano Oliveira, que está conosco, tem que dizer uma coisa. Eu não sei se o governo Lula está tão preocupado com isso, não.
2: Também
1: não
2: tem
1: sei.
2: Isso, né?
0: Também concordo.
1: Não
0: com
1: sei.
0: Você.
1: Até pelo que Castilho disse que, olha, só apresentaram os custos de manhã. Então, vai votar à tarde, tá bom, tá aqui, ó, o custo para vocês verem, o prejuízo que vai ser. Mas já sabendo que estava resolvido. Então, assim, eu não sei até que ponto o governo Lula está preocupado com isso de verdade, porque a ideia do governo Lula é que o Estado, assim, é um
0: pé de
1: manga
0: que
1: fornece manga não para uma comunidade, tem que fornecer manga para um planeta inteiro.
0: Essa é,
1: não dá, mas...
0: essa é a mentalidade de quem ganha uma galinha dos ovos de ouro e aí decide fazer uma cabidela e tomar com cerveja no domingo. Esse é o problema que a gente enfrenta de maneira muito forte no Brasil.
1: Vamos comer agora e depois a gente resolve. Né?
0: Depois a gente resolve. Porque, imagina-se, se tem uma crença, né? E eu já bati nessa tecla aqui. Semana passada eu falei sobre isso aqui. A gente tem uma crença de que o Estado, ele gera dinheiro. É simples, é muito fácil, né? O governo paga. Como? Ele vai lá e tributa. Gente, não é tão simples. A gente tem que criar um ambiente de negócio que permita crescimento da economia, para gerar emprego, gerar renda, e isso tudo vai gerar tributo, vai permitir então que o Estado possa cumprir o seu papel social. As coisas não vêm ao contrário, não é o Estado que gera riqueza. Isso tem que sair da mentalidade da população. E infelizmente algumas pessoas discordam veementemente do que eu estou dizendo, sem nenhuma base.
1: Mas só para resumir, primeiro eu já vou chamar a Adriana agora, mas só para a gente resumir o que Edgar está dizendo, é que assim, a gente tem a mentalidade de que o Estado gera dinheiro, que o Estado gera riqueza. Na verdade, a gente é que gera riqueza para sustentar o Estado. Basicamente é isso. O Adriano Oliveira, cientista político, professor, muito bom dia, seja muito bem-vindo aqui ao Passando a Limpo. Tudo bem?
3: Bom dia, como vai? Tudo bom? Bom dia a toda a bancada.
1: Professor, saiu Pesquisa Quest agora pela manhã, foi liberado agora, hoje cedinho, a gente teve acesso logo cedo, 6, 7 horas da manhã, e só podia ser divulgado a partir das 7, a gente está com os números aqui, e eu vou colocando aqui na sequência da pesquisa, até para o senhor se colocar aí também, na sequência da pesquisa a gente vai aqui comentando algumas coisas. Aprovação do governo Lula é a primeira vez desde... de toda a série, desde julho de 2025, é a primeira vez que a aprovação do governo Lula fica acima da desaprovação. Então, o governo Lula, ele é mais aprovado do que desaprovado pela primeira vez desde julho de 2025. 48 aprovam, 47 desaprovam, é um empate técnico aqui, mas é a primeira vez, professor. Isso diz respeito ao quê? O que foi que aconteceu?
3: Não aconteceu nada. O fato é de que mantenho a mesma opinião desde o ano passado, baseado nas pesquisas qualitativas que eu faço, inclusive pesquisas qualitativas nacionais, através da técnica microespelho, onde nós fazemos pesquisas em municípios de todo o Brasil que têm resultados semelhantes à eleição nacional. E essas pesquisas têm dito muito claramente para nós o seguinte: é uma eleição de dois candidatos rejeitados, o presidente Lula e Flávio Bolsonaro, que poderia ser qualquer outro representando o bolsonarismo. É uma eleição do medo, apesar de que, e esta é uma tese que eu tenho trazido desde o ano passado, da alta rejeição do Lula, quando o eleitor chegar à urna, o eleitor ele decidirá porque tem menos medo. E quem faz menos medo para seguir em frente, quem faz menos medo para fazer com que o Brasil siga em frente, é o presidente Lula. Ele tem o que mostrar, ele tem muitos, as melhores histórias a contar. Não adianta nós ficarmos aqui especulando quais as razões. As razões são essas, e essas razões elas são comprovadas com base em pesquisas qualitativas. Ou seja, é muito comum, Igor, nas entrevistas, o eleitor dizer assim: olha, eu não gosto do Lula, o Lula é corrupto, o Lula aumenta imposto, a inflação está alta. Mas quando nós perguntamos, e entre ele e o Flávio Bolsonaro, ou alguém apoiado pelo Flávio Bolsonaro, o eleitor diz: aí eu prefiro o Lula. Isso independente do Estado, isso independente da região do Brasil. Portanto, a característica da eleição, a circunstância da eleição, a conjuntura da eleição, ela permanece. Porque nesse instante há um desabrochamento da candidatura Lula, no sentido de que a aprovação

0: supera a reprovação. Simples. A proximidade da eleição, ou seja, o eleitor está ouvindo falar mais da eleição e, consequentemente, ele precisa tomar uma decisão. Há também ações pontuais do governo, como, por exemplo, a oferta de créditos, principalmente na questão do desenrola, o conflito dele com o Trump, e há um noticiário negativo atingindo fortemente o Flávio Bolsonaro em razão do escândalo Master. Todavia, esses eventos, eles, independentes se aconteceria ou não, nós teríamos nesse instante, repito, independente desses eventos, aquilo que eu frisei desde o ano passado. O presidente Lula tem leve favoritismo e assim permanece para vencer a eleição no segundo turno. Eu não falo da vitória dele no primeiro turno, considero um cenário remoto, em virtude do desempenho do candidato Renan Santos, que para mim é uma incógnita. E aí vem uma outra questão. Certamente, o PT irá atacar fortemente Flávio Bolsonaro. Eu não atacaria tão fortemente Flávio Bolsonaro no primeiro turno, porque ele é o melhor adversário para o PT no segundo turno. Mas vamos supor que outros candidatos ataquem, ou o próprio PT ataque. E daí ocorre o seguinte mecanismo: uma queda abrupta de Flávio Bolsonaro para em torno de 30% a 25% e uma possibilidade de uma subida de um candidato da direita, no caso Ronaldo Caiado, Romeu Zema ou Renan Santos. Esse cenário deve ser considerado, até porque, como eu friso também desde o ano passado, todas as nossas pesquisas qualitativas mostram, e esse desejo ainda permanece, e que parcela do eleitorado brasileiro deseja um candidato que não seja nem Lula e nem Bolsonaro. Todavia, Ronaldo Caiado errou, Tarcísio de Freitas errou, Romeu Zema errou, todos eles desejaram ser candidatos aliado a Flávio Bolsonaro, aliado ao bolsonarismo. Por isso, nesse instante, eles têm chances, com exceção de Flávio Bolsonaro, reduzidas de vencer a eleição e Lula mantém o seu leve favoritismo. O único candidato que se apresentou com a estratégia correta, ou seja, nem Lula e nem Bolsonaro, foi o candidato Renan Santos. Por isso que eu estou muito curioso quanto ao seu desempenho, sabendo que ele certamente terá um bom desempenho neste ano, como também em 2030, mesmo não vencendo a eleição, que é profundamente remota, ele vencer a eleição esse ano, ele será uma grande liderança na direita brasileira.
1: Eu tenho, o senhor falou aqui que o medo era importante, que o medo é que essa é a eleição do medo. E a Quest, o Instituto Quest, fez perguntas sobre isso. Pergunta: o que dá mais medo, reeleição de Lula ou volta dos Bolsonaro? A Quest vem fazendo essa pesquisa já também desde julho de 2025 e me chamou a atenção aqui que a última vez que as pessoas tiveram mais medo da reeleição de Lula do que a volta dos Bolsonaro foi em maio deste ano. Maio de 2026. A gente tinha 43% dizendo que tinha mais medo de Lula e 42% mais medo de Bolsonaro. Depois, inverteu ali um pouquinho, começou a ter 43-42, mais medo de Bolsonaro do que de Lula. Mas aí, a partir de junho para, no caso de abril, é março de 2026, março. Aí depois, quando você vai para abril e maio, começa a abrir mesmo. Começa a haver mais medo da volta dos Bolsonaro do que de Lula. Hoje, esse número está em 46% dizendo que tem mais medo da volta dos Bolsonaro do que 38% que diz que tem mais medo da reeleição do Lula. Então, aponta exatamente para isso que o senhor está dizendo, professor.
0: Então, veja, Igor, é importante. Os questionários da Quest, a pesquisa da Quest, ela é fantástica por conta da quantidade de perguntas e perguntas muito bem, que elucidam bem como nós podemos ver a conjuntura brasileira. E quando lemos a pesquisa da Quest quantitativa mais as pesquisas qualitativas, você consegue ter um diagnóstico muito claro do que é o Brasil. A Quest faz essa pergunta do medo desde a eleição passada em 2022. E na eleição de 2022, o que eu me baseei para prever a vitória do presidente Lula, considerando também os dados qualitativos, foi essa variável medo que a Quest tem. Então, se você verificar as pesquisas de 2022, o medo de Lula ele é alto, o medo de Jair Bolsonaro é mais alto do que o de Lula. Todavia, em dado momento do segundo turno, embora a intenção de voto não trouxesse isso, nós verificamos uma abertura maior de Jair Bolsonaro para Lula. Ou seja,

0: seja, os eleitores tinham menos medo de Lula do que Jair Bolsonaro. E foi por isso que o presidente Lula ganhou a eleição. Portanto, as circunstâncias permanecem, independente da intenção de voto. O que é importante para o analista, para o estrategista, o que é importante nós decifrarmos na eleição é a conjuntura. Desde o ano passado, a conjuntura brasileira está apresentada para qualquer pessoa que queira decifrar o que ocorrerá em 6 de outubro. Ou seja, é uma eleição do medo. Esse medo permite um leve favoritismo para o presidente Lula, se ele disputar a eleição contra Flávio Bolsonaro. E segundo as circunstâncias, segundo elemento da conjuntura, ainda permanece o desejo do eleitor em uma alternativa que não seja Lula e nem Bolsonaro. Todavia, Ronaldo Caiado, Tarcísio de Freitas, Romeu Zema, os presidentes dos grandes partidos de centro, sempre optaram, sempre tiveram um comportamento de trazer o bolsonarismo. E como esse comportamento foi errático, um comportamento que não é uma estratégia eficiente, Lula chega no mês de julho em condições de vencer novamente a eleição. E repito, se não fosse Renan Santos, que o seu desempenho é incógnita, Lula poderia sim vencer a eleição no primeiro turno.
1: Deixa eu, exatamente isso que eu quero trazer aqui. Eu vou, antes de passar para a bancada, eu vou trazer aqui os números do primeiro turno e do segundo turno, rapidinho, e fazer um comentário aqui de uma coisa que me chamou a atenção nessa conta, de ganhar ou não no primeiro turno, que é o seguinte: primeiro, vamos lá. Então, intenção de voto para presidente, primeiro turno, pesquisa Quest, que foi feita entre os dias 12 e 13, ou seja, você tem até essa semana, já pegou todos os episódios, essa pesquisa já pegou todos os episódios de Michele Bolsonaro, de vídeo de Michele, de repercussão, de pedido de desculpa do Flávio e coisa e tal. Então já foi tudo aí. Tá tudo nessa pesquisa já. Foi o que aconteceu. Primeiro turno, Lula tem 40%, Flávio Bolsonaro 28%, Ronaldo Caiado 4%, Renan Santos 3%, Romeu Zema 2%, e aí você tem uma sequência aqui: Cabo Daciolo, escritor Augusto Cury, Joaquim Barbosa e Samara Martins, ou Samara Martins, com 1%, um ponto percentual cada um. Edmilson Costa, Herói Bezerra e Hertz Dias estão aqui também, são do PCB, do PRTB, do PSTU, tem zero, parecem com nada. Então você tem aqui 40 a 28, Lula e Flávio Bolsonaro, Ronaldo Caiado com 4, Renan Santos com 3, Romeu Zema com 2. Estão aqui esse segundo pelotão. E aí, segundo turno. Quando a gente vai para o segundo turno, em intenção de voto de segundo turno, você tem Lula contra Flávio Bolsonaro, segundo turno, só os dois. Lula 45%, Flávio Bolsonaro 37%. Aí você vai para o Ronaldo Caiado. Lula 45%, Ronaldo Caiado 36%. No caso aqui, eu quero até pontuar isso no segundo turno de Lula com Flávio Bolsonaro. O Lula subiu em relação à pesquisa anterior um ponto percentual e o Flávio Bolsonaro caiu um ponto percentual. Por isso, essa diferença aumentou. Ronaldo Caiado, o Lula manteve os 45 que tinha e Ronaldo Caiado subiu um ponto. O Romeu Zema, Lula tinha 45, continuou com 45. Romeu Zema tinha 35, continuou com 35. E aí, primeira coisa que eu quero chamar a atenção aqui é em relação ao Renan Santos. Contra o Renan Santos, o Lula tinha lá em abril, deixa eu ver, lá em abril de 2026, Lula tinha 44. E aí, ao longo dos meses, passou para 45 e continuou com 45, não mudou em relação ao Renan Santos. O Renan Santos tinha 24% em abril. Abril, estamos falando de 3 meses atrás, tá? 3, 4 meses atrás. E aí ele tinha 24%. Subiu para 28 um mês depois. Mais um mês subiu para 31 e agora está com 33. Então Lula manteve os 45 e Renan Santos, que tinha 24, está com 33. Ele subiu quase 10 pontos percentuais nesse mesmo período, que o Lula não oscilou nem positivamente nem negativamente nessa pesquisa de segundo turno. Então Renan Santos realmente chama a atenção. Agora, a pergunta que eu vou fazer antes de passar para a nossa bancada, professor, é a seguinte: primeiro turno, o senhor disse que o que está segurando ali para o Lula não ganhar no primeiro turno pode ser o Renan Santos. A gente tem aqui, eu fui somar. É claro que isso é conta de padaria, tá, gente? Isso não tem ciência, não tem nada nisso. Eu estou fazendo conta de padaria aqui. Mas você tem 40% do Lula contra 28% do Flávio Bolsonaro, que quando você vai somando todo mundo que pontua aqui, O...

0: Flávio, Ronaldo, Renan Santos, Zema, todo mundo, dá 41. Então o Lula está no limite para quase empatar ali com todos os outros candidatos juntos. É um indicativo de que a gente pode ter um segundo turno. Pode não ter segundo turno, no caso.
1: Então, Igor, é muito oportuna suas observações. Nas duas entrevistas anteriores que eu falei com você sobre a eleição presidencial, eu já trouxe esse cenário de vitória do presidente Lula no primeiro turno. Mantenham que esse cenário ele está presente. Repito, Lula pode vencer a eleição no primeiro turno. O que impede, nesse instante, a minha afirmação, a minha assertiva, é o fato do desempenho de Renan Santos. Observe o seguinte. Vamos supor um possível cenário. O PT decide atacar fortemente Flávio Bolsonaro, ele decline para 25% e 24% e, consequentemente, Lula vence a eleição no primeiro turno se Ronaldo Caiado, Romeu Zema e Renan Santos não crescerem e se manterem onde estão. Todavia, quem é Renan Santos? Desde o início do ano, nós estamos pesquisando Renan Santos, estamos tentando entender, através de dados qualitativos, quem é Renan Santos. Renan Santos se define numa única palavra, é um candidato antissistema. Ou seja, Renan Santos é o Jair Bolsonaro descontaminado da eleição de 2018. Porque Bolsonaro se contaminou com o sistema, mas em 2018 Bolsonaro era descontaminado. É isso quem é Renan Santos. Então nós não podemos desprezar, eu não desprezo, um crescimento de Renan Santos e ele terminar esta eleição acima de Ronaldo Caiado, acima de Romeu Zema, tendo um excelente desempenho. Ontem eu vi uma entrevista de Ronaldo Caiado colocando a possibilidade dele chegar a 10%. Ora, a gente tem que ficar atento a quem pode chegar a 10% é Renan Santos, não é Ronaldo Caiado e nem Romeu Zema. Portanto, Renan Santos é um candidato nesse instante que impede a possibilidade de Lula vencer no primeiro turno pela simples razão. O eleitor que está de saco cheio com Jair Bolsonaro, o eleitor que não gosta de Lula, vê Renan Santos como um candidato antissistema, um candidato da direita, que representa o antilulismo. Todavia, o que impede o voto em Renan Santos? O eleitor, parcela dele, não acredita que ele pode vencer Lula. Então, passa a votar, aí é um voto utilitário, no Flávio Bolsonaro. Por isso também, o Igor, por isso também é importante destacar que esse desempenho de Flávio Bolsonaro no segundo turno, apresentado pela pesquisa Quest, é um retrato do momento. Durante a campanha e principalmente no segundo turno, em razão da rejeição do Lula, que é uma rejeição estruturada, o Flávio Bolsonaro pode sim se aproximar do presidente Lula.
0: Deixa eu monopolizei aqui o professor, deixa eu passar rapidinho aqui então agora para Romualdo de Souza, que tem pergunta, Edgar Leonardo e também Fernando Castilho. Romualdo.
2: Professor, muito bom dia, como vai o senhor, tudo bem? Professor, o senhor fala do voto útil ou voto utilitário. Aí o pesquisador, professor, chega para o pesquisado e faz essas perguntas em quem vai votar, se tem medo, se não tem medo. Mas o mesmo pesquisador sai com o seguinte resultado, professor. 62% dos entrevistados, 62% consideram que o caso do amigo de Lula, o ex-líder de Lula no Senado Federal, Jax Wagner, vai impactar negativamente na campanha do presidente Lula. Ora, o presidente da República tem um amigo que se enrolou com o Banco Master. 62% consideram que isso vai impactar. E por que Lula ainda está na frente, professor?
1: Romualdo, bom dia, como vai, tudo bom? Romualdo, você é fã de café, então eu não sou tão fã de café, temos gostos diferentes, mas o meu exemplo que eu trago é o exemplo do café. Você chega na cafeteria comigo, como nós já fizemos em Brasília, e pede um café da sua marca, da sua preferência. Todavia, essa sua preferência, ela não está lá, a cafeteria não oferece a sua marca preferida. Mas você quer tomar um café comigo para que possamos passar 2 horas conversando sobre a política pernambucana, a política brasileira, sobre a cidade de Sertânia, sua terra natal. Obviamente que você vai escolher entre uma outra alternativa. É o que ocorre na eleição presidencial. Eu não quero nem Lula, eu não quero nem Bolsonaro. Mas entre Lula e Bolsonaro, eu prefiro o Lula. É a eleição do medo, é a eleição da rejeição. Essa eleição já foi observada em 2022 e tende a ser observada neste ano. Ou seja, o Lula, ele desperta mais confiança do que o Flávio Bolsonaro. Para a parcela do eleitor, o Flávio Bolsonaro é muito risco para o Brasil seguir em frente, então é melhor ficar com quem eu já conheço, mesmo reclamando da inflação, mesmo reclamando da corrupção, mesmo achando que o governo Lula não é um governo inovador. Portanto, esse eleitor permanece onde está, porque ele faz o voto da segurança. E esse eleitor, ele não é intransigente, ele não é lulista, muito menos ele é bolsonarista. Ele é um eleitor que está procurando uma alternativa. Outro dado importante, veja, as pesquisas qualitativas que nós temos feito, é impressionante, eu vou trazer isso à tona aqui, uma informação importantíssima. Tem atingido muito mais o Flávio Bolsonaro e também pessoas do Centrão do que necessariamente o PT e o presidente Lula. O presidente Lula, de acordo com nossas pesquisas, ele é muito, aliás, ele é quase não citado. Quando nós perguntamos algo negativo sobre o presidente Lula, o escândalo Marshall não é citado. Todavia, aparece para Flávio Bolsonaro, aparece o presidente da Câmara dos Deputados. Não há um envolvimento na cabeça do eleitorado do escândalo Marshall com o PT. Aí você pode me perguntar, em relação a Jax Wagner na Bahia, a candidatura de Jax Wagner na Bahia, ela pode ser até impactada se ele for candidato ao Senado. E o ideal seria que ele não fosse candidato ao Senado, porque a sua candidatura pode prejudicar a reeleição do governador Jerônimo. Todavia, o presidente Lula afastou, com cerca de 3 dias após 4 dias, as denúncias. Ele não faz parte mais da liderança do governo. Então, mais uma vez, o presidente Lula teve sabedoria, não teve receio de se afastar dos amigos para garantir a sua reeleição. E foi isso que o presidente Lula fez. Por isso que, nesse instante, eu não detecto nenhum tipo de influência do escândalo Marshall na campanha do PT. E se a oposição, no caso especificamente Flávio Bolsonaro, quiser jogar o escândalo Marshall no colo de Lula, obviamente ele não tem como fazer isso, porque as pesquisas revelam que ele é muito mais associado ao escândalo Marshall do que o presidente Lula e o PT.
0: Na verdade, quanto menos ele falar, melhor. Quanto menos esse assunto vier à tona, melhor. Então, quanto mais ele colocar, tentar colocar, ah, mas o Master estava lá, o Lula está envolvido, aí vão dizer, sim, mas você também, aí aqui é o áudio. Então, para ele é muito pior, é muito ruim para ele colocar que esse assunto venha à tona. O Edgar Leonardo tem pergunta para o professor.
3: Adriano, bom dia. Eu vou pegar um ponto aqui, que é o ponto exatamente dos eleitores que declaram voto branco e nulo, porque essa pesquisa aponta que eles somam 14%. Se a gente somar aí com os indecisos mais 4, a gente vai ter 18. E a gente tem uma média aí, algo em torno de 7, 8, 9% de brancos e nulos nas eleições. Então a gente teria um espaço ainda nesses eleitores que hoje se declaram eleitores que iriam de branco ou nulo para o crescimento. Esse crescimento ele tenderia a ser, e aí pegando já um gancho na sua colocação anterior, para o Renan Santos, talvez, ou ele vai ser capturado aí por essa polarização de um lado Flávio e do outro Lula no caminho da eleição presidencial? Como é que você tem a dizer? O que é que você tem a dizer para a gente aí desses brancos e nulos?
1: Bom dia, Edgar, como vai? Prazer em falar com você. Edgar, veja, o Lula, considerando a intenção de voto, para ficar bem claro para o ouvinte, ele, diante da sua rejeição, ele tende a chegar no máximo a 48% a 49% de intenções de voto. Não espere o presidente Lula tendo no primeiro turno 52%, 53% de intenções de voto. Isso não tende a ocorrer. Será um cenário remoto. Espere Lula com 45%, 46%, 47%, no máximo 48%, com chances, repito, de vencer o primeiro turno. Em virtude de quê? Em virtude da sua rejeição, que é estruturada. Olha, desde 2018, as pesquisas qualitativas associam os seguintes termos ao presidente Lula: corrupção. Aí vem o governo atual, alta de impostos. E a terceira associação, ele não é mais o mesmo. Então, esses três elementos que estão presentes no sentimento de parcela do eleitorado permite que o presidente Lula não tenha um aumento considerável da sua aprovação, mas permite que o aumento da sua aprovação, como estamos verificando hoje na Pesquisa Quest, ele aumente ao tal ponto que ele tenha condições de vencer a eleição no primeiro turno. Mas não espere ele ter uma aprovação de 55% a 60%, que isto não vai ocorrer. E onde estão esses eleitores? Inclusive os brancos e nulos, inclusive os indecisos. É o eleitor que não quer Lula, num primeiro momento. Esse eleitor, ele tende a ir para um candidato bolsonarista, ele tende a ir para Renan Santos, ele tende a ir para

0: qualquer candidato que represente o andrulismo, e é uma parcela mínima desse eleitorado, que é o que vai decidir a eleição, principalmente se ela finda ou não no primeiro turno, que pode ir para Lula ou para qualquer outro. E dentro desse eleitorado, há um eleitorado pequeno e que quer votar em Renan Santos, porque Renan Santos representa a candidatura antissistema descontaminada. Todavia, há um ponto. O desconhecimento de Renan Santos no Brasil é enorme, Então, eu não sei se dará tempo ele se tornar um candidato fortemente conhecido para, consequentemente, estar no segundo turno. E outro elemento aqui importantíssimo, nós não podemos desprezar a força estrutural do bolsonarismo. O bolsonarismo ele é alimentado pelas chances do presidente Lula, o bolsonarismo é alimentado por um eleitor ideológico que gosta de Jair Bolsonaro, e o bolsonarismo também é alimentado para aquele eleitor que busca uma alternativa entre Lula e Bolsonaro. Portanto, é um fenômeno consolidado que tende e tem condições de estar no segundo turno com Flávio Bolsonaro.
1: Fernando Castilho.
2: Professor Adriano, eu queria falar um pouco sobre rejeição. A pesquisa diz que Flávio tem 57, em abril era 52. Lula vem em seguida com 50, mas também em abril era 55. Eu queria saber se é possível identificar com esses números ou com as suas pesquisas o pacote que justifica essa rejeição de Flávio Bolsonaro. É porque ele é um candidato ruim? É porque ele é um candidato que ao longo dos últimos meses vem fazendo uma série de atitudes, tomando uma série de atitudes que prejudicam ele? Ou é porque é uma rejeição direta ao bolsonarismo? Eu queria entender por que é que Flávio tem essa rejeição tão alta quando ele se apresenta, né, como o porta-voz de Bolsonaro. Mas ele tem, além, esses 57 impactam não só essa rejeição ao bolsonarismo, mas as dificuldades que o candidato Flávio Bolsonaro tem criado na sua campanha. Eu digo criado porque ele tem produzido, é ele que tem produzido fatos contra a sua campanha.
0: Bom dia, Castilho. Parabéns pela coluna que eu leio diariamente, assim como a de Igor e de Romualdo Souza. Vocês são excelentes colunistas. Veja, Castilho, nós não podemos ficar aqui especulando. Nós temos que observar o que o dado qualitativo, a pesquisa qualitativa traz. A rejeição de Bolsonaro, de Flávio Bolsonaro, ela se resume num único item. Ele é filho de Jair Bolsonaro. Apenas isso. Então, tem escândalo macho? Tem. Que apenas aumenta um pouco, dá uma variação na porcentagem. Mas a rejeição de Flávio Bolsonaro é porque ele é filho de Jair Bolsonaro. Ao mesmo tempo, Flávio Bolsonaro está nessa iminência de estar no segundo turno contra o presidente Lula, porque ele também é filho de Jair Bolsonaro. Ou seja, o estrategista de Flávio Bolsonaro, ele está numa seguinte questão. Se eu lhe apresentar, se eu distanciá-lo de Jair Bolsonaro, eu posso perder os bolsonaristas radicais. E isso foi feito, inclusive, no início da campanha dele. Se eu colar em Flávio Bolsonaro, eu ganho fortemente a rejeição. Só que ele tem que apostar nessa segunda estratégia. Ele tem que apostar, e isso é que é difícil, é muito difícil, mostrar que o Bolsonaro, a família Bolsonaro, é melhor do que a família Lula, é melhor do que o PT. É muito difícil entrar isso na cabeça do eleitor, porque é uma parcela de quase metade do eleitorado votante que considera o Lula melhor do que Flávio Bolsonaro. Aí está o favoritismo do presidente Lula. Melhor no sentido de que quem são os, quem é o menos pior dentro desse pacote aqui? Eles, obviamente, preferem o Lula. Então, o escândalo master, a questão dele com o presidente Trump, que vai ser explorado fortemente na campanha, como o Igor falou recentemente na sua coluna, ou no seu comentário aqui no Passando a Limpo, veja, ele joga contra si, ele vai para os Estados Unidos, três dias após o Trump anuncia as tarifas contra o Brasil, aí vem Lula com o discurso da soberania. Então, o Flávio Bolsonaro trabalha para eleger o presidente Lula dentro desse radicalismo que o Flávio Bolsonaro tem. E mais do que isso, olha, eu não vejo que a culpa do Lula vencer a eleição, a culpa estratégica, a culpa não é de Flávio Bolsonaro, porque Bolsonaro, ele reconhece os seus limites políticos, ele reconhece que é difícil retirar a sua rejeição, principalmente por conta do seu comportamento errático na pandemia. O erro são de grandes lideranças políticas que desejaram enfrentar o presidente da República, o presidente Lula, mas insistiu até o início desse ano em trazer Bolsonaro a tiracolo. Pelo amor de Deus, se eles tivessem apresentado Tarcísio de Freitas como um candidato

0: candidato, independente do bolsonarismo, certamente, Castilho, o quadro eleitoral hoje era de uma disputa acirrada com Tarcísio de Freitas em condições de vencer a eleição.
1: Seria completamente diferente. Seria completamente diferente. Até porque essa eleição ela está baseada no eleitor que se diz independente. Né? Ela tá, o cerne dela, o resultado vai vir desse eleitor que se diz independente. Que ele não é nem lulista, nem é de direita bolsonarista, nem de direita não bolsonarista. Ele não é lulista, mas também não é de esquerda não lulista. E o Lula cresceu entre esses independentes. E esse crescimento vem exatamente nesse meio aí, nesses independentes, né, professor?
0: Ô, Igor, e o dado interessante, de acordo com a sua, dando uma contribuição à sua fala, é o seguinte, veja, o Tarcísio de Freitas, ele insistiu em ser candidato do bolsonarismo no ano passado. Sim. E hoje ele está tentando se afastar de Flávio Bolsonaro na sua candidatura à reeleição ao governo de São Paulo. É muita miopia. E o grande problema do político é aquele político que não consegue enxergar o futuro. Ele só enxerga o presente. Esse é o caso de Tarcísio de Freitas, que perdeu uma grande oportunidade de ser um candidato competitivo nessa eleição presidencial.
1: E a Quest percebe isso também, que quem decide a eleição é esse eleitor independente. E esse eleitor independente, ele olha para a moderação dos candidatos. E aí a Quest vai e faz uma pergunta. Eu gosto muito da Quest também, viu, professor, por conta disso. Ele faz uma pergunta que é a seguinte: qual é a sua percepção de moderação em relação a Lula e a Flávio Bolsonaro? Aí faz duas perguntas. Lula é mais moderado que o PT? Essa é uma pergunta. E a outra: Flávio é mais moderado do que a família Bolsonaro? Que é para mostrar como eles encaixam nesse eleitor independente. E olha o resultado. Lula é mais moderado que o PT? 43% dizem que não, 41% dizem que sim. Senão, que ele não é mais moderado do que o PT, que o PT é mais moderado do que ele. Mas é ali bem próximo, né? 43 a 41. Aí a pergunta: Flávio é mais moderado do que a família Bolsonaro? 54% dizem que não. Ou seja, 54% dizem que ele é mais radical, ou tão radical, quanto o resto da família Bolsonaro. E 29% dizem que sim. O que me chama a atenção é que há três meses, a diferença era bem menor, era 45 a 39. 45% diziam que ele era igual ou pior à família Bolsonaro, e 39% diziam que não, que ele era mais tranquilo, que ele era mais moderado. E aí as coisas foram acontecendo e ele foi caindo, essa moderação dele foi caindo. Hoje, 10 pontos percentuais a menos, despencou. 29% apenas dizem que ele é mais moderado do que os irmãos, do que o pai, do que todo mundo. Então ele perdeu exatamente nessa moderação, nessa imagem de ser moderado, né, professor?
0: Ô Igor, muito importante esses dados da Quest, porque, primeiro, corresponde àquilo que eu falei para Castilho, ou seja, a rejeição de Flávio Bolsonaro é exclusivamente porque ele é filho de Jair Bolsonaro. Então, não adianta nós ficarmos procurando outras variáveis, são as variáveis pontuais. Outro ponto também importante, o lulismo, ele é maior do que o petismo. Então, sempre que eu pergunto sobre o Lula e o PT, o lulismo ele tem muito mais representação em termos de despertar sentimentos positivos do que o PT, embora o PT é um partido consolidado. Por isso que eu sempre digo, né? O PT ele consegue eleger candidatos por conta do Lula, mas também ele tem uma marca forte. E outro ponto importante, olha, o que a Quest está trazendo é o dado que eu coleto nas minhas pesquisas qualitativas. Você prefere Lula ou Bolsonaro? O eleitor, nenhum dos dois. Que é esse eleitor que prefere a moderação. É por isso que em 2022 o Lula se posicionou no campo moderado e vai se posicionar novamente no campo moderado. E aí é que está a grande chance do candidato opositor de Lula, se isso tivesse sido construído no ano passado. Se afastar do bolsonarismo e se apresentar como candidato que não é Lula e nem é Bolsonaro, que o Brasil merece mais futuro, se apresentar, portanto, como candidato moderado. Aí foi o erro da direita, pois, portanto, nós estamos nesse quadro hoje onde o Lula tem leve favoritismo de vencer a eleição no primeiro turno e, principalmente, no segundo turno ele chega com grande favoritismo.
1: Adriano Oliveira, cientista político. Professor, obrigado. Volto sempre aqui ao Passando a Limpo.
0: Grande abraço, Igor. Uma excelente semana para vocês. Até mais.
1: Daqui a pouco a gente vai falar sobre Lula provocando Trump por causa de dentadura, viu? Tem uma briga agora. Agora é por causa da dentadura do Trump. O Lula foi falar até da dentadura do Trump. A gente vai falar isso daqui a pouquinho. Gilmar Mendes ganhou uma camisa do Ibis, o time pernambucano Ibis, elogiou o Mauro Shampoo. A gente vai falar sobre isso também daqui a pouquinho. O Romualdo vai trazer. Vamos para o intervalo e a gente volta com o Antônio Martins daqui a pouquinho.
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3: 3h47.
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1: Agora sim, Antônio Martins, bom dia, tudo bem?
4: Bom dia, Igor, bom dia a todos da bancada, bom dia ouvintes da Rádio Jornal.
1: O Martins, rapaz, hoje a pauta do Martins está uma coisa, viu? Tem brasileiro que está investindo em imóveis lá em Portugal, que já é mais do que nos Estados Unidos. Tem coisa boa, tem coisa ruim também, porque brasileiro preso por assalto, já eles roubaram mais de 5 milhões em Portugal, já em assalto a banco. Daqui a pouco a gente fala sobre isso. Mas a Fiocruz, a Fundação Oswaldo Cruz, está apresentando oficialmente hoje um escritório em Portugal. Como é que vai funcionar esse escritório em Portugal, Martins?
4: Igor, esse escritório é um escritório para estender as parcerias internacionais da Fiocruz na área da saúde, principalmente na área da saúde pública. Hoje vai ser apresentado esse escritório, isso já tinha sido definido naquela primeira visita do presidente Lula aqui a Portugal, já nesse terceiro mandato, em 2023, ele já tinha feito ali, trouxe vários ministérios, inclusive também alguns diretores e presidentes de empresas públicas, como é o caso da Fiocruz, e fundações. E veio até aqui e tinha delimitado que teria um escritório. Esse escritório vai funcionar no prédio da APESP, que é a Agência de Comércio Exterior, né, de Comércio Internacional da APEX, APEX Brasil, aqui no centro de Lisboa. E hoje eles já apresentam esse escritório, anunciando e assinando dois acordos importantes, um com a Universidade de Coimbra, outro com a Universidade de Aveiro, justamente nessa área de saúde pública, né, para pesquisas, para professores e para estudantes que estão fazendo pesquisa nessa área. Vai ter a presença do ministro da Saúde, o Alexandre Padilha, que acaba de chegar de Moçambique, onde lá criou uma escola de saúde pública para Moçambique, para formar profissionais da saúde de uma forma geral, como médicos, enfermeiros, nutricionistas, odontólogos, nessa área da saúde pública, né? Então é uma extensão dessa atuação da Fiocruz, né, principalmente nos países de língua portuguesa, que é o grande foco. Aqui começar a fazer esse intercâmbio também com os outros países de língua portuguesa.
1: Muito bem. Antônio Martins, com a gente, o Edgar Leonardo.
5: Martins, bom dia. A gente tem agora aí 10 mil brasileiros que foram envolvidos em regularizações fraudulentas em Portugal. Conta isso pra gente aí, Martins.
4: Bom dia, Edgar. Pois é, foi desmantelada essa quadrilha que atuava aqui em Portugal. Tinham três empresários e um fiscal da autoridade tributária daqui, de uma região aqui de Portugal. E como é que eles faziam? Eles contratavam essas pessoas, né, brasileiros e outros imigrantes também, contratavam, cobravam um preço exorbitante para que essas pessoas entrassem nesse esquema, elas pagavam para ter a residência, eles davam autorização, eles davam o contrato para a autoridade aqui da área de imigração. Essas pessoas recebiam autorização de residência, mas estavam trabalhando em outros países, não trabalhavam para essas empresas, a empresa de fachada só, para movimentar esse esquema e regularizar essas pessoas. E pelo menos 10 mil brasileiros entraram nesse golpe, né? Lembrando que não se cobra, né, para você ter taxa, melhor, tem taxas governamentais, obviamente, para você conseguir a residência aqui, para você dar entrada e tudo, mas não esses valores exorbitantes para tramitar, né, para como fosse um despachante, alguma coisa nesse sentido. E algumas dessas pessoas caíram, outras sabiam do que se tratava e fizeram. Ninguém sabe como é que vai ficar exatamente a situação delas, né, agora, mas elas já estão em outros países também trabalhando, então a gente não sabe como é que vai ser exatamente isso. Mas são quatro pessoas que foram presas, né, relacionadas a isso. E como essa, deve ter outros casos também.
6: Romualdo de Souza. Martins, muito boa tarde. Como vai, Martins? Tudo bem? Martins, uma curiosidade e uma pergunta. A curiosidade é que você está no meio da rua, na maioria das ruas aqui do Brasil, seja no Recife, seja em Brasília. Se eu armar um tripé, colocar um smartphone e começar a falar no meio da rua, vai aparecer um gaiato e levar o meu tripé, o meu equipamento, o meu microfone, e eu só vou ficar lamentando. Então, parece que aí é um pouco mais, digamos, tranquilo. Em compensação, tem brasileiro sendo preso por assalto a banco, ou seja, como isso aqui no Brasil não rende mais muito dinheiro, eles estão migrando com essa tecnologia para Portugal, Martins?
4: Bom dia, Romualdo. Pois é relativamente comum aqui as pessoas trabalharem ao ar livre, nos cafés, com laptops, todo mundo anda com o celular na mão e usa, realmente não existe esse medo de ser assaltado, roubado, enfim, não significa que não exista, mas obviamente que é muito, muito raro, e as pessoas têm uma certa confiança de estar em lugar público com equipamentos, né, fotógrafo, ou mesmo quem trabalha com, hoje todo mundo trabalha com computador, né, e também com smartphone, então é relativamente fácil encontrar isso aqui. Em relação a essa notícia, né, foram 11 pessoas presas aqui em Portugal, acusadas. Sete estão presas de fato, outras quatro estão tendo que se reportar à polícia periodicamente. Elas foram acusadas de participar de um esquema de assalto a banco. São quatro mulheres e sete homens. E que eles utilizavam contas fraudulentas nessas fintechs e tudo para poder levar esse dinheiro para o Brasil. Atuaram durante 10 meses, de agosto de 2024 até 2025, e devem ter aí conseguido em 12 assaltos, mais ou menos, o equivalente a 5,7 milhões de reais, né? E isso é muito grave, né? Porque eles estudavam a dinâmica ali das agências, dos funcionários, e entravam nessas agências como entregadores de alimentos, né? De comida, delivery, essas coisas, pessoas que trabalhavam servindo essas agências, questão de manutenção e tudo, e conseguiam entrar e praticar esses assaltos. É lamentável, né?
1: Fernando Castilho, a gente está falando com Antônio Martins, direto de Lisboa, no Conexão Portugal, aqui no Passando a Limpo.
7: Martins, os brasileiros continuam apostando seus investimentos em Portugal. Ali hoje é até maior do que nos Estados Unidos. Há quem diga que a má vontade do governo americano faz com que brasileiros não queiram sequer fazer turismo em nos Estados Unidos. Mas você consegue nos dizer como é o perfil desse investidor, né, de comprar imóveis em Portugal? É uma nova leva, porque a gente sabe que a primeira leva era da classe média alta, mas são investidores de que perfil? Você consegue identificar isso? Ou é porque é uma onda mesmo, o cara está com dinheiro, chega aí, compra e vai morando?
4: Bom dia, Castilho. Tem um mix, né, de pessoas que vieram para cá, classe média alta, e que preferem lugares perto da praia, né, e que compram aí entre 600 mil euros e 1 milhão, né, o imóvel. Lembrando que a partir de 500 mil, com o Visa Gold, que é um esquema governamental, em que você, se comprar um imóvel com mais de 500 mil euros, você tem direito à residência aqui. Então, tem essa faixa. E tem uma faixa mais alta, que vai querer imóveis mais de 5 milhões de euros, vai preferir a área de Cascais, aqui na região metropolitana de Lisboa. Muitos vêm para morar, mas muitos também vêm para ter uma terceira casa. E como você falou, muita gente não quer ir para os Estados Unidos, ou está saindo dos Estados Unidos, muitos empresários, por conta do governo Trump. né? E está vindo para cá em busca de uma qualidade de vida, mas não é só isso, é nômade digital também. Empresários, pessoas já aposentadas ou que empresários aposentados que querem uma vida mais tranquila e vêm para cá, ou ter uma segunda casa aqui, ou às vezes terceira, como eu falei. Né? Eu sei que isso movimentou muito o mercado imobiliário, esses dados são de 2024. Né? Então não é, ainda tem de 2025 e o início de 2026. E, detalhe, é 1,5, quase 5, 1,5 bilhão de dólares, que de euros que estão sendo... que foram investidos aqui em patrimônio, contra 1,2% nos Estados Unidos. Portugal, 18% aí dos estrangeiros, do patrimônio estrangeiro é para brasileiros, ou melhor, dos brasileiros que têm investimentos no exterior, que têm patrimônio exterior, tem aí 1,8 bilhões, 18%, e nos Estados Unidos estão com cerca de 15%. Esses dados foram, esse cálculo foi feito pelo Banco Central do Brasil. E aí tem uma particularidade. Primeiro, você ainda não considerou, por exemplo, pessoas que têm dupla nacionalidade. E muitas pessoas que compraram um imóvel até R$1 milhão, elas não são obrigadas a declarar esse patrimônio no exterior para o Brasil. Então tem muito mais do que isso, na realidade.
1: É verdade.
4: Então, realmente porque, uma leva grande.
7: Até porque 1 milhão de euros, Igor, na faixa de 5 milhões e 800, é um apartamento hoje na Avenida Boa Viagem, certo? E é um apartamento que você não compra, por exemplo, esse valor, um apartamento no litoral, na praia de Copacabana, tá entendendo? Até porque não tem construção. Mas é um valor que, para a classe média alta, esse é um valor... que eles chamam de razoável, porque você pode optar entre comprar um apartamento no Recife, por exemplo, comprar em Lisboa. Uhum. E aí você tem, como o Martins diz, a opção de você ter essa opção de ter nacionalidade, tá entendendo? Então fica mais barato você ter esse investimento, até porque a tramitação é mais interessante.
1: Agora, Castilho, eu não
4: posso falar mais duas coisas também.
1: Não sei como é que está o salário de vocês, mas eu não acho barato não, tá?
7: Não, Igor, veja bem, não estou falando dos nossos salários. Eu estou falando de investidores que atuam no mercado imobiliário. Está entendendo? Então, eu sempre
1: procuro... Um milhão de euros
7: é 5 milhões e 800. Mas veja bem, esse é o valor de mercado que está se praticando em Boa Viagem. O metro quadrado de Boa Viagem já passou dos 25 mil... está chegando nos 30 mil. Então, os apartamentos de área maior...
4: E posso dar um detalhe também?
7: Vamos lá.
4: Claro, duas coisas. Uma é o seguinte, é que muita gente também compra e financia aqui com um juro muito mais baixo.
7: Ainda tem isso.
4: O juro aqui, então financia por 30 anos. Bota no nome do filho, né, que é mais novo. Então, ainda consegue o desconto por ser jovem.
7: E tem um desconto por ser aposentado.
4: E tem o desconto dos aposentados. E ainda tem o seguinte, os aposentados que vêm para cá ficam 10 anos sem pagar imposto de renda. Né? Tem essas vantagens, que na troca isso acaba sendo... beneficia muito. E outra coisa, você falou em construção. Muitos dos investimentos também estão sendo em construção civil aqui, em Portugal, por brasileiros.
7: Esse é um outro papo, mas a gente fica para depois. Mas é muita gente mesmo, viu?
1: Antônio Martins, obrigado. Obrigado, Antônio Martins.
4: Eu que agradeço.
1: Conexão Portugal,
4: até toda quarta-feira
1: com a gente aqui. Obrigado, até semana que vem. Valeu. Tá aí, então. A gente tem mais assunto aqui. Antes de eu chamar o intervalo, eu queria só que Romualdo contasse essa história da dentadura do Trump. Porque a dentadura do Donald Trump, o presidente dos Estados Unidos, virou assunto no Brasil. Onde, Romualdo?
8: Num ato de campanha de Lula ontem, a pretexto de apresentar programas do SUS, o Sistema Único de Saúde, que, segundo Lula, a partir de agora, vai atender a todos os desdentados brasileiros. Lula contou que, a partir de agora, o SUS vai ter 9 vans, imagina o tamanho do Brasil, 9 vans, para cima e para baixo, com dentistas e protéticos dentro dessas vans, que vão procurar os desdentados. Ainda, segundo Lula, Esses desdentados vão passar por um processo de triagem. Uma máquina de 3D vai fazer a dentadura, mas antes de fazer a dentadura, a boca do desdentado vai ser escaneada. Não precisa

precisa moldes, segundo Lula. Então, escaneou a boca do desdentado, vai lá o protético, faz a dentadura e entrega na hora. Aí Lula, que, convenhamos, já ligou o dane-se, e quando eu digo dane-se, é para usar uma expressão que eu posso usar na rádio. Lula ligou o dane-se e resolveu atacar o presidente, ou provocar, ou tirar onda, melhor dizendo,

0: aí, gente, parece uma coisa que é só engraçada, que é só uma piadinha. É, tudo tem método, tá? Tudo tem método. Qualquer assunto, o Lula puxa o Trump de alguma forma, fala no Trump de alguma forma, porque aí ele vai reavivar esse atrito e a defesa da soberania e tudo. Então tá tudo incluso no pacote. Ele faz uma piada, uma brincadeira, o pessoal ri, mas serve mais uma vez como um reforço de que ele está contra o Trump e o Flávio Bolsonaro está a favor. Só que no campo da prática, vamos ser pragmáticos, hoje tem uma decisão importante, hoje está para sair uma decisão importante dos Estados Unidos em relação ao Brasil. É a questão da seção 301, que estava sendo julgada e que deve definir se vai ter tarifaço, se não vai ter tarifaço, como é que vai ser em relação ao Brasil. Mas eu vou chamar um intervalo e na volta a gente vai tratar disso aqui.
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2: Rádio Jornal 4 e 4.
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0: De volta com o Passando a Limpo, hoje tem, Edgar Leonardo, votação, na verdade decisão sobre a seção 301, e aí você pode ter sanções contra o Brasil, é isso?
3: Isso, hoje a decisão deve sair hoje aí no final da tarde, começo da noite, quando os mercados fecharem, né? Como já é praxe, e aí a gente deve ser realmente aí taxado. A grande dúvida, a gente estava conversando aqui exatamente, eu e Castilho, sobre isso, é o quanto a gente conseguiu de redução de dano nesse processo, né? Porque efetivamente eu creio, e é uma aposta do mercado, de que seremos efetivamente taxados, mas de enquanto, né? Serão os 25% ou será a carga total de 37,5%? E é uma taxação que tem um impacto, ela não é algo gigante, não é algo que vá destruir a economia brasileira, é um impacto pequeno, mas ele não é irrisório, ele não é para ser negligenciado, né? Ele tem que ser acompanhado e tem que ser observado. E, infelizmente, a gente tem perdido grandes oportunidades com os Estados Unidos. A gente viu que o presidente, um dia antes, você acabou de falar sobre isso agora, né? E um dia antes da gente aqui ter uma decisão importante e relevante, a gente tem uma piada sobre a dentadura do presidente dos Estados Unidos. Os Estados Unidos, eles compram anualmente 3,7 trilhões de dólares. Isso não é irrelevante. Então, eles vão em busca de itens no mercado mundial em algo da ordem de 3,7 trilhões. São quase 4 trilhões de dólares. E o Brasil, ele consegue vender para os Estados Unidos apenas 1% disso. Então, os Estados Unidos são grandes importadores. E poderia ser um grande cliente para uma série de setores brasileiros, mas nós só conseguimos entrar em 1%. Se a gente ganhasse mais meio ponto aí, a gente realmente poderia ter uma mudança significativa na economia brasileira. Mas a gente não está indo nessa direção, infelizmente.
0: Agora, essa decisão de hoje, Castilho, vai trazer também informações sobre PIX, a posição deles em relação ao PIX, em relação à Rua 25 de Março, essas coisas que eles colocaram também lá como reclamação, não?
4: É, a gente fala da ditadura, mas eles colocaram a 25 de Março, né? Então, no nível de, para usar uma palavra, de leseira, estamos empatados. Mas veja bem, o que vai acontecer é o seguinte. Primeiro, está muito claro, na carta que o Ministério das Relações Exteriores divulgou ontem, de que o governo espera ser sancionado, e a discussão aí é hoje se qual dessa lista preliminar que foi divulgada anteriormente, se vai haver um acréscimo de itens. Essa é a questão. Que vamos ser sancionados, que vamos ser taxados, isso já está definido, tanto que o governo ontem já divulgou, reclamando que precisa negociar. Tem uma carta que fala muito disso. É como se diz, é um atestado anterior dizendo que o resultado que vai sair, independente do resultado, nós vamos ser taxados. Isso é uma questão. Tanto que talvez explique porque é que o presidente já começou a fazer piadinha. O que eu observo, Igor, é o seguinte. Primeiro, é os setores mais prejudicados, que foram os que foram batalhar lá na sessão.

0: 301, que levaram documentos, que mostraram isso tudinho, esses setores vão continuar sofrendo muito. E aí todo esse esforço, trabalho técnico, de dados, tudinho, a única porta que tem, não, a gente vai continuar conversando. Então, existe uma possibilidade, mesmo com essas sanções, a porta não se fechar. Então, o governo vai, os americanos vão sancionar, mas não fecha a porta. Então, esses setores vão continuando, de modo que é possível que 5 itens, 20 itens, 30 itens vão ser reduzidos. Esse é um cenário. Uhum. O outro cenário é que o Brasil, por função natural, foi buscar outros mercados. Então, como é de gás isso aqui? Nós estamos hoje vendendo para os Estados Unidos 12% das exportações. Era 25%. Então, caiu muito, né? Primeiro, porque os americanos começaram a comprar de outros clientes, né? Nós também sofisticamos a nossa exportação. Agora, nós também importamos muito dos Estados Unidos. Se a gente fosse pensar pelo lado comercial, da corrente de comércio, tinha qualquer, né, sanção, porque nós compramos mais do que importamos. Nós importamos mais do que vendemos. Não havia razão disso. Só que nós estamos falando do governo Trump, né? O governo Trump, que todo dia diz uma coisa. A gente tem que lembrar que segunda-feira o governo Trump disse que ia taxar, né, cobrar 20% lá no Estreito de Hormuz. Aí ontem já disse isso, hoje já tem outra coisa. E ele vai continuar, como você disse no programa, ele já rearmou-se, né? O Estado vai continuar jogando armas e vai continuar com esse discurso. Então, a minha sensação é que, primeiro, vamos ter sim a taxação. Segundo, existe uma esperança de que toda aquela ação das entidades, foram 74 entidades, foram 76 porque teve Flávio Bolsonaro com mais duas, e outra entidade foi contra. 74 apresentaram documentos. Né? Então, existe essa que algum efeito tenha dessa 74. Mas que eu acho que está dado, a gente vai discutir como é ligado isso aqui. Será que vai ser, como é que se diz, os 37,5%? Eu acredito que possa até chegar a isso, porque esses 12,5% é uma política de Trump. A gente não pode esquecer a lição número um do governo Trump: arrecadar, arrecadar, arrecadar. E ele não está interessado em fazer somente mais negócio, ele quer mais dinheiro.
1: É aquela história.
0: É o cara que se mete no meio de um negócio, né? É, como é que se diz, uma coisa muito parecida com o que acontece com as pessoas que começam a cobrar taxas pelo uso de telefone, esses esquemas
1: de internet. A questão, Castilho, é que ele quer dinheiro. Ele quer dinheiro, tanto que essas tarifas, elas não são só para o Brasil, são para vários países.
2: São 86 países ao todo.
1: 86 países. Então, o que ele está precisando é de dinheiro, ele quer dinheiro, e ele vai apertar o quanto ele puder. Agora, é claro que para cada país, ele tenta ganhar alguma coisa ali, tanto de imagem quanto de influência dentro do país. Ele tenta, mas no fim das contas, o que ele quer é dinheiro. Então, ele vem do Brasil, aí ele faz parecer, os Estados Unidos fazem parecer, que é um caso específico. Ah, o nosso problema é o Brasil. Mas ele vai, sei lá, desses 86 países, ele vai brigar ali com qualquer outro país, com a Espanha. E ele faz parecer que o problema dele é com a Espanha, especificamente. Que é para poder aplicar essas taxas e para poder arrecadar dinheiro. Mas, no fim das contas, o que ele está querendo é dinheiro. Então, ele vai usar qualquer coisa como desculpa. É Rua 25 de Março, é o PIX. Eu soube que nas reuniões, teve gente, nas reuniões que aconteceram agora, teve pessoas do governo americano que perguntaram ao pessoal sobre o PIX e disseram, vocês acham que tem como integrar com a gente? Ou seja, eles têm interesse de usar também o PIX, de integrar com a economia deles o PIX que o Brasil usa. Eles perguntaram sobre isso, eles questionaram sobre isso, tecnicamente, como é que poderia ser feito. Então, eles têm interesse. Mas na hora de cobrar, como é o que ele quer, dinheiro? Aí ele diz, isso é uma temeridade, nós não podemos aceitar o PIX. Tem muito discurso, mas no fim das contas é dinheiro.
0: Porque eu a primeira
1: com vocês,
0: versão
1: vai ser, vai entrar realmente essa taxa. Romualdo de Souza, como é que o governo está se preparando para isso? Como é que o governo vai agir em relação a isso? Vai agir para alguma coisa ou já entregou os pontos?
3: Nesse caso, já entregou os pontos. Ontem o ministro da Fazenda esteve lá no Senado Federal e foi perguntado sobre qual vai ser a reação do governo. Olha, a gente não pode ter uma previsão de qual vai ser a reação do governo brasileiro, porque ainda não sabe qual vai ser a punibilidade.

0: que vai ser aplicada ao Brasil pelo governo norte-americano. Meu amigo, ainda que seja 1%, esse 1% vai prejudicar os nossos negócios quando a gente for discutir negócios com os Estados Unidos. Portanto, o ministro da Fazenda disse que só vai ter uma reação depois que souber do resultado. E aí o senhor vai se encontrar com o presidente Lula? Eu tenho me encontrado constantemente com o presidente Lula e nós estamos debatendo esse assunto. Mas esse assunto só vai ter uma reação depois que a gente souber do resultado. Isso foi aí por volta de 12:30, 1 hora da tarde, quando foi no final da tarde, o próprio ministro da Fazenda voltou ao Senado para discutir a votação da PEC que trata da aposentadoria dessas categorias especiais da área de saúde. E aí ele disse o seguinte: nós vamos divulgar um documento, mas somente amanhã, depois que os Estados Unidos vierem com o percentual de sobretaxas.
1: Ô Castilho, eu estou vendo aqui que o deputado federal Mendonça Filho acionou o Ministério Público de Pernambuco para investigar suposto uso de servidores da Prefeitura do Recife em protestos contra o governo do Estado. No pedido encaminhado ao Ministério Público, Mendonça Filho solicita que a Prefeitura do Recife preste esclarecimento sobre o vínculo funcional dos citados. Então, ele cita algumas pessoas que estão fazendo parte dos protestos, ou que estariam organizando os protestos, e quer que a Prefeitura diga qual é o papel deles na Prefeitura, porque a desconfiança é que eles são funcionários da Prefeitura do Recife. Esses protestos que vêm causando muito problema aí no Recife, né? Ontem, inclusive, para ir para o aeroporto para pegar o avião, eu vim contando as horas para poder passar antes do protesto, porque tem feito chuva no norte. Você tem que combinar se vai sair antes ou depois da chuva, mas sempre vai chover.
2: É o seguinte, há informações de que grupos, né, de servidores ou de pessoas ligadas à Prefeitura do Recife estariam ajudando nesses protestos. Por exemplo, tem uma informação curiosa. Diz que tem um sujeito que é fornecedor de pneu para queimar. Então, o trabalho dele é, uma vez decidido o local do protesto, ele passa de madrugada, deixa 10 pneus lá de lado e na hora que o pessoal chega para o protesto, toca fogo nos pneus e ele está sendo contratado, a gente não sabe por quem, mas as pessoas dizem que estão vendo um carro com aquele Chico City, né? Com aquela carrocinha circulando de madrugada. Não sabe se isso é verdade, mas eu conversei com um taxista, ele disse que isso, ele viu esse carro de mapa, você devia ter feito uma foto. Você achou estranho essa coisa? Segundo, o problema, Igor, é que a intensidade dos protestos está tão grande que as pessoas estão começando a se irritar com os manifestantes e sequer querem saber o motivo. Pois é. Alguns protestos foram inicialmente, porque essa onda começou ao menos lá atrás, que é o seguinte: houve a enchente, o governo do estado disse que ia dar aproximadamente R$ 2.800 das pessoas cadastradas. As prefeituras mandaram uma lista de pessoas que foram atingidas pelas enchentes. Né? O governo listou isso, pagou. Aí, depois de feito o pagamento, surgiu uma outra lista de pessoas que não são reconhecidas pelas prefeituras, né, dizendo que estariam aptas a receber isso. E aí é quando surgiu a desconfiança, porque o modus operandi dos protestos está muito igual. Não, claro que a gente não vai fazer nenhuma ilação, alguma acusação. Mas se o deputado Mendonça Filho tem essa informação, certamente ele pode ter imagem, vídeos, fotos, tudinho. Mas o que a gente detecta, e você viu isso, é que as pessoas estão, primeiro, uma troca de informações para saber onde é que vai ser o protesto. Não é se vai ter o protesto, é onde vai ser. Né? Segundo, é que as pessoas estão cada vez mais irritadas com o fato do protesto.
1: Ah, isso aí é claro.
2: Vai criar um problema muito sério. Então, se é motivo político, está sendo um efeito contrário, né? Eu não sou da área, mas me parece que é um tiro no pé.
1: Eu ontem estava indo para o aeroporto e aí estava com o motorista de aplicativo que me levou, e do Jorge até, um abraço para ele, que ele é ouvinte da rádio, estava nos acompanhando.

0: nos acompanha sempre. E ele disse, ele estava irritadíssimo, porque ele disse: olha, é um absurdo isso, isso atrapalha todo mundo aqui, atrapalha o motorista e tudo, e uma coisa que eles deviam resolver entre eles, se é briga política, eles deviam resolver entre eles, e se vai protestar por auxílio, seja o que for. E aí até ele disse: olha, a informação que eu recebi é que esse povo não se cadastrou, que quem se cadastrou já recebeu, e esse povo não se cadastrou, ele dizia isso. E aí, ele disse, logo depois eu recebi a informação de que o Mendonça Filho, o deputado federal Mendonça Filho, estava protocolando essa representação no Ministério Público de Pernambuco. E ele, o deputado, ele fala, inclusive, está numa reportagem do JC, está no JC de hoje, inclusive, o deputado, ele fala: olha, o direito de manifestação é legítimo e deve ser respeitado, mas ele precisa conviver com outros direitos igualmente garantidos pela Constituição, como o direito de ir e vir das pessoas que vêm sendo desrespeitados por esses protestos. Se houver servidores, contratos públicos ou recursos da prefeitura empregados nessa mobilização, estaremos diante de um fato grave que exige uma apuração rigorosa, é o que ele diz, e que foi nesse pedido encaminhado ao Ministério Público de Pernambuco. Vamos aguardar então para ver e como é que se esses protestos vão continuar também, e para ver como é que está isso, como é que isso vai correr no Ministério Público. O Romualdo de Souza, Gilmar Mendes é torcedor do Ibis agora?
1: Olha, pode até não ser, mas já ganhou uma camisa que muitos brasileiros gostariam de ganhar, alguns até de comprar. Mauro Shampoo mandou uma camisa para o ministro Gilmar Mendes, a camisa do Ibis. Bonita, aquela cor vermelho, quase de abóbora. E aí o Gilmar Mendes tirou uma bela foto e disse o seguinte: registro em especial a dedicatória de Mauro Shampoo, uma das figuras mais queridas do futebol brasileiro, escreveu o decano da corte. Ou seja, Gilmar Mendes ganhou a camisa do Ibis, e eu até mandei uma provocação no WhatsApp do ministro, ainda não respondi. Aí a provocação era a seguinte: quando o senhor for ao Recife, o senhor iria para a bancada dos torcedores do Ibis assistir e torcer pelo time pernambucano? Então, estou esperando a resposta assim que Gilmar Mendes responder a minha provocação. Mas Gilmar Mendes agora tem motivos para torcer pelo Ibis.
0: Muito bem. Por falar em torcida, rapaz, eu ainda tô aqui pensando no jogo de ontem, pois. França e Espanha, todo mundo esperando a França. Vocês erraram tudinho que eu sei aí. Vocês tudinho aí erraram o placar. Vocês achavam que a França ia ganhar, né?
2: Com
0: Hein,
2: certeza.
0: Castilho?
2: Como é que se diz? Achava que seria a França, né? Até pelo que tinha apresentado.

0: certo. Mas é aquela história. Podia ter dado certo ontem. Podia, esse apagão podia acontecer na próxima, no próximo domingo. Mas aconteceu ontem. Realmente é uma opinião unânime dos comentaristas, e eu não sou comentarista esportivo, é, de que houve um apagão no time da França ontem. Nada deu certo. Não sei você.
1: Eu não sou comentarista esportivo também, não, mas eu depois eu estava voando quando o jogo aconteceu e depois eu fui assistir o resumo do jogo, que eu fiquei interessado, até para entender o que danado foi que aconteceu, rapaz. E a Espanha jogou muito bem, tá? A Espanha é um time muito organizado. Sim. O que surpreende muito, porque para quem assistiu Espanha e Uruguai lá no primeiro, na primeira fase, foi um jogo de doer, de dar dor. Assim, de sofrer com o jogo, porque de tão ruim, os dois times muito ruins, você não dava para imaginar que a Espanha seria capaz de evoluir como evoluiu. Realmente cresceu muito, está na final, vai enfrentar. Aí você tem que saber, o Romualdo de Souza, Malvinas ou Falkland? As ilhas, qual é o nome das ilhas?
2: Olha, sempre Malvinas serão Malvinas. E Malvinas? Sempre serão Malvinas, e aqui em casa sempre cantaremos Oide Mortalis. Escutem, mortais, o nosso canto de guerra.
1: Pronto. Tem Inglaterra e Argentina hoje, né? E para definir quem é que vai jogar com a Espanha na final. Eu estou brincando aqui, Edgar, por causa da briga da Inglaterra com a Argentina, por conta das ilhas Falkland ou Malvinas.
3: Exatamente.
1: Tem até gente que brinca que diz que a Inglaterra é um time da América do Sul, é representante da América do Sul. Tem gente brincando com isso, dizendo porque eles têm território na América do Sul, né?
3: E a Inglaterra tem muita vantagem, né? Porque você junta ali, eles têm, acho que, se somar, devem dar os quatro times e só tem um campeonato, né?
0: Mas eu acho que... Aí é aquela história, vamos fazer o palpite. Ah. Eu quero que dê Argentina. Não porque eu gosto da Argentina, eu... Quero que pelo menos um time sul-americano esteja na final. Não certo. Sei se fica aqui cravado que eu voto pela Argentina. Com a desculpa ou com o argumento de que seria o América e Europa.
3: Olha, eu cansei de apostar porque antes da Copa começar eu já tinha colocado todas as minhas fichas na França. E ontem eu estava resolvendo umas coisas no interior, cheguei correndo em Recife e precisei trabalhar, parei, liguei o computador, inclusive na rua, e escutei ao longe alguns gritos desesperados. E aí parei o que eu estava fazendo e conectei o computador no site da jornal. E aí eu tive a notícia que faltava acho que 2 minutos para o jogo acabar e era 2-0 contra a França, que eu não apostaria. Mas embora eu seja cabeludo, eu hoje estou votando na Inglaterra, viu? Por uma simples dificuldade de torcer pela Argentina.
1: Romualdo, eu já sei que é Argentina, né, Romualdo?
2: Por uma profunda facilidade por torcer pela Argentina, vai ser 2-1 na prorrogação. 2-1 Argentina, claro.
1: Na prorrogação.
2: Isso.
1: Tá certo, tá bom. Então deu um empate aqui, que eu acho que vai ser Inglaterra. Então,
0: você vai Inglaterra?
1: Não, vai ser Inglaterra. Deu um empate aqui. Tá bom, vamos embora. E o Passando a Limpo vai ficando por aqui. Os trabalhos técnicos de Avanildo Cerqueira e Evandro Chaves, a produção de Max Augusto. Agradecer Fernando Castilho, Romualdo de Souza, Edgar Leonardo. Um grande abraço a todos. Até amanhã, 8 da manhã. Tchau, tchau.
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5: Começando o consultório do Rádio Livre, hoje a gente fala...

0: fala sobre os avanços no tratamento da esclerose sistêmica progressiva. Esse assunto foi um pedido do nosso ouvinte Manuel de Caruaru. Ele nos contou que convive há pelo menos 4 anos com a doença e também com a fibrose pulmonar, enfrentando diariamente os desafios das duas condições que são graves. Para nos orientar a respeito desse assunto, a gente conversa com o reumatologista Saulo Xavier. Atua no Real Hospital Português e no Hospital das Clínicas da Universidade Federal de Pernambuco. Ele foi fellow em Medicina Clínica Intervencionista da Dor pela Santa Casa de São Paulo e é doutorando em Reumatologia pela Escola Paulista de Medicina. Dr. Saulo Xavier, muito boa tarde, obrigado pela sua presença aqui no consultório.
1: Boa tarde a todos, eu que agradeço o convite. Vai ser um prazer tentar sanar o máximo possível de dúvidas dos nossos ouvintes hoje.
0: Viu aí, o Dr. Saulo, ele já se colocou à disposição. Isso significa dizer que você vai poder participar à vontade através do nosso WhatsApp, o 99147-8520, para que você possa também fazer a sua pergunta à nossa outra convidada, que é a médica reumatologista Viviane Vasconcelos. Ela atua na Clínica Autoimune no Recife e na Unimagem em Caruaru. É mestre em bioética pela Universidade de Brasília e professora da Universidade Federal de Pernambuco. Doutora Viviane Vasconcelos, bem-vinda ao consultório. Obrigado pela sua presença.
2: Boa tarde, Tony. Boa tarde a todos os ouvintes da Rádio Jornal.
0: Bom, doutor Saulo, a gente vai falar de esclerose sistêmica progressiva. Sobre os avanços do tratamento, no desenrolar da nossa conversa, esse assunto certamente vai aparecer. Mas eu tenho uma curiosidade inicial. Esclerose sistêmica progressiva. Bom, eu quero saber o que é esclerose sistêmica e quando eu falo de progressiva, isso significa dizer que tem alguma que não é progressiva?
1: Obrigado pela pergunta, Tony. Para iniciar assim, nossa conversa aqui hoje, a gente poderia definir a esclerose sistêmica como uma doença órfã, por assim dizer, porque ela tem uma característica fisiopatogênica única, né? Que seria uma associação entre 3 coisas. Né? A autoimunidade, ela é uma doença autoimune, que se caracteriza por uma disfunção da microvasculatura corporal, ou seja, dos vasos sanguíneos, né? Que leva a um fenômeno de isquemia, ou seja, falta de oxigenação tecidual, e que, na tentativa do corpo de contornar esse processo, acaba sendo desencadeada uma reação inflamatória que deposita fibrose, né, que seria aquele tecido cicatricial, nos mais diversos tecidos do corpo. Né? Alguns mais de uma frequência maior do que outros, como foi o caso do nosso ouvinte, né, que além da pele também tem acometimento pulmonar. Quando a gente fala de esclerose sistêmica, A gente evita esse termo progressiva porque isso é uma coisa muito variável. A gente acaba chamando somente esclerose sistêmica. A maioria dos casos da doença é progressivo. Uma pequena fração acaba não sendo. O nosso objetivo aqui com o tratamento é justamente o quê? Tentar identificar quem é que seriam esses pacientes, né, com base em características clínicas, laboratoriais, epidemiológicas, que teriam chances maiores de progressão, de forma que a gente possa intervir precocemente nesses pacientes, frear, digamos assim, a evolução da doença e maximizar a qualidade de vida dessas pessoas.
0: Doutora Viviane, a partir de que idade a gente pode dizer que a pessoa começa a apresentar os sintomas da doença? É uma coisa que pode acometer, por exemplo, crianças, adolescentes, jovens a partir de que idade, pessoas idosas? Como é que funciona?
2: Isso, não tem como a gente estabelecer assim uma idade exata, começa a partir de tal idade. A gente vê que tem aí um padrão de acometimento. É uma doença que é mais comum em mulheres do que em homens, mas que homens também são acometidos. Podem acometer aí pacientes já na adolescência. A faixa etária mais comum seriam mulheres aí por volta de 30 anos de idade, mas também podendo acometer mulheres aí já após essa idade, 40, 50 anos, né? Então, por isso que todos têm que ficar atento aos sintomas aí associados à doença, para que a gente possa realmente fazer esse diagnóstico e

0: iniciar o tratamento, porque como o Saulo aí comentou, questão do tratamento precoce é super importante para a gente evitar os danos decorrentes da doença.
1: Perfeito. O que a gente sempre tem aprendido aqui, você que está nos acompanhando agora, a gente sempre tem aprendido aqui no consultório é a importância de buscar sempre o atendimento médico, porque seja qual for a doença que a gente possa ter e possa vir a desenvolver, o diagnóstico precoce, ele é importantíssimo. Você está percebendo isso? Então, é o primeiro ponto para o qual eu chamo a sua atenção. O consultório, ele consegue nos oferecer isso, né? O consultório do Rádio Livre, essa, digamos assim, conclusão. Tratamento ou diagnóstico precoce é o que a gente precisa. Então, a busca pelo atendimento médico, ela é essencial. E você pode começar por aqui, se quiser. 991-47-8520, para você mandar a sua pergunta para o consultório, ou para você contar uma experiência que você tenha tido com você, com alguém da sua família, envolvendo a esclerose sistêmica. A gente vai para o intervalo agora, daqui a pouquinho a gente volta aqui no consultório do Rádio Livre.
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1: 4h33.
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1: De volta no consultório do Rádio Livre, hoje recebendo os reumatologistas Dr. Saulo Xavier Filho e a doutora Viviane Vasconcelos, nos orientando e nos ensinando sobre esclerose sistêmica progressiva, que foi uma sugestão do Manuel de Caruaru, ele que convive há pelo menos 4 anos com a doença e também com a fibrose pulmonar. E claro, enfrentando diariamente os desafios das duas condições que são graves, como você tem acompanhado aqui. Aliás, a respeito dessa questão, doutor Saulo, temos aqui uma pergunta, né, que a gente falou sobre fibrose pulmonar no caso do Manuel. E o Oscar dos Torrões, ele pergunta o que é a fibrose pulmonar.
3: Obrigado pela pergunta, Oscar. Né, antes de mais nada, né, a fibrose pulmonar seria uma consequência, né, dentro das principais manifestações da doença. A fibrose pulmonar, de um jeito mais simples assim de explicar, seria basicamente cicatrizes no pulmão, né? O nosso pulmão, ele é como se fosse uma esponja, né, cheio de furinhos, né, que a gente chama de aerado, né, que é por onde o ar passa e a gente troca oxigênio, por assim dizer. Nesses pacientes com esclerose sistêmica, as respostas inflamatórias que acometem o pulmão acabam levando a uma destruição desses espaços e a substituição do tecido pulmonar normal por cicatrizes, o que, em última análise, leva à dificuldade de trocar oxigênio e, consequentemente, esses pacientes vão tendo mais dificuldade de respirar e, em casos avançados da doença, até dependência de oxigênio, que a gente chama suplementar, ou seja, aquele oxigênio por fora do cilindro, né, que tem que colocar naquele canudinho no nariz. A fibrose pulmonar, ela é uma coisa muito frequente nos pacientes com esclerose sistêmica. Ela está presente de 1/3 até 40% dos pacientes e muitas vezes ela pode passar despercebida, né? Porque como nós temos dois pulmões, de forma geral, a gente tem, me permita a brincadeira, a gente tem mais pulmão do que a gente precisa. Então, para o paciente desenvolver sintomas, muitas vezes ele já tem um quadro pulmonar mais avançado. É por isso que, pela frequência de acometimento desses pacientes, o fato de que você pode ter sintomas, sinais de acometimento e não ter ainda sintomas, isso faz com que seja fundamental a avaliação pelo reumatologista de forma precoce, para a gente investigar precocemente se o paciente já tem alguma alteração e, consequentemente, conseguir intervir nessa fibrose antes

0: ela provoque sintomas e, consequentemente, comprometa a qualidade de vida do paciente e até possa levar a óbito, né? Como é justamente, né, a principal causa de mortalidade nessa doença, que seria a doença pulmonar fibrótica avançada.
1: Doutora Viviane, temos aqui uma pergunta de alguém que diz o seguinte: é verdade que quem tem esclerose sistêmica pode ficar com os dedos roxos no frio?
2: Isso. Esse é um fenômeno que a gente chama de fenômeno de Raynaud. E é até um dos sinais que alertam para necessidade de investigação da doença. O Raynaud é justamente quando o paciente se expõe a temperaturas mais frias, a mão e os pés também pode acontecer o Raynaud nos pés. A mão ela vai ter três fases. Ela vai ficar inicialmente branca. Depois, com a falta de oxigenação naquele tecido, ela pode ficar roxa. E depois, com uma tentativa do corpo de tentar reverter essa falta de oxigênio, ela pode ficar vermelha. Não é obrigatório que o paciente tenha todas essas três fases. Ele pode ter só a fase branca e só a fase roxa, pode ter só a fase roxa. E aí é interessante também relacionar isso que vai acontecer ou vai piorar com temperaturas mais frias. Então, não é obrigatório o paciente apresentar o Raynaud para esse diagnóstico, mas pacientes que apresentam Raynaud, normalmente a gente faz uma investigação nesse sentido. A pessoa pode ter só o Raynaud sem ter a esclerose sistêmica. Mas dentro das causas desse fenômeno de Raynaud, a esclerose sistêmica seria aí a principal doença associada a ele.
1: Bom, essa foi a pergunta de Priscila de Casa Amarela, que a doutora Viviane acabou de responder. E aí o senhor falou, doutor Saulo, sobre essa questão da fibrose pulmonar. Que outros órgãos internos, o senhor falou também a respeito do coração, que outros órgãos, podem ser, alcançados pela esclerose sistêmica?
0: Excelente pergunta, Tony. Como eu comentei nessa parte inicial da definição da doença, a esclerose sistêmica ela tem meio que no centro da fisiologia dela se tratar de uma doença vascular, né? Em que os vasinhos pequenos, né, que são os vasinhos terminais, assim, todas as extremidades que a gente tem, seja na pele, nos órgãos internos e tudo mais, onde a gente tiver vaso que seja passível de inflamação e, consequentemente, depósito de material fibrótico, essa doença pode se manifestar. Dentro dos mais comuns, ou seja, então qualquer órgão poderia ser acometido, né, respondendo sua pergunta de forma mais abrangente. Mas o que a gente tem de evidência científica dessa doença mostra que parece haver uma maior prevalência do acometimento em órgãos como a pele, pulmão, em menor quantidade, trato gastrointestinal, em menor quantidade de casos, coração. Mas a rigor, qualquer órgão pode ser acometido pela doença.
1: Doutora Viviane, no que diz respeito ao trato gástrico, como falou aí o doutor Saulo, o que que a gente pode apresentar, o que que isso pode causar de problema? No que diz respeito, por exemplo, problemas digestivos, o que é que a gente pode ter?
2: Isso, dentro do sistema digestivo, a gente tem um acometimento principal do esôfago, e aí a gente vai ter muitas vezes pacientes tendo uma queixa de dificuldade para a deglutição, ou seja, ele consegue engolir, mas sente como se fosse uma dificuldade para o alimento descer, como se ele tivesse, como o pessoal diz, entalado, né? E aí, dentro dessa questão também, ele pode ter sintomas de queimou, de refluxo, justamente porque ele tem uma alteração na motilidade do trânsito do esôfago ali no seu texto distal, né? Mas ele também pode ter acometimentos a nível de sistema digestivo do intestino, e aí ele pode cursar com quadros até desabsortivos. Então, às vezes, é um paciente que, não, que pode ter aí um quadro de diarreia associada. Uma diarreia, às vezes, associada também com um quadro de constipação. Então, ele alterna períodos de constipação com distensão abdominal, com episódios de diarreia. é um paciente que

0: pode também ter aí quadros de síndromes desabsortivas, né? Então ele vai ter aí normalmente é um paciente que vai ser um paciente normalmente mais magrinho, que aí vai ter às vezes alterações também nessa porção do intestino, né? Então são várias as manifestações.
1: Bom, vamos falar um pouquinho, doutor Saulo, a respeito do tratamento. E aí eu falo a partir do diagnóstico, né, a partir de quando a pessoa, quando se chega ao diagnóstico da esclerose sistêmica, qual é o passo principal para o tratamento? O detalhe é que, a respeito do diagnóstico, o senhor falando aqui, primeiro que é uma coisa muito trabalhosa, né? Porque é muito minuciosa, né? O diagnóstico em si, ele é muito minucioso para que se possa dar o direcionamento correto no tratamento.
2: Quando a gente vai definir a melhor estratégia de tratamento, Tony, para esses pacientes, é fundamental a gente fazer um processo de estratificação do acometimento que esse paciente tem. O que é que eu quero dizer? O paciente chega no consultório do reumatologista, né, com a suspeita de esclerose sistêmica, não somente a gente confirma o diagnóstico, né, evidentemente, porque como a doutora Viviane comentou, o ponto principal desses pacientes é o fenômeno de Raynaud, que é aquela alteração de coloração dos dedos, né, que está presente em basicamente 100% dos pacientes, e acaba que essa é a...
1: Me permita, esse seria então o primeiro sintoma, o que acende o sinal de alerta, vamos
2: Isso.
1: dizer.
2: Né, de forma geral, claro, né, porque é uma doença muito heterogênea, mas de forma geral, o passo principal é um paciente que tem esse fenômeno de Raynaud, como a doutora Viviane comentou, e que vem ao consultório do reumatologista para investigar se isso pode ser alguma doença ou não. Nesse processo de investigação do fenômeno de Raynaud, a gente lança a mão de uma série de exames de imagem, né, e laboratoriais para não somente confirmar o diagnóstico de esclerose sistêmica, mas também para fazer diferencial com outras condições que podem dar Raynaud também. É importante deixar muito claro aqui para os ouvintes, né, que o fenômeno de Raynaud, ele é muito mais comum de estar presente em pessoas normais do que em pessoas com doença. Mas todo o fenômeno de Raynaud precisa ser investigado. Uma vez a gente chegando ao diagnóstico do paciente com esclerose sistêmica, a gente lança a mão de um processo de estratificação, que seria esse paciente com Raynaud, a gente faz exames laboratoriais, como por exemplo o famoso FAN, né, que muitas pessoas já ouviram falar por aí, o exame de capilaroscopia ungueal, que é meio que uma avaliação com um microscópio da unha do paciente, que pode ser feito em alguns casos até a nível ambulatorial, ou seja, num consultório especializado, né? Exames de imagem, como por exemplo a tomografia do tórax, como é o caso de muitos pacientes, inclusive o paciente Manuel, né, que deu aí toda a oportunidade para a gente estar tendo essa reunião hoje aqui, para avaliação de pulmão, ecocardiograma para avaliar coração, eletrocardiograma para avaliar a condução elétrica cardíaca de forma inicial. E com, além do exame físico, né, sempre, né, tudo vai partir de uma boa consulta médica, né, e de um bom exame físico para avaliar uma das principais manifestações, que seria a pele, que também é um dos principais motivos, talvez o principal, que o paciente vai ao consultório do reumatologista, né? Uma vez a gente fazendo esse apanhado, identificando quais órgãos esse paciente tem de acometimento, a gente consegue definir qual seria a melhor estratégia medicamentosa e não medicamentosa para ele. Porque não existe um caminho único de tratamento. Existem diferentes fármacos, né, que estão associados ao estacionamento, né, ou à melhora clínica associada à doença, mas esses diferentes remédios têm eficácias diferentes para os diferentes tipos de acometimento de órgão que esse paciente tem. Por exemplo, tal medicação, ela tem um melhor resultado para acometimento de pele, outra demonstrou um resultado melhor para acometimento do pulmão, outras são melhores para pacientes que têm manifestações rapidamente progressivas, outras para quadros mais isolados, e por aí vai. Tudo é feito de forma individualizada para cada paciente, né? E óbvio, né, com base no melhor que a gente tem de evidência científica disponível até o momento.
1: Bom, vamos fazer um intervalo, mais um, e daqui a pouquinho a gente volta aqui no consultório do Rádio Livre. Ainda dá tempo para você participar através do nosso WhatsApp. 991-47-8520.
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1: 4h46.
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0: Consultório do Rádio Livre hoje falando de esclerose sistêmica e a gente vai falar a respeito dos avanços no tratamento, né? O que é que tem acontecido de novidade no tratamento da esclerose sistêmica? Estamos conversando com o reumatologista Saulo Xavier Filho e também com a reumatologista Viviane Vasconcelos. Nós temos uma participação que chegou por áudio e vamos ouvir agora mesmo.
1: Bom, boa tarde, Luciano de Altinho, Pernambuco. Quero aqui passar o meu esclarecimento em questão à esclerose. Minha mãe não teve a esclerose sistêmica, sim a esclerose múltipla. Ela estava tendo convulsões, estava tendo todo um processo da esclerose e nenhum médico descobriu que a minha mãe tinha. Passou por oftalmologista, vários oftalmologistas no Hospital Santa Luzia, principalmente porque ela fez a cirurgia dela. Passou por neuropsiquiatra, neurologista, cirurgião e não descobriram nada. Foi internada na Santa Efigênia, mandada para casa, ela sem comer, sem beber, sem defecar, sem fazer xixi, mandaram para casa para fazer remédio via oral. Daí, no outro dia, fui para o Hospital do Servidor, em Recife. Chegando lá, cheguei 1h15 da tarde, fiquei em pé até 7 horas da noite, sem beber um copo de água, sem chegar ninguém perto da minha mãe. A não ser que chegou, foi a ficha, foi, me deu 2 tapas na cara, delirando em cima de uma maca, sem ninguém para ajudar. É revoltante. Eu tô fazendo o meu relato porque, pelo que eu passei, e não tô aqui agredindo médico nenhum. Eu só queria só que, quando os médicos fossem reavaliar o paciente, ou avaliar o paciente, e prestar atenção no que a gente falasse, avaliasse bem o paciente, prestar atenção no que ele diz, no que ele sente.
0: Bom, doutor Saulo, doutora Viviane, o depoimento dessa ouvinte fala de esclerose múltipla. Aqui estamos tratando de esclerose sistêmica. É a mesma coisa? É muito diferente? Bom, eu queria começar com a doutora Viviane.
2: Tony, são doenças diferentes, né? A esclerose múltipla, ela é uma doença que ela acaba sendo uma doença muito mais da parte da neurologia, onde aí o paciente pode apresentar diversos sintomas que vão aí desde questões de dormências, alterações de força, né? Em relação, é uma doença que tem um diagnóstico também difícil de ser dado, precisa ter um alto grau aí de suspeita, fazer uma investigação, avaliar causas aí relacionadas, né? Mas que vai muito mais para essa parte neurológica, né? Já a esclerose sistêmica, ela é uma doença aí que abrange a parte da reumatologia. Pode até ter alguns acometimentos neurológicos, mas normalmente os acometimentos neurológicos na esclerose sistêmica são mais associados a questões de dormências decorrentes de neuropatias, onde o paciente às vezes vai ter dormência em extremidades, queimou. A própria questão do fenômeno de Raynaud que a gente falou pode dar dor, pode dar uma alteração também na sensibilidade, o paciente sentir ali às vezes queimar, extremidade, sentir um pouco dormente, né? Mas são clínicas diferentes, né? Por isso que é importante a gente avaliar o paciente como um todo, ver o que é que o paciente apresenta para poder fazer aí esse diagnóstico. E como o Saulo comentou, né, fazer essa investigação de todos os sistemas que podem ser acometidos para que a gente possa avaliar. O paciente tem a doença e essa doença está afetando o quê? Porque aí o tratamento a gente vai dirigir de acordo com esse acometimento que o paciente apresenta, principal.
0: E aí, doutor Saulo, essa busca pelo, vamos dizer assim, fechamento do diagnóstico é algo que o senhor já colocou aqui bem complexo. E é algo importante porque é o que vai direcionar o tratamento. Lá no início do consultório, a gente abriu dizendo: vamos falar sobre os avanços no tratamento. Mas para que a gente chegasse a falar disso, a gente precisava falar aí, até conceitualmente mesmo, sobre a esclerose sistêmica. Hoje, no que diz respeito.

0: respeito ao tratamento, né, das tecnologias que hoje são envolvidas. O que é que a gente pode dizer sobre conviver com essa doença, com base no que se tem hoje para tratamento?
1: É uma pergunta muito boa, Tony. Hoje em dia a gente tem uma série de medicações, né, falando especificamente sobre tratamento medicamentoso, que tem eficácia comprovada no tratamento da esclerose sistêmica, né? A gente sabe que essas diferentes medicações, elas agem em diferentes locais e agem em diferentes vias moleculares que estão associadas às diferentes manifestações da doença. Como eu comentei no começo do nosso consultório, a esclerose sistêmica, ela tem essencialmente três características principais, né? É uma doença autoimune, que tem uma importante participação vascular, como eu comentei, e que, em fim da linha, leva a fibrose dos diferentes órgãos e tecidos. Então, as diferentes medicações que a gente tem geralmente agem nessas três características. São medicações que ou agem na fibrose, ou que agem nessa questão da vasculatura, ou que agem, em linhas gerais, né, nas células da imunidade que contribuem para o processo inflamatório. Quando a gente vai escolher essas medicações, Tony, nosso objetivo é frear a doença e, consequentemente, maximizar a qualidade de vida dos nossos pacientes. Hoje, com as diferentes medicações, muitas vezes utilizadas em combinação, tentando atingir várias vias ao mesmo tempo, a gente consegue proporcionar à grande maioria dos pacientes uma boa qualidade de vida e uma expectativa de vida próxima à da normalidade, né, do homem ou mulher médio aqui do Brasil, por volta dos seus 70, 80 anos. Né? Isso é uma coisa que é difícil se falar assim de forma genérica, porque isso depende muito das características individuais de cada paciente e conforme como a doença se comporta nele. Mas, no geral, as medicações hoje em dia elas têm essa capacidade, né, e realmente revolucionaram a expectativa de vida desses pacientes. Hoje em dia, a gente tem novas terapias que estão surgindo, tanto nos congressos aí internacionais, né, europeu e americano, nos últimos ano a dois anos. A gente tem aí novas drogas que estão sendo aprovadas, que agem especificamente em mais de uma molécula ao mesmo tempo, que agem especificamente na fibrose, que tentam agir em certas vias moleculares que estão associadas à fisiopatologia da fibrose pulmonar, como é o caso do nosso ouvinte, né, o Manuel, e que, assim, é muito promissor, né, o futuro do tratamento desses pacientes, porque como a gente sabe que dentro das doenças reumáticas é a doença que tem maior mortalidade e, sem sombra de dúvidas, uma das principais em termos de morbidade e prejuízo na qualidade de vida, é uma das condições também que precisa dos maiores investimentos no que diz respeito à pesquisa clínica, para que a gente possa cada vez mais descobrir tratamentos adequados e retardar mais, estacionar e, quem sabe, no futuro, né, até reverter muitas dessas manifestações.
0: E aí, doutora Viviane, o doutor Saulo, pelo menos em duas oportunidades, frisou essa questão do tratamento medicamentoso e não medicamentoso. No que diz respeito ao tratamento não medicamentoso, o que é que a senhora poderia destacar?
2: Em relação ao tratamento não medicamentoso, a gente pode ver aí pelo fenômeno até do que a gente já falou, né? A gente tem questões aí associadas ao frio, como o fenômeno de Raynaud. Então, a gente vai orientar o paciente a evitar essa exposição ao frio, a usar meias, usar luvas, evitar pegar em água gelada durante o seu dia a dia, né? Pacientes que fumam, a gente vai orientar cessar o tabagismo, porque o fumo, o cigarro é um fator aí que vai piorar essa questão que a gente chama da vasculopatia da esclerose sistêmica. Então, são essas medidas, a questão de atividade física, né? O paciente tem uma alimentação saudável, a gente não preconiza restrição de alimentos, não tem nenhuma indicação de retirar glúten, lactose da dieta, mas sim de ter uma alimentação saudável para esses pacientes. Então, seriam basicamente essas as principais recomendações do ponto de vista não medicamentoso.
0: Bom, a gente sabe, doutora Viviane, com o que foi dito até aqui, a gente percebe, na verdade, que, em certa medida, a depender da evolução, a esclerose sistêmica, ela pode ser bem, digamos assim, incapacitante. Mas no que a pessoa pode e no que é possível, a questão do exercício, a questão do exercitar-se, a questão de uma atividade física. Isso pode trazer alguma colaboração nesse processo de tratamento não medicamentoso?
2: Isso, tanto para diminuir o risco cardiovascular que vem associado às doenças autoimunes reumatológicas, né? Então, a gente sabe que as doenças autoimunes, elas aumentam o risco, muitas vezes, de infartos, de AVC. Então, a atividade física vai ser importante nesse sentido, né? Como quando a gente fala da esclerose sistêmica, a gente sabe que ela pode vir associada a alterações cutâneas que vão levar a uma perda da mobilidade. Então, o paciente que ele realiza atividade física, que ele realiza exercícios com alongamentos, com mobilidade, isso também vai ajudar na questão do prognóstico dele melhorar essa mobilidade que é perdida com a doença, né? Dele ter uma melhor qualidade de vida. Mas que aí a gente também tem que individualizar a questão do exercício físico de acordo com o paciente e com as manifestações que ele apresenta.
0: Perfeito. Doutora Viviane, aproveitando que a senhora está com a palavra, mais uma vez, agradecendo a sua participação aqui no consultório de hoje e agradecendo pelas orientações que a senhora trouxe para a gente.
2: Eu é que agradeço a essa participação, a oportunidade de esclarecer um pouquinho mais a população sobre a esclerose sistêmica, uma doença que é relativamente rara, que não é conhecida por todos, né? E a importância da gente trazer esse tema para deixar os pacientes e a população cientes de quais achados, de quais sintomas eles devem procurar aí um reumatologista para estar investigando e ter um diagnóstico aí precoce sobre a doença.
0: Exatamente. Doutor Saulo Xavier, agradecer também aqui a sua participação, agradecer as suas orientações e dizer que do programa de hoje, não tenho dúvida, saímos todos, eu e os ouvintes, sabendo muito mais sobre a esclerose sistêmica.
1: Obrigado, Tony. Obrigado a Viviane também. E eu finalizo aqui deixando uma mensagem para os pacientes, né, portadores de esclerose sistêmica ou pessoas que têm dúvida no diagnóstico. Procurem um reumatologista, não desistam do diagnóstico, não desistam do tratamento. Pessoas como eu e a doutora Viviane, dedicamos as nossas vidas, né, a estudar para que pessoas como vocês possam ter qualidade de vida. Então, não desistam.
0: É isso. E essa fala do Dr. Saulo, ela vai ao encontro do que disse a nossa amiga ouvinte sobre a necessidade do acolhimento pelo médico dos pacientes que são atendidos por eles. Então, o Dr. Saulo, a doutora Viviane mostram compromisso com os pacientes que atendem. E é isso que a gente espera e não quer nada mais do que isso dos médicos que a gente procura, seja para tratamento de doença, seja para um diagnóstico, seja para um check-up anual, mas o que a gente quer de verdade, é acolhimento. O Rádio Livre de hoje fica por aqui. A produção é de Gabriela Bento, trabalhos técnicos de Elivelto Henrique, Big Alves e João Alves, na coordenação de jornalismo, Victor Tavares.
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4: Recife, são 5 horas e 1 minuto.
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5: Bom dia.
4: Fala, gente boa brasileira. Neste dia de Nossa Senhora do Carmo, voltamos. Nosso olhar

para a mãe de Jesus e pedimos que seu manto de amor e proteção alcance toda a humanidade. Vivemos tempos de muitas incertezas. Em diferentes partes do mundo, guerras, violência, fome, divisões e fenômenos da natureza têm causado sofrimento a milhares de famílias. Tempestades, enchentes, secas, incêndios e outros eventos extremos nos lembram da fragilidade da vida e da importância de cuidarmos uns dos outros e da criação de Deus e que tudo Ele nos confiou. Diante de tudo isso, Nossa Senhora do Carmo nos convida a não perder a esperança. Ela nos ensina a confiar em Deus, mesmo quando o caminho parece difícil, a estender a mão a quem sofre e a cultivar a paz, a solidariedade e o amor em cada gesto em nosso dia. Que o seu manto sagrado proteja os lares, console os que perderam familiares, fortaleça os profissionais que trabalham no socorro às vítimas, inspire os governantes a buscarem caminhos de diálogo

0: Que Deus derrame misericórdia sobre toda a humanidade e que pela intercessão da Virgem Maria, Nossa Senhora do Carmo, tenhamos dias de mais paz, mais fraternidade e mais cuidado com a vida e com a casa. Nossa Senhora do Carmo, rogai por nós, protegei nossas famílias, intercedei por um mundo mais unido, mais humano e mais cheio de paz. Digam amém e muito bom dia.
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0: E que linda família brasileira, bom dia, boa tarde, boa noite, onde você estiver, quinta-feira, hein? 16 de julho de 2026. Já se passaram 197 dias do ano, faltando 168 para o ano acabar. Hoje é dia do comerciante também e dia da terceira Constituição do Brasil. E a Igreja Católica celebra nesta quinta-feira 16, Nossa Senhora do Carmo. Hoje é feriado municipal no Recife. Com trabalhos técnicos de Avanildo Cerqueira.
2: Bom dia!
0: Aí Cerqueira e produção de Cristiano Bassan em rede pela Rádio Jornal Recife, Limoeiro, Caruaru, Garanhuns, Pesqueira e Petrolina. Estamos começando mais um programa, A Voz do Povo.
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0: E a gente canta Nossa Senhora, Fafá de Belém.

0: seu bom dia.
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0: Se encontrando com a alegria do eterno Chicago.
1: O mundo da fé e esperança. Que ela possa proteger com sua intercessão todos nós. Que possa interceder junto ao seu Filho Jesus por todos nós. Para vocês que escutam a Rádio Jornal Recife 90.3 FM. Nossa Senhora em Caruaru, Nossa Senhora do Carmo em Caruaru, que possa proteger com sua intercessão todos, todos que escutam a Rádio Jornal Caruaru 91.3 FM. O manto de Nossa Senhora do Carmo também em Garanhuns, 107.5 FM, Rádio Jornal Garanhuns. Obrigado pelo carinho da audiência. Felicidade, fé e esperança para vocês de Limoeiro, com o manto de Nossa Senhora do Carmo. Aí na Praça da Bandeira, todos os recantos já em busca da fé e esperança e da atividade física, saúde. Alô, você de Pesqueira, a cidade da graça. Também festejando Nossa Senhora do Carmo. Sabe lá o que é isso? 90.9 FM, Rádio Jornal Pesqueira. Todas as Nossas Senhoras, Petrolina, 90.5 FM. Festeje, festeje. Faz esperança. Não deixe que o desânimo, a fé pequena, né, que esteja cada vez mais ao seu lado, e se agigante a sua fé, não seja pequena, se agigante na sua fé. Petrolina 90.5 FM, bom dia, bom dia.

0: todos estejam. Um dia maravilhoso, um dia da nossa padroeira, Nossa Senhora do Carmo. Deixa rolar todos os ritmos. Sem a fé não há carnaval, sem a fé não há esperança, sem a fé não há comércio. Fé! Vai não. O filho maior.
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0: Jesus Cristo.
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0: Nosso irmão na fé. Todos somos irmãos em Cristo. E ele não deixará. Com a missão que lhe foi dada, que o mundo se acabe. Cada vez mais o mundo será forte, unido. Com relação à união, muitos tentam desunir, mas a esperança, a força de vontade dos homens, aqueles que têm boa vontade, podem mudar essa transformação.

Deus. Um só com chuva. Com a esperança e a fé de Nossa Senhora do Carmo. E a nossa musicalidade nesse dia maravilhoso, porque isso vale.

Buenos dias para vocês que escutam a Rádio Jornal nesse dia de Nossa Senhora do Carmo. Um aperto de mão para você que nos escuta em todos os recantos do mundo. E você ouviu no consultório Dores. Dores, ao invés de machucar, meus amigos, despertam para uma reflexão dos nossos hábitos. Pense nisso, hein? Reflita! Um abraço sim para todos os caminhoneiros. Ontem nós anunciamos aqui medidas protetivas para vocês com relação ao frete, com relação à comercialização, com relação a dias melhores para vocês, caminhoneiros que estão chegando, que estão saindo nas estradas do Brasil. Bom dia, bom dia. Vale um abraço. No coração de todos os pernambucanos, de todos os recifenses, com a viola na mão, a nossa musicalidade, festejando mais um dia que Deus nos dá.

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1: Será? É, durante a madrugada já começou a dar um chuvisco, né? Então, saiba detalhes com Cristiano Bassan.
2: Oi, Paulo, bom dia para você, um bom feriado para os nossos ouvintes, os que estão no Recife, obviamente. Bom dia para todos os ouvintes da Voz do Povo da Rádio Jornal. Vamos à previsão do tempo para esta quinta-feira, 16 de julho, em Pernambuco, de acordo com as informações da Agência Pernambucana de Águas e Clima, APAC. Na região metropolitana do Recife, o tempo é nublado, parcialmente nublado, com pancadas de chuva em toda a região ao longo do dia, com intensidade moderada. A temperatura máxima em Olinda é de 29 graus, enquanto a mínima no Jaboatão, 21 graus. Nas zonas da Mata Norte e Sul, o tempo é nublado a parcialmente nublado, com pancadas de chuva em toda a região ao longo do dia, com intensidade moderada. A temperatura máxima em Palmares pode chegar na casa dos 29 graus, enquanto as mínimas em Cortês, 19. No Agreste Pernambucano, o tempo é parcialmente nublado a nublado, com pancadas de chuva de forma

0: isolada ao longo do dia, com intensidade fraca a moderada. A temperatura máxima em Pesqueira deve chegar na casa dos 29 graus, enquanto as mínimas em Cupira, 17 graus. E no sertão do estado, o tempo é parcialmente nublado, a claro, sem chuva em toda a região ao longo do dia. A temperatura máxima em Serra Talhada deve chegar aos 34 graus, enquanto as mínimas em Afrânio, 18 graus. Por fim, na ilha de Fernando de Noronha, o tempo é parcialmente nublado, a claro, sem chuva em toda a região ao longo do dia. A temperatura máxima em Noronha deve chegar na casa dos 29 graus, enquanto as mínimas 24. Previsão do tempo, Cristiano Bassan, Rádio Jornal, Rádio Notícia.
1: Pronto, você está em dia com o tempo e a temperatura. Olha, agora são 5h20.
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1: Jornal do Comércio, a diferença é enorme. Nossa Senhora do Carmo, missas e procissão com fiéis. Estados Unidos confirmam a aplicação de tarifas a produtos do Brasil, mas haverá a lista de exceções. Tribunal de Contas da União libera os contratos, mas veta obras de ferrovia em Pernambuco. Recife amplia ações contra prédios fantasmas e imóveis ociosos na cidade. Dino ordena que presidentes de partidos esclareçam poder sobre emendas e mais. E nova virada épica. Eita, que bonito, hein? Que bonito é. Lembra disso? Essa música? Tem até com o Nelson Gonçalves, viu? Que bonito é. Argentina supera ingleses e disputará segunda final seguida de Copa. Destaques de capa da edição de hoje do seu Jornal do Comércio. Para saber, tem que ler o JC.
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1: Parabéns para você que está aniversariando hoje. Que bonito, hein? Tá aqui, olha. Um aniversariante maravilhoso que o Recife, que Pernambuco conhece, que o Brasil conhece. Carmelo de Castro, meu amigo. Uma lenda viva e pioneiro do fisiculturismo no Brasil. Mr. Brasil, 1978. Felicidade, Carmelo de Castro, também fundador da Federação Pernambucana de Culturismo. E a festa de aniversário de Carmelo de Castro é hoje, a partir das 11 horas, no restaurante Tassan Yuen, Rua 48, 623, aí no Espinheiro. Parabéns, amigo querido Carmelo de Castro. Muitas felicidades, saúde e viva o culturismo que você ajudou a fundar. Agora são 5 horas e 21 minutos, 5h21.
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1: Tô aqui para festejar mais um dia. O dia de Deus. Um dia do seu filho Jesus. Um dia da sua mãe, Nossa Senhora do Carmo. Um abraço para todos vocês que estão aí já festejando aí na Dantas Barreto, nas atividades, outras cidades também do Brasil festejando Nossa Senhora do Carmo. E essa informação, governo pode recorrer ao STF contra PEC dos agentes de saúde. Fazenda cita impacto fiscal após aprovação no Senado. Não é isso, Ana Lúcia Caldas?
3: O Senado aprovou a PEC, proposta de emenda à Constituição, que cria regras especiais de aposentadoria para agentes comunitários de saúde de combate a endemias. Como já foi aprovada em 2 turnos, a proposta vai agora para promulgação. O governo deve recorrer ao Supremo Tribunal Federal para barrar o impacto sobre os cofres públicos da aprovação da proposta de emenda à Constituição que cria regras especiais de aposentadoria para agentes comunitários de saúde de combates a endemias. A PEC já foi aprovada em 2 turnos e, por isso, vai agora para a promulgação. Segundo o ministro da Fazenda, Dario Durigan, o governo deverá recorrer ao Supremo Tribunal Federal para barrar o impacto sobre os cofres públicos da aprovação, já que a PEC não trouxe uma fonte de compensação fiscal. O ministro argumentou que a Constituição e a Lei de Responsabilidade Fiscal exigem que a criação de novos benefícios previdenciários seja acompanhada da indicação de receitas capazes de compensar o impacto nas contas públicas. Como isso não ocorreu,

0: O governo estuda judicializar o tema. De acordo com o ministro, a proposta representa uma pauta bomba e poderá gerar impacto entre 27 bilhões e 30 bilhões de reais ao longo dos próximos 10 anos, conforme diferentes projeções apresentadas pelo governo. Os cálculos consideram a redução das contribuições previdenciárias e a antecipação do pagamento de benefícios decorrente das novas regras de aposentadoria. Ainda segundo a pasta, o custo poderá ser ainda maior, já que as estimativas não incluem eventual revisão de aposentadorias já concedidas. Durigan afirmou que tem mantido conversas com os presidentes da Câmara dos Deputados, Hugo Mota, e do Senado, Davi Alcolumbre, para defender que propostas com elevado impacto fiscal observem as exigências da legislação e do arcabouço fiscal. Segundo o ministro, o objetivo é preservar o equilíbrio das contas públicas alcançado pela equipe econômica.
1: Então, um abraço para todos os agentes de saúde. Que sejam respeitados direitos e deveres. E hora certa, são 5 horas e 25 minutos, 5h25. Mas, de repente, você pode ter o que reclamar no transporte público, iluminação, entre outros. Aí, então, você tem o WhatsApp da Rádio Jornal assim.
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1: Alô você, Kleber Barbosa, do Jardim Monte Verde. Vem comigo, vem.
3: Bom dia, Rádio Jornal. Bom dia, Paulo Roberto. Paulo Roberto, Kleber Barbosa, do Jardim Monte Verde, passando aqui para agradecer, junto à Rádio Jornal e ao governo do estado, que foi implantada a placa de reforma do canal. Porém, essa placa foi implantada quarta-feira, faz 8 dias hoje, tem uma máquina parada no final do canal e até agora não começou a reforma. Pelo menos a placa já é emplacada lá. O gasto vai ser mais de 3 milhões e meio e vamos ver se vai dar certo. Obrigado.
1: Um abraço para você, meu amigo. Felicidade nesse dia de Nossa Senhora do Carmo, que você festeje. Todos os recifenses estão festejando com essa informação também aqui, olha. Volume de dinheiro esquecido em bancos cai para 6,24 bilhões de reais. Os dados foram divulgados nesta terça pelo Banco Central. Escute detalhes com Gabriel Correia.
4: O volume de dinheiro esquecido por pessoas e empresas em bancos e outras instituições financeiras caiu para 6,24 bilhões de reais no mês de maio. Os dados foram divulgados pelo Banco Central. A redução em relação aos meses anteriores, quando o dinheiro esquecido superou os 10 bilhões de reais, é consequência dos 5,7 bilhões transferidos para o Fundo Garantidor de Operações, que dá suporte ao programa Desenrola Brasil. É que entrou em vigor uma lei de 2024, que autoriza a transferência desses valores esquecidos. Do total enviado ao fundo, 10% fica reservado a pedidos de resgate atrasados. Essa operação ainda é analisada pelo Tribunal de Contas da União. Dos mais de 6 bilhões de reais disponíveis para devolução no mês de maio, 4,4 bilhões pertencem a cerca de 24 milhões de pessoas físicas e 1,8 bilhão a mais de 2 milhões de empresas. A maior parte do dinheiro está concentrada nos bancos, seguido por administradoras de consórcio, cooperativas de crédito, instituições de pagamento, financeiras, corretoras e distribuidoras, além de outras instituições. Qualquer pessoa física ou jurídica pode ter dinheiro esquecido. Esses valores são de contas correntes ou poupanças encerradas com saldo, tarifas cobradas indevidamente, parcelas e empréstimos pagas em excesso, antigas contas de investimento ou outros valores que as instituições financeiras são obrigadas a devolver. 2 em cada 3 beneficiários têm para receber até R$10, 1/5 dos beneficiários entre R$10 e R$100. E para uma parcela menor, mais de R$100 estão disponíveis para o resgate. Quer saber se seu nome está na lista? A consulta é de graça no sistema de valores a receber do Banco Central.
1: E para você saber mais do NE10, no portal NE10 do Sistema Jornal do Comércio de Comunicação, Receita da Boa. E aí, minha amiga, você, meu amigo, família pernambucana, deve saber como acabar com o mofo do guarda-roupa usando ingredientes de cozinha, viu? Então tá aí para você saber no Receita Boa, no NE10, no Sistema Jornal. Vai no portal e você aprende mais, inclusive, o erro que você comete ao guardar alho que faz ele estragar rapidamente. né? Então, para você cuidar também da banana. Eita!

0: Olha que coisa boa, truque simples com papel alumínio faz a banana durar muito mais tempo. Agora são 5 horas e 28 minutos, 5h28, é a voz do povo com você. Você, meu amigo Heriberto dos Torrões, vem comigo.
1: Bom dia, meu amigo Paulo Roberto.
0: Bom dia.
1: E é Heriberto Mendes de Torrões. Gostaria de reclamar uma obra da BRK aqui na rua Damasqueiro, certo? Que está dando constrangimento aqui aos moradores, pois eles ajeitaram o vazamento. Passou mais de mês esse buraco aqui cheio d'água, certo? Sem o pessoal poder circular de carro, de bicicleta. Mal dava para passar a pés. E agora eles vieram, taparam o buraco e simplesmente deixaram lá. Tá lá. Não remendaram, não trocaram os paralelos. Tá? Aquela rua nojenta, cheia de lama, cheio de obstáculos para os pedestres e para os moradores que precisam entrar com o carro. Eu gostaria que você reivindicasse aí a nossa reclamação aí, nós moradores aqui de Torrões. Obrigado, bom dia.
0: Eita, tá aqui para você, nas colunas do Jornal do Comércio, os nossos comentaristas, os nossos colunistas em Brasília. A política vem com Romualdo de Souza e o governo, ele está enfatizando aqui, governo batiza a gasolina, enquanto Lula e Alcolumbre seguem em uma guerra insana. E a saúde para você cuidar, saúde e bem-estar com Cintia Leite e toda a sua equipe, dizendo o seguinte, que o SUS adquire tecnologia para produzir principal remédio contra o HIV. Enquanto isso, na mobilidade, Roberta Soares vem com a seguinte ênfase, transporte por moto. Enquanto Recife e cidades da região metropolitana se recusam a regulamentar Uber e 99 Moto, governo do estado banca sozinho a explosão de gastos com traumas de alta complexidade. Tudo isso para você saber. Agora, são 5 horas e 30 minutos, 5h30, é a voz do povo dizendo mais. Ministério Público Eleitoral endurece combate ao assédio de candidatos. Presta atenção, hein? Órgão determinou a abertura imediata de investigações sobre o assunto. Não é isso, Pedro Lacerda?
2: O Ministério Público Eleitoral endureceu o combate ao assédio de candidatos em busca de votos. Em uma orientação enviada a procuradores e promotores de todo o país, o órgão determinou a abertura imediata de investigações cíveis e criminais sempre que houver indícios da prática criminosa relacionada às eleições de 2026. A prática do assédio eleitoral consiste em pressionar o eleitor a votar em determinado candidato. O ato é considerado crime e pode levar à prisão, multa e cassação do mandato. Com o objetivo de garantir o direito de liberdade de voto, o vice-procurador-geral eleitoral Alexandre Espinosa determinou que procuradores e promotores abram investigações imediatas diante de qualquer indício de irregularidade. A ordem é requisitar inquérito policial e apresentar ações à justiça. A procuradora da República, Natália Mariel, explica que o assédio ocorre quando alguém usa a posição de autoridade para coagir o eleitor, ainda que a Constituição garanta o voto livre e secreto. Ela acredita que o principal desafio das eleições no Brasil é quebrar o ciclo de medo que impede as vítimas de denunciar.
3: O trabalhador, a pessoa que está sob essa influência hierárquica, tem medo, né? Tem receio de fazer denúncia, acredita por vezes que isso pode não dar em nada, e às vezes, inclusive, a pessoa nem consegue identificar que aquilo ali é um abuso, né? Que é um assédio, ela acha que aquela é uma relação normal. Esse tipo de ato que por muito tempo foi tolerado, a gente tem que precisar romper isso aí, né? Para as pessoas entenderem que elas são livres para escolherem em quem elas querem votar e que isso é assédio, é crime, é ilícito eleitoral e tem que ser combatido.
2: Em empresas ou órgãos públicos, chefes que praticarem assédio podem perder o direito de concorrer ou ter o mandato cassado. O uso da estrutura para coagir caracteriza abuso de poder econômico. Já o abuso de poder político acontece quando agentes públicos utilizam a máquina estatal para favorecer candidaturas, seja com obras em período eleitoral, seja com servidores e estrutura pública a serviço da campanha. A procuradora Natália Mariel destaca que a atuação conjunta entre os diferentes ramos do Ministério Público tem sido essencial para uma responsabilização ampla.
3: O Ministério Público Eleitoral ele vem, pelo menos aí, desde 2024, 4 atuando conjuntamente com outros ramos do Ministério Público, especialmente aí eu destaco o Ministério Público do Trabalho, para compartilhar provas, né? Compartilhar situações que acontecem especialmente, mas não exclusivamente, no ano eleitoral, no sentido de fazer com que isso seja responsabilizado também na esfera eleitoral.
2: Na esfera trabalhista, a prática leva a multas e indenizações. Em 2026, o Ministério Público do Trabalho já registrou 74 denúncias de assédio eleitoral no ambiente de trabalho, número que reflete o maior reconhecimento da população sobre a gravidade da conduta. Denúncias podem ser feitas pela área MPF Serviços no site oficial do Ministério Público ou nas salas de atendimento ao cidadão nas capitais de todos os estados brasileiros.
0: E ainda repercutindo, minha gente, Estados Unidos confirmam nova tarifa de 25% sobre produtos do Brasil. Enquanto isso, Flávio diz não ter mais relação com Michelle. Eita, e Messi? Meu amigo, que show, hein? Messi admite que vitória contra a Inglaterra tem sabor especial. E que especial. Enquanto isso, os comentaristas Casa Grande diz: Messi é o gênio do futebol no século XXI. Tem aqui outro comentário: Argentina é tudo o que você queria no seu time. Você queria isso? É, Vanildo? Queria isso no seu time? Hein? Aquele show de futebol não queria no Brasil? Pelo menos no Brasil. Ah, é assim, é? Então tá bom. E tem mais aqui, olha. Tem mais aqui. Justiça manda filho de advogada que se casou com Brenan morar com o pai. E mais, para você saber que o Fábio de Santo Amaro está comigo. Vem comigo, vem.
4: Bom dia, meu amigo Paulo Roberto, aqui é Terra Sama do Recife. Eu gostaria de parabenizar por você da Rádio Jornal, sou ouvinte fiel. E outra, aqui em Santo Amaro tem uma situação muito precária, é ruas buracadas, canaleta quebrada, cano da Compesa quebrado dentro das canaletas, água da torneira misturada com água do esgoto, e a Compesa joga para a prefeitura e a prefeitura joga para a Compesa. E uma empresa Seneap, que presta serviço também à prefeitura, vem tentando fazer aqui um serviço aqui na comunidade, mas não está dando conta porque realmente o pessoal da Cisam não quer colocar caminhões aqui para fazer as instruções dos esgotos. E os funcionários estão fazendo manual para poder tentar amenizar o transtorno. Tanto a Saneap quanto a BRK, onde realmente aqui está precisando que faça uma obra. Obrigado, Paulo Roberto, Deus abençoe. Coloque no ar esse áudio aí para poder fazer um apelo aos órgãos públicos competentes aqui em Santo Amaro.
0: E aqui ainda no WhatsApp da Rádio Jornal tem o ouvinte Severino, é o Severino. Severino Xavier, na cidade de Belém do Pará. Eita! Um abraço para você. Ele manda também um abraço para a família e amigos do Alto José do Pinho. Tá aí, Severino Xavier, ouvindo a Rádio Jornal em Belém do Pará. Aí no WhatsApp também ele manda o seu recado para a sua família. Eita, não tem distância que nos separe pela internet. E onde você estiver, você escuta a Rádio Jornal. Para saber também o seguinte: no sertão, Petrolina amplia a oferta de testes rápidos para hepatites virais. Levi Varjão.
5: Bom dia a todos da Rádio Jornal. Meu nome é Lúcia. Estou aqui em nome de todos os pernambucanos que hoje precisam da rede pública de atendimento dos hospitais. Estou com minha tia no Hospital Miguel Arraes. Vai fazer 15 dias que ela está precisando de uma cirurgia, que sofreu um acidente. E, gente, eles, tantos pacientes que chegam no hospital que são feitas cirurgia, minha tia, só porque tem quase 70 anos, eles ficam dizendo, não tem anestesista, não tem anestesista. E os outros vão passando na frente, minha tia está lá sofrendo. E eu peço que alguém, por favor, ajude. Ela é ser humano igual a todos, só porque ela tem um pouco mais de idade, ela não saiu para passear, não. Ela estava resolvendo o problema, chegou duas motos, atropelou pessoas, e as pessoas caíram por cima dela, e ela está lá, precisando de ajuda.
0: Ô, minha amiga Lúcia, que situação, hein? Então a gente fica aqui torcendo para que resolva e que essa coisa comece a melhorar o atendimento

0: público, né? E no sertão, como eu falei para você, Petrolina amplia oferta de testes rápidos para hepatites virais. Escute com Levi Varjão.
1: Petrolina está participando da campanha nacional do Julho Amarelo, que a cidade está com uma série de ações, de orientações, prevenção e combate às hepatites virais. Eu estou com Joanderson Souza, coordenador do CTA, que vai explicar para a gente sobre essas ações. Joanderson, como é que a população ela pode participar da programação do Julho Amarelo aqui na cidade?
2: Então, o município de Petrolina está com essas ações, né, de combate e enfrentamento às hepatites virais, que é o Julho Amarelo. E, claro, a população ela pode contar tanto com o CTA, de segunda a sexta, para fazer seus testes rápidos. Em 20 minutos é o resultado, teste rápido para hepatite B, hepatite C. Como também a população vai poder contemplar, né, os profissionais de forma, na área externa. Como também a gente vai estar no dia 27, no Dia Mundial de Combate às Hepatites Virais, lá na Feira Livre José Maria, a partir das 18 horas. Então, nós queremos alertar a população a vir se testar até o CTA, de 7 a 11h20, de 2 horas até as 4h20 da tarde, fazer seus testes, porque nós precisamos entender que as hepatites elas estão aí como problema de saúde pública, mas a prevenção, a informação também faz parte da saúde.
1: Joanderson, e quem é que pode realizar os testes?
2: Pronto, teste rápido, pessoas acima de 14 anos já podem realizar os testes rápidos, menor de idade pode vir também, criança, na verdade, com um acompanhante, com o pai, mas nós queremos orientar que adolescentes acima de 14 anos, eles podem vir também fazer seus testes rápidos, independente de estar acompanhado ou não com os pais. Então, como é um serviço especializado de referência, nós temos essas orientações, como também toda a população pode vir também a realizar, tá? Então, queremos orientar também sobre a vacina. Sabemos que existe vacina para as hepatites, né? Então, ficar prestando atenção no calendário nacional de imunização, ver se não está precisando de uma vacina de reforço, né? Da hepatite B, por exemplo. Então, procura o posto de saúde para poder se vacinar.
1: E para realizar o teste rápido, é necessário apresentar quais documentos?
2: Pronto, para realizar o teste rápido, é importante vir com um documento com foto, tá? Documento com foto original, e aí se dirige à recepção, vai ser acolhido, e aí vai fazer seus testes e aguardar 20 minutos e receber o resultado.
1: Muito obrigado, Joanderson Souza, coordenador do CTA, Levi Varjão para a Rádio Jornal, Rádio Notícia.
0: E você tem outras informações com relação às tarifas dos Estados Unidos, o tarifaço? Carne bovina, café, sucos de laranja, outros itens também que você precisa saber. E a indústria diz que novas taxas ampliam as dificuldades para exportadores. Aí vem o secretário de Estado dos Estados Unidos dizendo que Lula, o Rubio acusa Lula de não negociar tarifas. Colocou o ego à frente de um acordo, é o que ele diz. É o que diz o secretário de Estado dos Estados Unidos, Rubio, acusando Lula de não negociar tarifas e que colocou o ego à frente do acordo. Você vai acompanhando tudo isso aqui com os nossos comentaristas. E essa informação, crise impactam mais na campanha de Bolsonaro do que Lula. Eduardo Amaral.
3: O presidente Luiz Inácio Lula da Silva mostrou potencial de recuperação na última pesquisa Genial Quest. O levantamento, divulgado nesta quarta-feira, mostra que o petista venceria o senador Flávio Bolsonaro, do PL, com 8 pontos percentuais de vantagem em um eventual segundo turno. Lula tem 45% das intenções de voto contra 37% de Flávio Bolsonaro. A pesquisa foi às ruas depois do vídeo de Michele Bolsonaro contra Flávio e também já contabilizando a saída de Jacques Wagner da liderança do governo. O político do PT da Bahia foi afastado depois de denúncias de envolvimento com o banqueiro Daniel Vorcaro. Para o cientista político, professor da Escola de Humanidades da PUC-RS, Augusto Nefalti Corte de Oliveira, a imagem pública de Flávio ainda está em construção, o que torna o humor em relação à sua campanha mais sensível.
4: Já existe muito conhecimento estabelecido. No Santo Campeonato, todo mundo conhece o Lula, é o presidente de exercício, né? Enquanto a imagem do Flávio Bolsonaro ainda tem, vamos dizer assim, um espaço para construção e, portanto, pode ser afetada de maneira mais consistente com pontos que atinjam diretamente essa conexão, né, familiar, no caso, entre Flávio e Bolsonaro.
3: Só que mesmo em um momento de crise na campanha, a pesquisa traz uma boa notícia para Flávio Bolsonaro.

0: Bolsonaro. Isso porque o candidato se consolida cada dia mais na posição de adversário real na disputa presidencial contra Lula, já que os outros candidatos de direita não crescem junto ao eleitorado, como destaca Oliveira.
1: De fato, a campanha do Flávio Bolsonaro consolida, vamos dizer assim, a principal candidatura de direita contra a candidatura do presidente Lula, e é de fato muito audacioso pensar que um dos atuais terceiros candidatos teria condição de suplantar o Flávio Bolsonaro no primeiro turno. Isso a gente, claro, né, na política nada é tão certo, né, mas vamos dizer assim, um derretimento da candidatura do Flávio Bolsonaro não é algo que a gente deve esperar. A candidatura do Flávio Bolsonaro está consolidada, dado o empuxo de votos dado pelo sobrenome.
0: O levantamento da Quest foi realizado com 2.004 pessoas de forma presencial entre os dias 10 e 13 de julho. A margem de erro da pesquisa é de 2 pontos percentuais e o índice de confiança é de 95%. O levantamento está registrado no Tribunal Superior Eleitoral, o TSE.
2: E hora certa, são 5 horas e 45 minutos.
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2: Jornal do Comércio, a diferença é enorme. Nossa Senhora do Carmo, a Nossa Senhora do Carmo. Missas e procissão com fiéis. Estados Unidos confirmam a aplicação de tarifas a produtos do Brasil, mas haverá lista de exceções. Tribunal de Contas da União libera os contratos, mas veta obras de ferrovia em Pernambuco. Recife amplia ações contra prédios fantasmas e imóveis ociosos na cidade. Dino ordena que presidentes de partidos esclareçam poder sobre emendas e mais. E nova disputa épica. Argentina supera ingleses e disputará segunda final seguida de Copa. Que coisa linda, né? Destaque de capa da edição de hoje do seu Jornal do Comércio. Para saber, tem que ler o JC.
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2: Deixa eu abraçar também aqui, viu, Avenido? Temos muitos argentinos que escutam a Rádio Jornal, uma torcida muito grande aqui no Recife, que escuta a Rádio Jornal. Amigos que moram aqui da Argentina, né? Nossos amigos que escutam a Rádio Jornal o tempo todo. Que vocês sejam felizes, né? Que vença o melhor. Que vença o melhor. Missas, cânticos, orações, homenagem e a tradicional procissão solene pelas ruas do centro marcam o dia de Nossa Senhora do Carmo, padroeira do Recife. Manutenção programada no sistema Tapacorá vai deixar mais de 800 mil pessoas sem água em 134 bairros do Recife, Jaboatão dos Guaranapes e Camaragibe. Então se cuida, minha amiga dona de casa, para você tomar suas providências. Política pública municipal voltada a oferecer função social a prédios abandonados e ociosos no Recife vai chegar a bairros como Boa Viagem, Pina, Espinheiro, Casa Amarela, Poço da Panela e Várzea. Procedimentos simples, minha gente. Só procedimentos simples e supervisão constante podem evitar até 95% dos casos de afogamento infantil, alertam especialistas. E o programa estadual vai selecionar empresas. O programa estadual vai selecionar empresas de moda autoral do Grande Recife e Agreste para impulsionar negócios e ampliar mercados. Que beleza! Pronto, tem mais para você, redator de plantão, 6 horas.
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2: Acordando e desejando muita fé e esperança para você no dia de Nossa Senhora do Carmo. Todos os dias, fé e esperança. Obrigado pelo carinho. Terminou a voz do povo, mas você continua aqui na Rádio Jornal, agora com Bola de Primeira.
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3: É uma peleja de dois alvirrubros, CRB e Náutico hoje. Outras informações com Aldinei Alves.
4: Muito bom dia para você e para todo mundo que está nos acompanhando aqui na Rádio Jornal. Hoje tem Timbu em campo, às 8 da noite no estádio Rei Pelé em Maceió. O Náutico enfrenta a equipe do CRB. Mais uma rodada da Série B do Campeonato Brasileiro, rodada 18, já se aproximando do final do primeiro turno da competição. E o Náutico é o 13º lugar, tem 21 pontos, um ponto apenas a mais do que o CRB. Então esse jogo, dá para dizer, vai ser um confronto direto entre essas duas equipes que estão tentando se afastar da zona de rebaixamento. O Náutico vai ter as presenças do lateral direito Arnaldo, volta a ser relacionado depois de se recuperar de lesão, e do meio-campista Jean Carlos, que finalmente vai poder fazer na reestreia com a camisa alvirrubra. Por outro lado, o Náutico tem alguns problemas no departamento médico, como o zagueiro Betão, o atacante Vinícius, e não vai poder contar com o meio-campista Dodô, que está há uma semana com um impasse dentro do Náutico. Há exatamente 7 dias, Dodô faltou um treinamento e desde então não foi relacionado no jogo contra o Avaí, não foi relacionado para o jogo contra o CRB e essa situação ainda não foi resolvida. Dodô quer um novo contrato, o Náutico está resguardado juridicamente com o contrato atual e a tendência é que Dodô não jogue mais com a camisa alvirrubra por conta de todo esse desgaste. O técnico Hélio dos Anjos falou sobre a permanência dele no clube.
5: Ei, eu não vou sair do Náutico por espontaneidade minha, você está entendendo? Sabe por quê? Porque eu tenho uma responsabilidade com o Náutico. Eu tenho uma responsabilidade, não é somente com o jogador, não. Eu tenho uma responsabilidade com funcionários, com todo mundo que está aqui. E eu sei, dentro dos meus limites de vida e também dos meus limites profissional, a importância que eu tenho para as pessoas aqui dentro. Então, isso para mim é o que pesa, né? Incômodo muito grande. Né? Eu não nasci para perder, eu não aprendo perdendo. Tá? Isso é lorota de perdedor. Tá? Sinceramente, que é lorota de perdedor, eu aprendo vencendo. Eu tiro muito mais proveito da vitória do que da derrota. Então, é natural, ninguém está confortável, está todo mundo incomodado. Está entendendo? Agora, eu só quero deixar bem claro, a pressão é gostosa. Não pensa que eles, você entende, que estão achando, né, que aqui está todo mundo desarticulado. Não, nós estamos fazendo aquilo que nós planejamos, aquilo que nós executamos. E, sabe, pressão, eu sou assim, não vai ter pressão. Não vai ter alma vendida, sabe? Não vai ter acolchegozinho. Não vou usar imprensa ou qualquer amigo que eu tenho, você entende? Para me manter aqui. Não vou, você entende? O lado profissional é mantido. Ah, é prepotência? Não é prepotência, não. É convicção e confiança na vida. Daqui a pouco eu tenho mais confiança na vida do que até mesmo no meu trabalho. E eu estou muito, muito consciente de que isso passa, sabe por quê? Há 50 dias atrás esse era o melhor time do campeonato. Há 50 dias atrás, esse time era o time que jogava mais bonito. Há 50 dias atrás, né, a coisa mais certa que o Náutico fez foi entregar para o Hélio dos Anjos e o Guilherme dos Anjos, né, o clube, que é o clube, né? Foi tudo aqui, sou eu, né? Então, há 50 dias atrás, era tudo muito certo. Futebol é dinâmico. Ganha duas. Você passa a ter um valor até que você... Pô, será que eu tenho esse valor mesmo? Não é nada disso, porque... Eu não me empolgo com elogio. Eu sou consciente, porque, pô, não dá mais para apanhar e falar, pô, me pegou de surpresa. Pô, me pegou de surpresa. Nada me surpreende no futebol, sabe? Eu não quero mudar o mundo, mas eu gostaria de debater mais. Porque eu acho que aí enriquece todo mundo, né? Nós também precisamos disso para crescer, nós treinadores, né? Então, quem sabe que um dia a gente chega nesse nível.
4: Palavras de Hélio dos Anjos, técnico do Náutico, são os destaques do Timbu, aqui no Bola de Primeira.
3: Treina forte, tem Figueirense pela frente. Outras informações com Igor Moura.
6: Fala,

0: amigo, forte abraço para você e para todo mundo ligado aqui na Rádio Jornal. Depois da quarta-feira com trabalho matinal, jogadores do Santa voltam a trabalhar na manhã desta quinta-feira. Tempo o Santa tem, né, para recuperar os atletas com problemas físicos, caso do Zé Mário, caso do Marquinhos, que devem reforçar o elenco do técnico Christian de Souza no duelo do dia 25 diante do Figueirense. E o Santa também ganhando o próprio Christian de Souza, que volta à área técnica no jogo contra o Figueira, no dia 25 na Arena, depois de ter que assistir a vitória sobre o Barra em Itajaí por 2-1 no último domingo pela manhã, das tribunas, cumprindo suspensão automática. De quebra, o Santa, completamente reforçado por todas essas peças que eu já citei, e também pelo bom zagueiro Edson Miranda, que cumpriu a automática na vitória sobre o Barra, deu lugar inclusive ao Eurico. Fica a dúvida, o Santa tem 4 zagueiros em ótima fase, o Santa tem a melhor defesa da competição, né, ao lado do Caxias. Quem vai sobrar? Matheus Vinícius, Edson Miranda, William Alves e muito provavelmente não será o Eurico, né? O William Alves, Edson Miranda e Matheus Vinícius, os três brigando por 2 vagas. A tendência é que haja repetição do esquema com 3 zagueiros no duelo contra a equipe do Figueirense. Duelo, aliás, que deve ter o maior público do Santa nessa temporada. A expectativa é de pelo menos 25 mil tricolores nesse duelo, que pode dar ao Santa a 4ª vitória seguida, fazendo com que o tricolor chegue, por exemplo, a 27 pontos na classificação, muito próximo hoje da pontuação do ponto de corte, né, para a classificação matemática para o quadrangular de acesso à Série B da próxima temporada. Aliás, segundo o portal Chance de Gol, um portal estatístico, levando em conta a situação atual do Santa, a sequência de vitórias, a margem de pontuação necessária e a tabela de agora até o fim da primeira fase, o Santa é o time da Série C com maior probabilidade de estar no quadrangular de acesso, de terminar dentro do G8. O Santa tem hoje 96% de chance de estar no G8 ao final desta primeira fase, 96% de probabilidade de classificação. À frente até da líder Inter de Limeira, à frente nesse percentual do Brusque, à frente também de Guarani, de Paysandu, de todas aquelas equipes que estão próximas do Santa na classificação. Mas a gente vai escutar agora Matheus Vinícius, o zagueiro do Santa, falando sobre as funções que ele vem exercendo como zagueiro e como lateral, vem cumprindo bem o seu papel, tanto como zagueiro pela esquerda, como lateral também, e sobre o jogo contra o Figueirense e o comportamento que o Santa vem demonstrando melhor como visitante do que como mandante.
1: Foi super tranquilo, eu já fui lateral quando era um pouco mais novo, em base, até cheguei já a atuar em profissional também como lateral esquerdo. E como eu falei, nosso grupo é muito qualificado, então não tem essa preocupação de botar um lateral do lado esquerdo, um zagueiro do lado esquerdo ou um zagueiro do lado direito ali. Enquanto isso, o professor sabe que não tem esse tipo de preocupação. A gente tem trabalhado, tem dado muito certo e a gente continua focado no trabalho que o professor tem colocado nos treinamentos, colocado dentro de campo. E a gente tem procurado fazer o melhor possível, procurado entender aquilo que ele quer que a gente faça dentro de campo. A gente sabe da importância de cada partida, cada jogo, jogo após jogo. A gente tem trabalhado em cima de cada adversário. E a gente sabe também desse ponto que vem sendo muito citado, de jogar dentro de casa, está tendo um pouco de dificuldade, mas graças a Deus a gente tem conquistado os objetivos, conquistado as pontuações e, como eu citei aqui, a gente está em busca de melhorar cada dia e buscar o máximo de pontos possível para classificar melhor.
0: Tá aí, portanto, palavras de Matheus Vinícius conversando conosco aqui nesse Bola de Primeira. Bom dia.
2: E depois dos comerciais, a gente volta para você do esporte.
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1: Hoje é torcedor amigo, tem Operário pela frente. Outras informações com o Alaí Santos.
2: Muito bom dia para você que acompanha o Bola de Primeira. E o Esporte Clube do Recife segue contratando. Apesar de não ter sido

0: anunciado oficialmente, o Leão da Ilha do Retiro deve confirmar a qualquer momento a contratação do atacante Dudu Teodora. Ele que tem 26 anos e estava no Mazatlán, no México. Jogador que inclusive já está aqui na capital pernambucana realizando exames médicos no clube rubro-negro, mas o Sport ainda não confirmou oficialmente. E nessa situação de ainda não confirmar oficialmente, também ainda está o Kaique Almeida, né? Zagueiro que pertence ao Fluminense, que estava no Remo, já está aqui em Recife há mais de uma semana, mas alguns entraves burocráticos estão impedindo nesse momento do Sport confirmar o zagueiro como reforço para a atual temporada. Confirmados até o presente momento estão o lateral direito Claudinho, que estava no Vitória, e o meia atacante Diego Hernandes, o uruguaio, que estava defendendo o clube do Remo. O Leão, que deve continuar em busca de reforços, mais um zagueiro, um meia e mais um atacante pode pintar na Ilha do Retiro. O zagueiro Zé Marcos, relembrando, foi embora da ilha, vai defender um time de Israel. E outros atletas também podem deixar o Sport Clube do Recife, sendo negociados. O volante Zé Lucas, por exemplo, deve realmente ter a sua negociação confirmada para o futebol do exterior nessa abertura da janela que se aproxima. E sobre o time em si, o técnico Gilmar Dal Pozzo segue trabalhando. O Leão, que vai focar todos os esforços necessários para tentar quebrar essa sequência negativa, né, da falta de vitórias. 6 jogos que não sabe o que é vencer. 4 empates e 2 derrotas. Para isso, o Dal Pozzo deve realizar algumas modificações na equipe considerada titular. Sistema defensivo deve sofrer alteração. No meio de campo, também deve sofrer alteração. O certo é que o atacante Gleison não pode jogar contra a equipe do Operário, porque foi expulso contra o Botafogo de Ribeirão Preto e tem que cumprir a suspensão automática. Mas vamos ouvir o técnico Gilmar Dal Pozzo falando sobre essa oscilação da equipe leonina nessa Série B.
1: Todas as equipes estão oscilando. Eu não vou citar nomes aqui, mas eu estou acompanhando o campeonato. Então é uma situação normal. A Chapecoense, ano passado, que subiu, a gente em determinado momento perdeu 4 partidas, juntou, a gente identificou o que tinha que fazer e seguiu, e conseguimos o acesso. Então isso é normal. A diretoria não gostaria que fosse assim, nem o torcedor e nem muito menos os atletas. Mas nós temos que ter resiliência e entender que isso faz parte. Algumas coisas eu já identifiquei e outras com o tempo, um tempo um pouquinho mais amplo, eu vou conseguir fazer os ajustes. Especialmente eu estou focado nesse jogo. Por quê? Porque é o próximo e porque... Então nós temos que fazer algumas mudanças em cima também do adversário e respeitando as nossas características e o conhecimento que eu tenho em cima de plataformas e de variações. E o pouco tempo que eu tenho.
0: Relembrando que o jogo contra o Operário de Ponta Grossa é no próximo sábado, 16h, na Ilha do Retiro, em partida válida pela 18ª rodada do Campeonato Brasileiro da Série B. Destaques do Esporte para o Bola de Primeira. Bom dia.
2: E terminou, minha gente. 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

Agora são 6 horas e 4 minutos, 6 e 4. Muito bom dia, minha gente, bom dia, meus amigos. Está no ar pela Jornal Caruaru, 91.3, Rádio Jornal Pesqueira, 90.9. Mais um programa Hora da

O nosso estado, você fica sabendo de tudo. Muita gente que mora em outros estados, em outros países, né? E de repente fica acompanhando para saber como é que tá a notícia da sua cidade, do seu país, do seu estado. Muita gente acompanhando pelas plataformas do Sistema Jornal do Comércio de Comunicação. Eu tô aqui na Rádio Jornal Caruaru e tô na Rádio Jornal Pesqueira também, automaticamente. E o programa vai até às 7h30, depois tem um papo sem pauta, que é aquele momento onde a gente lê aqui os recados que vocês mandam pra gente, principalmente quando tá precisando de algo na rua, no bairro, na cidade, e a gente dá uma catucada aqui para que as autoridades possam resolver o problema, no caso aqui do programa. 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São 6h06. O programa está começando com trabalhos técnicos de Givaldo Júnior. A apresentação desse amigo de vocês, Givanildo Silveira. Lá na redação está o nosso Berg Santos. Daqui a pouquinho tem as loterias, tem a prestação de serviço. E estamos aqui no batente. Vamos trazer os destaques do programa de hoje? Vamos lá? Daqui a pouco no programa Hora da Justa. Uma garota de apenas 17 anos, ia fazer 18 anos. Ela foi assassinada no bairro Frei Damião, na cidade de Bonito. Levou 26 facadas do próprio companheiro. Esse indivíduo foi autuado em flagrante. Ela tentou fugir, mas infelizmente caiu. Agonizando, chegaram a socorrer ela para uma UPA na cidade de Bonito. Ela não resistiu e terminou morrendo. O indivíduo terminou sendo preso. A Polícia Rodoviária Federal apreende 800 quilos de carne bovina transportada sem refrigeração em uma caminhonete. Daqui a pouquinho a gente vai trazer todos os detalhes. Teve também um homem que morreu após carro capotar na PE-300. Na cidade de Manari, dupla em moto executa homem com tiros de pistola em Santa Maria da Boa Vista. Tivemos ainda um homem que foi condenado a mais de 31 anos de prisão por estuprar, matar, decapitar idosa com Alzheimer. Daqui a pouco a gente vai trazer esse fato, que foi uma repercussão grande. E a Polícia Federal deflagrou 3 operações contra crimes de abuso sexual infantil no estado de Pernambuco. Uma mulher foi presa em flagrante com 730 gramas de cocaína. Vamos falar também de mais um mandado de prisão que foi cumprido aqui na nossa região. Tivemos ainda um indivíduo que terminou sendo preso. A violência contra a mulher, mais um. Terminou sendo preso. Daqui a pouquinho a gente vai trazer detalhes. A Polícia Militar prende homem que estava com arma, com droga, na zona rural da cidade de Agrestina. Teve troca de tiros entre policiais e bandidos. Isso aconteceu na capital pernambucana. Teve sequestro também. Cidadão teve o seu veículo tomado de assalto e ele foi sequestrado. Daqui a pouquinho também a gente vai trazer todos os detalhes. Mais um assalto aqui na nossa região. Homem foi preso assaltando. Tivemos ainda uma mulher que terminou sendo vítima da violência. Tivemos ainda outro indivíduo que foi preso. Estava com droga aqui na nossa região. Vamos falar também de mais uma operação realizada aqui no estado de Pernambuco. A questão de lavagem de dinheiro. Também muita droga. Inclusive a polícia dando combate, cumprindo mais de 10 mandados de prisão. Daqui a pouco a gente vai trazer todos os detalhes. E ontem nós tivemos uma situação onde um homem foi preso. Ele, na verdade, vende doce,
defende.

0: de algodão doce, chegou em uma casa, pediu uma água. Quando o menino foi buscar, ele, na verdade, estava se masturbando, né? Atos libidinosos, foi preso, e daqui a pouquinho a gente vai trazer todos os detalhes. São 6:10, 6:10. Vamos girar, vamos trazer os repórteres de Pernambuco. Vamos até a capital pernambucana. O repórter Adúcio Lucena está chegando. Bom dia, Adúcio.
1: Bom dia, Givanildo Silveira. Bom dia a todo mundo ligado aqui no programa A Hora da Justa. Olha, Givanildo, dois jovens, um com 18 e outro com 21 anos de idade, foram vítimas de disparos de arma de fogo. O crime aconteceu na rua Rosa Vermelha, na Moribeca, em Jaboatão dos Guararapes, cidade da região metropolitana do Recife. De acordo com informações repassadas pela polícia, viu, Givanildo, as vítimas estavam no local, quando dois homens se aproximaram em uma moto e meteram bala, foi tiro para tudo que é canto. Os jovens foram atingidos e levados às pressas para a UPA de Engenho Velho. Por conta da gravidade dos ferimentos, os jovens foram levados para a emergência do Hospital da Restauração no bairro do Derby, na área central da capital pernambucana. O estado de saúde deles não foi divulgado pela polícia. Policiais da Força Tarefa de Homicídios do DHPP e os agentes da DEA, que é a Divisão Especial de Apuração de Homicídios, estiveram no local do crime para dar início às investigações. E olha, Givanildo, a Polícia Civil de Pernambuco informou que desarticulou uma quadrilha interestadual especializada em furtos milionários, viu? E também lavagem de dinheiro. O esquema funcionava a partir de roubos a estabelecimentos comerciais e, em especial, perfumarias. A estimativa é que a organização criminosa tenha movimentado nada mais, nada menos, viu, Givanildo, de que 12 milhões de reais, isso em dois anos. Ao todo, 11 pessoas foram presas. De acordo com informações repassadas pela polícia, o grupo atuava em Pernambuco e nos estados da Paraíba, do Rio Grande do Norte e também de Alagoas. As investigações começaram em outubro de 2025, após o arrombamento de uma agência bancária em Camaragibe, na região metropolitana do Recife. E um canil irregular localizado no bairro de Jardim São Paulo, na zona oeste da capital pernambucana, foi interditado. Uma mulher com 29 anos de idade foi presa em flagrante por crueldade contra cães e gatos. Ao todo, 41 animais com sinais de maus tratos e desnutrição foram resgatados, viu? Sendo 39 cachorros e 2 gatos. No local foram encontrados também 2 animais mortos. A mulher responsável pelo canil foi levada para a Delegacia de Polícia do Meio Ambiente, o Depoma, em Tigipió, na zona oeste da capital pernambucana. A mulher passou por audiência de custódia, no qual teve a liberdade provisória concedida, viu? A interdição do canil foi realizada por equipes do Depoma, da Polícia Militar e também da Prefeitura do Recife. A administração municipal descobriu o canil a partir de denúncias feitas no canal SOS Animal, no Conecta Recife. Eu volto com você, Givanildo.
0: Valeu, valeu, Adúcio. Um abraço para você. São 6:13, 6:13, né? Hoje pela manhã, aquela chuvinha tá acontecendo, aquela chuvinha fininha, o friozinho. Esse mês de julho tem hora que fica um pouco calor, depois fica aquele friozinho, mas tem que ter muito cuidado, principalmente quem tá nas BRs, PEs aí, você, meu amigo, que tá viajando, tá saindo de Caruaru, tá chegando em Caruaru, tá saindo de Pesqueira, tá chegando em Pesqueira, ou seja, onde você estiver aí ouvindo a Rádio Jornal, tenha cuidado, redobrar aí, atenção, a pista fica muito escorregadia e automaticamente, né, minha gente, a gente tem que ter muito cuidado, principalmente nesse período aí, chuvoso, aquele friozinho, quem tá em casa, agasalhado, tem coisa melhor, né, aproveitar também, quem tá de férias, tem que aproveitar mesmo. São 6:14, só o que se fala aqui nas redes sociais sobre aquele jogo de ontem, né? Da Copa do Mundo. Eita, Inglaterra. Deixasse a Argentina virar o jogo, rapaz. Não tinha como retrancar, ficar ali e voltar. Vai pra cima. Retranca, já sabe, ela gosta muito. Acho aquela jogadazinha por cima do Messi, pronto, foi embora. Argentina e Espanha vão decidir aí a Copa do Mundo de 2026. Aí o terceiro lugar vai ficar aí para França e Inglaterra, né? Tem a disputa também do terceiro lugar. Então vamos ver. Eu espero que a Espanha já saiba o esquema de jogo da Argentina, né? E aí, meu, não se faz. Se estiver ganhando, não vá botar uns 7 zagueiros não para

0: se fechar. Não vá não, porque ela vem pra cima. Não brinque não. São 6:15, 6:15. Olha, um homem morreu em um grave acidente na rodovia PE-300, no município de Manari. O corpo dele veio aqui para o Instituto de Medicina Legal. O Jean Ferreira vai trazer mais detalhes.
1: Um grave acidente foi registrado na PE-270, no município de Manari. A vítima foi o José Alípio dos Santos, um jovem com apenas 34 anos. Ele que estava voltando, né, justamente para o município de Manari, para uma festividade que estava acontecendo nessa cidade, quando acabou capotando o veículo. Eu estou aqui com a Adjane dos Santos, ele que é irmão da vítima. Rapaz, vocês ficaram sabendo ainda na noite desse acidente. Explica como é que teria sido a dinâmica desse grave acidente com o teu irmão.
2: Ele tinha ido para essa festa aí, com os amigos dele. Aí eles precisaram de voltar e ele é uma pessoa muito generosa e boa. Aí voltou, deixou o pessoal lá e voltou. Foi quando aconteceu isso.
1: Ele teria ingerido bebida alcoólica, amigo?
2: Sim, sim, com certeza.
1: Ele já tinha o costume de dirigir assim, embriagado?
2: Sempre, sempre. Ele tomava muito, ele bebia muito.
1: Para o veículo que ele estava?
2: Citroën C4.
1: Olha, lá nessa região onde aconteceu o acidente, teria sido uma curva? Como era que teria sido ali, pelo que vocês visualizaram no local dessa tragédia?
2: Ela era uma curva fechada. Aí ele vinha em alta velocidade aí e não conseguiu fazer a curva, aí terminou sobrando.
1: Tinha costume de frequentar as festividades por ali naquela região?
2: Sempre, nós somos filhos da terra. A gente sempre movimenta lá direto.
1: Vocês não moravam, ele não morava, na verdade, em Manari, seria em outro município, né?
2: Morava em Itaíba.
1: Itaíba, né? E justamente teria ido deixar um pessoal, os amigos lá em Itaíba e voltou para essa festividade quando acabou acontecendo essa tragédia.
2: Isso. Aí, quando ele voltou, foi quando aconteceu.
1: Quando, como era assim, né? O teu irmão Alípio era uma pessoa bastante querida ali na comunidade, naquela região?
2: Isso, ele era muito querido. O pessoal da região vinha, gente de Alagoas, de Manari mesmo, todos os lugares, para pintar com ele, que ele trabalhava para ele mesmo.
1: Um jovem pintor ali bastante conhecido naquela região.
2: Bastante conhecido, portanto que o rapaz, ele pegou o carro dele de volta, trouxe para lá, para a porta dele, não cobrou nada.
1: Amigo, como é que ficou no local, né? Pelo que vocês visualizaram, você estava comentando inclusive que o carro capotou cerca de 25 metros.
2: Isso, ele voou fora do carro 25 metros, ele quebrou, parece que foi 10 estacas na cerca, arremessado longe.
1: Quando vocês viram lá o local, né, nem acreditaram que teria sido, né, uma situação tão grave. Vocês ficaram sabendo, né, que teria acontecido esse acidente, mas não imaginava que teria sido uma tragédia tão grande.
2: Isso, a gente não imaginava, já foi já outras pessoas que vêm dizer a gente.
1: Adjane, como é que está a família nesse momento? A gente sabe que é um momento, logicamente, bastante delicado, mas sua mãe, principalmente, como é que está a família num momento como esse, já que o Alípio era tão querido por todo mundo?
2: Momento de dor. Portanto, que os nossos outros irmãos estão vindo de São Paulo, está saindo de 11 horas da noite.
1: Você estava comentando que é uma família gigante, né? Muitos irmãos.
2: Uhum. É mais de 40 irmãos que a gente tem ao todo.
1: Todo mundo nessa, sentindo nessa dor imensa, né? Perder um irmão tão jovem, né? Com tanta vida ainda pela frente.
2: Não teve nada que aproveitar, né? Com 34 anos, a gente não aproveita quase nada da vida.
1: Ele era casado?
2: Ele era separado.
1: Tinha filhos?
2: Tinha não.
1: A dor vai ser grande, né? E com certeza agora, o que ele precisa de fato é de orações a partir de agora, né?
2: Isso, isso. E que a gente se reúna mais ainda, né? Em família.
0: Agora são 6:18, 6:18 aqui na Mais Ouvida. Houve escapotamento e, lamentavelmente, esse rapaz aí terminou perdendo a vida precocemente. Olha, cerca de 800 quilos de carne bovina, que era transportada sem refrigeração, foi apreendida pela Polícia Rodoviária Federal. Isso aconteceu na BR-423, em Garanhões. O condutor informou que a mercadoria havia sido adquirida lá em Caetés, e seria revendida na capital pernambucana. Mas se você ver, meu amigo, é uma Hilux 4x4, preta, com toda a bagagem dela, todinha de carne. Cada pedaço de boi, né? Aquela carne bovina, ela botaram na própria caminhonete, todinha. Sem nenhum aparato, ou seja, do jeito que pegava aquelas peças de carne, botava assim, ó, encheu. Aí tampou tudo, e aí sem refrigeração, percurso de 200 quilômetros. Para você ver
3: Aí uma apreensão grande, durante uma ronda no quilômetro 93, foi que a Polícia Rodoviária Federal conseguiu, né, apreender. Inclusive o veículo e a carga foram apreendidos, e a Agência de Defesa de Fiscalização Agropecuária, que é a DAGRO, foi acionada. O membro da Polícia Rodoviária Federal, que é o Cristiano Mendonça, ele vai explicar mais detalhes aí a respeito dessa apreensão.
4: A equipe da PRF realizava uma ronda na BR-423 em Garanhuns, quando avistou uma caminhonete acessando a rodovia por meio de um desvio. Essa caminhonete foi abordada e na carroceria a equipe encontrou cerca de 800 quilos de carne bovina sem a devida refrigeração, sem condições adequadas de higiene e também sem a documentação exigida pelos órgãos de controle. O motorista informou que havia adquirido essa carne na cidade de Caetés e iria revendê-la no Recife. Ele disse também que a carne era proveniente de 3 bovinos que haviam se machucado durante o transporte. A equipe acionou a DAGRO, a Agência de Defesa e Fiscalização Agropecuária, para adotar medidas sanitárias e também administrativas cabíveis. Em tese, foi verificado naquela ocorrência o crime contra relações de consumo e também crime contra a saúde pública, que poderá ser investigada a partir do laudo que será emitido também pela DAGRO.
3: Ok, esse aí é o assessor de imprensa da Polícia Rodoviária Federal, que é o policial rodoviário, o Cristiano Mendonça. São 6:21. Olha, daqui a pouquinho a gente vai falar a respeito de uma garota que ia fazer 18 anos. Ela foi assassinada no bairro Frei Damião, na cidade de Bonito. Quem matou ela foi o próprio companheiro, um feminicídio. O cara foi preso com mais de 26 facadas essa menina levou. Ela saiu correndo e não resistiu. Ainda socorreram ela para uma UPA, mas não resistiu e terminou morrendo. O que chama a atenção é que a mãe dessa garota, há 6 meses, ela perdeu um filho vítima de um acidente. E em menos de 6 meses, perdendo 2 filhos. Um pelo acidente e agora outro pelo crime de morte, pelo feminicídio. A mãe sempre dava conselho que o cara era sem futuro. Mas o cara foi preso. Daqui a pouquinho a gente vai trazer detalhes. São 6:22 agora.
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0: Agora são 6 horas e 26 minutos, 6h26. Olha, um homem foi assassinado com vários tiros de pistola enquanto trabalhava em uma obra de saneamento básico da prefeitura, isso no bairro José Lustosa, em Santa Maria da Boa Vista, aqui no sertão de Pernambuco. A vítima foi identificada como Roberto José dos Santos, de 50 anos. E de acordo com a polícia, populares relataram que Roberto realizava suas atividades na obra quando dois homens chegaram em um local e de moto ficaram observando. A dupla se aproximou da vítima e efetuou vários disparos de arma de fogo, utilizando uma pistola, atingindo fatalmente, morreu no local. Após o crime, os elementos fugiram, com destino ignorado. A polícia esteve lá, fez o levantamento, tanto a militar para fazer o isolamento, como a polícia civil e a científica fizeram os levantamentos cadavéricos. 6h27. Olha, o tenente Chagas assumiu o comando da 2ª Companhia da Polícia Militar, responsável pelo policiamento ostensivo na região de São Bento Una, e apresentou as diretrizes que irão nortear o que? Sua atuação à frente da unidade. Com experiência operacional e profundo conhecimento da realidade local, o oficial afirmou que sua gestão será pautada por fortalecimento de operações, pela aproximação com a comunidade e pela valorização também dos policiais militares. Então, está aí o tenente Chagas, desejar boa sorte. Ele assume o comando da 2ª Companhia e apresenta plano de ação voltado à segurança e integração com a comunidade. Então, o novo comandante destaca fortalecimento da operacionalidade, valorização da tropa e aproximação também com a população. Agora são 6h28. 6h28. Ontem, na cidade de Agrestina, a polícia consegue fazer uma operação e aí tirar de circulação. Tinha arma, tinha droga. Jean Ferreira.
1: Policiais do 4º Batalhão aqui em Caruaru sempre realizando um brilhante trabalho e dessa vez se chegando, né, justamente nesse homem identificado por José Cleito da Silva, ele que é considerado bastante perigoso aqui na região, que já teria cometido vários crimes, vários homicídios aqui no Agreste. Então, após receber informações do NIA, o efetivo se dirigiu até a zona rural lá do município de Agrestina e localizou já de imediato esse homem, ele que estava justamente nessa motocicleta que você acabou de relatar, com sinais de adulteração e que também teria queixa de roubo. Na mochila dele, né, haviam várias porções de maconha, cocaína fracionada, também balança de precisão e dinheiro em espécie. E na cintura ele estava portando uma arma de fogo. Todo esse material ele foi trazido aqui para a delegacia de plantão de Caruaru, juntamente com esse homem. E ele, inclusive, será apresentado nesta sexta-feira em audiência de custódia. A gente vai ouvir agora o tenente Araújo, ele que traz mais detalhes sobre essa ocorrência na zona rural de Agrestina. Acompanhe.
2: Pelotão tático do 4º Batalhão, juntamente com informações do nosso núcleo de inteligência aqui do Agreste, conseguiu essas informações de que havia um indivíduo

0: na zona rural de Agrestina, que tinha envolvimento com homicídios ali naquela região. De pronto, o nosso efetivo seguiu para lá em diligência, conseguiu interceptar esse suspeito que estava em uma motocicleta com a posse de um revólver, também com uma mochila portando algumas drogas e uma balança de precisão e também uma quantia em espécie.
1: Rapaz, inclusive, bastante temido ali na localidade, na região, já que existia, né, mais ou menos essa queixa aí, que ele era envolvido com outros crimes por aqui, né, tenente?
0: Com certeza. Tinha algumas informações de que ele havia envolvimento com homicídios ali naquela região, e o 4º Batalhão, com essa preocupação naquela área, não me deu esforço para que isso fosse sanado.
1: Dentro dessa mochila havia vários entorpecentes, inclusive também balança de precisão e dinheiro em espécie.
0: Com certeza. Tinha uma quantia de 20 ziplocs de cocaína, como também 27 bigos de maconha e também 29 munições intactas.
1: Vocês verificaram nessa motocicleta que ele estava que teria queixa de roubo, teria sido adulterada?
0: Também. A motocicleta também havia uma restrição.
1: O que acontece com esse homem a partir de agora? Todo esse material e ele, inclusive, foram trazidos aqui para a delegacia de plantão de Caruaru.
0: Justo. Quando o efetivo constatou essa situação, de pronto, todo o material, juntamente com ele, é levado até a delegacia de plantão para que sejam tomadas as medidas legais cabíveis.
2: Agora são 6 horas e 31 minutos, 6h31 aqui na Mais Ouvida. Olha, o Tribunal de Justiça de Pernambuco condenou Antônio Vitor Alves da Silva pelos crimes de estupro, homicídio qualificado, ocultação, vilipêndio e cadáver praticados contra a idosa, a Josenilda Lins Ezequiel da Silva, de 64 anos. O crime, na verdade, chocou o Estado pela extrema violência. Ocorreu véspera de Natal de 2022, no município de Paulista, da região metropolitana do Recife. E, de acordo com a sentença, Antônio Vitor foi condenado a cumprir 30 anos e 4 meses. 30 anos e 4 meses de reclusão em um regime fechado. Além disso, deverá cumprir mais um ano e 2 meses de detenção em regime aberto, o semiaberto, bem como pagar a multa de 20 dias. Durante o julgamento, o Conselho de Sentença reconheceu que o réu praticou o crime por motivo torpe, mediante tortura, utilizando recurso que impossibilitou a defesa da vítima, além de considerar que o homicídio ocorreu em um contexto de feminicídio. Também foram reconhecidos os crimes de estupro, ocultação de cadáver e vilipêndio de cadáver. Então, a gente vai trazer mais detalhes daqui a pouquinho, mas vamos fazer o seguinte: nós tivemos também uma operação realizada ontem aqui no estado de Pernambuco, já também com ramificação em outros estados, com relação a um grupo que estava praticando assalto a estabelecimentos comerciais, principalmente agências bancárias. O Emerson Pereira, ele vai trazer detalhes, porque foram 11 mandados de prisão. Tudo começou com um assalto a um banco. Tem também pessoas envolvidas em outros estados, mas a ramificação principal era aqui no estado de Pernambuco. Vamos lá, Emerson Pereira.
3: Falamos ao vivo da sede da Polícia Civil aqui no Recife, de onde foi feita uma coletiva de imprensa. O delegado detalhou essa operação, que cumpriu 11 mandados de prisão, 11 pessoas foram presas, integrantes dessa organização criminosa. A investigação começou em outubro de 2025, depois que aconteceu um arrombamento, um furto a uma agência bancária em Camaragibe, aqui na região metropolitana do Recife. Eles conseguiram entrar naquele estabelecimento financeiro e roubaram dinheiro. Mas a investigação continuou e a polícia descobriu que esse mesmo grupo também vinha invadindo e furtando estabelecimentos que vendem perfumes e cosméticos, deixando um prejuízo em alguns lugares até milionário. Muita coisa era levada. De que forma? Eles se dividiam em grupos. Um deles chegava a esse local e conseguia desativar a energia, desligando assim o alarme, as câmeras

0: segurança, outro grupo entrava no local e retirava os materiais, principalmente perfumes. E tinha um outro bando que era responsável por comercializar esse material furtado e fazer a chamada lavagem de dinheiro. Mas tudo foi descoberto, a justiça determinou aí mandados de prisão, a polícia, através dessa operação, conseguiu cumprir 11 desses mandados de prisão e também apreendeu muita coisa. A gente conversou agora há pouco com o delegado João Paulo de Andrade, que esteve à frente dessa operação. Ele detalhou o que foi que a polícia conseguiu descobrir e como foi realizada essa operação na prática. Acompanhe.
1: Essa organização criminosa, ela foi identificada através de monitoramento, né, de veículos identificados em subtrações realizadas contra redes de perfumaria e também agências bancárias, né? Especialmente no ano de 2025, houve a subtração, mediante arrombamento, à agência de um banco em Camaragibe. A Roubos e Furtos atuou, né, através do acionamento, nossa atribuição de combate aos delitos patrimoniais contra instituições financeiras, e conseguimos também identificar reboques utilizados, registrados em nome de terceiros, locados em nome de terceiros, e veículos com placas adulteradas, visando dificultar as investigações. Então, a análise financeira identificou que eles movimentaram, o valor movimentado total, né, das contas bancárias identificadas pertencentes ao grupo criminoso supera o valor de R$11.800.000. Então, essas mercadorias, eles subtraíam de lojas em 4 estados da região Nordeste. Identificamos em cidades como Alagoas, Paraíba, Rio Grande do Norte e Pernambuco. Esses valores, eles eram revendidos e utilizados para financiar toda a estrutura criminosa. Então, eram cargas de perfume em que eles, a análise financeira identificou que toda a cadeia criminosa, a rede de receptadores, eles ocultavam esses valores. Posteriormente, esses valores eram depositados para outras contas bancárias, né, utilizando a técnica Smurf, né, que é a pulverização em depósitos menores e depois a integração novamente ao a economia formal, né? Então, o modus operandi deles era a locação de reboques para o transporte dessas cargas. Inclusive, um dos investigados tinha propriedade de uma HR, que foi determinado o sequestro desse veículo, foi apreendido ontem na cidade de Caruaru, e esse veículo era utilizado também para o transporte dessas cargas de perfume. Ao todo, foram cumpridos, na tarde de ontem, 11 mandados, totalizaram 11 mandados de 14 prisões preventivas expedidas. Ontem foi preso o último alvo na cidade de Itajaí, em Santa Catarina, por meio da DIG, né, que realizou a captura desse indivíduo por lavagem de dinheiro. Ele já havia sido preso anteriormente pelo furto qualificado, né, à agência do Banco de Camaragibe, como eu falei anteriormente. Os alvos foram presos no bairro do Jordão, né, em Recife, Boa Viagem, Cotel, tinham dois que já foram presos também pelo arrombamento à agência bancária em Camaragibe, e se sequestra um veículo em Caguaru, além da prisão em Santa Catarina, em Itajaí, no dia de ontem.
0: Um detalhe que chama a atenção é que o líder dessa organização criminosa, esse que foi preso no bairro do Jordão, aqui no Recife, ele foi localizado juntamente com a família, e a polícia descobriu que parentes dele também atuavam nesse grupo criminoso. Os parentes trabalhavam ali como se fosse na parte financeira, fazendo principalmente a lavagem de dinheiro. Tem 3 foragidos que continuam sendo procurados pela polícia. Vocês viram que 2 dos mandados de prisão foram cumpridos no Cotel, em Abreu e Lima, aqui na região metropolitana do Recife, porque esses presos já estavam ali recolhidos no Cotel, respondendo por outros crimes. Agora, um alerta que a polícia faz é que a investigação continua para saber se outras pessoas estão envolvidas nesse esquema, principalmente receptadores, ou seja, pessoas que compram mercadorias furtadas, roubadas, sem nota fiscal, e que também podem ser aí envolvidas nessa situação e podem também responder pelo crime no caso de receptação, caso sejam descobertas pela polícia.
2: São 6:39, principalmente aquelas pessoas que compram, né, objetos, algum produto que não seja o valor adequado. Às vezes um valor, vamos dizer, de 20 mil, você compra por 5 mil.

0: pode ter certeza que, ah, eu peguei ali um valor legal, não tem nota, é duvidoso aquilo ali, e aí de vez em quando acontece isso. Você está com um objeto que você comprou baratinho, não tem aquela nota fiscal, tudo direitinho, termina dando uma receptação. Olha, minha gente, ainda é revoltante aquele caso daquela bebê que foi abusada sexualmente e terminou sendo assassinada. É revoltante saber que uma bebê foi vítima de um crime tão cruel, né? Quem comete esse tipo de violência precisa o quê? Ser responsabilizado com todo o rigor da lei. Não é assim? A justiça precisa ser feita. E esses criminosos devem responder por seus atos. Que esse caso não seja esquecido e sirva também de alerta para quem tem crianças, para quem tem aí, na verdade, que coloca uma pessoa dentro de casa sem saber, né, principalmente quem é aquela pessoa. Esse caso de Fortaleza chocou muito. Ali, quando você, de repente, tem um relacionamento com uma pessoa dentro de casa, ainda traz um amigo ou um primo, aí diz que bebe, depois vão dormir, de repente dormiu por cima da menina, quando pensou que na verdade seria, matou ela pelo fato de dormir por cima asfixiada, mas depois quando leva para o hospital, a bebezinha estava com sangramento nas partes íntimas. Um absurdo isso. E a comoção foi muito grande na comunidade, lá no Ceará. A repórter Wesmênia Lopes, ela voltou lá e ficou realmente certo a revolta da população.
1: Um crime cruel contra uma criança de apenas 10 meses de idade. O caso registrado no bairro Dionísio Torres, aqui em Fortaleza, em um apartamento. A perícia forense esteve no local, realizou os trabalhos que os familiares da mãe da vítima e dos acusados, eles moram nessa redondeza do bairro Araturi, nas proximidades da Avenida São Vicente de Paula, aqui na região metropolitana de Fortaleza. Os populares aqui da região ainda estão sem acreditar no que foi registrado, no que aconteceu. Segundo a Secretaria de Segurança Pública e Defesa Social, a criança foi vítima de um crime de estupro de vulnerável. A mãe e mais dois amigos estavam nesse apartamento quando elas pegaram o bebê, que não apresentava os sinais vitais, e levaram para o socorro. Os policiais que atenderam essa ocorrência, eles ainda tentaram fazer a manobra de desengasgo, achando que a criança poderia estar engasgada. Quando a criança não deu nenhum sinal de vida, eles levaram para o hospital, nas proximidades ali do bairro Dionísio Torres, e no hospital foi constatado o óbito. A criança não resistiu aos ferimentos. A equipe médica constatou que essa criança, bebê de apenas 10 meses, foi vítima de um crime sexual. Com essas informações, os acusados foram conduzidos à delegacia, prestaram depoimento e ficaram presos. Um homem de 22 anos e um outro de 26 anos que não tiveram os nomes revelados. A nossa apuração aqui nas proximidades, onde as pessoas conheciam os familiares, a mãe da vítima, a própria criança e também os acusados, de que eles tinham uma relação de amizade desde criança, que eles viviam juntos, cresceram juntos, bebiam juntos, era uma relação de amizade. A população, é claro, abalada, não quer se identificar, falou com a nossa equipe sobre essa relação entre a mãe e os acusados, inclusive estão ainda sem acreditar nessa ocorrência, claro, muito abalados com o que aconteceu dentro daquele apartamento.
2: Nasceu esse pior de tudo. Acho que é droga. Droga, isso é droga. Não sei pra alguém mais, não sabe nada.
1: Vocês também conheciam eles, né?
2: Todo dia. Foi essa menina aí, a filha do homem aí. São tudo amigas, tudo fica junto.
1: Esse caso continua sendo investigado, né? Os responsáveis já estão presos à disposição da justiça. E o que a população quer, obviamente, é a resposta das autoridades diante desse caso tão cruel que vitimou uma criança de apenas 10 meses.
0: Agora são 6 horas e 45 minutos, faltando 15 para as 7, tá aí. Um absurdo uma coisa como essa. Pelo amor de Deus. Né? Eu sempre digo aqui, o que é que falta acontecer mais? Pelo amor de Deus, papai do céu. Eita, meu Deus do céu. Olha, a Polícia Federal deflagrou operações, inclusive com o objetivo de combater crimes de armazenamento e divulgação de imagens e vídeos contendo cenas de abuso sexual infantil pela internet. As ações são coordenadas pela Delegacia de Repressão a Crimes Cibernéticos da Superintendência Regional da Polícia Federal em Pernambuco, que tem como base 3 inquéritos policiais distintos iniciados há menos de um ano. Ao todo, estão sendo cumpridos 3 mandados de busca e apreensão dos municípios do Recife, Jaboatão e Senharó. Segundo a Polícia Federal, a operação busca apreender computadores, notebooks, celulares e outras mídias digitais que possam armazenar imagens e vídeos relacionados aos crimes investigados. Todo o material recolhido será submetido à perícia para identificação de possíveis evidências. E de acordo com a corporação, a depender do resultado das diligências e das análises periciais, os investigados poderão responder pelos crimes de armazenamento e divulgação de material de abuso sexual infantil, cujas penas aí somadas variam entre 4 a 10 anos de reclusão. Então tá aí, né? Mandados de busca e apreensão são cumpridos em Recife, Jaboatão e Senharó, aqui no Agreste, pela Polícia Federal, que deflagrou 3 operações contra crimes de abuso sexual infantil no estado de Pernambuco. É com ramificação também em outros estados do Brasil. São 6h47. Olha, daqui a pouco também, a gente vai computar mais um crime de morte em Caruaru. É que houve uma briga, né? E aí, um rapaz foi defender a irmã, terminou sendo atingido, passando aproximadamente 30 dias hospitalizado, ele não resistiu e morreu. Isso aconteceu na Vila do Aeroporto, aqui em Caruaru. E a gente vai trazer detalhes daqui a pouquinho. Agora são 6h48.
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5: Agora são 6:52, faltando 8 para as 7. Olha, vamos trazer detalhes agora a respeito daquele feminicídio que aconteceu aqui em Bonito. Uma garota que ia completar 18 anos, vivia um relacionamento conturbado, ela e o companheiro, o cara com 26, o bicho é perigoso, bandido, a família já sabia, disse que até envolvido um bocado de crimes, e aí essa jovem arrumou ele, dizem que foi através da internet, e aí vai, bota dentro de casa, agressão e mais agressões. Quando foi ontem, por conta de ciúme, segundos que foi ciúme, ele pegou uma faca, deu 26 facadas na menina. A menina que ia completar 18 anos. Ela saiu correndo, esfaqueada. Caiu lá no... Ainda foi socorrida para uma UPA, mas infelizmente não resistiu e morreu. Ele foi preso. Só que a mãe dessa garota, há 6 meses, ela perdeu um filho vítima de acidente. Que dor muito forte. O companheiro Reginaldo Souza acompanhou tudo. Vai fazer um apanhado completo, trazer as autoridades, vai contar a história todinha, conversar principalmente com a mãe.
6: Pois é, foi o que chamou a atenção na tarde desta quarta-feira aqui no bairro Frei Damião, na cidade de Bonito, essa tragédia, esse feminicídio. Quando esse indivíduo aí, que foi identificado por nome de Matheus Torres Silva, 26 anos, tirando a vida aí da companheira com apenas 17 anos, ela foi identificada por Maria Camila Salles de Assis. Em relação a esse feminicídio, essa adolescente foi assassinada com um total de 26 golpes de faca. Hoje pela manhã houve uma discussão, né? Então ele também com ciúmes da vítima, então no interior dessa residência, onde tudo aconteceu, ele sacando de uma faca e aí esfaqueando a mesma. Ela ainda correu

0: até a frente dessa residência, nesse local. Só que, minutos depois, ela não resistiu e chegando a óbito. Ainda socorreram para a UPA aqui na cidade de Bonito, mas infelizmente ela já se encontrava em óbito. Nós se encontramos aqui no local, o Josias Souza, o nosso cinegrafista, vem para cá, Josias, portanto está aí. Vamos conversar aqui com parentes da vítima, com o primo e também com a mãe dessa adolescente que foi assassinada nesta tarde de quarta-feira aqui na cidade de Bonito. Confira. No local, eu converso aqui com José Edmilson da Silva, primo da vítima aqui, da Camila. Como foi que tudo aconteceu, José Edmilson?
1: Ela estava dentro de casa, aí puxou para o quarto, aí como foi que eu era dentro de quarto, que mesmo ela agiu, aí fora aqui, aí eu disse assim, agora, saí de nada não. Aí porque ele correu, aí ela correu com o pé lá em cima da ligacia, pronto.
0: Mas por que ele fez isso? Qual foi a motivação?
1: Nada, discussão, boca com boca.
0: Sempre discutia, não?
1: É, não, pouco só.
0: Discutiram hoje, pela manhã, foi isso?
1: Foi, contou de manhã, aí a OS para com isso aí, ela disse, não, aí puxou pra dentro, aí puxou a porta do quarto, puxou a porta do quarto, aí puxou a porta, foi começar a fazer isso na cama lá, e faz que eu tenho que entrar daquele.
0: Começou dentro de casa? Foi,
1: foi. A gente não era de fora aqui, na...
0: Aí ela correu pra cá, pra frente, aqui da residência, aqui...
1: Aí, na hora que carregou aqui, já caiu morto aqui.
0: Ainda socorreram, mas chegando já sem vida na UPA, né?
1: Foi. E sem vida já.
0: Ele já foi preso alguma vez? Já foi preso alguma vez?
1: Já, quatro crimes com esse filho já.
0: Como é que é?
1: Quatro crimes com esse.
0: Quatro crimes?
1: É um safado, não deixa pra nada.
0: Quais os crimes? Tudo homicídios?
1: Homicídio também.
0: Já praticou outros homicídios também, foi?
1: Foi.
0: Faz tempo que ele praticou o penúltimo, esse aqui foi o último.
1: Foi o último agora. Foi o último crime que fez.
0: E os outros também aqui na cidade de Bonito?
1: Foi. Aqui no Bonito estão cinco e é fora, né? Acaba safado na comida, não deixa pra nada.
0: Usado de drogas ele?
1: É, de droga.
0: Fazia quanto tempo, Edmilson, que eles conviveram?
1: Pouco tempo, um 2 meses, foi 3 meses por aí.
0: Seria o quê? Ciúmes, talvez?
1: Não, briga, discussão, sabe como é? Briga, discussão, marido com mulher. Discussão.
0: Discussão e acontecendo essa tragédia aqui na cidade de Bonito hoje, né?
1: Exatamente.
0: Com tudo isso aí que a polícia já conseguiu prender, né?
1: Entendeu. Ele tentou correr, aí eu pegou ele em cima na roupa aí. Pegou ele e nós estávamos.
0: Ainda 17 anos, é isso?
1: Fez 18 anos, exatamente.
0: Não é, pelo menos aqui a mãe está passada, está arrasada, não
1: é? Tá, é minha. A mãe dela foi minha.
0: A mãe dela é sua ex-companheira, não é isso?
1: Tem 3 filhos com ela. Tem 3 filhos.
0: E sempre dava conselho para deixar esse indivíduo aí?
1: Você mais não queria, não. Deixa na minha conta aí, aconteceu isso. Morreu, não sente, né?
0: Agressivo ele?
1: Agressivo, é muito agressivo.
0: Só tinha até medo de chegar até ele, né?
1: É, exatamente.
0: Até porque, como já comentei aqui, outros homicídios também, o senhor falou, né?
1: É.
0: Isso, infelizmente, foi mais um, essa adolescente.
1: Exatamente, justo. Verdade. Morreu quem procurou, né?
0: Nossos sentimentos, viu?
1: É, exatamente.
0: Portanto, aí, gente, conversamos aqui com o sobrinho da vítima, o primo da vítima desse feminicídio nesta tarde de quarta-feira aqui na cidade de Bonito. Dona Maria Lúcia aqui com a liberação aqui na residência, a gente conversa com ela, nossos sentimentos, que tristeza, que coisa, né, Dona Maria?
2: Eu vou muito triste, né? Eles começaram a discutir logo de manhã, ah. E quando foi agora à tarde,
0: e ainda?
2: Não sei nem que hora foi. Aí ela saiu, minha menina saiu com a cadeira, sentou lá fora. Aí depois ele foi chamar ela. Quando ele chamou ela chegou até no terraço, não queria entrar. Aí ele foi, pegou ela, puxou ela. Quando foi, puxou pro quarto, passou da cama, já foi procurando ela. Aí ela disse que aí ela pegou, correu a minha menina, aí caiu lá de frente da casa da minha menina. Aí ali eu não vi mais nada, que eu fiquei aqui, depois foi que eu saí.
0: E a faca, ele já estava com ela ou pegou aqui dentro da casa?
2: Estava com essa faca. Ele chegou com essa faca. Eu não queria, não. Eu dava conselho, muito conselho para minha filha deixar ele, né? Eu botava ele de cá para fora direto, e que ele fosse embora, mas ele não obedecia, não escutava, né? Mas só tenho que dizer isso.
0: Sua filha é muito conhecida, querida aqui na rua, né?
2: Eu não gosto dela. É uma bênção, minha filha, não sei.
0: A senhora dava muito conselho para deixar, para ele deixar esse elemento?
2: Ele é violento, eu só falava. E já hoje ele falou que

0: ameaçando ela direto. Eu perguntei, ô Camilo, o que foi, Camilo? Ele tá ameaçando tu de quê? Me fala pra mim. Ela não falou nada. Mas...
1: É que é medo dele também, né?
0: Tinha medo. Eu vim dizer que ele... Agora foi com o Sul. Mas é uma pessoa que me disse hoje que eu mandava ela pro Recife, pra casa do meu irmão, meu sobrinho. E ele me achava, ele disse que ela fosse embora, me achou ela, que ela fosse embora, ele ia matar qualquer uma pessoa da família, vingar na gente.
1: Quem se encontrava aqui dentro da casa na hora? Ela e ele só?
0: E
1: tem mais?
0: Só tinha eu e ele só. E a minha irmã, mas minha irmã estava lá no quarto, ela não chega também.
1: A senhora pediu para que ele parasse na hora de deitar?
0: Eu saí gritando para a minha menina vir, ela veio. Ele até furou ela também, né? Não sei, levou ponto, a outra mais velha minha. Eu só sei que eu já perdi meu filho, tá com 6 meses, aquele rapaz ali.
1: Foi um acidente, não foi?
0: Um acidente. Tá com, vai fazer 7 meses agora, esse mês. Né? Eu só sei que eu...
1: E agora essa outra bomba, né?
0: Essa outra.
1: A informação de que ele já matou alguém por aqui?
0: Sei que ele, no tempo que ele ameaçou minha filha, né? A gente foi para a delegacia, até para Caruaru a gente foi, né? Ele pulou da polícia, como é que chama?
1: Delegacia?
0: Quando chegamos como sim, a polícia, ele pulou, né? Se arrastou todinho, aí já foi a gente. Mas ele falou que já tinha matado 13 pessoas.
1: 13 pessoas?
0: 13 pessoas. Matou 13.
1: E essa agora é a quarta pessoa, que foi a sua filha, né?
0: Minha filha. Ele é de lá, de Toritama, ela conheceu ele por celular, né? Foi.
1: É um perigo hoje, né?
0: Perigo.
1: Hoje é muito tempo, né?
0: Então, dá conselho a ela, a eu, a as irmãs, né? Até que ela... As irmãs tudo, né? Dá conselho a ela.
1: O bom é que a polícia prendeu esse elemento, esse indivíduo, assassino, né?
0: Eu mesmo tinha matado ele na hora ali. Fazer pior do que ele fez com a minha filha. Hoje eu perdi minha filha, perdi dois filhos meus, né? Um atrás do outro.
1: A senhora é uma sofredora, né? Conversar aqui com Maria Aparecida, irmã da vítima aqui, acabou de chegar do hospital. Maria Aparecida, como foi que tudo aconteceu? Você também se encontrava no momento ou chegou na hora?
2: Não, se encontrava não. Logo o CD estava brigando, discutindo, que ela queria ir para a rua, ele não queria deixar. Aí ela sentou-se aqui de frente e aí ele chamou ela para dentro. Quando chamou, eu escutei minha mãe chamando, corre que ele tá matando tua irmã, e escutei ela me chamando, vem, daqui ele tá me matando. Quando eu cheguei pra ajudar, puxei ele, aí foi onde ele me faqueou.
1: Dois golpes aí?
2: Foi dois golpes. Aí ele correu pra fora, ainda pegou ela aqui na casa do vizinho, aí pronto.
1: Um golpe pegando aí na altura do braço, o José mostrando aqui, outro no peito, né? Por pouco não seria aí duas irmãs assassinadas, né?
2: Duas irmãs, né?
1: Você estava bem a família com ele ou não?
2: Ninguém da família se dava bem não, que só havia ameaça na família. Vivia muito batendo nela demais. Ninguém se dava bem com ele. Não abandonou ele para ir embora, mas nunca saía.
1: Nunca ia embora?
2: Nunca ia embora, nunca.
1: Queria ser dono de tudo?
2: Queria ser dono da casa, né?
1: Mandar nela também, queria casa
2: mandar,
1: e tudo.
2: Queria mandar nela, na casa, na sogra, em tudo.
1: Vocês já discutiram alguma vez?
2: Já, a gente discutiu muito com ele, já botei ele para ir embora. Esse dia, quando minha mãe estava internada, passou 15 dias em Palmaria, eu botei ele para ir embora, cheguei em frente a ele, dizia que não ia mesmo não. E não foi não mesmo não, né?
1: E sempre dava conselho para sua irmã deixar esse elemento?
2: Falta de conselho não foi, né? A família dava muito conselho a ela para ela deixar, né? Conheci ela através da internet, ela dava conselho, mas sabe hoje em dia como é o jovem, né? Não escuta conselho de mãe e pai, né?
1: E se conheceram há pouco tempo, né?
2: Do ano passado.
1: Mas de lá para cá era só...
2: De lá para cá só era briga.
1: Apanhava só briga.
2: Dele, apanhava dele bastante.
1: Preso já foi alguma vez?
2: Já foi preso, já teve 3 homicídios. Já foi.
1: Saiu de Toritama para vir para cá tirar o sossego da família, né?
2: Foi, saiu de Toritama para vir para cá, né? Para destruir a família, né? Ameaçava e acabou fazendo, né?
1: A faca se encontrava aqui?
2: Se encontrava aqui, foi a faca da minha mãe. Porque ela usava, né? Ele pegou.
1: E com tudo isso que a polícia já dando a resposta aí, já prendendo em flagrante esse elemento, esse devido ao Matheus, né?
2: Foi, pegou, né?
1: Portanto, aí, gente, foi o feminicídio que aconteceu nesta tarde, quarta-feira, aqui no bairro Frei Damião, na cidade de Bonito. É com você.
3: Agora são 7 horas e 4 minutos, tá aí, 7 e 4, infelizmente. O sofrimento dessa mãe, né? Porque há 6 meses ela perdeu um filho, vítima de um acidente. E ontem, a filha de 18 anos, ia fazer 18 anos, vítima de um feminicídio. São 7

7:05, a gente vai para o intervalo, ainda no programa de hoje, a gente vai falar sobre o indivíduo que pediu água, um vendedor de algodão doce, pediu água na casa de uma pessoa aqui em Caruaru, as crianças foram pegar, depois pegaram ele se masturbando. Esse cara foi preso e daqui a pouquinho também uma confusão que aconteceu na vila do aeroporto, o rapaz foi apartar ou defender a irmã, foi atingido, estava alguns dias hospitalizado, não resistiu.

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6: Agora são 7h09, 7h09 aqui na Mais Ouvida. Olha, de ontem para hoje mataram 11 pessoas no estado de Pernambuco, sendo 3 crimes no Grande Recife e 8 no interior, totalizando agora 122 crimes de morte durante o mês de julho no estado. E de janeiro até agora já mataram 1.531 pessoas. Daqui a pouquinho eu vou falar sobre um rapaz que morreu no Hospital Regional do Agreste. Ele estava hospitalizado, né, de uma agressão que aconteceu na Vila do Aeroporto. E aí computa mais um, agora no mês de julho, tá? É, totalizando, agora a gente pode dizer que foi, não chegou a 30 dias não, né? Foi a agressão na Vila do Aeroporto, computa mais um crime de morte, é o nono. Crime de morte durante o mês de julho e de janeiro até agora, 73 pessoas assassinadas em Caruaru. Daqui a pouquinho a gente fala sobre esse caso. Vamos fazer o seguinte, vamos dar uma pausazinha aqui na polícia, vamos até a redação, vamos lá.
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6: A prestação de serviço e as loterias. O Berg Santos está chegando da redação. Alô, Berg. Bom dia, Berg.
8: Muito bom dia. Um abraço, Giva. Bom dia para todo mundo acompanhando a Hora da Justa. Calendário de pagamento do programa Bolsa Família, mês de julho. Vai ter início na próxima segunda-feira o pagamento, dia 20, para quem tem cartão final 1.

0: Calendário de pagamento para aposentados e pensionistas do INSS. Esse pagamento vai ter início a partir do dia 27 para quem tem cartão final 1. Calendário de pagamento dos servidores inativos da Prefeitura de Caruaru, Caruaru Preve. Esse pagamento vai acontecer no dia 24. Os servidores ativos no município de Caruaru recebem dia 31. Servidores ativos e inativos do governo do estado de Pernambuco recebem também no dia 31. Vamos agora com as loterigas. A gente começa com a loteriga mais milionária, o concurso de número 372 que acumulou. A estimativa de prêmio para o próximo sorteio é de 74 milhões de reais. Vamos conferir as dezenas. 03, 13, 14, 28, 30... e 49. Os trevos sorteados foram 1 e 5. A gente confere também o sorteio da Loto Fácil. O concurso de número 3.736 acumulou. A estimativa de prêmio para o próximo sorteio é de 10 milhões de reais. Vamos conferir as dezenas. 03, 04, 06, 07, 08, 09, 11, 12, 14, 17, 18, 19, 21, 22 e 23. Quina, concurso de número 7.066, acumulou. A estimativa de prêmio para o próximo sorteio é de 7 milhões de reais. Vamos conferir as dezenas. 12, 14, 30, 47 e 76. Loto Maniga, concurso de número 2.950, acumulou. A estimativa de prêmio para o próximo sorteio é de 1 milhão de reais. Vamos conferir as dezenas. 00, 04, 07, 09, 11, 23, 25, 26, 29, 36, 44, 48... 64, 65, 68, 73, 74, 78, 83 e 90. A gente confere também a dupla cena, concurso de número 2.983, que acumulou. Estimativa de prêmio para o próximo sorteio é de 1 milhão e 200 mil reais. Vamos conferir as dezenas do primeiro sorteio. 01. 04, 13, 29, 40 e 46. No segundo sorteio, as dezenas foram 06, 21, 28, 33, 42 e 46. Agora a gente confere o sorteio da Loteria Federal, o concurso de número 6.083. Atenção para as dezenas. Primeiro prêmio, 03. 91, 84. Segundo prêmio, 09, 36, 00. Terceiro prêmio, 00, 97, 73. Quarto prêmio, 05, 48, 24. Quinto prêmio, 02, 80, 16. A gente confere também o sorteio da Loteria Dia de Sorte, o concurso de número 1.246. Acumulou. A estimativa de prêmio para o próximo sorteio é de 2 milhões de reais. Vamos conferir as dezenas. 01, 08, 09, 17, 19, 21 e 22. Teve sorteio também da Super 7, o concurso de número 873 que acumulou. A estimativa de prêmio para o próximo sorteio é de 3 milhões e meio de reais. Vamos conferir as dezenas. Na primeira coluna, número 0, coluna 2, número 9, coluna 3, número 5, coluna 4, número 5, coluna 5, número 4, coluna 6, número 0, coluna 7, número 2. O destaque para hoje é o sorteio da Mega Sena. Está acumulada, estimativa de prêmio é de 30 milhões de reais. Eu volto com você, Givanildo.
1: Valeu, valeu, Berg. São

0: 7:16, 7:16, a gente volta a falar de polícia. Como eu falei, aqui em Caruaru morreu ontem, no Hospital Regional do Agreste, o Raí Rivaldo Cavalcante, de 24 anos, que foi esfaqueado no dia 8 do mês passado, na Avenida Leão Dourado, próximo da Vila do Aeroporto. O jovem defendia a irmã, né, das agressões, quando foi atingido, a facadas. Ele morava com a mãe, na Travessa Dom Pedro II, no bairro João Mota. O crime está sendo investigado pela Polícia Civil. Então foi o que eu falei, né, como ele morreu esse mês, e aí computa o 9º homicídio no mês de julho, e o de número 73 de janeiro até agora. Jean Ferreira vai trazer detalhes a respeito desse crime aí. Quer dizer, primeiro foi defender a irmã, foi atingido, facada, dia 8 do mês passado. Passou o quê? Mais de 30 dias, né? Já que hoje é dia 16. Morreu ontem. Vamos ouvir?
1: Mais um homicídio, mais um crime de morte sendo registrado aqui na cidade de Caruaru, e dessa vez vitimando esse jovem de 24 anos, ele identificado por Raí Rivaldo, que foi tentar defender a irmã quando acabou sendo esfaqueado pelo próprio cunhado. Isso aconteceu no mês passado, durante as festividades, as comemorações juninas, e ele estava justamente na casa da irmã quando o companheiro dela começou a agredi-la. Então ele, na condição de irmão, foi defender a irmã, foi defender essa jovem, quando acabou sendo esfaqueado, recebendo os golpes de faca. Isso aconteceu ali, próximo da Vila do Aeroporto. Então, com raiva da situação, né, do que ele queria fazer ali, defender, apartar aquela briga, então o cunhado acabou se armando de uma faca de serra e simplesmente começou a dar vários golpes no Raí, né? Ele que foi socorrido para o Hospital Regional do Agreste, aqui na cidade de Caruaru, passou mais de 30 dias internado, em coma, e durante a madrugada desta quarta-feira, infelizmente, ele veio a falecer. Aí ele morava com a mãe no bairro João Mota, aqui na cidade de Caruaru. A gente vai ouvir a irmã dele, ela que tem mais detalhes de como tudo teria acontecido desse caso tão absurdo. Acompanhe.
2: Defender a minha irmã, que o costume dele é de bater nas irmãs, e ele, como instinto de irmão, né, foi entrar no meio para tirar ele de cima dele. Então ele pegou uma faca de serra e terminou golpeando ele. Ele degolou meu irmão. O irmão fazia 30 e poucos dias que estava internado na UTI, e quando foi hoje, veio a óbito. Felipe, ele não falava, não se mexia, porque ele estava em estado vegetativo. Mas ele ouvia a gente. Da última vez que eu vi ele, eu falei a ele que eu amava ele. Ele chorou, mas ele também não falava, né? Então, ele, esses 30 e poucos dias, vinha sofrendo. Meu irmão, que terminou perdendo a vida. Como eu falei, as pessoas, a gente... Eu sou irmã, minha mãe é mãe dela. E o que a gente tem que, diante disso tudo que aconteceu, que fazer é, como eu disse à minha mãe, entregar na mão de Deus agora. E Deus fazer justiça. Ele não fala nada, porque a gente não tem contato com ele. E até da minha irmã também, por conta disso. Ela gosta muito dele, ama muito ele. E assim, eu sei que ela, tudo começou, ela foi o pivô, né, de tudo, querendo ou não. Tava todo mundo assim, família, né, tava lá se divertindo, né. E aí ele, não sei por qual razão, que ele foi, deu na minha irmã, que isso não é a primeira vez. E eu, até há uns dias atrás, antes de acontecer isso, eu já tinha falado com meu irmão. Não se envolva na vida dela, não. Ela escolheu viver com ele, então não se envolva. Porque todo mundo, os próprios irmãos, sabem como ele era com ela. Só que nessa hora, né, não tem esse irmão que veja, um irmão chegar a estar apanhando o companheiro e deixar. Ele, como instinto de irmão, isso era ele, isso era eu, isso é qualquer um irmão, ia em cima, né, para tentar apartar. E aí, infelizmente, né, foi quando ele pegou e fez isso com meu irmão.
1: E olha, o suspeito desse crime, ele segue solto, né? A polícia, inclusive, deve investigar com relação também à questão das agressões sofridas por essa mulher, pela companheira desse rapaz. A polícia segue com essas investigações e a gente também vai seguir acompanhando toda essa situação para a gente trazer essas atualizações aqui na nossa programação.
0: Muito bem, tá aí o nosso Jean Ferreira falando a respeito de mais um crime de morte. Essa agressão foi ali na Vila do Aeroporto, no dia 8. E aí ontem, esse rapaz que estava hospitalizado não resistiu e terminou morrendo. Olha, teve uma troca de tiros na capital pernambucana entre bandidos

0: e policiais. O Valdson Balbino vai trazer detalhes.
1: A movimentação dos suspeitos chamou a atenção dos policiais militares do 1º Batalhão, que faziam diligências na comunidade do V8, no Varadouro, em Olinda. Segundo a PM, ao perceber a chegada das equipes do Tático e Malhas da Lei, o grupo atirou contra os policiais, que revidaram.
2: Essa ocorrência se deu hoje, por volta de meio-dia, na localidade da comunidade V8, onde o efetivo do Tático, ao realizar rondas, se deparou com quantidade de elementos que estavam traficando no local e foram recebidos a tiro. O policiamento revidou a justa agressão e conseguiu ainda capturar 3 elementos, dos quais a informação que tinha lá no local que tinham 10 elementos fortemente armados realizando esse tráfico.
1: E aquela região ali da comunidade do V8 é bastante conhecida, né? Justamente por conta de tráfico de drogas, né, comando?
2: Justamente. Ali é uma área bem crítica. O policiamento, especialmente o 1º Batalhão, intensifica as ações naquela localidade com o intuito de combater esse tipo de crime.
1: Na fuga, 3 suspeitos foram capturados em uma área de mangue. Um deles foi baleado durante a ocorrência, socorrido para uma unidade de saúde e segue custodiado.
2: O terceiro foi ferido com um disparo na região dos membros inferiores, mais preciso nas pernas. Foi socorrido de imediato, foi prestado socorros ali de imediato e posteriormente foi socorrido até a UPA da Tabajara.
1: Com o grupo, a polícia apreendeu pedras de crack, porções de maconha, pinos de cocaína, munições calibre 38, além de R$ 260 em dinheiro. Segundo a PM, os 3 presos já tinham passagens por tráfico de drogas.
2: Um deles já tem passagem por homicídio e os outros 2 por tráfico de drogas.
1: E aí, né, fica o alerta que o 1º Batalhão, o FT do 1º Batalhão vai continuar em busca, porque era um grupo grande, né?
2: Com certeza, o 1º Batalhão vai continuar suas ações com o objetivo de reprimir a criminalidade e proteger a sociedade pernambucana.
0: Agora são 7h23, 7h23, aqui da Mais Ouvida. Tá aí, troca de tiros na capital pernambucana. Aqui em Caruaru, eu até falei no começo do programa, um indivíduo foi preso. A informação é que ele chegou em uma residência. Ele é vendedor, ambulante, vendedor de algodão doce. Chegou lá para pedir água, aí as crianças foram lá. E não é que depois pegaram ele se masturbando, né? Atos libidinosos. O cara foi preso. Josival Ricardo vai trazer detalhes.
3: O caso é revoltante. O José Nascimento Araújo, ele trabalhava vendendo algodão doces nos bairros de Caruaru. Estava ontem no bairro Alto do Moura, chegou em uma residência, bateu a porta e 2 crianças vieram atendê-lo. 2 irmãs, uma de 4 e a outra de 9 anos de idade. Então o idoso pediu água, pediu um copo com água. As crianças foram buscar água enquanto que a mãe estava no quintal, nos fundos da casa, lavando roupa. E no momento em que as crianças foram pegar a água, que retornaram para entregar ao idoso, ele já estava na frente da residência, em um terreno, se masturbando. A menina, a mais velha, viu a cena, saiu desesperada, foi à procura da mãe, comunicou à mãe, e quando a mulher chegou, o homem ainda estava se masturbando. Ela, desesperada, pediu ajuda aos vizinhos, começou a gritar. Os vizinhos foram até o homem, conseguiram detê-lo. Ele foi, inclusive, linchado até a chegada da polícia militar. O suspeito exercia uma atividade profissional que atrai muito os olhares das crianças, né? Vendendo algodão doce, sempre cercado por crianças, e aproveitou justamente este momento para se masturbar na frente das 2 meninas. O homem acabou sendo preso. Hoje pela manhã, José Hilton Bezerra e eu estivemos na delegacia da mulher e conversamos com a doutora Érica Feitosa. Vamos acompanhar. Aqui na delegacia, o suspeito confessou o crime.
4: Ele falou informalmente, né, que teria feito isso, mas o que mais surpreendeu foram as crianças, né, que ele teria feito tal coisa horrível, né, na frente de 2 crianças, e elas, inclusive uma muito pequena, que tinha 4 anos, ela narrou exatamente como a mais velha tinha dito, ouvindo separadamente, E não há dúvidas realmente que era para

0: autuar ele em flagrante.
1: O suspeito, doutora, teria chegado na casa, pedido água e aproveitou esse momento para fazer o ato.
0: Sim, o que a mãe nos relatou foi o seguinte: a mãe estava lavando a louça e aí ele chegou pedindo água. Ele vende algodão doce, ou seja, já atrai criança, né? Pediu água e a menina foi pegar essa água. Eu não sei se ele achava que não tinha adulto em casa. E aí, quando a menina voltou para entregar esse copo d'água, ele já estava dentro do terreno da casa e estava se masturbando na frente das duas crianças. Uma de, se eu não me engano, de 9, eu era 8 anos, acho que de 9, e a outra de 4 anos, que seriam filhas dessa mulher. E aí a mais velha falou: mãe, olha, ele está fazendo isso. Aí fez o gesto. Quando a mãe foi ver, ele já estava dentro desse terreno, né, da casa, e ela brigou com ele, enfim, gritou para o socorro. E foram quando os vizinhos, os populares, né, conseguiram deter ele. Até ele tem algumas lesões, foi lixado pela população, mas aí a polícia militar apareceu.
1: Doutora, a partir da detenção, a partir da autuação em flagrante, é importante que se outras vítimas, se o homem tiver feito outras vítimas, que entre em contato com a delegacia da mulher.
0: Isso, ele não tinha qualquer vínculo, né, com essas vítimas. E como ele trabalhava, né, como vendedor de algodão doce na rua, então ele pode ter feito algo similar com outras crianças em outras residências. E fica aqui o alerta, né, que não abra porta para estranhos, não, mesmo que seja para ajudar e tudo mais, ajude, mas ele fora de casa, não deixa a porta aberta. Infelizmente, pessoas como essa se aproveitam das crianças e se aproveitam até justamente por vender um objeto que é atrativo para as crianças, né, para cometer crimes dessa natureza.
1: A própria idade, né, 61 anos de idade, uma pessoa idosa que normalmente confia-se mais, infelizmente, esse homem que colocou em risco, vem a questão traumática das crianças, mas algo pior poderia ter acontecido.
0: Poderia, e a gente não sabe o intuito de fato dele, né, em ter feito isso na frente das crianças, se iria evoluir caso a mãe não estivesse em casa. Mas podemos dizer que dos males o menor, né? O interessante era que não tivesse ingressado, mas foi contido pela população e foi trazido aqui para a delegacia.
1: Com relação ao que disse a delegada Érica Feitosa, o suspeito foi encaminhado para audiência de custódia, foi feito procedimento de autuação em flagrante e ele passa por audiência de custódia. O homem, ele costumava trabalhar de forma ambulante, vendendo algodão doces, e foi justamente em uma das residências que chegou para pedir água que fez esse ato revoltante. Se masturbou na frente das duas irmãs de 4 e 9 anos de idade. Ainda bem que a mãe estava em casa e conseguiu pedir socorro, gritar, e os vizinhos seguraram o homem até ele ser entregue à polícia militar.
2: Tá aí, né? Um absurdo uma coisa como essa. Cadê dele? Olha, teve uma operação da Delegacia do Meio Ambiente, né, principalmente da proteção aí de animais. Isso chamou muita atenção porque alguns cães e gatos estavam sendo maltratados e até encontrados mortos. Esse fato foi de denúncia. E as autoridades fizeram uma operação ontem na capital. Dizem que vão fazer também no interior. Vamos ouvir a reportagem de Cíntia Ferreira.
3: Rosilane Leopoldina de Oliveira, de 28 anos, passou a noite no Departamento de Homicídios e Proteção à Pessoa, o DHPP, apenas por questões estruturais. Ela foi autuada em flagrante pela Delegacia de Polícia do Meio Ambiente pelo crime de crueldade contra cães e gatos. Ela foi presa na rua Alvenópolis, no bairro de Jardim São Paulo, durante uma operação conjunta da Delegacia e da Secretaria Executiva de Direitos dos Animais. Essa operação foi deflagrada a partir de denúncias. No local, que era considerado um abrigo, foram encontrados vários animais visivelmente debilitados. No total, 39 cães e 2 gatos foram resgatados. Durante a fiscalização, as equipes também encontraram um cachorro e um gato sem vida. Um outro animal foi encontrado agonizando e levado para o hospital especializado. Os moradores da área dizem que essa situação já durava meses.
4: O odor era muito...

0: forte, semanalmente, animais morrendo. Inclusive, teve um alagamento aqui, que eles abandonaram eles dentro d'água.
1: E eu escutei o cachorro gritar muito, o cachorro gritar desesperado, como que estivesse realmente apanhando, sofrendo. Quando eu vou na sacada da minha casa, eu vejo ele com uma barra de ferro, e ele queria matar o cachorro. Eu gritei lá, eu disse, se eu soubesse, não, gente, que tava fazendo isso com o cachorro, já saía com o telefone na mão para filmar, porque só assim eu tinha prova.
2: No momento em que estava sendo conduzida para a delegacia, Rosilane negou as acusações.
3: Mas esses animais estavam contigo, todos eles?
4: Sim, sim.
3: Eles estavam maltratados?
4: Não.
3: Então como é que você cuidava deles?
5: Normal.
6: Por que eles estão assim, dessa situação?
3: Estavam muito debilitados.
5: Estavam recebendo tratamento?
4: Normal, esqueci de alimentação só.
3: Mas eles estavam sendo alimentados?
4: Sim.
3: Eles morreram?
4: Não morreram, não.
3: Mas saíram dois animais mortos daqui?
4: Não, dois não. Um apenas.
7: Aí, e as operações vão continuar, principalmente agora, aqui em Caruaru. Depois a gente vai falar sobre isso. Foi criada aí, implantada uma viatura de cães, né? Para automaticamente. Diz que animal aqui em Caruaru, se souber de alguma denúncia, alguma coisa assim parecida, né, ter aí o poder de automaticamente chamar a atenção. Tem os órgãos que militam, tanto, é claro, a Polícia Civil, militar, mas também tem aí a proteção aos animais também aqui em Caruaru. Depois a gente vai falar sobre isso, para que se você tiver alguma denúncia de algum tipo, um cachorrinho, um gatinho que estejam, na verdade, sendo maltratado, então tem aí os meios para você entrar em contato. Depois a gente vai falar sobre isso. 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
2: Agora são 7h36, eu tô aqui da Rádio Jornal Caruaru 91.3, Rádio Jornal Pesqueira 90.9. A partir de agora, se tem algo errado na sua rua, no seu bairro, na sua cidade, manda aqui pra gente, tá? Que a gente vai dar uma catucada aqui pras autoridades e resolver o problema. Hoje é o dia de Nossa Senhora do Carmo, né? Celebrado hoje, dia 16 de julho, a data recorda a aparição da Santa a São Simão. Em 1251, quando ela entregou o Santo Escapulário, tá? Símbolo de proteção espiritual e devoção. É uma festividade de grande importância, sendo feriado em várias cidades brasileiras. Recife hoje é feriado, viu? É, feriado lá no Recife hoje. São 7 horas e 37 minutos, 7h37. Ó, vamos fazer o seguinte, deixa eu ir aqui pro painel, já tem gente mandando aqui recado. É, deixa eu ver, pam, pam, pam, pam, aqui mandando recado o Gilberto, obrigado Gilberto pelo carinho, tá mandando aqui a nossa amiga Ana, o nosso amigo Márcio Luiz do Santa Rosa, tô aqui da sintonia, viu Givanildo, tá bom, Flávio Cajazeiras, o Vaqueirinho acompanhando a gente, Givanildo manda um abraço aqui pra Pailé, pra Adriana, também pra Bil Brauna, tem também aqui o Lenino da Prestação, Silva Pinto, Amanda, Lula de Riacho Doce, aliás, Lula deve ser de Maniçoba, né? A não ser que tenha um de Riacho Doce também. Um abraço a você, para todos, né? Você falou aí da criança, tal, estuprada, que morra na cadeia, safado. Quem tá dizendo aqui é o Zé Carlos do João, muito bem. Meu amigo Guildo Naldo, que tá aqui acompanhando a gente, já mandou aqui aquele abraço. Tá ao lado do Carlinhos, Dona Dora e a Bia Show, né? Um abraço. Quem tá aqui também é o nosso amigo Antônio Carlos, da Cidade de Jardim. Renato Simeão Glauber, da Vila do Joá, acompanhando. Obrigado pelo carinho. Bom dia, Givanildo. É Flávio, do Parque 18 de Maio. Eu e minha esposa, Rosana, estamos aqui no açougue trabalhando. Ligado na Rádio Jornal, tá? Um bom trabalho, guerreiro. Obrigado, meu amigão. Tá acompanhando a gente. Valeu. Bom dia, Givanildo. É Adriano Pereira aqui da cidade de Jardim. Ó, continua aqui atrás de emprego, de ajudante motorista, ajudante de carga e descarga, de repositor de mercadoria. Quem tiver interesse aí, eu tô querendo um empregozinho, viu? Tô precisando. 81 é o DDD, meu telefone é o 99188-5723. 9188-5723. Ok. Eita, Givanildo, bom dia. Fala aí, por favor, tem vazamento de esgoto na Avenida 16 de Setembro, no bairro Chique Chique, em frente ao número 377. Bom dia, meu nome aqui é Tony. Esse vazamento com mau cheiro. Muito bem, ainda não resolveu. Valeu, Tony. É na Avenida 16 de Setembro, lá no Chique Chique. Atenção, compensa. Eita, bom dia, Givanildo, todos os ouvintes, vai ter a tardezinha domingo do Brega, lá no Chalé do Bode, a partir das 5 da tarde, é o cachorrão do forró. Manuel Segurança, acompanhando a gente, obrigado, Manuel. Bom dia, Givanildo, muita chuva, frio, tem que se agasalhar, viu? Ana Cristina de São Caetano, hoje 4 horas da manhã, eu me acordei com calor da gota, mas depois, meu amigo, esfriou de uma maneira. Bom dia, Givanildo. É Cícero, conhecido como Galego, do Luiz Bezerra Torres. Todo meu estabelecimento está aqui. Estou aqui no meu estabelecimento acompanhando você. Eu não sei se o nosso amigo Gilbala apareceu. Gilbala estava desaparecido, estava trabalhando, sumiu, o povo atrás dele. Ô, meu amigo, ele apareceu ou não apareceu? Depois você manda aí uma mensagem. Onde é que o danado está? Nunca mais deu as caras. Bom dia, Givanildo. Muita chuva aqui, viu, meu amigo? Que legal. Ô, dona Helena, Naldinho, tá ali depois das rendeiras na fazenda. Graças a Deus. É bom pros peixinhos, né? Água nova. Muito bem. Eita. Acaba de... O Gilbala tava tomando uma. Apa, então, graças a Deus, tá vivo, né, meu velho? Bom dia, meu grande. Ó, o frio hoje tá vindo com vontade, viu? De hoje a 8, a missa do vaqueiro, se Deus quiser. Um abraço pra meu amigo Gibário. Uma rabada com cuscuz lá na vovó Marli, né? É o nosso amigo Sérgio. Muito bem. Sérgio, depois você manda um abraço aqui para o nosso amigo Pepe.

0: Uber Vivo, que ele vive cobrando, nunca mais vi você. Deu uma passadinha lá, rapaz. É Manuel Torres, do Residencial Alto do Moura, acompanhando a gente. Muito obrigado pelo carinho, pela preferência. Deixa eu trazer aqui, vamos trazer Wesley Santos. A gente vai trazer ele aqui, porque ontem a gente trouxe essa matéria lá à estrada de Gonçalves Ferreira, é verdade. Menino, faz muito tempo, viu, que deram uma ajeitada, até no dia da festa mesmo, quando teve lá o forró no sítio. Não tinha nem ajeitado quase nada. Tinha uma lapa de um buraco. Eu fui lá. No dia, quando a gente voltou da festa, eu até parei e fiz um videozinho que tem nas minhas redes sociais. Aí no outro dia foi que deram uma tapada. Mas, menino, é buraco, viu? Até umas horas e até agora nada de resolver. Não é isso, Wesley Santos?
1: Os motoristas que trafegam pela VPS 134, estrada principal de acesso ao distrito de Gonçalves Ferreira, zona rural de Caruaru, voltam a enfrentar um velho problema, a grande quantidade de buracos ao longo da pista. Em diversos trechos, os condutores são obrigados a reduzir a velocidade e fazer manobras para desviar dos obstáculos. Isso desde o início da estrada no bairro Serranópolis. Como se já não bastasse o zigue-zague que os motoristas precisam fazer para desviar dos buracos, entre a sarjeta e a pista, ó, diversos postes. Aqui a gente conta um, dois, três, quatro, cinco postes que estão desse jeito, claro, podendo causar, inclusive, algum acidente.
2: As reclamações são constantes entre moradores, agricultores, comerciantes e motoristas que utilizam a estrada que já foi asfaltada, mas aos poucos vai voltando a ser de terra. Além dos prejuízos causados aos veículos, a população denuncia que a situação também favorece a ação de criminosos, já que a buraqueira obriga os condutores a diminuir a velocidade em pontos considerados vulneráveis. Resumindo, os buracos aqui tomam conta nos 7 quilômetros da via.
3: Essa daqui faz tempo que ela está assim. Vem uma galera, arruma, depois continua desmantelando de novo. É, arruma lá, olha, pode ver que até ali embaixo está bom, é. Aí depois arrumaram e continuam aqui de novo, arrumando aqui. Olha a buraqueira aí.
2: O tapa-buracos passou durante o São João na Roça. Mas segundo os moradores, os reparos realizados não resistiram ao desgaste provocado pelo tráfego intenso e pelas chuvas. Atualmente, a expectativa da população é por uma recuperação de verdade, já que o sofrimento de quem precisa passar por aqui todos os dias é muito grande.
4: Péssima, né? Sempre foi assim, né? Meio complicado. Dá uma ajeitadazinha na época de São João e você, que nem você vê, né? A buraqueira é assim, né? Sempre, sempre.
3: Agora eu tô vendo que tem trecho como esse aqui que tá voltando a ser de terra, né?
4: É, de terra, perfeitamente. Tem até os carros mesmo, quando ele fala falta, não sai vergonha aí, como é ver, tudo fofo, né? É. Aí os carros grandes, pesados, carregados, né? Passa e fica desse jeito, né? Estourando e haja buraco pra nós.
0: E haja buraco, meu amigo, haja buraco. É a começar ali do São José, viu? Quando você vem ali, eu moro ali nas Rendeiras, geralmente quando eu vou para Gonçalves Ferreira, a gente entra ali, já passa ali no São José, na avenida principal, quem vem do Cedro, né? É um asfalto que tem ali do Cedro até Gonçalves Ferreira. Mas menino, quando passa ali pertinho, lá do São José, do Serranópolis, é um buraqueira. Mas lá na frente tem um condomínio que tá sendo feito, né? Alguns buracozinhos e tal, tem aquela descida naquela pontezinha. Aí você, antes de chegar em Jacaré, também buraco. E depois do Jacaré até Gonçalves Ferreira, é buraco até umas horas. Meio muita gente já caiu. Teve um cara que perdeu o controle do veículo, entrou numa ribanceira, mas graças a Deus não se feriu. E foram os assaltos que vem acontecendo. Então vamos ver. Vamos ver o que é que pode fazer sobre esse asfalto aí. Porque tá ajeitando em alguns locais, mas ali já merece. Quando bota alguma coisa, bota aquela farinha, como diz o outro. Menino, não pode ver um pingo de chuva. Aí faz aquele buraco novamente. É complicada a situação, né? Então a gente chama a atenção das autoridades. Um diz que era o município, outro diz que é o estado. Ontem a gente tentou entrar em contato, não tivemos êxito. Mas vamos embora, vamos lá. A gente vai ficar cobrando, viu? Um abraço aos amigos lá de Gonçalves Ferreira, Jacaré. Um abraço para meu amigo Pena, tá sempre acompanhando a gente. 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

0: 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Agora são 7h46.
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0: Agora são 7h50, 7h50, aqui na Mais Ouvida, 91.3 Rádio Jornal Caruaru, 90.9 Rádio Jornal Pesqueira. Deixa eu ver aqui, rapaz, tem muita gente aqui mandando. Givanildo, queremos que o prefeito mande tampar aqui várias crateras na estrada da Vila do Juá. Muito bem, tem mais aqui. Bom dia, estou aqui em casa, no meu estabelecimento. Parque ali do Sérgio Rendeiras, sempre curtindo, valeu, um abraço, nosso amigo é o Sérgio, né? Tá bom. Ah, rapaz, é o Ivanildo, Está lá no parque da Rendeira. Ele trabalha lá, né, Ivanildo? Está trabalhando lá. Muito bem. Ônibus quebrado na zona rural. Aí agora não tem Toyota, não tem van para trazer o pessoal. E agora? Transporte alternativo está proibido? E agora o povo vai chegar atrasado no trabalho? Acaba tá mandando aqui um ônibus quebrado. Ô, rapariga, um ônibus quebrou. Tá aqui o ônibus quebrado e o povo aqui, ó, com sombrinha, porque não pode pegar lotação, porque não tem lotação. E agora? E agora? Tá complicado, não tá? Muito bem. Agora depois você diz onde é, onde foi isso aqui. Quem foi que mandou para mim? Foi o Ricardo Martins. Depois, Ricardo, depois tu diz onde é isso aí. É, tem mais aqui. Bom dia, Givanildo. Eu me chamo Maria José, de Cachoeira Seca. Eu veio falar sobre o posto de saúde de Cachoeira Seca, porque tiraram a médica, veio um médico e esse médico não quer atender os pacientes. E nem marcar um atendimento com urgências. Tá com um mês aí. A pessoa tá reclamando do atendimento do médico. Tirou a médica, botou um médico e não quer atender, não pode, né? Tá errado. Tem mais aqui, Sargento Vilmário acompanhando a gente. Hoje tem reunião dos Alcoólicos Anônimos, Grupo Sol Nascente, Rua da Alegria 35, bairro do Riachão. Começa de 8 da noite, vai até 10. Grupo Caruaru, Vidal do Negreiro, 137, ponto de referência ali na Praça Nova Euterpe, de 7h30 às 21h30. E o Leão do Norte, que é um grupo, na segunda travessa Manuel Claudino, 26 Santa Rosa, de 7h30 às 21h30. Muito bem, deixa me ver aqui. Bom dia, estamos abandonados na zona rural. Olha a situação do ônibus que o prefeito bota para carregar os passageiros. Sítio Riacho do Viado, próximo à Serra Velha. Ó, aqui, pronto. Ah, isso foi ali, ó. Próximo à Serra Velha. Quebrou. Queremos os toyoteiros. Pessoal reclamando. Foi quem mandou. Deixa eu ver aqui. Ah, muito bem. O menino está explicando aqui que é do sítio Riacho do Viado. Pronto, ela já mandou aqui para mim também. Ok. Bom dia, Giva. Muito frio em Caruaru. Agora pela manhã, 21 graus. E nesta noite chegou a 19, com sensação térmica de 18 graus. É o doutor Ivan. Ok, tá dado o recado, doutor. Aqui, Orlando Queiroz acompanhando a gente. E já na madrugada, quem mandou aqui uma mensagem foi, sabe quem? Ele. O Gutenberg, mandando aqui, dizendo aqui, ó, falando da Argentina, que a Argentina é um time que faz inveja e tal. Manda um abraço aqui para dona Zelita, doutor Ivan, lá no sítio São João, Gilbertinho, e para todos que estão acompanhando a gente. Valeu! Agora são 7h54, bora pro intervalo, a gente volta já.
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6: Agora são 7h58, 7h58. Olha, gente, a Justiça de Pernambuco rejeitou novas tentativas de suspender a decisão que regulamenta o transporte alternativo em Caruaru e manteve a determinação de que apenas o sistema de transporte coletivo regular, autorizado pelo município, pode operar na cidade. A decisão é da segunda vara da Fazenda Pública da comarca aqui de Caruaru. A sentença estabelece que a MC deverá realizar, no mínimo, 3 fiscalizações semanais, com duração mínima de 2 horas cada, em pontos estratégicos do município. O descumprimento da determinação poderá resultar em multa semanal de 10 mil, além de comunicação ao Ministério Público. Então tá aí, a Justiça mantém proibição de transporte clandestino e determina fiscalização contínua em Caruaru. Então, continua do mesmo jeito, viu? Agora, eu chamo a atenção mais uma vez. Agora mesmo, eu estou recebendo aqui, como eu já falei, estamos abandonados, o povo revoltado. Eu estou recebendo aqui um vídeo, o ônibus quebrado da empresa que faz ali o sítio, o riacho do viado, próximo à Serra Velha. O pessoal está querendo trabalhar e está todo mundo, o ônibus quebrou. Será a empresa também vai ser punida? Vai ser notificada porque o ônibus quebrou? Quem é que vai levar esse povo agora para o trabalho? Porque quando se tivesse os Toyotas, já estava todo mundo no Toyota, já estava todo mundo trabalhando. E agora o ônibus quebrou. Essa questão de fiscalização também tem que fiscalizar essa questão da frota de ônibus. Uns ônibus velhos, né? Sem higiene. E tá aí, ó. Quebrado e o povo tudo do lado de fora, com guarda-chuva, com as sombrinhas. E nada de resolver, não são punidos. Tem que ser punido também na empresa. Tem que colocar ônibus de boa para todo mundo. Porque a gente está vendo aí uma situação onde as pessoas estão perdendo aí a hora de ir para o trabalho por conta que o ônibus quebrou. E só tem um. Com o transporte alternativo, já era um complemento, já melhorava. E agora tirou, ônibus quebrou, nem vai nem vem. Tá complicada essa situação. Enquanto isso, a gente vai estar aqui cobrando. Olha, não dá mais tempo para nada. A gente já vai terminando aqui o nosso programa, que tem oferecimento do Dr. Walter Ferraz Filho, especialista em ginecologia, obstetrícia e prevenção. 3045-4588. 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

0: 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Ó, a gente se encontra 11 horas no programa O Povo da TV. Amanhã tem mais. Vem aí o Sócrates da Silva com a Supermanhã, você sabendo de tudo. Bom dia.
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8:05 aqui na Rádio Jornal. Tá começando a partir de agora mais uma super manhã para você. Muito obrigado pela sua audiência, pela sua companhia. Hoje é quinta-feira, 16 de julho de 2026. Um abraço a você da Rádio Jornal Pesqueira, 90.9. Rádio Jornal Garanhuns, 107.5. Rádio Jornal Caruaru, 91.3. Tomar um cafezinho. Outro golinho do café, tá quente.

0: danada é que cobra não faz zoada, né? Só tem no máximo um chucarinho da cascavel. Mas como é que o cabra vai fazer aquela zoadinha da língua dela? Não? Olha, olha, é perigoso. É perigoso. Vamos embora, vamos embora. Né? Você tem medo de cobra, Edivaldo Júnior? Tem medo não? Tem medo. Tá bom. Tem ou não tem? Ele primeiro disse que não tinha, agora tem. Tem medo de cobra, pronto. Vamos aos destaques da Supermanhã de hoje.
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0: Justiça mantém restrição à circulação de loteiros e toyoteiros em Caruaru. Parque Municipal do São Francisco é fechado para manutenção. Caruaru amplia política de cotas em concursos públicos. Stephanie Sá.
2: A medida foi adotada após recomendação do Ministério Público de Pernambuco.
0: Tribunal de Contas mantém suspensão de obras da Transnordestina no nosso estado. Diocese de Caruaru realiza consagração a São Miguel Arcanjo. Mostra Inhumas de cinema divulga seleção de filmes do Agreste de Pernambuco. Luana Monteiro.
2: As exibições acontecem nos dias 9 e 10 de setembro.
0: Pernambuco publica edital da Lei Estadual de Incentivo ao Esporte 2026. Em julho. O FPE convoca candidatos da lista de espera para envio de documentos. Estampando Pernambuco inicia curso gratuito de estamparia digital. Andressa Aguiar.
3: A formação é realizada totalmente online e reúne aulas ao vivo e gravadas.
0: Pernambuco realiza semifinal do concurso Ler Bem 2026.
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0: E ele não apenas lê bem, como interpreta bem e traz para você um apanhado das últimas informações, aquela que mais impactou de ontem para hoje. Berg Santos, bom dia. Bom trabalho para você, Berg.
4: Muito bom dia, bom trabalho para você, Mano Sócrates da Silva. Bom dia para todo mundo acompanhando a nossa Super Manhã. Olha, Sócrates, eu já estou aqui em direção ao aeroporto de Caruaru, aeroporto Oscar Laranjeira. Nós só vamos atualizar as obras do aeroporto, tá? Até porque já passou o período junino e aí eu prometi que voltaria aqui no aeroporto de Caruaru para a gente saber se essas obras estão avançando ou não. Inclusive, daqui a pouco a gente tem uma fala exclusiva do secretário responsável pela obra. Ele vai explicar detalhes com relação a essa demanda do aeroporto Oscar Laranjeira. Será que as obras estão tendo continuidade? Como é que estão essas obras? Os detalhes é daqui a pouco aqui na nossa Supermanhã, você sabendo de tudo.
0: Tá certo, os detalhes em instantes aqui na Supermanhã da Rádio Jornal. Olha a polícia! Alô, Givanildo Silveira, bom dia, Giva.
5: Alô, Sócrates, muito bom dia para você, bom dia, os amigos da Supermanhã, você sabendo de tudo. Olha, daqui a pouquinho a gente vai falar a respeito de um feminicídio que chamou a atenção ontem na cidade de Bonito. Uma garota de apenas 17 anos foi assassinada pelo próprio companheiro. Ele foi preso e computa mais um crime de morte em Caruaru, porque um rapaz que foi agredido no mês passado morreu ontem no Hospital Regional do Agreste. A gente conta a história daqui a pouco.
0: Pronto, tá certo. Em instantes, as informações aqui na Supermanhã da Rádio Jornal.
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0: Vamos dar aquela conferida na previsão do tempo. Lembra que ontem a gente falou que hoje, quer dizer, de ontem para hoje a gente ia ter chuva bem certinho, não foi? E hoje, como é que será? Começar por Pesqueira, 19 graus, a sensação térmica é de 17, né, em Pesqueira. Mínima prevista para hoje de 18 graus, máxima de 23. Aquela questão do vento continua bastante forte em Pesqueira. A sensação térmica mais baixa foi por volta das 7 da manhã, algo em torno de 16 graus. E vai chover hoje ainda, viu? Tanto agora pela manhã, né, quanto também durante a tarde. A possibilidade de chuva hoje em Pesqueira é de 60%. Em Garanhuns, eita, Garanhuns tá bom de tomar um cafezinho, um chocolatezinho quente, uma sopinha, né? Um cuscuzinho bem quente, pode botar a manteiga em cima se ela derreter. comer batata doce pra queimar a garganta, né? Porque o cara pensa que tá frio, quando morde ela por dentro tá bem quentinha ainda.

0: ainda. Sabe por que que eu estou dizendo isso? 18 graus nesse momento em Garanhuns. Porém, a sensação térmica, 14 graus. No Magano deve estar dando uns 12, né? Mínima de 17, previsão de hoje, né? Máxima de 21. Rapaz, deixa eu ver se tem chuva. Tem chuva também em Garanhuns, possibilidade de chuva de 70%, principalmente a partir das 4 da tarde, tá? Vamos aqui para Caruaru. Eita, Caruaru tem mais de um alerta. Garanhuns também está no alerta de vento, tá? Mesmo alerta de pesqueira. Caruaru também está no alerta de vento, mas Caruaru também está no alerta de chuvas, tá? Caruaru tem um alerta de vento e o de chuva. O de chuva é aquele que a gente falou ontem, 20 a 30 milímetros durante uma hora ou 50 milímetros ao dia, tá? Para Caruaru, o vento principalmente ali por volta de meio-dia e 2 da tarde. Eu sei que hoje não é um dia muito propício para pedalar, mas meus amigos ciclistas, cuidado aí, principalmente nesse horário, quem pedala na hora do almoço, né? Porque o vento mais forte, se você pedala principalmente em BRs, o vento mais forte é a passagem de um caminhão, né? Ou de um veículo maior, pode pelo menos me assustar, né? Então cuidado aí nesse horário, tá? Previsão de chuva para Caruaru tem sim, também principalmente a partir das 4 da tarde. A possibilidade de chuva em Caruaru é a maior das três cidades, né? A gente tem agora a previsão de 80% de possibilidade de chuva hoje. A gente tem a temperatura oficial de 20 graus, a sensação térmica está em 16. E aí, principalmente, imagina ali em Serra dos Cavalos, né? Ali na região do Murici, deve estar justamente nesse tempo. Serra Negra mudou para Caruaru, bezerra. Ah, pronto, tá certo. Mínima de 19, máxima de 23 graus, né? E a gente tem essa possibilidade de chuva, principalmente a partir das 4 da tarde, né? Porque a gente tá falando uma coisa, o outro vem atravessando com o outro aí. Vivemos o inverno brasileiro. 8 horas, 13 minutos.
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1: Esse é o nosso site que está disponível sempre para você acompanhar aqui a Rádio Jornal. Também tem o nosso aplicativo disponível para Android ou iOS, onde você também nos acompanha, onde você também fica conosco. E claro, você também pode acompanhar pelas frequências, né? 91.3, 107.5, 90.9, enfim, as frequências normais aqui da Rádio Jornal. E você ainda pode participar conosco através do nosso WhatsApp 81996017448, 81996017448. É o WhatsApp aqui da Rádio Jornal. Vou aproveitar já para dar aquela passadinha no nosso WhatsApp, né? Bom dia, Sócrates. É Adriano Pereira da Cidade de Jardim. Estou à procura de emprego de ajudante de motorista, ajudante de carga e descarga e de repositor de mercadoria. Quem tiver interesse é só ligar para mim no 81991885723. Pronto, passar o seu recado, Adriano. Bom dia, Sócrates. O Internacional. É impressionante o poder de reação da seleção da Argentina. Os jogadores jogam com muita raça e o Messi comanda tudo dentro de campo. Do jeito que vai, os argentinos são fortes candidatos ao título da Copa do Mundo. É o Márcio Luiz do Santa Rosa. E ainda quando tem ajuda do outro lado, né? Como que é que eu tô querendo dizer, né? A Inglaterra faz o gol e recua. E aí deu campo de jogo pra Argentina. Aí você dá campo de jogo pra quem tem Messi. Porque Messi é diferente, por exemplo, de um Mbappé, Messi é diferente de um Olise. Esses são jogadores que atuam em velocidade, né? Jogadores que atuam em arrancadas, em contra-ataques, né? Em jogadas velozes de ataque. O Messi não precisa disso para criar jogadas.

0: Ele precisa só de um pequeno espaço. Ele não joga, ele não, nem tem mais toda essa velocidade. Ele não precisa disso. Ele joga no espaço que você dá pra ele. Aí deram o campo todo pra ele jogar. E aí ele tava num canto, tava no outro. Você pode, quem acompanhou o jogo ontem aqui no SBT viu. Ele tava num canto, tava em outro. Ele criava jogada, ele virava opção. Ele tava se mexendo o tempo todo. Aí deram espaço pra ele e tá aí. O Cancão piou, né? Léo Chaves, bom dia. Bom dia, Léo. Um abraço pra você. Obrigado pela audiência aqui na Rádio Jornal. Tem uma figurinha aqui, mas ela tá só girando e não abre aqui pra mim. Aí você mandou outra. Pronto, agora são... Mandou mais outra, agora são três. Girando. É porque tem tanto do firewall aqui. Vê se, Léo. Tem tanto do firewall aqui que se a NASA quiser entrar no computador aqui, não entra. É que é tanto do firewall aqui. Por isso que eu digo às vezes, olha, quando manda vídeo, às vezes pega, às vezes não pega, porque se ele identificar que pode ser que talvez, né, tenha um vírus, ele não abre mais nem com que a vaca tussa. Valeu, Léo, um abraço. Bom dia, Zé Ailton da Boa Vista, em Garanhuns. Chuva e frio. Eita, imagino. Disse agora, né, a sensação térmica. Bom dia, campeão de audiência. Valeu, é o Ailton dos Passarinhos, tô na escuta, um abraço. Que é isso aqui, resposta da Compesa. Olha, para começar o dia, resposta da Compesa, espero que seja uma resposta plausível. É aquela reclamação lá do sítio Contendas. Ai, ai, ai, é mais uma resposta ridícula da Compesa. Sabe por que é uma resposta ridícula? Eles não prestam nem atenção no que estão dizendo. A resposta é ridícula. É aquela reclamação do sítio Contendas de falta d'água. Aí, eles não têm nem o cuidado de ler o que estão colocando. Por se tratar de falta d'água, primeiro é aquela lenga-lenga, né? Aquela conversa mole.
1: A gente não tava sabendo que tava faltando água,
0: né?
1: A partir de agora a gente sabe que tá faltando água, porque vocês disseram que tá faltando água.
0: Pronto, estão sabendo. Aí veja, aí vem a nota. Por se tratar de falta d'água, a demanda precisa ser verificada durante o período de abastecimento. Pasmem agora, puxa uma cadeirinha, se tomar remédio de pressão já tomou, o meu já tomei. Que teve início no dia 9 e vai até o dia 22, então tá no período de abastecimento, pelo amor de Deus! Pelo amor de Deus! Olha, tem hora que o cabo segura a língua pra o cabo não dizer a verdade. Tem gente que ganha com a cara, né? E aí vai pra todo mundo aí, viu? Pra tudinho. Vamos falar do Náutico. Bom dia, Náutico. Não, bom dia, Guildo Náutico. Bom dia, Guildo Náutico. É o Florisoto. Meu amigo Flores, um abraço pra você. O Timba joga hoje. Joga sim. Daqui a pouquinho eu passo a escala do Scratch de Ouro da Rádio Jornal, tá? Bom dia. Três assuntos rápidos. Vamos lá. Nossa Argentina ontem... A tua, viu, Sadams? Nossa Argentina ontem deu uma aula de como não desistir de nenhuma jogada, dando a alma pelo país. Isso aqui é totalmente verdade. Eu só vou tirar o Nossa Argentina. Valeu, Adams. Essa rua Miguel de Sena, você não acha que poderia ser melhor cuidada, não? Ajudaria demais a fazer o trânsito fluir e a feira. Concordo plenamente. A Miguel de Sena já deveria ter recebido já um bonito banho de asfalto, tá toda organizadazinha. Mas não, ela é uma via muito importante, inclusive, da região da feira, até para desvio também, né? Quando você quer pegar ela, mas ela não é bem cuidada, ela é muito mal cuidada, você tem total razão. E trânsito grande no viaduto rodoviário sentido Toritama. Ô, Radami, será que quebrou-se um caminhão de novo? É porque toda semana, essa semana não quebrou-se um ainda, então... Nós temos uma grande tendência de que pode ser que tenha sido um caminhão que quebrou isso aí. É porque toda semana quebra um caminhão em cima desse viaduto. Toda semana. Não sei se foi o caso hoje, mas de qualquer forma, você que estiver passando pelo local, né, tenha cuidado. Bom dia, aqui é Cícero do Luiz Bezerra Torres. O problema de alguns blocos em frente ao colégio é o esgoto. Onde é que é isso aqui? Que a tubulação encheu de areia e o entupimento é intenso. A Compesa... Não comparece, o esgotador no retorno para dentro das casas, dos apartamentos.

É no Luiz Bezerra Torres? É Cícero. Deve ser, né? Pronto, eu vou passar aqui, né? Vou passar aqui para a Stephanie. Eu espero que a Compesa não diga que para verificar o esgoto precisa ver se está chegando água, né? Porque o que passa no esgoto também é água, mas é outra coisa que passa no esgoto. É o que a Compesa faz por aí. Faz muito. Faz demais. Aqui, ó, Stephanie, pronto. Já encaminhei. Hoje eu tô mais calmo, né? Ah, pessoal dos Alcoólicos Anônimos, reuniões para hoje são 3. Às 7h30 tem o Grupo Leão do Norte, na segunda travessa Manuel Claudino, número 26, no Santa Rosa. Tem o Grupo Caruaru na Rua Vidal de Negreiros, 137, ali na Praça Nova Eutep. E às 8 da noite tem o Grupo Sol Nascente na Rua da Alegria, número 35, no Riachão. Qualquer pessoa pode se fazer presente, né, tendo ou não algum problema com a bebida alcoólica. Quem quiser conhecer também pode ir. Tem a linha de acolhimento 81999567356 e ainda tem o site aa.org.br. Bom dia, Serjão, do Indiana em Garanhuns. Bom dia. Bom dia pra você, Serjão. Chuva e muito frio em Garanhuns. Valeu, Serjão, um abraço. O José Lopes também com a gente, um abraço, José Lopes, obrigado pela audiência. Bom dia, Sócrates, a vocês e a todos da Regional. Feliz final de semana para todos nós, né? E no Recife, feliz feriadão, né? Lá no Recife. É a Rosângela do Murici, ela disse, ó, tá assim, tá muito frio no Murici e com ventos fortes. Eita, Rosângela, essa hora aí no Murici deve estar uma maravilha. Eu, pelo menos, gosto desse climazinho frio. Deve estar bom demais. Tem gente que não gosta não, né? Tem gente que se intoca todinho dentro de casa, cheio de casaco, meia, né? Se pudesse acender um fogo até para ficar do lado de fogo, acendia. Mas é isso. Bom dia, um abraço, Rosângela. Bom dia, Sócrates. Se a nossa seleção jogasse com metade da garra e desempenho da Argentina, era bom. É o Bruno César, que acha que a Argentina vai ser campeã. Esse é um ponto. A gente pode até não ter os melhores do mundo e não temos mesmo, né? Já há algum tempo a gente não tem. Mas Paraguai não tem, Cabo Verde, que eu acho que é o maior exemplo dessa Copa, não tem. E os cabas correm, se esforçam, fazem o possível. E o jogador daqui, eu não sei se eu corro, eu tô tão cansado. Eu acho que eu não vou correr não, né? Aqui quem mais? É o Gilberto. Valeu, Gilberto. Um abraço pra você. Tem mensagem de áudio por aqui. Vou encaminhar para a Stephanie para que ela possa ouvi-la lá na redação, na produção aqui da Rádio Jornal. Bom dia, Sócrates. E o nosso aeroporto, como está? O Manuel Filho. Berg vai dizer daqui a pouquinho. Berg vai dizer como é que tá. O Renato Simeão com a gente também. Um abraço pra você, Renato. Obrigado pela audiência. Bom dia, Sócrates. Manda um abraço aí pra Isaac da Banana, Bita e Zé Grande, Ivone, João, Nanau, Rafael. É um Lula de Mandiçoba. Valeu, Lula. Um abraço pra você. Obrigado pela audiência também aqui na Rádio Jornal. Bom dia. Nessa decisão, o juiz que proibiu a lotação transporte alternativo, ele tem um salário do judiciário, não tem? Cai na conta. Do motorista de lotação, não tem. Esses motoristas do transporte têm renda fixa? Não, né? O judiciário fez uma audiência com todos eles para saber se teria como receber um auxílio aluguel, auxílio cesta básica, até eles resolverem esse problema. Então, o povo não é consultado. Valeu, um abraço aqui para o Ricardo Martins. A nota diz, na nota da Compesa, diz que o Chique-Chique não seria atingido pelo problema que teve lá no estouramento do São Francisco. E como é que lá não chegou água? Era para ter chegado água, mas acabou tudo. E não só no Chique-Chique, viu, Ricardo? Outros bairros de Caruaru que não foram colocados como atingidos por essa situação, né, deixaram de receber água. Pessoal da cidade de Jardim, né, deixou de receber água no período de abastecimento. O Chique-Chique, você tá lembrando aqui que não chegou a água. Enfim, olha, a Compesa é um show de horrores. A Compesa é um show de horrores. É um mal-assombro ambulante, a Compesa. É uma ineficiência gigantesca da Compesa. E é o pior período de todos os tempos da Compesa. No período que não chegava, não tinha água em Caruaru, você não tinha água, a Compesa era melhor do que agora. Por incrível que pareça. O Cícero também está com a gente. Valeu, Cícero, um abraço. Bom dia, Sócrates. Aqui é o Rogério. O prefeito fez um vídeo na internet falando sobre a pavimentação do acesso ao autódromo. A gente falou sobre isso ontem. Não sei se você ouviu, viu, Rogério? E ali só tem, a única coisa que tem por ali realmente funcionando, né? Funcionando, porque o autódromo está absolutamente parado,
né? E

0: não tem nenhuma previsão que ele volte a funcionar, só tem por ali realmente o Parque de Vaquejadas. Enquanto isso, o acesso ao Baraúnas e o Mandacaru estão um caos. A estrada do Xique-Xique só tem uma, trânsito terrível. Pois é. É, a gente acabou falando sobre isso ontem aqui também. Bom dia, locutor. Todo mundo aí é farinha do mesmo saco. Não resolvem o problema dos loteiros. Deixa eu ver quem é aqui. É o Carlos Roberto. Valeu, Carlos. Um abraço para você. Obrigado pela audiência. Em frente ao Terminal Leste, teve um acidente leve. Dois carros e uma moto. O trânsito está chegando. Eita, na Motorac, lá em cima. Porque está uma discussão entre eles em frente ao terminal. Pararam o trânsito. Ô, MC, que também não serve para nada. OMC que só serve pra multar o povo. OMC que só serve pro povo ficar dentro do carro, trancado, com ar-condicionado ligado e no telefone, fazendo absolutamente nada, a não ser gastando o combustível que a gente paga. E pagando e gastando também a locação dos carros bonitos que eles têm agora. São caminhonetes, belas, magníficas, novinhas, cheirando a novo. Vão trabalhar? Vão trabalhar? O trânsito da cidade tá parado, no centro da cidade. Vocês devem estar fazendo o quê agora? Tomando café. Relaxando, comendo um bolinho. Eu sei, inclusive, tem padaria onde vocês estão. Se vocês agora... Vocês estão aonde? Vocês estão aí da Rui Barbosa ou saíram já? Vocês estão ali no Salgado, perto da Ferro Velho e Arnaldo? Ou não? Ou já saíram? Eu sei até onde vocês ficam. Viu? Até onde vocês ficam, eu sei. Mas quem vai tomar o café agora sou eu. Pronto. 8h28.
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0: 8:31.
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0: Berg Santos, tá funcionando, tá crescendo, tá melhorando, tá ampliando. Como é que tá o nosso aeroporto, nosso aeródromo, Berg Santos?
12: Olha, Sócrates da Silva, esse barulho ao fundo que você está acompanhando, você ouvinte da Rádio Jornal, é música, viu? Para os ouvidos de muita gente, por conta que a obra está avançando, Sócrates. Tem todo o maquinário. Nós estamos aqui justamente no ponto exato onde estão as máquinas. O acesso aqui é mais complicado, Sócrates, porque tem aquela parte da frente do aeroporto. E para você chegar até onde está acontecendo essas obras, que fica na parte de trás do muro, como choveu de ontem para hoje, o acesso ficou bastante complicado, tá? Por conta da lama e tudo mais. Porém, as obras estão acontecendo, Sócrates, e a todo vapor, viu? A todo vapor. Tem muitas máquinas que estão realizando esse trabalho de terraplanagem aqui nessa área do aeroporto Oscar Laranjeira. Essas obras estão avançando com esses trabalhos. As máquinas estão aqui, tratores, retroescavadeiras. Tem um pessoal aqui também na enxada, pessoal também aqui fazendo as medições. Tem um pessoal aqui fazendo outro trabalho mais à frente. Ou seja, inclusive eu mandei as imagens para você, Sócrates. Eu subi aqui na terra, aliás, na parte onde está mais alta, mais elevada dessa terraplanagem. Aliás, o pé afundou, viu, Sócrates? Por conta, tava ainda a areia mole.
0: Não levou a galocha de Wesley,
12: rapaz,
0: não.
12: Rapaz, aí acabou afundando o pé. E o motorista, né, Edson, já olhou, tu não vai entrar assim, não, né, no carro, não, né? É, rapaz, é complicado, viu? Mas eu tô aqui nessa parte mais elevada, justamente onde já tá pronta, tá? Mas é como choveu, por isso que ficou esse lamaçal por aqui. E pelo que a gente pode observar, Sócrates, essas obras estão realmente avançando. Esse trecho onde nós estamos é um trecho que fica ao lado do muro. É um trecho que vai ser ampliado, até porque o aeroporto ele vai ter a ampliação. Né, de
0: as imagens 1800... não chegaram, não.
12: Chegaram,
0: pra contextualizar. Pelo menos aqui eu não estou vendo, não.
12: Pois não. Então,
0: mas depois
12: 1800... De 1.800 para 2.250 metros quadrados. Então vai ter essa ampliação, Sócrates. E realmente a gente pode observar que 57 metros de faixas laterais também tem essa ampliação do aeroporto de Caruaru. E pelo que parece, agora vai, viu? Agora vai, ou pelo menos agora está indo, essas obras do aeroporto tão esperadas, que a gente tanto relatava aqui na Rádio Jornal, e que agora tem esse avanço. A gente observa também que, inclusive, tem um detalhe bem interessante, viu, Sócrates? Como nós estamos naquele período pré-eleitoral, em um período que não se pode ter muita propaganda, aliás, as propagandas não podem mais, principalmente de quem está em cargos do executivo, como, por exemplo, você não vai ver nem no rádio, nem ouvir no rádio, nem ver na TV, propagandas relacionadas ao governo do estado ou ao governo federal, né, por conta desse período eleitoral. E a placa que tem em frente ao aeroporto, falando sobre a obra, ela também teve um trecho que foi tirada a marca do próprio governo do estado, a logo, marca que o governo do estado vem utilizando, tudo isso por conta desse período da propaganda eleitoral. Tem apenas algumas informações sobre essa obra, 96 milhões de reais de investimento. É um serviço que tem prazo de conclusão de 420 dias, ou seja, começou no final do mês de maio, né? De fato, começou no final do mês de maio e deve seguir, então, até junho ou julho de 2027, pelo menos é o prazo para a conclusão dessa obra. Mas, Sócrates, o secretário mandou uma mensagem para a gente, o secretário de Mobilidade e Infraestrutura, o Pedro Neves. Aliás, mandou uma mensagem, não. Eu busquei o secretário. Secretário, e aí, como é que estão essas obras? O que é que o senhor pode relatar para o ouvinte da Rádio Jornal sobre as obras? E o secretário Pedro Neves, gentilmente, nos mandou um áudio explicando detalhes com relação ao avanço dessas obras do aeroporto de Caruaru. E nós vamos ouvir agora.
13: Bom dia a todos da Rádio Jornal. Bom dia, meu amigo Berg, a todo mundo da região. De fato, a gente tem acompanhado de perto essa obra importantíssima para Caruaru, que é a

0: ampliação e requalificação do aeroporto de Caruaru, há muito tempo esperada, mais de décadas que a gente espera por uma requalificação no aeroporto. A gente que é daqui sabe dessa importância. O que a gente está fazendo é algo que vai alavancar o desenvolvimento econômico de Caruaru e da região. A gente está expandindo o aeroporto, é importante a gente destacar isso para depois explicar o que é está acontecendo em obra. A gente tem hoje um sítio aeroportuário no município que vai ser aumentado. Teve incorporação de áreas ali vizinhas ao aeroporto, atuação do município, pactuação com o setor privado, imobiliário, para que a gente aumente o terreno, a área total do aeroporto. Isso vai permitir que a gente aumente a pista e também, mais à frente, construa um terminal de passageiros maior, mais moderno. Esse aumento, né, vai permitir que a gente tenha pousos e decolagens de aeronaves maiores, de maior porte, com maior capacidade de passageiros, que façam voos nacionais, né, façam voos dentro do território nacional, de um estado para outro, por exemplo, de São Paulo para Caruaru, do Rio de Janeiro, de Brasília. Isso vai, sem sombra de dúvida, alavancar muito o nosso desenvolvimento econômico. Essa obra, que iniciou ali por volta de abril, né, ela teve sua ordem de serviço, as máquinas começaram a chegar para montar o canteiro de obra. Depois a gente fez a limpeza de vegetação, porque, como eu disse, tem um terreno novo sendo incorporado, terrenos, áreas novas sendo incorporadas. Então tem uma vegetação, e eu não falo aqui de mato simplesmente, é vegetação mesmo, vegetação nativa que precisou ser retirada, toda pactuada ambientalmente, para que depois a gente possa agora entrar nessa fase que estamos de terraplanagem, nivelar a área, nivelar o terreno, para que sejam feitas depois as intervenções em pavimento, em pista, a expansão da pista, a área onde vai ser estacionamento, onde vai ser o terminal de passageiros, os hangares. Então, é uma área imensa. Quem tem acompanhado, sugiro aí acompanhar nas minhas redes sociais, por exemplo, nas redes sociais da imprensa, que tem sido bastante divulgado, vocês vão observar o tamanho da área. É muito grande. É muito grande a área total que a gente está fazendo essa intervenção. Então, a gente teve, inclusive, desafios agora no mês de junho e maio, com bastante chuva, que encharca o terreno, as máquinas tinham dificuldade de trabalhar, mas a gente não parou. A obra segue avançando. Muito em breve a gente vai ter detonação de rocha, né? Está sendo feito estudos para ver onde é que tem rochas que precisam ser detonadas. Caso seja necessário, vai ter essas explosões. A gente vai também comunicar, então é importante destacar isso, porque vai precisar ali de momentos, intervalos, né, que a comunidade vizinha vai ter que entender como é que vai ser esse processo. Claro, a gente conta com a imprensa para que a gente possa fiscalizar, acompanhar de fato essa evolução, trazendo aqui para o caruaruense uma resposta, um monitoramento e a confiança de que esse empreendimento, esse equipamento, há muito tempo esperado pelo caruaruense, está de fato saindo do papel, está virando obra, está virando mudança na vida das pessoas. É isso. Obrigado a todos. Um bom restinho de semana aí para todo mundo.
1: Pronto, este é o secretário de Mobilidade e Infraestrutura de Pernambuco, Pedro Neves, explicando, né, o passo a passo, os detalhes com relação a essa obra. Eu acho que o vídeo agora chegou, viu, Sócrates?
2: Sim, chegou, e agora chegou.
1: Eu estou aqui, né, justamente no lado do loteamento Osana, porque é uma área muito grande, né, tem a vila do aeroporto, tem o loteamento Osana também, e realmente essa obra, mesmo chovendo, que agora está caindo aquela chuvinha, na cidade de Caruaru, pelo menos aqui nesse trecho, e o terreno encharcado até pelo acesso que eu explicava agora há pouco, mas o maquinário segue trabalhando, o pessoal segue trabalhando por aqui, e é importante, viu, a gente trazer esse relato, porque existe esse acompanhamento também por nossa parte, né? A gente vem cobrando ao longo das últimas décadas, digamos assim, o funcionamento deste aeroporto, e pelo menos as obras estão, de fato, acontecendo, e o caruaruense pode ter certeza que, se continuar nesse ritmo com chuva, com sol e o pessoal trabalhando, a gente, próximo ano, vai estar vibrando e comemorando a entrega deste aeroporto de Caruaru, viu, Sócrates?
2: Perfeito. Que bom, né? Que bom. E aí não começaram pelo fim, não, né? Estão fazendo a pista mesmo, né?
1: Sim.
2: Não começou pelo fim, não, feito o de ontem, né? Que começou pelo fim, pelo acesso. Bom, que bom que o aeroporto está funcionando, a obra, né, do aeroporto está acontecendo, que ela está de vento em popa, né? Que as obras não pararam, mesmo com as chuvas, né? As imagens, quem não teve a oportunidade, né, de acompanhar, que Berg nos manda aqui, são imagens de um campo de trabalho mesmo. Aqui tem máquina, tem escavadeira, tem caminhões, e as máquinas não estão lá encostadas, não. O pessoal está trabalhando, né? A máquina está justamente fazendo as escavações necessárias. Tem gente que está trabalhando. As marcações, é possível você ver as marcações. Ou seja, o trabalho.

0: trabalho realmente está acontecendo. É, que bom, Berg, tá? Essa é uma boa informação que a gente precisa repercutir também. Né? As obras estão acontecendo do aeroporto. Né? A gente tem tanta repercussão negativa a respeito dele, né? Porque vai começar a obra, não começa, vai terminar, não termina, vai fazer, não vai. Está sendo realizada a obra. Que bom, né? Essa situação merece, inclusive, uma atenção nossa de Caruaru, para que continue desse jeito, para que continue nesse ritmo, até se puder aumentar o ritmo, que aumente, né? Estou vendo aqui a terraplanagem, uma área já muito grande. Ou seja, que bom que a obra está acontecendo, está caminhando, e a tendência é que ela continue assim. Inclusive, o espaço é tão grande, né, Berg, que dá para ver aqui grande. No vídeo que você enviou. Ah, você está no lado do Osanda, dá para ver até as caixas d'água, né? Que eles chamam de caixa d'água no formato taça, daqueles condomínios que existem ali por trás do aeroporto. Lá no finalzinho do vídeo, lá onde a câmera conseguiu alcançar, a câmera do celular, é possível ver lá, né, as taças. Ou seja, é um espaço gigantesco, é um espaço muito grande. Né, esse espaço que o aeroporto vai ficar por conta justamente dessa ampliação, né, da necessidade de ampliação da pista para receber, como disse o secretário, aviões de porte maior. Olha para aí, ó. Certo? Quebrando pedra.
1: E como o próprio secretário explicou, né, vai ter essa fase dessas pedras
0: detonação, que serão quebradas, né?
1: E aí a população tem que ter paciência também, né? A gente sabe que é um momento de obra, você tem muita sinalização por aqui também, a gente pode observar, e realmente é aquele passo da obra mesmo, de fato. Sim. Depois aqui vai ter um muro, né, que vai ser colocado e tudo mais, porém é aquele período mesmo de escavação, de quebrar pedra, de montagem de tudo, né, Sócrates?
0: Esse barulho aí é típico daquela máquina que está quebrando a pedra, e ela quebra e às vezes ela faz um furinho, que é onde eles colocam as cargas para detonação.
1: Sim.
0: Quando a pedra é muito grande, né, você precisa detonar, você precisa quebrar a pedra para poder conseguir tirar. Aí essa máquina faz um... Primeiro ela quebra, mas tem uma possibilidade dela fazer o furo. Ela faz o furo, aí você coloca a carga, depois coloca a carga, detona, a pedra quebra, e aí você consegue fazer a retirada dela na totalidade. Rapaz, tô satisfeito, viu, Beto?
1: Satisfeito. Eu também, viu, Sócrates?
0: Satisfeitíssimo.
1: Agora só tem um detalhe que... Para que a gente possa ficar ainda mais satisfeito, a gente sabe que tem essa parte que está sendo realizada, a obra está sendo relatada, a gente está tá trazendo todos os detalhes, mas você tem que ter aquela parte também do matadouro, da feira do gado, né? Sim. E a gente sabe que a obra do matadouro, Sócrates, também para explicar para o nosso ouvinte, o acesso para o matadouro que vai ser... na Vila Rafael, né, na Avenida Carapodós, o acesso também vem passando por obras, tá certo? O pessoal vem trabalhando também para melhorar o acesso, pelo menos tem aquela parte das encanações que estão sendo colocadas para passagem das águas e também a melhoria na estrada, que deve receber um trabalho de asfalto, né, porque é na terra, tá? O acesso é na terra. Sim. Então deve ter uma ampliação, que é uma pista também curta, típica de zona rural, de sítio mesmo. Então uma pista bem curta, deve ter uma ampliação da própria pista, até porque veículos, né, com animais estarão passando naquela região. Então deve ter melhorias. A obra, ela está acontecendo, tá? E agora a obra que foi prometida de ser entregue no dia 18 de maio deste ano, não aconteceu, que foi a obra justamente... da feira de gado, da transferência da feira do gado, que sai desse trecho onde a gente está aqui, nessa região onde a gente está, para o trecho ao lado da SEACA. A promessa seria dia 18 de maio, mas a promessa não foi cumprida, então a prefeitura também tem que dar essa acelerada, né? Tem que acelerar para que retire tanto o matadouro como também a feira do gado, para que a prefeitura também, para que o governo do estado possa utilizar aquela área, tá? Aquela área toda vai ser utilizada também, Sócrates.
0: E depois para a própria homologação do aeroporto, a gente sabe daqueles problemas que são alegados, e alegados com questão de segurança, né? Da presença de aves nas proximidades do aeroporto, que seriam principalmente aí as árvores que vão comer no matadouro, né? A gente sabe que tem isso, então... Que seja feito o mais rápido possível. Mas quer dizer que lá no novo matadouro também não começou pelo acesso, não, né? Começou pelo prédio.
1: O prédio já tinha uma boa parte que já estava de pé.
0: Isso, né? Lembro.
1: O prédio já estava de pé, embora a obra ficou um bom tempo abandonada também.
0: Lembro.
1: Nós estivemos lá, né, também registrando os problemas da obra. Bom, a obra está acontecendo. Eu ainda acho, viu, Sócrates? E como eu conheço bem a região

0: região, que, por exemplo, a rede de esgoto, ela está sendo mal feita, tá? Por exemplo, o esgoto passava pela Avenida Carapotóis, tá? Vamos dizer assim, uma avenida, né? Passava na avenida. Aí, cavaram, né? Colocaram uma encanação, aí o esgoto passa por baixo da avenida, mas acaba jorrando na parte mais embaixo da vila. Ou seja, não tem uma ligação direta com uma estação de tratamento. Tiraram o problema apenas da avenida e colocaram o problema em outra rua.
1: Levou para outro lugar. Levou para outro lugar.
0: Aí não adianta também, né?
1: Não, aí não. Porque depois o problema vai estourar literalmente mais embaixo, né? Literalmente vai estourar
0: mais
1: embaixo.
0: Exatamente, Sócrates. Então é uma obra que, pelo menos no trecho, está sendo mal feita, tá? Tiraram o problema de um canto, colocaram um cano e o problema tá, a água tá escorrendo para outro local, então tá tudo errado. Ou se faz uma coisa bem feita, ou para fazer uma maquiagem como essa, não vai adiantar muita coisa, até porque a gente tem um marco do saneamento que precisa ser obedecido até 2033 ou é 2030, algo nesse sentido. Então, não adianta você tirar o esgoto e jogar o esgoto em outra rua, né? Aí tá fazendo nada.
1: Não, você só tá mudando o endereço, você tá mudando o CEP do problema, somente. Né?
0: É o que está acontecendo.
1: Porque cada rua tem um CEP, então você está mudando o CEP do problema. Só e nada mais. Perfeito, Berg. Perfeito. Passadas as informações.
0: Pronto. Beleza. Eu vou ali, Sócrates, tentar limpar o tênis agora, rapaz. Porque afundou mesmo, viu, rapaz? Afundou aqui o pé. E Edson já olhou duas vezes. Eu não sei nem se eu vou voltar a pé, viu? Porque pelo que está aparecendo, eu vou voltar a pé para aí, viu? Porque o carro tá limpinho, né, Edson?
1: Deixa eu dizer uma coisa, o Radamir não levava você, não, viu?
0: Levava nada,
1: com o
0: rapaz,
1: pé sujo, porque levava de jeito. Ele disse, tira o sapato. Tira o sapato se quiser que eu leve.
0: Olha, se eu chegar aí descalço, você já sabe por quê, né?
1: Eu já sei.
0: Valeu, amigo, até já.
1: Valeu, um abraço. Daqui a pouquinho você volta com a gente aqui na Rádio Jornal. Eu tenho aqui um minuto e meio. É um minuto e meio? Tem um minuto e meio. Deixa eu dar uma passadinha rápida aqui no WhatsApp. Isso mesmo. O Cícero aqui que confirmou, né, que a questão do esgoto lá no Luiz Bezerra Torres, né, que a tubulação está entupida por conta da areia. Aí a água volta para a casa das pessoas, né? E deve voltar principalmente para quem mora no térreo, né, Cícero? Porque quanto mais baixo você volta, você mora, o esgoto volta primeiro nas casas do térreo. Tem que ser resolvido, sim, você está certo. Já passei aqui para a Stephanie essa situação, tá? Bom dia, Sócrates. Se os jogadores do Brasil não se achassem tão estrelas, seriam mais competentes. Aquele áudio que eu ouvi mais cedo foi o Gilberto dizendo que está na escuta e que está chovendo em Bezerros. Obrigado, Stephanie. Um abraço, Gilberto. Obrigado pela tua audiência também aqui na Rádio Jornal. Obrigado pela companhia. Bom dia, Sócrates. Com Jesus, um dia cheio de bênçãos de Deus. Amém. Para todos nós, é o Júnior Motoboy da rua Pedro Álvares Cabral, no Aloysio Pinto, em Garanhuns. Um abraço. O Manuel Segurança dizendo bom dia. Bom dia para você também, Manuel. Obrigado pela audiência. Bom dia, Sócrates. Sócrates, aproveitem para ver um jogador feito Messi, porque acho que não vai existir mais jogadores desse nível. É o Lenildo Santos. Eu digo parecido, mas não igual, Lenildo. Eu digo aproveitem para ver o Messi jogar, porque para aparecer outro vai demorar um pouco, né? Porque quando a gente diz não vai ter mais jogador desse nível, talvez a gente não veja, mas talvez os filhos da gente vejam, os nossos netos, porque eu tenho certeza que muita gente dizia a mesma coisa quando viu Pelé jogar, por exemplo, quando viu Garrincha jogar. Não tem um outro Pelé, não tem um outro Garrincha, não tem um outro Maradona, não vai ter outro Messi, mas vão aparecer outros grandes jogadores também. Mas aproveite, aí eu concordo plenamente, 100% com você. Aproveite para ver o restante da carreira do Messi. Quem não viu, né, aproveite para ver o restante da carreira dele. E quem já viu desde o começo da carreira, está desfrutando aí pelo menos de 20 anos de muita alegria, né? Pode até não torcer pelo Barcelona, pode até não torcer pela Argentina, ok, não tem problema, mas todo mundo reconhece a qualidade, né? A qualidade você não tem como não reconhecer. O cara é muito bom. 8h51.
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8:56 aqui na Rádio Jornal, chamando um abraço para o Ed Carlos. Na hora que eu falei da temperatura aqui, ele já deu toquezinho e eu esqueci de registrar. Valeu, Ed Carlos! Valeu, Júnior também, pessoal na Rádio Jornal. Ah, o Júnior tá não? É o Léo?

0: Clau. Clau, então pronto. Abraço também pro Clau. Abraço pra todo mundo de Garanhuns, pra não ficar ninguém de fora. Né? Abraço a todos.
1: N-A-U-T-I-C-O, Náutico!
0: É, hoje é jogo do Náutico. Deixa eu pegar aqui. Eu prometi que ia passar a escala do Scratch de Ouro da Rádio Jornal para o jogo de hoje. Hoje, dia 16. Vamos lá. 13, 14, 15, 16. Hoje tem Náutico e CRB. Na verdade, CRB e Náutico, né? Porque o jogo é fora, o jogo é em Maceió, no Rei Pelé. Narração do meu amigo Marcelo Araújo. Comentários do Edinaldo Santos. Reportagens do Raulney Alves. No plantão, Leonardo Boris. E as notícias agora com o Raulney, falando do Náutico que joga hoje. Um abraço pra você, Raulney.
2: Alô, Sócrates. Um abraço pra você, meu amigo, e pra todo mundo que tá com a gente.
3: Muito bom dia pra você e pra todo mundo que tá nos acompanhando aqui na Rádio Jornal. Hoje tem Timbu em campo. Às 8 da noite, no estádio Rei Pelé, em Maceió, o Náutico enfrenta a equipe do CRB. Mais uma rodada da Série B do Campeonato Brasileiro, rodada 18, já se aproximando do final do primeiro turno da competição. E o Náutico é o 13º lugar, tem 21 pontos, um ponto apenas a mais do que o CRB. Então esse jogo, dá para dizer, vai ser um confronto direto entre essas duas equipes que estão tentando se afastar da zona de rebaixamento. O Náutico vai ter as presenças do lateral direito Arnaldo, volta a ser relacionado depois de se recuperar de lesão, e do meio-campista Jean Carlos, que finalmente vai poder fazer na reestreia com a camisa alvirrubra. Por outro lado, o Náutico tem alguns problemas no departamento médico, como o zagueiro Betão, o atacante Vinícius, e não vai poder contar com o meio-campista Dodô, que está há uma semana com um impasse dentro do Náutico. Há exatamente 7 dias, Dodô faltou um treinamento e desde então não foi relacionado no jogo contra o Avaí, não foi relacionado para o jogo contra o CRB, e essa situação ainda não foi resolvida. Dodô quer um novo contrato, o Náutico está resguardado juridicamente com o contrato atual, e a tendência é que Dodô não jogue mais com a camisa alvirrubra por conta de todo esse desgaste. São os destaques do Náutico aqui na Supermanhã, você sabendo de tudo.
0: Vamos falar do esporte, vamos falar do rubro-negro pernambucano, vamos falar do Leão da Praça da Bandeira. Tem novo reforço, Dudu, vai ser anunciado a qualquer momento. É isso, Alex Santos. Um abraço.
4: Abraço, Sócrates. Bom dia para todos.
5: Apesar de ainda não ter sido anunciado de forma oficial, o Esporte Clube do Recife deve oficializar a qualquer momento o nome do atacante Dudu Teodora, de 26 anos, que estava defendendo o time do Mazatlán do México. Dudu, ele é atacante e o seu currículo diz que ele foi revelado pelo Fluminense, estreando como profissional pelo Clube Carioca em 2018. Antes, também passou pelas categorias de base da equipe da Ponte Preta. Em 2020, o atacante se transferiu para o futebol português, onde defendeu Mariense e Nacional. Na última temporada, atuou pelo Mazatlán do México, somando 32 partidas, 18 como titular, um gol marcado e 4 assistências. Também não foi confirmado ainda como reforço o zagueiro Kaique Almeida, que pertence ao Fluminense e que já está aqui na capital pernambucana há mais de uma semana. Pequenos detalhes burocráticos estão impedindo, nesse momento, do Sport anunciá-lo como reforço para a atual temporada. Oficialmente, até o presente momento, 2 reforços contratados. O lateral direito Claudinho, que jogou no Vitória, e o meia atacante uruguaio Diego Hernandes, que estava no Clube do Remo. Leões que continuam trabalhando nesta quinta-feira. Jogo contra o Operário de Ponta Grossa, sábado que vem, 16h, na Ilha do Retiro. Destaques do esporte para a Supermanhã, você sabendo de tudo.
0: Vamos falar do Santa Cruz, vamos falar do Tricolor do Arruda. Vai ter folga no final de semana também, né? Só joga semana que vem. Alô, Igor Moura, um abraço.
6: Abraço pra você, grande Sócrates, e todo o pessoal ligado na Rádio Jornal.
7: E uma quinta-feira de trabalho matinal pro elenco do Santa, que deve ganhar um dia de descanso no fim de semana, até porque o Santa só volta a campo no próximo fim de semana, né? No dia 25, duelo na Arena de Pernambuco diante do Figueirense. Detalhe é que o tricolor do Arruda tem aí a maior probabilidade de classificar entre os 8 melhores classificados no final dessa primeira fase. Hoje, entre todos os 20 participantes,

0: antes da Série C, o Santa é quem tem o maior percentual, segundo o portal Chance de Gol, né? Um portal de estatísticas, levando em conta o momento atual do Santa com 3 vitórias seguidas, a pontuação que o Santa tem hoje, claro, comparada à margem de classificação de hoje, o ponto de corte, e também contabilizando a sequência coral até o fim da primeira fase. O Santa tem 3 jogos em casa, 2 jogos fora de casa, enfrentando, teoricamente, adversários mais acessíveis que os seus adversários diretos na briga pelas primeiras posições, Guarani, Paysandu, Brusque, Inter de Limeira, por exemplo. Por isso mesmo, o Santa tem 96% de probabilidade de classificação. Sequência coral, só para lembrar, tem Figueirense no dia 25 na Arena de Pernambuco, no dia 8 de agosto vai a João Pessoa para enfrentar o Botafogo da Paraíba e depois os 3 últimos jogos, 2 em casa e o último fora. Recebe o Maranhão na Arena de Pernambuco, recebe o Caxias também na Arena de Pernambuco e fecha contra o Anápolis no interior de Goiás, possivelmente contra um Anápolis já rebaixado. São as últimas corais aqui na Supermanhã, você sabendo de tudo. 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
2: Olha, foi mantida a decisão que proíbe a atuação de loteiros e toyoteiros em algumas rotas de Caruaru. Foram rejeitados os novos pedidos para suspensão da medida. A sentença foi emitida pela segunda vara da Fazenda Pública daqui de Caruaru, reafirmando que os veículos do transporte alternativo não podem circular em rotas já atendidas pelo Sistema Oficial de Transporte Coletivo. A sentença também determina que a MC continue realizando aquelas 3 fiscalizações por semana, pelo menos, né, com 2 horas mínimas de duração em pontos estratégicos do município. Ou seja, é aquela mesma decisão que já havia saído antes, tá? O fato aqui é que está muito claro, quem pode mexer nisso, quem pode, a única pessoa que pode alterar alguma coisa nisso aqui é a gestão municipal, mas ninguém pode, só a gestão municipal pode, porque se está na lei, o juiz está cumprindo a lei, e só quem pode mudar a lei é o executivo. O executivo tem que mandar um novo projeto de lei para que seja aprovado na Câmara, para que possa mudar. Se o executivo não mandar, não tem o que fazer. E só tem uma pessoa que pode fazer, a gestão municipal, mais ninguém. Então, na hora de dirigir as reclamações e cobranças, tem que ser a gestão municipal. É ela que pode resolver alguma coisa. Tirando a gestão municipal, não há o que ser feito.
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2: Vamos saber quais foram os temas que movimentaram Brasília ontem. O Romualdo de Souza está com a gente. Alô, Romualdo.
3: 2 assuntos marcaram os debates em Brasília nesta quarta-feira e que não foi o jogo da seleção argentina que venceu a Inglaterra. Primeiro foi aquela desculpa que deu a defesa do ex-presidente Jair Bolsonaro no Supremo Tribunal Federal. Ele jamais soube, diz o comunicado, que a carta de apoio ao filho Flávio Bolsonaro seria divulgada. Essa correspondência foi encaminhada ao ministro do Supremo Tribunal Federal, Alexandre de Moraes, que quer porque quer punir Bolsonaro por ter mandado uma carta para Flávio, o filho, e Flávio ter divulgado a carta numa live. A circunstância de a carta ter sido posteriormente divulgada em redes sociais decorreu de decisão adotada sem que houvesse prévia ciência do peticionário, ou seja, de Jair Bolsonaro. E a notícia ruim agora recai sobre o ministro das Relações Exteriores, Mauro Vieira. Mauro Vieira deu um calote na convocação de uma comissão na Câmara dos Deputados que queria explicações sobre uma carta do próprio Mauro Vieira encaminhada ao Congresso Nacional, tratando de uma suposta ação dos Estados Unidos relacionada ao PCC, o primeiro comando da capital, e ao Comando Vermelho e também ao enquadramento dessas duas facções como organizações terroristas. Mauro Vieira tinha sido convocado para falar a deputados ontem, mas simplesmente não apareceu. Ele mandou informar à Comissão de Relações Exteriores da Câmara que havia um conflito de agendas. Ele foi se reunir na hora do debate na Câmara com o presidente Lula lá no Palácio do Planalto. A oposição está afirmando agora que a desculpa esfarrapada do ministro deve ser investigada pela Procuradoria-Geral da República por meio de uma notícia-crime sob o argumento de que uma autoridade não pode faltar a uma convocação do Poder Legislativo. Mauro Vieira vai

0: manutenção. A interdição temporária tem o objetivo aí de dar mais segurança e conforto na localidade. Não foi informada a data de conclusão dos serviços, ou seja, vai ficar fechada a Deus querer. As atividades do parque serão retomadas assim que a manutenção for finalizada. Que faça uma manutenção bem feita no Parque do São Francisco, que faça manutenção nos demais parques, né, lá no Luiz Gonzaga, aqui pertinho da gente, aqui no Indianópolis, lá nas Vendeiras, enfim, nos parques ambientais, que seja feita uma manutenção de fato, de direito, nesses locais, né, que sirva justamente para trazer melhorias. E, por que não, também vá a cobrança, apesar de não ser do município, no Janelas para o Rio também, né, que também é preciso, também é necessário uma manutenção por ali. Expliquei até, né, que esse é um período de boa utilização desses parques, né, por conta das férias escolares. Eles são muito, muito necessários para as comunidades onde eles estão instalados, né? Inclusive, o período de fechamento é um período ruim justamente por conta disso, né? Poderia se aguardar um pouco mais, ou poderia ter sido antecipada essa manutenção para que nesse período de férias nós tivéssemos o parque em pleno funcionamento.
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0: Nova pesquisa Genial Quest mostra a evolução dos números na campanha eleitoral. João Carneiro.
2: A nova pesquisa Genial Quest, divulgada nesta quarta-feira, apresenta o presidente Luiz Inácio Lula da Silva à frente dos adversários testados nos cenários de segundo turno. Na simulação contra o senador Flávio Bolsonaro, Lula registra 45% das intenções de voto, enquanto o candidato do PL aparece com 37%. Em junho, os percentuais eram de 44% e 38%, respectivamente. As oscilações ocorreram dentro da margem de erro. Para o cientista político Adriano Oliveira, o cenário eleitoral é influenciado pela rejeição aos principais candidatos e pela avaliação dos riscos associados a cada candidatura.
3: É uma eleição de dois candidatos rejeitados, o presidente Lula e Flávio Bolsonaro, que poderia ser qualquer outro representando o bolsonarismo. É uma eleição do medo, apesar de que, e esta é uma tese que eu tenho trazido desde o ano passado, da alta rejeição do Lula, quando o eleitor chegar à urna, o eleitor ele decidirá porque tem menos medo. E quem faz menos medo para seguir em frente? Quem faz menos medo para fazer com que o Brasil siga em frente é o presidente Lula.
2: Esse comportamento também aparece em outra pergunta do levantamento. 46% dos entrevistados disseram ter mais medo da volta da família Bolsonaro ao poder. Outros 38% afirmaram temer mais a reeleição de Lula. Nos demais cenários de segundo turno, Lula também aparece com 45%. Ronaldo Caiado registra 36%. Romeu Zema tem 35%. E Renan Santos alcança 33%. No caso de Renan Santos, o percentual subiu de 24% em abril para os atuais 33% na simulação contra Lula. No cenário de primeiro turno, no entanto, o candidato aparece com 3% das intenções de voto. Na avaliação do cientista político Adriano Oliveira, Renan Santos pode atrair parte dos eleitores que procuram alternativa fora da polarização, embora ainda enfrente baixo nível de conhecimento entre o eleitorado.
3: Há um eleitorado pequeno e que quer votar em Renan Santos porque Renan Santos representa a candidatura antissistema descontaminada. Todavia, há um ponto. O desconhecimento de Renan Santos no Brasil é enorme. É enorme. Então, eu não sei se dará tempo ele se tornar um candidato fortemente conhecido para, consequentemente, estar no segundo turno.
2: No primeiro turno, Lula aparece com 40% das intenções de voto e Flávio Bolsonaro registra 28%. Ronaldo Caiado tem 4%. Renan Santos aparece com 3%. E Romeu Zema com 2%. A Genial Quest ouviu 2.004 eleitores entre os dias 10 e 13 de julho, por meio de entrevistas presenciais. A margem de erro é de 2 pontos percentuais, para mais ou para menos. O levantamento está registrado no Tribunal Superior Eleitoral. João Carneiro, Rádio Jornal, Rádio Notícias.

0: A decisão foi tomada ontem após o julgamento de um recurso apresentado pelo governo federal para esclarecer o alcance da suspensão determinada pelo próprio TCU. Com a nova deliberação, ficam liberados os estudos técnicos, a elaboração de projetos, as contratações relacionadas ao planejamento da ferrovia e o pagamento por serviços já executados. No entanto, a execução física da obra continua proibida. Isso significa que não poderão ser retomadas, por enquanto, atividades como movimentação de terra, assentamento de trilhos ou a abertura de novas frentes de trabalho. O TCU determinou que as obras só poderão avançar após a apresentação de estudos atualizados que comprovem a viabilidade técnica, econômica e social do empreendimento. Antes do julgamento, a Sudene apresentou um novo levantamento defendendo a importância da ferrovia para o desenvolvimento econômico do Nordeste e de Pernambuco. Com a decisão, o trecho de 544 quilômetros da Transnordestina em Pernambuco segue sem previsão para retomada das obras. Também permanece paralisado o trecho de 73 quilômetros entre Custódia e Arco Verde.
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0: As convenções partidárias são parte importante do calendário eleitoral. Tatiana Alves.
2: A corrida eleitoral deste ano entra em uma etapa decisiva nas próximas semanas. Entre os dias 20 de julho e 5 de agosto, partidos e federações realizarão suas convenções partidárias. Esses encontros são fundamentais para oficializar os candidatos aos cargos eletivos e chancelar as alianças e coligações que disputarão o pleito. É nesse período que serão escolhidos os nomes que vão concorrer aos cargos de presidente da República, governador, senador e deputados federais, estaduais e distritais. Depois da escolha, os candidatos ainda precisam passar por outra fase: o pedido oficial de registro na Justiça Eleitoral. Esse processo deve ser feito até o dia 15 de agosto. A partir daí, a Justiça analisa toda a documentação e verifica se cada candidato cumpre os requisitos exigidos pela legislação. Só depois dessa checagem, o nome pode ser liberado para aparecer na urna eletrônica. No caso da disputa pela presidência da República, é o Tribunal Superior Eleitoral que faz a análise dos registros. Já os Tribunais Regionais Eleitorais, os TREs, cuidam dos pedidos para os demais cargos estaduais e federais. As regras também definem quantos candidatos cada partido pode lançar. Para presidente, governador ou prefeito, por exemplo, só é permitida uma candidatura por partido, federação ou coligação, sempre acompanhada de um vice. Nas eleições para deputado e vereador, o número de candidatos pode chegar ao total de vagas em disputa, mais uma vaga extra. Outro ponto de atenção é a chamada cota de gênero. A legislação determina que os partidos e federações tenham no mínimo 30% e no máximo 70% de candidaturas de cada gênero. Caso essa proporção não seja respeitada, o registro de toda a chapa pode ser negado. Da Rádio Nacional no Rio de Janeiro, Tatiana Alves.
0: A Diocese de Caruaru inicia a partir de amanhã a programação da consagração da Diocese a São Miguel Arcanjo. As atividades acontecem na Catedral de Nossa Senhora das Dores e na Estação Ferroviária. Com a presença da imagem peregrina de São Miguel Arcanjo, vinda do Santuário de Monte Gargano, na Itália. Amanhã a programação começa às 18h com uma carreata saindo do Seminário de Nossa Senhora das Dores, no bairro Petrópolis, em direção à Catedral. Às 19h30 será celebrada a Santa Missa. Em seguida, a imagem ficará exposta para a veneração dos fiéis até às 10 da noite. No sábado, as atividades acontecem na Estação Ferroviária a partir das 15h. Com terço da misericórdia, acolhimento das caravanas, momentos de oração, pregações, adoração ao Santíssimo Sacramento e apresentações musicais. Às 8 da noite, será celebrada a Santa Missa, durante a qual acontecerá a consagração oficial da Diocese de Caruaru a São Miguel Arcanjo. A participação é gratuita e os organizadores estão recebendo doações de alimentos não perecíveis que serão destinados a instituições de caridade da região.
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0: Regulamentação da publicidade de bets entra em vigor amanhã, 17 de julho. Nazi Brum.
3: A portaria conjunta dos Ministérios da Fazenda e Justiça e Segurança Pública é voltada para os agentes operadores de apostas de cota fixa, ou seja, as casas de aposta online, as chamadas bets. A norma estabelece que a publicidade das bets, autorizadas a funcionar no país, deve seguir os princípios do jogo responsável. Ficam proibidas a divulgação de prognósticos e a exibição de apostas premiadas que sugiram a obtenção de lucro fácil, bem como a apresentação da aposta como suposta fonte de renda, como esclarece o secretário nacional de Direitos Digitais, Vitor Oliveira Fernandes.
4: A partir de agora, fica claro que são proibidas veiculações publicitárias que induzam os consumidores a apostarem, que emitam palpites técnicos, como se o ato de aposta fosse uma ciência ou se houvesse algum tipo de estratégia por trás do ato de apostar. Além disso, também fica vedado qualquer tipo de publicidade direcionada ao público de crianças e adolescentes que não podem ter acesso a esses produtos, já que apostas de cota fixas no Brasil são proibidas, terminantemente proibidas para menores de idade.
3: Antes da publicação de qualquer anúncio, as plataformas de internet deverão verificar se a empresa de aposta é autorizada a funcionar no país. O secretário nacional do consumidor, Ricardo Morishita, afirma que a portaria traz segurança jurídica a todos.
5: É importante porque torna claro aquilo que é ilegal, como a gente pode combatê-la e também a publicidade abusiva e a prática abusiva. É uma forma tanto da gente comunicar melhor, mas ao mesmo tempo trazer mais segurança jurídica.
3: Entre as principais regras da portaria publicada no último dia 10, está a divulgação de advertências ao apostador sobre os riscos de apostas online. As penalidades para as bets que descumprirem as regras incluem multa de até 20% do faturamento da operadora, suspensão das atividades por 180 dias e, em casos de reincidência, a cassação definitiva da licença para operar no Brasil. Reportagem Nazi Brum.
0: Nove horas, 19 minutos aqui na Rádio Jornal. A Secretaria de Esportes de Pernambuco publicou o edital da Lei Estadual de Incentivo ao Esporte 2026. Ao todo, serão destinados R$ 9 milhões para o financiamento de projetos esportivos e paradesportivos em todo o estado, por meio do Mecanismo de Incentivo Fiscal do ICMS. Poderão participar instituições sem fins lucrativos que atendam aos requisitos do edital. As inscrições serão realizadas exclusivamente pela internet entre os dias 20 de julho e 28 de agosto, no site da Secretaria de Esportes. O edital também disponibiliza modelos de plano de trabalho, mapa orçamentário e a documentação necessária para a elaboração das propostas. O resultado preliminar está previsto para o dia 4 de setembro no Diário Oficial do Estado e no portal da Secretaria de Esportes.
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0: 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Alô, Ed Carlos.
6: De 16 a 18 e de 23 a 25 de julho, Garanhuns recebe grandes intérpretes, orquestras e solistas brasileiros e internacionais para concertos na 19ª edição do Virtuose na Serra, dentro da programação do Festival de Inverno de Garanhuns. As apresentações acontecem na Capela do Seminário São José, sempre às 7 da noite, com acesso gratuito. Nesta quinta-feira, a programação começa a partir das 11 da manhã. Circo Master, tradição e alegria no picadeiro, lona de circo Índia Morena. 3 da tarde, Estação Criativa, oficina de manipulação de mamulengos com Gabson Nanes, no Sesc Garanhuns. Às 4 da tarde, Circo Master, tradição e alegria no picadeiro, lona de circo Índia Morena. No mesmo horário, Cine Clubinho, no Centro Cultural Sesc. Às 5h30, cena sonora, show de Lu, também no Sesc. Lembrando que hoje começa mais uma apresentação do palco Virtuose na Serra. Às 18h30, Tiago Aracan, tenor e Orquestra Jovem de Pernambuco. 19h, Cinearte, Ritas, direção Oswaldo Santana, no Centro Cultural Sesc. E nesta quinta, também teremos o início das apresentações no palco pop Zé da Macuca. A partir das 19h30, Eberson Ávila, Almério e Cato.

O Tribunal de Contas da União decidiu manter suspensa a execução das obras do trecho pernambucano da ferrovia transnordestina entre Salgueiro e o Porto de Suape.

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1: A UFPE convocou os candidatos da primeira lista de espera do Sisu Mais. Os estudantes convocados devem realizar a pré-matrícula com envio da documentação até segunda-feira, exclusivamente pelo Sistema de Gestão de Processos Seletivos. A UFPE orientou que os arquivos sejam enviados em formato PDF, respeitando o tamanho máximo estabelecido no edital, e recomenda que o procedimento seja feito em um computador para evitar falhas durante o envio. Após o cadastro, o candidato receberá uma confirmação por e-mail e deverá acompanhar a análise da documentação na própria plataforma. Quem perder o prazo regular ainda poderá enviar a documentação na terça-feira, data também destinada à correção de eventuais pendências ou ao reenvio de arquivos solicitados pela universidade. A lista dos candidatos com cadastro efetivado será divulgada até 28 de julho na página oficial do Sisu UFPE.
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1: INSS alerta contra golpes de prova de vida. É golpe para todo lado. Márcia Fernandes.
3: A prova de vida do INSS é um procedimento para confirmar que o beneficiário de aposentadoria, pensão ou outro benefício continua vivo. Com isso, são evitados pagamentos indevidos. Hoje em dia, a prova de vida é feita de forma automática, cruzando a base de dados. Mas se o beneficiário não for identificado nesse cruzamento, ele é avisado que deve fazer a prova de vida por meio de mensagem de WhatsApp. A autenticidade da informação é garantida por um selo azul de conta verificada. O banco que paga o benefício também envia notificação pelo aplicativo ou pelo extrato bancário. Mas é preciso ter atenção. A mensagem enviada apenas comunica da necessidade da realização da comprovação de vida. Não são enviados links, nem são solicitados dados como CPF ou endereço. Como ressalta a presidente do Instituto Nacional do Seguro Social, INSS, Ana Cristina Silveira.
4: O INSS não liga, não envia servidores à casa dos beneficiários e nunca solicita dados pessoais, senhas ou qualquer tipo de pagamento para realizar a prova de vida. O Instituto também não pede CPF, endereço, dados bancários, nem envia links para atualização cadastral.
3: Para fazer a prova de vida, basta comparecer à agência bancária onde recebe o benefício levando um documento oficial com foto. Não é preciso ir numa agência do INSS. Em caso de dúvida, procure os canais oficiais no telefone 135 ou pelo site meu.inss.gov.br. Reportagem Márcia Fernandes.
1: Nove horas 25 minutos. Olha o concurso Ler Bem 2026, que incentiva a leitura entre estudantes do quarto ano do ensino fundamental de Pernambuco, entra na fase semifinal a partir de segunda-feira. As apresentações acontecerão diariamente, sempre a 1h45 da tarde. Tem inclusive transmissão ao vivo pelo YouTube. São representantes de 184 municípios do estado e também de Fernando de Noronha. Nessa edição, o concurso mobilizou cerca de 185 mil estudantes de mais de 5.100 escolas municipais. Após as etapas locais, cada cidade classificou um aluno para a disputa estadual, que avalia critérios como fluência leitora, interpretação de texto, desenvoltura e entonação. Caruaru será representada pelo estudante Luan Limeira de Assis, da Escola Municipal Professor Leudo Valença. Ele foi escolhido entre 54 participantes da etapa municipal e agora disputa uma vaga na final estadual do concurso.
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1: Centro Cultural Sesc amplia participação durante o FIG. Alô, Ed Carlos.
0: E durante o Festival de Inverno de Garanhuns, o Centro Cultural Sesc está promovendo atividades nas linguagens artísticas das artes visuais, com exposições na Galeria de Artes Ronaldo White e no espaço Coleção Josevaldo de Araújo, no audiovisual, com a exibição de filmes comerciais e produções independentes de realizadores pernambucanos na Sala Cine Jardim.

0: incluindo as sessões Cine Jardim do FIG e Mostra de Audiovisual. Nesta quinta-feira, a programação começa a partir das 11 da manhã. Circo Master, tradição e alegria no Picadeiro, lona de circo Índia Morena. 3 da tarde, Estação Criativa, oficina de manipulação de mamulengos com Gabson Nanes, no Sesc Garanhões. Às 4 da tarde, Circo Master, tradição e alegria no Picadeiro, lona de circo Índia Morena. No mesmo horário, Cine Clubinho, no Centro Cultural Sesc. Às 5h30, cena sonora, show de Lu, também no Sesc. Lembrando que hoje começa mais uma apresentação do palco Virtuose na Serra. Às 18h30, Tiago Aracan, tenor e orquestra jovem de Pernambuco. 7 da noite, Cinearte, Ritas, direção Oswaldo Santana, no Centro Cultural Sesc. E nesta quinta, também teremos o início das apresentações no palco pop Zé da Macuca. A partir das 7h30 da noite, Eberson Ávila, Almério e Cato. E a partir das 8 da noite, palco Mestre Dominguinhos, PV Calado, Neif, MC Daniel. 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
1: Agora, 9 horas 29 minutos aqui na Rádio Jornal. Deixa eu dar uma passadinha aqui no nosso WhatsApp. Bom dia, sobre os roteiros, a culpa não é da justiça e sim do executivo que não cria a lei. É o Santos com a gente. Valeu, Santos. Um abraço. Obrigado pela audiência aqui na Rádio Jornal. Bom dia, meu amigo. O caso é sério aqui, viu? Quando bater esse horário é complicado. Parece que tem um prego caibá, né, em frente a esse terminal rodoviário. Já na quinta e na sexta tarde, a mesma complicação, quem vai sentido a São Caetano e para Agrestina. Em frente ao terminal rodoviário, ao lado do batalhão, uma carreta que está quebrada, sentido centro. Olha aí, ó. É um chororó, loteiro, né? Valeu, um abraço, obrigado pela participação. Tá vendo aí, de novo, o problema ali na frente da rodoviária? Entendi. É justamente essa quebrada, essa carreta que está quebrada. Nem não disse que ia ter alguma coisa com o caminhão? Bom dia, Sócrates. O juiz só proibiu os toyoteiros porque o dono das empresas de ônibus foram lá pedir ao juiz. Não foi o juiz proibir simplesmente, ele atendeu aos empresários, né? Tem na lei, Cícero, tem na lei. Eles foram lá justamente para que a lei fosse cumprida. É aquele caso que a gente está dizendo aqui, é a repetição da história. Só quem pode mudar essa decisão é a gestão municipal enviando um novo projeto de lei contemplando os loteiros. Se a gestão municipal não enviar, vai ficar nisso. Vai ficar nisso. 9 horas 30 minutos aqui na Jornal.
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3: A dica de hoje, vamos falar um pouco sobre o câncer de mama. O câncer de mama é o câncer que mais acomete as mulheres, ele está em primeiro lugar. Então é importante que a mulher faça a prevenção desse câncer de mama. A prevenção pode se dar com autoexame, tá certo? E a partir dos 40 anos, a mamografia anualmente. A ultrassom de mama é um exame complementar a essa mamografia que ajuda bastante no diagnóstico do câncer de mama.
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6: Nove horas 35 minutos aqui na Rádio Jornal. 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
6: Aprovada pena maior para crimes contra professores e médicos no exercício da profissão. Pedro Pincer.
7: O plenário aprovou, com alterações, o projeto da Câmara dos Deputados que aumenta as penas dos crimes de homicídio praticados contra profissionais da saúde e da educação no exercício de suas funções. O texto também classifica como hediondo o homicídio e a lesão corporal de natureza grave ou seguida de morte praticados contra profissionais da saúde. A mesma regra se aplica quando a vítima for cônjuge ou parente consanguíneo até o terceiro grau do profissional. O projeto ainda amplia as penas para crimes como lesão corporal, ameaça, incitação ao crime, desacato e outros delitos, quando praticados contra profissionais dessas áreas. O relator, senador Dr. Irã, do Progressistas de Roraima, defendeu o aumento das penas como forma de proteção à integridade dos trabalhadores.
8: Eles terminam recebendo toda essa carga, às vezes de incompreensão, às vezes de agonia das pessoas quando procuram um atendimento no Sistema Único de Saúde e muitas vezes, por sobrecarga de trabalho, essas pessoas são submetidas a esse tipo de constrangimento.
7: Em alguns casos, a pena pode ser aumentada em até 2/3 ou dobrada. a lesão corporal grave passa

0: a ter pena mínima de 2 anos de reclusão em vez de 1 ano, como na legislação atual. Como foi alterado no Senado, o texto voltará à Câmara dos Deputados para nova análise. Da Rádio Senado, Pedro Pincer.
1: Rapaz, não foi aqui não, tá? Né? Não foi em Caruaru, não foi em Garanhuns, não foi em Pesqueira, foi no Cabo de Santo Agostinho, mas um ônibus pegou fogo pegando. Pegou fogo mesmo, acabou-se com tudo. Né? Isso foi no começo da manhã de hoje, lá no Cabo de Santo Agostinho. Segundo o Corpo de Bombeiros, uma viatura de combate a incêndio foi enviada para atuar no local por volta das 6h25 da manhã. É, e a ocorrência foi finalizada às 7. Não teve registro de vítimas, mas o ônibus acabou, né? Pegou fogo em tudo. Não foi um ônibus coletivo desses que rodam dentro das cidades, não, tá? Foi um ônibus daquele tipo de transporte intermunicipal ou de transporte interestadual. Não foi, pelo que eu tô vendo aqui, pelo menos, de nenhuma daquelas empresas mais conhecidas, não, tá? Mas, de toda forma, aqui não sobrou absolutamente nada do ônibus, é absolutamente perda total, tá? Pegou fogo mesmo lá no Cabo de Santo Agostinho. Isso aqui, perda total absoluta.
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1: 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Alô, Berg Santos.
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1: Eita, tem Mega Sena hoje. Tem Mega Sena hoje às 8 da noite, não, às 9 da noite, no horário de Brasília, né? Seis dezenas do concurso 3032 vão ser sorteadas nesse horário. O prêmio da faixa principal está acumulado, deve chegar a 30 milhões de reais. As apostas podem ser feitas até às 8 da noite e aí nas lotéricas, também pela internet e tal. 30 milhões de reais. Não era ruim não, né, Givaldo? Não era ruim não. Dava até uma ajudinha, né? dava até uma focinha. Vamos embora.
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1: Sancionada lei que torna obrigatório ensino de educação política. Ruth Gomes.
5: O Executivo sancionou a lei que inclui educação política e direitos da cidadania como componentes curriculares obrigatórios da educação básica, que abrange a educação infantil e os ensinos fundamental e médio. Dessa forma, os sistemas de ensino das redes federais, estaduais e municipais, inclusive as instituições privadas, deverão adequar suas propostas pedagógicas para incluir o novo componente curricular. O objetivo da lei é fazer com que os alunos entendam a estruturação do país e o funcionamento dos três poderes. Também aprenderão sobre os papéis de cada agente político para conseguirem diferenciar as atuações de vereador, deputado, senador, prefeito, governador e presidente da República. O senador

0: Jordano, do Podemos de São Paulo, destacou a importância do letramento político nas escolas.
1: E é importantíssimo essa lei, que ela contribui para o aprendizado, logo no colégio, das pessoas saberem o que é um vereador, o que é um deputado estadual, do que é um deputado federal, do que faz uma casa legislativa, o que é o Senado da República, o que é uma prefeitura, o que legisla, o que o governo executivo faz.
0: Na prática, a educação política será trabalhada de forma transversal, não compondo uma disciplina isolada, mas sim conectada a disciplinas tradicionais como história, geografia e sociologia, que tenham afinidade com o tema. Da Rádio Senado, Ruth Gomes.
2: Nove horas 43 minutos aqui na Rádio Jornal. Olha, o piloto de um avião particular relatou a um controlador de voo durante uma viagem que chegou a sentir calafrios após avistar duas luzes distantes que se deslocavam de forma muito rápida, intensa e em movimentos circulares no céu do Paraná. O registro aconteceu na noite da segunda-feira, durante o trajeto entre as cidades de Maringá e Londrina. O áudio circula pelas redes sociais. E, conforme o registro, o piloto diz não saber a origem das luzes e questiona se outras pessoas chegaram a relatar o fenômeno semelhante. Ele pergunta o seguinte, ó, ele diz: uma pergunta, alguém alguma noite reportou para vocês aí uma aparição de algumas luzes assim, lá pro oeste nosso aqui, tipo pro 290, 300, uma curiosidade. Aí o operador diz que não, a gente recebeu há pouco um reporte da Torre de Londrina sobre algumas coisas nesse setor. Ah, conseguiu identificar? O piloto perguntou. Aí o controlador disse: não, por enquanto não. Tráfego mesmo, não há nada previsto, nenhum tipo de conhecimento nosso. O piloto da aeronave sugere que o objeto possa ser um planeta. E chega a relatar que o que está sendo observado é sensacional, mas que também provoca calafrios. Aí. Então, luzes estranhas entre no interior do Paraná, entre Maringá e Londrina.
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2: A agência britânica reguladora de mídia e telecomunicações anunciou hoje a abertura de uma investigação para determinar se o TikTok deixou de cumprir suas obrigações de proteger crianças da exposição a conteúdos prejudiciais, tá? Essa investigação vai buscar estabelecer se existem motivos razoáveis para acreditar que o TikTok não cumpriu ou não está cumprindo suas obrigações legais. Em particular, no uso de um sistema de verificação de idade altamente eficaz para determinar corretamente se o usuário é ou não menor de idade. Já sob a mira das autoridades britânicas, a plataforma de compartilhamento de vídeos de propriedade do Grupo X

0: chinês ByteDance é alvo de um número crescente de sanções e restrições em todo o mundo. Há 2 anos, a agência lá da Inglaterra, né, britânica, multou a empresa em 2 milhões de libras, quase 13 milhões e 700 mil reais, por não fornecer em tempo hábil as informações solicitadas sobre sua função de segurança de controle parental. No ano anterior, ela já havia sido multada em quase 86 milhões de reais, um pouquinho mais de 86 milhões de reais, também por essa autoridade britânica de proteção de dados, pelo uso ilegal de informação pessoal de menor. É rolo.
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0: Circuito Moda Pernambuco está ofertando programas de aceleração. Germano Rodrigues.
2: Para quem trabalha com a moda aqui no estado de Pernambuco, é bom ficar atento, pois pode acabar ganhando uma ajudinha no crescimento e na visibilidade da sua marca. O Circuito Moda Pernambuco está com as inscrições abertas do programa de aceleração oferecido pelo Núcleo Gestor da Cadeia Têxtil de Confecções de Pernambuco, o NTCPE. O programa tem como objetivo impulsionar o crescimento das marcas de moda autoral pernambucanas por meio da inovação, acelerando modelos de negócios já existentes, aprimorando estratégias, redesenhando fluxos e soluções, para assim ampliar o impacto no mercado, ou desenvolver e testar novos modelos de negócios, explorando oportunidades a partir de estruturas atuais das marcas. E para participar, é necessário ser uma empresa aqui de Pernambuco e com 1 ano de atuação, reforçou o gerente de inovação do NTCPE, Fernando Simões.
3: O CMP, ele tem esse foco nas marcas de moda autoral, né? Muitas vezes o autor dessa marca, o produtor, ele faz tudo muito sozinho. E aí o objetivo do NTCPE, né, do Núcleo Gestor da Cadeia Têxtil de Confecções em Pernambuco, é dar esse suporte. Então é um programa robusto, que você vai ter consultoria presencial, né, focado em ajudar esse empreendedor em todos os desafios diários que muitas vezes quem empreende sozinho tem que lutar mais vezes para conseguir conquistar esse espaço. Então, o CMP é esse projeto, né, que dá esse suporte dentro do de melhorar o acabamento do produto, de como comercializar isso na feira, como é que ele vai conseguir, né, ter a expansão do mercado, como é que ele vai vender num site. Então, vou ter consultores especialistas, os melhores especialistas da área, para ajudar essa marca a se desenvolver.
2: O programa tem duração de 6 meses e vai selecionar empresas de moda autoral aqui da região metropolitana do Recife e no Agreste do Estado. O programa é baseado em 5 eixos fundamentais: de gestão em finanças, produção em produto, marketing e comunicação, inovação, tecnologia e sustentabilidade, comercialização e expansão do mercado. As inscrições podem ser feitas até no dia 22 de julho no site ntcpe.org.br. Vou repetir: ntcpe.org.br. Para o gerente de inovação, Fernando Simões, o programa ajuda e muito para quem quer se destacar no mercado tão competitivo.
3: É uma inscrição para todo o Pernambuco. Não é um impedimento para que uma empresa de Garanhuns, por exemplo, possa fazer essas consultorias. Mas elas têm que ir até o NTCPE em Caruaru, o polo mais próximo, para receber essas consultorias presenciais. A mesma coisa aqui em Olinda. Então a gente tem empresas, às vezes, de Tracunhaém, de Itamaracá, que vêm até Olinda receber essas consultorias. Então todos os meses, né, é um programa que dura 6 meses, essa marca vai estar tendo um acompanhamento, a gente vai estar acompanhando a evolução dela enquanto marca, desenvolver sua coleção, a melhorar, né, as suas capacidades enquanto marca.
2: Germano Rodrigues, Rádio Jornal, Rádio Notícia.
0: Nove horas e 51 minutos aqui na Rádio Jornal. Olha, rapaz, tem uma tragédia lá na Argélia, em um orfanato lá na Argélia, tá? Um incêndio em um orfanato nos arredores de Argel deixou pelo menos, Argel, capital da Argélia, deixou pelo menos 11 mortos, incluindo várias crianças. Isso aconteceu na madrugada de hoje. As causas ainda não são conhecidas, tá? As chamas atingiram a Fundação da Infância Assistida. Um jornalista da AFP, que é a agência France Press, viu manchas escuras de fumaça nas paredes brancas ao redor das janelas do edifício. Os bombeiros tiveram de usar uma serra mecânica para retirar uma grade metálica, segundo uma testemunha. Por volta das

0: 3 da madrugada, eles ouviram a chegada dos bombeiros junto com os gritos das crianças. O presidente argelino, que está na Alemanha, apresentou suas condolências e lamentou a morte de várias crianças no incêndio. O primeiro-ministro visitou os feridos e depois foi para a capital, né? O diretor do Departamento de Medicina Legal, lá do hospital, declarou à televisão local que alguns corpos estavam totalmente carbonizados e que será necessário realizar análise de DNA para que possam ser identificados. O país enfrenta há vários dias uma onda de calor excepcional e em uma semana quase 1000 incêndios foram registrados.
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0: Férias impactam famílias com crianças neurodivergentes. Ernesto Pereira.
2: Se para muitos alunos as férias escolares representam o período de descanso e quebra da rotina, para famílias de crianças neurodivergentes, essa mudança pode ser desafiadora. As alterações bruscas nos horários e excesso de estímulos podem desencadear problemas para os pequenos. A pedagoga especialista em desenvolvimento infantil e sócia da Clínica Mundo da Aprendizagem, Elizabeth Souza, destaca os problemas que essa quebra de rotina pode trazer para crianças neurodivergentes e detalha as adaptações que podem ser realizadas nas férias.
3: Um dos comportamentos são aumentar sua ansiedade e crise, sobrecargas dos cuidados e alterações biológicas. Existem algumas formas de não imitar a escola, mas de reduzir os impactos das mudanças da rotina. Uma das mudanças são a previsibilidade, antecipar o que a criança realmente vai fazer naquele dia. A rotina visual flexível, o que a criança vai adaptar para aquela tarde, para aquela manhã, quando ele está no momento da escola. Ancorar o dia. O que é ancorar o dia? É seguir os horários da rotina diária, como acordar, o dormir, as refeições e o equilíbrio de atividades.
2: Elizabeth Souza também ressalta que, para além das férias escolares, é importante que pais ou responsáveis fiquem atentos para a readaptação da volta às aulas.
3: As crianças com um tempo de 30 dias precisa ser realmente ajustada no processo do sono, né? Voltar essa rotina do sono, contagem regressiva, de quadros de contagem, faltam vários dias para vocês voltarem para a escola e o resgate de vínculos, apresentar imagens da sala, foto dos amiguinhos, da escola, a farda, são um dos ajustes que as famílias precisam para que essa criança tenha essa previsibilidade para a volta às aulas.
2: Além de uma rotina organizada, outro cuidado importante durante o recesso é manter o acompanhamento terapêutico. Embora muitas famílias aproveitem as férias para viajar ou deixar a agenda mais livre, a interrupção prolongada das terapias pode comprometer avanços conquistados ao longo do ano. Ernesto Pereira, Rádio Jornal, Rádio Notícias.
0: Uma passadinha aqui no nosso WhatsApp, né? Vamos dar uma circuladazinha rápida. Certo, Ricardo. Você me lembra amanhã, Ricardo, por favor? Me lembra amanhã que ele pediu um vídeo aqui. Você me lembra amanhã? Eu vou pegar com o Bergo que você pediu, tá? Bom dia, Sócrates. Estou na escuta. Nada de consertar o vazamento da rua Visconde de Cairuz. A água secou, ou seja, faltou a água e nada do conserto acontecer, né? Passar de novo, Sônia, para vir aquelas notas rabo de cabra. Da Compensa. Deixa eu passar aqui para Stephanie. Lá vai de novo. Lá vai, Stephanie, a Visconde de Cairuz. Aí vem a resposta. Não constava nos nossos canais oficiais. Bom, vamos mandar aqui. Falar nisso, aquela reclamação do Luiz Bezerra Torres, que a gente fez mais cedo aqui, a Compensa vem com a conversa mole de novo, né?
4: Não havia nos canais oficiais da companhia solicitação para o serviço de desobstrução da rede coletora de esgoto.
0: Né? Em frente à escola Dom Bernardino Marquió, no bairro Alto Moura. A partir das informações repassadas por essa emissora, uma equipe vai ser enviada ao local para diagnóstico e providência. Diagnóstico, o ouvinte já disse aqui, né? Foi o Cícero, já disse que é terra, choveu, a terra entrou no esgoto, entupiu o esgoto e aí tá voltando para a casa do povo. Né? O diagnóstico é esse. Providência, para agilizar, desentupir, tirar a terra do esgoto. Veja como eu já fiz mais da metade do serviço de vocês. Agora é só ir lá e botar a mangueira no cano para desobstruir. Você já viu como é que desentopa? Eles pegam uma mangueirona, enfiam no cano e lá eles dão a pressão e desentopa. Que foi, Gilmar? Nunca viu, não? Eles pegam a mangueira e botam no cano. Já viu, né? Pronto. O Genivaldo, assim dizendo, Messi foi o melhor que eu vi. está entre os

0: Melhores que eu vi também, né? Não pude acompanhar a carreira de outros grandes jogadores, até por conta deles terem jogado antes de eu ter nascido, né? Alguns deles, né? Mas é um dos maiores também. O Toninho tá na Cidade Jardim, na Rua R5. Valeu, Toninho, um abraço. Tu mandou uma mensagem de áudio aqui. Deixa eu encaminhar para a Stephanie, para que ela possa ouvir lá na produção. Tá, Toninho? Um abraço. Obrigado pela audiência. O Antônio Carlos, na Rua R5, na Cidade Jardim. Cena inacreditável. Em pleno 2026, o povo no centro da cidade com lata d'água na cabeça. Não foi incompetência da Compesa deixar esse problema acontecer? Para mim, total, Douglas. Para mim, total. Total. Eu perguntei sobre laudos aqui ao gestor da Compesa. Tem um laudo sobre a manutenção do que era a ponte de cano, né? Da sustentação. Ele foi para um lado, foi para o outro, foi para um lado, foi para o outro, foi para um lado, foi para o outro e não disse que tinha laudo. Ou seja, não tinha laudo. Não era feito. Não era feita análise da estrutura, não sabia se a estrutura estava em boa ou má condição. Ele disse, não, mas esse tipo desabamento acontece sem dar sinais. Geralmente é da parte interna para a parte externa. É por isso justamente que é feito o laudo. O laudo é feito para se perceber se existe internamente algum problema. Olhar! Qualquer um olha. Está rachado. Qualquer um vê. Né? Qualquer pessoa que passou, olhou, tem um rachão. Mas se o problema é interno, você só identifica com o laudo. E como foi para lá, foi para cá, foi para lá, foi para cá, foi para lá, foi para cá, ele não disse que tinha laudo. Ou seja, não tem. Então, incompetência da Compesa. Claramente. Claramente. Luzes no céu aqui, o Paulo Júnior. Valeu, Paulo. Bom dia, Sócrates. Eu não torço mais pela seleção corrompida. Provavelmente está falando aqui sobre a seleção brasileira, né, Paulo? Um abraço. Obrigado. Obrigado pela audiência aqui na Rádio Jornal.
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3: Dez horas, três minutos.
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3: Hoje nós vamos conversar um pouco aqui na Supermanhã da Rádio Jornal com o presidente da Câmara de Vereadores de Caruaru, o Bruno Lambreta. A gente tem uma retranca oficial, que é justamente a questão da lei dos pet shops, mas a gente vai fazer uma espécie de balanço também desse primeiro semestre, que eu julgo importante. Presidente, muito bom dia, obrigado pela participação do senhor aqui na Rádio Jornal.
5: Sócrates, muito bom dia a você, é um prazer conversar com você e todos que nos acompanham através da Supermanhã, na grande audiência da Rádio Jornal. Especialmente para a gente falar sobre o Poder Legislativo de Caruaru. Estou à disposição de vocês. Muito obrigado pelo convite.
3: Perfeito. E eu vou começar por esse ponto mesmo, vereador, que é o primeiro semestre desse ano. Nós estamos no período de recesso, né? Obviamente, né? Depois tem o segundo semestre com mais atividades legislativas. Mas esse primeiro semestre produtivo, o senhor considera que o trabalho da Câmara repercutiu de maneira positiva na cidade nesse momento? Como o senhor avalia o primeiro semestre, presidente?
5: Sócrates, eu vejo de uma forma positiva, né, a intensidade das atividades parlamentares nesse primeiro semestre, com várias matérias, não só de iniciativa dos próprios vereadores e da vereadora, mas também, evidentemente, das matérias enviadas pelo Poder Executivo, não só nas matérias, também a ação de fiscalização, de acompanhamento das ações do Executivo na cidade, né, e também numa relação de discussão aberta com a população. Tivemos várias audiências públicas, tivemos dias de debates intensos lá na Câmara, recebendo categorias. Enfim, eu acho que é esse o papel do Parlamento, né? Nós, enquanto fiscalizadores e também apresentando leis e debatendo as leis de interesse do município, eu acho que o papel da Câmara nesse primeiro semestre teve um êxito. Eu não gosto muito de autoavaliar, eu acho que essa avaliação cabe muito à própria população de entender isso, por isso que a gente tem buscado aproximar ainda mais a Câmara da população, para que a população possa entender realmente o papel dos vereadores e da vereadora no município de Caruaru.
3: É importante, quando a audiência pública ela ocorra, que as pessoas compreendam que a participação popular é muito importante. Quando você leva uma categoria, tudo bem, a categoria geralmente vai, né? Mas quando é um tema até de repercussão na sociedade no geral, às vezes a audiência tem um público que não seria o ideal, era melhor com mais gente. Quando é uma categoria específica, a gente teve essa semana agora a questão dos loteiros, aí lota, aí tá cheio de gente, né? Exatamente. E tudo mais. Mas era importante essa participação popular para que se entenda também o que é que o vereador faz, né, presidente?
5: Veja, eu acho que foi fundamental você falar essa parte. Eu vou dar um exemplo de duas audiências importantes que acontecem na Câmara, que são fundamentais para os destinos da cidade. Uma é a discussão da lei de diretriz orçamentária, que acontece agora já em agosto, né? Porque a lei de diretrizes, como diria o mestre Bernardo Barbosa, ela é a bula do remédio. Ela é que vai apontar o caminho das políticas públicas para o ano de 2027. E a audiência pública é o momento que a população pode se manifestar na Câmara, ter voz.
3: Sim.
5: É na audiência pública, por isso que é importante essa sua colocação. Aí veja, isso é uma audiência pública extremamente importante, mas infelizmente não há cultura da população acompanhar isso, ou seja, pelos meios de transmissão, que a audiência pública sempre é transmitida ao vivo, né, pela rede social da Câmara, também pela transmissão da TV, que também pelas redes sociais o o participante pode contribuir na discussão e, ao mesmo

0: não tem a participação da população. Mas isso é uma forma de vocês, né? Você hoje está dando um exemplo disso, do quanto é importante a população participar. Porque tudo bem, a gente entende, às vezes é atribuição, muitas vezes só quer cobrar, mas quando você acompanha, é importante. Eu estava vendo agora pela manhã, né, o Congresso aprovou ontem uma legislação, foi sancionada pelo presidente, uma matéria extremamente importante, que vai colocar a disciplina de educação política na rede de ensino, né? No básico, no fundamental e no médio, tanto nas escolas particulares como nas escolas públicas, para dar consciência às nossas futuras gerações da importância do papel dos três poderes na vida das pessoas. Eu acho que isso vai contribuir muito para essa discussão, entendeu? Só que daqui para frente. Porque já na escola, as crianças e os jovens vão entender o papel de cada poder para daí terem suas conclusões, darem suas contribuições e acompanhar de perto o que acontece na vida da nossa cidade, do nosso estado e, evidentemente, do nosso país.
1: É perfeito, né? E inclusive fazer com que a cobrança seja feita de fato a quem de direito, né? Porque
0: Exatamente, compreender o papel de cada um.
1: Porque às vezes faz a cobrança para o vereador, mas não é o vereador. Às vezes a cobrança tem que ser
0: Exatamente.
1: ao prefeito, a cobrança tem que ser a governadora, no caso aqui de Pernambuco, a cobrança tem que ser ao presidente, que é um negócio federal, né? Porque às vezes a cobrança é direcionada a Eu vou botar entre aspas, a vítima errada, né? O vereador acaba sendo
0: Perfeito.
1: a vítima no caso. Mas, vereador, em relação às leis, nós temos algumas leis que estão sendo aprovadas na Câmara que eu julgo que são importantes. Por exemplo, a gente destacou essa lei que obriga os pet shops de Caruaru a filmarem os serviços de banho e tosa. Eu acho que foi uma das últimas antes do encerramento dos trabalhos da sessão legislativa do início do ano. Mas nós temos aqui em Caruaru várias leis importantes que foram aprovadas pela Câmara. Aquela do descarte de entulhos, metralha, lixo, inclusive estabelecendo multa. A gente tem a questão, uma que ganhou repercussão, aquela da proibição do consumo de charutos, cachimbos, cigarro em praças e parques. A gente tem a questão aquela deixa eu pegar até o número dela aqui, que é a 7.411, que fala sobre, no popular, o buraco aberto na rua, que tem que ser fechado e tem prazos. A Câmara aprovou essas leis que são importantes para o município. A Câmara sente que o município acompanha essas leis, que faz as fiscalizações. Existe alguma forma de a Câmara cobrar essa fiscalização? Porque algumas delas, elas já existem, as leis já estão promulgadas, né? Mas a fiscalização a gente sente que não está acontecendo, vereador. Existe a possibilidade que a Câmara faça esse tipo de cobrança? É papel da Câmara cobrar o executivo a execução dessas fiscalizações?
0: Veja, acho que você citou legislações importantes. Essa específica, a Lei 7.524, né, que obriga os pet shops a fazer as filmagens do banho e tosa dos pets, foi de iniciativa do vereador Carlinhos Jaceá, que a gente aprovou ela agora antes do Senado, do final do recesso, e ela foi promulgada, né, no caso eu promulguei, né, essa lei agora em 14 de julho, ela entra em efetivação em 90 dias já, né, com efetivação. Isso possibilita aos tutores ter um acompanhamento, né, de proteção dos seus pets. Obviamente também, como hoje nós temos a Secretaria de Bem-Estar Animal e Sustentabilidade, isso também facilita que o município também faça esse acompanhamento. Isso também protege, evidentemente, também o próprio estabelecimento, muitas vezes de uma denúncia indevida. Então a imagem vai comprovar quem tem razão, se é o tutor, se o pet teve alguma dificuldade. Essas imagens precisam ser armazenadas por no mínimo 7 dias. Caso sendo identificada a dificuldade, primeiro vem a advertência, continuou, multa, multa em dobro e persistindo na dificuldade, inclusive suspensão das atividades. Eu acho que essa lei ela protege todo mundo. Eu acho que foi uma iniciativa importante do vereador Carlinhos da SEACA. Você citou a dos entulhos, a do descarte. A gente sabe que é um tema muito complexo, que muitas, na maioria esmagadora das vezes, por que o entulho está na rua? Porque alguém descarta. E quando descarta de forma inadequada, isso gera o problema. Então a disciplina é para que isso tenha uma educação. É claro que o município tem sua responsabilidade de recolhimento e tudo, mas também ele recolhe muita coisa que ele não deveria recolher pela falta de educação nas pessoas. Então a lei veio para contribuir com isso. E da mesma forma que você citou, que estabeleceu regras e punições para as empresas.

0: empresas que prestam serviço na cidade e que descumpram a legislação com antecedência, que ela faça uma obra e depois ela não cubra. Então, isso gera não só a punição, mas também um regramento. E aí é onde entra também o papel do vereador e da vereadora. É nosso papel constitucional fiscalizar os atos do executivo. Entra a parte de fiscalização. Aprovamos a lei está em prática, e é claro que nós também temos o papel de fiscalizar e cobrar do poder executivo. Isso é uma das nossas principais funções, né? Então, eu acho que tudo segue o ritmo. Vem a lei, para a lei ter eficácia, tem que ter um acompanhamento.
1: Sim, perfeito. Por que é que eu citei essas demais leis? Essa dos pet shops eu acho que protege realmente todo mundo, como o senhor mesmo disse, protege de fato, porque pode vir a acusação sem que o trabalhador lá do pet shop tenha que realizado nada de errado, mas também pode ter realizado alguma coisa de errado. Como vai ter a filmagem, isso vai ficar garantido. Mas em relação a dos buracos, que eu acho que é a que mais nos toca, né, vereador? Porque quem está na rua pode ser pedestre ou motorista, né? Não importa, mas de qualquer forma você está na rua e você é impactado quando tem os buracos. E principalmente essas obras que ficam pós-concertos, né? Faz um conserto lá, uma empresa vai precisar trocar o esgotamento sanitário, porque vai colocar um cano maior. Aí deixa lá o buraco, quando faz o reparo, não faz com a mesma qualidade. A própria Compesa, que é o zero e vezeira nisso, vai lá, vai ajeitar algo, primeiro que demora para ajeitar, mas quando ajeita, deixa lá, fica o buraco aberto. E a lei, ela é muito clara quando diz que deve haver a fiscalização do órgão municipal, no caso prefeitura, e seus órgãos, e caso não seja realizado dentro do que determina a lei, que as multas venham a acontecer. Os senhores receberam, os senhores e a senhora vereadora, receberam algum retorno da prefeitura? Diz, olha, estamos fiscalizando, a gente já multou a Compesa, a gente já multou a construtora tal, a gente já fez a fiscalização nesse sentido, porque eu acho que essa é a que mais impacta a todo mundo, a buraqueira que a gente encontra na cidade, muitas vezes causada pela Compesa, vereador.
0: Sócrates, veja, nesse caso dessa lei específica, o acompanhamento dessas ações é por parte da URB
1: Isso.
0: e, evidentemente, por parte também da própria Secretaria de Obras. O
1: Exato.
0: que é que essa lei ajudou? Essa lei foi aprovada, eu acho que em dezembro do ano
1: Ano
0: passado.
1: passado, isso mesmo.
0: Isso. Nós tínhamos já um passivo muito grande, eu acho que vocês acompanhavam isso, recebiam muitas essas denúncias, essas reclamações, na Câmara também chegava justamente desse questionamento. Especialmente citando a Compesa, mas com outras empresas prestadoras de serviço que faziam ação, ficava por isso mesmo, abre o buraco, muitas vezes não, e nem pedir autorização. A lei estabelece que previamente, primeiro tem que pedir autorização para mexer. No
1: Isso.
0: caso, a URB já é comunicada antecipadamente que vai haver ação. Então, isso já possibilita um controle por parte da URB. Primeiro, ela tem que autorizar. E segundo, ela tem autoridade de multa, e são multas duras, não são multas leves. Isso deu mais um senso de responsabilidade e obrigatoriedade às empresas. Então, nesses meses, esse primeiro semestre, o que é que nós observamos? Se você for observar de ações, eu vou dar um exemplo como as ações da Compesa, que nesse caso é quem tem mais ações, principalmente por conta dessas aberturas, né? É tubulação que estoura, ou um serviço de esgotamento sanitário, e você observa que hoje existe uma celeridade maior na recuperação já, coisa que antes não tinha. Ela abria e ficava, abria e ficava, abria e ficava. Então a lei deu punição, porque quando mexe no bolso, seja do consumidor, mas também de uma empresa, dói. Ninguém quer estar tá pagando imposto e pagando punição e pagando multa. Então a lei deu essa exigência. Se a gente for observar, a gente já vê uma eficácia nisso. Eu já conversei bastante com o presidente da URB. De fato, a lei, ela protegeu mais a cidade nesse aspecto. Então isso a gente observa com mais clareza agora, quando você vê uma obra acontecendo numa via que não seja da prefeitura, um exemplo, mas de alguma outra terceirizada, você vê uma efetivação mais rápida de execução.
1: Perfeito. Vereador, só para a gente não deixar de falar sobre esse tema, a gente teve aquela audiência, aliás, essa reunião extraordinária essa semana. Inclusive, o senhor teve uma conduta muito correta durante a reunião, acompanhei, tive a oportunidade de acompanhar. Por que é que eu digo que teve uma postura correta? De apresentar o que de fato é de responsabilidade da Câmara e o que de fato a Câmara não pode fazer nesse sentido. Né? Como nem todos acompanharam, né? Nem todos assistem às reuniões da Câmara, mesmo elas ficando disponíveis pós-reuniões, né? Que elas ficam salvas, né? Nas redes da Câmara de Vereadores. Qual o papel da Câmara nessa matéria, vereador? Para que as pessoas que não puderam acompanhar possam saber pelo senhor qual o papel da Câmara nessa questão dos toeteiros e loteiros.
0: Primeiro eu quero agradecer a você, Sócrates, e ao Sistema Jornal do Comércio, que esteve lá presente na última terça-feira, né, acompanhando desde o início a sessão, né, fazendo matéria, pegando as informações, pegando falas, né, ouvindo, e através da audiência do Sistema Jornal do Comércio, essa informação também chegou para a população. Eu acho que o que a gente precisa nesse tema, como em qualquer tema, mas esse específico é um tema muito sensível, é que as informações cheguem de forma clara à população. Porque a gente sabe da importância, né? Como disse desde o início, a Câmara sensível, não é de hoje, esse tema vem se arrastando há 10 anos, aproximadamente, né? Desde que foi feito lá atrás o processo licitatório, por determinação, por cobrança do Ministério Público à época, que tinha a lei de 10 anos, que foi apresentada, encaminhada à lei, ainda na gestão do ex-prefeito Tony Gel, que era uma lei de 10 anos, estabelecendo a concessão do transporte público, mais uma vez reafirmando à população a responsabilidade de concessão e de implementação, de regulamentação do transporte público do município, é de iniciativa do Poder Executivo, da Prefeitura. A Câmara ela participa a partir do momento que vem a iniciativa de lei. Aí a Câmara entra como discutir para debater uma legislação. E isso aconteceu quando teve a atualização de 10 anos ainda na administração do ex-prefeito Tony Gel. Seguiu, posteriormente, quando o ex-prefeito Neguinho Teixeira assume a prefeitura, ele revoga a lei de 10 anos e encaminha uma lei de 15, que é aí onde começa muita coisa. O que é que começa quando vem essa atualização? O Ministério Público entra na época com ação de improbidade administrativa contra os prefeitos, no caso os dois, e também com as empresas que estavam executando. Porque não poderia, ele entendeu que não deveria ser dessa forma, a escolha das empresas. O Tribunal de Contas do Estado de Pernambuco abre uma auditoria especial e determina que tudo bem, 15 anos, tudo bem, desde que se tenha um processo licitatório através de concorrência pública. E isso acontece já na administração do ex-prefeito José Queiroz. É feita a licitação através de uma concorrência pública e três empresas ganham a licitação, que inicialmente se tentou que só se fizesse no primeiro momento no perímetro urbano e posteriormente na área rural, e o tribunal diz não, é um processo só. Então foi feito em todos os lotes, cidade, zona rural, as empresas disputaram e três empresas venceram. Quando essas três empresas à época venceram a licitação, em seguida eles formaram um consórcio, uma associação, e quando a então prefeita, hoje governadora do estado de Pernambuco, Raquel Lira, e o então vice-prefeito Rodrigo Pinheiro assumem a prefeitura em 2017, inclusive é quando eu retorno à Câmara, essa legislação ela já está vigente, o contrato já está vigente, inclusive a própria associação já tinha movido a ação contra, entrado na justiça para exigir que o contrato que eles venceram fosse regulado. É quando começa a discussão quanto ao transporte alternativo. Então, é uma questão legal. Isso se arrastou, veio decisão, para decisão. E por que isso está acontecendo agora? Aconteceu ao longo desses 10 anos, em vários momentos, você acompanhou de perto isso, Sócrates. Toda vez que tinha alguma decisão nova por parte do judiciário, tinha esse questionamento, a Câmara era provocada. Já teve requerimento em outra legislatura apresentado com anteprojeto pelo vereador, né, na época o vereador Rosel Divinópolis, nada aconteceu, um requerimento, encaminhou uma sugestão, não foi encontrada a solução, seguiu. Depois dessa decisão agora, né, que é uma decisão transitada e julgada, inclusive, que o magistrado foi provocado e deu uma decisão obrigando o município a ampliar.

0: a fiscalização, certo? E caso não faça, há uma punição por multa. A gente estava falando de legislação há pouco, né? A importância da lei. Então, o que é isso que aconteceu? Mas, o ano passado, a gente tem que relembrar isso, e é importante essa informação, que nem todo mundo está falando dessa informação. O Poder Executivo teve uma iniciativa, acho que foi um momento sensível, de toda forma, que o que é que ele fez? Ele publicou um decreto ano passado, determinando, autorizando os motoristas de transporte alternativo que onde o ônibus não transite, não dê suporte à população, eles podem autuar. Eles estão autorizados por esse decreto, cumprindo algumas exigências, mas estão autorizados. Então é isso que tem hoje. Aí o que é que acontece? Pela primeira vez nessa discussão, Sócrates, nesses 10 anos, essa discussão chegou na Câmara, a Câmara estando em um período de recesso parlamentar. E você também acompanha, historicamente, nos últimos anos, foi um fato novo, inclusive no jurídico da Câmara, né? A gente tem um jurídico mais jovem, né, de concursados, pegou um pouco de surpresa, porque historicamente, quando a gente está de recesso, quem convoca a Câmara é o Poder Executivo para encaminhar alguma lei.
1: Sim.
0: E quando houve a iniciativa por parte do vereador, delegado Lessa, de provocar essa sessão, nós fomos ver o regimento, o que é que o regimento determinava. Eu, enquanto presidente, provoquei a equipe jurídica da casa. O que é que diz? Pode ser em três situações: o executivo convocar extraordinariamente e a Câmara pode fazê-lo também. A mesa diretora, através do presidente, diante de uma matéria que tenha uma repercussão, uma importância, e essa matéria de fato tinha, e também de iniciativa da maioria absoluta dos vereadores, nesse caso, 12 mais 1. O que é que acontece? O vereador apresenta o ofício e vai em busca das assinaturas. Agora, qual era a dúvida? Que o regimento não estava muito claro. Historicamente, seria importante uma matéria através de projeto de lei. Mas o requerimento é uma matéria. Mas qual é a diferença entre um e outro? O requerimento é um pedido. Ele está pedindo. Ele não está determinando como uma lei faz. Que a gente estava falando há pouco, a importância da legislação. A lei determina. O requerimento ele está pedindo, mas é uma matéria. Então, o parlamentar entendeu que ia apresentar um requerimento, que nem quanto projeto veio. Recolheu as assinaturas dos vereadores e apresentou o ofício. Nós encaminhamos para a consultoria e ficou evidenciado que cabia ter a sessão extraordinária, que foi o que aconteceu na última terça-feira. Então, a Câmara, nessa discussão, por mais que a categoria foi para lá, participou de forma muito educada, inclusive, teve um pouco de tensão antes de começar, que isso faz parte, mas durante a sessão a categoria se comportou, os debates foram acalorados, que faz parte também, os vereadores se manifestaram, mas nós não temos poder de decisão nessa discussão. O requerimento foi encaminhado, inclusive o próprio Poder Executivo já respondeu o requerimento, dizendo que não há como encaminhar um projeto de lei porque está cumprindo uma decisão judicial. Ponto. Então, agora o que é que precisa ter clareza? A gente sabe, a gente está no ano eleitoral, as pessoas precisam da verdade, da clareza, está entendendo, Sócrates? E eu acho que isso, nesse caso, eu busquei dar esse equilíbrio na discussão. Porque muita coisa politizada, lidando com a emoção de pessoas que estão com dificuldade, seja a população, seja os próprios loteiros, né, e motores de transporte alternativo, mas é uma questão que precisa de uma legalidade. E, infelizmente, até hoje, ninguém encontrou a solução de forma legal. Todo mundo fala, todo mundo diz, sugere revogação de lei, mas ninguém até hoje apontou o caminho concreto. Não é à toa que a decisão está mantida. Inclusive, foi reforçada ontem pelo Judiciário, que recusou que a própria Associação dos Loteiros entrou no processo. Então, está provado que não é uma solução fácil, porque existe um critério, um contrato vigente de 15 anos que está sendo executado, que só se vence em 2030 e que ainda pode ser, inclusive, ampliado no final dele. E isso vai caber à administração, na época, decidir se renova, se não renova. Mas hoje nós temos um contrato de 15 anos vigente. É uma posição difícil, dura. Mas é o que tem a realidade. E é importante que as pessoas saibam a verdade para não estar se iludindo. Não estão recebendo ilusão por parte de algumas pessoas.

0: todos possam querer tirar proveito dessa discussão.
1: Eu acho que foi a resposta mais completa que eu já ouvi a respeito do tema, né? Porque tá, se fala, mas se fala muito superficialmente. Gente, esse moído vem desde 2008, que é justamente como o vereador falou agora, o presidente da Câmara falou. Porque naquela época, quando foi lançado o projeto, a lei, ela mantinha as empresas que existiam na época. Na época, eu acho que ainda tinha São Cristóvão, tinha Bahia, tinha
0: Exatamente,
1: Tucal,
0: Bahia.
1: né? Todas elas
0: Isso.
1: existiam ainda. E aí o tribunal disse o seguinte: não, você não pode colocar uma lei para o transporte público sem fazer a concorrência, né? Que no caso aí, por isso que ganharam essas que ficaram, né? A Coletivo, a Bahia foi extinta, a Tucal foi extinta nesse caminho, a São Cristóvão mudou de nome, na época a capital do Agreste. Essas daí foram as ganhadoras, né? Justamente desse processo. Né? E é essa lei que começou a ser discutida, debatida, essa confusão toda em 2008. É um negócio que está se arrastando há 18 anos, né? E como o senhor disse, é difícil. O momento é difícil, o momento é complicado. A gente sabe que nesse momento tem diversos loteiros e toyoteiros desempregados, né? É um fato. E o que fazer com eles? É uma pergunta de difícil resposta, presidente.
0: Isso, a solução encontrada pelo município ano passado foi autorizar através de um decreto onde não tem a cobertura. Quando você volta a 2008, só que você vai lembrar a própria zona rural, quem não lembra que tinha ônibus terceirizados de empresas não formais que operavam na zona rural. Quando vem a concessão por licitação, ela determina regras. Você tem que incluir acessibilidade. Você tem que beneficiar o idoso, você tem que beneficiar o estudante. Isso é tudo um sistema que a licitação determina como regra. Então, quando isso chegou provocado no judiciário, o judiciário observou tudo isso para tomar a decisão. Baseado numa legislação vigente, onde os órgãos de controle determinaram, inicialmente, uma provocação do Ministério Público, lá atrás, validada e com a orientação e determinação do Tribunal de Contas do Estado, que é o órgão controlador. Então, o município teve que seguir a regra, como segue a regra em vários aspectos. A União não segue, o Estado não tem que seguir da mesma forma no município. Então, o que eu digo nesse tema, Sócrates, como você diz, é um tema sensível. Eu sempre disse e repito, nós somos sensíveis à categoria. Mas você tem que estabelecer a verdade. Você tem que dizer a verdade, não é só dizer, feito houve algumas falas, revoga a lei. Certo, vai revogar a lei como? Qual é a solução real, técnica? O que é que soluciona? Não é só a vontade política que estabelece isso. Existe um regramento para ser obedecido, porque tem um contrato vigente. Agora, o que é que cabe hoje? O município intensificar as fiscalizações nas empresas? Está executando? Tá, não está? Pune. Isso é papel do vereador também
1: Que
0: fazê-lo.
1: essa é uma cobrança que a gente recebe aqui também, viu, vereador? Não, tá certo,
0: Claro.
1: vai tirar o toyoteiro, ok. Mas e as empresas? O elevador para o cadeirante está funcionando?
0: Exatamente,
1: O
0: Sócrates.
1: horário está sendo cumprido? Tem a quantidade de veículos determinada? O veículo
0: Isso.
1: tá no prazo, né, de utilização, naquele ano que tem o veículo, aquela idade? Essa cobrança a gente recebe aqui também, viu, vereador?
0: É, exatamente. Da mesma forma que as empresas entraram com ação na justiça, exigindo, cobrando que o contrato seja.

0: Não atende totalmente,
1: Sim.
0: né? Por isso que eles não concordam só com o decreto. Mas, enfim, eu acho que a Câmara deu sua contribuição no que me cabia e eu busquei conduzir isso de uma forma mais tranquila possível dentro de um tema de tanta importância para a população. E mais uma vez, repito, quero agradecer a cobertura importante do Sistema Jornal do Comércio.
1: Perfeito. Nosso tempo chegou ao final já, presidente. Eu quero agradecer a participação do senhor. Em outro momento, a gente estica debate para outras situações também. Mas muito obrigado pela participação e eu julgo importante trazer essas notícias, essas informações que o senhor trouxe aqui, para que fique cada vez mais claro a situação na mente das pessoas. Com o contrato firmado com a lei existente. É isso que está estabelecido, né? Tem que se encontrar uma outra situação. Qual é essa situação? Ela tem que ser debatida para ser encontrada.
0: Sócrates, obrigado. Estou à disposição, o Poder Legislativo está à disposição de vocês. Né? Agradecer mais uma vez pela cobertura que o Sistema Jornal do Comércio faz do Poder Legislativo para cada vez mais manter a população da cidade de Caruaru bem informada. Muito obrigado.
1: Começamos com o presidente da Câmara de Vereadores de Caruaru, o vereador Bruno Lambretta.
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0: 10:39.
1: Brasília.
0: Vamos à capital federal, Romualdo de Souza. Bom dia, Romualdo.
2: Bom dia para você e para o nosso ouvinte, Sócrates. Tudo bem por aí?
0: Tudo certo, tudo tranquilo. Posso taxar você, Romualdo, ou não?
2: Pode, desde que não taxe o café. O negócio
0: tá,
2: é o seguinte,
0: tá tudo
2: como
0: certo.
2: Não tem ninguém para me defender mesmo, então pode taxar. E quando eu digo não tem ninguém para me defender, porque não tem ninguém para falar em nome do Brasil. O Lula da Silva do PT fica fazendo campanha eleitoral o tempo todo, o Flávio Bolsonaro fica fazendo essas atrapalhadas todas, e o Brasil só segue enterrado no buraco. Então, essa história toda... da sobretaxa do governo dos Estados Unidos em alguns produtos, isso é um jeito de dizer que não houve nenhum tipo de acordo e, pelo que a gente acompanhou, não houve nenhuma boa vontade para tentar um acordo, nem da parte de quem seria taxado, nem de quem iria taxar. Ou seja, nosso produto, ou alguns dos nossos produtos importantes de Pernambuco, vão sair sobretaxados.
0: Eu não tive acesso a toda a lista do que vai ser e do que não vai ser taxado, né? Mas são produtos que o país exporta, né, para os Estados Unidos. Eu não peguei a lista completa realmente, até porque estava aqui no ar, mas eu olhei aqui que café solúvel ficou de fora, porque você falou de café, mas tem mel, hidróxido de alumínio, sucata, enfim, tem vários artigos aqui, né? Tem vários produtos, melhor dizendo, aqui.
2: E o que é mais importante, em vez do governo brasileiro ficar fazendo uma lista, divulgando essa lista, o que está dentro e o que está fora,
0: sim,
2: o que o governo brasileiro precisa dizer é: nós vamos reunir a indústria brasileira. Vamos reunir a Confederação Nacional da Indústria, a Indústria do Aço, a Associação dos Produtores de Máquinas e por aí afora, e encontrar uma alternativa. Ou seja, se os Estados Unidos estão taxando em até 20%, 25% o nosso produto, vamos procurar outro mercado. É para isso que serve o Estado brasileiro. E não para Lula ficar fazendo campanha eleitoral. Aliás, ontem eu fui a um posto de gasolina botar óleo diesel no meu carro, e aí chego lá, o bombeiro, né? Antigamente era bombeiro, agora estão chamando de frentista. O negócio é bombeiro. Bombeiro de posto de gasolina. Chega para mim e fala assim: ô, doutor, ele gosta de chamar todo mundo de doutor, né? Ah, é bom, por isso que você vai lá e sai lá achando que é um doutor. Sim, porque tem muita gente também que acha que é doutor, está no primeiro semestre de direito e já quer ser chamado de doutor. Aí, o que acontece foi o seguinte: o bombeiro chegou e falou assim: ô, doutor, essa família, se referindo à família de Bolsonaro, está levando o Brasil para a condenação. Mais 4 anos de Lula, doutor, e aí a culpa é de todos eles. Ou seja, estava se referindo ao Bolsonaro pai, a Bolsonaro mulher, aos Bolsonaros filhos, e de fato errado no todo não está, não. Porque as confusões que a família Bolsonaro arruma não é uma confusão em favor do país, é uma confusão em favor deles. Porque se fosse em favor do país, nós estaríamos em outro patamar, pelo menos patamar de debate e de diálogo. O problema é que Lula do PT e Bolsonaro do PL, a família Bolsonaro, estão nivelando o Brasil por baixo, para muito baixo.
0: E os dois discursos estão prontos, né? Hoje a gente vai ter um show desses discursos, né? O discurso de um lado e o discurso do outro. O discurso dos Bolsonaro dizendo que é culpa do Lula. E o Lula dizendo que é culpa do Bolsonaro. Com suas variações, mas os discursos hoje serão esses durante todo o dia e vai ser o tema da semana, Romualdo.
2: O tema da semana é o tema da campanha eleitoral, porque
0: pois
2: está todo mundo em campanha eleitoral e eu continuo dizendo e vou insistir para o resto da vida. Ter criado o fenômeno da reeleição no Brasil foi o pior atraso que você pode imaginar. Atraso, porque o prefeito, quando assume, ele não está preocupado com o mandato dele, ele está preocupado já em daqui a 4 anos ele se reeleger. O governo estadual, o governador, você acha que assume o primeiro mandato pensando no primeiro mandato? Coisa nenhuma. Assume o primeiro mandato já pensando na reeleição. O presidente da República da mesma forma. Ou seja, então, Sócrates da Silva, vou lhe contar uma história. Nós estamos fadados. Eu não gosto de dizer condenados, porque quem está condenado não tem mais como espernear. Nós estamos fadados ao fracasso com esse tipo de político e com essa forma de fazer política como se faz no Brasil. Quer ver um exemplo? Meu amigo, minha amiga, Dona Maria, como é que vai? Tudo bem com a senhora? A senhora pode imaginar o seguinte: sabe que a partir de agora, Dona Maria, pelo menos foi o que ficou aprovado ontem na

0: Câmara dos Deputados. A partir de agora, quem usa turbante, quem usa cocá, quem usa alguma indumentária, por exemplo, um bispo que usa um chapéuzinho na cabeça, estou tentando me lembrar. Solidel, solidel. Um bispo que usa um solidel, ou um representante aí, de Israel, um judeu que usa também aquele chapéuzinho na cabeça, a partir de agora pode ter a foto oficial com essas indumentárias. Pode imaginar, Dona Maria? Quer dizer, o Congresso Nacional perdendo tempo para isso. Não, porque é importante resgatar a cultura. É fundamental resgatar a cultura. Agora, não é coisa para o Congresso Nacional ficar dizendo, não, a partir de agora, a foto da carteira de motorista, a foto da identidade ou até a foto do passaporte pode ter um cocá na cabeça se o cabra for índio, pode ter um turbante, se for de alguma etnia ou de alguma representação cultural e por aí afora. Sócrates, nós precisamos botar a máquina para funcionar e os cabras estão botando a máquina para moer para o lado de nós.
1: É desse jeito aí, Romualdo. Quando eu for tirar assim, né, a nova carteira de identidade,
0: É.
1: eu vou com a camisa do Central e eu quero ver me impedirem.
0: E você pode ir até de peruca, porque se você achar que a peruca é uma indumentária
1: Isso.
0: importante, você pode botar uma peruca.
1: Pois
0: Não, eu estou
1: é.
0: falando de você especificamente,
1: Sim,
0: qualquer pessoa.
1: perfeito.
0: Porque aí o danado de tudo isso não é só parar o guarda de trânsito para, olha a sua CNH, olha assim, rapaz, será que esse cabra é esse mesmo? O danado, Sócrates, é que quando você tira uma foto para o passaporte, você não pode estar de óculos se você usa óculos de grau. Então você tem que tirar os óculos
1: Sim,
0: de graus.
1: sim.
0: Quando você chega lá na fronteira, você chega lá na aduana, aí vem lá o guarda da Polícia Federal daquele país e manda você tirar os óculos. Claro que você tira os óculos para ver se a foto bate. Aí você chega num país como a Argentina, como os Estados Unidos. Aí na sua foto você é um índio de cocá, na foto do passaporte. E aí você vai com o cocá. Mas às vezes a investigação ou a apuração ou a fiscalização exige que algumas dessas indumentárias sejam retiradas. É uma confusão danada. Na prática, meu amigo, é para dizer o seguinte: o Congresso Nacional poderia se preocupar com coisas mais importantes.
1: Muitas empanadas com café ontem, Romualdo, para que eu não esqueça de perguntar do jogo.
0: Olhe, que teve? Não, empanada não teve não, porque realmente eu ainda tinha que fazer um monte de coisa, eu tinha que dar aula, mas eu posso dizer o seguinte, que foi realmente um arrocho, viu? Assim, até metade do segundo tempo foi um arrocho. Mas aí a máquina de fazer gols, de Lionel Messi voltou a funcionar, Sócrates.
1: Perfeito. Ele fez a pergunta da empanada para introduzir o bolo. Teve
0: É.
1: gente ganhando bolo em comissão da Câmara, foi, Romualdo?
0: Rapaz, olha só. Pela Constituição, está lá no artigo 50 da Constituição brasileira, uma autoridade do Estado, vindo a ser convocada, ela é obrigada a participar da convocatória. Não tem alternativa. Inicialmente, até, eles botaram um convite. Era o convite para ouvir o ministro das Relações Exteriores, Mauro Vieira, para que ele explicasse qual é a atitude, como é que o Brasil vai agir diante dessa situação toda de que o governo de Donald Trump achou que as facções PCC e Comando Vermelho são organizações terroristas. Aí o ministro, na época, divulgou uma carta dizendo: ah, porque há um certo receio de uma intervenção internacional estrangeira. Ora, se há receio, é preciso que as autoridades brasileiras contem ao Congresso Nacional. Aí o ministro tergiversou, escamoteou, deu uma fugida daqui para colar. Então tá, não quer vir como convidado? Que como convidado ele vem se quiser. Então vamos convocar. Votaram, a maioria aprovou, está convocado. O ministro não deu as caras. E ainda mandou uma carta dizendo: houve um choque, olha só, de compromissos, de agenda. Conflito de agenda, meu amigo. Conflito de agenda, segundo o artigo 50, não é com Lula. Lula, ele não é ministro de Estado do Lula. Tanto é que está lá, ministro de Estado das Relações Exteriores. E não ministro de Estado do governo Lula. O governo do Lula, ou o governo que tiver de plantão, é apenas um facilitador. O ministro está em função do Estado e não em função do presidente. Então, agora vai ter de responder a processo no Ministério Público. Tomara que a Procuradoria-Geral da República, pelo menos, admita a notícia-crime contra o ministro e ele tem que se explicar ao Congresso e à Procuradoria-Geral da República.
1: Perfeito. Amanhã tem café, Romualdo.
0: Tem café cedinho.
1: Vamos embora. Até amanhã.
0: Tchau.
1: 10h49.

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10: 10h53.
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10: Tem festa de Nossa Senhora do Carmo no bairro do Salgado, não é isso, Berg?
11: Muito bem, meu amigo Sócrates da Silva, a gente retorna aqui na programação da Rádio Jornal. Olha, Sócrates, eu estou aqui na paróquia Nossa Senhora do Monte Carmelo, no bairro do Salgado, acontecendo até hoje as celebrações da festa, né, de Nossa Senhora do Carmo. Programação que foi bastante extensa, inclusive agora a igreja está bem lotada, tem muita gente, muitos fiéis católicos aqui para prestigiar já já as celebrações também. E eu estou ao lado aqui do padre Paulo Jorge.

0: que vai poder trazer detalhes para a gente sobre a festa, sobre Nossa Senhora do Carmo, a importância dessa santa para a Igreja Católica. Bom dia, padre.
1: Bom dia, Berg. Bom dia, Sócrates. E bom dia, claro, àqueles ouvintes que sempre estão aí nessa assídua sintonia com a rádio e jornal. Pois é, hoje é um dia bem especial aqui para o bairro do Salgado. Estamos celebrando a padroeira deste bairro que há mais de 60 anos é venerada aqui nestas terras salgadas, como costumamos carinhosamente dizer. Nossa Senhora do Carmo e a importância dela. Vamos lá. Primeiro, Nossa Senhora do Carmo é a mesma Nossa Senhora, a mesma Mãe de Deus. E ela recebe esse título há quase 800 anos atrás, quando alguns eremitas, homens que se dedicavam unicamente à oração, foram morar em um monte chamado Carmelo. Construíram uma capelinha à Nossa Senhora. Em um determinado tempo, precisamente há 775 anos atrás, um desses eremitas, chamado hoje santo São Simão Stock, recebe, vê Nossa Senhora que fala com ele e que entrega-lhe também um escapulário. Por isso que o escapulário é tão conhecido e tão divulgado e muito distribuído e abençoado no dia de hoje. Então, a devoção à Nossa Senhora do Carmo, que é a Mãe de Jesus e nossa, faz com que cresçamos na fé, nos aproximemos mais de Deus também, e creio que é aquele pedido que todos nós hoje podemos fazer, de que as bênçãos de Deus nos alcance por meio da intercessão de Maria, para que nossa vida seja um jardim tão bonito como foi e é o jardim onde ela apareceu, lá no Monte Carmelo.
0: Perfeito. As celebrações se encerrando hoje. Ao longo dos últimos dias, você teve muita coisa, não foi, padre?
1: Sim, nós encerramos ontem o novenário, portanto, 9 noites de missas, celebrações e quermesses, com atrações culturais, com fraternização, aquele momento muito bom de convívio familiar. E hoje nós tivemos bem cedinho o ofício de Nossa Senhora do Carmo. Daqui a pouquinho nós teremos a Santa Missa, a Missa Solene, na qual vamos abençoar os escapulários e fazer a imposição. E à noite, você que nos escuta por sinal, sinta-se convidado, Berg venha também, Sócrates, 6:30 sairemos em procissão com a imagem principal da padroeira por algumas ruas aqui da nosso bairro. E 7:30 a missa de encerramento, concluindo assim, portanto, as festividades do ano de 2026.
0: A gente observando, padre, que as pessoas estão realmente precisando buscar a Deus, buscar a religião, buscar a fé, no momento difícil, né, do mundo, guerras já para um lado, polarização política em outros. Então, buscar a fé, buscar sempre a igreja é importante, né, padre?
1: Então, a fé trata-se desta realidade sagrada que desempenha um papel fundamental na vida do crente. E quando me refiro ao crente, é toda pessoa que tem fé, que acredita em Deus, que alimenta sua dimensão com o sagrado, com o religioso. Pois bem, a fé desperta e fomenta em nós a esperança que nós tanto precisamos diante de um cenário tão conflituoso como você há pouco relatava para nós. Às vezes são guerras não tão distantes, às vezes, por vezes, as que nós testemunhamos perto da gente. Por exemplo, hoje nós testemunhamos tristemente, ou desde ontem, né, um feminicídio que aconteceu numa cidade vizinha aqui da gente. E diante disso, meu Deus, há esperança? Tem como acreditar que vai ser diferente? Tem. O contato com Deus, a devoção a Maria, faz com que acreditemos que com Deus tudo se transforma e pode ser melhor. Basta confiar e, claro, viver como Maria tão bem viveu a palavra de Deus em nossa vida.
0: Vou liberar que o senhor já vai aqui para o evento e pedir para que o senhor possa deixar uma bênção para quem está acompanhando aqui a Rádio Jornal.
1: Pois bem, é um dia bem especial, como dizia, para o bairro do Salgado. Mas não apenas para o bairro do Salgado, para todos quantos são devotos de Nossa Senhora, de Maria, Mãe de Jesus e nossa. Nós não adoramos Maria, fique-se claro isso, mas nós a veneramos, porque olhando para ela, nós enxergamos um modelo de alguém que a gente pode imitar. Maria, Mãe de Deus e nossa, intercede por nós, que este ano, inclusive, refletimos o tema, ela enquanto reflexo do coração de Deus, do amor com que Deus nos ama. Olha, Deus ama você, caro ouvinte, não esqueça, apesar dos altos, dos baixos que nós enfrentamos a vida, desistir não é a palavra, a ordem de Deus é que continuemos. Mas como, padre? Simples, Deus está conosco, Deus está contigo, e por isso mesmo eu peço a Deus que, por intercessão de Nossa Senhora, derrame a bênção dele sobre você, sobre sua família, seu trabalho, enfim, sobre toda a tua vida e tua labuta. Em nome do Pai, do Filho e do Espírito Santo. Amém.
0: Amém. Obrigado. Obrigado, Padre Paulo, conversando aqui com a gente. É isso, Sócrates. Eu volto com você, meu amigo.
2: Tá certo, Berg. Obrigado. Obrigado pelas informações e pela hora. Acabou-se, né, Givaldo Júnior? Chegamos ao final. Concluímos mais uma super manhã aqui da Rádio Jornal. 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

0: 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Um abraço a todos, obrigado pela audiência, obrigado pela companhia. Você continua aqui na Rádio Jornal, vem aí o debate da Supermanhã.
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1: Micro e pequenas empresas brasileiras enfrentam um cenário de crescente pressão que tem levado a muitos empreendedores ao endividamento. A gente fala tanto sobre o endividamento no CPF, né, na pessoa física, mas tem muita empresa que também está com pendências, que está com dívidas. E claro, né, gente, um ambiente desafiador, um ambiente com juros elevados. E aí, para você manter fluxo de caixa, garantir a continuidade dos negócios, é um desafio enorme. No programa de hoje, nós vamos falar com os nossos convidados sobre os fatores associados a esses números, as consequências, como organizar as finanças da empresa, da sua vida também. É claro que as dicas valem também para a pessoa física e lhe ajudar. Essa é a nossa missão, como resolver isso e reduzir esse número de empresas com dívidas inadimplentes no CNPJ. E, gente, para fazer esse debate hoje, feriado, já agradeço aqui a companhia, né, dos nossos debatedores. Eu quero agradecer e saudar o Dr. João Rogério Filho, economista. Muito bom tê-lo de novo aqui, bem-vindo mais uma vez.
2: Saudade, Natália, saudade de você, saudade desse ambiente tão legal.
1: A gente fica muito feliz. Tenho certeza que vai nos ajudar bastante aqui no debate. Também Aline Dantas, especialista em finanças comportamentais. Obrigada, doutora Aline, por estar com a gente. Bom dia.
3: Bom dia, Natália. Bom dia, ouvintes. É um prazer estar de volta. Vamos compartilhar aí dicas práticas para ajudar esse pessoal a desenrolar.
1: Olha, o dia é hoje. Porque se você está em casa, está na folga, está curtindo, está dirigindo, não é? Aí você fica prestando atenção, gente. Não perca tempo não, mas é feriado. Preste atenção também nisso, porque amanhã você vai abrir as portas da sua empresa de novo, aqui no Recife, não é? Porque o feriado é só aqui, a vida vai continuar, então por que você não aproveita as dicas? Vamos juntos. Priscila Lapa, gerente de políticas públicas do Serviço Brasileiro de Apoio às Micro e Pequenas Empresas no Estado.

0: Tá do Sebrae, seja bem-vinda de novo, bom dia.
1: Oi, Natália, bom dia a todos. É uma alegria estar aqui no feriado falando de um tema tão relevante, né, para os nossos empreendedores.
0: Isso, todo dia é dia de pensar nas finanças, pensar na nossa vida financeira e nas empresas também. Gente, tem um estudo que foi feito pelo Mapa Assertiva de Cobrança e Endividamento, e esses dados estão sendo utilizados em várias matérias jornalísticas. Esse estudo, ele apontou recentemente que 1,5 milhão, eu vou dizer 1,5 milhão que fica mais fácil para o pessoal, mas é 1,638,645, tá? Vamos arredondar aqui, até diminuir um pouco, 1,5 milhão. 1,5 milhão de CNPJs endividados distintos foram averiguados no Brasil no ano passado. Então, 1,5 milhão de CNPJs têm dívidas no Brasil. E essa concentração está nas micro e pequenas empresas e também nos negócios maduros, que estão há mais tempo no mercado. Então, é isso que nos traz aqui hoje para discutir. Dr. João Rogério Filho, por que esse número tão elevado? Ele choca, mas isso aqui é normal ou está fora da curva, o povo está mais endividado, ou sempre foi assim?
2: Não, eu entendo que isso nem sempre foi assim. A gente está pagando um preço altíssimo por uma política monetária extremamente contracionista, ou seja, juros extremamente elevados, primários, e ainda somando-se aos maiores spreads bancários praticados no mundo. Isso leva necessariamente a um cenário de inadimplência como o que a gente identifica hoje. 25% das pequenas empresas e empresas de pequeno porte, as microempresas e empresas de pequeno porte, inadimplentes. O que distingue do endividado. Você pode
0: sempre
2: estar
0: importante explicar.
2: Você pode estar endividado, um endividamento em taxas compatíveis com o seu negócio e estar em dia com essas obrigações. Só que com as taxas que são cobradas, isso é cada vez mais difícil. Tem um dado que é muito interessante, que é o seguinte: o segmento que apresenta maior sobrevida para empresas de pequeno porte são os segmentos agropecuários e de extrativismo. E são justamente esses segmentos os que contam com linhas de crédito mais compatíveis com a sua atividade. Desde a década de 70, 80, quando eu comecei a estudar na universidade, a gente viu desde aquela campanha Plante que o João garante, isso década de 80, 70 para 80, a agricultura sempre teve fomento à sua atividade com linhas mais compatíveis. E isso se materializa com essa maior longevidade.
0: Não acontece por acaso. Tem linha de crédito, tem financiamento, condições diferenciadas. E o Brasil, o maior produtor de alimentos do mundo, sai também dessas empresas, né, doutor? Agora, doutor João fala assim, o endividado e o inadimplente é diferente. E o endividado é o que a gente trouxe aqui. 1,5 milhão de CNPJs com dívidas. O seu cidadão que foi lá pegar um empréstimo para melhorar a sua condição, a sua empresa, abrir uma outra filial, ter fluxo de caixa, enfim. E aí, quando o doutor fala sobre as áreas que estão à parte disso e que apresentam um desenvolvimento financeiro melhor, eu lembrei que nós temos aqui também os segmentos que estão mais endividados. Então, vou aproveitar para falar, porque já que a gente está falando dos aspectos bem voltados específicos, essa pesquisa apontou que o comércio varejista

0: aí, bom, vamos lá. Se o comércio varejista de roupa, vestuário, está tão endividado, qual é o impacto dessas novas formas de comprar? Comprar pela internet, não é? O cidadão vai lá, nossa, eu preciso ampliar, preciso fazer um diferencial para atrair, eu preciso ter uma equipe só para o marketing. Isso está impactando nesse número, será?
1: Imensamente, né? Coincidentemente, esse ramo de atividade de vestuário, acessório, ele está também entre os que nascem campeões das atividades econômicas quando a gente segmenta pelas regiões de Pernambuco. Né? O comércio ainda tem uma preponderância grande para dinamizar alguns centros econômicos e esse comércio muito tradicional do vestuário. A gente tem um polo têxtil, né, em Pernambuco muito forte, que não é apenas, a gente pensa muito em Caruaru, Santa Cruz, Toritama, mas ele hoje abrange todo o Agreste Setentrional, aquela região imensa, com produção, mas comércio e circulação, né, de mercadorias. A Mata Sul também, né, que faz essa transição da cultura da cana para também outras atividades econômicas, mas com modelos de negócios extremamente tradicionais. A gente tem observado isso há um tempo, né? Eu lembro que antes da pandemia já se previa, né, já se falava muito do impacto do digital para negócios tradicionais, né? O Sebrae já fazia todo um movimento da gente tentar levar digitalização, inovação, novos meios de pagamento, mas também novos modelos de negócio, já prevendo isso que poderia acontecer. Veio a pandemia, levou a competitividade das micro e pequenas empresas lá para baixo. Essa recuperação ainda não aconteceu. A gente, no imaginário coletivo, imagina que a pandemia é o que ficou para trás, né? Graças a Deus a gente superou, né, emocionalmente esse momento,
0: No
1: mas a
0: aspecto
1: gente
0: sanitário, ok,
1: superamos, mas
0: mas
1: emocionalmente estão as sequelas, assim, né? As pessoas não querem nem ouvir falar mais disso, é como se tivéssemos, viramos a página. Só que as consequências de endividamento têm muito a ver com isso também. As pessoas que na época já estavam endividadas foram para outro Pronampe, foram para outro financiamento, não pagaram de novo e não renovaram o seu modelo de negócio. Ficaram, algumas experimentaram um pouco delivery, outras formas, outros canais de comunicação, mas voltaram atrás. Não tinham a expertise suficiente, tinham outras prioridades na gestão e voltaram para o modelo tradicional. E o que já era confuso vai ali virando a bola de neve. E aí esse setor especificamente, ele foi muito, está sendo muito impactado. A gente que anda o estado inteiro e sempre pensando em que ambiente regulatório a gente pode ter para ampliar a competitividade desses segmentos, e muita gente dizendo, não tem como fazer uma lei impedindo o comércio
0: Claro.
1: eletrônico, a chegada dessas plataformas.
0: E eu
1: Veja,
0: pergunto
1: não.
0: para quem questiona isso: você vai parar de comprar pela internet?
1: Pois é.
0: Que todo mundo
1: Tem a ver
0: compra,
1: com
0: gente.
1: um
0: Não, não se
1: novo.
0: luta com o que não é mais possível mudar. Não
1: É um novo
0: existe.
1: comportamento do consumidor que muitas vezes ainda não foi devidamente absorvido, inclusive na ponta do lápis. Eu acho que a Aline vai falar um pouco sobre isso, de você mensurar o custo que isso passa a ter para a empresa e o que isso traz também de ganho,
0: Claro.
1: de rentabilidade, né? Muita gente ainda está com a cabeça tradicional, querendo dar conta de um frete que não é bem calculado, né? Dar conta de uma
0: Exatamente.
1: transação que ainda não é bem estruturada dentro da empresa. Nessa pauta do delivery foi muito engraçado. Muitos restaurantes, muita empresa aderiu ao delivery sem saber exatamente se aquilo estava sendo rentável ou não. Era o que tinha no momento da pandemia, porque senão não ia vender nada. Passado isso, começou a perceber, isso não tá me rendendo. O que eu gasto para entregar a mercadoria na casa do cliente, eu não consigo competir com as grandes plataformas, né, com esse mercado digital. Então é meio que uma crise que alimenta a outra, né? A crise do modelo de negócio que não se adequou ainda, não acordou, não atentou a essa mudança do comportamento do consumidor, e aí acaba que a gestão financeira vira o caos, o sintoma de algo que está mais estruturado na empresa, né?
0: Deixa eu lembrar aqui o nosso contato WhatsApp, o povo já está mandando mensagem, manda a mensagem que a gente vai tentar lhe ajudar aqui. 991478520, 991478520 é o WhatsApp. E lá no YouTube tem também a nossa transmissão com imagem, com áudio e com um canal para você deixar a sua mensagem e participar com a gente. E aí, Aline, eu vou ainda, doutora Aline, aproveitar essa questão do vestuário, claro que a gente tem tantas áreas para falar. Mas por quê? Vou trazer um exemplo aqui bem próximo a gente na questão temporal. Copa do Mundo. Quantas lojas compraram roupas da seleção
1: Exatamente.
0: brasileira? E na expectativa, é claro, todos nós, que a seleção fosse avançar mais na Copa, né? E eu recordo muito bem que no dia da eliminação, lojas já no dia fazendo promoção, dizendo, gente, comprem, porque eu preciso liberar esse estoque. Ontem mesmo eu vi um empreendimento próximo da minha casa, estava fazendo promoção de R$ 120, a camiseta estava por 40.
2: Olha só.

0: Será que vai absorver o custo que esta empresa teve para fazer a compra? A gente não sabe. Mas também é preciso recalcular a rota. E aí você trabalha com as estações, período junino, você compra o xadrez. Chega a Copa, você investe nas roupas, né, do Brasil, das seleções. Certo, e você tem que oferecer isso para o cliente. Ele vai lá buscar esse produto. Mas como ter esse equilíbrio para não perder dinheiro?
1: Exatamente, é o que a Priscila estava falando sobre a inovação. Então não adianta a gente ter um negócio e ficar parado no tempo. Então tem as estações, vai ter Copa, vai ter festa junina, vai ter Dia dos Namorados. O que você está fazendo? O que você está se diferenciando do mercado? Então, Natália citou a Copa que acabou e tem o lado dos lojistas que estavam desesperados. E eu vi muitos seguidores falando: "Oba, vou economizar porque eu ia comprar a camisa agora e não vou comprar mais."
0: Eu sou uma dessas. Eu tava para comprar, você não deixa, posso esperar um pouquinho? Não gastei.
1: Exatamente. Então, o empreendedor, ele precisa buscar esse equilíbrio de conhecer o mercado dele, gerenciar esse estoque, porque estoque é custo.
0: Pois é.
1: Então, você precisa. Eu sei que é difícil muitas vezes. O microempreendedor é aquele que ele vai gerenciar o estoque, ou vai gerenciar as finanças. Vai fazer o marketing, ele faz tudo. E eu sei que isso gera uma sobrecarga, mas ainda assim, se você quer que a sua empresa passe pelas diferentes estações, pelos diferentes cenários, o João falou aqui sobre a taxa de juros que está alta. Tudo bem, mas a sua empresa vai durar só durante as taxas de juros baixas? O que você está fazendo para que, durante um cenário em que você agora tenha que se livrar das camisetas da Copa, o que você precisa fazer agora? Cadê o seu caixa que você deveria ter feito talvez lá atrás? Então, isso tudo o empreendedor precisa colocar na balança para buscar esse equilíbrio e pensar nessa sazonalidade. E, de novo, se você quer uma empresa que dure por tanto tempo, você precisa estar preparado para esses momentos. Momentos de cenário externo adverso, momentos bons. Então, como se preparar para isso? Pensa no seu caixa. Cadê o seu caixa? Vamos nos preparar. Vamos guardar dinheiro. Pensa no seu estoque. O que que você vai inovar? Não adianta ficar parado no tempo. Então, empreender é legal? Você pode ganhar mais, mas vai dar trabalho,
0: É
1: nem
0: um
1: isso.
0: desafio todos os dias, não é?
1: Exatamente.
0: Você tem que estar pronto, preparado e estudando, aprendendo. A gente fala um pouco dos micro e dos pequenos empreendedores, mas tem um dado aqui super interessante também no estudo, doutor João, que diz respeito às empresas maduras, empresas com mais de 15 anos de atividade. Em alguns estados, como por exemplo São Paulo, representam a maior fatia das empresas que estão endividadas. Lembrando que o endividado pode ser aquele que, por exemplo, contrair um empréstimo para fazer uma ampliação, para fazer uma melhoria, para diversificar os seus produtos. Mas essas empresas maduras também estão nesse cenário. Às vezes a gente pensa e limita. Não, é só o pequeno, é só aquele novo que está começando, é só esse que não sabe mexer com dinheiro, não. Qual é o desafio dessas empresas maduras que estão há mais de 15 anos no mercado de organizar todo esse pensamento, doutor?
2: O grande ponto, Natália, me parece que é a sua capacidade de pensar estrategicamente, do ponto de vista de planejamento. É você ter um planejamento que lhe dê um indicador de vendas, de custos, de despesas, para que você consiga corrigir rápido o rumo que porventura tenha sido tratado errado. O grande problema com o qual eu me deparo no meu dia a dia profissional é a questão do tempo, do quanto dura o problema surgir a iniciar o tratamento. Esse período de diagnose que só quando o caixa efetivamente aperta, e isso já vem depois de que se deixou de pagar impostos e se está na perspectiva de atrasar uma folha, é que acendem todos os alertas vermelhos e todas as sirenes. Quando sendo feito de uma forma tempestiva, você pode identificar isso rapidamente, mitigando barbaramente esse resultado e esse dano que é gerado. Porque existe a questão dos juros que eu me referi,
0: Sim.
2: mas a gente tem que olhar também a necessidade de se entender a produtividade do seu negócio.

0: ele é um negócio gerador de caixa ou não? Ele opera no positivo? Ele gera riqueza? Porque, por vezes, é melhor você encerrar de uma forma organizada, tendo entendido que este meu negócio não tem mais condições de sobreviver por conta disso, daquilo ou daquilo outro, ou deixar você perder toda a sua capacidade de bancarização, de tomada de empréstimo, para então você passar a tentar lidar com um negócio que já vinha ruim. Ele não está ruim agora, ele já estava ruim há alguns anos. É? Você que não quis escutar.
1: Com esse primeiro sinal de alerta, doutor, porque, claro, são segmentos e segmentos, como bem o doutor colocou. Você tem que avaliar se a sua fonte de recurso ali, se ela rende tanto como você estava esperando. Mas qual é o primeiro sinal de alerta que o empreendedor, independentemente de ser micro, pequeno, grande, ele tem que entender, opa, aqui você começa a prestar atenção. Tem uma receita para os empreendedores?
0: Tem algumas receitas muito simples, mas que elas são perigosas, porque as exceções, elas Sim. precisam uhum. Ser trabalhadas com muita atenção. Existem três ferramentas que elas são praticamente intuitivas. Desde os 7 anos, quando uma criança começa a receber uma mesada, ela já começa a ter noção. Que soa, quando a gente conversa, como algo extremamente complexo, mas não há como um ser humano com um CPF e uma conta corrente não sobreviver sem um fluxo de caixa, uma DRE e um balanço patrimonial. Todos nós fazemos isso o tempo inteiro.
1: Às vezes sem perceber as letrinhas.
0: Sem perceber, não, sem dar o nome aos bois, mas isso. Fazemos. Quando a gente, de noite, no final do mês, chega o pai e a mãe da família, chegam para conversar sobre estouramos o orçamento, não estouramos o orçamento, estamos falando de DRE. Vamos vender o carro para cobrir esse cheque especial. Estamos falando de tirar algo do balanço. E quando eu abro meu aplicativo do banco, eu estou vendo o meu fluxo de caixa. Então, tem que haver uma desmistificação dessas três ferramentas que estão no DNA de todo agente econômico. E nisso, o Sebrae, aproveitando a presença Sim. de Priscila, tem um papel fenomenal, importantíssimo, há muitas décadas, na formação deste entendimento que, infelizmente, não chegou a todos ainda, mas que é um serviço extremamente bem prestado. A transmissão do conhecimento customizada ao perfil do empreendedor. Se de pequeno porte, se o empreendedor individual ou mesmo uma empresa mais madura.
1: Porque empreender se tornou o sonho de muita gente, Exato. Não é? Mas empreender como? Que tipo de empreendedor você é? Ah, mas eu quero começar. Um dos maiores sonhos hoje é não ser dependente do patrão. Eu quero ser meu patrão, eu quero mandar na minha vida, eu quero decidir se no feriado eu vou trabalhar ou não. É o sonho do brasileiro, aquele que acorda cedinho todos os dias, pensa, poxa, hoje se eu fosse o meu chefe, talvez eu ia estar em casa descansando. Então a gente entende tudo isso, mas ser empreendedor a que custo, não é, Priscila? Será que você está preparado? Será que o seu negócio realmente, porque as dificuldades vão aparecer no início, será que você está preparado para encarar tudo isso? Como dar essa dica para essa pessoa que está nos ouvindo e está pensando lá agora, queria tanto empreender, mas não é tão simples assim você começar?
2: Não, a gente fala muito desse sonho, né? Inclusive o Brasil se tornou um país em que a maior parte das pessoas sonha mais empreender do que até com a casa própria, né? A gente está começando a ultrapassar aí entre, né, a folha de sonhos aí do brasileiro, mas um país ainda com muita desorganização desse incentivo, desse caminho, dessa jornada, para esse empreendedor. Se para aquele que é organizado, que já tem uma educação financeira, o processo não é simples, imagine para aquele que nunca, né, teve nenhum tipo de contato com o mundo dos negócios, com o fornecedor, não sabe o que é vender. Obviamente que a rede social, né, a era digital, ela trouxe muita informação, isso é muito bom, né, de divulgação, democratização do acesso à informação, mas tem muita ilusão né, também colocada, no sentido da gente ver só o sucesso, ver aqueles que despontaram, que fizeram a velha história da garagem de casa, né, fez na sala de casa e de repente, né, se tornou aí um grande empreendedor. A gente gosta de trazer os bons exemplos, a gente trabalha muito no Sebrae com essa perspectiva da rede de apoio, de mulheres ajudando outras mulheres que querem empreender. Você vê que a outra conseguiu, que é possível para você também, mas é preciso entender que tem que ter um conjunto de atitudes, de comportamentos e de compromissos consigo mesmo que você vai precisar ter nessa jornada empreendedora. Na vida a gente tem sempre o lado bom, o lado do dever, né? A gente tem uma palestra básica lá no Sebrae, que é a palestra do MEI, né? Isso acontece em todos os canais do Sebrae, diariamente, semanalmente, em todas as nossas unidades no Brasil, que é justamente para essa pessoa que chega, né, lá, eu tenho um sonho, eu nunca vim, eu, né, em busca de uma alternativa, eu quero empreender.
1: Abrir o MEI é tão fácil.
2: Como é que
1: eu começo? Não é uma crítica, mas é tão fácil. Você entra lá no site, abre o MEI.
2: Na hora, tá pronto.
1: Ok, eu tenho um CNPJ, e agora? Faço o quê?
2: Pois é, a pessoa chega um pouco com esse, né, esse... Qual é o próximo passo? O que é que eu faço agora? E aí a gente meio que diz, ó, vem cá, vamos falar também sobre os deveres, vamos falar também sobre as obrigações. Tem muita gente que desiste ali, que a gente diz, olha, você vai ter que ter um compromisso mensal de retirar esse valor aqui, que é fixo, que não depende do seu faturamento, para você pagar a sua contribuição. Isso passa a ser uma obrigação sua. Se você não pagar, isso tem uma consequência para o seu CPF, para a sua... Nessa hora, muita gente diz, ah, não, vou querer mais não, eu achava que era mais simples. E a gente compreende, né, lá especificamente na unidade onde eu trabalho, no Sebrae, a gente trabalha para diminuir a burocracia. O nosso esforço é dizer que seja mais fácil mesmo, que seja mais acessível, mas isso não elimina as obrigações. É. Quando o MEI se formaliza lá no portal, ele diz que conhece todas as regras de negócio do município onde ele está abrindo aquele negócio. Por exemplo, se ele vai abrir um negócio em casa, um salão de beleza simples, tem as regras de vigilância sanitária, que ele tem que declarar que conhece. Isso não é assim. Primeiro ele vai achar essa informação aonde, né? A gente tem lutado muito para facilitar esse acesso a essa informação estruturada. Mas veja, sempre vai ter o conjunto de obrigações. E isso passa também pelo compromisso de se organizar financeiramente. A gente tem uma taxa de inadimplência desse pagamento mensal do MEI acima de 60% na média no Brasil, desde que o MEI foi criado em 2008.
1: E qual é o valor?
2: Depende da atividade, mas é entre R$ 68 até R$ 80 e poucos reais.
1: Não é um valor tão alto, mas mais de 60%, pelo menos 60%, não estão inadimplentes.
2: Não paga. Agora a gente está com vários programas de parcelamento dessa dívida, de refinanciamento dessa dívida em até 145 meses. Né? Tem simulações que dão parcelas de R$ 25,00. Mas o que é que acontece pela falta de educação financeira? Eu pago esses, eu entro no parcelamento. Chega a dar aquele alívio psicológico, ah, parcelei, vou pagar R$ 25,00 por mês e para de pagar o que ele volta a dever, porque todo mês ele precisa arcar com aquela parcela. Então ele já faz uma nova dívida. A partir do momento que ele não paga no dia 20 o DAS do mês, ele já está adquirindo, né, uma nova dívida. E veja que a gente compreende a necessidade das pessoas, o MEI é o mais frágil da cadeia, né, do empreendedor, mas ele precisa ter esse compromisso com ele, porque isso só piora o, né, o processo. E muita gente diz assim, não, mas eu vou lá, dou baixa no meu CNPJ.
1: É fácil, fechar.
2: Me livro dessa dívida, só que não se livre. E é isso que a gente explica lá na origem, não é fazendo medo, é a gente dizendo, ó, tem milhões de possibilidades no mundo hoje, para quem quer empreender, para começar pequeno e ir crescendo, tem jornada, tem capacitação, o acesso ao crédito ainda é um gargalo, mas é mais possível, está mais próximo hoje, né, de quem está começando, mas tem esse conjuntinho de obrigações aqui que tem que estar no DNA, ele tem que ser incorporado, né, na vida do empreendedor, mas isso ainda é um caminho, uma jornada muito longa de aprendizagem mesmo, né, de cultura empreendedora.
1: Se está difícil para pagar os 80, no máximo 80 por mês, você imagina a realidade desse empreendedor. Então não é fácil, gente. Eu vou buscar aqui um dado antes da gente ir para o intervalo. Eu já falei desse livro aqui mil vezes, mas é que as pautas vão surgindo aqui no debate, no dia a dia, e esse livro é tão completo e complexo a ponto de desenhar quem é o brasileiro atual, que eu sempre lembro dele. É o livro Brasil no Espelho, do Felipe Nunes da Quest. E ele faz um mapeamento por vários setores. E em um deles, ele faz essa análise da relação do brasileiro com o trabalho, né? Como ele se vê no mercado de trabalho. E aí tem um dado super interessante que eu até fui pegar aqui na exatidão, que hoje eu estou sem o livro aqui. Mas o livro revelou, gente, que 83% dos brasileiros desejam ter o próprio negócio para não ter patrão.
2: Olha.
1: 83%. Lembra do que eu estava falando? Você pode sonhar ser empreendedor, claro, mas como? Como fazer isso? Para evitar de cair no que a gente está falando aqui. Não dar conta de pagar, ficar endividado, ficar inadimplente. Então tem que planejar muito bem para não cair nesse problema. O intervalo a gente volta já.
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6: E esses dados têm, inclusive, entrado, né, doutor João? Eles estão estabilizados, né? Não muda, assim. Tem muita gente endividada e continua endividada. Tem programas novos aí na praça, a gente pode falar sobre isso, para tentar ajudar esse brasileiro. Mas, poxa, se o brasileiro no CPF está tão endividado, no CNPJ, muitos também estão com dívidas, a gente está bagunçando demais isso tudo? Está faltando o princípio, que é organizar as finanças, seja para casa, seja para a empresa? O que está precisando, doutora?
7: O princípio é separar finanças de casa de finanças da empresa. O que muita gente não entende, Natália, é que você não é a sua empresa. Então, já veio gente me procurar para ajudar a empresa. Eu falei, não, eu ajudo finanças pessoais. Não, mas eu sou a minha empresa. Eu falei, você não é a sua empresa. Então, existe essa confusão. Eu já atendi microempreendedor, dono de salão, que estava tudo misturado. Usa cartão da empresa para pagar conta de casa. Pega um empréstimo de casa para pagar as contas da empresa. Então, é tudo uma coisa só. E, de novo, gente, não é uma coisa só. Você é você, sua empresa é sua empresa. Então, quando a gente fala aqui de empresa, de você fazer um caixa para sua empresa, é separar tudo. É você. E, muitas vezes, quando a pessoa não faz isso, ela não sabe quanto custa o produto, não sabe quanto custa a empresa. Às vezes, ela não sabe nem quanto entra. Porque se a pessoa não tem um sistema para controlar, não vai ser ela que vai chegar e vai anotar tudo.
6: Quantas vezes já aconteceu da gente ver pessoas perguntar, mas qual é o teu faturamento? Quanto você fatura?
7: E a pessoa responde sei. Uma coisa
6: entra, entra, já vou pagando conta, entra, já sai, já resolvo bronca do filho no colégio, já vou...
7: Exatamente. É? Então, eu já vi gente que... Você vai ver, a pessoa vem de curso, a pessoa tem uma empresa grande, que já tem filial, e ela fala, ah, mas eu não tenho nenhum real na minha conta agora. Como você não tem um real na sua conta agora? O que está acontecendo? Cadê o seu prolabore? Quanto que você está faturando na empresa? Ah, não sei. Então, já vi donos de sorveteria que chega e fala, ah, porque o cliente vai lá, paga. E quanto você encerra seu caixa? Não, às vezes não dá tempo. Então, você vai crescendo desse jeito, às vezes a pessoa até cresce. E aí acontece com esse dado que você viu de que empresas maduras... Ainda assim, estão endividadas, ainda assim, pois tem muita gente inadimplente.
6: Empurrando, né?
7: Porque vai empurrando.
6: Olha, às vezes a gente vai num estabelecimento, que é um estabelecimento, claro, e aí, dentro de um grau, né, gente, de faturamento menor, você vai pagar, aí você diz, olha, eu quero pagar com Pix. Aí você vai e paga. Quando aparece o Pix, está lá no nome da pessoa.
7: Exatamente.
6: Ou você pergunta, qual é o seu Pix, eu quero fazer o pagamento aqui do que eu consumi. Sim, é CPF.
7: Exatamente.
6: Então, isso acontece tanto que a gente começa a normalizar. A dica óbvia é, faça, por exemplo, se o pagamento é por Pix, não vá receber no seu Pix pessoal.
7: Faça separado. Quando você começa a separar, você começa a ter uma clareza de entender assim, calma aí, isso daqui é para a empresa, isso daqui é para a minha casa. E você começa a identificar, eu gosto de fazer uma comparação da nossa vida, da nossa renda, como uma caixa d'água. Se a sua caixa d'água enche uma vez no mês, e de repente acabou a água na metade do mês, o que você vai fazer no próximo mês? Você não vai ficar sem água. Você vai começar a controlar essas saídas. Calma aí, será que está tendo um vazamento aqui na minha descarga? Calma aí, tem alguém que está tomando banho demais, está acabando com a água na metade do mês. Só que, beleza, a gente, graças a Deus, aqui no Brasil nós temos abastecimento de água, muitas pessoas, mas o nosso dinheiro acontece a mesma coisa. Então, claro, se a gente comparar o nosso dinheiro, que é essencial também, como a água, você vai começar a pensar, peraí, da onde está vindo esse ralo? Por que o meu dinheiro está acabando antes? O que está acontecendo? Principalmente se você tem uma empresa, está tudo misturado, você tem que ter um controle ainda maior. Então, esse ralo maior é da sua empresa? É da sua casa? O que, que você precisa agir primeiro? Por que, que você não tem um caixa? Por onde está, para onde está indo o seu dinheiro? Você sabe? Você está comprando produto caro? Você está pagando o aluguel caro do seu estabelecimento? Você não sabe. Porque você não tem um controle. Está tudo misturado.
8: E não vai dar certo. Não vai dar certo. É fácil? Não é fácil. Eu sei tudo? Não sei tudo. A gente aqui está sempre aprendendo, né? Diante de cada... de cada segmento, cada tipo de trabalho. Mas a gente está aqui para ajudar. E aí, doutor João Rogério Filho, que é economista, tem uma pergunta aqui do Fábio Silva. Ele questiona assim: com juros altos, carga tributária sufocante, burocracia, inadimplência e concorrência global, ainda vale a pena empreender no Brasil? Ou é mais racional investir, por exemplo, no Tesouro, ter outras aplicações, deixar que o Estado, que o mercado remunere o seu capital sem os riscos de produzir, empregar e pagar tanto imposto? Porque quem tem um dinheirinho pensa, agora chegou a minha hora, eu vou empreender. E o Fábio quer saber,

0: Ainda vale a pena?
1: Eu acho que Fábio traz uma pergunta que é uma pergunta de abertura àquele planejamento que a gente conversou na
0: Sim.
1: rodada anterior. Ele está trazendo os questionamentos que vão redundar, que vão desbocar na resposta, se vale a pena ou não, porque para cada indivíduo distintamente, existe uma tolerância a risco, existe uma tolerância à burocracia, existe uma tolerância à legislação trabalhista. Isso não é uníssono. E quando nós estamos trazendo essas complicações, porque a gente não pode se esquecer, Natália, Priscila, Aline, que a gente está falando de pessoas que muito frequentemente estão querendo só ter uma vida digna.
0: Isso.
1: Elas estão querendo sair de uma classe E para uma classe D, como um primeiro estágio. E
0: Esse 83% aqui que quer empreender para não depender do patrão, em geral, ele ganha um salário mínimo. É
1: Então,
0: isso.
1: são pessoas que estão querendo alcançar inicialmente sua dignidade. E a gente vem com um discurso. Por mais que a gente alivie no vocabulário, mas
0: Sim.
1: um discurso de aparente desestímulo a essas pessoas, mas há que se entender que esse discurso só existe por uma razão. É porque sempre que deu errado, ele não foi escutado. Ele pode dar certo sem ser escutado,
0: Sim.
1: são as exceções. Mas a chance de dar certo escutando, fazendo essas perguntas que Fábio fez e respondendo antes de largar o emprego para abrir o pequeno negócio que porventura ele tem em mente, isso minimiza enormemente a chance de um erro, de um sinistro, de um desencanto, porque no final das contas
0: Sim.
1: você está tratando também de sonhos, não é?
0: Muito.
1: Você
0: É verdade.
1: tá lidando com expectativa. É muito subjetiva também. Então a gente traz assim um pouquinho de ducha de água fria para dar certo, não é para dar
0: Claro.
1: errado, não.
0: E aquela questão, poxa, eu tenho dinheiro para começar para investir, mas aí você olha para aquele valor e pensa, no início é complexo. Eu vou me manter por quanto tempo com esse dinheiro? Vai ser minha única fonte de renda. Eu vou fazer investimentos, eu vou investir no ambiente, eu vou contratar alguém para trabalhar comigo? Pode ser. Até uma pessoa, você pode ser MEI, não é? Então, você tem que olhar para esse valor. Qual é o ideal, assim, doutor? Tem um percentual, separa tantos por cento, separa tanto, para você ter um fluxo de caixa no começo? Tem alguma dica assim? Ou depende muito do negócio?
1: O negócio, o ciclo operacional desse negócio é que vai determinar quanto é necessário de capital de giro. É super importante que desde o primeiro dia que se sonha, se tenha essa questão da apartação entre a pessoa física e o CNPJ. É muito complicado do ponto de vista de convencimento colocar, Natália, você tem que ser duas. Você tem que ser a Natália, pessoa física, que vai receber, vamos planejar, um salário mínimo nos primeiros 6 meses. Se passar para tanto de faturamento, Natália vai se dar um aumento para um e meio salário mínimo. E como é que Natália vai fazer? Porque ela não tem tempo para estar avaliando seu desempenho, não. Natália, vai no Sebrae, busca um curso de aperfeiçoamento que traga ferramentas extremamente simplificadas e que ela tenha indicadores para ir buscando sair dessa estatística tão triste que é a de descontinuidade dos negócios dos microempresários individuais, dos microempresários.
0: Que tem uma taxa de. Entre a abertura e o fechamento da empresa, em geral, né, o tempo é curto. Para outros negócios também, né, Priscila Lapa, gerente de políticas públicas do Sebrae. Mas aí a gente vai falar disso: é linha de crédito, é financiamento. É como ajudar essa pessoa. Eu até anotei mais cedo, quando a gente estava falando do vestuário, por exemplo, a taxa das blusinhas, que foi tão comentada. Aí, ok. Vão se criando leis, vão se criando iniciativas para ajudar um setor, para ajudar outro. Na pessoa física tem o desenrola para quem está endividado. Para quem é empreendedor, eu não sei se tem algo. Então vamos lá, como ajudar essa pessoa, Priscila? Veja, a primeira coisa é o diagnóstico, né? Aquela história da é a mesma coisa quando a gente está precisando perder um pezinho e a gente fica negando, olha no espelho. Não, é só
2: segundo
0: um
2: eu começo.
0: Foi essa roupa que... Não, acho que é a roupa que está

0: né, aparentando, não sou eu realmente que perdi. Então, na verdade, a pessoa precisa se confrontar com isso, isso não é fácil. Né? E tem um, eu acho que eles podem falar um pouco até melhor do que eu desse lado, do que tem muito a ver com o comportamento da dor e a sensação de fracasso. Toda vez que a gente está na frente de um empreendedor passando por um sufoco, ele sempre tem por trás o discurso de, será que eu consigo ainda? Baixa autoestima, né? Se sente completamente incapaz de sair daquela situação. Então, primeiro é aceitar que tem um problema, que a gente só resolve aquilo que a gente aceita que existe, né? E a partir daí tem vários mecanismos. E assim, nos últimos anos, por mais que a gente tenha várias críticas desse ambiente regulatório, as oportunidades para a organização, pelo menos da parte tributária, elas têm existido. Uhum. Né? Não conheço um ano que não lance, se o nome não é desenrola, mas algum tipo de parcelamento para o MEI, antigamente não existia. Parcelamento da dívida do MEI era muito restrito, era muito... Hoje tem milhões de oportunidades, agora a pessoa precisa procurar, senão o problema só aumenta, né, a cada dia. Mas tem que separar essas duas coisas. Eu acho que a gente percebe no cotidiano, não tem uma estatística, mas de um conjunto de empreendedores que ele quer pagar as dívidas de banco, claro que ele tem que priorizar realmente aquelas que têm juros mais altos, elevado, né, que vão comprometer mais, mas a dívida tributária ele quer deixar para lá. E a gente tenta mostrar para ele que a dívida tributária, ela compromete o negócio tanto quanto essa dívida que não é tributária. E aí tem financiamentos distintos, tem aqueles que são para reparcelamento de dívidas tributárias, e aí são programas específicos de governos e tudo mais, e tem aquelas que são, né, mais de instituições financeiras e etc. E ele precisa encarar as duas coisas, ele precisa olhar e entender que as duas vão pesar, e as duas vão comprometer o negócio igualmente. E muitas vezes chega um empreendedor lá no Sebrae e diz assim, eu estou com problema de vendas. E aí você está com problema de vendas, eu não estou conseguindo mais vender na quantidade que eu vendia antes, então meu marketing que não está bom, eu contratei uma empresa para fazer meu marketing digital e a empresa não está funcionando. Quando a gente vai ver o problema, ele nem sabe exatamente o faturamento que ele tem com a venda, ele nem sabe quanto ele precisaria vender no mês para poder conseguir, né, ter o faturamento ali adequado para o negócio dele. Então, às vezes, o problema não é marketing, não é vendas, não é pessoas, o meu pessoal é muito ruim, a produtividade dos meus colaboradores não está boa, mas tudo recai, às vezes, na falta do controle financeiro.
1: É exatamente isso. Por isso que é tão importante fazer o que a Priscila falou, de fazer um diagnóstico.
2: Justamente.
1: Então, quando eu vou lá e atuo com um microempreendedor, a primeira coisa que eu preciso fazer é estabelecer meta. Quanto que você precisa vender, quanto que você precisa alcançar para poder pagar as contas da sua empresa e pagar suas contas de casa? É X? Vamos atrás disso daí. O que que a gente consegue fazer para isso? Precisa melhorar o marketing? Precisa melhorar o atendimento? É inovação, porque as pessoas estão comprando agora as roupas na Shopee, na Shein, e você tá restrito ao seu local. Então, o que que você pode melhorar? O que que você pode fazer? O que você pode crescer para conseguir chegar nessa meta?
2: Então, ouça, né? Ouça o que as pessoas ao seu redor estão falando, porque às vezes as pessoas estão lá, fazem um comentário na sua página, falam com você, e você também demora, como Priscila disse, a entender, absorver aquilo.
1: E, Natália, é interessante.
2: As pessoas também querem me ajudar. Ouça o que elas estão falando.
1: E é interessante porque uma coisa que é importante é você precisa vender para as outras pessoas. Às vezes a gente se apega ao que a gente gosta. Não, mas eu não acho que isso daqui seria legal. Mas você está fazendo do seu jeito, do jeito que você gosta, e você não está vendendo. E as pessoas estão lá falando, por que você não faz isso? Por que você não vende aquilo ali? As pessoas estão batendo na sua porta perguntando se você tem alguma coisa que você não tem. Então, se quer entrar nessa área de empreender, é importante analisar o mercado. O que as pessoas estão procurando?
2: Muito bem. E eu ouvi aqui, Priscila, sobre as questões envolvendo linhas de crédito. Eu lembrei da Agência de Empreendedorismo do Estado, que é a AGE. Uma pesquisa rápida aqui, tem linhas de crédito. Inclusive, eu vi uma recentemente que foi para um segmento para dentistas. Pessoal que quer ampliar consultório. Então, atende a segmentos bem variados. E aí, para pessoas jurídicas, podendo chegar até R$500 mil. Aí você imagina, doutor João. Até 500 mil, eita que o olho brilhou. Segunda-feira eu tô lá. Tem que analisar com calma também, né, doutor?
3: Tem de entender o que vai fazer com esse dinheiro, né?
2: Pois é.
3: Esse dinheiro, ele é contratado para retornar, para ser pago. É. Ser pago com que taxa de juros? Então, vamos fazer um modelo muito simplificado. Eu vou pegar R$500 mil para comprar mais 10 carrinhos de

0: cachorro quente. E eu vou ter que pagar daqui a um ano 520 mil reais. Essas carrocinhas de cachorro quente terão rendido esse dinheiro até lá para que eu pague esse empréstimo? Não, eu só consigo pagar 510 mil. Então eu não posso contratar que vou pagar 520 mil. Tentar se antecipar a todos os cenários é o segredo da contratação da linha de crédito. Obviamente, quando se comete um equívoco, a correção desse equívoco, ela é extremamente onerosa. As taxas bancárias, elas criam um ciclo decrescente na saúde das finanças da empresa, da microempresa ou do empresário individual. E aí é muito importante também se parar o quanto antes. Existe uma ilusão de que eu vou conseguir fazer o pagamento da taxa mínima do cartão de crédito, porque mês que vem vai ser diferente. E aí a gente está falando de taxa de juros de 400, 500% ao ano.
1: Pois é.
0: Isso é impagável. Então eu acho que encarar a realidade, inclusive antes de contratar a linha de crédito, e contratá-la, sim, sempre. Não existe investimento sem poupança. Não existe como você alavancar um negócio sem você ter investimento, se próprio ou de terceiros. Mas analisar a que taxa você vai tomar, obviamente, é uma medida de muita
1: É o
0: responsabilidade.
1: mínimo, né, doutor? Até porque a gente fala tanto, né, endividados, endividados. Mas estar endividado não é o problema. Você pode estar endividado porque buscou um empréstimo, você tem capacidade para dar conta daquilo. O doutor falou lá no início, o inadimplente, sim. Aí a situação é um pouco mais complicada porque você não consegue pagar as suas contas. Mas até que ponto, doutor, você pode estar endividado? Que limite é esse? Porque se a gente ficar falando que não está endividado, é bom também. Você está investindo, você vai aumentar seu negócio, mas vai chegar uma hora que você não vai dar conta de pagar esses financiamentos todos, não é? Daquilo tudo que você, com o qual você está se comprometendo. Qual é o limite para estar endividado, doutor?
0: É o da remuneração do seu negócio versus o custo de carregamento dessa dívida. Não existe um segredo, não existe uma taxinha mágica que eu posso
1: Vai até
0: te
1: lá.
0: dizer: olha, se você estiver devendo 25% do seu faturamento, você está bem. Não é isso. Você primeiro precisa dividir esse endividamento em dois grandes grupos: o que é endividamento para financiamento de capital de giro e o que foi endividamento para investimento. Tá? Então, eu tenho normalmente um endividamento para investimento com exigibilidade bem mais dilatada e com taxas de juros bem mais atraentes. Mas eu posso me perder também na captação do recurso para o capital de giro. Então, quanto eu estou alavancando? Quantos meses de faturamento eu já tomei pela frente? Então, tem uma frase que eu ouvi num debate de rádio durante a pandemia de um médico muito muito interessado em planejamento estratégico de finanças. Ele disse: o segredo é você planejar rápido, analisar rápido e corrigir rápido. Então, você tendo como uma tarefa do dia gastar meia hora para entender o que aconteceu no seu dia do ponto de vista de suas finanças, da gestão do seu negócio, é um dos caminhos para você mitigar muito o risco de cair nessa estatística tão, tão perniciosa, que é o da descontinuidade da atividade, porque ela normalmente vai trazer restrições cadastrais,
1: Também
0: constrangimentos, uma série de problemas. Eu
1: não
0: acho que
1: deixe correr, não é? E não, vale para o nosso CPF também, pessoa física, né, gente?
0: sim.
1: A famosa bola de neve que só aumenta e a pessoa nem sabe quanto está devendo, né, doutora?
2: Exatamente, e eu acho interessante o que o João está falando aqui o tempo inteiro sobre você pegar um crédito para expandir o seu negócio. Então, veja bem, é um crédito para expansão, você faz um
1: Isso.
2: planejamento. Mas, Natália, eu colocaria minha mão no fogo que a maioria aí não está pegando crédito para expansão do negócio. Muitas vezes a gente pega crédito para cobrir um buraco que ficou.
1: Para apagar incêndio.

0: apagar incêndio. Então, não adianta você viver apagando incêndio. E isso é o que vai prejudicar o seu negócio. Por quanto tempo você está vivendo apagando incêndio? Quanto tempo você para para planejar? Tem um livro muito interessante de investimento que sobre umas senhoras que elas viraram referência, que elas faziam investimentos. Assim, elas iam numa loja, achavam legal e, beleza, vamos investir nessa ação. Então, elas começaram a fazer esse grupo de investimento. E uma coisa que elas falaram nesse livro é: se você passa mais tempo escolhendo o seu sapato do que planejando as suas finanças, é porque tem alguma coisa errada. Então, é sobre planejamento. Quanto tempo você está planejando? Então, às vezes a gente está lá apagando incêndio, calma aí, ficou uma coisa para trás, eu não vou sujar o nome da empresa, então eu vou pegar um empréstimo, tem a parte tributária que ficou para trás, vou conseguir um crédito. E às vezes a gente aqui fala sobre a taxa de juros que está alta, está caro, mas a pessoa está tão desesperada para pagar aquele incêndio que ela não está vendo a taxa de juros, ela não está vendo nada, ela está procurando onde ela conseguiu o crédito, que na cabeça dela aquela parcela cabe no bolso. E quando vê, já está nessa bola de neve até chegar à inadimplência.
1: E vai muito além disso, né? Não é só caber no seu bolso, né? Como a gente explicou. Intervalo rapidinho, a gente volta já.
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1: Às 7 da noite.
0: Estaremos juntas.
1: No videocast, uma por uma, falando sobre o voto feminino, porque ela também é cientista política. E aí nós estaremos às 7 da noite da sexta-feira, vulgo amanhã, no YouTube de JC Blay. Tô fazendo propaganda aqui.
0: Lindas
1: já.
0: E maravilhosas.
1: Estaremos lá, gente. Até lá, então. Muito obrigada. Doutor João Rogério Filho, obrigada mais uma vez por estar com a gente. Até a próxima.
15: Eu que agradeço, Natália. Agradeço muito a Aline, Priscila, pela generosidade. E faço um alerta.
1: Claro.
15: Para quem estiver ouvindo e estiver pensando, olha, estão falando de pequenas empresas, MEIs, 80% dos empregos gerados em 2025 foram por esse segmento, que responde por 97% dos CNPJs do país e 40% de nossa economia. Então, nós estamos falando sobre uma coisa muito séria, que, infelizmente, quando é trazida para o pequeno, para o particular, Sim. Se dissolve e não se dá a devida atenção. Mas é muito sério esse assunto.
1: É muito importante. Tem muita gente que está nos ouvindo que está nessas categorias. Doutor, muito obrigada. Até mais. Aline Dantas, obrigada. Até a próxima.
0: Eu que agradeço, Natália. Foi um prazer estar aqui de volta. Tá aqui. Um prazer conhecer vocês, meus colegas de bancada. E ao ouvinte que quiser continuar, tiver alguma dúvida, pode me buscar lá nas redes, Girafa das Finanças. Será um prazer ajudar você.
1: Muito bem. Então, o recado está dado. E para quem quer acompanhar o nosso programa novamente, é só ir lá no YouTube ou no site da Rádio Jornal. Até amanhã.
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17: Givanildo Silveira.
18: Aquele abraço, muito boa tarde, minha gente. Está no ar o Plantão de Polícia, Jornal Caruaru 91.3, Jornal Pesqueira 90.9. 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A partir de agora a gente começa, vai até as 12h30, tá? Deixa eu começar falando do feminicídio que aconteceu em Bonito. Um homem matou a companheira, menina tinha 17 anos, mas ele foi preso. Vamos trazer detalhes agora? Reginaldo Souza.
19: Pois é, foi o que chamou a atenção na tarde desta quarta-feira aqui no bairro Frei Damião, na cidade de Bonito, essa tragédia, esse feminicídio. Quando esse indivíduo aí, que foi identificado por nome de Matheus Torres Silva, 26 anos, tirando a vida aí da companheira com apenas 17 anos, ela foi identificada por Maria Camila Salles de Assis. Em relação a esse feminicídio, essa adolescente foi assassinada com um total de 26 golpes de faca. Hoje pela manhã houve uma discussão, né? Então ele também com ciúmes da vítima, então no interior dessa residência, onde tudo aconteceu, ele sacando de uma faca e aí esfaqueando a mesma. Ela ainda correu até a frente dessa residência, nesse local, só que minutos depois ela não resistindo e chegando a óbito. Ainda socorreram para a UPA aqui na cidade de

0: Unidos, mas infelizmente ela já se encontrava em óbito. Nós se encontramos aqui no local, o Josias Souza, nosso cinegrafista, vem para cá, Josias, portanto está aí. Vamos conversar aqui com parentes da vítima, com o primo e também com a mãe dessa adolescente que foi assassinada nesta tarde de quarta-feira aqui na cidade de Bonito. Confira. No local, eu converso aqui com José Edmilson da Silva, primo da vítima aqui, da Camila. Como foi que tudo aconteceu, José Edmilson?
1: Eu estava dentro de casa, aí puxou pro quarto, aí como foi que eu era dentro de quarto, essa aqui mesmo, ela gira de fora aqui. Aí eu disse assim, agora, saí nada não. Aí porque ele correu, aí ela correu com o pé lá em cima da delegacia, pronto.
0: Mas por que ele fez isso? Qual foi a motivação?
1: Nada, discussão, boca com boca.
0: Sempre discutia, não?
1: É, não, pouco só.
0: Discutiram hoje, pela manhã, foi isso?
1: Foi, contou de manhã, aí a OS para com isso aí, ela disse, não, aí puxou para dentro, aí puxou a porta do quarto, puxou a porta do quarto, aí né, puxou a porta, começou a fazer isso na cama lá, e faz que eu tenho que entrar daqui.
0: Começou dentro de casa? Foi,
1: foi. Aí tinha que andar de fora aqui. Na...
0: Aí ela correu para cá, para frente, aqui da residência, aqui...
1: Aí na hora que carregou aqui, já caiu morto aqui.
0: Ainda socorreram, mas chegando já sem vida na UPA, né?
1: Foi. Sem vida já.
0: Ele já foi preso alguma vez? Já foi preso alguma vez?
1: Ah, quatro crimes com esse filho já.
0: Como é que é?
1: Quatro crimes com esse.
0: Quatro crimes?
1: É um safado, não deixa pra nada.
0: Quais os crimes? Tudo homicídios?
1: Homicídio também.
0: Já praticou outros homicídios também, foi?
1: Foi.
0: Faz tempo que ele praticou o penúltimo, esse aqui foi o último.
1: Foi o último agora. Foi o último crime que fez.
0: E os outros também aqui na cidade de Bonito?
1: Foi. Aqui no Bonito, como assim, por aí fora, né? Acaba safado na comida, não deixa pra nada.
0: Usado de drogas ele?
1: É, de droga.
0: Fazia quanto tempo, Edmilson, que eles conviveram?
1: Pouco tempo, um 2 meses, foi 3 meses por aí.
0: Seria o quê? Ciúmes, talvez?
1: Não, briga, discussão, sabe como é? Briga, discussão, marido com mulher. Discussão.
0: Discussão e acontecendo essa tragédia aqui na cidade de Bonito hoje, né?
1: Exatamente.
0: Com tudo isso aí que a polícia já conseguiu prender, né?
1: Prendeu. Ele correu, tentou correr, aí a polícia pegou ele em cima na roupa aí. Pegou ele, tá, nós estávamos.
0: Ainda 17 anos, é isso?
1: Fez 18 anos, exatamente.
0: Não é, pelo menos aqui a mãe está passada, está arrasada, não
1: é? Tá, é a minha. A mãe dela foi minha.
0: A mãe dela é sua ex-companheira, não é isso?
1: Tem 3 filhos com ela. Tem 3 filhos.
0: E sempre dava conselho para deixar esse indivíduo aí?
1: Sei, mas não queria não. Deixa na minha conta aí, aconteceu isso. Morreu, não sempre, né?
0: Agressivo ele?
1: Agressivo, é muito agressivo.
0: Só tinha até medo de chegar até ele, né?
1: É, exatamente.
0: Até porque, como já comentei aqui, outros homicídios também, o senhor falou, né?
1: É.
0: Isso, infelizmente, foi mais um, essa adolescente.
1: Exatamente, justo. Verdade. Morreu quem procurou, né?
0: Nossos sentimentos, viu?
1: É, exatamente.
0: Portanto, aí, gente, conversamos aqui com o sobrinho da vítima, o primo da vítima desse feminicídio nesta tarde de quarta-feira aqui na cidade de Bonito. Dona Maria Lúcia aqui com a liberação aqui na residência, a gente conversa com ela, nossos sentimentos, que tristeza, que coisa, né, Dona Maria?
2: Eu vou muito triste, né? Eles começaram a discutir logo de manhã, e quando foi agora à tarde, não sei nem que hora foi. Aí ela saiu, minha menina saiu com a cadeira, sentou lá fora. Aí depois ele foi chamar ela. Quando ele chamou ela chegou até no terraço, não queria entrar. Aí ele foi, pegou ela, puxou ela. Quando foi, puxou pro quarto, passou da cama, já foi furando ela. Aí ela disse que aí ela pegou, correu a minha menina, aí caiu lá de frente da casa da minha menina. Aí ali eu não vi mais nada, que eu fiquei aqui, depois foi que eu saí.
0: E a faca, ele já estava com ela ou pegou aqui dentro da casa?
2: Estava com essa faca. Ele chegou com essa faca. Eu não queria, não. Eu dava conselho, muito conselho para minha filha deixar ele, né? Eu botava ele de cá para fora direto, e que ele fosse embora, mas ele não obedecia, não escutava, né? Mas só tenho que dizer isso.
0: Sua filha é muito conhecida, querida aqui na rua, né?
2: Eu não gosto dela. É uma bênção, minha filha, eu não sei.
0: A senhora dá muito conselho para deixar, para ele deixar esse elemento?
2: Ele é violento, eu só falava, e já hoje ele falou que ameaçando ela direto. Eu perguntei, ô Camilo, o que foi? Camilo, ele tá ameaçando tudo de quê? Me fala para mim, ela não falou nada. Mas...
0: Tinha medo dele também, né?

0: tinha medo, eu vim dizer que ele, agora eu vou com o Sul, mas uma pessoa que me disse hoje que eu mandava ela para o Recife, para a casa do meu irmão, meu sobrinho, e ele me achava, que ela fosse embora, me achou ela, que ela fosse embora, ele ia matar qualquer uma pessoa da família, vingar na gente.
1: Quem se encontrava aqui dentro da casa na hora? É?

0: Eu só sei que eu já perdi meu filho, tá com 6 meses, aquele rapaz ali.
1: Foi um acidente, não foi?
0: Um acidente. Tá com, vai fazer 7 meses agora, esse mês. Né? Eu só sei que eu
1: perdi. Agora essa outra bomba, né?
0: Essa outra.
1: A informação de que ele já matou alguém por aqui?
0: É que ele, no tempo que ele ameaçou minha filha, né? A gente foi pra delegacia, até pra Caruaru a gente foi. Né? Ele pulou da polícia, do, como é que chama?
1: Delegacia?
0: Quando cheguei como sim a polícia, ele pulou, né? Se arrastou todinho, aí já foi a gente. Mas ele falou que já tinha matado 13 pessoas.
1: 13 pessoas?
0: 13 pessoas. Matou 13.
1: E essa agora é a quarta pessoa, que foi a sua filha, né?
0: Minha filha. Ele é de lá, de Toritama. Ela conheceu ele por celular, né? Foi.
1: E é um perigo hoje, né?
0: Perigo.
1: Hoje há muito tempo, né?
0: Então, dá conselho a ela, as irmãs, né? Até que ela... As irmãs tudo, né? Dá conselho a ela.
1: Bom que a polícia prendeu esse elemento, esse indivíduo, esse assassino, né?
0: Eu mesmo tinha matado ele na hora ali. Fazer pior do que ele fez com a minha filha. Hoje eu perdi minha filha, perdi 2 filhos meus, né? Um atrás do outro.
1: A senhora é uma sofredora, né? Conversar aqui com Maria Aparecida, irmã da vítima aqui, acabou de chegar do hospital. Maria Aparecida, como foi que tudo aconteceu? Você também se encontrava no momento ou chegou na hora?
2: Não, se encontrava não. Logo o CDS estava brigando, discutindo, que ela queria ir para a rua, ele não queria deixar. Aí ela sentou-se aqui de frente, aí ele chamou ela para dentro. Quando chamou, eu escutei minha mãe chamando, corre que ele está matando tua irmã, e escutei ela me chamando, vem, isso daqui ele está me matando. Quando eu cheguei para o hospital ajudar, puxei ele, aí foi onde ele me faqueou.
1: Dois golpes aí?
2: Dois golpes, foi 2 golpes. Aí ele correu pra fora, ainda pegou ela aqui na casa do vizinho. Aí pronto.
1: Um golpe pegando aí na altura do braço, o José mostrando aqui, outro no peito, né? Por pouco não seria aí 2 irmãs assassinadas, né?
2: 2 irmãs, né?
1: Você se dava bem a família com ele ou não?
2: Ninguém da família se dava bem não, porque só vivia ameaça na família. Vivia muito batendo nela demais. Ninguém se dava bem com ele. Não botou ele pra ir embora, mas nunca saía.
1: Nunca ia embora?
2: Nunca ia embora, nunca.
1: Queria ser dono de tudo.
2: Queria ser dono da casa, né?
1: Da nela também, queria casa
2: mandar,
1: e tudo.
2: Queria mandar nela, na casa, na sogra, em tudo.
1: Vocês já discutiram alguma vez?
2: Já, eu discuti muito com ele, já. Botei ele pra ir embora. Esse dia, quando minha mãe estava internada, passou 15 dias em Palmaria, eu botei ele pra ir embora, cheguei em frente a ele e dizia que não ia mesmo, não. E não foi, não, mesmo, não, né?
1: E sempre dava conselho pra sua irmã deixar esse elemento?
2: Falta de conselho não foi, né? A família dava muito conselho a ela pra ela deixar, né? Conheci ela através da internet. Eu dava conselho, mas sabe hoje em dia como é o jovem, né? Não escuta o conselho de mãe e pai, né?
1: Eles se conheceram há pouco tempo, né?
2: Do ano passado.
1: Aí de lá pra cá era só...
2: De lá pra cá só era briga.
1: Apanhava, só briga.
2: Apanhava dele bastante.
1: Preso já foi alguma vez?
2: Já foi preso, já. Teve 3 homicídios. Já foi.
1: Saiu de Toritama pra vir pra cá, tirar o sossego da família, né?
2: Foi. Saiu de Toritama pra vir pra cá, né? Pra destruir a família, né? Ameaçava e acabou fazendo, né?
1: A faca se encontrava aqui?
2: Se encontrava aqui, foi a faca da minha mãe. Porque ele usava, né? Ele pegou.
1: E com tudo isso que a polícia já dando a resposta aí, já prendendo em flagrante esse elemento, esse devido ao Matheus, né?
2: Foi, pegou, né?
1: Portanto, aí, gente, foi o feminicídio que aconteceu nesta tarde, quarta-feira, aqui no bairro Frei Damião, na cidade de Bonito. É com você.
3: Muito bem, tá aí o Reginaldo trazendo detalhes. Olha, deixa eu falar aqui, porque de ontem para hoje mataram 11 pessoas, 8 no interior, 3 na capital, 122 crimes até o momento durante o mês de julho no estado e de janeiro até agora 1.531 pessoas. Olha, deixa eu trazer detalhes sobre um cara que pediu água em uma casa, as meninas foram pegar as crianças e depois ele estava se masturbando. Foi preso pela polícia. Josival Ricardo tem detalhe.
4: O caso é revoltante. O José Nascimento Araújo, ele trabalhava vendendo algodão doces nos bairros de Caruaru. Estava ontem no bairro Alto do Moura, chegou em uma residência, bateu a porta e 2 crianças vieram atendê-lo. 2 irmãs, uma de 4 e a outra de 9 anos de idade. Então o idoso pediu água, pediu um copo com água. As crianças foram buscar água enquanto que a mãe estava no quintal, nos fundos da casa, lavando roupa. E no momento em que as crianças foram pegar a água, que retornaram para entregar ao idoso, ele já estava na frente da residência, em um terreno, se masturbando. A menina, a mais velha, viu a cena, saiu desesperada.

0: Desesperada, foi à procura da mãe, comunicou à mãe, e quando a mulher chegou, o homem ainda estava se masturbando. Ela, desesperada, pediu ajuda aos vizinhos, começou a gritar. Os vizinhos foram até o homem, conseguiram detê-lo. Ele foi, inclusive, linchado até a chegada da polícia militar. O suspeito exercia uma atividade profissional que atrai muito os olhares das crianças, né? Vendendo algodão doce, sempre cercado por crianças, e aproveitou justamente este momento para se masturbar na frente das duas meninas. O homem acabou sendo preso. Hoje pela manhã, José Hilton Bezerra e eu estivemos na delegacia da mulher e conversamos com a doutora Érica Feitosa. Vamos acompanhar. Aqui na delegacia, o suspeito confessou o crime.
1: Ele falou informalmente, né, que teria feito isso, mas o que mais surpreendeu foram as crianças, né, que ele teria feito tal coisa horrível, né, na frente de duas crianças, e elas, inclusive uma muito pequena, que tinha 4 anos, ela narrou exatamente como a mais velha tinha dito, ouvida separadamente, e não há dúvidas realmente que era para autuar ele em flagrante.
0: O suspeito, doutora, teria chegado na casa, pedido água e aproveitou esse momento para fazer o ato.
1: Sim, o que a mãe nos relatou foi o seguinte: a mãe estava lavando a louça e aí ele chegou pedindo água. Ele vende algodão doce, ou seja, já atrai criança, né? Pediu água e a menina foi pegar essa água. Eu não sei se ele achava que não tinha adulto em casa. E aí, quando a menina voltou para entregar esse copo d'água, ele já estava dentro do terreno da casa e estava se masturbando na frente das duas crianças. Uma de, se eu não me engano, de 9, ou era 8 anos, acho que de 9, e a outra de 4 anos, que seriam filhas dessa mulher. E aí a mais velha falou: mãe, olha, ele está fazendo isso. Aí fez o gesto. Quando a mãe foi ver, ele já estava dentro desse terreno, né, da casa, e ela brigou com ele, enfim, gritou para o socorro, e foram quando os vizinhos, os populares, né, conseguiram deter ele. Até ele tem algumas lesões, foi linchado pela população, mas aí a polícia militar apareceu.
0: Doutora, a partir da detenção, a partir da autuação em flagrante, é importante que se outras vítimas, se o homem tiver feito outras vítimas, que entre em contato com a delegacia da mulher.
1: Isso, ele não tinha qualquer vínculo, né, com essas vítimas, e como ele trabalhava, né, como vendedor de algodão doce na rua, então ele pode ter feito algo similar com outras crianças em outras residências. E fica aqui o alerta, né, que não abra porta para estranhos, não, mesmo que seja para ajudar e tudo mais, ajude, mas ele fora de casa, não deixa a porta aberta. Infelizmente, pessoas como essa se aproveitam das crianças e se aproveitam até justamente por vender um objeto que é atrativo para as crianças, né, para cometer crimes dessa natureza.
0: A própria idade, né, 61 anos de idade, uma pessoa idosa que normalmente confia-se mais, infelizmente, esse homem que colocou em risco, vem a questão traumática das crianças, mas algo pior poderia ter acontecido.
1: Poderia, e a gente não sabe o intuito de fato dele, né, em ter feito isso na frente das crianças, se iria evoluir caso a mãe não estivesse em casa, mas podemos dizer que dos males o menor, né? O interessante era que não tivesse ingressado, mas foi contido pela população e foi trazido aqui para a delegacia.
0: Com relação ao que disse a delegada Érica Feitosa, o suspeito foi encaminhado para audiência de custódia, foi feito procedimento de autuação em flagrante e ele passa por audiência de custódia. O homem, ele costumava trabalhar de forma ambulante, vendendo algodão doces, e foi justamente em uma das residências que chegou para pedir água, que fez esse ato revoltante. Se masturbou na frente das duas irmãs de 4 e 9 anos de idade. Ainda bem que a mãe estava em casa e conseguiu pedir socorro, gritar, e os vizinhos seguraram o homem até ele ser entregue à polícia militar.
2: É o plantão de polícia. Olha, minha gente, aqui em Caruaru, morreu no hospital o Raí Rivaldo Cavalcante, 24 anos. Ele foi esfaqueado no dia 8 do mês passado, foi defender a irmã do cunhado. Foi esfaqueado, passou mais de 30 dias. Quando foi ontem, ele não resistiu e terminou morrendo. O Jean Ferreira vai trazer detalhes.
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0: mais um crime de morte sendo registrado aqui na cidade de Caruaru e dessa vez intimando esse jovem de 24 anos, ele identificado por Raí Rivaldo, que foi tentar defender a irmã quando acabou sendo esfaqueado pelo próprio cunhado. Isso aconteceu no mês passado, durante as festividades, as comemorações juninas, e ele estava justamente na casa da irmã quando o companheiro dela começou a agredi-la. Então ele, na condição de irmão, foi defender a irmã, foi defender essa jovem quando acabou sendo esfaqueado, recebendo os golpes de faca. Isso aconteceu ali, próximo da vila do aeroporto. Então, com raiva da situação, né, do que ele queria fazer ali, defender, apartar aquela briga, então o cunhado acabou se armando de uma faca de serra e simplesmente começou a dar vários golpes no Raí, né? Ele que foi socorrido para o Hospital Regional do Agreste, aqui na cidade de Caruaru, passou mais de 30 dias internado, em coma, e durante a madrugada desta quarta-feira, infelizmente, ele veio a falecer. O Raí, ele morava com a mãe no bairro João Mota, aqui na cidade de Caruaru. A gente vai ouvir a irmã dele, né? Ela que tem mais detalhes de como tudo teria acontecido desse caso tão absurdo. Acompanhe.
1: Defender a minha irmã, que o costume dele é de bater nas irmãs, e ele, como instinto de irmão, né, foi entrar no meio para tirar ele de cima dele. Então ele pegou uma faca de serra e terminou golpeando ele. Ele degolou meu irmão. O irmão fazia 30 e poucos dias que estava internado na UTI, e quando foi hoje, veio a óbito. Felipe, ele não falava, não se mexia, porque ele estava em estado vegetativo. Mas ele ouvia a gente. Da última vez que eu vi ele, eu falei a ele que eu amava ele. Ele chorou, mas ele também não falava, né? Então, ele, esses 30 e poucos dias, vinha sofrendo muito. Meu irmão que terminou perdendo a vida. Como eu falei, as pessoas, a gente... Eu sou irmã, minha mãe é mãe dela. E o que a gente tem que, diante disso tudo que aconteceu, o que fazer é, como eu disse à minha mãe, entregar na mão de Deus agora. E Deus fazer justiça. Ele não fala nada, porque a gente não tem contato com ele. E até da minha irmã também, por conta disso. Ela gosta muito dele, ama muito ele. E assim, eu sei que ela... Tudo começou, ela foi o pivô, né, de tudo, querendo ou não. Tava todo mundo assim, família, né? Tava lá se divertindo, né? E aí ele, não sei por qual razão, que ele foi e deu na minha irmã, que isso não é a primeira vez. E eu até, há uns dias atrás, antes de acontecer isso, eu já tinha falado com meu irmão. Não se envolva na vida dela, não. Ela escolheu viver com ele, então não se envolva. Porque todo mundo, os próprios irmãos, sabem como ele era com ela. Só que nessa hora, né, não tem esse irmão que veja um irmão chegar a estar apanhando o companheiro e deixar. Ele, como instinto de irmão, isso era ele, isso era eu. Isso é qualquer um irmão, ia em cima, né, para tentar apartar. E aí, infelizmente, né, foi quando ele pegou e fez isso com meu irmão.
0: E olha, o suspeito desse crime, ele segue solto, né? A polícia, inclusive, deve investigar com relação também à questão das agressões sofridas por essa mulher, pela companheira desse rapaz. A polícia segue com essas investigações e a gente também vai seguir acompanhando toda essa situação para a gente trazer essas atualizações aqui na nossa programação.
2: Tá aí, né? Computa mais um crime de morte, 9 no mês de julho, de janeiro até agora, 73 aqui na cidade de Caruaru. Olha, em Agrestina, nós tivemos aí uma prisão de um indivíduo, estava com arma, estava com droga. O trabalho foi da Polícia Militar. E quem vai trazer mais detalhes é o nosso Jean Ferreira. Vamos lá, Jean!
0: Os policiais do 4º Batalhão aqui em Caruaru sempre realizando um brilhante trabalho e dessa vez se chegando, né, justamente nesse homem identificado por José Cleito da Silva, ele que é considerado bastante perigoso aqui na região, que já teria cometido vários crimes, vários homicídios aqui no Agreste. Então, após receber informações do NIA, o efetivo se dirigiu até a zona rural lá do município de Agrestina e localizou já de imediato esse homem, ele que estava justamente nessa motocicleta que você acabou de relatar, com sinais de adulteração e que também teria queixa de roubo. E na mochila dele, haviam várias porções de maconha, cocaína fracionada, também balança de precisão e dinheiro em espécie. E na cintura ele estava portando uma arma de fogo. Todo esse material ele foi trazido aqui para a delegacia de plantão de Caruaru, juntamente com esse homem.

0: Ele, inclusive, será apresentado nesta sexta-feira em audiência de custódia. A gente vai ouvir agora o Tenente Araújo, ele que traz mais detalhes sobre essa ocorrência na zona rural de Agrestina. Acompanhe.
1: Pelotão tático do 4º Batalhão, juntamente com informações do nosso núcleo de inteligência aqui do Agreste, conseguiu essas informações de que havia um indivíduo na zona rural de Agrestina que tinha envolvimento com homicídios ali naquela região. De pronto, o nosso efetivo seguiu para lá em diligência, conseguiu interceptar esse suspeito que estava em uma motocicleta com posse de um revólver, também com uma mochila portando algumas drogas e uma balança de precisão e também uma quantia em espécie.
0: O rapaz, inclusive, bastante temido ali na localidade, na região, já que existia, né, mais ou menos essa queixa aí que ele era envolvido com outros crimes por aqui, né, Tenente?
1: Com certeza. Tinha algumas informações de que ele havia envolvimento com homicídios ali naquela região, e o 4º Batalhão, com essa preocupação naquela área, não mediu esforço para que isso fosse sanado.
0: Dentro dessa mochila havia vários entorpecentes, inclusive também balança de precisão e dinheiro em espécie.
1: Com certeza. Tinha uma quantia de 20 ziplocs de cocaína, como também 27 bigos de maconha e também 29 munições intactas.
0: Vocês verificaram nessa motocicleta que ele estava que teria queixa de roubo, teria sido adulterada?
1: Também, a motocicleta também havia uma restrição.
0: O que acontece com esse homem a partir de agora? Todo esse material e ele, inclusive, foram trazidos aqui para a delegacia de plantão de Caruaru.
1: Justo. Quando o efetivo constatou essa situação, de pronto, todo o material, juntamente com ele, é levado até a delegacia de plantão para que sejam tomadas as medidas legais cabíveis.
2: Bora pro intervalo? A gente volta já. Coisinha pequenininha, não sai daí não.
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4: Givanildo Silveira.
5: E a gente retorna no plantão de polícia para dizer tchau, não dá mais tempo para nada, um abraço para todo mundo, se Deus quiser a gente volta amanhã com mais um plantão de polícia, no oferecimento do Galeto Nordestino, o seu momento de sabor e tradição. Valeu, um abraço, até amanhã.
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7: 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Tem um diferencial chamado Lionel Messi, mas nós do futebol brasileiro poderíamos também ter alguém genial vestindo a nossa camisa 10, sempre tivemos. Se não tivéssemos deixado de formar meias ou aberto mão da criatividade, da coragem, da ousadia, do drible do Brasil verdadeiro. Nos últimos 15 anos só tivemos Neymar como super craque. Mesmo levando em consideração as inúmeras lesões e cirurgias que ele sofreu, é impossível não enxergar que Neymar nunca foi um atleta, relaxou com a carreira, preferiu ser popstar, virou uma celebridade e esqueceu a bola. Neymar não cumpriu seu destino, que poderia ter sido o melhor jogador do mundo, evidentemente atrás de Lionel Messi. Agora vejam só, o técnico da seleção da CBF, Carlo Ancelotti, o italiano Carlo Ancelotti, ele foi muito fraco naquela partida decisiva contra a Noruega. Foi muito inseguro, agiu até com certa covardia, jogou com medo, tomou um baile da seleção da Noruega, gente. E ontem foi a vez do técnico Thomas Tuchel, que é alemão, mas que dirige a seleção da Inglaterra. Ele agiu covardemente durante o jogo. Foi diferente do treinador da Argentina. Scaloni foi corajoso. Quando estava perdendo de 1-0, tirou o volante e mandou o time para frente. Dois treinadores que participaram ativamente da construção do resultado. Um pela covardia e outro pela coragem. Sem dúvidas, a capacidade de reação da Argentina impressiona demais. Durante o jogo, passa por enormes dificuldades, como vem acontecendo nos últimos jogos decisivos. Tudo é difícil para a Argentina, mas ela sempre reage, surpreende e ganha os jogos sempre no finalzinho dos acréscimos. É uma garra impressionante desse time. Agora, mesmo tendo um time tecnicamente inferior, mesmo saindo atrás do placar, mas acontece que sobra ao jogador argentino algo que historicamente tantas vezes faltou ao atleta brasileiro, que é exatamente a raça. Depois de sofrer o gol da Inglaterra, a Argentina encurralou o adversário de forma impressionante. acertou bola na trave, obrigou o goleiro da Inglaterra.

0: a fazer milagres e parecia que o empate nunca sairia. A Argentina transformou a poderosa Inglaterra de Bellingham em um time pequeno, amedrontado, encurralado. E Messi, sem dúvida, o grande maestro desse time argentino. É um privilégio, gente, ver Lionel Messi reger a seleção argentina aos 39 anos. É uma grande emoção desfrutar da genialidade do mais completo jogador de futebol em todo o mundo, depois, evidentemente, do intocável Reinaldo de Pelé. Lionel Messi sabia que o jogo de ontem poderia ser o seu último jogo em termos de Copa do Mundo. Sabia também que não poderia terminar sua trajetória perdendo para a Inglaterra, país que massacrou seus compatriotas na Guerra das Malvinas. E quando Lionel Messi reúne forças e dá o seu melhor, a energia se alastra entre os companheiros e atinge as arquibancadas de um jeito único. E essa sinergia provocou um efeito contagiante, incrível. Vamos lembrar que a última dança de Messi em Copas do Mundo será domingo, às 16h, em Nova York, no jogo contra a Espanha, na grande final da Copa do Mundo. Vai ser, sem dúvida, um grande jogo. É isso aí, minha gente. Muito obrigado a todos. Sigam aqui na programação da Rádio Jornal. Vai começar agora o primeiro tempo do Assunto é Futebol. Comando Alexandre Costa. Boa tarde, Recife. Boa tarde, Brasil.
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5: Em Pernambuco, meio-dia e 37 minutos.
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5: Está no ar O Assunto é Futebol. Primeiro tempo aqui pela sua Rádio Jornal. Recife, Caruaru, Garanhuns, Limoeiro, Pesqueira, Petrolina. Hoje, 16 de julho de 2026. É feriado no Recife. O Assunto é Futebol aqui pelas emissoras de rádio do Sistema Jornal do Comércio e de Comunicação e também pela internet. Você acessa o canal do YouTube, ativa o sininho, recebe sempre as notificações. Fica por dentro de tudo que rola no futebol do Escrete de Ouro. E agora tem destaques do nosso futebol.
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5: Aldinei Alves.
8: Náutico entra em campo hoje para tentar colocar para trás sequência de 7 jogos sem vencer. Timbu vai ter a presença de 2 jogadores importantes que não estavam na lista de relacionados contra o Avaí. Técnico Hélio dos Anjos fala em entrevista

0: que não vai sair do Náutico, a não ser que alguém o tire do cargo.
1: Igor Moura.
2: E com 96% de probabilidade de classificação, elenco do Santa realizou na manhã desta quinta-feira mais uma atividade visando o próximo duelo na Série C. Técnico Christian de Souza, com mais de uma semana para preparar tricolor em duelo no dia 25 diante do Figueirense. Zagueiro Matheus Vinícius daqui a pouco fala sobre arma do Santa nas últimas rodadas, a melhor bola parada ofensiva do campeonato.
1: Santos.
3: Vindas e vindas na Ilha do Retiro. Tem jogador chegando no esporte e tem jogador que pode estar saindo do clube. Atacante e zagueiro já realizaram exames médicos, mas ainda não foram anunciados de forma oficial. E lateral direito, que começou a temporada como titular, pode estar seguindo viagem para a Europa.

0: Para a noite desta quinta-feira, 7:30, a bola rola para Botafogo e Santos. E também às 19:30, às 7:30 da noite, tem Vitória e Vasco da Gama. Trabalhos técnicos, Big Alves, Evandro Chaves e Eduardo Silva.
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0: Faltando 15 minutos para uma da tarde em Pernambuco.
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0: Alexandre Costa. Passando a você, se ligando aqui na Jornal no Recife 90.3, faixa estendida 76.1, em Caruaru, sintonia dos 91.3, alô Garanhuns, sintonizando 107.5, Limoeiro, sintoniza 99.5, alô Pesqueira, pelos 90.9, e em Petrolina, 90.5. Para quem está ouvindo aqui a sua Rádio Jornal em outras cidades e não sabe por que é feriado municipal, é feriado no Recife, é dedicado à celebração de Nossa Senhora do Carmo, padroeira da cidade. Então, explicado aqui por que é o feriado no Recife. Tá certo, então? Muito obrigado a você se ligando aqui na Jornal, também pela internet, no aplicativo da Jornal, tá no canal do YouTube para todo o Brasil e todo mundo. Obrigado pela audiência e uma ótima tarde de quinta-feira. E agora as notícias do nosso futebol. É, tem bola rolando hoje pela Série B do Campeonato Brasileiro. Logo mais, às 8 horas da noite, o Náutico em campo, transmissão da sua Rádio Jornal para a CRB Náutico no estádio Rei Pelé, em Maceió. Marcelo Araújo, Edinaldo Santos, Raldinei Alves e Leonardo Boris transmitem as emoções para vocês. O Náutico é destaque aqui no seu assunto é futebol, com Raldinei Alves. Boa tarde, Raldinei.
3: Muito boa tarde para você, amigo, e para todo mundo que está nos acompanhando aqui na Rádio Jornal, no Assunto é Futebol Primeiro Tempo. Hoje, às 8 da noite, tem no estádio Rei Pelé o duelo entre CRB e Náutico. Um duelo que virou um confronto direto na Série B do Campeonato Brasileiro, porque o Náutico está no 13º lugar, tem 21 pontos, e o CRB, o 15º, tem 20 pontos ganhos. Apenas um ponto de diferença entre essas duas equipes, que estão tentando se afastar da zona de rebaixamento. O Náutico vem em queda na tabela de classificação, porque passa por uma fase extremamente negativa. Já são 7 jogos consecutivos sem vitórias dentro da competição. Para o jogo de hoje, o Timbu vai ter o lateral direito Arnaldo de volta, recuperado de lesão. E também uma novidade boa para a torcida na lista de relacionados. Jean Carlos, meio-campista, finalmente vai poder fazer a sua reestreia com a camisa do Náutico. Por uma questão física e até de precaução do pessoal do departamento médico, ele não jogou contra o Avaí, mas estará à disposição na noite de hoje para enfrentar a equipe do CRB.

0: Dodô não joga, meio-campista que hoje completa 7 dias vivendo um impasse com o Náutico. Há 7 dias ele faltou o treinamento na quinta-feira passada. Desde então houve um desgaste, Dodô quer um novo contrato, Náutico entende que não é obrigado a dar um novo contrato ao jogador e por isso Dodô não foi relacionado para o jogo contra o Avaí no domingo passado e nem foi relacionado para esse jogo de hoje contra o CRB. Ontem, inclusive, numa entrevista coletiva, o técnico Hélio dos Anjos chegou a dizer que o argumento dado por Dodô em uma nota oficial para ter faltado o treino na semana passada foi uma mentira, que ele foi avaliado inclusive pelo pessoal do Departamento Médico do Náutico, mas que nenhum problema foi diagnosticado. Hélio dos Anjos também falou sobre a permanência dele no Náutico. Chegou a dizer que, a não ser que alguém o tire do cargo, ele não vai deixar o clube pelo compromisso que tem com a instituição.
1: Ei, eu não vou sair do Náutico por espontaneidade minha. Você está entendendo? Sabe por quê? Porque eu tenho uma responsabilidade com o Náutico. Eu tenho uma responsabilidade, não é somente com o jogador, não. Eu tenho uma responsabilidade com funcionários, com todo mundo que está aqui. E eu sei... Eu sei, dentro dos meus limites de vida e também dos meus limites profissional, a importância que eu tenho para as pessoas aqui dentro. Então, isso para mim é o que pesa. Né? Incômodo muito grande. Incômodo muito grande. Né? Eu não nasci para perder. Eu não aprendo perdendo. Tá? Isso é lorota de perdedor. Sinceramente, que é lorota de perdedor. Eu aprendo vencendo. Eu tiro muito mais proveito da vitória do que da derrota. Então, é natural, ninguém está confortável, está todo mundo incomodado. Está entendendo? Agora, eu só quero deixar bem claro, a pressão é gostosa. Não pensa que eles, você entende, que estão achando, né, que aqui está todo mundo desarticulado. Não, nós estamos fazendo aquilo que nós planejamos, aquilo que nós executamos. E, sabe, pressão, eu sou assim, não vai ter pressão. Não vai ter alma vendida, sabe? Não vai ter acolchegozinho. Não vou usar imprensa ou qualquer amigo que eu tenho, você entende? Para me manter aqui. Não vou, você entende? O lado profissional é mantido. Ah, é prepotência? Não é prepotência, não. É convicção e confiança na vida. Daqui a pouco eu tenho mais confiança na vida do que até mesmo no meu trabalho. E eu estou muito, muito consciente de que isso passa, sabe por quê? Há 50 dias atrás esse era o melhor time do campeonato. Há 50 dias atrás, esse time era o time que jogava mais bonito. Há 50 dias atrás, né, a coisa mais certa que o Náutico fez foi entregar para o Hélio dos Anjos e o Guilherme dos Anjos, né, o clube, que é o clube, né? Tudo aqui sou eu, né? Então, há 50 dias atrás, era tudo muito certo. Futebol é dinâmico, futebol é dinâmico. Ganha duas. Você passa a ter um valor até que você... Pô, será que eu tenho esse valor mesmo? Não é nada disso, porque... Eu não me empolgo com elogio. Eu sou consciente, porque, pô, não dá mais para apanhar e falar, pô, me pegou de surpresa. Pô, me pegou de surpresa. Nada me surpreende no futebol, sabe? Eu não quero mudar o mundo, mas eu gostaria de debater mais. Porque eu acho que aí enriquece todo mundo, né? Nós também precisamos disso para crescer, nós treinadores, né? Então... Quem sabe que um dia a gente chega nesse nível.
0: Muito bem. Palavras de Hélio dos Anjos, técnico do Náutico. São os destaques do Timbu aqui no Assunto é Futebol Primeiro Tempo.
2: Valeu, Raldinei. Tem apenas este jogo aí pela Série B do Brasileiro. 8 da noite para a CRB e Náutico. E mais uma rodada da competição. Aliás, a Série B, ela tem a abertura deste jogo, né? Porque a 18ª rodada, o CRB contra o Náutico, abrem, portanto, a rodada 18 do Campeonato Brasileiro. Falei aqui da Série A, só para reforçar a volta do Brasileirão, os jogos programados aí para hoje à noite, recapitulando, Botafogo e Santos e Vitória e Vasco, jogo das 7:30. Tem um monte de jogo hoje também pela UEFA Europa League, tem muitos jogos, e na UEFA Conference League também, a bola rolando, muitas partidas aqui, e destaco também a Copa Argentina. Olha aí, Igor Moura, a Argentina. 15 para as 7 tem Racing e Defensa e Justiça. E às 15 para as 10 tem Sarmiento e Boca Juniors. São os jogos de hoje. Como destaque também tem o Brasileirão Feminino. Mirassol e Bragantino se enfrentam às 8 horas da noite. E no Brasileiro Série A Sub-20, às 4 da tarde, Palmeiras e Corinthians. Faltando 7 minutos para 1 da tarde em Pernambuco. Santa Cruz Futebol Clube é destaque para você aqui no Assunto é Futebol. Igor Moura tem as informações. Boa tarde, Igor.
3: Valeu, boa tarde. Abraço para você e para todo mundo ligado aqui no Assunto é Futebol. Primeiro tempo, quinta-feira.

0: feriado no Recife, porém trabalho pro elenco do Santa Cruz, que mais uma vez se reuniu nas repúblicas independentes do Arruda para mais uma atividade nessa reta final de Série C do Campeonato Brasileiro. Santa Cruz vivendo sua melhor fase no ano inteiro, com 96% de probabilidade de classificação para o quadrangular de acesso à Série B da próxima temporada. Jogadores do Santa entram em campo agora no dia 25, né? Pouco mais de uma semana para o duelo, e o Santa divulgou ontem, no fim da tarde, que mais de 7 mil ingressos já haviam sido comercializados. A tendência é de que chegue no patamar de 10 mil ainda nesta quinta-feira. O Santa, que inclusive aguarda um grande público, e já tem liberado aí anel superior também para a procura do seu torcedor, né? Geralmente em jogos de menor proporção, o Santa não pede para a arena liberação do anel superior, coisa que aconteceu, o pedido de liberação ainda para essa partida no dia 25 diante do Figueirense. A expectativa mínima de 25 mil torcedores no dia 25, no sábado da semana que vem. Claro que o Santa trabalha com a hipótese de receber mais de 30 mil tricolores, tendo em vista que o tricolor do Arruda tem aí 3 vitórias consecutivas no campeonato. Nos últimos 15 pontos, 5 jogos, o Santa só perdeu do Ipiranga e ganhou os outros 4, e vem de 3 vitórias impressionantes jogando como visitante, né? Venceu o Brusque, vice-líder da competição, em Brusque, por 1-0. Venceu pela primeira vez na história o Paysandu em Belém do Pará, aquela vitória imponente na Curuzu por 3-1, e vem de vitória sobre o Barra, o atual campeão catarinense, jogando em Itajaí pelo placar de 2-1, com um primeiro tempo praticamente perfeito do tricolor do Arruda. Até por conta desse primeiro tempo ótimo que o Santa Cruz fez em Santa Catarina, a tendência é de que Christian de Souza, que volta a trabalhar normalmente no dia 25 na área técnica depois de cumprir suspensão, não mude a base tricolor. Se tiver uma mudança, é o retorno de Edson Miranda, que cumpriu suspensão automática nesse duelo, no lugar de Matheus Vinícius ou William Alves. O Eurico, esse tem lugar cativo no time de titular, o grande destaque do Santa em toda a temporada. Quem jogar provavelmente vai conseguir entregar o que Christian de Souza deseja, porque o Santa tem a melhor defesa da competição. Matheus Vinícius vem em grande fase, William Alves vem em grande fase, Eurico vem em grande fase e faz ótima temporada, e o Edson Miranda também caindo nas graças da comissão técnica e da torcida coral pelos grandes jogos que vem fazendo, as grandes exibições nesse sistema defensivo do Santa. No mais, a tendência é de repetição da mesma base que enfrentou o Barra em Itajaí, onde o Santa conseguiu fazer um bom jogo na fase sem bola, defensivamente, e um bom jogo também quando teve que construir as jogadas diante do Barra em Santa Catarina. Portanto, a tendência é de que o Santa atue no dia 25 contra o Figueirense, que vem de um empate em 0-0 em Santa Catarina diante do Volta Redonda, com Gabriel Souza no gol, a trinca defensiva com Eurico, William Alves ou Edson Miranda e Matheus Vinícius, Alex Juan na ala esquerda, Ronald na ala direita, meio campo com Pedro Favela, Renato e Vitinho, o ataque com Everaldo e Quirino, que voltou a marcar gols na temporada e fez seu primeiro na Série C do Campeonato Brasileiro. Mas a gente vai escutar agora Matheus Vinícius falando sobre essa bola parada forte do Santa, né? A bola parada ofensiva, a melhor do campeonato. Santa já tem 6 gols de bola parada ofensiva. A bola parada defensiva, o Santa sofrendo muito pouco nessas últimas rodadas. E ele fala dessas funções que vem exercendo, tanto como lateral, como também zagueiro.
1: É muito trabalhado, a gente trabalha muito essa parte defensiva quanto ofensiva, e graças a Deus tem dado tudo certo de a gente não ter sofrido tanto com questão defensiva e ter ajudado na parte ofensiva. Nessa questão foi super tranquilo, eu já fui lateral quando era um pouco mais novo, em base, até cheguei já a atuar em profissional também como lateral esquerdo. E como eu falei, nosso grupo é muito qualificado, então não tem essa preocupação de botar um lateral do lado esquerdo, um zagueiro do lado esquerdo ou um zagueiro do lado direito ali. Enquanto isso, o professor sabe que não tem esse tipo de preocupação. A gente tem trabalhado, tem dado muito certo, e a gente continua focado no trabalho que o professor tem colocado nos treinamentos, colocado dentro de campo, e a gente tem procurado fazer o melhor possível, procurado entender aquilo que ele quer que a gente faça dentro de campo.
0: Palavras, portanto, de Matheus Vinícius, zagueiro tricolor, aqui no Assunto é Futebol, Primeiro Tempo.
2: Olha, o impedimento semiautomático poderá ser utilizado na Copa do Brasil deste ano, além dos jogos do campeonato.

0: Campeonato Brasileiro também. O uso da tecnologia será avaliado a cada fase pela CBF, que tem realizado testes há cerca de um mês. Para que o semiautomático auxilie em jogos da Copa do Brasil, todos os estádios das equipes envolvidas em cada fase precisam ter a tecnologia instalada. É por isso que, para as oitavas de final, nas duas primeiras semanas de agosto, essa possibilidade está descartada. Foram instaladas câmeras nos 19 estádios utilizados pelas equipes da Série A. Além deles, a Arena Barueri, que o Palmeiras utiliza, e também o Nubank Park, né? Não está disponível. Não terá, inclusive, essa estrutura. Dois clubes da Série B, portanto, com estádios sem a tecnologia, estão nas oitavas de final da Copa do Brasil. São eles: o Fortaleza, que vai enfrentar o Palmeiras e que negociou o mando de campo para jogar em Cuiabá. Isso aí foi brincadeira, né? E o Juventude, que é rival do Atlético Mineiro. Ainda não há prazo para o início da operação do impedimento semiautomático no Brasil. Testes estão sendo realizados há cerca de um mês, como dissemos aqui. Jogos das categorias de base e também partidas amistosas. Há previsão de que partidas das próximas rodadas do Brasileirão também sejam utilizadas em simulações. É o caso de Botafogo e Santos, e Vitória e Vasco, que acontecem hoje. Esses testes são offline. As câmeras enviam as imagens e informações para a central do VAR da CBF, que fica no Rio de Janeiro, onde elas são analisadas. Mas ainda não há interferências nas partidas. Então, só deixando claro, né? São testes realizados aí pela CBF. Os testes aconteceram em 8 partidas até agora. Os árbitros estão sendo treinados também para essa situação. Recentemente, 17 juízes do quadro de profissionais da CBF estiveram em Madrid para um período de imersão. Só não viajaram Rafael Claus, Wilton Pereira Sampaio e Ramon Abate Abel. Estavam na Copa do Mundo. Nesta semana, cerca de 60 árbitros estão na Granja Comari para treinamentos que vão até a sexta-feira. Olha aí, uma reciclagem para a arbitragem brasileira. Muito importante aí esse trabalho que está sendo realizado em 2026. E principalmente na implementação, né, dessa tecnologia que é o impedimento semiautomático, que poderá ser já utilizado na Copa do Brasil e também em partidas do Brasileirão. 1:01 em Pernambuco. Esporte em destaque para você aqui no Assunto é Futebol com o Alex Santos. Boa tarde, Alex.
1: Valeu, muito boa tarde para você, meu amigo. Boa tarde para todo mundo que acompanha o Assunto é Futebol Primeiro Tempo. E os bastidores do esporte pegando fogo nesse momento. E não poderia deixar de ser diferente, né? Já que o Leão precisa se reforçar e aproveitar a abertura da janela de transferências. Como ontem, por exemplo, surgiu o nome do atacante Dudu Teodora, que estava no Mazatlán do México. Essa informação foi repassada pelo perfil do Transferências 24 Horas e foi confirmado sim pela reportagem. Inclusive, o atleta já teria até comparecido ao CT do esporte para a realização de exames médicos. Mas oficialmente, até o presente momento, ainda não foi confirmada a sua contratação. Outro que também estamos esperando apenas o anúncio oficial é o zagueiro Kaique Almeida, que estava no Fluminense, jogou no Remo, já está inclusive aqui na capital pernambucana há mais de uma semana, mas até o presente momento ainda não foi anunciado de forma oficial. Acreditamos que pequenos detalhes estejam faltando para ele ser confirmado como atacante do Sport. E um outro nome também está surgindo nas redes sociais. Trata-se do volante Luan, que pertence à equipe do São Paulo. E as informações repassadas pelo perfil Radar da Bola, que acerta realmente muito nessa questão de transferências e negociações, o volante, ele despertou o interesse tanto do Sport quanto do Ceará para reforçar suas equipes até o final da temporada. Só que o salário do Luan não é um salário muito baixo, não. Gira em torno de 300 a 400 mil reais. Talvez esse seja, nesse exato momento, empecilho, mas nada que um acordo do tipo meio a meio Sport São Paulo não resolva, né? Só lembrando que oficialmente apenas dois atletas foram confirmados. Nesse caso, o lateral direito Claudinho e o meia uruguaio Diego Hernández. E vamos fazer o seguinte, já que estamos falando do Kaique Almeida e do Diego Hernández, ambos passaram pela equipe do Remo, né? No início da temporada.

0: Aliás, jogaram o ano passado, fizeram parte do time que subiu, né? Que subiu da Série B para a Série A pelo Clube do Pará. E a gente vai ouvir agora o Matheus Miranda, que é da TV Cultura do Pará. Ele falando justamente do meia-atacante Diego Hernández e do zagueiro Kaique Almeida, como foram, né? Em suas respectivas passagens lá no Clube do Remo.
1: Jogadores foram importantes na campanha do Remo de acesso à Série A do Campeonato Brasileiro na temporada passada. Dois jogadores que chegaram durante a Série B também, assim como estão chegando agora ao Sport, principalmente com destaque para o Diego Hernández, que foi titular a partir do momento que chegou no Remo, jogando principalmente como atacante pela direita, marcou 3 gols na campanha, todos eles de falta. Aliás, é um aspecto que o Sport pode aproveitar muito bem com o Diego Hernández. Ele realmente é muito útil nas bolas paradas, acabou não sendo muito aproveitado nessa temporada. E eu acredito que 2 fatores colaboraram para que ele não tivesse tantas oportunidades assim em 2026. Primeiro, toda a indefinição que envolveu a renovação do contrato dele. Logo quando terminou a Série B, ao que tudo indicava, o Diego Hernández renovaria o contrato com o Remo. O Remo, inclusive, estava disposto a comprar o passe do Diego Hernández. Mas a situação foi se arrastando, o Remo também passou por uma mudança no executivo de futebol, saiu o Braz para a chegada do Vivian, então a situação foi se arrastando durante muito tempo e o Diego Hernández também sofreu com alguns problemas físicos que atrapalharam muito a sequência de jogos dele e, consequentemente, o aproveitamento dele com o Remo. Dá para dizer que ele saiu pela porta da frente, o torcedor do Remo, muitos que falam a respeito dos jogadores que o Remo deixou na temporada de 2026, o Diego Hernández constantemente é lembrado como um jogador que poderia ter continuado no elenco. Em relação ao Kaique Almeida, o Kaique Almeida foi uma peça também importante para o Remo na campanha de acesso na temporada passada. Zagueiro muito jovem, canhoto, bom nas bolas longas, rápido, também pode jogar como lateral esquerdo. Mas ele não foi um titular absoluto na campanha, até porque os titulares da posição do Remo na Série B ano passado eram o Reinaldo, zagueiro canhoto, e o Klaus, zagueiro destro. Dois que não seguiram no Remo na sequência da temporada 2026, mas o Kaique Almeida na reta final da Série B foi um jogador importante, assim como o Diego Hernández, para que o Remo subisse a Série A do Campeonato Brasileiro. Acho que pela boa experiência que eles tiveram na Série B do ano passado e por serem jogadores relativamente jovens, habilidosos, com margem de evolução, eu acredito que podem ser 2 reforços para o Sport pensando na sequência da temporada.
0: E ainda falando sobre negociações, o volante Zé Lucas deve ser negociado realmente nessa abertura de janela, né? Acompanhando algumas informações que vieram do Conselho Deliberativo do clube, espera-se que algo em torno de 40 milhões seja o valor pago pelo atleta. E uma proposta do exterior deve levá-lo realmente para fora do esporte. Outro jogador que também está sendo ventilado a sua saída é o lateral direito Augusto Pucci. Há um interesse sim de um clube do exterior em levá-lo embora daqui do Brasil, mas oficialmente o clube ainda não se pronunciou a respeito. O que se sabe é que o volante Zé Lucas já tem propostas em andamento sendo analisadas e que devem ser realmente confirmadas a qualquer momento. Essa do Pucci acabou sendo surgindo como uma novidade. Talvez por isso a chegada do Claudinho, né? Que o Claudinho é lateral direito. O Pucci também defende a mesma posição. Destaques do esporte para o assunto é futebol. Primeiro tempo.
2: Olha, sabe aquela situação da faixa política lá da Argentina, ao término da partida ontem contra a Inglaterra? A faixa que dizia "As Malvinas são argentinas", que ela é proibida pela FIFA. Inclusive, muitas seleções, atletas, delegações sabem disso. O Código Disciplinar da FIFA prevê que as entidades podem ser punidas por exibir mensagens políticas em competições da entidade. O documento de 64 páginas especifica no parágrafo 2 do item 17 que associações e clubes são responsáveis pelo uso de gestos, palavras, objetos e qualquer outro meio de transmitir uma mensagem inadequada ao ambiente esportivo, particularmente que sejam política, ideológica, religiosa ou de natureza ofensiva. A FIFA pode aplicar medidas disciplinares que variam de um aviso até mesmo a retirada de títulos. Essa lista prevê, inclusive, o seguinte: aviso, advertência, no quesito A, né? Aviso, no B, advertência, no C, multa ou outras medidas pecuniárias, no D,

devolução de prêmios, no E, retirada de título, e no F, ordem para cumprir uma obrigação financeira decorrente ou existente no contexto de um processo judicial. O texto ainda prevê responsabilização de associações, caso um ou mais de seus torcedores causem confusão durante a execução dos hinos nacionais.

0: com custo de R$ 31 mil no primeiro caso e R$ 47 mil no segundo. A partir da terceira vez, o aumento é de 100%. Bem, são multas... como é que a gente pode dizer aqui, né? Até baixas, né? Os valores são irrisórios para cada federação, sem dúvida. Mas o que se prega aqui é uma questão de não misturar as coisas, né? Futebol, os casos da política e tal. Muito se lembra, cada vez que tem um confronto aí entre Inglaterra e Argentina, dessa guerra das Malvinas. Mas, sem dúvida, a Argentina pode sofrer sanções. Tem muita gente dizendo que não vai acontecer nada. Mas vamos aguardar aí os novos capítulos dessa história. 1:10. Daqui a pouquinho tem outros destaques do nosso futebol.
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0: 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Raul Dinei Alves.
12: A arbitragem de CRB e Náutico hoje vai ser de Lucas Paulo.

0: Paulo Torezin, auxiliado por João Fábio Machado e Heitor Alex, trio do Paraná. O quarto árbitro, Felipe Vanderlei Tenório, da Federação Alagoana de Futebol, e o VAR comandado por Daniel Vitor Costa Silva, de Minas Gerais.
1: Igor Moura.
2: Isso, voltando só para dizer que existe uma possibilidade do Maguari negociar o atacante Marquinhos, que está emprestado ao Santa Cruz, com o futebol português. Uma sondagem já aconteceu e, a depender do que acontecer nas próximas horas ou dias, o atleta pode ser negociado diretamente pela diretoria do Maguari ao futebol europeu e o Santa, obviamente, sem fazer grande esforço para aquisição dos seus direitos econômicos e federativos.
1: Wally Santos.
3: E o Sport realiza nesta quinta-feira o penúltimo dia de trabalhos antes do jogo do próximo sábado contra o Operário de Ponta Grossa. O time deve vir com mudanças.
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8: Minha gente, só uma pincelada naquilo que já falaram Edinaldo Santos e o Alexandre Costa a respeito do jogo Argentina-Inglaterra, especialmente sobre a Argentina. A Argentina sai dessa Copa do Mundo, sairá domingo dessa Copa do Mundo como sendo uma seleção beneficiada, fruto do acaso, coincidência ou intenção. Mas nos detalhes levantados dos jogos dessa Copa, a Argentina pareceu a que teve mais beneficiamento por erro de arbitragem. Isso foi puramente notado. A Argentina, ela tem por hábito, se der para trapacear, ela vai trapacear para ganhar um jogo. A gente conhece esse espírito desde a Copa de 1978, quando depois explodiu o escândalo da venda de um goleiro para que tirasse o Brasil, ou seja, e a Argentina conseguisse aquele título. Então, até hoje, aquilo está engasgado. Teve também a mão de Deus, como disse Maradona, num gol feito com a mão. E vai por aí. Mas a Argentina, dentro de campo, é uma demonstração absolutamente clara de um time que quer ganhar o jogo e reage para isso de qualquer maneira. Nessa Copa do Mundo agora, a Argentina saiu atrás em duas partidas e conseguiu reverter. A última agora, essa da Inglaterra, que causou danos ao adversário, porque os ingleses estão achando que o técnico Thomas Tuchel foi covarde por ter recuado o time depois do 1-0. Mas veja como muitas coisas no futebol parecem ser de uma maneira e, na verdade, são de outra. A Inglaterra continua aí com um jejum de 60 anos sem conquistar uma Copa do Mundo. Agora verifique o caso de Thomas Tuchel. O Messi, depois do jogo, relatou que a Inglaterra não aguentava mais jogar. O time estava estourado, cansado. E é tanto que o próprio Messi disse que quando A Argentina foi para o gol de empate, poderia ter feito imediatamente depois o

o gol da vitória, porque a seleção inglesa estava entregue. Isso significa que a seleção fez prorrogação e, por conta disso, estourou. Um time pode não estar tão bem preparado para a Copa do Mundo. A Copa do Mundo deste ano, ela foi mais longa do que as anteriores, por ter uma participação de 48 seleções. O fato é que o Thomas Tuchel foi, inclusive, um treinador campeão da Champions League com o Chelsea. Quer dizer, um treinador que, na verdade, tem um nome firmado no futebol da Europa, mas está sendo chamado na Inglaterra de covarde, porque todos acham que ele é que determinou o recuo da Inglaterra depois de ter feito um gol. Fez 1-0 e recuou, como alguns clubes aqui fazem, mas não foi o caso dele. Foi time estourado, time cansado. Saindo da Copa, cuja final está aí com a Argentina e a Espanha, as duas melhores seleções dessa Copa, elas vão continuar sendo a França e a Espanha. A Argentina entrou por fora, correndo do lado. Estava na segunda prateleira, chegou à final, o que é uma superação. Pode dar a Argentina, mas eu acho que o time da Espanha está jogando um futebol mais consistente, taticamente, principalmente pelo jogo diante da França. Houve uma demonstração de evolução e de um trabalho tático que inibiu a seleção mais cotada dessa Copa do Mundo de jogar, que foi o caso da França. Quer dizer, e o time da Espanha conseguiu isso. Então a Espanha e a Argentina estão dividindo o favoritismo, mas eu ainda acho que pode dar Espanha, e aprecio o futebol limpo, tático e técnico jogado pela seleção da Espanha. Agora, minha gente, vamos voltar para os nossos assuntos aqui do dia a dia. O Náutico vai jogar hoje contra um adversário que não está melhor nem pior. Está naquele patamar, equipe do CRB. O CRB, quando começou a competição, chegou a 6 jogos sem vencer. Assim como o Náutico, que está agora a 7, o time do CRB só foi conseguir uma vitória na 7ª rodada. Na 7ª. Quer dizer, passou 6 empatando e perdendo mais do que empatando, porque naqueles 6 primeiros jogos foram 4 empates foram 2 empates e 4 derrotas. Aí na 7ª rodada reagiu e engrenou uma série de vitórias. Venceu 4 jogos seguidos. Isto é que é oscilar. Isso é que é uma campanha realmente incrível. No momento, a equipe do CRB teve uma vitória contra o Botafogo de São Paulo e depois teve uma derrota para o Londrina, acachapante, de 5-0, e o empate por último com o Goiás em 2-2. Esse time mudou de treinador, mas é uma gangorra o time do CRB. Pode jogar uma grande partida contra o Náutico ou pode não jogar. Mas o Náutico também está assim. O CRB, ele tem 5 vitórias, o Náutico tem 6. O CRB tem 5 empates, o Náutico tem 3. O CRB tem 7 derrotas, o Náutico tem 8. Ao cabo e ao fim, o Náutico tem 1 ponto a mais que o CRB. O Náutico é 13º com 21. Com 21 pontos, o CRB é 15º com 27. Os dois estão namorando a zona do rebaixamento. O CRB está a 2 pontos do primeiro rebaixado e o Náutico está a 3. Então, gente, é um jogo de vida ou morte na expressão do boleiro. É um jogo para quem ganhar começar a virar a página. E a gente está imaginando que o Náutico possa aproveitar esse momento com 2 estreias. Já se sabe que o Náutico vai estrear zagueiro, o Léo, e vai estrear o meia, o Jean Carlos. E aí a gente espera que o Jean Carlos, o Jean Mágico, consiga reverter o momento atual. Era para o Náutico ter, além de Jean Carlos, o Dodô, porque poderiam jogar juntos. Jean Carlos é mais um segundo atacante, Dodô meia. Mas azedou o relacionamento que antes parecia ser uma lua de mel entre os 2 treinadores do Náutico e o Dodô. O Dodô foi muito exaltado e Dodô e

entregou aquilo que se esperava dele dentro de campo. O Dodô jogou bem. Os elogios a Dodô não foram gratuitos, foram reconhecimento. Então agora, uma briga. Assim como o Paulo Sérgio estourou a briga com o Dodô. E Dodô está trabalhando para ir embora. Isto é que é dar tiro no pé. Mas o Náutico tem Jean Carlos hoje. Então a gente espera que comece a virar a página. O Náutico começa agora uma sequência de vitórias para tirar ele dessa proximidade perigosa da zona do rebaixamento e torná-lo mais no meio da tabela ou mais perto, inclusive, do grupo de cima do chamado G6. A gente está esperando. É um jogo de expectativa. O retrospecto entre Náutico e CRB mostra, no geral de tudo, em 44 jogos oficiais, o Náutico leva vantagem. Ganhou 23 partidas contra apenas 10 partidas ganhas pelo CRB. Nesse meio, obviamente, houve 11 empates. O último confronto foi um empate, válido pela fase de grupos da Copa do Nordeste, na Copa do Nordeste de 2024, que o Náutico participou. O retrospecto mais recente, e ficando preso apenas ao Campeonato Brasileiro, o CRB ostenta uma invencibilidade de mais de 15 anos sobre o Náutico na Série B. Na Série B, o CRB não perdeu do Náutico em todo esse período. Hoje está num dia bom para perder. Então vamos esperar essa reação do time de Hélio dos Anjos, o treinador que faz tudo certo, na opinião dele. Agora, gente, a gestão do esporte está sentindo o peso da necessidade de ter dinheiro para fechar o ano sem dever a ninguém do plantel, eu falo de salários, e também não ficar apresentando desculpas. Então o esporte, para isso, reduziu e muito o preço de Zé Lucas para colocá-lo no mercado. Agora estão falando em 40 milhões de reais. Ano passado, no período de Yuri Romão, a cotação era de 70 milhões e Yuri dizia que ia esticar a corda para ver se venderia por 90 ou 95 milhões. Isso ano passado. Com a queda do esporte da primeira divisão, com apresentações oscilantes do próprio Zé Lucas e também do esporte dentro da Série B, a cotação mudou. E o esporte hoje entrega o jogador, provavelmente pelos 40 milhões de reais, ou 7 a 8 mil euros. Mas o esporte precisa de 50 milhões na estimativa da gestão atual. E aí tem que incluir mais um. Esse outro é Augusto Pucci. Então aqui, como os 50 milhões foi um número apresentado, eu faço as contas. Se Zé Lucas está cotado em 40 milhões, Augusto Pucci está em 10. Então, quem chegar com esse dinheiro, eu creio que o esporte negocia os jogadores. O esporte está trazendo, já trouxe o Claudinho, apresentou ontem o Diego Hernandes, um lateral direito e um meia, e também já está acertado com Kaique Almeida, que é um zagueiro. Agora surgiu o nome de um centroavante, que é do Dudu Teodora, que começou, fez a base no Fluminense do Rio de Janeiro, mas não foi negociado por aqui. Ele foi para Portugal, ultimamente estava no México. Esse jogador, Dudu Teodora, é novo, tem 26 anos. Mas tem uma coisa no currículo dele, porque nós não vimos o Dudu, não temos acompanhamento do dia a dia do Dudu. Primeiro ele foi para Portugal, depois agora estava no México. Então sai da ótica para a gente dizer, não, Dudu é isso ou aquilo. Mas as estatísticas mostram que Dudu, em 32 partidas, foi titular em 18 nesta equipe do Mazatlán, da equipe do México. Quer dizer, foi titular em 18. Mas ele só fez um gol. É um centroavante, cara. E aparece apenas um gol e 4 assistências. Você não acha muito pouco, não, para se contratar um cara com um gol nessas 32 partidas? Aí você pula para o anteriormente, que foi lá em Portugal. Em Portugal, está aqui nos anais da Federação Portuguesa, que ele

0: chegou lá e jogou 32 partidas. Fez 3 gols em 32 partidas com 2 assistências. Isso em Portugal. 22 jogos, 3 gols. Vai para o México em 32 jogos, 1 gol. Acho que o Dudu vai aprender a fazer gol com Perotti e com Barleta. Ele vai ser contratado pelo Sport e vai aprender a fazer gol com Barleta e com Perotti. Daí ele pode virar um goleador. Porque por enquanto, pelos números, ele é um centroavante. Não é um goleador ainda. Uma boa tarde, minha gente. Vai voltar Alexandre Costa para debater, comandar o debate do assunto é futebol.
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3: Alexandre Costa. Boa tarde para você. Se ligando aqui na sua Rádio Jornal, Recife, Caruaru, Garanhuns, Limoeiro, Pesqueira, Petrolina. 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
1: Alexandre Costa. Estou aqui com Haroldo Costa e Ralf de Carvalho para a gente falar do jogo de hoje, às 8 da noite. Bola rolando para CRB e Náutico no Rei Pelé, em Maceió. Estava comentando aqui com o Haroldo nessa semana o jogo que a gente viu, né, do CRB contra o Goiás, né? Tava rolando a Copa do Mundo, mas a Série B tava acontecendo aí, viu, gente? E o CRB tava perdendo por 2-0 e conseguiu empatar aquela partida. Foi um jogo de superação para a equipe regatiana. Bem, o CRB, Haroldo, se observarmos aqui, não faz das melhores campanhas da história dele na Série B. 15º, 20 pontos, só que o Náutico também não tá bem. É o 13º com 21, um ponto apenas. E o Náutico trouxe o Avaí, né? O Náutico pegou o Avaí e trouxe o Avaí, porque o Avaí estava lá embaixo, pontuação pequenininha, 13 pontos e foi a 16. O que é que você espera desse jogo lá em Maceió? Haroldo, boa tarde.
2: Boa tarde para você, Alexandre, para Ralf, para quem nos acompanha aqui na Rádio Jornal. Veja, é um jogo equilibrado, né? Um jogo em que, em princípio, você não espera que o Náutico vá lá dentro e domine o jogo. O Náutico até já fez isso nessa competição. Dominou o Operário, ganhou por 6-2 lá. Dominou o Ceará, perdeu por 1-0, falha do Muriel, mas dominou o Ceará dentro do Castelão. O Náutico, num outro momento, Alexandre, no primeiro momento dessa Série B, conseguia dominar os seus adversários. Marcação alta, roubando a bola, o perde pressiona feito de uma maneira muito rápida, né? Já estava com a bola nos pés, o adversário às vezes tinha que marcar o Náutico, mesmo ele jogando como visitante. Agora, para o jogo de hoje, eu não estou esperando isso, não. Eu estou esperando um jogo mais equilibrado, até pelo momento que o Náutico vive. Então, o Náutico vai ter que ser um pouco mais ousado. O Hélio dos Anjos disse no passado, né? Esse Náutico joga com o nariz arrebitado. Agora a gente tá vendo que o Náutico tá noutra realidade. Ele tem que respeitar o CRB, que tem no Mikael o seu principal jogador, né? Artilheiro aí da competição.
1: Foi sondado recentemente aí pro São Paulo, né? E não fechou a negociação.
2: Não fechou?
1: Não fechou, não.
2: Por quê?
1: Rapaz, pelo que a gente acompanhou das notícias, parece que o CRB...
2: Segurou.
1: Deu...
2: Botou a multa lá para cima.
1: Dificultou, né, a ida dele lá para o São Paulo.
2: Mas ele tá vivendo, de novo, um bom momento, né, na carreira. E a gente conhece o Mikael. O Mikael, quando saiu daqui, era um jogador que tinha se destacado. O que aconteceu depois, a gente já sabe. Ele não teve essa mesma sequência. Mas agora no CRB, voltou a ter confiança, faz gol e é um jogador interessante. Então o Náutico tem que ter os seus cuidados defensivos. Vai ser pressionado pelo CRB? Imagino que sim. O CRB vai para cima dentro do Rei Pelé. Então o Náutico vai ter que ter uma postura inteligente no jogo de hoje. O Náutico pode ir para ousadia, atacar o CRB dentro do Rei Pelé? Até pode tentar fazer isso. Mas é preciso respeitar um adversário que também tem as suas oscilações. As campanhas agora já estão ficando muito parecidas, você acabou de falar aí. É muito parecido, né? O que Náutico e CRB estão construindo. O problema é que o CRB era mais irregular do que o Náutico. Mas agora, a gente estava falando do 2-2, um jogo que ele estava praticamente perdido, né? O Goiás fez 2-0 no primeiro tempo e eles foram atrás, conseguiram lá um empate. Então, eu estou esperando um jogo equilibrado, Alexandre. Eu estou achando que um ponto hoje em Maceió é bom resultado pelo momento que o Náutico vive. Não é um bom resultado porque o Náutico está construindo. Porque o Náutico está se aproximando perigosamente da zona de rebaixamento, agora são 3 pontos apenas, e o Náutico vem de 7 jogos sem vencer. O que vai tirar o Náutico da crise desse momento de contestação é vencer. Estava até ouvindo o Hélio falar, né? Há 50 dias esse time era o melhor do campeonato. Há 50 dias Hélio e o Guilherme eram ótimos. Aí agora, o futebol é muito dinâmico. 2 vitórias e a gente sai daí. Tomara, viu, Hélio e Guilherme, que essas 2 vitórias apareçam já a partir de hoje. Mas eu tô achando que vai ser um jogo bem chatinho lá.
1: Pra viver do passado, você relembra o Operário, nessa goleada que você colocou aí, foi 6-2, né?
2: Tomou 6-2, eu transmiti o jogo aqui.
1: O Operário é o terceiro.
2: Não, foi um show de bola.
1: É o terceiro agora com 31.
2: O que o Náutico fez naquela tarde lá em Ponta Grossa, não deixou o Operário respirar, foi um gol atrás do outro, foi um 6-2 assim, incontestável.
1: Aí chora, né,
2: aí agora você vê você vê o time na parte de baixo da tabela. Então realmente, eu concordo com ele, o futebol é dinâmico, um time que tá muito bem, daqui a pouco tá muito mal. O Operário tomou 6 e agora tá na parte de cima. Mas a recuperação, ela tem que ser breve, senão você vai viver outro campeonato. É ficar aqui atrás, começando a fazer conta, precisa de tantos pontos para chegar a 45.
1: Se você contra os outros, aí já fica difícil.
2: Porque você já está indo, Alexandre, para a segunda metade do campeonato.
1: Sim.
2: Né? Você não está no começo, não está nas 10 primeiras rodadas. Você já está começando a passar a barreira da metade da competição. E quando você passa essa marca da metade,

0: metade, o que vem depois é tudo para te definir para onde você vai chegar. Eu concordo com o Hélio. Se o Náutico tiver duas ou três vitórias aí, subiu. Pega o elevador e vai lá para cima. Agora, vai ganhar as três?
1: É,
0: né? Esse é o desafio, né? É. E os adversários lá, o que estão pensando? Hoje,
1: na
0: por
1: teoria,
0: exemplo.
1: Teoria é fácil.
0: Hoje, por exemplo, o Galo, da Pajussara, tá em casa. Tá com o apoio da torcida. Né? Veja, há um grau de dificuldade você enfrentar o CRB dentro de Maceió.
2: Sem dúvida. Ralf de Carvalho, e esse momento do Náutico aí contra o CRB, com as dificuldades que o Náutico atravessa, dispensas, meio que uma reformulação no elenco, pegando essa equipe regatiana lá no Rei Pelé. Ralf, boa tarde.
3: Boa tarde, Alexandre, Haroldo, a você, ouvinte. Olha, o Hélio, o que dizia antes era lei. Hoje não é mais. O próprio Hélio se desgastou usando suas teorias e suas insistências, porque ele começou essa campanha agora do Náutico parecida com a do CRB. O CRB, nos seis primeiros jogos, não ganhou de ninguém. Da primeira rodada até a sexta rodada, ele conseguiu 4 derrotas e 2 empates. Aí começou a ganhar. Ganhou 4 partidas enfiadas, uma após outra. Ganhou do América, ganhou do Operário, ganhou também do Sport. Está na lista uma vitória contra o Sport por 2-1. Meteu 4-2 na Ponte Preta e fez uma sequência de 4 vitórias. Aí enfrentou o Cuiabá, caiu e aí veio o dissabor. Começou a perder e a empatar. Aí obteve uma vitória contra o Botafogo na 15ª rodada. Nós estamos agora na 18ª. Ou seja, ele venceu o jogo. Aí chegou no jogo da frente, o 16º, perdeu de goleada de 5-0 para a equipe do Londrina. Foi aí que caiu o treinador, assumiu aí o Fábio Matias, que é quem vai botar o time do CRB em campo. Aí já empatou com a equipe do Goiás em 2-2, esse jogo que vocês relataram aí, que viram. Então, o CRB hoje é um jogo assim, por campanha, se você comparar, pode dar CRB, pode dar Náutico. Quer dizer, porque os dois estão imprevisíveis, viraram times que oscilam. Então, de repente, pode ter uma vitória. Agora, a gente espera que seja a vitória do Náutico para virar a página, porque o Náutico está estreando o zagueiro, o Léo, na defesa, e está estreando também o Jean Carlos. Isso que é que a gente pensa, que o Giancarlo pode fazer o Náutico virar a página, revolucionar o meio campo. Mas na hora que o Náutico vai estrear, Giancarlo perde o Dodô. Eu acho que isso foi um tiro no pé, essa briga de graça com o Dodô. Bateram de frente antes da hora. O contrato vai terminar o ano que vem. Já começaram o questionamento, perderam o jogador. O jogador está querendo ir embora. Então o Hélio, que antes estava construindo, passou a cometer erros que destruíram a campanha do time também. Então a gente sabe que ele tem bagagem para refletir sobre o que aconteceu e dar jeito, porque ele é um bom treinador, especialmente na série B, onde ele conhece os times, os jogadores. Nós estamos confiando ainda que ele possa fazer isso. Mas ele cruzou a linha vermelha da demissão. Ele teve, inclusive, gente apostando que ele seria demitido. Não foi por essa intimidade e por esse compromisso que o presidente tem com ele, o presidente Bruno Becker. Ele escapou de 7 jogos sem vitória, de quebrar, inclusive, a cultura do futebol brasileiro. Então, se ele teve sobrevida no Náutico e diz que não sai só se botarem para fora e ninguém vai botar, porque o Bruno Becker não botou, então ele vai ter tempo para recuperar o time, que é o que a gente está querendo, com 9 jogadores. Mas ele já queimou a língua e já mostrou as suas falhas. O Náutico mudou de jogador, agora dispensou 6. 6 que ele contratou, fazendo loas, dizendo que eram os jogadores que iam levar o Náutico ao píncaro da glória. Agora não é mais, já está dispensando. Então Hélio ficou um treinador comum que erra e que acerta. Aquele deus do espaço parece que ruiu.
2: E apenas para a gente fechar aqui no momento, Haroldo, ele oficializou, né, o Náutico, agora a saída do Yuri Silva. Antes está em especulação, mas agora

0: oficial. Aliás, ele tem propostas de clubes das séries B e C do Campeonato Brasileiro. Jogou pouco.
1: Não me parece um mau jogador, não.
0: É, ele. Agora, nas vezes que entrou, não teve um bom
2: aproveitamento. Ele é bom lateral, mas teve um período, porque se você analisar como o time do Náutico joga, é difícil ter um jogador que, na velocidade que o Hélio quer, ele seja um bom no ataque e, ao mesmo tempo, esteja presente na mesma hora. Até a física diz que um corpo não pode ocupar o mesmo espaço. É, no mesmo momento. Então, como é que os laterais do Náutico todos levam bolas nas costas? Aí diz, o cara não sabe marcar. Então, esse é um modelo de jogo, de jogar, que ele provavelmente vai mudar, porque senão a trajetória do time vai continuar difícil.
3: Aliás, você lembra daquele jogo contra o Retrô, Alexandre e Ralf, nos aflitos, que ficaram lançando bola nas costas do lateral pro Wagner Love e o outro lateral que tinha no Retrô, não vou lembrar o nome agora, mas eles fizeram a festa no lado direito da defesa alvirrubra. Coitado do lateral, acho que era o Arnaldo que estava naquele jogo, estava tomando bola nas costas o tempo todo.
2: A Ponte Preta e Guarani.
3: É isso que o Ralf está falando aí. Às vezes você tem o lateral, você quer intensidade, mas não se defende, né? Não se protege.
2: A Ponte Preta e o Guarani, é só voltar um pouco no campeonato do passado, você vai ver que exploraram isso demais nas barbas do Hélio. E o que foi dito na época? A gente tem que correr risco. Nossa maneira de jogar é para correr risco. Claro que você tem que minimizar os riscos fazendo taticamente uma formação segura, mas a gente está acreditando que tudo isso, embora ele não queira admitir, mas que ele viu, está na cabeça dele e que ele vai fazer mudar de agora por diante.
0: Vamos fazer um intervalo, a gente volta daqui a pouco.
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1: Faltando 9 para as 2.
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2: Alexandre Costa.
1: Bem, Dudu Teodora foi anunciado, né? O Esporte Agora oficializou a contratação do atleta, estava lá no futebol mexicano, contrato válido até 30 de novembro de 2026. Lembrando que ele foi revelado aí pelo Fluminense, estreou no clube em 2018, lá no futebol carioca, jogou também pela Ponte Preta, né, categorias de base da Ponte Preta, foi lá para o futebol português, jogou em clubes que o Marinhense e Nacional, lá da Madeira, de Portugal. Teve lá no Mazatlán do México, 32 partidas, 18 como titular, um gol marcado e 4 assistências. O Ralf até falou um pouquinho aqui no comentário dele. É centroavante de origem, o Dudu Teodora. Haroldo, o que você achou aqui?
3: A janela se abriu e o Sport foi para o mercado. Tinha que ser assim. É claro que a gente não tem assim grandes feitos de Dudu Teodora, né, Alexandre? A gente não pode chegar aqui e dizer, vai dar certo, não é assim. Toda contratação tem um risco envolvido, né? Uhum. Mas pelo menos se constitui uma opção aí para a vaga do Barleta, né, para posições de ataque. Imagino que o Dalpozo já deva ter contribuído de uma certa forma também, né? Ele tá aí no comando do time.
1: Ele chega para concorrer com o Perotti, né? Ele é centroavante, né?
3: Mas ele me parece que pode fazer a ponta também, sendo um segundo atacante ali. Enfim, são as opções que o Sport conseguiu no mercado até agora, né? O Claudinho, o Dudu Teodora,
1: Kaique, o zagueiro,
3: Diego Hernández. Vamos ver, Alexandre. O Sport também está fazendo uma espécie de... Não chega a ser uma reformulação, porque a gente não está vendo aí. O Zé Marco já foi embora, né? Então tem jogador indo embora também. Não deixa de ser uma...
1: Gustavo Maia também?
3: O Gustavo Maia também. Então é uma mini reformulação que o Sport também está fazendo.
4: Contratou 3.
3: Eu acredito que a gente tem que esperar os caras jogarem, né? Não vou pegar aqui no microfone, né? Chegar e dizer, esse tipo de jogador que o Sport tá trazendo não vai pra canto nenhum.
1: E às vezes os números são baixos em outras equipes e de repente eles vêm pra cá e fazem um campeonato bom, né? E
3: historicamente a gente vê às vezes um jogador que não é menos destacado, né? Menos falado, mas que às vezes encaixa num time, né? Então vamos esperar aí o Dudu Teodora jogar.
1: É verdade. Bem, sobre o Dudu, você comentou um pouquinho até aqui na sua opinião.
4: Não, só chamou a atenção, porque ele é centroavante, mas goleador não é, pelo histórico dele. Mas ele joga de ponta, de repente, é aquilo que vocês estão falando. Ele pode vir para suprir uma necessidade do Sport. O Sport não está precisando, digamos, de um centroavante para hoje. Ele precisa porque Perotti pode se contundir, pode levar vermelho. Ele

0: precisa de um ponta para hoje. Precisa de um ponta para hoje, que só tem Barleta. Os outros não atendem. Então, ele pode se encaixar como ponta, porque ele jogou 22 partidas em Portugal, fez 3 gols. Jogou 32 partidas no México e fez 1 gol. Então, convenhamos, esse jogador, ele não pode se respaldar no número de gols feitos por ele até agora. Ele pode ser um bom jogador como ponta e é isso que o Sport vai ver. Agora, como centroavante, é uma aposta. O que eu falei é que ele vem aprender aqui com Barleta e com Perotti, que são dois goleadores de fato, né?
1: Bem, ainda sobre essas questões do Sport, Haroldo, Augusto Pulse entra nessa lista também, pode ser negociado aí, viu? Além do Zé Lucas, que já vem aí com alguns valores sendo divulgados, né? Caindo aí, chegando a 40 milhões, o Pulse foi colocado nesse pacote de possíveis negociações para salvar o clube nesse ano de 2026, Haroldo.
2: É um jogador novo, ativo do clube, tá na vitrine, né? Tá aparecendo, então absolutamente normal que talvez surja uma proposta e ele tenha que ser negociado. A gente sempre ouviu falar, Alexandre, o Alex fala sobre isso aqui, né, de vez em quando, que o Sport espera uma negociação de Zé Lucas para uma espécie de refresco financeiro lá, para que esse dinheiro consiga movimentar o clube, né? Então, isso pode acontecer com o Pulse também, é um jogador jovem, aí muita gente está nos ouvindo agora e vai dizer, poxa, mas vai desfalcar o time aí na sequência da Série B. Mas é coisa de mercado, né? Às vezes você tem um jogador de valor e com uma idade mais abaixo.
0: Não está vindo o Claudinho? Está vindo o Claudinho para poder negociar ele.
2: Isso é absolutamente normal, né, no mundo do futebol. Outros passaram por isso, quando o Pedro Lima foi embora, jovem também, é assim a vida.
1: Aliás,
2: é assim.
1: Os grandes clubes vivem assim, né?
2: Vivem assim,
1: exato. Você vê o Palmeiras que ele faz aí o tempo todo,
2: você
1: né?
2: Você viu o que o Palmeiras fez aí,
1: de,
2: né?
1: De negociações, de revelações.
2: Teve um trio de 1 bilhão aí, jogadores jovens que foram embora, poderiam estar hoje, né, vestindo a camisa do Palmeiras e dando título para eles, mas é assim no futebol, né?
1: O São Paulo já revelou muito, né? Hoje em dia tá numa baixa, porque tem uns escândalos financeiros aparecendo aí, né? Mas o São Paulo já revelou muito jogador. Eu lembro que o futebol pernambucano pegava muito jogador de São Paulo, né? Na época, Marco Antônio veio pro Náutico, jogou muito na era do São Paulo. E tantos outros jogadores, se a gente colocar uma lista aí de revelações. Enfim, você tem que revelar para ganhar dinheiro. Você não pode segurar o atleta, às vezes estoura, perde espaço no time, fica lá e não, né? Não pode travá-lo, tem que negociar. Se é um cara que tem potencial, Pedro Lima foi embora, né? Adrielson, tantos outros jogadores, é uma lista, né?
0: Não, e esses 50 milhões, eles vão sustentar o Sport pagando em dia até o fim do ano. E os jogadores são para isso, é na hora que precisa que se tem que negociar o chamado prata da casa.
1: Aliás, eu falei
0: só que o preço baixou, né?
1: É verdade, baixou.
0: O preço de Uri era lá 70, 80 milhões, baixou a metade. Agora a oferta é de 40 milhões. Eu acho que agora vai vender. Agora é provável que o Matheus Sotomayor, ele seja mais realista do que o presidente anterior.
1: Muito bem, nosso tempo esgotou. Valeu, Haroldo, um abraço.
2: Um abraço, bom feriado aí.
1: Valeu, Ralf, até mais.
0: Valeu, boa tarde, Alexandre.
1: E o intervalo, e a gente volta aqui para fechar o segundo tempo do Assunto é Futebol.
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5: Para fechar aqui o segundo tempo do assunto é futebol, antes que isso, está aqui o Tony Araújo para a apresentação do Rádio Livre deste feriado aqui no Recife. Tudo bem, Tony? Boa tarde.
6: Alexandre Costa, tudo tranquilo, meu amigo?
5: Tudo tranquilo. Só o que foi contrariado, né, Tony, de ontem para hoje foi o que eu falei aqui do futebol, lembra?
6: Foi, lembro. Você falou sobre a Inglaterra. Sim, a Inglaterra. E assim, vamos dizer que na qualidade de especialista no assunto, você não errou. Né? Bastava, aí é uma visão minha, né?
5: Sim.
6: Bastava o técnico não ter adotado uma estratégia que depois cobrou, né, seu preço.
5: É verdade. Né? Ele subestimou, né? Só que a Argentina já havia conseguido um resultado daquela forma, naqueles moldes, né? Em áreas de dramaticidade. É o futebol deles, eles jogam daquele jeito, de forma mais viril, né? De forma mais forte. Foi assim. O Messi também apanhou, né? Apanhou pra... Tem um lance que tá veiculando aí, Tony, num vídeo, tá rodando o mundo, que são 4 jogadores ingleses em cima do Messi. Ele dribla o primeiro, passa, leva uma cacetada do segundo, passa pelo terceiro, aí no quarto homem dá assim no meio dele, né? Pra derrubar mesmo. Ele cai, esse vídeo tá rodando aí e mostra o potencial, né, dele.
6: Aliás, é o cara a ser marcado.
5: É, né? O cara a ser marcado. Aliás, o que também entra meio que em contradição com muita gente que está dizendo: ah, tem muito babão do Messi, tem muita gente babando o Messi. Você pode odiar a Argentina. Eu não vou usar nem odiar, né, que é uma palavra muito forte. Você pode não gostar da Argentina e dos argentinos, mas você é obrigado a reconhecer que o Messi é um super jogador. É um jogadoraço. O que ele está fazendo, por exemplo, as outras seleções que... Vamos ser bem rápidos aqui, sucintos. As outras seleções que a Argentina enfrentou foram seleções abaixo, né, num nível bem abaixo dela e de outras seleções da
6: Copa. E o jogo de ontem, inclusive, derrubou esse argumento.
5: O jogo de ontem derruba tudo. Porque a Inglaterra bem armada, é um super time, individualmente falando.
6: Com um craque lá na frente.
5: Sem dúvida, jogam muito, né? Harry Kane, um goleador. Jude Bellingham também. Os goleadores, né, da seleção da Inglaterra. E de repente você vai lá, faz um jogo daqueles. Ele, os 2 gols com participação direta do Messi. O primeiro, ele solta a bola para o Enzo Fernandes, né, que dá aquela cacetada e faz um golaço.
6: E os outros 2 lances que tiveram perigo de gol também.

0: Foram bolas de Messi.
1: Também dele. É loucura, Tony. É loucura. Aí ele vai na direita e cruza a bola para o cabeceio do Lautaro Martínez. Dois gols com participação direta do Lionel Messi. Ele está fazendo uma grande partida. Né, grande, e fez ontem uma grande partida, uma grande Copa do Mundo. Vai encerrar com chave de ouro, porque é o último ano dele. Ele tem 39, já disse que Copa do Mundo é... Cada jogo ele se despede chorando, né? Ontem chorou copiosamente, mais uma vez, que sabe que é o fim. Mas é um fim com chave de ouro. É um fim em alto nível, né, que os argentinos gostam de ver, e foi isso que a Argentina apresentou ontem.
0: Se ao final ele pode até dizer, olha, eu fiz a minha parte, vocês precisam fazer de vocês aí defendendo.
1: Não, e mesmo
0: por que... favor, não levem gol, porque eu vou fazer aqui na frente.
1: E mesmo que não leve, né, Tony, a Copa do Mundo, mesmo que não ganhe o título, mas o que jogaram até agora, né, foi sensacional. Exato. Eles vão pegar uma seleção super preparada, que é a seleção da Espanha, que ficou o tempo todinho correndo por fora ali, mas com resultados também legais, chegando aí bem credenciada. Obviamente que em um jogo eliminatório, a gente sabe que tudo pode acontecer. A França ficou no meio do caminho, você vê a Inglaterra, perdeu para a Argentina, onde era desacreditada a Argentina, todo mundo disse, a gente falou aqui, é o teto, né? É o limite para a Argentina vai
0: e passa. É tiro único, né? Como se diz. E aí você vê essa questão
1: elas
0: mesmo...
1: Elas jogam a vida, né?
0: É, porque vamos dizer que tivessem mais oportunidades. Se o que aconteceu ontem com a Inglaterra fosse lá no início, aí o técnico ia dizer, para o próximo jogo eu já não vou mais fazer isso. Só que aí, nesse caso, na fase em que se está, não tem mais próximo jogo.
1: É, não tem.
0: Só tem próxima Copa.
1: É o fim, né?
0: Então, ele pode até avaliar a mudança que ele fez como equivocada depois de que ele fez, mas aí já não tem mais jeito.
1: É.
0: Né? Talvez ele guarde, se for o caso, se ele fez essa reflexão, com base naquilo que a gente considera, porque ele pode simplesmente dizer, eu fiz aquelas alterações e fiz certo. Mas deu errado, vocês levaram dois gols depois que montaram um paredão perto da barra e ainda levaram dois gols.
1: Você subestima.
0: Mas era o que eu queria fazer, só que levou gol. Mas, então o cara pode bater o pé e dizer que tá certo e pronto.
1: É verdade. A Argentina chegou a estar perdendo por 2-0 e teve uma reviravolta nessa Copa, né? Fez 3-2. Então você não pode subestimar uma seleção como essa. A gente pode até, Tony, e só pra gente fechar aqui nosso bate-papo. A gente pode até não gostar de como se comporta o argentino, como ele é em relação ao Brasil, né? Como aquelas brincadeiras que são horríveis, né? Até com provocações racistas.
0: Isso.
1: Em Libertadores da América, em Copa Sul-Americana. Enfim, eles têm um comportamento contraditório. Agora, no futebol, a gente tem que dar o braço a torcer, tem que reconhecer que eles são raçudos. Eles jogam a alma. Eles jogam com alma. Eles jogam ali a vida deles. Aquilo ali, no gramado... Independente do cara ganhar bem, um ser bilionário da bola, outro ganhar menos, eles jogam a vida deles. É isso que a gente tem que reconhecer. É uma coisa muito simples, nítida, perceptível, e que nós brasileiros não temos no momento esse futebol que a Argentina tem.
0: Isso. Exatamente. Aí é fato. E aí é você dizer, olha, Messi é excepcional, ou como o pessoal costuma dizer, um verdadeiro ET, né? E o time é excepcional.
1: É, sem dúvida. Bem, vamos embora. Futebol é bom, a gente ia ficar aqui um tempo
0: falando. Sem dúvida.
1: Ainda veremos muita coisa, né? Porque tem a final no domingo entre Espanha e Argentina.
0: E vai ser um jogo muito bom.
1: Sem dúvida, vai ser um jogaço, mais um jogo, né? De você ficar preso ali o tempo todo. Tony, alguns destaques aqui do Rádio Livre, por favor.
0: Bom, a gente vai falar sobre o dia de Nossa Senhora do Carmo, né? A padroeira do Recife, hoje feriado na capital pernambucana, e muitas atividades... religiosas acontecendo, missas e procissões e tudo mais, e a gente vai trazer isso aqui no Rádio Livre de hoje. E também falar sobre esse alerta de chuvas para o Agreste e Mata Sul de Pernambuco, que foi emitido pelo INMET. Tivemos aí uma madrugada chuvosa.
1: E hoje eu vim pra cá, você vê que eu tô com uma roupa de frio aqui. Eu tava com frio, rapaz, de manhã.
0: Só que agora o sol chegou? E chegou com tudo.
1: Eu não vi. Eu tava aqui no estúdio, não vi nada.
0: Mas o alerta de chuva permanece, tá certo? Então, ficar agasalhado ou pelo menos ficar pronto para a possibilidade da chuva. Estamos no Recife, né?
1: Estamos no Recife.
0: Hora cai um toró tremendo e daqui a pouco o solzão.
1: E a época do inverno, né? É porque o inverno do Recife ele é meio estranho, ele é diferente, né?
0: É verdade.
1: É diferentão. Tony, e no consultório?
0: Bom, hoje no consultório a gente vai falar sobre fibromatose palmar. Foi um pedido do ouvinte João Soares, da Vila Popular. A gente vai ter especialistas explicando a respeito disso e os amigos ouvintes.

0: ouvintes podem sempre participar, trazendo perguntas, tirando dúvidas com os especialistas e também, quem sabe, aí contando um pouco da história se passar por essa situação. Fibromatose palmar, você sabe o que é? Vamos ter especialistas explicando isso para a gente aqui hoje.
1: Muito bem. E quem quiser participar, 991478.

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3: O presidente Luiz Inácio Lula da Silva, do PT, convocou ministros nesta quinta-feira para discutir a posição do governo sobre a decisão dos Estados Unidos de impor uma tarifa adicional de 25% sobre os produtos brasileiros, o que vem sendo chamado de novo tarifaço. O ministro da Fazenda, Dário Durigan, a ministra da Casa Civil, Miriam Belchior, e o ministro da Indústria, Desenvolvimento e Comércio, Márcio Elias Rosa, e também o chanceler Mauro Vieira, estão reunidos no Palácio do Planalto para discutir o tema com o presidente. A decisão dos Estados Unidos de impor uma nova taxa sobre os produtos brasileiros gerou uma disputa em torno da responsabilidade pelo novo tarifaço. Enquanto a oposição diz que houve falhas na negociação e culpa do presidente Lula, integrantes do governo defendem que a determinação tem caráter ideológico e político. E a Polícia Civil investiga um turista argentino por injúria racial após o homem fazer um gesto racista enquanto assistia à semifinal da Copa do Mundo em um restaurante em Morro de São Paulo, destino turístico que fica no Baixo Sul da Bahia. O vídeo do momento foi divulgado nas redes sociais. Na gravação, um grupo de turistas comemora a derrota da Inglaterra na frente de um homem negro que não é argentino. Um dos torcedores faz gestos que foram associados ao de um macaco. O caso foi registrado na delegacia e a Polícia Civil informou que investiga. Kevin Paz, Rádio Jornal, Rádio Notícia.
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0: 2:13. Muito boa tarde para você que está acompanhando a nossa programação. Estamos começando o Rádio Livre desta quinta-feira, dia 16 de julho, com informações para todo o estado. E vamos aos destaques do programa de hoje. Fiéis celebram o dia de Nossa Senhora do Carmo com emoção e homenagens no Recife. Tribunal de Contas da União mantém suspensão das obras da Transnordestina em Pernambuco por falta de viabilidade econômica. IMET emite alerta de chuvas para o Agreste e também para a Mata Sul de Pernambuco. No Sertão, Petrolina inaugura a Estação da Juventude com cursos e ações de qualificação profissional. E no consultório do Rádio Livre de hoje a gente fala... tratamentos da fibromatose palmar. Você sabe o que é isso? Esse foi um pedido do nosso ouvinte João Soares da Vila Popular, que vai ser atendido aqui e vai ser o tema do consultório de hoje. Se você tem alguma dúvida e quer participar, você pode mandar a sua dúvida, você pode mandar a sua pergunta, você pode também mandar a sua experiência. Vai que você vive com essa condição. Então você pode participar com a gente. 99147-8520. Ó, toda quinta, você sabe, é dia de vaga de emprego aqui no Rádio Livre. Fique com a gente para não perder nenhuma oportunidade. Vamos juntos até às 16h. O Rádio Livre está no ar.
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0: São 2:15. O Tribunal de Contas mantém veto às obras da Transnordestina em Pernambuco diante de déficit bilionário. E João Lubambo chegando agora com os detalhes dessa informação. Boa tarde, João.
3: Oi, Tony, boa tarde. Pois é, o Tribunal de Contas da União manteve suspenso o início das obras do trecho pernambucano da

0: A ferrovia transnordestina entre Custódia e Arco Verde. A decisão permite a continuidade de projetos, contratos e licitações, mas impede a execução física da obra até que a Infra SA comprove a viabilidade econômica do empreendimento prevista para dezembro. O TCU aponta dúvidas sobre o retorno financeiro do projeto diante de um déficit bilionário estimado para a conclusão da ferrovia. Outro fator que preocupa é o avanço mais acelerado do ramal cearense, que deve ser concluído antes e já começa a atrair cargas que poderiam ser transportadas por Pernambuco, aumentando o risco de o trecho pernambucano perder competitividade, Tony.
1: Já está perdendo.
0: Pois é.
1: Já está perdendo. Por quê? Porque já saiu atrasado, né? E aí, durante... Porque agora há pouco tinha sido retomado e a gente, todo mundo ficou feliz. Olha, agora vai sair. Aí, de repente, tem uma situação como essa. Enquanto isso, o ramal cearense segue sendo tocado e começa
0: movimentando a economia também, né?
1: Exatamente. E aí, o que é que vai acontecer? A gente vai perder competitividade, não tenha dúvida disso.
0: Pois é, tomara que se resolva logo.
1: Vai se resolver. Ok, João. Obrigado, então, pelas informações.
0: Valeu.
1: 2:17. Recife celebra o dia de Nossa Senhora do Carmo com missas, procissões e também shows. Germano Rodrigues acompanha a festa. Oi, Germano, boa tarde.
2: Olá, boa tarde para você, boa tarde para todo mundo que está com a gente nesta quinta-feira, dia 16 de julho, dia de Nossa Senhora do Carmo. Eu falo aqui da Basílica do Carmo, onde está acontecendo a festa desde o último dia 6 de julho. Então, de lá para cá, teve missas, celebrações e hoje é o grande dia. Só para você ter uma noção, às 3:30 da manhã, a Basílica abriu as portas e recebeu os primeiros fiéis. Às 4 da manhã teve a primeira missa. Ao longo do dia serão 23 missas ao todo, ou seja, não pare. Lembrando, missa de hora em hora. Mas para falar melhor, né, como vai ser o dia de hoje, eu vou conversar com o reitor aqui da Basílica de Nossa Senhora do Carmo, o Frei Sidmário Bezerra. Frei, hoje é o grande dia, né, o dia de Nossa Senhora do Carmo, onde se concentra, né, as homenagens. Agora à tarde, para quem está nos ouvindo aqui na Rádio Jornal, vai ter o quê?
3: Boa tarde a todos. Agora à tarde nós teremos ainda algumas missas. A última missa na Basílica será às 15 horas, começando às 15 horas, para terminar por volta das 16. E no claustro convento, a última missa começa às 15:30, para terminar por volta, justamente na hora de começar a última missa do dia campal no Pátio do Carmo, com a presidência do bispo de Mossoró, Dom Francisco de Sales.
2: E depois, no caso, um dia corrido, né? Ao todo, 23 missas, terminando agora, né, no final da tarde. E tem a grande procissão, para fechar com chave de ouro a festa de Nossa Senhora do Carmo, né, Frei?
3: Então, você que é devoto, que já participou de missa, volte novamente aqui à Casa da Mãe Padroeira para 6 horas, mais ou menos, nós sairmos com Nossa Senhora do Carmo pelas ruas da cidade, louvando a nossa Mãe do Céu, mas pedindo muitas graças e bênçãos por sua materna intercessão.
2: Frei, lembrando, ontem teve a grande amostra, que foi do manto de Nossa Senhora, da imagem. Todo ano esse manto muda, né? E ele é confeccionado de acordo com o tema, né?
3: Então, esse ano o tema é sobre o Escapulário do Carmo, que estamos completando 775 anos da entrega de Nossa Senhora do Escapulário a São Simão Stock. Então, está retratando no manto justamente esse coração de Maria que se abre para doar aos seus filhos a sua proteção através do Santo Escapulário.
2: Frei, gratíssimo pela informação, obrigado. O Frei está corrido aqui, porque o dia, de fato, requer muita atenção. Então, se você está nos ouvindo, dá tempo ainda. A última missa ser celebrada aqui na Basílica às 15 horas, mas tem a outra missa também que, no caso, do lado, né, Frei? E daqui a pouco, no finalzinho da tarde, no início da tarde, melhor dizendo, a grande missa campal, que vai ser para todo mundo, aqui na Praça do Carmo. Venha, dá tempo. E durante toda a programação, eu estou aqui acompanhando, eu volto a falar aqui na Rádio Jornal.
1: Tá certo então, Germano. Obrigado pelas informações. 2:20. Hoje, dia de Nossa Senhora do Carmo, padroeira do Recife. Para muita gente, feriado hoje, né? Feriado. Em Recife é feriado. As pessoas que trabalham no Recife, muitas, né, estão desfrutando do feriado. Muitas estão em casa agora, acompanhando a nossa programação. E aí, quando botam o pé na rua, se deparam com uma bronca. Poxa vida, eu queria tanto aproveitar tão direitinho esse feriado, mas aí eu saio na rua e lembro que a rua que eu moro está esburacada,

0: que o mato está dando no meio da canela. Logo mais à noite, por ser feriado, a coisa está mais deserta e a lâmpada do poste continua apagada. Hoje eu estou em casa, eu queria que tivesse água na torneira e não tem. E era dia de água hoje. Poxa vida, o que é que eu faço? Eu vou reclamar, não vou deixar para lá não, porque eu estou de folga. Mas já vi que o problema não tira a folga. Não tira a folga de jeito nenhum. Está aqui atrapalhando, aborrecendo, incomodando. O que é que está acontecendo aí? Disso que eu falei. Ou tem outra coisa acontecendo? Então, mande para a gente. 991-47-8520. Para a gente poder botar a boca no trombone. Deixar para lá? De jeito nenhum. Você nem é disso. Então, você que está aproveitando e deveria estar curtindo muito mais o seu feriado, está lembrando que tem muita bronca para resolver e que não é responsabilidade sua, porque se fosse, já estaria resolvido. Então vamos cobrar da autoridade pública que ela faça parte dela. 991-47-8520. Daqui a pouquinho tem o Boca no Trombone e eu conto com a sua participação.
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2: Duas horas e mais 26 minutos.
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2: IMET emite alerta de chuvas para o Agreste e também para a Mata Sul de Pernambuco. João Lubambo voltando agora com essas informações. E aí, João? Chuva?
3: Oi, Tony. Pois é, o alerta emitido foi de perigo potencial para acumulado de chuvas em municípios do Agreste e da Mata Sul de Pernambuco. O aviso é válido até às 11h59 da noite desta quinta-feira e poderá ser renovado, conforme as condições do tempo. A previsão é de chuva entre 20 e 30 milímetros por hora, podendo chegar a 50 milímetros ao longo do dia, com baixo risco de alagamentos e pequenos deslizamentos de barreiras. Ao todo, 29 municípios estão na área de atenção, entre eles Caruaru, Gravatá, Bezerros, Bonito, Palmares, Catende, Chechel e São Benedito do Sul. O IMET orienta que a população evite enfrentar áreas alagadas. Fique atenta a sinais de movimentação em encostas e não utilize aparelhos eletrônicos ligados à tomada durante as chuvas. Em caso de emergência, a recomendação é acionar a Defesa Civil pelo telefone 199 ou Corpo de Bombeiros pelo número 193. Tony.
2: A gente continua com você agora porque tem informação de acidente chegando para o pessoal ficar atento, então a gente segue com você trazendo essa informação para a gente também.
3: Isso, Tony. Uma viatura da Polícia Militar capotou aparentemente após se envolver uma colisão com um carro de passeio na Avenida Abdias de Carvalho, no cruzamento com a Avenida General San Martín, ali em frente ao compaz escritor Ariano Suassuna, na Zona Oeste do Recife. Até o momento não há informações oficiais sobre feridos nem sobre as circunstâncias do acidente. Pelas câmeras da CTTU, conseguimos ver os dois carros envolvidos ainda no local e fico alerta para os motoristas que circulam pela região, pois o trânsito nesse trecho deve apresentar lentidão por causa da ocorrência. Nossa reportagem acompanha o caso e trará novas informações ao longo da programação, assim que forem confirmadas pelas autoridades.
2: Tá certo, então. Obrigado pelas informações.
3: Valeu.
2: 2:28.
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2: Deixa eu fazer uma pergunta para você. Você tem alguma dúvida de que para interagir com pessoas é preciso habilidade? Alguma habilidade você tem que ter de conversas? E o mais importante é, nessas conversas, se fazer entendido. Né? Ser compreendido. Isso no ambiente corporativo, por exemplo, a comunicação com outros deve ser clara e precisa. Sabe para quê? Para evitar equívocos e erros. Não vale, por exemplo, aquela história de eu sou responsável pelo que eu digo e não pelo que você compreende. Não. A informação ela precisa ser clara, objetiva. Porque você já imaginou, dependendo da área, entender uma informação de forma equivocada pode significar uma tragédia. Então, clareza e objetividade na comunicação são essenciais em qualquer área. O melhor ainda é ter em mente que esta habilidade de se expressar, ela pode ser desenvolvida. Inclusive, ela pode ser até aprimorada. É importante, né? Tendo oportunidade, faça. Se tiver oportunidade de aprender, se tiver oportunidade de se aprimorar, não perca essa oportunidade. Sobre esse assunto, a gente conversa agora com a instrutora de etiqueta social, a jornalista Carmen Peixoto, com quem eu tenho sempre um grande prazer em conversar e com quem eu tenho sempre aprendido muito. Carmen, muito boa tarde para você.
4: Boa tarde, Tony. O prazer é todo meu de conversar com você. E você falou muito bem ao respeito de hoje, né? A habilidade que a gente tem de se comunicar com outras pessoas e de obter respostas positivas, um retorno positivo.
2: Pois é, Carmen. E aí é o seguinte, saber se comunicar, que é o nosso assunto de hoje, é importante para construir relacionamentos.

0: relacionamentos?
1: Muito, muito importante mesmo, não é? Comunicar-se, é, como você disse agora, é se fazer entendido, é receber respostas positivas ao que você diz. Isso no ambiente de trabalho é importantíssimo. Então, para a gente se comunicar, a gente tem de se fazer entendido, mas assim, escolhendo palavras simples e não simplórias, né? É, muitas vezes em um congresso de medicina há palavras muito técnicas porque são dirigidas a um público específico, mas a gente, quando a gente fala para um público geral, a gente tem de falar com palavras compreensivas, né? E utilizar, como você disse, clareza, correção, né? Quando a gente fala para um público com um microfone, tem de ter o cuidado de colocar um microfone muito bem para que a gente não faça nenhum ruído estranho. Colocar o microfone a uns 3 centímetros da boca, como vocês fazem, se comunicando o tempo todo pelo rádio. Então, essa clareza é importante para os nossos relacionamentos diários.
0: Uhum.
1: Ler, ampliar o vocabulário, né? Ajuda a melhorar esse relacionamento. Aumentar esse vocabulário não significa, como eu disse, usar palavras técnicas, mas usar palavras acessíveis. Também uma boa escuta é importantíssima. Uma escuta ativa, você escuta e pode retornar e desenvolver um diálogo, prestando atenção ao que diz o seu interlocutor. Isso vai ajudar a dar a gente respostas positivas. Então, saber escutar, saber ouvir é muito importante para a gente se comunicar.
0: É verdade. E aí eu estava lembrando, na hora que estava falando, do exemplo que eu dei, que muitas vezes tem gente que faz assim, né? Diz assim, olha, eu sou responsável pelo que eu digo, não pelo que você compreende. Bom, temos aí um problema, porque isso pode truncar a comunicação e, a depender, no caso da área corporativa, por exemplo, a depender da área em que a pessoa trabalhe, uma informação truncada pode gerar uma tragédia. Então, tem que
1: Exatamente.
0: Ter o cuidado de se fazer entender e, dentro da possibilidade, o máximo possível, buscar saber se fez entender de verdade, né, Carmen?
1: Exatamente. Você falou muito bem. Qualquer equívoco dentro do ambiente de trabalho causa transtornos, baixa produtividade, não é? Erros, equívocos. Então, a gente tem que ser claro. Quando a gente se comunica com alguém, mesmo próximo de nós, nunca falar baixo demais, que não se escute, pois isso transmite, a gente transmite insegurança. Nem falar alto demais, que o som se torne desagradável, né? Tem pessoas que gritam, que é um som muito alto, e nem muito rápido, para não atropelar as palavras.
0: Verdade.
1: É, isso tudo a gente se acostuma no dia a dia. O ideal é dar ritmo e clareza ao que se diz. Você disse muito bem, quando falou em precisão, a gente ser muito objetivo é importante.
0: De fato, se comunicar exige habilidade. E aí, como você nos ensinou, habilidade para se expressar, habilidade também para ouvir. Porque é justamente ouvindo o outro que a gente vai saber, por exemplo,
1: Exatamente.
0: De que forma falar, né? Ou como convergir a nossa comunicação para que aquela pessoa com quem a gente está falando, ela possa compreender da melhor forma possível, né?
1: Exatamente. E dentro disso, Tony, os gestos são muito importantes. A expressão facial no que você diz ajuda a dar clareza e entendimento, né? É da linguagem corporal que nós colocamos emoção ao que dizemos. Os gestos são o reforço da palavra, porque enfatiza as suas frases, faz a segurança, interage mais com a pessoa que se dirige. Então, uma palestra com uma pessoa parada é muito diferente daquele que anda, que olha para o público, se conecta com o público e gesticula. Isso tudo

0: aclaramento e desenvolve uma comunicação mais assertiva.
1: Carmen Peixoto, com a sua habilidade ímpar em comunicar conteúdo, nos trouxe conteúdo ímpar de como se comunicar com as pessoas. Muito obrigado, Carmen Peixoto.
0: Ô, Tony, foi ótimo conversar com você. Você desenvolve muito bem tudo.
1: Conversamos com a instrutora de etiqueta social e jornalista, Carmen Peixoto. 2:36, tem intervalo. Lembro a você, logo mais tem o consultório do Rádio Livre. Você pode participar, você pode mandar mensagens para a gente através do nosso WhatsApp. Salve esse número aí, 99147-8520. 99147-8520. Vamos falar sobre fibromatose palmar. Você sabe o que é? Você vive com essa condição? Tem alguém na sua família que vive com essa condição? Então você pode, inclusive, trazer para a gente um relato de como é isso. 99147-8520 para você fazer o programa com a gente. Logo mais tem o consultório do Rádio Livre. Estamos aqui aguardando a sua participação.
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1: É, pra já.
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3: 2:41.
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3: No Sertão, Petrolina inaugura a Estação da Juventude com cursos e ações de qualificação profissional. Os detalhes dessa informação você acompanha agora com Levi Varjão. Boa tarde, Levi.
4: Boa tarde, Tony Araújo. Muitíssimo boa tarde para você que está conosco aqui no Rádio Livre. Petrolina agora conta com um novo equipamento público de apoio às juventudes, que é justamente a Estação da Juventude, que foi inaugurada esta semana. Eu estou aqui com o secretário executivo da Juventude, Thiago Rossendo, que vai explicar para a gente o que é esse novo equipamento.
5: Boa tarde a todos, agradecer o espaço. Justamente, a Estação da Juventude chega, né, para ser a casa oficial dos nossos jovens. Nossa equipe pensou, planejou com bastante carinho para trazer políticas públicas efetivas para a nossa juventude. E nesse momento que cresce o jovem que nem estuda, nem trabalha, a dificuldade das famílias com jogos online, o combate à droga, a gente chega, né, para combater diretamente esse mal feito. E lá a Estação da Juventude vem com pensamento, vem com os projetos de acesso ao primeiro emprego, empreendedorismo, está dando oportunidade aos jovens de estar gerando renda extra, que eles se empoderem, virem dono da própria vida.
4: Tiago, e quais atividades são oferecidas lá na Estação da Juventude?
5: A Estação Juventude, a gente tem lá uma cozinha industrial, que a gente vai trabalhar todos os cursos profissionalizantes, oficinas voltadas, né, para o empreendedorismo, acesso ao primeiro emprego, dando a oportunidade do jovem para ele estar aprendendo uma nova habilidade. Então lá a gente vai ter curso de pizzaiolo, comida de rua, vamos estar com a comida nossa, a junina, a comida regional, todo tipo voltado para a culinária. A gente vai estar pensando, planejando, projetando para que esteja essa cozinha dando o ano todo, a vida toda. Vamos ter lá também um laboratório de informática, né? Para estar. Já tem um laboratório de informática, tem a parceria do Coliga. Coliga é a fundação, ligada à Fundação Lino Coelho, que tem mais de 100 cursos voltados para a tecnologia, voltado para a área administrativa, totalmente todos os cursos, captações, todos gratuitas. O jovem hoje tem que andar lado a lado da tecnologia. O mercado de trabalho exige isso da nossa juventude, com a IA. Então, a IA, o jovem tem que andar paralelo, andando de mão dadas com ela, para estar se qualificando, não só usando para pesquisa. E vamos ter lá também a parte cultural, a parte de música, o acesso ao esporte. Então, é uma gama, não só essa parte, de capacitação, de oficina, do empreendedorismo, mas lá também é um lugar de acolhimento, um lugar plural. O jovem quiser lá escutar sua música, os jovens que quiser estudar, quiser fazer um currículo, o que ele quiser lá é a casa dele. Ele tem esse sentimento de pertencimento que na cidade de Petrolina tem um lugar para a juventude.
4: Tiago, e para participar das atividades da casa, existe algum critério ou qualquer jovem de Petrolina está apto a participar?
5: Qualquer jovem de 15 a 29 anos, a gente prioriza o de vulnerabilidade, a renda, o da periferia, mas é a Casa da Juventude. Juventude de 15 a 29 anos, lá vão estar de portas abertas, sejam todos bem-vindos.
4: Muito obrigado, Tiago Rossendo, secretário executivo de Juventude de Petrolina. Levi Varjão para a Rádio Jornal, Rádio Notícia.
3: 2:45. O dia 16 de julho, celebrado em homenagem a Nossa Senhora do Carmo, que é a padroeira oficial da cidade do Recife. Agora, você sabia que a capital tem mais de uma padroeira?
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7: A Nossa Senhora do Carmo não é a única padroeira e nem foi a primeira instituída pela Igreja Católica. A capital pernambucana ainda conta com Santo Antônio, padroeiro original, e Nossa Senhora da Conceição, considerada a padroeira afetiva da população. Mas por que Recife tem duas padroeiras? Qual a história de cada uma? A gente explica. Em 1909, Nossa Senhora do Carmo recebeu o título de padroeira da cidade do Recife. Porém, Como Santo Antônio já era o padroeiro da cidade, ela foi intitulada

0: padroeira menos principal ou padroeira secundária. O conhecido Santo Casamenteiro, celebrado no dia 13 de junho, continua sendo o padroeiro da cidade, mas o feriado na capital pernambucana, instituído em 1967, é no dia 16 de julho. Para além dos dois santos oficiais que protegem os fiéis da cidade, o povo também aclama Nossa Senhora da Conceição como padroeira afetiva. Desse modo, mesmo que ela não tenha um título oficial, o dia da celebração, 8 de dezembro, também é feriado no Recife. A situação reflete não apenas o peso histórico das duas devoções marianas mais populares da capital, como também uma relação afetiva e cultural que atravessa gerações e que vai além da liturgia. A escolha oficial de Nossa Senhora do Carmo como padroeira da cidade remonta ao século XIX, quando a devoção popular cresceu a ponto de mobilizar a população a pedir formalmente o reconhecimento à igreja. Com apoio popular comprovado por livros de assinaturas enviados ao Vaticano, o título foi concedido. Ainda assim, Santo Antônio permaneceu com a titularidade de padroeiro principal, tanto na cidade quanto no estado. A diferença entre as celebrações é litúrgica, pois o dia 8 de dezembro, data da festa do morro, celebra o dogma da Imaculada Conceição, reconhecido pela Igreja desde 1854, que afirma que Maria foi concebida sem pecado original. Já o dia 16 de julho é dedicado a Nossa Senhora do Carmo, padroeira dos carmelitas, considerada mãe e rainha do Carmelo. Além da devoção, elementos culturais também ajudam a construir a imagem das santas no imaginário popular, visto que Nossa Senhora da Conceição é associada à cor azul e Nossa Senhora do Carmo à amarela. Você pode ouvir novamente o conteúdo desse ou de outros A Gente Explica no site da Rádio Jornal ou nos principais aplicativos de podcast: Spotify, Deezer, Google e Apple Podcasts. Kevin Paes para o Rádio Livre.
1: Esqueça, são 2:48 para você não esquecer. Se você tiver alguma dúvida sobre qualquer assunto mesmo, você pode mandar pelo nosso WhatsApp 991478520. Vai que vira uma A Gente Explica, né? Então vale a pena mandar. 991478520. Intervalo agora, daqui a pouquinho a gente volta.
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8: 2:53.
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8: Interessante a vinheta, né? A Rádio Jornal não é só a mais ouvida, é também a que ouve você. E é a mais ouvida por sua causa. Você que nos presenteia todo dia com a sua honrosa audiência. E por isso, o mínimo que a gente pode fazer é também ouvir você, ou seja, dar voz à população para que ela possa cobrar da autoridade pública providências para os problemas que competem à autoridade pública resolver. Nada mais justo. Até porque, vamos pensar, muitas vezes acontecem os problemas onde a gente mora e por onde a gente circula, e a gente fica esperando providência. Mas sabe que tem vez que ninguém nem reclamou? Pois é, não reclamou, a autoridade pública não está sabendo, né? A autoridade responsável por resolver aquele problema não está sabendo, e aí a gente fica naquela de um esperar pelo outro. Não, alguém vai reclamar, alguém vai cobrar, alguém vai ligar, e ninguém liga, e o problema só se perpetua e muitas vezes piora até, a depender da situação, fica bem pior, né? E até inviabiliza algumas coisas. Então, para evitar isso, sem ficar naquela história de deixa que eu deixo, né? Fala muito disso no futebol, né? Deixa que eu deixo, ou seja, ninguém foi na bola e o problema só piorou. Então, para evitar isso, é importante que você aproveite esses espaços para fazer a sua parte, cobrar da autoridade pública responsabilidade pela responsabilidade que ela deve ter. A Rádio Jornal não é só a mais ouvida, é a que ouve você. O que você tem a dizer, Dão de Moreno?

0: Boa tarde, Tony Araújo, Dão de Moreno. Na boca do trombone hoje, Tony. Eu fui pra Recife ontem, Tony. Aí quando eu chego em Joana Bezerra, pego um ônibus com ar-condicionado. Já imaginou? Já imaginou o sofrimento do povo de Moreno? E Moreno tem 5 linhas de ônibus. Quem opera é a empresa Borborema. Será que o grande Recife não tem acessibilidade de colocar os ônibus com ar-condicionado? Ou só o pessoal de Recife tem ar-condicionado? Uma cidade com 80 mil habitantes, pegamos os ônibus já usados, não tem um ônibus com ar-condicionado, 5 linhas de ônibus. Aí essa é a minha boca do trombone hoje, Tony, fazendo esse apelo ao grande Recife ter mais respeito e dignidade com o povo de Moreno. 5 linhas de ônibus, quem opera a empresa Borborema não tem um ar-condicionado, não tem. Um abraço, Tony! Quem é teu fã, Tony, é Zeca Poteiro, mora na Pedreira, é fã da Rádio Jornal, Tony.
1: Zeca, um abraço para você. Obrigado pela sua honrosa audiência sempre, viu? Dão, você tá querendo ônibus com ar-condicionado pro Recife, um lugar frio desse? Aqui não faz calor. Por que é que as empresas vão se preocupar em botar ônibus com ar-condicionado se não precisa? Né? A gente anda na rua, é um frio medonho, né? Vai precisar de ônibus com ar-condicionado? Vai nada. Brincadeiras à parte, isso tem um impacto muito grande na qualidade de vida das pessoas, sabia? Porque você imagina o que é: a pessoa se organiza, se apronta toda para ir para o trabalho. E a roupa que normalmente a gente usa para trabalhar não é uma roupa que favoreça do ponto de vista do frio ou do calor, né? Se tá muito frio, e às vezes nem tá tão frio, mas a gente, por viver num lugar que faz muito calor, a gente sente frio com muita facilidade. A gente sente logo frio. E se é calor, meu amigo, minha amiga, olha, a coisa fica bem difícil, né? Então, você já sai para trabalhar nesse look, né? Aprontado ou aprontada desse jeito. E aí, quando você chega para pegar seu ônibus, às vezes tem que andar aqui só, né? E anda no sol. Aí chega na parada de ônibus, a parada não tem cobertura. Aí você fica lá, ao relento, exposto à chuva, exposto ao sol. Aí depois, quando você sobe no ônibus, o ônibus está lotado. Vá contando aí, viu? Os perrengues. Quando bota o pé na rua. Quando bota o pé na rua. Aí quando você sobe, o ônibus lotado. Aí não bastasse estar lotado, o ônibus não tem ar-condicionado. Aí você parte para uma viagem de 30, 40, 50 minutos, a depender de onde você mora e da hora que você saiu. Porque tem trânsito que você pode ir daqui para ali, que leva uma hora, por conta do trânsito. Veja, contou aí, botou o pé na rua, andar até o ponto do ônibus. Às vezes, mudou de lugar, porque a rua está esburacada. Aí o ponto de ônibus mudou, o ônibus não está mais passando daquela rua. Não tem condições de passar. Está passando onde agora? Lá embaixo. Aí lá vai tu, andando pela rua, no sol. Ou então, muito cedinho de madrugada, um medo medonho, por conta do perigo, né? Sai de casa ainda escuro. Aí tem que andar mais, você se expõe muito mais. Aí você anda que só. Aí quando chega o ônibus, aí quando chega no ponto do ônibus, se for de madrugada não vai ter sol, mas pode ter chuva, né? É, pode ter chuva. Aí você não tem onde se abrigar. E se tiver no sol, aí lascou. É no sol, sol na muleira. Aí lá vem o ônibus. Aí quando você olha assim, faz, tá medonho, mas não dá nem para esperar o outro, porque eu já tô em cima da hora e o outro vai demorar. Eu tô contando que vai demorar, mas eu nem sei se ele vai passar. Porque você não tem... Tem como dizer? Tu tem como dizer? Não, eu vou deixar esse ônibus passar, que daqui a 10 minutos vem outro. Tem? Tem nada. Tem nada. Aí, sobe no ônibus, o ônibus lotado. Sobe e o ônibus está lotado. Não tem ar-condicionado. Lá vai você, naquela agonia. A pessoa, quando desce para ir trabalhar, veja só o que ela já passou antes de iniciar o expediente, que começa cedinho, antes de começar a trabalhar. Aí a pessoa vai trabalhar como? Já no estresse, né? Aperreado, aperreada, na agonia.

0: Veja, a importância de um transporte público de qualidade. A importância de um transporte público que respeite o passageiro, que respeite o cliente que paga a passagem. A gente já falou disso aqui, né? A passagem tá cara. Tá cara porque o serviço é de péssima qualidade. Porque se fosse um serviço primeira, até pagar mais você pagava. Não era não? Pagava. Mas aí você olhava para um lado e para o outro e dizia: agora eu estou vendo, né? Agora eu estou vendo valer o dinheiro que eu estou colocando nessa passagem. Agora eu estou vendo vantagem. Eu paguei, não foi barato não, mas aqui eu estou vendo vantagem porque eu estou vendo onde está empregado o dinheiro da minha passagem. Mas do jeito que está, está aí. Dão reclamando. 5 linhas de ônibus. Nenhuma tem ar-condicionado. Nenhuma tem ar-condicionado. Então, fora tudo isso que eu disse, só para chegar no ponto de ônibus e pegar o ônibus, ainda tem isso. A viagem é no calor. Vamos agora à participação de Rodrigo Vanderlei. Ele é de Rio Doce.
1: Boa tarde, Rodrigo Vanderlei de Rio Doce. Hoje, após uma semana, né? A última vez que nós tínhamos recebido água aqui na quinta etapa de Rio Doce foi na última sexta-feira. E não foi um dia de água, foram algumas horas de água na última sexta-feira.
0: Desse jeito.
1: Então hoje, por volta das 9 horas da manhã, começou o abastecimento, tá? Com a baixa pressão. E às 13h30 a água foi desligada. Ou seja, pouco mais de 4 horas de abastecimento. Uma semana inteira sem água para recebermos 4 horas de abastecimento. Agora, várias ligações para o atendimento, WhatsApp, a própria ouvidoria, reclamação na agência que fica ali em Bairro Novo, na Avenida Getúlio Vargas, mas não se resolve o problema de abastecimento aqui na quinta etapa. E a quarta etapa está passando pela mesma situação, infelizmente.
0: Rio Doce, viu? É uma falta de respeito muito grande com a população, não é não? A gente falou disso, né? Você tem o calendário, primeiro que o calendário não é respeitado. E não é respeitado, não é por mim ou por você não, porque nem foi a gente que criou. O calendário não é respeitado por quem criou o calendário. Vê só, por quem criou o calendário. Não foi eu nem você. Porque se fosse pela nossa vontade, tinha água todo dia na torneira, não era? Aí você tem um calendário, um dia com, e vamos dizer, 5, 6 dias sem água. O dia com, o Rodrigo disse aí, né? 4 horas. Você tem 4 horas para encher vasilha, encher tonel, encher balde, encher cisterna e caixa d'água para os dias que vêm pela frente. 4 horas para 5, 6 dias. E aí é aquilo que a gente diz, o dia com água não tem 24 horas. O dia sem água, ele faz até hora extra. Tem mais do que 24 horas. Não é danado um negócio desse? O dia, porque se você tem num dia de 24 horas, 4 horas de água, as outras 20 horas, elas são contabilizadas para o dia sem. Porque aquele dia não teve água o dia todo. Então, o dia sem água faz hora extra, mas o dia com água tem algumas horas só para você se virar e conseguir armazenar água, numa água sem pressão nenhuma, para passar 5, 6 dias. Como é que dá um negócio desse? Aí você liga, como o Rodrigo disse, você liga, ouviu o Rodrigo dizendo, né? Você liga para tudo quanto é canto, WhatsApp, ouvidoria, para informação, liga para o telefone, liga para todo canto, tenta de todo jeito. Não tem ninguém para dar explicação. Veja, o que a gente quer é isso, é que se diga e que se dê solução, né? Mandar nota é importante porque é uma satisfação que se dá à sociedade, que se dá à população, mas o que a gente quer, dona Compesa, criadora do calendário de dia com e dia sem água, é que se resolva. Se o calendário vão ser 5 dias sem, que sejam 5 dias para a gente se organizar. Porque não tem vasilha, não tem balde, não tem tonel, não tem cisterna nem caixa d'água que chegue se a gente não souber quantos dias vai ficar sem água. Não é verdade?

0: Não tem como a gente se programar. Ah, vou aqui armazenar água para 5 dias. Daqui a pouco, entre o 6º, 7º, 8º, a água já acabou e a da torneira não chega. Desse jeito não tem como. O que a gente quer é previsão. Dê previsão e cumpra, né? Previsibilidade. É o que a gente precisa para poder se organizar. E a gente faz esse apelo à Compesa para que respeite o calendário que ela criou. Acabou o Boca no Trombone. 3:06 agora. Bom, e agora tem vaga de emprego aqui no Rádio Livre.
1: Tem vaga para você.
0: Hernani.
2: Olá, Tony. Boa tarde para você e também para quem nos acompanha aqui no Rádio Livre. A inteligência artificial será o tema central da nova edição do projeto Capacita, uma ação de qualificação gratuita promovida pela Uninassal. Ao todo, estão sendo oferecidas 340 vagas em cursos gratuitos presenciais voltados para inteligência artificial em 5 unidades da Uninassal na região metropolitana do Recife, nas Graças, Boa Viagem, Costa Dourada, Caxangá, Paulista e Olinda. Além disso, o projeto disponibiliza 1.000 vagas para formação online e ao vivo. A saúde já entrou na era da IA, destinada a estudantes, profissionais e demais interessados em compreender como a tecnologia vem transformando o setor da saúde. As inscrições para os cursos de inteligência artificial podem ser realizadas pela plataforma capacita.sereducacional.com. Repetindo, capacita.sereducacional.com. Já no caso dos cursos presenciais, as inscrições devem ser realizadas pelo portal GoCursos. A Prefeitura do Paulista abre hoje as inscrições para um processo seletivo simplificado, destinado ao preenchimento de 41 vagas e à formação de cadastro de reserva. Os interessados poderão se inscrever até o dia 27 de julho, exclusivamente pelo portal oficial da seleção. Ao todo, estão sendo ofertadas 41 vagas para diversas áreas da saúde, com salários que variam entre R$ 1.691 e R$ 5.972. E ainda, acréscimo por produtividade ou gratificação conforme o cargo. As inscrições devem ser realizadas exclusivamente pelo endereço eletrônico simplificadas.paulista.pe.gov.br. Repetindo, simplificadas.paulista.pe.gov.br. E no Recife tem vaga para eletricista de instalações. O salário é de R$ 2.583, mas vale alimentação. É preciso ensino médio completo e experiência comprovada na área de no mínimo 6 meses para concorrer à vaga. Os detalhes na plataforma Go Recife. Hernani Tavares, Rádio Jornal, Rádio Notícia.
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0: Informações da redação da Rádio Jornal, Kevin Paes. Kevin.
3: Olá, Tony. O ministro Alexandre de Moraes vai assumir a partir desta sexta-feira a presidência temporária do Supremo Tribunal Federal, STF. Desde o dia 2 de julho, no início do recesso da corte, o cargo estava sendo ocupado pelo ministro Edson Fachin. Um regime de plantão vai seguir até o dia 31 de julho. Apesar de ser período de recesso, os ministros Gilmar Mendes, Nunes Marques, André Mendonça e Flávio Dino, além de Moraes, seguem as atividades mesmo em meio à suspensão das atividades no plenário físico. Segundo o STF, o ministro Dias Toffoli continua a atuar em reclamação civil e criminal, petição, inquérito e mandado de segurança. Já o ministro Cristiano Zanin atua exclusivamente em inquéritos, ações penais e nos processos que, por prevenção, estejam a ele vinculados. Por fim, os ministros Luiz Fux e Carmen Lúcia estão de férias. Kevin Paes, Rádio Jornal, Rádio Notícia.
0: 3:09, intervalo agora. Na volta tem o consultório do Rádio Livre e já estamos aqui, aguardando a sua participação pelo nosso WhatsApp, 99147-8520. Hoje falando sobre fibromatose palmar. Mas aí a gente vai deixar você bem à vontade para, se tiver algum outro problema na mão, você pode falar também. 99147-8520, para você fazer com a gente o consultório do Rádio Livre, que é daqui a pouquinho, depois do intervalo.
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1: 3:15.
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1: Começando o consultório do Rádio Livre, hoje a gente fala sobre quais são os tratamentos da fibromatose palmar. Esse foi inclusive um pedido do nosso ouvinte João Soares, da Vila Popular. E para nos orientar sobre esse assunto, vamos conversar com a médica ortopedista Etelvina Vaz. Ela é membro titular da Sociedade Brasileira de Ortopedia e Traumatologia e especializou-se em cirurgia da mão em Paris e também na Escola de Cirurgia e Microcirurgia de Paris. É sócia do Instituto de Ortopedia e Traumatologia no Real Hospital Português, presidente do Instituto Help Your Hands, idealizadora da metodologia Longevidade Helênica e apresentadora do podcast Saúde em Suas Mãos. Doutora Etelvina Vaz, colega apresentadora, muito boa tarde, obrigado pela sua presença.
2: Boa tarde a todos os ouvintes, estamos aqui em pleno feriado, né? Mas vamos contribuir com a saúde e com o bem-estar de todos, então mais uma vez aqui com muita alegria.
1: Que bom. Temos também o ortopedista Maurício Leite, ele é especialista em mãos e punhos, membro da Sociedade Brasileira de Ortopedia e Traumatologia,

0: membro da Sociedade Americana para Cirurgiões de Mão, membro da Sociedade Brasileira de Traumatologia do Esporte e professor adjunto da Residência Médica em Cirurgia da Mão do SOS Mão. Doutor Maurício, obrigado pela participação no consultório de hoje.
1: Eu que agradeço, muito obrigado por estar aqui mais uma vez. É um prazer aí estar discutindo aí esse assunto, trazendo um pouquinho mais de informação aí para todos.
0: Bom, doutora Etelvina, eu algumas situações, e essa é uma, eu gosto de partir, porque a gente vai falar sobre tratamentos, isso é um momento da nossa conversa. Mas antes de a gente chegar a esse momento, eu queria que a senhora destrinchasse para a gente o que é a fibromatose palmar.
2: Esse nome é grande, né? Longo,
0: é?
2: Né?
0: Eu digo até devagar, que é para não tropeçar.
2: Então, essa patologia foi inicialmente descrita e estudada por um grande médico francês, né? O nome dele é Dupuytren, em francês. Dupuytren em português e Dupuytren em francês. Então, ele foi um grande médico da época, chefiou o hospital melhor de Paris na época, era médico dos reis. E em 1831, foi quando ele diagnosticou pela primeira vez e estudou a patologia dessa doença chamada, hoje, de fibromatose palmar. Então, chamada de doença de Dupuytren. Vamos traduzir. É uma doença que acontece na região da palma da mão. Então, já um nome, né? Fibromatose palmar, que ou seja, na região da palma da mão. Mas a gente tem uma boa notícia, que isso é mais frequente na Europa, nos países europeus, mais frequente do que no Brasil. O Brasil ganha em muita coisa, né? Mas dessa vez o Brasil tem menor incidência. E é uma doença relativamente grave, por conta que pode, das consequências que ela pode levar, é praticamente indolor. Você olha para a mão e vê, começa com como fosse um nódulo, né? E desse nódulo vai virar como fosse uma corda, né? É uma patologia que é com a fibrose logo abaixo da pele, então bem superficial. E é mais comum no quarto e quinto dedos. Mais frequente em homens, a partir dos 50 anos, mas mulheres também podem ser atingidas, né? E é praticamente quarto e quinto dedos atingidos, né? O dedinho, né? E o anular. Mas pode acontecer em qualquer outro dedo, né? Polegar, na França, inclusive, na minha formação, eu vi muitos casos, bem mais do que aqui no Brasil, justamente porque realmente a incidência lá é muito maior.
0: Existe algum motivo especial para essa incidência maior lá?
2: É justamente essa questão da genética, né? Principalmente a região nórdica, europeia. E na França também, no Instituto da Mão de Paris, tinha um grande médico, o professor Raoul Tobianat, que ainda tive a oportunidade de conhecê-lo ainda em vida. Ele faleceu em 2013, um grande cirurgião, e ele tem vários livros. E um deles é um capítulo muito dedicado à doença de Dupuytren, essa doença fibromatose palmar. E foi ele que, inclusive, fez uma classificação. A classificação que é referência hoje para todos os cirurgiões de mão, nos guia em relação ao melhor tratamento, a melhor opção, é justamente essa classificação. Ele classifica em 6 tipos, né? É uma parte mais técnica, mas que traduzindo para o paciente, a gente fica mais fácil de explicar, de entender. Mas o diagnóstico, como é que a gente sabe que está essa doença, né? Então, é como se fosse um nódulo, mas que vira, tipo, vira uma cordinha, né? Uma corda na palma da mão, e essa corda, ela vai, digamos que esticando, uma corda esticando, né? A própria pele. E aí, com esse encurtamento, esse esticamento, ele vai tracionando, né, flexionando os dedos. E por isso que é importante fazer o tratamento para evitar as consequências da doença.
0: Bom, e aí, doutor Maurício, toda essa situação, toda condição como essa, ela tem um início. E muitas vezes a pessoa demora para tomar uma providência, ou seja, demora para buscar orientação médica e acaba se chegando numa situação que às vezes não tem mais volta. Mas nesse caso, em especial da fibromatose, o iniciozinho, porque a doutora Etelvina falou que começa como um nódulo. Aquele nódulo, quando ele começa, fora o fato de existir o nódulo, tem uma outra coisa que pode chamar a atenção, e aí também convém ou cabe a orientação. Nesse caso, o nódulo, mesmo sendo muito pequeno, é importante que a pessoa tenha muita atenção a ele.
1: Normalmente, o que move as pessoas a procurarem ajuda é normalmente dor. Né? Então, quando a pessoa tem uma dor ou tem uma incapacidade, é quando ela busca ajuda. E na doença do Dupuytren, o que acontece é que ela se inicia com um nódulozinho que é indolor. Às vezes um nódulo muito pequeno. E a progressão da doença, ela não tem um padrão regular. Tem pessoas que têm uma evolução muito rápida. Tem pessoas que têm uma evolução de 10, 15 anos para poder evoluir e se tornar alguma coisa que traga um incômodo. Então, muitas vezes as pessoas percebem aquele nódulozinho pequeno na palma da mão, mas como não dói, como não incomoda, elas acabam postergando aquela procura de auxílio, aquela procura de identificar a causa daquilo dali. Algumas pessoas têm um pouco mais de atenção com o próprio corpo, têm um pouco mais de atenção com a própria saúde e acabam buscando essa informação de forma mais precoce, né? Então, qualquer alteração que a gente percebe no corpo, ela deveria ser motivo da gente buscar mais informações, a gente buscar mais conhecimento, porque às vezes pode ser só uma coisa mais simples, que demanda somente um acompanhamento clínico, mas às vezes aquele nódulozinho ele pode ser o início de um tumor maligno, né? E a gente fazendo o diagnóstico diferencial na consulta, a gente fazendo o exame clínico, eventualmente alguns exames de imagem, é que a gente vai chegar ao diagnóstico correto para poder definir o melhor tratamento.
0: E aí, doutora Telvina, o doutor Maurício falou a respeito de exame clínico, exame de imagem, para se fechar o diagnóstico. Nesse caso, qual é o passo a passo? Que exames vão sendo feitos para que se chegue à conclusão de que é fibromatose?
2: Esse caso, né, especificamente da fibromatose, ele é muito clássico, né? Para quem é especialista em mão, quando a gente olha, geralmente a gente já identifica que é essa doença, porque é muito característico a deformidade, a estrutura física, como se apresenta. É muito claro para quem é especialista. Aí sempre é bom, quando a gente fica na dúvida, sempre fazer esclarecimentos, né? Então, complementar com algum exame. Mas, no caso da fibromatose, normalmente é um exame simples, a gente precisa de um diagnóstico praticamente clínico, né? Inclusive a classificação também é de uma forma clínica, não é necessário nenhuma ressonância para a gente definir, né? Agora a gente sempre averiguar se existem outras patologias, né? Inclusive nos casos de a gente fechar o diagnóstico, a gente investigar o paciente se ele tem outras patologias, outras comorbidades que a gente sabe que o etilismo, o tabagismo, o diabetes, pacientes que têm epilepsia ou que usam anticonvulsivantes, tudo isso vai impactar tanto na evolução como na consequência, no tratamento, na evolução. Como o Dr. Maurício falou muito bem, existe um caso que ele vai ficar ali no estágio 1, 2 e nem evolui. Quando evolui, evolui de uma forma muito lenta. Já são outros, não. Eles já se apresentam, já iniciam com mais agressividade, com mais impacto. Quando a gente fala assim, mais agressividade e mais impacto, é no comprometimento da flexão dos dedos. Ele vai fletindo os dedos e isso é que vai gerar o incômodo, né? Porque limita o movimento. E se essa mão fica muito tempo com essa flexão, vai comprometendo justamente o tratamento. Porque quando a gente vai fazer o tratamento cirúrgico, da gente ter que recolocar essas articulações e tudo no local, pode existir um comprometimento circulatório. Vai acontecendo um encurtamento das artérias. E isso é um das complicações dos tratamentos cirúrgicos. Então, tudo sempre do início.
0: Verdade. Bom, vamos fazer o intervalo, daqui a pouquinho a gente volta e o nosso WhatsApp está liberado para que você possa participar, 991478520, para você fazer o consultório do Rádio Livre junto com a gente. 3:25.
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0: É que eu vi a Vaz nos orientando a respeito desse assunto. E aí, doutora Etelvina, para falar um pouco a respeito do tratamento, da convivência da pessoa com essa condição. Já foi dito aqui que o desenvolver-se da condição nas pessoas vai variar. Durante o período de tratamento, a senhora falou até na questão de aquela pessoa que busca a ajuda médica muito tarde, pode até complicar na hora de se fazer uma cirurgia. A convivência com a condição, ela pode se dar, por exemplo, com a pessoa retardando o desenvolvimento, tomando algum medicamento?
2: Veja, nessa patologia, os graus vão definir a nossa conduta cirúrgica. Qual é o objetivo? Não é uma questão de estética, não é retirar simplesmente o nódulo, é evitar que ele complique a função da mão, né? Porque a partir do momento que ela vai limitar, que eu estenda os dedos, quer dizer, de eu esticar meus dedos, eu fazer essa flexão, e tudo isso que a gente pede o paciente quando chega no consultório é bem simples. Quem está em casa é só estirar, né? Colocar a mão sobre uma superfície, sobre uma mesa, e os dedos têm que estarem totalmente estendidos. Então, a complicação, por que tratar a fibromatose pulmonar? Porque ela vai fazer a flexão dos dedos, e isso vai diminuir a função da sua mão. né, vai enganchar em algum lugar, vai atrapalhar o dia a dia. E a medida, quanto

0: mais, né, fletir do dedo, mais sérios são as complicações cirúrgicas, e aí a gente tem que, às vezes, além do tratamento cirúrgico, tem que fazer enxerto de pele. Então, vai cada grau vai complicando mais, né? Mas existem casos mais simples, pode ser feito percutaneamente, né? Com as agulhas você, né, faz anestesia, mas com a anestesiazinha local, e você com as agulhas faz essa liberação dessa corda, né? Com a agulha. É um tratamento mais simples para os casos iniciais. Então, o que é que eu aconselho? Como qualquer doença, a gente está na dúvida, tem uma lesão na mão, consulte, faça uma avaliação com um especialista em mão. Caso não seja, ótimo, né? Mas não guarde isso, não fique postergando, né? Porque não está doendo, como o doutor Maurício colocou, a gente só procura mais quando está incomodando, né? Como existe dor. Como essa patologia praticamente é indolor, né, ela vai ter essa repercussão na função, ela vai começar a impedir que você estenda seus dedos. Então, vai colocar a mão na roupa, vai trocar a roupa, isso vai começando a atrapalhar o dia a dia. Mas não é por conta só, é com as consequências do tratamento cirúrgico. E eu vi casos graves no Instituto da Mão de Paris, como é uma referência ali da Europa, então o volume era muito maior do que a nível do Brasil. E existem casos tão graves que às vezes tem que fazer até a amputação do dedo. Chega a esse ponto, né, de tão grave que é, porque aí tem toda a questão genética, tem essas comorbidades que a gente falou que acentuam e tornam aquele problema mais sério, né? Mas fazendo nos estágios iniciais, os resultados são excelentes.
1: E aí, doutor Maurício, a pessoa faz o tratamento e vê recobrar a função. Pode voltar? Pode acontecer novamente?
2: Pode, pode. Existe uma chance de recidiva, que é baixa, mas é possível sim. O tratamento cirúrgico, como a doutora Teovina bem falou, ele vai variar um pouquinho de acordo com a complexidade, né? A gente, infelizmente, ainda não tem nenhuma medicação que a gente possa utilizar para impedir a evolução da doença, né? Não existe tratamento nesse sentido. Nos Estados Unidos, existe uma injeção que se faz de colagenase, que é uma enzima para desfazer esse nódulo e tentar restaurar a mobilidade do dedo, o movimento do dedo, mas que não está disponível no Brasil e em vários lugares do mundo não é disponível, mas nos Estados Unidos tem. Então, isso evita a possibilidade cirúrgica, você faz ali algumas injeções no local e aí você consegue retomar a mobilidade do dedo. Mas nenhuma medicação, comprimido ou injeção a gente tem no Brasil para impedir que essa doença evolua, né? Às vezes a fisioterapia ela pode ajudar de alguma forma a tentar minimizar os efeitos, se o paciente não quer fazer a cirurgia. E quando a gente faz a cirurgia, é importante saber que dependendo do quanto esse dedo está retraído, o paciente vai ter muito mais trabalho no pós-operatório depois, né? Se a retração é pequena, em geral a gente consegue uma resposta muito mais tranquila. Se a retração já é muito grande, então quando você está com... imagina você agora que está ouvindo a mão, ouvindo o rádio, coloca a tua mão com as costas da mão na mesa, você vai perceber que se não fizer força nenhuma, os dedos vão ficar meio que apontando para cima em algum grau. Eles fazem o que a gente chama de cascata, né? Eles vão ficar apontando a polpa do dedo para cima. E o que acontece com a doença? À medida que a doença vai evoluindo, os dedos vão tender a encostar na palma da mão, vão tender a ficar mais fechados do que o normal. Então, quanto mais perto esse dedo da palma da mão, quanto mais encostado, mais perto de encostar na palma da mão, mais grave a doença, né? Então, imagina que eu tenho que tirar isso tudo, colocar o dedo para esticar de volta e, às vezes, falta pele. Então, como a doutora Telvina bem falou, às vezes a gente tem que tirar a pele de outro lugar, porque essa pele ficou tanto tempo retraída que quando eu coloco o dedo na posição normal, eu não tenho como fazer o fechamento e juntar ali com os pontos para poder unir tudo. Então, até que a gente tirar a pele de algum outro lugar para poder colocar. E isso acaba fazendo com que o pós-operatório seja muito mais longo, muito mais trabalhoso, muito mais dificultoso. Então, demanda muito mais esforço do paciente quando ele demora a procurar o atendimento médico. É o que a gente sempre fala, né? Se tratar uma gripe é muito mais fácil do que tratar uma pneumonia. Então, se você demora a procurar o atendimento médico, certamente você vai ter muito mais dificuldade com esse tratamento.
1: E aí o pós-operatório envolve também fisioterapia?
2: É fundamental, tá? Se você resolve

0: operar um paciente com dopuitran e esse paciente não se compromete a fazer a fisioterapia de forma adequada, em geral o resultado não vai ser bom, tá? Porque o corpo ele tem uma tendência natural, ele tem uma memória. Então, se ele ficou muito tempo ali em retração, tá, com aquele dedo dobrado muito, você vai fazer a cirurgia para que esse dedo possa esticar, mas ele vai ter a memória de tentar voltar para aquela posição fechada, dobrada, né? E aí ele vai fazer uma cicatrização de novo fechado. Então você tem que ensinar o teu dedo que a posição normal dele não é aquela. E isso demanda muito trabalho com a reabilitação, muitas vezes com o uso de órteses, que são imobilizações, tá, que são removíveis, não é como um gesso que fica aí o tempo todo, mas você coloca a imobilização para que ela mantenha a posição do dedo, você tira para fazer a fisioterapia, depois coloca novamente, tira para fazer exercício, coloca novamente, então você vai tendo aí uma manutenção da posição do dedo e junto com isso o trabalho de reabilitação para evitar a fibrose, para evitar aderências de cicatriz, para melhorar a mobilidade desse dedo, ensinar esse dedo a trabalhar novamente na sua função normal. Então, quando a gente resolve fazer o tratamento, explica muito bem isso para o paciente, que às vezes o trabalho do cirurgião, ele dura ali uma hora e meia, duas horas, mas o trabalho do paciente pode demorar às vezes 3, 4, 5 meses de reabilitação para que ele tenha um resultado, um bom resultado cirúrgico.
1: E fazer a fisioterapia antes, por exemplo, da cirurgia, adianta alguma coisa? Ajuda em alguma coisa?
0: Em geral, não, porque o tecido em que a doença atua, ele é como se fosse uma rede de proteção. A gente tem abaixo da palma da mão e abaixo da sola do pé. Se você olhar, você vai ver que a pele da palma e da sola são diferentes do restante do corpo, porque é o que está em contato com tudo. Então, já é uma pele um pouco mais preparada para esse contato, é uma pele mais espessa. Abaixo da pele, a gente tem como se fosse uma rede de proteção, que é a fáscia palmar, ou a fáscia plantar. Essa rede separa a pele de tudo que tem abaixo ali dela, mais profundo, que é o que é importante. Os nervos, os tendões, as artérias, os ossos, tudo está ali abaixo dessa rede. Então, a doença do Dupuytren, fibromatose palmar, ela atua nesse tecido, que é a fáscia palmar. Ele vai causando uma retração progressiva. Então, não existe uma forma da gente reverter essa retração. Então, a fisioterapia pré-operatória, ela acaba não conseguindo reverter muita coisa, mas ela pode tentar melhorar a função das articulações. Ela pode, de alguma forma, ajudar a manter aquela articulação com algum grau de mobilidade, com algum grau de lubrificação, para que no pós-operatório a gente tenha um pouco de melhora do resultado. A gente pode, de alguma forma, associar isso aí. A gente tem aqui na cidade excelentes profissionais, terapeutas de mão, que são especializadas em reabilitação de mão, e aí isso é muito importante. Como é uma doença que tem uma afecção, às vezes, dependendo da gravidade, que demanda um esforço muito específico de reabilitação, você tratar com uma especialista faz muita diferença. Tá? Então, é importante que você procure um especialista de mão, um cirurgião para fazer essa cirurgia, tá? E que você, se possível, você tenha uma reabilitação também especializada para que a gente alcance o melhor resultado possível.
1: Bom, vamos fazer mais um intervalo. Daqui a pouquinho a gente volta aqui no consultório do Rádio Livre. São 3 horas e 40 minutos.
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11: Tem umas que estão estáveis, elas não progridem, então a gente vai fazendo esse acompanhamento para não deixar de fazer, né, não perder o tempo certo, né, o time correto, a melhor momento de fazer esse tratamento cirúrgico. Já que não tem praticamente o tratamento conservador, né, essa colagenase, a gente não dispõe no Brasil, então Aí vai para a técnica cirúrgica, que tem essa técnica mais simples, dos estágios mais iniciais, a percutânea, e tem a técnica mais tradicional, que às vezes também precisa do enxerto. E tem a tratamento cirúrgico mais radical ainda, que às vezes, né, eu já presenciei, não aqui no Brasil, mas fora do Brasil, no Instituto da Mão, em Paris, tinha uma deformidade tão acentuada, que já há tanto tempo que foi necessário fazer a amputação, né, do membro. Mas isso é uma exceção, né? A grande maioria das vezes a gente tem sucesso. Agora, né, está sempre em nossas mãos, né, tomar a iniciativa o mais cedo possível. Se você está na dúvida, nos escutando agora e

0: será entendendo o que é fibromatose. Não é uma coisa tão comum, né? Tem outras patologias na cirurgia da mão que são muito mais frequentes, mas elas existem. Então, eu espero que aqui a gente tenha esclarecido de alguma forma, né? E na dúvida, procura o especialista em mão, né? Para ter esse melhor resultado, né? Quem é especialista em mão, quem vai fazer, né? Esse tratamento de uma melhor forma, né? E também temos no sistema SUS, né? Tem os especialistas, né? Recife hoje tem residências médicas em cirurgia da mão, tem os hospitais que são referências nesses serviços. Então, não é só. Claro que a gente tem uma demanda grande, né? O SUS sempre é mais um pouco mais complicado, mas tem disponibilidade, sim, em Pernambuco.
1: Bom, e aí a senhora falou e me despertou outra curiosidade. A senhora disse que não é tão frequente a fibromatose. Existem outras patologias da mão que são mais frequentes. O que é mais frequente acontecer nas mãos?
0: Bom, segundo o Ministério do Trabalho, a primeira causa de afastamento de trabalho no país são as doenças, né, por conta, as LER, né, e ardort, né? Então aí entra tendinite, síndrome do túnel do carpo, essas têm uma frequência muito maior do que o tema que nós estamos abordando aqui hoje.
1: Bom, a senhora falou a respeito do que acontece em termos de incidência, no exemplo que a senhora usou, em Paris. E aí, pelo que eu compreendi, a incidência lá é muito maior. Os casos lá também são mais graves do que aqueles que acontecem por aqui?
0: Sim, no continente europeu, tanto mais frequente a quantidade, né, muito mais frequente, por conta que tem essa genética muito forte, mas também a complexidade e os casos mais graves também. Lá, então, a gente tanto tem mais casos como casos mais graves. As duas coisas acontecem.
1: Doutor Maurício, a pessoa, e aí a gente vai trazer essa orientação, porque a doutora Etelvina já falou, há o atendimento no SUS, né? Então, as pessoas que estão nos acompanhando agora, que estão se identificando com essa situação, qual é o passo a passo para que a pessoa chegue ao tratamento? E aí a gente está aqui torcendo para que, do diagnóstico até o tratamento, a coisa ande a contento para que o desenvolvimento, se for o caso da fibromatose, não seja algo que chegue ao ponto de incapacitar demais a pessoa.
2: Em geral, esses pacientes, eles são atendidos ou num posto de saúde, né? E aí aquele atendimento da atenção básica, a médica do médico ou médica do posto de saúde, identificando ou suspeitando dessa possibilidade, ela vai referenciar o paciente para algum serviço de ortopedia para que ele possa ser visto pelo especialista. E aí a gente tem serviços de ortopedia no estado, tanto em policlínicas, né, como tem nos grandes hospitais, no IMIP, Otávio de Freitas, Restauração, todos esses hospitais grandes da cidade, eles têm ambulatórios de ortopedia. Então, esse paciente que é atendido ou numa policlínica inicialmente por um médico clínico ou por um geriatra ou pelo ginecologista, no caso de ser uma mulher, que se queixa de alguma coisa na mão, ele pode ser referenciado para um serviço especializado de ortopedia e, a partir daí, confirmado o diagnóstico, ele vai entrar provavelmente numa fila para que seja feito o tratamento. O que acontece nesses grandes serviços é que esses grandes serviços, eles têm os pacientes que a gente chama de ortopédicos, que têm doenças osteomusculares, mas eles atendem em conjunto os grandes traumas que acontecem no dia a dia, os acidentes de moto, as quedas, as fraturas, a tiro, então tudo que acontece aí no dia a dia chegam também nos mesmos serviços de ortopedia. Então, devido à demanda, o que pode acontecer, o que a gente percebe é que as doenças ortopédicas, elas acabam sendo um pouco mais postergadas, porque a demanda de gravidade e o volume do trauma que a gente tem hoje é muito grande, né? Então, acaba que o SUS, ele tem essa universalidade, todo mundo tem acesso, é possível o tratamento, a gente tem disponível o tratamento, mas a gente não tem a facilidade porque a demanda é muito grande para a quantidade de pessoas capazes de fazer o tratamento atenderem, né? Então, isso acaba que vai acabar postergando um pouco, mas a gente tem sim a possibilidade de ter acesso a esse tratamento.
1: Mas tudo começa ali naquele atendimento básico, que é o saúde da família, é o posto que fica perto da casa da pessoa. É ali que tudo começa, né?
2: Perfeito. Aquele trabalho da unidade básica de saúde, ele é fundamental. É aquele médico ali que, tendo uma atenção um pouco maior, ouvindo melhor a queixa do seu paciente, né? É que ele vê o paciente de forma holística como um todo ali, que faz um trabalho muito mais preventivo até para evitar que esse paciente chegue a esses grandes serviços. Aquele trabalho, ele é fundamental. Então, quando ele consegue identificar essas patologias, essas enfermidades no início, ele dá a esse paciente a chance de um tratamento mais adequado. Tá? Então, se o paciente puder referir isso aí ali no postinho, ele muitas vezes consegue ser referenciado para o serviço de atenção especializada e aí sim fazer o tratamento quando necessário.
1: Doutora Telvina, a gente aprendeu até aqui que é aquela história que a gente pode resumir em cada caso é um caso. Agora, no que diz respeito ao desenvolvimento, para que a gente tenha assim uma ideia, o que é mais comum acontecer em termos de tempo de desenvolvimento da condição ao ponto de a pessoa começar a sentir os primeiros sinais de limitação? Isso pode durar semanas, por exemplo? Ser tão rápido assim?
0: Bom, como você bem disse, né? Tem caso e caso, né? Então, tem paciente que tá lá, o Raul Tibianat, né, esse grande professor francês, ele estabeleceu 6 graus. Então, estamos do grau 1, então tá no grau 1, no grau 2, no início. Tem paciente que leva meses, anos até que aquilo progrida para um outro grau. E tem outros que estabilizam praticamente naquele mesmo estágio. Então, assim, a gente não tem como dizer exatamente quem vai evoluir ou não. A gente sabe que tem pacientes que têm diabetes, que usam anticonvulsivantes, o tabagismo, o etilismo, e isso vai, com certeza, contribuir para o aumento da gravidade da patologia. Isso a gente não discute. Né? Uhum. Agora, o tempo de cada um, isso é uma variação enorme.
1: E aí, mais uma vez, insistindo nessa questão, para que a senhora possa nos orientar. A senhora falou aí nos graus, né? Então, vamos dizer que a pessoa está no grau 1 ou grau 2 e passou 6 meses, até um ano, né? Ou mais que isso. E, de repente, pode acontecer de ao próximo grau e aos seguintes, ela acelerar esse desenvolvimento sem que haja nenhum tipo de acréscimo, tabagismo, nenhuma comorbidade, nada. Sempre levando a mesma vida, aquela estabilidade, mas de repente houve uma aceleração. Isso pode acontecer também.
0: Pode acontecer também. É muito variável. Por isso que é importante ao paciente que está em casa agora, olhar para a palma da sua mão, ver se tem alguma coisa que sugira do que a gente está falando aqui, se tem alguma ideia, né? Na internet hoje, né? Todo mundo tem GPT, tem internet, então coloca lá, fibromatose palmar. Vai ter uma imagem lá, né? As imagens. Então, pelas imagens, você imagina do que a gente está falando aqui. Quando a gente está escutando, é diferente de estar ouvindo, né? Uhum. Então, a gente está falando, mas não está mostrando imagens, digamos assim. Então, a partir do momento que você suspeita que está com essa deformidade, então, vai fazer a avaliação. A partir da avaliação, vamos ver qual é o estágio que está. É o inicial, é o intermediário, ou já está no avançado, porque a gente tem muito o péssimo hábito de postergar as decisões, as procuras, né? E além do mais,
1: tem a sentir dor, né?
0: É. Então, a partir do momento que, mesmo que você esteja no estágio inicial, você fez uma avaliação, o especialista, irmão, deu o diagnóstico, você está com esse diagnóstico, né? Às vezes acontece também de você ter essa fibromatose na mão, e pode também ter no pé, que é a fibromatose plantar, pode acontecer, benigna também, complica menos do que a mão tem com mais comprometimento, mas a fáscia pode também ser atingida, a da planta do pé. Então, na verdade, mesmo que seja, que a gente imagina, né, até pela própria experiência, a gente já vai imaginando que aquele caso vai evoluir mais rápido ou não, mas o paciente, ele tem que ser acompanhado. Então, se a gente está observando que tem uma evolução lenta, então a gente fica mais tranquilo. Vamos ver a cada 6 meses, a cada ano, mas sempre acompanhando, sempre. Para não ter o risco de ter nesse intervalo aí, não, acho que não evoluiu tanto assim, não, não tem que achar. A gente tem que ter certeza do quanto aquilo está estabilizado ou está evoluindo. E isso, a avaliação milimétrica, né? A gente tem que realmente medir o quanto está isso estável ou progredindo.
2: A gente, como ela bem falou, Por acaso, ontem eu atendi dois pacientes com Dupuytren, com a fibromatose palmar bilateral. Dois homens por volta dos 50 anos, que é a idade mais comum. E a gente é importantíssimo deixar claro para o paciente a importância desse acompanhamento. Já

0: que a gente não sabe quem vai evoluir rápido, quem vai evoluir devagar. Então a gente sempre recomenda essa reavaliação a cada 6 meses, tá? E a gente orienta ele, ó, de vez em quando coloca a mãozinha na mesa, tá? Se você perceber que o dedo não está esticando completamente, ou você tenta esticar a tua mão, se perceber que o dedo que tem esse nódulozinho não está esticando igual aos outros, vem antes do tempo, para a gente poder avaliar e ver como é que está isso aí. E a gente vai marcar essa retração, avalia de novo daqui a 3 meses, ver esse grau de evolução, para ver se isso está se tornando uma coisa com evolução mais rápida do que a gente imaginava, e a gente precisa intervir de forma mais precoce. Então, o paciente, ele precisa saber da importância dessa reavaliação e precisa saber da importância de como ele mesmo pode avaliar isso em casa para ele perceber essa mudança, né? Para que ele tenha esse alerta, ele tenha essa informação e que ele procure o retorno até antes do previsto, quando necessário.
1: Bom, aproveitando, doutor Maurício, que o senhor está com a palavra, agradecer a sua participação, as suas orientações aqui no consultório do Rádio Livre de hoje.
0: Ah, eu que agradeço aí mais uma vez a oportunidade, é sempre um prazer estar aqui com vocês. É uma honra poder ser convidado para dividir um pouquinho do conhecimento, para informar a população, para a gente poder orientar as pessoas a terem um cuidado maior com a sua própria saúde.
1: Doutora Etelvina, muito obrigado pelas suas orientações. A senhora aqui, médica ortopedista e colega apresentadora de podcast, está aqui com a gente participando do consultório hoje.
2: É, eu que agradeço, a gente está sempre aqui podendo, né, esse programa é muito interessante, porque vai justamente a gente tentando orientar, esclarecer, porque informações hoje, né, o Google, o GPT, tudo isso está aí muito, muito próximo das pessoas, hoje tem essa disponibilidade, mas a gente precisa ter a credibilidade e a experiência, não é? É diferente, né, da gente estar aqui falando de, eu estou com mais de 30 anos de medicina, Maurício não sei quanto tempo tem, então é diferente, né, da gente olhar uma avaliação num GPT, num Google da vida, e a gente ter uma referência e ter uma experiência, né? São coisas diferentes, então a gente precisa valorizar isso, e a saúde está em nossas mãos.
1: É verdade. Bom, o Rádio Livre de hoje fica por aqui. A produção é de Gabriela Bento, trabalhos técnicos de Eduardo Silva, Big Alves e João Alves. Na coordenação de jornalismo, Victor Tavares. Você fica agora com o Balanço de Notícias, Edinaldo Santos. E para quem está no interior, tem o Forró na Jornal. Obrigado pela sua audiência, obrigado pela sua participação e até amanhã.
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5: Oi, gente, tá começando mais um Forró na Jornal nessa quinta-feira, 16 de julho de 2026. Eu sou Sócrates da Silva, em sua companhia na Rádio Jornal 91.3, 107.5, 90.9, Caruaru, Garanhuns e Pesqueira. Vamos começar com essa dupla aqui, ó, Luiz Gonzaga e Carmélia Alves, Lorota Boa.
6: Carmelha! Bonita que só é! Carmelha, você ainda mente muito?
7: Bom, eu minto um pouco, mas o maior potoqueiro lá de Pernambuco é você, bicho.
6: Já fui.
7: Já foi? Já perdeu a coroa?
6: Depois que me casei, constituí família.
7: Madame Helena não gosta de mentira.
6: Você sabe que a melhor coisa da vida é família, não é?
7: É.
6: Então eu criei juízo. Então hoje eu minto muito pouco.
7: É mesmo?
6: É.
7: Mas me disseram que você mente mais que mulher dizendo a idade.
6: Que é isso? Que é isso, Carmela?
7: Vamos ver, vamos conferir?
6: Bom. Vamos conferir.
7: Conte uma mentira lá, vamos ver.

0: te contar uma lorota muito boa. Essa é carioca, hein?
1: Manda lá.
0: Segura.
1: Segura.

0: matou. Essas são boas, hein?
1: Aguenta aí.
0: Não segura.
1: Aguenta as pontas que lá vai mentira.
0: Tô segurando.
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0: Epa.
1: No momento iam passando 15 patos do terreiro.
0: Tudo isso?
1: Que caíram por mim.

0: com a sua mentira, hein? Mas agora eu não vou mexer com a família. Pode mexer com a família?
1: Você que sabe da sua vida.
0: Não, eu vou mexer com a família. Pode ou não pode?
1: Bom, não falando em mãe...
0: Mãe não vai mexer.
1: Não, mãe não dá.
0: Não, mãe é uma só, a gente não vai mexer. Mas por quê?
1: Bom, porque mãe deve ser respeitada. Até o chofer de caminhão...
0: Ah.
1: Até o chofer de caminhão respeita o nome da mãe da gente.
0: Por quê? Como é que é?
1: Pode prestar atenção. Toda traseira de caminhão tem escrito lá. Mantenha distância.
0: Ai! Bom, então vou mexer com a sogra, que não tem importância, né?
1: Sogra pode.
0: Pode mexer?
1: No tanto que não seja minha.
0: Eu vou segurar. Eu vou te contar um caso que outro dia sucedeu. Minha sogra está de prova que tal fato aconteceu. Uma cobra venenosa viu a velha e mordeu.
1: Sim.
0: Mas em vez da minha sogra, foi a cobra que mordeu.

0: Natan e Zé Vaqueiro, aproveita que eu tô obrigado.
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1: Macambira morre, chique, chique, seca. Marinês e Zé Ramalho, meu Cariri. Antes teve Jorge de Altinho, a música linda. Vamos fazer o seguinte, né? Vamos pra gente, né, se recuperar desse forró aí com a Marinês e o Zé Ramalho. A gente descansa um pouquinho e na sequência tem mais músicas pra você.
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1: 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Seguindo com o Forró na Jornal até as 16h30. A gente vai junto, porque aqui é princípio, é meio e é fim. 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

0: Esse foi o Dominguinhos cantando gostoso demais. Antes teve Silvânia e Berg, duas paixões. Uma paixão é o rádio e a outra paixão, os ouvintes, né? E vem aí mais um programa apaixonante. Vem aí o Cantoria na Jornal com João Lourenço e Hipólito Moura. Na sequência tem o Tardes de Saudade com o Wellington Lacerda. Até amanhã. Tô indo, ó. Tchau.
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2: Muito boa tarde, amigos da Jornal, o povo da cantoria, os poetas do povo chegaram. A partir de agora, Cantoria na Jornal, de Caruaru para o Mundo, Hipólito Moura e João Lourenço, a cantoria boa, as canções, a agenda dos poetas para você acompanhar, principalmente essa semana que tem cantoria sobrando aí afora. Tem Caruaru, tem Riacho das Almas, tem todo canto. Graças a meu bom Deus. Vamos cantar repente, que é bom.
3: Vamos embora.

Beleza? É cantoria na jornal, meu amigo. É cantoria de repente, improviso e canções bonitas do jeito que o povo gosta. E o programa é Cantoria na Jornal, é aqui de Caruaru pro mundo todinho. Hipólito Moura, João Lourenço, sempre levando o melhor da nossa cultura popular. Falar nas cantorias desta semana, convidar o povo, que é bom. Tem cantoria na próxima sexta-feira, dia 17, no Café do Virgulino, aqui em Caruaru. Cantoria a partir de 8 da noite com Hipólito Moura e João Lídio. Cantoria presencial e transmitida pelas redes sociais do poeta Rogério Menezes. 8 da noite, sexta-feira, você é o nosso convidado. Vamos convidar também os amigos para a cantoria do próximo domingo. A cantoria domingo começa às 16h no Clube de Celso, aí na Ramada de Riacho das Almas. Cantoria com Hipólito Moura e Jaciel Rufino. Tem a organização de Esquisito, de Celso e os amigos da cantoria. A gente convida seu João Malaquias, Dona Nininha, Severo, com toda a família, convidar seu Hermes, Valdeir e Alcione, seu Severino Gomes, gente boa vai estar lá, Esquisito, Dona Severina, estão convidando, Maria de Calixto, Tantônio e Adriana, Tãozinho e Nega, convidar João de Jorge e Zilda, Valdelice, Benedito, Barraco, seu Cosme, Cláudio aí do Bento, Dada e Rosa do Chicão, Gersino, Batucada, meu amigo Lucivando ou Lucivaldo, gente boa, e Clemilda, ainda Mano e Rosilda, convidar Natal de Arnóbio, Galego da Ramada, Natal e Doda, também Natan e Senhor com toda a família, Genival da Saúde, Mija Pé, ainda o Vaqueiro de Gersino, meu amigo Pereira Machante também vai, seu Bibio com a família, seu Zé Boi, Dona Helena, Graça Pereira e Luiz, convidar também Bil do Rádio, Biró, Russo do Toyota, o outro Russo de Valdeci, convidar seu Valdeci, Dona Preta e toda a família, ainda as meninas da Lagoa Comprida, Dona Célia, Rosilene, Risonete, Zefinha, Joel do Toyota vai, seu Edivaldo Zuzu da Casa de Rações, Luiz do Toyota, convidar o Major da Lagoa do Meio, Dona Mariquinha, também a turma de Mião, Alô Mião, Cândido da Ramada, nosso convidado, também o Gago, Heraldo e Pintinha, convidar Lucinho e família aqui em Caruaru, convidar também, deixa eu ver quem mais mandar o nome de lá, Alô Mano, nosso amigo Mano é convidado, também Tico, convidar Robinho, Joel, Celso, Jeane Messias, meu amigo Neco Oscar e família no sítio Jabuticaba, chama Neide Neco Oscar e vamos para a cantoria que será domingo, 16h, com jogo e tudo, aí no Clube de Celso, na Ramada de Riacho das Almas, e você é o nosso convidado. Que coisa boa! É dia 19, né? O povo da cantoria não perde. No dia 22 é o Festival de Barra de Santana, na Paraíba, estarei lá cantando com Rogério Menezes. Dia 24, festival em Abaiara, Ceará, estarei lá com Raimundo Caetano. Dia 25, a cantoria de Marilu, Cipual de Passira, Hipólito Moura e Jaciel Rufino. Dia 26, no Boteco do Gil, sítio Esmera de Riacho das Almas, 14h. Organização de Adriana Silva, cantoria com Hipólito Moura e João Lourenço e o povo da cantoria. Deixa eu falar nos amigos que a gente tem compromisso aqui toda tarde. Alô, Dona Maria Bezerra, gente boa, Neide Bezerra, Serra da Cachoeira de Cumaru, todo mundo ouvindo o programa. 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
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Alô, sapateiro! Sapateiro vê a gente na região de Cachoeirinha. Vem a cantoria, né, sapateiro? Que coisa boa! Alô, dona Toinha, em Toritama, gente nossa. Doutor Moacir, em Campina Grande, forte abraço. Apolônio e dona Bombê, em Cachoeirinha, Deus abençoe todos vocês. Isaac da Seaca, grande comerciante aqui em Caruaru. Alô, João do Arame, boa tarde. Dona Tereza e seu Vavá, casal que eu quero bem no sítio Guaribas. Dona Severina Florencio, professor Ivanildo, Antônia, Luiziane e toda a família em Caldeirões de Serra Velha. Um abraço. Boa tarde para o casal Zuza e Dona Luzia. Também para Alceni Lamartine, aí no Carão de Altinho, terra boa. Alô, Neco Oscar e Neide, sítio Jabuticaba de Bezerros, todo mundo acompanhando o programa. Boa tarde ao Velho Medeiros, também Dona Vera Lúcia e Daniela, povo bom acompanhando a gente. Poeta Josimar Xavier, lá em Catolé do Rocha, na Paraíba, cabra bom. Sebastião Simões, o homem que vende barato no Mercadinho São Sebastião, lá em Cachoeirinha. Boa tarde, Sebastião Simões. Deus abençoe o senhor. 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Eita, João, beleza? Vou cantar uma moda aqui, dediquei esse povo que tá acompanhando aí afora. O povo gosta de uma moda bonita, de uma ruedeira, né? Então nós vamos cantar a canção da vizinha de Afonso Pequeno, Casamento em Apuros. Vamos embora.

Canção Bonita de Afonso Pequeno, Casamento em Apuros. Você quer pedir mais vezes, quer falar com Hipólito Moura, pode ligar 96129252. Você liga, eu atendo e dá tudo certinho, tá bom? Vamos tocar pra frente, João, que ainda tem muito tempo. E agora são 16h44. A viola toca, o povo escuta. Obrigado a você que dá audiência e a Deus que me deu essa vontade de cantar com frio ou sem frio. Tô aqui um friozinho, mas tá beleza. A gente vai ficar aqui até 5 da tarde, os dois Joãos, João Lourenço e João Alves. Segundo minha mãe, todo João é bom. Agora, quando dá pra ruim, é pior do que aquele do Carneirinho, viu? E a gente vai no próximo sábado, que é dia 18, cantar no festival na cidade de Imaculada. É o festival Pedro Menezes, que foi o pai de Rogério. Foi, não é. A gente, quando gosta, quando considera, é eternamente. E o pai de Rogério será eternamente o meu amigo. Tive lá quando ele era vivo e será eternamente o pai de Rogério. Então, o festival é festival Pedro Menezes. É na praça, ninguém paga nada. A prefeitura paga, Rogério coordena. Eu estou lá com o Raulino Silva. Isso é sábado, dia 18. Vou dar uma passadinha em Pato São Mamede, por ali. E vou para lá, se Deus quiser. Aí, dia 22, continuo cantando na Paraíba e Barra de Santana. Aqui pertinho de Campina Grande, leio o canto com o poeta Zé Viola, a prefeitura pagando e Ponax coordenando, me convidou, estarei lá ao lado de mais 10 cantadores dos bons. No dia 24, a gente volta a cantar aqui no Pernambuco de manhã, a festa começa 22, 23, 24, no dia 24, a partir de 9 da manhã, começa a cantoria com João Lourenço e Antônio Lisboa, no Sintracom, ali no clube de Serra Verde. Vá pra lá, ninguém paga nada não, viu? E é pra todo mundo, é porta aberta. Quer ouvir de manhã? Tenho que fazer não na sexta. Lá estarei com o Antônio Lisboa entre 9 até 11. 11 horas eu levanto o voo, vou até a cidade de Abaiara, lá colado no Juazeiro, pra cantar com o poeta Rogério Menezes em mais um festival, isso dia 24. Dia 25 é cantoria lá no bar de Dona Lilica, o nosso amigo Alceuzinho. É lá no sítio Riachão do Umbuzeiro, pertinho de São João e Tori e Garanhuns, próximo ao posto Raposão. Quem está organizando? Nosso amigo Alceuzinho, nosso amigo Zé Coelho, cantadores lá, João Lourenço e Severino Feitosa. Começa a partir de 8 da noite, sábado, dia 25, 26. É aqui no sítio Esmera, colado com o Riacho, lá no Boteco do Gil. João Lourenço e Paulo Tumor. Essa começa depois de 2 da tarde, você é nosso convidado. Falei aqui, é do dia 26, puxando aqui para a primeira semana de agosto. Dia 1º tem festival na cidade de Afogado da Ingazeira. Lá estarei juntamente com o Hipólito Moura e demais cantadores, 10 cantadores lá. E no dia 2, é no primeiro domingo, é o festival da cidade de Agrestina, cantadores convidados. Não sei quem está do Prado, mas convidado tem Raimundo Caetano, Hipólito Moura, Rogério Menezes, Daniel Olimpo, Felipe Pereira, Antônio Lisboa, Luciano Leonel, Zé Carlos do Pajeú, Miro Pereira, João Lídio, Raulino Silva e o poeta Chico Ferreira, que vem lá de Pombal. E Ponax será o apresentador, Erasmo está julgando, Espingarda do Cordel também, além de Pedro Paulo. É festa bonita em Agrestina. E a menina com 10 anos de idade, a Sofia, menininha boiadora lá de Belo Jardim, também está convidada, vai se misturar com a gente lá. Outras coisas para o meio de agosto, eu aviso depois, pouquinho de paciência, mas vai dar para avisar tudo, viu? Na próxima semana eu vou mais longe avisando aqui. Eu começo aqui agradecendo nossos patrocinadores.

Fala aqui do Sintracom, que é o Sindicato da Construção Civil de Caruaru. Quem é sócio no Sintracom tem toda terça-feira, 7 da manhã, clínico geral, e tem dentista na quarta e na quinta. Você tem uma assessoria jurídica, trabalhista e previdenciária cuidando dos seus problemas. Tem um clube de festa para a sua família, aonde vai ser a cantoria no dia 24 pela manhã. E não demora, a gente vai começar também fazendo um movimento, talvez um festival lá no Sintracom, no clube, aí em Serra Verde. Essa do dia 24, ninguém paga nada, viu? É tudo por conta do Sintracom, João Laurencio Antônio Lisboa. E tem também uma patrulha atuante que acompanha diariamente as irregularidades, fiscalizando tudo de perto, seu direito vale. Agora tem também psicóloga na segunda e na sexta, e o nosso amigo Henrique achou pouco, está levando também barbeiro para lá, para a obra, para cortar o cabelo, fazer a barba do trabalhador. Ele sai de casa feio, cabelo grande, barbudo, quando chega de noite, chega bem bonitinho, a mulher parte em cima, rasga o cabo todinho de unha, viu? Com ciúme. Fala aqui de Antônio da Cruz, que é o cantador que canta todo sábado, a partir do meio-dia no Bar da Leda, na Feira das Panelas. É aqui no centro de Caruaru, ele canta lá com o violeiro, Zezinho Violeiro. A comida, a cantoria só começa meio-dia. Agora a comida, 5 da manhã já tem, é preparada por Dona Leda e também pelo meu querido Lenildo Lima. Um abraço a eles e a Lucas, que agora entrou aqui no rolo também. Simbora? 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Eu abraço aqui Dona Yolanda, Esmeralda, Nelson, Ledivaldo, João, Arlindo, Margarida, Zé, Madalena, Júlio, Maria, Guilhermina, Preto e toda a família. 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Fala aqui também de Laudo Pinhão, nosso poeta vendo a gente aí no sítio Jiquiri de Serra Velha. Lá ele está com Massa, Cássia, seu João e Dona Ló e a família toda. 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Obrigado, Maviel Chaga, amigo dos cantadores. Dona Pretinha está vendo a gente lá em Altinho. O Galego de Lages é o vereador que está no terceiro mandato. O povo de Caruaru adotou, aceitou, ele é de Lages. Agora trabalha na região toda, viu? Obrigado, Galego, pela força. Minha amiga Edith está vendo a gente na rua Paissandu, no São Francisco. 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Seu Bill Brown e Lidivane, é o pai e o filho, e a família toda vendo a gente aí, ou na Serra do Jardim, ou em Agrestina. Seu Tavinho está vendo a gente lá em Santa Cruz. Obrigado, seu Tavinho, por tudo. 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Obrigado, Moacir da Farmácia, empresário e fazendeiro, amigo dos cantadores. Xoxa de Madalena está vendo a gente aí no sítio Riachão de Serra Velha, juntamente com toda a família dela. Um abraço a Lucineide, um abraço a Chico Baé, a Zé Baé, a família toda, Dona dos Anjos. Já estou com saudade de cantar aí, viu?
Seu Severino Soares é fotógrafo, aposentado, está vendo a gente no sítio Lagoa do Algodão com o menino dele, um menino que já é locutor famoso aqui no emissor em Caruaru. Meu compadre Antônio Martins está vendo a gente lá em Agrestina. O vereador Ramil Xavier, cantador, vereador.

Cantador, cantador. Já cantei mais ele quando precisar. Canto de novo. Obrigado, Ramil, pela força aqui no programa e pelo que faz pelo povo. Fala nele, eu falo Manuel Almeida e João Herculino, que fazem parte da direção do Sindicato Rural de Caruaru, e o sindicato está em boas mãos, eles trabalhando. Ita do Bode é o nosso poeta, vende carne de sol, carne de bode, carne de porco, sarapatel, no ponto de botar na panela. É na feira do bairro Boa Vista, nas Clubes 1 e 2, sábado e domingo, ele está lá. Meu amigo Nequinho, Nequinho de Olho d'Água, da Guarita, está vendo a gente também. Ricardo Cantarelo, um abraço para tu, meu poeta. Vendo a gente aí na pelada. Obrigado mesmo, ele e seu Marcos, lá na vila. Fala aqui também de Campina, nosso amigo Neucanto, dia 15 de novembro. Tá longe, mas chega. Estarei lá com o Raulino. Obrigado a ele e a toda a família. Agora sim, vou cantar aqui uma moda do poeta Antônio Hélio, que é Nosso Caso de Amor. Quer ligar para mim depois do programa? Meu telefone é 9625-4085, DDD é 81. Isso é o zap, viu? É ligado 24 horas. Bora?

0: aí, vai pra quem tá ouvindo a gente, pra você que patrocina, viu? Um abraço a meus irmãos cantadores, os cantadores de Bezerro, Barbeirinho, meu querido Edson Bezerro, um abraço pra você, Heleno Rosa, Heleno de Oliveira, meu poeta João Lídio. Vou cantar para João Lídio naquele projeto dele, dia 19 de setembro, é um sábado, lá para as bandas de vertente. Ele vai dizer depois o nome da pessoa que está levando a gente para lá, com o trabalho dele e o cantador que vai se misturar para cantar comigo em setembro, viu? Vou tentar mais uma vez uma cantoria aí no município de Vertentes, ver se dá certo. Se o povo for, a gente continua indo ainda. Se Deus quiser, faz tempo que eu cantei lá. Então, mas vamos tentar de novo mais uma vez cantar no projeto de João Lídio. Ele trabalha muito, o povo gosta dele. Quem sabe dessa vez agora vai dar certo. Ele vai dizer com quem é a casa do amigo e vai ser cantoria boa, se Deus quiser, para os amigos divertentes que gostam tanto de cantoria. Abraço ao pessoal de Surubim, Nego do Manduri, um abraço para você, viu? Meu amigo Murilo Aboiador, um abraço aos aboiadores Joãozinho Aboiador, lá em Santa Cruz. Até o nosso amigo que gosta da gente em Feira de Santana. Também apoiador nosso, em Vitória da Conquista, lá na Bahia, que fez tantas canções quando morava lá em Capina. Estou esquecendo o nome dele aqui. Depois eu lembro o nome do nosso amigo lá que mora em Vitória da Conquista, mas é pernambucano. Fez tanta cantoria ali na região de Capina. Aqui fica agradecimento de João Lourenço, de João Alves, de Hipólito Moura, de quem faz a Casa de Comunicação. Abraço a você em Pesqueira, em Garanhuns, no mundo todo. Não desligue, a gente vai voltar amanhã. Vem aí o nosso artista, o Wellington Lacerda, e o programa Tarde de Saudade. Beijo no coração e até amanhã.
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3: 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Boa!

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Meus poetas João Lourenço e Hipólito Moura, boa tarde pra todos. Sócrates da Silva, você que é minha ouvinte, você que é meu ouvinte, você que tá me acompanhando aí, onde é que você está? Boa tarde pra você, hoje é quinta-feira, 16 de julho, nossa, faltam 168 anos pra virada de ano. Meu amigo Flávio Aragão tá aniversariando hoje lá de Santa Cruz do Capibaribe. Eita, Flávio, outro dia eu vi ele na feirinha lá de Barra de São Miguel. Flávio, meu irmão, esse é das antigas, ele, Demi tá meio sumido, nunca mais que eu vi o Demi. Flávio, parabéns, Flávio Aragão, aniversariante de hoje. Hoje é dia do comerciante. É, hoje é dia da terceira Constituição Brasileira. Sim, é. Dia da terceira Constituição Brasileira. Então avisa alguém, avisem aí pros homens de Brasília, tá? Na religião católica, hoje é dia de Nossa Senhora do Carmo. Então muitas cidades do Brasil é feriado hoje, que tem como protetora Nossa Senhora do Carmo. E viva Elisete Cardoso Faria, 106 anos, morreu em 1990. Vai, barracão! Barracão de zinco! Nossa! Ao

do apresentador de TV chamado Bolinha, das antigas. Ele hoje faria 90 anos. Bolinha morreu em 1998. Ei, bora descoisar?

0: Boa tarde, seu pai, seu Ivaldo, aí no Vassoural, meu querido doutor Pedro Vasconcelos e dona Diva, boa tarde. Boa tarde, Paulo Mendonça e Patrícia em Garanhuns.
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0: Bora, Giovana, seu Gonçalo, dona Jacira. Eita, meu amigo Xunguinha em Surubim. Dona Isa, minha querida, Neto Negro Monte. Tá tudo bem, amigo? Alô, Luiz Justino Juca Ferrado. Bora cantar, bora se alegrar. Que a vida é um presente de Deus. É ou não é? Pessoal de Pesqueira, boa tarde. Olha só que guitarra.

0: cantar agora, mulher, por favor.
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0: bora, Elza Santos e Elisa. Bora, turma aí da GC, confecções, todas as costureiras do Brasil. Minhas queridas costureiras, ouvi.

Que loucura esse programa, né? Esse programa existe. Diga que é ioiô. Oiô. Aia. Oiô. Aia. Oiô. Aia. Oiô. Aia. Esse programa. Oiô.

0: faltava no rádio, gente.
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0: 5 horas e 8 minutos.

Ovelha é pernambucano de Olinda, morou muitos anos em Caruaru, começou na bandinha do Camarão, não foi meu amigo menininho, não foi Maurício do Cavaque e Viola, começou com você, não foi Maurício também?

0: pra mim.
1: Ovelha, o nome dele é Ademir Rodrigues de Araújo. Tá com 61 anos.
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Reis. Morreu em 2012, não foi? Carlos Duran. Meu irmão Carlos Duran, um abraço. Essa música é dos anos 80. E Tardes de Saudade traz de volta, resgata

0: 5:25.
1: Eu acho que podem se passar 1.000 anos. Essas músicas são eternas.

Valdir Soriano, Torturas de Amor, anos 60, né, Germano? Eurípides Valdir Soriano morreu em 2008, com 75 anos, vítima de um câncer de próstata.

0: horário normal, de 5 às 6, tarde de saudade.
1: Eu agradeço pela atenção que você
0: diz. Aí você vai ter muita música e tem gente que ainda acha pouco uma hora.

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0: 5:37.
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0: 5:37. Boa tarde, minha gente. Estamos começando mais um programa. Até a Copa do Mundo, que está terminando no próximo domingo.

0: A gente continua aqui com vocês. Amanhã é o último programa, né? Amanhã é o último programa? Segunda tem, aliás. Segunda-feira tem jogo. É a briga pelo terceiro lugar. Aliás, briga pelo terceiro lugar. O jogo é no sábado, mas tem programa na segunda. Pra falar da final. Ah, ok. Bem lembrado, bem lembrado. A gente vai ter que repercutir o que aconteceu na Copa do Mundo.
1: Tá, até o dia.
0: Verdade. Bem, bem, bem dito aí pelo nosso Raulney Alves. Pois é, são 5h38. A gente está começando na cola das seleções, nesse momento altamente decisivo da Copa do Mundo. Hoje aqui com as presenças de Raulney Alves, Marcelo Araújo e você dando o seu pitaco daqui a pouquinho com os assuntos que a gente vai levantar aqui para você acompanhar e dar sua sugestão, dar sua opinião, participar com a gente, como você faz todas as tardes. Agora, por favor, não mandem áudio, mandem só textos, digitem seus textos aí para dar sua opinião e mandar para a gente. 5h39. Rapaz, ontem foi fantástico, né? A gente chegou a comentar porque o programa terminou sendo apresentado paralelamente, praticamente, com a realização do jogo. Acompanhamos o jogo até o fim. E, na minha opinião, o mundo se emocionou com aquela partida. Porque o que a Argentina mostrou ontem, gente, é uma coisa que me dá até inveja, sabe? Eu sempre gostei muito do futebol argentino. Não tenho essa coisa de não gostar. A rivalidade é importante, tem que ser preservada. Mas ela tem que ser preservada dentro de campo. E a Argentina mostrou ontem uma das suas principais características na sua história, que é exatamente raça, que muitas vezes falta para o jogador brasileiro. E aqui para nós, convenhamos, né, gente? Vamos combinar. Faz muito tempo que o Brasil perdeu a sua originalidade, o Brasil perdeu o seu poder de inventiva, perdeu o seu improviso, a sua picardia. O Brasil era aquela seleção que jogava, o mundo inteiro ia ver para ver o futebol diferente. O que é que o Brasil faz ultimamente? Imitar o futebol europeu, esqueceu suas origens. A Argentina não. A Argentina é a mesma em todos os tempos. O povo exige da Argentina o que a Argentina consegue dar para ele. A Argentina pode até perder, mas é uma seleção que está em cima, tá? Vai atrás. O que a gente vê no Brasil hoje, gente, é covardia. Você perder para Noruega da forma que perdeu é uma vergonha. Não, mas o Ancelotti é um grande vencedor, pegou a seleção aí por apenas um ano, mas tinha tempo demais para corrigir muitos desses erros apresentados na Copa do Mundo, gente. Não vamos blindar aqui Ancelotti porque só passou um ano para preparar a seleção e porque é campeonismo. Ótimo, é um grande campeonismo, mas a Copa foi ridícula. Se é um treinador brasileiro, não tinha nem entrado no Brasil mais para atingir o que ele atingiu na Copa do Mundo.
2: Diniz, com 6 meses, foi dispensado.
0: Pois é. O treinador brasileiro, se errar como nós erramos, se jogar como nós jogamos, talvez ele nem comece a competição. Então, nós tivemos ontem uma Argentina que tem um diferencial. Claro que eles têm Messi. Esse cara está, sem dúvida, na galeria dos maiores jogadores do futebol mundial em todos os tempos. Para mim, hoje, só fica atrás do Reinaldo de Pelé, porque aí é intocável. Mas o Messi, realmente, hoje, na minha opinião, é o segundo maior de todos os tempos. E a Argentina demonstrou isso com coragem. O que faltou também é o alemão, né? O Thomas Tuchel, né?
2: É.
0: Ele foi de uma covardia que me impressionou, rapaz. Quando ele estava ganhando de 1-0, ele simplesmente abdicou de jogar. Ficou o tempo todo lá atrás. A Argentina não, tirava o meio campista para botar mais um atacante, foi para cima, acreditou e conseguiu virar em cima da Inglaterra. Acho que foi um momento sublime o que a gente presenciou ontem, e eu que estou acreditando que essa Argentina vai ser campeã, eu acho que ela está agora muito mais respaldada para enfrentar a Espanha nessa partida. O que é que você acha, Marcelo Araújo? Boa tarde.
2: Boa tarde, Edinaldo. Boa tarde, Haldinei. Meus amigos Big e Eduardo, grande abraço aos ouvintes da Rádio Jornal. Assinar embaixo tudo que você falou, Edinaldo. Eu tive meus 15 dias de férias agora. Quando eu saí, o Brasil ainda estava na Copa.
0: Né? Você estava em Los Angeles ou estava em Jersey?
2: Não, estava pertinho. Estava no Jajá.
0: Não, pode dizer que o imposto de renda não vai em cima de você, não.
2: Estava muito próximo, estava mais tranquilo.
0: O imposto de renda não vai botar você na relação de Chaldi, não.
1: Ah, você estava próximo? Então você estava no México, não, né? Vendo não, México e Inglaterra.
0: Eu quero dizer a ele que ele não vai estar na relação do Chaldi, presidente da CBF, que andou pagando passagem com dinheiro da CBF para as amantes, cara. É brincadeira.
1: Não, o Marcelo pagou do próprio bolso. Marcelo não está nessa farra aí, não.
0: Não passei. Ele estava com a amante lá, foi.
2: Não. Do Chaldi aí, que é isso. Já me confundi.
1: Calma. Eu vou ficar calado, é melhor.
0: Exatamente. Eu vou contestar Raldi por dizer isso. E dizer o seguinte: se existe um cara que nunca traiu a esposa, é exatamente o Marcelo Araújo.
2: Eu pensei que era o Chaldi.
0: Eu boto a mão no fogo. Ai!
2: Bem, eu não passei essa vergonha, Edinaldo e Raldi, pessoalmente, né? Graças a Deus que não. Mas tudo isso que você falou é bem interessante. E hoje, em tempos de redes sociais, de internet, é bom a gente diferenciar o que é torcida de análise. O que você fez agora é uma análise. É uma análise, não é uma torcida. Não necessariamente você vai torcer ou não, você tem todo o direito de torcer ou não pela Argentina, que a gente tem.
0: E eu quero dizer, viu, gente, que eu não tenho problema nenhum para torcer por qualquer seleção.
2: É um
0: se
2: direito,
0: a seleção
2: né?
0: jogar. Eu sempre torci pelo bom futebol, seja quem for. Não posso torcer por uma seleção brasileira jogando o que está, Marcelo.
2: É difícil, sofre.
0: Aí você diz, não, é só esse ano? Não. Eu estava dizendo ontem aqui, queria que você também opinasse sobre isso. Enquanto não tivermos uma seleção pentacampeã, o Brasil jamais vai ganhar a Copa do Mundo. Porque tudo que acontece, mas nós somos penta. Aí passa. Erra pra caramba na outra Copa, mas tudo que acontece, mas nós somos o penta. Por isso que eu torço que a Argentina, que vai, na minha opinião, vai chegar a 4 títulos. O jogo é difícil, mas eu acredito que a Argentina ganha. A Alemanha, que também tem 4 títulos. A Itália, que também tem 4 títulos. Que essas seleções cheguem logo a 5 títulos para ver se as coisas mudam no Brasil.
2: A Itália está quase chegando ao tetra, viu? Mas é o tetra sem estar na Copa, né?
0: É.
2: Ela já está no tri. Ela tem tetra de títulos e tem tri sem estar na Copa.
0: Ah, sim.
2: Daqui a pouco ela completa o tetra sem estar na Copa.
0: Ali,
2: desandou totalmente. E tomara que não aconteça isso com a gente, Arnaldo. Só não acontece porque nós disputamos as eliminatórias sul-americanas.
0: Se a em 10 gente... seleções, 7 se classificam.
2: Exato. E, se a gente... e a FIFA já está pensando aí em 64, né? Já... seleções
0: para mais adiante. Aí não vai ter mais eliminatória.
2: Se a gente disputasse hoje... Veja o que eu vou dizer aqui. Se a gente disputasse hoje uma eliminatória europeia, a gente correria sério risco de ficar fora da Copa. Talvez até sério risco de ficar fora da repescagem. Você vê, porque lá são divididos em mais de 10 grupos, 12 ou 13, classifica o primeiro para a Copa de cada grupo e o segundo vai disputar a repescagem. Foi aí que a Itália caiu. Então, num grupo daquele, se o grande tropeça contra o outro grande, acabou. É ir de volta. Se você tropeça os dois, acabou. Então, vergonha total. A gente vai conversar muito. Abriu o microfone para a Raldi falar.
0: Mas é isso. Raldi Alves, a gente termina perdendo a nossa identidade. Estamos aí há décadas fazendo péssimas atuações no futebol internacional. Hoje já não se olha a seleção brasileira como se olhava antes. Hoje o cara vê a seleção brasileira apenas como uma seleção comum. Ele respeita a história, os 5 títulos, mas dentro de campo passou a ser uma seleção comum para todo mundo. Boa tarde, Raulney.
1: Boa tarde para você, Edinaldo, para Marcelo, todo mundo que está acompanhando a gente. O Brasil, só restou para o Brasil assistir, né? Essas demonstrações espetaculares de como jogar futebol que a Argentina tem feito, a França, apesar da eliminação, tem feito nas últimas Copas, a Espanha com a juventude, a verdadeira renovação da seleção da Espanha, né? Uma renovação que funciona, que chega em final de Copa, que enfrenta as grandes. E os amigos tocaram num ponto que eu concordo muito, viu? Se as eliminatórias sul-americanas realmente não fossem tão fáceis como são, com quase todo mundo passando e com seleções fraquíssimas disputando, o Brasil iria, sem dúvida nenhuma, correr perigo de não se classificar para a Copa.
2: A gente ficou em 6º lugar.
1: Veja.
2: Em determinado momento.
1: Passavam quantos, Marcelo? Acho que
2: seis
1: direto.
2: Isso, e um na repescagem. A gente ficou em 6º.
1: Olha, então.
2: Antes, né? Do
1: sim, final. Sim. Mas mostra que o Brasil correu riscos, teve um ciclo muito problemático e vai precisar, mais uma vez, começar do zero, né? Nas últimas Copas, aliás, esse discurso tem se tornado repetitivo. Toda vez que passa uma Copa, vamos precisar de renovação, de reformulação, uma reestruturação até a próxima Copa.
0: E não acontece nada.
1: Chega na próxima Copa, o Brasil vai lá e fracassa.
0: Você sabe que essa semana teve a primeira reunião de planejamento para a Copa.
1: Sim.
0: Ancelotti não estava lá, cara. Ancelotti não estava lá.
2: Foi pro Canadá, né? Vancouver.
0: Tá no Canadá. Foi. Ele teria que ter voltado pro Brasil, cara.

0: tá de férias, né?
1: Teria que ter encarado os brasileiros. Voltei, erramos assim, assado, vamos tentar melhorar. Primeiro que eu não tinha feito essa prorrogação de mandato dele, de contrato dele. Eu não sei por que essa pressa toda.
2: Acabou sendo um prêmio, né?
1: Prêmio
2: para ele. Ou, né? Então a Copa foi utilizada somente como laboratório.
1: É porque você tem que ter o treinador mostrando serviço. Vamos esperar a Copa para ver o comportamento, para a gente fazer uma análise melhor. Não é querer demitir o cara, não. Mas, minha gente, você fazer uma prorrogação para 2030, antes de começar a Copa, pelo amor de Deus, cara, não tinha essa necessidade, não. Porque, olha, treinador, eu sempre digo isso, seja de clube ou de seleção, ou ele tem desempenho, ou ele tem resultado, ou cai. Entendeu? Cai. Aqui não, aqui vamos antecipar o contrato do cara e tal. Não tinha necessidade disso.
2: É pena, Edinaldo e Raul, me permitam. É pena que a gente só pensa a seleção, eu digo a gente enquanto Brasil. E aí eu convoco o meio do futebol. A gente só fala em seleção quando a seleção vai jogar. É amistoso, é Copa América, é Copa do Mundo. Pronto. Só que esses jogadores que chegam lá, eles são formados aqui. Mesmo que eles vão muito para fora, para a Europa, logo no início da carreira. Mas é o seguinte, qual é a cara que o nosso futebol está dando hoje? A gente começa a perder as Copas do Mundo. É óbvio, ganhamos 94 e 2006, as duas últimas. Mas a gente começa a perder, Edinaldo, com as derrotas de 2002. A gente começa a perder com 82 e 86. Quando o Brasil inteiro disse, não, estamos atrás dos europeus e vamos ter que nos aperfeiçoar. O aperfeiçoamento foi a seleção do Lazzaroni de 90. Que a gente caiu feiosamente para a Argentina logo na segunda fase da competição.
1: Chegou nem nas quartas.
2: Isso. Em 94 a gente ganhou, mas se a gente for olhar também, é óbvio, é mérito, é título, é tetra, é nosso, é. Mas se a gente for olhar as seleções que o Brasil passou até chegar à final, você só teve um grande jogo contra a Itália no final. E quando você vai olhar, não é nem um tão grande jogo assim. É um 0-0 chato, muito chato, que acaba indo para a prorrogação, para os pênaltis. A gente perdeu a identidade de ser brasileiro.
1: Faz tempo.
2: Voltamos a conquistar em 2006, com a cara do futebol brasileiro. 2002, eu só quero falar 2006. 2002, que é, você tinha o Kaká, o Ronaldinho Gaúcho, o Ronaldo Fenômeno, o Rivaldo.
1: Rivaldo.
2: Pronto, então até ali nós tínhamos a cara do Brasil. Depois a gente passa a perder essa cara aos poucos. E agora, com a tendência novamente de europeizar o nosso futebol... Somente para fechar, quando eu vejo o Brasil entregando a bola para a Noruega, com todo respeito...
1: Jogar de forma covarde contra a Noruega.
2: Pois é.
1: Isso não existe,
2: gente. A Inglaterra ontem foi o Brasil.
1: É, mesma coisa.
2: Entregou a bola para o adversário, toma.
1: Se perdeu totalmente, não teve coragem para encarar. Botou 1-0, tá ganho o jogo, segura a onda aí. Aí a Argentina é o que a Argentina exatamente queria. Era exatamente isso.
3: Eles fizeram 1-0, acho que 8 para 9 minutos do primeiro tempo. E a partir desse momento em diante, a Inglaterra já se fechou, né? É um negócio impressionante. Você, 9 minutos do segundo tempo, olha o tanto de jogo que ainda tem pela frente. E a Inglaterra já estava fechada, jogando só para se defender. O gol da Argentina estava cada vez ficando mais maduro. Teve defesa do goleiro da Inglaterra, bola na trave. Enfim, a Argentina martelando, pressionando. Ainda assim, o Tuchel não fez nada, continuou com a mesma estratégia e pagou o preço de... abrir mão de jogar, de abrir mão de atacar. A Argentina não tem nada a ver com isso, foi muito competente também para conseguir a virada em mais um jogo histórico da Argentina nessa Copa.
1: Pois é, olha, são 5 da tarde mais 51 minutos, eu vou para o primeiro intervalo e a gente vai voltar também com a sua opinião aqui no nosso WhatsApp da Rádio Jornal. Daqui a pouquinho a gente volta. Agora 5h52.
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4: 5h54.
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4: Você continua acompanhando na cola das seleções. Está na hora do pitaco dos nossos torcedores. Sejam bem-vindos. O primeiro que está chegando aqui é Rosendo de Sapucaia. Boa tarde, Aguinaldo. Boa tarde a toda a equipe. Nossa seleção não tinha futebol sequer para ganhar de Cabo Verde. Nossa seleção tem nosso país, só tem entregador de camisa e mais nada. É o que está dizendo aqui o nosso Rosendo de Sapucaia. Chegou aqui também. Boa tarde. Aqui quem fala é Nilson, tricolor do Varadouro. Aí ele diz que a seleção dele é só o Santa Cruz e mais ninguém. Santa Cruz está virando a Seleção Santa, né?
7: Voltou, né? Para com isso, voltou. Para com isso. Deixa seguir o fluxo.
4: 15 anos entre a Série C e a Série D e Marcelo dizendo que ele voltou.
7: Deixa seguir o fluxo.
4: Deixa eu ver aqui mais. Chegando aqui mais uma mensagem. Cadê? Deixa eu abrir essa aqui, que essa aqui eu já tinha repetido. Bom, o Edivaldo Miranda mandou aqui o seguinte: olha, o treinador do Brasil não serve nem para treinar o Náutico. Vádio de São Martim, deve ser torcedor do Náutico ele, né? Tem mais aqui. João Cabral, de Boa Viagem. Seleção falta fundamentos. Bater falta, bater escanteio, saber dar um totozinho. Faltou isso a Endrick naquela jogada. Fundamentos para centroavante, zagueiro aprender da cobertura, convocar Cafu, os dois Ronaldo, Zico, para compor uma comissão para ensinar essa turma nova, inclusive a driblar. No Brasil, só quem sabe driblar é Vinícius Júnior. O resto tem cintura dura. Antes era o contrário, né?
7: Antes
4: nós chamávamos os europeus de cintura dura.
7: Tudo que ele falou aí tem fundamento.
4: Tem.
7: Nós hoje não temos laterais, não temos meia, não temos um atacante de referência.
4: Rapaz, a gente não tem um Messi, que é um cara extraordinário, acima da média. Mas sempre tivemos grandes camisas 10.
7: Sim.
4: Sempre tivemos, sempre fabricamos. Nunca mais apareceu um grande camisa 10 no futebol brasileiro. Hoje eu me limito a dizer que o menino lá do Cruzeiro, o meu campista,
7: Matheus Pereira.
4: Essa é uma das poucas opções que existe no Brasil.
7: Eu vi uma tese interessante que vem das divisões de base. E aí eu vou consultar ainda nossos amigos técnicos aqui profissionais do nosso estado. Dizem, Edinaldo e Raulner, que quando os garotos estão na base e quando eles apresentam uma técnica mais apurada, eles são deslocados para as pontas. Por quê? Porque vão ter mais facilidade para abrir linhas E daí facilitar a venda para o futebol europeu. Não sei se... Mas eu vi dois ou três técnicos já falando sobre isso.
4: É bem provável.
7: Eu achei bem interessante, né?
4: Sumir os camisas 10 do futebol brasileiro.
7: Pois é, você vai em qualquer bairro, no bairro onde você mora, você encontra garoto que joga bola, joga muita bola. E por que que some?
4: É verdade. Aqui tem Edinaldo, boa noite. Aqui quem fala é Nilson. Isso aqui eu já falei, Nilson, que ele repetiu aqui a mensagem. Deixa eu dar um pulinho aqui. João Cabral já foi. Muita mensagem. Aqui agora, ó. Quem vem? O Brasil perdeu a sua forma de jogar ou as outras seleções evoluíram técnica e taticamente? E o Brasil parou no tempo. Meu nome é Sérgio Pinheiro e sou do bairro do Cordeiro. Para mim, meu amigo, o mal da gente foi perder o nosso DNA. Perdeu o que nós sabíamos. Nós tínhamos futebol de picardia, de técnica, de improviso. Driblava. Hoje você não vê mais isso no futebol brasileiro.
7: Eu tenho um ponto de vista bem semelhante, Edinaldo. Em qualquer setor da humanidade, tudo se evolui. Então, no futebol, era natural que se evoluísse também. Mas o nosso diferencial é justamente isso que você falou. Era a técnica, a habilidade, o jogar para cima, o propor o jogo. Perdemos isso. Viramos mais uma. E o pior, viramos mais uma das pequenas agora.
4: Das pequenas, né? Hoje o Brasil está sendo relacionado aí. Não, o Brasil, a gente passa. É impressionante. Deixa eu ver aqui mais uma mensagem. Essa aqui não entrou. Pronto, essa aqui, ó. Mais uma mensagem chegando aqui, dizendo o seguinte. Acabou o amor pela camisa da seleção brasileira. Agora é o amor pelos salários altíssimos desses jogadores estrangeiros. Quem está falando é Paulo Germano, de Rio Doce. Um abraço, Paulo. Muito obrigado. Grande abraço. Deixa eu ver aqui. Mas é isso, gente. A gente está chegando aqui no finalzinho. Eu vou atender o nosso Edivaldo Cobrinha. Deixa eu ver o que é que ele nos traz. Alô, Edivaldo, um abraço. Cadê tu? Rapaz, olha quem está aqui com a camisa de Santa Cruz. Ele mandou. Mbappé. Com a camisa de Santa Cruz. Mas que, pra quem tem Quirino, pra quem Mbappé?
7: É similar.
4: Pra quem tem Quirino, me diga. Pra quem Mbappé?
7: Fez gol, né?
4: Quirino
7: fez gol.
4: Precisa não, viu, Mbappé? Pode ficar lá pela França mesmo, no Real Madrid, entendeu? Porque aqui nós temos Quirino!
8: Eita, que a seleção tá animada.
4: Olha,
7: você vê, não, tava
4: Raimundo da cidade de Pesqueira. O Brasil foi campeão 5 vezes com treinadores brasileiros. O problema da seleção é jogador mascarado que não quer jogar. A Argentina vai ser campeã outra vez. Amanhã, no programa de amanhã, certamente a gente vai trabalhar mais o jogo da decisão da Copa. Amanhã é sexta-feira, no sábado não tem. Mas, sem dúvida, vai ser realmente um jogo sensacional. A Espanha é uma grande seleção, apesar de eu não gostar muito desse sistema tic-tac, né, que eles chamam. É muito lenta, é muito maçante, eu não gosto. Mas reconheço o valor técnico de cada jogador da Espanha. Impressionante, né?
7: É, principalmente simbolizado hoje pelo Yamal, né? Que precisa jogar mais. Ele
4: Exatamente.
7: Joga mais. Ele pode entregar mais.
4: E que coisa bonita aquela foto de Messi com ele nos braços, né, rapaz? Muita gente achou que aquilo era inteligência artificial.
8: Mas não é, né? Foi uma ação que o Barcelona fez em 2007. E talvez uma das histórias mais malucas do futebol. 19 anos depois, Messi, que deu banho em Yamal bebê, vai jogar uma final de Copa do Mundo contra ele.
4: E o cara que foi buscar essa foto, hein, cara?
8: Impressionante.
4: Essa relíquia, né?
7: Eu ainda vou pesquisar, eu tenho uma foto com o Edinaldo Santos, eu pequenininho no estúdio, tomando areia com o Edinaldo lá, cara. Eu era fã desse cara. Então...
4: Mas eu botei... Deixa eu falar, depois eu falo. Olha, são 6 da noite, mas a gente vai encerrar. Você gostou? Foi o...
8: É melhor encerrar, pelo amor de Deus.
7: Já foi.
4: agora, só pra gente encerrar rapidinho, que eu já tô estourado. Decisão de terceiro lugar, bicho. Coisa mais insossa, né?
8: É um anticlímax, né?
4: Coisa mais insossa, né, cara?
8: Porque são duas seleções que chegam já pra baixo, né? São duas derrotadas da semifinal.
4: Nada motiva.
8: Tem o dinheiro lá, mas... Enfim, acho que a essa altura...
7: É um amistoso, né?
8: Ser quarto ou terceiro, gente. Vão ganhar muito dinheiro de toda forma.
4: O
8: então,
4: prêmio
8: emocional.
4: Aumenta, mas esses clubes são tão ricos que não estão nem aí para prêmio.
7: Vai fazer a festa do público que está lá, que é um público diferente do que acompanha os campeonatos. É outro público rico, uma grande parte não costumeiramente vai a jogos de futebol. Agora, isso aí faz parte dos 13 bilhões de dólares para a FIFA engordar o cofrinho, né, quando voltar.
4: Ok, amigos. Até amanhã. Até daqui a pouco também.
7: Um abraço, Edinaldo. Um abraço,
8: valeu.
7: Aldenei.
8: Estamos juntos, valeu. Aliás.
4: Estamos juntos na jornada, exatamente.
7: Tem Náutico e CRB.
4: Tem Náutico e CRB. Ah, daqui
7: você
4: a pouco
7: também está lá, Edinaldo.
4: 8 da noite. Exato. Eu estarei lá. Exato. Agora são 6h13, final de programa. Estamos terminando na cola das seleções e depois tem o Bola Rolando. Mas antes, oremos com a oração da Ave Maria.
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Esta é a hora do Angelus, a hora da Anunciação. A humanidade esquece por um momento a sua luta em glória. Deixa de lado os pensamentos pecaminosos, a perseguição desenfreada dos homens contra os próprios homens e contempla, na paz da natureza, uma sombra pálida do olhar de Maria. Nos templos, nas ruas e nos campos, as preces brotam espontâneas de todos os lábios. Esta é a hora do Ângelus, a hora da Anunciação. Nós vos suplicamos, Maria, que olheis por nós, vossos filhos ingratos. Dai-nos a graça do arrependimento e a vossa bênção materna. Porém, mais do que nós, Maria, outros necessitam do vosso apoio nesta hora. Os que morrem de necessidade, os que blasfemam, os que não creem. Iluminai-os, Virgem Santíssima. Vós que fizestes os homens semelhantes a Deus, porque foste mãe de Jesus, olhai para os que perderam a fé. Protegei-os. Deslumbrai-os como um relâmpago aos olhos de Paulo. Lembrai-vos deles nesta hora, Maria, e sede para todo sempre louvada e bendita. Ave Maria, cheia de graças, o Senhor é convosco. Bendita sois vós entre as mulheres, bendito é o fruto do vosso ventre, Jesus.

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0: 18h08.
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0: Já é noite na capital pernambucana e o Bola Rolando está no ar. 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Atenção para as principais manchetes do programa de hoje.
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0: Clube Náutico Capibaribe, Aldinei Alves.
3: Náutico entra em campo logo mais para enfrentar o CRB em Maceió. Partida vai ser confronto direto para se afastar da zona de rebaixamento. Técnico Hélio dos Anjos falou sobre pressão e a permanência no clube.
0: Esporte, o Alex Santos.
4: E volante Leonino não será mais relacionado para os próximos jogos do Esporte. Técnico Gilmar Del Pozzo vai mexer na equipe contra o Operário de Ponta Grossa. A última movimentação, o último treinamento acontecendo na manhã desta sexta-feira.
0: Santa Cruz, Leonardo Boris.
5: Atacante está deixando o Santa Cruz indo para Portugal, mas Santa Cruz fica com o percentual do atleta. Treinamento hoje para preparar ainda mais o time para o jogo do dia 25 contra o Figueirense. A torcida coral está comparecendo. Mais de 8 mil ingressos já foram vendidos.
0: 18h11, vai começar o show!
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0: Bola rolando para o Náutico. Alô, alô, Raldinei Alves.
2: Alô, Arinaldo, muito boa noite para você, para todo mundo que está nos acompanhando. Noite importantíssima para o Náutico, depois de 7 jogos sem vencer. O Náutico vai ter mais uma oportunidade de colocar essa sequência negativa para trás. Enfrenta o CRB logo mais às 8 da noite. O jogo vai ser no estádio Rei Pelé, em Maceió. A gente, claro, vai acompanhar tudo aqui na Rádio Jornal, ao vivo para você. E o Náutico hoje vai ter a estreia de Jean Carlos. Conta com o camisa 20, pelo menos quando foi apresentado. Se Dodô sair, de fato, ele pode ser camisa 10 em breve. Mas seja lá qual camisa ele vestir no restante da temporada, ele vai começar essa trajetória hoje no Náutico.
3: Tá confirmado.
2: Tá confirmado. Jean viajou com o grupo e não tem por que não ser titular, né? O Náutico tá precisando e muito dele com a ausência de Dodô. A gente viu no jogo passado contra o Avaí o quanto essa ausência foi sentida. Aliás, muitas ausências foram sentidas no jogo contra o Avaí. Hoje, o Náutico vai um pouco mais completo. Quem deve ter mais minutagem hoje também, eu acredito que seja o zagueiro Léo Índio, que não foi titular na partida passada. É possível que seja titular no jogo de hoje contra o CRB. Mas é um jogo dramático, viu, Edinaldo? Porque são duas equipes que estão tentando se afastar da zona de rebaixamento. O Náutico se perde hoje, aí de fato começa a viver uma situação delicada, porque o Ceará, o 17º colocado, tem 18 pontos. O Ceará, se vencer, vai a 21. O Náutico tem 21. A diferença é que o Náutico tem duas vitórias a mais do que o Ceará, então o Ceará não ultrapassaria o Náutico, mas já empataria em pontuação com o Náutico.
3: 21 pontos.
2: Isso. Se o Náutico não vence hoje, aí, de fato, o fantasma da zona de rebaixamento deixa de ser fantasma e passa a ser uma realidade.
3: Se o Náutico perder, e a gente espera que isso não ocorra, mas pelo que está jogando, é um risco grande que isso aconteça, mesmo com o CRB mal. Se o Náutico perder, o Náutico chega, Raldinei, a 8 jogos sem vencer.
2: É muito.
3: E Hélio dos Anjos vai continuar lá?
2: Olha, o futebol é dinâmico, né? A gente não sabe como seriam as coisas hoje aí, perto da meia-noite, se o Náutico perdesse o jogo. Mas na terça-feira o presidente deu uma coletiva de quase uma hora bancando o trabalho que está sendo feito até aqui.
3: É, isso é verdade, mas se as derrotas continuarem, ele vai bancar até quando?
2: E eu concordo com você, tá? Eu acho que se o Náutico perde hoje, o clima fica insustentável. Uhum. O clima insustentável deu uma amenizada essa semana com as duas entrevistas. Eu acho que o Náutico agiu muito bem nisso. Porque o presidente amenizou um pouco a situação, foi bem, deu a cara. E o Hélio dos Anjos também deu uma entrevista depois, enfim, daquele jeitão do Hélio. E foi uma entrevista legal, falou muita coisa. Mas se perder, nada adianta, né? A torcida não quer palavra bonita, a torcida quer vitória.
3: Eu, se fosse o presidente do Náutico, eu tiraria esses poderes todos que foram dados a Hélio dos Anjos, porque está provado que não funciona. Ele termina até atrapalhando o trabalho dele dentro de campo, porque ele é o cara do futebol, é o cara que contrata, é o cara que reformula. Todas essas contratações que chegaram aí, muitas delas não deram certo, e ele insistiu pra caramba para que esses jogadores dessem certo, não aconteceram esses jogadores, não desabrocharam. Então ele é responsável pelas contratações, ele é responsável agora pela reformulação. Então é muito poder para um treinador, gente. É muito poder para um treinador. Eu esperava que o presidente do Náutico, não, nós vamos continuar com ele, é um bom treinador, mas vamos tirar essa carga de cima dele, porque está prejudicando o trabalho, cara. Está provado, o time caiu de produção, o time está em queda livre. Ah, mas o time andou desfalcado assim. Qual é o clube hoje no Brasil que não joga desfalcado? A maioria joga desfalcado com problema.
2: Pois é, muita gente esperava isso, inclusive do presidente, não aconteceu, o modelo continua. A última vitória do Náutico Foi no dia 22 de maio. Já vai fazer 2 meses que o Náutico não vence o jogo.
3: É verdade.
2: Se o Náutico não vencer hoje, o jogo contra o Londrina é só no dia 22 de julho.
3: E hoje, Raul, apesar de ser fora de casa, é o momento ideal para dar a volta por cima, né?
2: Sim, um adversário que está fragilizado, trocou.

0: Foi de treinador agora, recentemente.
1: Tem que ter cuidado com o Micagol, né?
0: É, o Mikael.
1: É chamado pelo torcedor de Micagol, entendeu?
0: Sim.
1: Você fica rindo, é verdade.
0: Não, eu não estou dizendo que é mentira, não.
1: Você lembra que quando ele estava próximo de sair do Sport, apareceram aquelas faixas lá. Eu estava ouvindo a jornada, Haroldo transmitindo o jogo, Gui Ralf. Uhum. Aí Haroldo disse, é, rapaz, tem uma faixa ali. Aí todo mundo começou a rir. Aí Ralf disse, não, deixa que eu vou dizer o que é que é. E tinha que falar mesmo. A faixa está botando ali o nome de Micagol. E é normal, né? É normal.
0: Pois é.
1: Cuidado no Mica, tá?
0: Mikael tá lá. É. Ele é o centroavante, deve ser titular no CRB hoje. Aliás, olha o trio de ataque. Ouça, o trio de ataque do CRB. Tiaguinho, formado na base do Náutico, numa ponta. Dadá Belmonte, que já passou pelo Náutico numa outra ponta.
1: Santa Cruz também.
0: Sim. E o Mikael como centroavante. Então são três jogadores que já passaram.
1: Passou pelo Náutico, mas passou pelo Sport.
0: Pelo Sport, isso. Na zaga, o CRB tem Fábio Alemão, zagueiro que já passou pelo Sport. Hereda, na lateral direita, formado nas categorias de base do Náutico, passou recentemente pelo Sport. Ou seja, é um time cheio de ex-jogadores do futebol pernambucano hoje para enfrentar o Náutico.
1: Que não vingue a lei do ex.
0: É, porque o que não faltam são opções. Hoje não é um bom dia para ter lei do ex contra o Náutico.
1: É verdade.
0: O CRB é treinado por Fábio Matias, é apenas o segundo jogo dele à frente da equipe. Como eu disse, o CRB trocou de treinador recentemente para tentar colocar para trás a fase negativa, é o 15º lugar, tem 7 derrotas até aqui no campeonato, mas o Náutico perdeu mais, tá? O Náutico tem 8 derrotas. Esse número do Náutico ficou bem pior nas últimas rodadas. Vamos ouvir Hélio dos Anjos falando sobre a permanência, se de alguma forma ele teme a saída do Náutico, se existe um limite para ele pedir a saída do Náutico. A resposta foi essa aí.
2: Ei, eu não vou sair do Náutico por espontaneidade minha. Você está entendendo? Sabe por quê? Porque eu tenho uma responsabilidade com o Náutico. Eu tenho uma responsabilidade, não é somente com o jogador, não. Eu tenho uma responsabilidade com funcionários, com todo mundo que está aqui. E eu sei, dentro dos meus limites de vida e também dos meus limites profissional, a importância que eu tenho para as pessoas aqui dentro. Então, isso para mim é o que pesa, né? Incômodo muito grande, né? Eu não nasci para perder, eu não aprendo perdendo, tá? Isso é lorota de perdedor. Ah, sinceramente, que é lorota de perdedor, eu aprendo vencendo. Eu tiro muito mais proveito da vitória do que da derrota. Então, é natural, ninguém está confortável, está todo mundo incomodado, está entendendo? Agora, eu só quero deixar bem claro, a pressão é gostosa. Não pensa que eles, você entende, que estão achando, né, que aqui está todo mundo desarticulado. Não, nós estamos fazendo aquilo que nós planejamos, aquilo que nós executamos. E, sabe, pressão, eu sou assim, não vai ter pressão. Não vai ter alma vendida, sabe? Não vai ter acolcheirozinho. Não vou usar imprensa ou qualquer amigo que eu tenho, você entende? Para me manter aqui. Não vou, você entende? O lado profissional é mantido. Ah, é prepotência? Não é prepotência, não. É convicção e confiança na vida. Daqui a pouco eu tenho mais confiança na vida do que até mesmo no meu trabalho. E eu estou muito, muito consciente de que isso passa, sabe por quê? Há 50 dias atrás esse era o melhor time do campeonato. Há 50 dias atrás, esse time era o time que jogava mais bonito. Há 50 dias atrás, né, a coisa mais certa que o Náutico fez foi entregar para o Hélio dos Anjos e o Guilherme dos Anjos, né, o clube, que é o clube, né? Foi tudo aqui, sou eu, né? Então, há 50 dias atrás, era tudo muito certo. Futebol é dinâmico. Ganha duas. Você passa a ter um valor até que você... Pô, será que eu tenho esse valor mesmo? Não é nada disso, porque... Eu não me empolgo com elogio. Eu sou consciente porque, pô, não dá mais para apanhar e falar, pô, me pegou de surpresa. Pô, me pegou de surpresa. Nada me surpreende no futebol, sabe? Eu não quero mudar o mundo, mas eu gostaria de debater mais. Porque eu acho que aí enriquece todo mundo, né? Nós também precisamos disso para crescer, nós treinadores, né? Então, quem sabe que um dia a gente chega nesse nível.
0: Acho que achar do trabalho dele, que figura interessante de se ouvir, Hélio dos Anjos.
1: É, rapaz, mas é aquela história, né? Ele está na hora de mudar um pouco esse discurso. Náutico jogou bem, chamou a atenção do Brasil, mas a proporção que ele jogava bem e chamava a atenção do Brasil nessa Série B, as pessoas foram se acostumando com o esquema do Náutico. foram assimilando como é que o Náutico joga.
0: Isso não é previsível, né?
1: É, e ficou uma coisa, exatamente, esse é o termo, Raul, né? Ficou um

0: time muito previsível, sem mostrar nenhuma novidade, e os caras estudaram o Náutico e estão vencendo o Náutico. E o Hélio dos Anjos não apresentou uma outra alternativa quando o esquema não dá certo.
1: E é o mantra deles, né? Dele e do Guilherme. É, a gente não muda a nossa forma de jogar, mesmo se for em casa ou se for fora de casa. Vamos ver hoje. Contra o CRB, tem Jean Carlos, Arnaldo volta a ficar à disposição, não deve ser titular, mas foi relacionado, fica no banco, opção para o segundo tempo. O Náutico ainda não tem Betão, zagueiro. E Vinícius também, pela situação física dele, que vai demorar mais um tempo para se recuperar. Mas às 8 da noite estaremos juntos para CRB e Náutico no Rei Pelé, em Maceió.
0: Ok, combinado. Daqui a pouco, 8 da noite, vamos correr atrás da bola junto com o Náutico, que o Náutico reencontra o caminho da vitória. Porque se não... Ok?
1: Valeu.
0: Daqui a pouco a gente volta. Você acaba de acompanhar aqui dentro do Bola Rolando. Ah, não, o Náutico ainda vai correr atrás da bola. Essa não é a quinta-feira alvirrubra ainda. Vai ser depois do jogo. A gente complementa as coisas. São 18h25.
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2: Dezoito e 29.
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4: Alô, alô, Edinaldo Santos. Boa noite para você, boa noite para a torcida rubro-negra que está acompanhando o Bola Rolando aqui na Rádio Jornal. Sexta-feira, último treinamento, mas hoje é quinta, eu já estava até me confundindo com os dias.
2: É, já ia falar, hoje é sexta-feira, amigo?
4: Ainda não, amigo, mas fica tranquilo, porque é feriado aqui em Recife, a gente acaba meio que... Bom, é o seguinte...
2: É emoção.
4: Uma quinta-feira, porque aquela conversa de intervalo mexe com a gente, né?
2: É verdade. Fica...
4: Uma quinta-feira
2: de... O padre é o nosso gladiador que provocou. Mas vamos lá, vamos trabalhar.
4: Quinta-feira de novidades na Ilha do Retiro. Vamos começar falando sobre as contratações anunciadas, enfim, de forma oficial. Começando pelo atacante Dudu Teodora. Ele foi confirmado oficialmente pelo clube, ele que jogou no México. A gente trouxe essa informação ontem. Hoje ele foi anunciado de forma oficial. E, enfim, o zagueiro Kaique Almeida, que já está aqui há mais de uma semana, também foi confirmado oficialmente para vestir a camisa do esporte. O Dudu Teodora tem 26 anos, é atacante e tem aquela característica também de ser um homem que atua pelas pontas. O zagueiro Kaique Almeida, 21 anos, conquistou o acesso da Série A do ano passado vestindo a camisa do Remo, da Série B para a Série A, e clube que ele também atuou nesta temporada. Então, do Remo para o esporte vieram o zagueiro Kaique Almeida e o meia Diego Hernandes. Agora, a novidade que chamou a atenção na tarde de hoje do Esporte Clube do Recife, Edinaldo, foi referente ao volante Zé Lucas. Mas antes de falarmos sobre o que falou, o que emitiu a nota do Esporte Clube do Recife, vamos ouvir o executivo de futebol do clube, o Ítalo Rodrigues, só para a gente ter uma ideia. Essa entrevista dele foi feita na semana passada, mas já vai dar para a gente debater um pouco do que ele falou. Vamos ouvir.
5: O Zé Lucas, como todo mundo sabe, é o principal ativo do clube. É um atleta que vem desempenhando e vem chamando a atenção de vários clubes. O que eu posso dizer para você é que constantemente a gente recebe consultas, né? E hoje a gente tem duas sondagens fortes ou negociações, eu poderia dizer. Ah, isso está perto de fechar, está longe de fechar, tudo muito dinâmico, assim como eu respondi para o teu colega quanto às renovações. Mas eu acho que é importante falar isso para o torcedor e para a imprensa, né? O Zé Lucas continua sendo ativo, continua sendo procurado, né? Não há uma falta de time na venda do Zé Lucas, e sim um cuidado muito grande, né, com o atleta e com o ativo do clube.
4: Pronto, tá aí o Ítalo Rodrigues. Trouxe logo ele, Edinaldo, porque tem um detalhe que ele fala, é que existe duas sondagens fortes. Ele bem enalteceu esse ponto específico. E o que é que acontece? Vamos lá. Agora há pouco, 5 horas da tarde, o Sport emitiu, mandou o seguinte aviso para o grupo de setoristas do clube. O Sport Clube do Recife informa que, em decisão conjunta da diretoria e do departamento de futebol, o atleta Zé Lucas não será relacionado para as próximas partidas do Campeonato Brasileiro da Série B. A medida foi adotada em razão das negociações em andamento envolvendo uma possível transferência do jogador, buscando preservar todas as partes durante este processo. O clube seguirá conduzindo as tratativas com responsabilidade e transparência, mantendo a torcida informada sobre qualquer evolução relevante. Esporte Clube do Recife. Agora, ou seja,
2: o fato precisaria afastá-lo por causa dessa negociação?
4: Edinaldo, cá para nós, é uma opinião. Eu tô com uma joia do esporte, um ativo que pode render um valor que hoje o Leão precisa, o clube precisa para respirar, o famoso fôlego financeiro. Tá quase tudo certo. Eu vou arriscar colocar ele para jogar contra o Operário de Ponta Grossa.
2: É, tem...

0: esse lado, né? Mas o jogador gosta de continuar em atividade. Foi assim com o Endrick, sem fazer qualquer comparação, mas só para lembrar. Quando o Endrick já estava negociado, ele queria jogar o tempo todo. O Palmeiras também botou ele para jogar. Aconteceu também com o Estevão. Ele continuou jogando até o dia em que foi embora.
1: Mas eram situações diferentes. Entenda, eu entendo a sua linha de raciocínio.
0: Não,
1: a gente fala na questão da necessidade. Hoje o esporte necessita.
0: É uma questão de cuidado, de precaução.
1: Precaução. Porque se acontece. Pô, o que aconteceu com o Yuri Castilho na semana passada, quando ele foi negociado junto ao futebol japonês, ele pediu. O Yuri Castilho pediu para o clube liberar para ele jogar ainda pelo Sport naquela partida contra o Botafogo de Ribeirão Preto. Uhum. O clube dele disse: não, a gente não vai liberar porque você pode se machucar e aí a gente perde a negociação. Nessa mesma linha, acredito que, ó, vamos deixar o Zé de fora para a gente não ter um problema enorme de uma contusão aí, de uma hora para outra, acontecer o que acontecer e ele ficar de fora e a gente perder justamente uma negociação que está muito bem encaminhada. E pela postura do clube, já dá.
0: A diretoria falou em valores, não?
1: Não falou. Agora o que é que acontece?
0: Houve uma especulação de 40 milhões, não
1: foi? Houve isso. Era que ia falar agora para você. O Conselho Deliberativo do clube, ele recebeu um documento da gestão atual do esporte informando da necessidade de obter 50 milhões de reais referente a negociações envolvendo atletas para esse ano de 2026.
0: E o buraco é grande, né?
1: Tudo isso para manter justamente, a gente fala muito, mas é que tem que ser repetido várias vezes, a questão do fôlego financeiro, para o esporte poder arcar com tudo que está pagando hoje, salários em dia, a famosa folha paralela também já está sendo paga, também em dia. Então o esporte precisa realmente desse valor, no montante de 50 milhões de reais, para conseguir dar conta de tudo. E a informação que nós tivemos é que desses 50 milhões, 40 milhões de reais está envolvido nessa negociação do Zé Lucas. Uhum. Aí a gente conversava, né? De 120 milhões caiu para 40 milhões. Aproximadamente hoje 7 milhões de euros. Essa é a negociação que envolve o valor de Zé Lucas. Não é uma informação oficial, é uma informação que nós apuramos, mas que chega perto, sim. Se não chegar exatamente aos 40 milhões, é aproximadamente isso.
0: Olha, você sabe que a venda de Pedro Lima, lembra dele?
1: O lateral direito? Sim, lateral direito.
0: Ela foi em torno de 10 milhões de euros.
1: A maior venda do
0: A maior venda. E foi uma festa. Será que Zé Lucas vai atingir um percentual desse de 40 milhões de euros?
1: Não, de reais. De 7 reais. Milhões de euros hoje.
0: Ah, 7 milhões de euros.
1: 7 milhões de euros, aproximadamente é 40 milhões de reais.
0: Então, o valor do Pedro Lima foi um pouco maior, foi 10 milhões de euros.
1: O problema do Pedro Lima foi administrativo, né? Foi questão de administração. Porque o Sport recebeu esse montante.
0: O Sport tinha administração.
1: E ainda está devendo.
0: Naquele período?
1: No papel sim, né? Mas na prática.
0: Na prática era tudo errado.
1: Porque como é que você tem um jogador que foi a maior venda da história do clube, recebeu todos os valores e o jogador ainda continua sem receber do Sport?
0: O jogador e o empresário.
1: O empresário, exatamente.
0: Os percentuais o Sport não pagou ainda.
1: Então é uma coisa meio estranha. Mas nesse caso do Zé Lucas, há um cuidado muito grande referente a negociação do atleta. E eu entendo perfeitamente quando o clube emite essa nota para poupá-lo, né? Deixa quieto ali, fica fazendo os treinamentos aqui para dar tudo certo, já que a janela internacional está prestes a abrir. Então você, assim que for concretizada a negociação, você pode ir embora de forma tranquila e o esporte não perde a venda e o esporte também se organiza financeiramente. E falando em se organizar financeiramente, outro atleta, lembra que nós falamos disso ontem, que o Sport tinha três laterais direitos e que um poderia ser negociado. Sim. Falei até o nome do Augusto Pucci, ele realmente deve ser negociado. Há informação de um clube europeu que foi interesse no atleta, né? Agora não se falou em valores.
0: Eu acho esse jogador um jogador promissor, cara.
1: Também acho. Ele é de força,
0: ele
1: novo.
0: Ele está sendo bem aproveitado como deveria, porque você pega um jogador de fora, porque é de fora, e você tem paciência, espera o cara acontecer, o cara vai embora, não acontece, e ainda paga caro. Veja o exemplo que aconteceu com o lateral direito contratado na época do Yuri Romão, por 9 milhões de reais.
1: Matheus Alexandre, né?
0: Então, o Pucci é um jogador que tem futuro, tenho plena certeza disso.
1: Olha, tem informação só para a gente abrir aqui. O nosso querido Davi Saboia, ele está mandando informação aqui, Wallace.
0: Grande Davi, um abraço para você, meu irmão.
1: O Endrick e Estevão, que foram citados por você, né? Eles foram negociados antes dos 18 anos. Por isso que eles continuaram jogando. Depois que eles fizeram 18, é que eles foram embora.
0: Eu sei,
1: né?
0: Eu sei, meu querido Saboia, um abraço para você. O problema é que eles jogaram até uma semana antes de viajarem, entendeu? Mas eu sabia que eles tinham um problema da idade. Isso aí é uma coisa que todo mundo sabe. Você reforça bem isso, na verdade. Mas, mesmo com a idade, esperando que completasse 18 anos, eles foram até próximo à viagem para o exterior. Porque jogador quer jogar.
1: Mas talvez, como eu falei, né, a questão a diferença dos clubes. Palmeiras estava bem financeiramente, né? É diferente do Sport. O Sport está com um buraco enorme,
0: né?
1: Tem um peso muito grande aí. Tipo, se não der certo, o negócio complica. Hoje eu aposto as fichas que o Sport está apostando tudo nessa negociação do Zé Lucas. É a salvação, Adinaldo. E isso já foi dito, inclusive, pelos próprios diretores.
0: A salvação para resolver problemas momentâneos.
1: Momentâneos.
0: Porque só o passivo do Sport, deixado pelo senhor Yuri Romão, chega a quase 400 milhões de reais.
1: É muito dinheiro.
0: Quase 400 milhões de reais o passivo do Sport.
1: É muito dinheiro. E lembrando que esse mandato é um mandato que chamamos de tampão, né? Então, eles estão tentando organizar o máximo possível.
0: Daqui a cinco meses tem eleição, cara.
1: Se vão continuar ou não, a história é outra, totalmente diferente. Tá falado, Ed?
0: Ok.
1: Ok.
0: Valeu, nós acompanhamos aqui o nosso Alex Santos, destacando as notícias do esporte. E você acabou de acompanhar também a quinta-feira rubro-negra. São 18h41.
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6: A Copa do Mundo de 2026 chega ao seu capítulo decisivo neste domingo 19 de julho, com a disputa da final marcada para as 16 horas. Já com os finalistas definidos, a

0: A decisão será realizada no MetLife Stadium, em Nova Jersey, nos Estados Unidos. Esta é a 23ª edição da Copa do Mundo e a primeira com 48 seleções, novo formato adotado pela FIFA. Ao longo de quase um mês de competição, foram disputadas mais de 100 partidas em sedes distribuídas por Estados Unidos, Canadá e México, que organizaram conjuntamente o Mundial. Antes tem a disputa pelo terceiro lugar, com as seleções que perderam na semifinal. O jogo ocorre no sábado às 18 horas em Miami. A partida deste domingo definirá o campeão da edição de 2026 e encerrará oficialmente o maior torneio de seleções do futebol mundial. E para o tradicional show de encerramento, Post Malone será a grande atração. O show será realizado às 14 horas e 30 minutos. De acordo com a FIFA, a ideia é que o evento celebre a união entre música, cultura e futebol para encerrar a Copa. A expectativa é de estádio lotado e audiência de milhões de espectadores em diversos países do planeta.
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5: Bola rolando para o tricolor do Arruda. Alô, alô, Leonardo Boris.
6: Alô, alô, Edinaldo Santos, boa noite para você, amigo, boa noite para a amiga e para o amigo ligados aqui no Bola Rolando. Como eu disse, em manchete, atacante está deixando o Santa Cruz. Marquinhos, que pertence ao Maguari, ele está indo para Portugal. Santa Cruz ainda fica com 30%, o presidente já deve estar assinando a liberação dele, presidente Bruno Rodrigues, e ele está indo para o Chaves, que é um time de Portugal que subiu à primeira divisão do futebol português.
5: Santa Cruz só vai receber alguma coisa numa próxima negociação.
6: Ele fica com 30% aí dos direitos econômicos do atleta. Portanto, Marquinhos está deixando Santa Cruz, ele que estava na transição física. Por falar em transição física, para o jogo contra o Figueirense, o lateral esquerdo e volante Zé Mário fica à disposição. Não creio que vá começar como titular. Agora, uma notícia me chama a atenção, Edinaldo. Folga sexta, sábado e domingo.
5: Que?
6: É.
5: Então isso tem a ver com o salário atrasado, né?
6: Eu não tenho a certeza, seria... Por minha parte, seria apenas uma ilação, mas é estranho. É estranho.
5: Tem sentido. Tem ligação. Eu acho
6: que tem sentido.
5: Porque no treinador nenhum vai jogar no final de semana e deixa o pessoal 3 dias mais de folga.
6: É, porque domingo, tudo bem. Agora, sexta, sábado e domingo,
5: complicado.
6: 3 dias. Você começou a semana treinando. Aí, de repente, folga sexta, sábado, domingo.
5: E principalmente, Boris, quando já aconteceram 2 episódios em termos de recusa de treinamento, como protesto pelos salários atrasados.
6: É. Eu conversei hoje com o presidente Bruno Rodrigues, rapidamente, e ele me disse que estava trabalhando 24 horas para resolver de uma vez por todas essa questão salarial. Porque essa questão salarial incomoda.

0: Onda incomoda muito, incomoda os atletas. Tem atletas que no campo eles dão tudo de si, isso a gente não pode negar, mas eles estão incomodados durante a semana, eles ficam incomodados que tem outras propostas chegando e é perigoso. É perigoso para o Santa Cruz.
1: Independente de proposta, ninguém quer ficar sem o seu salário.
0: Não, não pode.
1: Nem pode, né?
0: Não pode, não pode. Isso é, você está certo. Inclusive, eu perguntei ao presidente. Presidente, como é que o senhor está arranjando dinheiro? Ele falou, depois a gente marca um café e eu vou ver se eu te conto. Eu imagino que loucura, que ginástica financeira para arranjar dinheiro.
1: Principalmente pelo momento que o Santa Cruz está atravessando, já esgotaram todas as receitas que ele teria para receber, ele antecipou tudo. Deve ser na base do voo ali no empresário fulano de tal, no empresário cicrano. Aquilo que o Tony Araújo sempre fez, ele deve estar correndo atrás, bicho. Porque no Santa Cruz não tem outra fonte de renda a não ser a bilheteria.
0: É verdade.
1: A não ser a bilheteria. É verdade.
0: Aliás, por falar nisso, a torcida do Santa Cruz mostra que vai comprar a briga.
1: Engraçado, você deu isso na manchete e eu fiquei imaginando que o volume fosse um pouco maior, porque começou com 5 mil.
0: Mas são dois dias só.
1: É, mas o primeiro dia já foi com
0: 5 mil. Ontem foi 7. Ah. E hoje deve já ter ultrapassado a 8, 9.
1: É, eu tava
0: e aqui. E ainda tem uma semana cheia pela frente, né?
1: Porque o Santa Cruz vai demorar a jogar, né?
0: Ele só joga no sábado desse. Ao outro, 25.
1: Eu não tinha lembrado desse detalhe, porque eu estava com a impressão de que o jogo já era.
0: Aí seria baixíssimo.
1: Baixíssimo.
0: Baixíssimo.
1: Bem lembrado.
0: Mas aí.
1: O jogo é para semana.
0: É, dois dias já. Ontem, oficialmente, 7 mil. Hoje já deve ter passado. Eu acredito que chegue a um público de 22 mil torcedores.
1: Eu vou um pouco mais além. Se o Santa Cruz.
0: Tomara.
1: Aliás, o Santa Cruz, com o resultado que teve nesse último jogo, vencendo e pela primeira vez convencendo de forma total, porque
0: o time
1: jogou muita bola. Então, esse torcedor, para mim, chega a 30 mil fácil, viu, Boris? Para mim, chega.
0: Tomara.
1: Até porque o torcedor está se conscientizando que o Santa Cruz só tem essa receita, gente. Então, para resolver um pouco essa questão do salário atrasado, tem que depender da bilheteria. Quanto mais torcedor, mais o Santa vai ter condição de alguma forma, pagar esses jogadores.
0: E eu vou colocar mais um molho para ativar a vontade do torcedor ir à Arena de Pernambuco no dia 25. O Santa Cruz é o terceiro colocado, ele tem 24 pontos, há uma conta de 28, segurança para o G8, 30. E ele tem 3 jogos em casa. Ele tem o Figueirense, o Maranhão e o Caxias. E ele joga fora de casa, ele joga contra o Botafogo da Paraíba, apenas 2 jogos, e o último, que é o último dessa fase, contra o Anápolis.
1: São 5 jogos ao todo.
0: São 5 jogos ao todo. Então,
1: ele vai disputar 15 pontos, precisando de 3 ou 4.
0: O Santa Cruz, ele disputa 9 pontos, ele tem 24. Prestem atenção, 9 pontos dentro de casa. Uhum. Vou repetir. Contra o Figueirense, contra o Maranhão e contra o Caxias.
1: Porque ele tem que chegar no mínimo a 28.
0: No mínimo a 28. Conta de segurança 30. Mas 28,
1: com 28
0: entra.
1: Ele já fecha, então são 4 pontos que ele precisa só em 15.
0: Tá vendo você?
1: O torcedor precisa chegar junto nessa hora, porque realmente a situação do Santa, gente, é muito difícil. É uma situação pré-falimentar. Mais do que nunca é uma situação pré-falimentar. Então, é a hora de você chegar junto. E o Santa Cruz, quando o time está bem, 30 mil pessoas é a coisa mais comum do mundo.
0: É verdade.
1: Né? Então eu acredito que chega a 30 mil, talvez
0: você
1: até
0: imagine,
1: ultrapasse.
0: Aí a gente vai botar o se, infelizmente, se tivesse o Arruda.
1: Ah, se tivesse o Arruda, era 40
0: entendeu?
1: Mil.
0: Entendeu?
1: Sem dúvida nenhuma.
0: Pois é, aí temos que botar o se. Bom, vamos ouvir o novo preparador físico do Santa Cruz, o professor Jean Oliveira, perguntando a ele como é que ele recebeu o grupo, o trabalho, como está, como recebeu. Como é que está a forma física do grupo de Santa Cruz?
2: Primeira coisa, queria dar os parabéns para o antigo preparador físico, ele saiu. Ele deixou o clube numa condição muito boa. O que eu encontrei hoje no Santa, fisicamente, a equipe muito bem preparada fisicamente. Então, a minha intenção agora é manter o trabalho que vinha sendo feito e tentar potencializar potencializar as individualidades, as necessidades dos atletas, para que os atletas

0: consigam, por que não, melhorar o seu rendimento dentro de campo. Então, ou seja, peguei uma equipe muito bem preparada e vou focar e vou trabalhar para tentar melhorar essa condição já que eu encontrei aqui. Tudo que um preparador físico sonha ou quer é tempo, é período para trabalhar. Então, na realidade, para mim, estou chegando agora, é uma excelente oportunidade para começar a implementar a minha forma de trabalhar, sempre aliada com o modelo de jogo do treinador. Então, nós temos aí esse período para conseguir trabalhar todos os componentes que envolvem o treinamento do futebol, a parte técnica, tática, física, a parte psicológica, para que a gente consiga melhorar mais ainda, né, essa identidade da equipe perante o modelo de jogo e potencializar também essa parte física do atleta.
1: Aí a palavra do preparador físico, o novo preparador físico de Santa Cruz, Jean de Oliveira. O Figueirense, adversário de Santa Cruz, ele está na 16ª posição, 17 pontos ganhos e não vence há 4 jogos. São 3 empates e 1 derrota. E o Santa Cruz está na 3ª colocação na tabela com 24 pontos e pode até chegar à 1ª colocação.
2: Esse aproveitamento do técnico do Santa Cruz é impressionante.
1: É impressionante.
2: Né? Chega a mais de 70%.
1: Né? Ele tem um aproveitamento que já vem desde o Amazonas, né? O individual dele, né? Ele como técnico. Uhum. Aí ele chega no Santa Cruz, ele tem apenas uma derrota.
2: Uhum.
1: Uma derrota e é impressionante o aproveitamento dele. O aproveitamento dele é de excelência e com problemas, né? Veja, ele é um técnico que vem de problemas desde o Joinville. Salários atrasados
2: perseguem ele.
1: É, e ele vai resolvendo. No Amazonas, salários também, atrasados.
2: Também.
1: Entendeu? Quando ele estava no Amazonas, o Amazonas estava invicto e era primeiro colocado. Quer dizer, o Christian Souza, ele tem o poder aglutinador, ele é um bombeiro, ele não deixa de ser bombeiro. E ele é inteligente, porque, veja, para evitar qualquer tipo de ilação ou qualquer tipo de disse-me-disse, eu dei a folga sexta, sábado e domingo. Pronto. Os jogadores precisam descansar a cabeça. É claro que a gente não é inocente futebol clube, né, Edinaldo?
2: E essas coisas sempre vazam, né? Certamente isso vai vazar e a gente vai saber o que é que realmente aconteceu. A impressão que fica para todo mundo, é impossível não pensar nisso, é uma relação com esses atrasos de pagamentos.
1: Claro, né? Claro.
2: E até porque a gente ainda tem uma semana aí, a gente vai descansar um pouco para aliviar a cabeça, não sei o quê.
1: Eu vou por esse caminho, entendeu?
2: E a direção fica sem nada para poder fazer alguma coisa, porque reconhece que está devendo.
1: Porque não tinha... Eu, quando eu falei com o presidente Bruno Rodrigues, eu pensei até que tivesse alguma expectativa para amanhã.
2: Uhum.
1: Entendeu? Mas ele falou, para a semana tem boas notícias. E aí...
2: E talvez eles aguardassem o dinheiro para amanhã, né?
1: O para a semana tem boas notícias, isso não é só notícia para mim. Claro que os jogadores sabem disso. Para evitar qualquer burburinho, a gente não vai treinar, não. Então, folga. Folga sexta, sábado e domingo.
2: É verdade. Bom, o que eu queria dizer, só para a gente encerrar, é que daqui a pouco vão aparecer grandes propostas para o treinador, viu?
1: Não vai demorar. Eu tive informações que ele já tem uma proposta de Série B. Eu tive informações que outros jogadores estão tendo sondagens, não propostas. Não. E tem jogadores que estão forçando a barra para receber o salário e falar, se não pagar, eu vou embora.
2: Pois é, valeu, Boris.
1: Valeu, querido.
2: Pronto, o torcedor tricolor acabou de acompanhar aqui no Bola Rolando a quinta-feira tricolor. Faltam 2 minutos para as 7 da noite.
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2: Do Bola Rolando, na sequência a Voz do Brasil, depois a grande jornada esportiva do Escrete, cobrindo Náutico e CRB. Boa noite, Recife, e até logo mais.

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4: Olá, boa noite.
2: Boa noite para você que nos acompanha em todo o país.
4: Quinta-feira, 16 de julho de 2026.
2: Vamos ao destaque do dia, aos destaques do dia na Voz do Brasil.
4: O governo brasileiro repudia a decisão dos Estados Unidos em impor tarifa de 25% sobre produtos nacionais.
2: O plano estabelece medidas para empresas atingidas pela taxação. Graziele Bezerra.
5: Ministro da Fazenda, Dario Durigan, explicou que o plano Brasil Soberano, criado durante o primeiro tarifaço anunciado pelos Estados Unidos, será ampliado.
4: Produtores rurais e cooperativas afetados por eventos climáticos poderão renegociar dívidas.
2: É o que estabelece medida provisória publicada no Diário Oficial da União. Thaís de Araújo.
6: De acordo com a medida, produtores que registraram perdas de ao menos 30% em duas ou mais safras poderão renegociar débitos com prazo de 8 anos.
4: Controle do diabetes. SUS começa a oferecer insulina glargina, um medicamento de ação prolongada.
2: O público-alvo são pacientes de 2 a 18 anos e idosos com mais de 70 anos. Natália Koslick.
7: A insulina glargina ofertada pelo SUS permite um controle mais estável da glicemia.
4: Hoje na apresentação da Voz do Brasil, Mariana Jungmann e Luciano Seixas.
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4: O governo federal reagiu após a divulgação de nova taxação imposta pelos Estados Unidos aos produtos brasileiros.
2: A nova tarifa de 25% será cobrada a partir da próxima semana a produtos que são importados pelos Estados Unidos do Brasil, como açúcar, etanol, tabaco, madeira e calçados.
4: A medida foi tomada após investigação feita pelo escritório do representante do comércio dos Estados Unidos.
2: Para o Brasil, as justificativas para um novo tarifaço não têm embasamento.
4: A repórter Graziele Bezerra acompanhou os desdobramentos e tem mais informações. Boa noite, Graziele.
5: Boa noite para você também, Luciano. Boa noite para Mariana e boa noite para o ouvinte da Voz do Brasil. A primeira reação do governo brasileiro foi uma nota da Secretaria de Comunicação Social da Presidência da República e nela o governo diz que segundo estatísticas do próprio governo norte-americano, os Estados Unidos acumularam nos últimos 15 anos mais de 424 bilhões de dólares em superávit de bens e serviços com o Brasil. E essa nota diz ainda que todas as alegações dos Estados Unidos foram refutadas pelo Brasil e que vai levar o caso à Organização Mundial do Comércio.
2: Agora, Grazi, o que os Estados Unidos alegaram para impor essas tarifas?
5: Bom, eles fizeram uma investigação que foi iniciada em julho de 2025 pelo escritório do representante comercial dos Estados Unidos, e esse escritório acusa o Brasil de adotar práticas consideradas aí prejudiciais ao comércio norte-americano em áreas como o mercado digital, PIX, regulação de plataformas digitais, propriedade também intelectual, acesso ao mercado do etanol, combate à corrupção e desmatamento.

0: Bom, o ministro das Relações Exteriores, Mauro Vieira, falou hoje com a imprensa e informou que desde março de 2025 o governo brasileiro manteve mais de 30 reuniões presenciais, virtuais também ou por telefone, aí nos níveis presidencial, ministerial, técnico também, com autoridades norte-americanas. E citou o exemplo, segundo ele, o PIX é uma infraestrutura política, pública, na verdade, de pagamentos, que foi criada pelo Banco Central e está disponível a todas as instituições financeiras que atuam no Brasil e que não há competição desleal.
1: Não é sério falar em competição desleal gerada pelo PIX. As acusações sobre desmatamento também são absurdas. Desde 2022, reduzimos significativamente o desmatamento na Amazônia e no Cerrado. Estes são apenas dois exemplos. Todas as alegações dos norte-americanos para justificar a aplicação de tarifas não têm lastro na realidade.
2: Grazi, as exportações brasileiras para os Estados Unidos terão que impacto?
0: Bom, vamos lá, Luciano. O ministro do Desenvolvimento, Comércio, Indústria e Serviços, Márcio Elias, disse que 2.100 produtos ficaram de fora dessa nova lista, né, de taxação, produtos aí como café, suco de laranja, carne, fertilizantes e aeronaves, mas o impacto do novo tarifaço já foi calculado pelo governo.
3: Com essa nova tarifa, foi decidida ontem, nós vamos ter cerca de 18% das nossas exportações para os Estados Unidos atingida, o que corresponde a 7,4 bilhões de dólares. Isso levando em conta o ano de 2024, antes, portanto, do início do tarifaço. Mas elas estão diversificando o mercado e nós vamos continuar nesse processo de diversificação do mercado. A participação dos Estados Unidos nas exportações brasileiras, que era de 12,1%, já caiu para 9,4%.
4: Bom, Grazielli, o governo detalhou as medidas que vão ser adotadas para socorrer esses setores afetados?
0: Já começou a falar, sim, como é que vai ser esse socorro. O ministro da Fazenda, Dario Durigan, explicou que o plano Brasil Soberano, que foi criado durante o primeiro tarifaço anunciado pelos Estados Unidos, vai ser ampliado, mas as novas medidas ainda vão ser detalhadas e dependem das conversas com os setores afetados.
5: Nós já temos prontos os mecanismos de proteção das nossas empresas e dos nossos empregos. Os setores afetados serão mais uma vez chamados ao diálogo e nós ampliaremos e reforçaremos o Plano Brasil Soberano, que dá apoio a quem foi injustamente afetado pelo tarifaço dos Estados Unidos. Seguiremos abertos à diplomacia e à negociação, seja com os Estados Unidos, seja com qualquer outro país.
0: E além disso, o ministro da Fazenda disse também que o governo vai estudar se aplica a lei da reciprocidade nesse caso. Essa norma autoriza que o governo, autoriza o governo, na verdade, a aplicar restrições equivalentes, e aí no caso equivalentes aos Estados Unidos. Segue com vocês, Mariana, Luciano.
2: Obrigado, Grazielli Bezerra, pelas informações ao vivo aqui na Voz do Brasil.
4: Pois é, e onde estão as principais oportunidades de exportação dos produtos brasileiros?
2: Informações como essa constam no painel Acordo Mercosul-União Europeia, lançado pela Apex Brasil.
6: A biodiversidade amazônica está ganhando espaço no mercado internacional por meio de itens como a castanha do Brasil e o açaí. Na Cooperativa Central de Comercialização Extrativista do Estado do Acre, por exemplo, 50% da produção é vendida para fora. Segundo Cássio Almada, gerente de vendas da cooperativa, os produtos já alcançam 17 países e a ideia é seguir conquistando novos mercados.
7: A gente vem buscando novas alternativas de mercado, verticalizando também a nossa produção para atender com subprodutos aí, tanto para castanha, principalmente agora para fruta, que nós vamos ingressar no mercado para exportação, de atuar em todos os continentes.
6: Uma nova plataforma digital foi criada para apoiar as exportações do país. É o painel Acordo Mercosul-União Europeia, que permite identificar produtos com maior potencial de exportação e os benefícios tarifários previstos no acordo entre os dois grupos econômicos, como explica Laudemir Miller, presidente da Apex Brasil.
8: Todas as empresas, os produtores rurais, as cooperativas podem entender a realidade do Acordo Mercosul-União Europeia e aplicar a seu caso concreto, principalmente para planejar o aumento dessa exportação.
6: Em vigor desde maio.

0: maio deste ano, o acordo entre Mercosul e União Europeia prevê a redução e a eliminação gradual de tarifas para mais de 9 mil produtos exportados pelo Brasil. É possível acompanhar a situação de produto a produto por meio da nova ferramenta que está disponível no site www.apexbrasil.com.br. Reportagem Gabriela Noronha.
1: Pois é, a gente segue falando de vendas ao exterior, mas agora de frutas. Entre as principais que agradam os fornecedores estrangeiros estão a manga, o melão, o limão e a melancia.
2: Em 2025, foram mais de 1 milhão de toneladas exportadas para os mercados internacionais.
3: Ricas em sabor e em nutrientes, as frutas estão entre os 13 produtos brasileiros mais exportados para o exterior. E o país figura entre os principais exportadores internacionais. Os produtores brasileiros vendem frutas secas e frescas, como manga, melão, limão e lima, uva, melancia, mamão, abacate e banana. Os principais destinos são a União Europeia e os Estados Unidos. Em 2025, foram exportadas 1.300.000 toneladas de frutas, que renderam em vendas US$ 1.570.000. O secretário de Comércio e Relações Internacionais do Ministério da Agricultura e Pecuária, Luiz Rua, comenta os dados das exportações brasileiras de frutas.
4: O Brasil, a despeito de ser um grande produtor de frutas, tem uma posição no ranking mundial dos exportadores acima da 20ª colocação. E nós temos, entre as principais frutas exportadas pelo Brasil, as mangas com 340 milhões no ano passado, depois o melão com 230, o limão com 200 milhões de dólares exportados.
3: O produtor e exportador Celso Zancan trabalha com a produção de uvas e principalmente de maçãs, o carro-chefe das vendas. Para este ano, a expectativa da empresa é vender 10 mil toneladas da fruta para os mercados internacionais. Ele costuma vender os produtos para países como Índia, Rússia, Portugal, Bangladesh, Irlanda e Arábia Saudita. Celso conta que para isso há um trabalho contínuo para que a produção atenda às exigências dos potenciais compradores mundiais.
5: A qualidade, ela é a mesma no mundo inteiro. A maçã, você tem que entregar uma maçã apresentável, sem danos mecânicos, sem defeitos aparentes, assim, com uma boa coloração e uma boa crocância. E a questão sanitária, a questão de segurança alimentar. Cada país tem uma exigência um pouco diferente sobre algumas moléculas, permitem no Brasil, não permitem na Europa. Então isso você tem que atender, porque chegou num país e a NASE, ela acusar que está fora desses limites ou está com uma substância não permitida naquele país, a carga vem de volta, né?
3: Até maio deste ano, as exportações de frutas já somavam US$ 663 milhões. Segundo dados da Organização das Nações Unidas para Alimentação e Agricultura, em 2024, o Brasil foi o quarto maior produtor de mamão do mundo e o quinto maior exportador mundial de manga, melão, melancia e banana. Reportagem Márcia Fernandes.
1: Produtores rurais que perderam pelo menos 30% da produção em duas safras podem renegociar dívidas com prazo de até 8 anos.
2: Uma medida provisória assinada nesta quarta-feira, 15 de julho, também dá suporte a agricultores afetados por eventos climáticos, como no Rio Grande do Sul.
1: Saiba como vai funcionar a renegociação.
6: De acordo com a medida, produtores que registraram perdas de ao menos 30% em duas ou mais safras poderão renegociar débitos com prazo de 8 anos, incluindo 2 anos de carência, sem a necessidade de pagamento de entrada. Além disso, segundo o ministro da Fazenda, Dario Durigan, a medida provisória prevê condições para a renegociação de dívidas de produtores rurais afetados por eventos climáticos, incluindo os casos registrados no Rio Grande do Sul.
7: Em especial, olhando para o Rio Grande do Sul, para quem teve mais perda em razão de mudança climática, nós estamos reconhecendo que se tiver 3 perdas, o prazo vai para 10 anos.
6: A medida provisória prevê ainda a criação de um fundo garantidor de crédito, com aporte de até R$ 2 bilhões, para dar suporte às operações de renegociação. Segundo o ministro da Fazenda, Dario Durigan, o fundo poderá contar com a participação de estados e municípios na sua estruturação.
7: Também vamos convocar os estados e municípios que queiram contribuir com o fundo garantidor para que, de alguma maneira, a gente tenha mais proteção com redução de spread, redução de juros.
6: A medida provisória determina que as taxas de juros sejam definidas de acordo com o porte do produtor e a origem das

perdas. Nos casos relacionados a eventos climáticos, os juros serão de 5% ao ano para beneficiários do Programa Nacional de Fortalecimento da Agricultura Familiar, o PRONAF. 8% para produtores enquadrados no Programa Nacional de Apoio ao Médio Produtor Rural, o PRONAMP, e 11% para os produtores de maior porte. A MP terá validade imediata.

0: Agricultura Familiar, o PRONAF.
1: A plataforma online informa condições de financiamento compatíveis com o perfil do produtor e as instituições financeiras que operam na região.
2: A plataforma disponível online é voltada para agricultores familiares e cooperativas no âmbito do Programa Nacional de Fortalecimento da Agricultura Familiar, o PRONAF. A ferramenta pode ser utilizada também por técnicos de assistência técnica e extensão rural, agentes financeiros, sindicatos e outras organizações que orientam agricultores familiares sobre o acesso ao crédito rural. O produtor Natanael Dal Bianco tem uma propriedade de 10 hectares no município de Jaboticaba, no Rio Grande do Sul, onde investe no plantio de milho e trigo. Ele também é técnico agrícola e trabalha com outros produtores da região. Natanael conta que já utilizou o simulador de crédito do PRONAF para saber as linhas de créditos disponíveis.
3: Já fiz a utilização do navegador do computador, traz todas as linhas de crédito, então fazer a pesquisa de saber qual que é a linha de crédito ideal, inclusive taxa de juros e condição de pagamento. Né?
2: Para acessar as informações, é preciso responder algumas perguntas sobre a situação do agricultor, como renda familiar e localidade. O mais importante é responder o que pretende financiar. Se o objetivo é, por exemplo, a compra de maquinário, reformas na propriedade rural ou projetos de energia solar. Em seguida, são informadas as linhas de crédito e as condições de financiamento compatíveis com o perfil e quais as instituições financeiras que operam em cada região. A ferramenta reúne todas as informações sobre o PRONAF, como explica a ministra do Desenvolvimento Agrário e Agricultura Familiar, Fernanda Machiavelli.
4: Ele responde algumas perguntas simples e já fica sabendo quais são as linhas de crédito que são adequadas ao perfil, quais são as taxas de juros e as condições de pagamento. A gente tem taxas de juros que variam de acordo com a renda da família. Depois que você faz a simulação, aí sim você pode se dirigir a uma das instituições bancárias que operam o PRONAF. Todos os bancos públicos, bancos cooperados, o banco vai analisar sua capacidade de pagamento de acordo com sua renda e com seu histórico.
2: Seu Natanael, que já acessou o simulador diversas vezes, explica como vai planejar os investimentos da próxima safra.
3: Custeio de milho agora, safra de verão, e depois custeio de trigo, safra de inverno. Tem os demais investimentos para maquinários.
2: Vale lembrar que a plataforma não substitui a análise realizada pelas instituições financeiras, nem garante a contratação do crédito. Para conhecer a ferramenta, acesse simulador.pronaf.mda.gov.br. Reportagem Edinaldo Júnior.
0: Pois é, e a projeção econômica para o setor agropecuário no mês de junho deve chegar em R$1,4 trilhão.
1: O levantamento mensal divulgado pelo Ministério da Agricultura e Pecuária é calculado com base no desempenho das lavouras e no faturamento dos produtos rurais.
0: Em junho, o produto com maior participação na estimativa foi a soja, que representa cerca de 24% do valor total estimado.
5: O levantamento de junho do valor bruto da produção agropecuária, divulgado pelo Ministério da Agricultura e Pecuária, estima que o faturamento da produção dentro dos estabelecimentos rurais alcance R$1,4 trilhão. Desse total, 64% correspondem ao faturamento da lavoura, o que representa R$893 bilhões. A soja lidera com o valor estimado de R$335 bilhões. Na sequência, estão bovinos, milho, cana-de-açúcar e frangos. Juntos, esses segmentos representam 68,3% do valor bruto da produção agropecuária nacional. Na análise por unidades da federação, Mato Grosso registra o maior valor estimado, seguido por Minas Gerais e São Paulo. O valor bruto da produção agropecuária é calculado mensalmente com base nas estimativas de produção e nos preços recebidos pelos produtores rurais. Thaísa Vitória para a Voz do Brasil.
1: Crianças, adolescentes e idosos com diabetes vão ter acesso à insulina glargina pelo SUS.
0: Esse medicamento possui uma resposta mais prolongada no organismo e permite um controle mais estável da glicemia.
1: Todos os estados devem receber o insumo até o final do mês, segundo estimativa do Ministério da Saúde.
6: A insulina glargina ofertada pelo SUS tem ação prolongada e, na maioria dos casos, permite apenas uma aplicação diária. Outros tratamentos podem exigir até 3 aplicações no mesmo mesmo período. Além disso, permite um controle mais estável da glicemia, como destacou a secretária de Ciência, Tecnologia e Inovação em Saúde, Fernanda Denegri.
7: Ela é mais estável porque ela é de longa duração,

0: Então ela permanece no corpo por 24 horas, então ela reduz as chances de hipoglicemia ao longo do dia, reduz o risco de daquela hipoglicemia noturna, que quem usa a insulina às vezes se preocupa, né?
1: O público-alvo são pacientes de 2 a 18 anos incompletos com diabetes tipo 1 e pessoas com 70 anos ou mais com diabetes tipo 1 ou 2. O paciente, o Biratan Geraldo Pinto Ribeiro, de 80 anos, já começou a fazer uso do novo medicamento.
2: Comecei a aplicar esse remédio uma vez por dia, pego no posto de saúde com receita médica, o enfermeiro me explicou como se deve aplicar, eu aplico e estou com a diabetes controlada.
1: Mais de 250 mil tubetes de insulina glargina foram encaminhadas a 16 estados. Também foram distribuídas 52 mil canetas reutilizáveis para aplicação do medicamento. O Ministério da Saúde estima que todos os estados recebam os insumos até o fim de julho. De acordo com a secretária Fernanda Denegri, de Ciência, Tecnologia e Inovação em Saúde, a transição para um novo tratamento será feita de forma gradual.
0: São cerca de 2 milhões de pacientes que usam insulina no SUS. Então, a ideia é que, neste ano, 30% das pessoas já possam migrar para essa insulina mais moderna. No ano que vem, seria 60%. E, ao longo de 3 anos, a gente completaria para chegar até 80% dos pacientes.
1: Para ter acesso ao medicamento, o cidadão deve procurar a unidade básica de saúde mais próxima de sua residência, com a receita médica carimbada. Pais, responsáveis ou cuidadores também podem solicitar a substituição pela nova insulina. Junto ao medicamento, será entregue uma caneta reutilizável para aplicação, com validade de 3 anos, além das agulhas necessárias para administração correta. Reportagem Natália Koslick.
3: Se você é motociclista e pensa em comprar um capacete novo, atenção.
4: Uma mudança na fiscalização promete dar mais segurança na hora da compra.
3: Desde o início do mês, todas as lojas e fabricantes só podem vender capacetes com o novo selo do Inmetro.
4: A novidade é a presença de um QR Code que permite checar a autenticidade do equipamento usando o celular.
5: Muito além de um acessório obrigatório, o capacete pode ser a diferença entre a vida e a morte. E os números mostram por quê. Em 2024, mais de 37 mil pessoas morreram no trânsito brasileiro. Quase 42% dessas vítimas eram motociclistas. Em Brasília, o aposentado e motociclista Getúlio Hahnemann viveu na prática a importância de um capacete certificado. Após um acidente de moto, ele escapou de sequelas graves graças ao equipamento de segurança.
6: O carro na minha lateral deu uma freada e apareceu um camarada que estava atravessando. O carro não atropelou ele e sobrou para mim. Não tive mais nada grave porque eu estava usando o capacete.
5: Histórias como a do Getúlio reforçam a importância de escolher um produto certificado. Desde 1º de julho, fabricantes, distribuidores e lojas só podem vender capacetes com o novo selo de conformidade do Inmetro. A principal novidade é um QR Code que permite ao consumidor verificar na hora da compra se o produto é autêntico. O chefe da divisão de regulamentação e qualidade regulatória do Inmetro, Hércules Antônio da Silva Souza, explica a mudança.
7: A gente identificou uma série de fraudes nos selos da conformidade ao selo do Inmetro que eram usados até então, que vai levar o consumidor a ter uma informação falsa. O segundo é que a gente está criando uma ferramenta que agora permite uma informação muito mais qualificada. Ele agora pode se utilizar de um QR Code que vem no selo, único, inviolável, que não pode ser falsificado. Ele, ao utilizar essa leitura do QR Code, ele passa a ter informações muito mais qualificadas.
5: Quem já possui um capacete certificado com o selo antigo pode continuar usando normalmente. A mudança vale apenas para a comercialização de novos produtos. Capacetes vendidos sem o novo selo e sem o QR Code passaram a ser considerados irregulares. Alerta Hércules Antônio do Inmetro.
7: Um capacete sem selo é, na verdade, uma compra inadequada, porque você está se colocando numa condição de risco, acreditando que o capacete vai te proteger, mas na hora que você mais precisar dele, ele vai falhar, porque ele não passou pelos ensaios de avaliação.
5: O empresário Iago Dias dono de uma loja de capacetes em Brasília, defende a mudança e fala o que é preciso ficar atento na escolha de um capacete.
8: Verificar o selo do IMET, se realmente é legítimo, saber o tamanho certo. E o terceiro, que eu falo muito para meus clientes, é não economizar onde há segurança. Então, prezar sempre pela qualidade.
5: Na dúvida, a recomendação é simples. Comprar sempre em estabelecimentos confiáveis, conferir o novo selo do Inmetro e verificar a autenticidade pelo QR Code.

0: saúde. Afinal, quando o assunto é capacete, economia nunca pode custar segurança. Reportagem Pablo Mundim.
1: As inscrições para o processo seletivo do FIES, o Fundo de Financiamento Estudantil, para o segundo semestre do ano, acabam amanhã.
2: O FIES oferece financiamento a estudantes matriculados em cursos superiores de instituições privadas.
1: As inscrições devem ser feitas no Portal Único de Acesso ao Ensino Superior.
2: E essas foram as notícias do governo federal.
1: Uma realização da Secretaria de Comunicação Social da Presidência da República.
2: Com produção da empresa Brasil de Comunicação.
1: Fique agora com as notícias do Poder Judiciário e do Congresso Nacional. Boa noite.
2: Boa noite para você. Até amanhã.
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5: Supremo Tribunal Federal divulga notas sobre manifestações do governo dos Estados Unidos.
6: Eleições 2026, TSE já pode divulgar boletins e orientações ao eleitorado.
5: Para o STJ, direito de retenção por benfeitorias em imóvel não se aplica a inquilino inadimplente.
6: Boa noite, eu sou Marcela Luiza.
5: E eu sou Walter Lima.
6: O Supremo divulgou uma nota nesta quinta-feira em resposta às manifestações do governo dos Estados Unidos sobre decisões da justiça brasileira.
5: O STF afirma que atua exclusivamente por força da Constituição Federal, reforçando que as decisões tomadas são públicas e fundamentadas na Constituição e nas leis do Brasil.
6: O Supremo destaca que a independência do Poder Judiciário é um princípio essencial do Estado Democrático de Direito e defende que as relações entre países devem respeitar a soberania e a autonomia das instituições.
5: Também afirma que eventuais divergências entre Estados devem ser tratadas por vias diplomáticas e pelo direito internacional, e não por ações que possam pressionar o judiciário. Por fim, o tribunal reafirma que continuará a trabalhar com independência em defesa da Constituição, da democracia, da separação dos estados e do Estado de Direito.
6: Em regra, inquilino que fez benfeitorias tem direito de permanecer no imóvel alugado até ser indenizado.
5: Só que para o STJ, se ele for inadimplente, não pode usufruir do direito de retenção. Fátima Uchoa.
7: A locadora ajuizou ação de despejo com pedido de rescisão contratual, retomada do imóvel e pagamento dos aluguéis e encargos em atraso. O juízo de primeiro grau decretou o despejo e condenou a inquilina a pagar os débitos, mas assegurou o direito de ela ser indenizada por melhorias comprovadas e ser compensada por valores gastos com reforma. O Tribunal de Justiça de Goiás afastou o direito de retenção do imóvel, mantendo os demais pontos da decisão. No STJ, a terceira turma negou o pedido de retenção. Segundo a relatora ministra Nancy Andrighi, a falta de pagamento rompe o equilíbrio contratual e afasta a boa-fé objetiva necessária para o exercício do direito de retenção.
6: Petrobras vai ter de indenizar viúva de mergulhador que prestava serviço para a estatal.
5: A decisão reconhece que a morte do profissional foi causada pela falta de segurança no ambiente de trabalho. Marla Lacerda.
8: O trabalhador terceirizado morreu durante uma operação de mergulho no litoral do Ceará. Com base em laudo pericial, a Justiça do Trabalho cearense concluiu que o acidente estava ligado diretamente às más condições dos equipamentos utilizados pelo mergulhador. O TST manteve a decisão e responsabilizou a Petrobras subsidiariamente por ser a tomadora do serviço.
6: A partir de hoje, o Tribunal Superior Eleitoral poderá utilizar espaços na programação de rádio e televisão para divulgar comunicados e orientações sobre as eleições 2026.
5: O objetivo é ampliar o acesso da população a informações confiáveis sobre o processo eleitoral.
6: Poderão ser veiculados, por exemplo, esclarecimentos e incentivos à participação feminina, a participação dos jovens e da comunidade negra na política.
5: O TSE também pode divulgar esclarecimentos aos cidadãos sobre as regras e os procedimentos de votação.
6: Justiça assegura a educação diferenciada para indígenas do município de Novo Repartimento, no Pará.
5: Sentença também invalida a exigência inconstitucional para a contratação de professores indígenas. Sabrine Menezes.
9: A ação foi proposta pelo Ministério Público Federal após atraso no ano letivo de 2025 nas escolas das aldeias. Ao analisar o caso, a Justiça condenou o município, a União e o Fundo Nacional de Desenvolvimento da Educação, o FNDE, a implementarem uma série de medidas corretivas e ao pagamento de R$ 750 mil por danos morais coletivos. A determinação garante que crianças indígenas da etnia Paracanã tenham direito à educação escolar intercultural, diferenciada e bilíngue.
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6: Uma boa noite.
5: E até amanhã.
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10: Eu sou Paula Groba.
11: E eu sou Humberto Pinheiro.
10: E estes são os destaques de hoje do Jornal do Senado, que começa agora.
11: Acordo entre Congresso e governo viabiliza a renegociação de dívidas rurais.
10: Senado aprova restrições ao compartilhamento de imagens de vítimas de crimes e acidentes.
11: Avança projeto que acaba com liberdade provisória para presos em flagrante por crimes hediondos.
10: Boa noite.
11: Boa noite.
10: Presos em flagrante por crimes hediondos podem perder o direito à liberdade provisória. A mudança está prevista em um projeto aprovado pela Comissão de Segurança Pública do Senado.
11: O texto prevê 7 hipóteses em que a liberdade provisória deverá ser negada pelo juiz. Os detalhes com Bruno Lourenço.
12: A proposta aprovada na Comissão de Segurança Pública proíbe expressamente que juízes concedam liberdade provisória ou apliquem medidas cautelares alternativas à prisão para quem for detido em flagrante, cometendo crimes considerados de extrema gravidade. O relator, senador Wilder Moraes, do PL de Goiás, diz que a impunidade e a soltura reiterada de criminosos perigosos alimentam os índices de violência.
13: Indivíduos que pratiquem delitos de tal natureza não devem ser agraciados com liberdade provisória, sendo por isso insuscetíveis de qualquer imposição de medida cautelar diversas da prisão. Criminosos que praticam crimes hediondos devem permanecer presos. Foi esse o objetivo do nosso constituinte originário e, em último caso, do próprio povo brasileiro, verdadeiro titular do poder constituinte.
12: O texto prevê 7 hipóteses em que a liberdade provisória deverá ser obrigatoriamente negada pelo juiz. A proibição de soltura passa a valer para réus reincidentes, com histórico de múltiplas prisões em flagrantes anteriores, integrantes de organizações criminosas, armadas ou milícias, pessoas que portem ilegalmente armas de fogo de uso restrito ou proibido e quem cometer crimes hediondos, crimes com violência ou grave ameaça, ou envolvidos com tráfico interestadual ou internacional de drogas. O projeto seguiu para a Comissão de Constituição e Justiça.
10: Também avançou no Senado o projeto que assegura a mudança de nome completo a mulheres vítimas de violência doméstica.
11: Uma medida especial de proteção quando houver risco à integridade física ou psicológica da mulher. Repórter Patrícia Oliveira.
14: Mulheres que sofrem violência doméstica e familiar poderão alterar o nome e o sobrenome para dificultar a localização da vítima pelo agressor em caso de perseguição. Pelo texto aprovado, a mudança dependerá de decisão judicial. Será solicitada pela própria vítima e tramitará sob segredo de justiça. O relatório lido pelo senador astronauta Marcos Pontes, do PL de São Paulo, estabeleceu o prazo de 5 dias úteis para os cartórios fazerem a alteração.
15: Pode envolver acompanhamento especializado, restrições de acesso a informações, mudança de localidade e outras providências necessárias a neutralizar ameaças graves.
14: A proposta também prevê a alteração do nome completo dos filhos menores, após avaliação, para garantir a segurança da família. O projeto segue para a Comissão de Constituição e Justiça.
10: E por falar em proteção, o Senado aprovou um projeto com regras para a divulgação de imagens de vítimas de crimes e acidentes. Quem registrar ou compartilhar esse tipo de conteúdo poderá ser punido com pena de 6 meses a 2 anos de prisão.
11: A proposta, inspirada no caso da cantora Marília Mendonça, segue agora para nova análise da Câmara dos Deputados. Repórter Pedro Pincer.
16: De autoria da deputada Laura Carneiro, do PSD do Rio de Janeiro, o texto aprovado estabelece que não haverá crime quando a divulgação for necessária à administração da justiça, atender a interesse público devidamente justificado ou ocorrer com o consentimento da vítima. A proposta ainda altera o Código Civil para prever que o registro ou a divulgação de imagens de vítimas de crimes ou acidentes e de cadáveres poderão ser proibidos quando atingirem a honra da pessoa retratada ou tiverem finalidade comercial. Atualmente, a legislação já prevê restrições para a divulgação de escritos e imagens de uma pessoa nessas situações. O relator, senador Marcelo Castro, do MDB do Piauí, explicou o que motivou a apresentação do projeto.
17: Foi um acidente que aconteceu com a cantora Marília e compositora Marília Mendonça, que foi filmada a imagem dela, foi divulgada. Isso causou um grande trauma e esse projeto visa exatamente a proteger essas imagens. Imagem de pessoas que são vítimas de acidente ou de violência.
16: O texto alternativo de Marcelo Castro altera ainda a pena prevista no texto original. Em vez de reclusão, a punição passa a ser de detenção de 6 meses a 2 anos e multa. Por causa das mudanças aprovadas pelo Senado, o texto volta para a nova análise da Câmara dos Deputados.
10: A Comissão de Assuntos Sociais debateu regras para o trabalho por aplicativos. Representantes dos trabalhadores cobraram mais segurança, proteção social e transparência.
11: Já representantes das plataformas defenderam a preservação da autonomia e da flexibilidade. Repórter Henrique Nascimento.
18: Segurança, proteção social e regras para as plataformas estiveram em debate na Comissão de Assuntos Sociais. A audiência reuniu trabalhadores, empresas, especialistas e representantes do poder público para discutir a regulamentação do trabalho por aplicativos. A senadora Leila Barros, do PDT do Distrito Federal, defendeu um equilíbrio entre direitos e sustentabilidade do setor.
19: É esse equilíbrio que buscamos, assegurar direitos e condições dignas de trabalho sem inviabilizar o desenvolvimento do setor.
18: A presidente do Sindicato dos Motoristas de Aplicativo de Mato Grosso, Solange Moraes, chamou a atenção para a segurança dos profissionais.
20: Porque o trabalhador por aplicativo não pede esse privilégio. Ele pede apenas aquilo que qualquer cidadão brasileiro merece. Direito de trabalhar, direito de viver. E é o direito de voltar para casa com segurança.
18: Segundo o IBGE, o número de pessoas trabalhando por aplicativos teve um crescimento de 25%, atingindo a marca de quase 2 milhões de pessoas.
10: E a senadora Roberta Cioli, do Republicanos de Roraima, defendeu a adoção de medidas para ampliar a oferta de voos e reduzir o preço das passagens aéreas no estado. A parlamentar destacou que dados do Anuário do Transporte Aéreo apontam Roraima como o estado com a maior tarifa média do país e afirmou que a situação compromete a mobilidade da população.
11: Segundo a senadora, o elevado custo das passagens dificulta o acesso a serviços de saúde, educação e oportunidades de trabalho, além de afetar o desenvolvimento econômico do estado. Roberta Acioli informou que solicitou esclarecimentos ao Ministério de Portos e Aeroportos sobre as ações previstas para ampliar a concorrência e reduzir as tarifas.
21: Não queremos apenas explicações, queremos planejamento, compromisso e resultados. Roraima precisa de mais voos, melhores horários, maior concorrência e políticas públicas que reconheçam as particularidades da região norte. Porque morar em Roraima não pode significar pagar a passagem aérea mais cara do Brasil.
10: O plenário do Senado aprovou o pedido de urgência para análise do projeto que muda as regras do seguro rural. Com a decisão, a proposta que veio da Câmara dos Deputados não precisará passar pelas comissões do Senado e poderá ser votada diretamente pelo plenário. O presidente da Casa, Davi Alcolumbre, afirmou que o acordo para a votação foi construído com o governo e destacou o apoio do ministro da Fazenda em exercício, Dario Durigan, nas negociações.
11: E um acordo entre o Congresso e o governo viabilizou a edição da medida provisória que trata da renegociação de dívidas rurais para produtores de todo o Brasil.
10: Segundo o texto, a medida é uma resposta ao salto da inadimplência no setor, que praticamente dobrou nos últimos 2 anos. Repórter Douglas Castilho.
0: Diante desse cenário, resultado da maior recorrência de eventos climáticos extremos, como as enchentes do Rio Grande do Sul, e da instabilidade internacional intensificada por conflitos

0: Como as guerras na Ucrânia e no Oriente Médio, a medida provisória cria novas linhas de crédito rural e permite que a União participe de um fundo garantidor para cobrir operações de empréstimos aos produtores afetados por catástrofes naturais. Ao agradecer pela parceria com o ministro da Fazenda, Mário Durigan, a ex-ministra da Agricultura, a senadora Tereza Cristina, do PP de Mato Grosso do Sul, falou da extensão da MP.
1: Atendendo não só o Rio Grande do Sul, mas a todo o Brasil, porque foi atendido não só os produtores que têm problemas de endividamento por conta de problemas climáticos, mas também por problemas de renda. Então, ampliou-se muito o escopo. Foi um ótimo acordo pelo Brasil.
0: A medida provisória, que tem eficácia imediata, será analisada por uma comissão mista de senadores e deputados federais antes de ser votada pelos plenários da Câmara e do Senado.
2: Edição de Paula Groba e trabalhos técnicos de João Lira, o Jornal do Senado fica por aqui. Acompanhe agora as notícias da Câmara dos Deputados. Boa noite.
3: Boa noite e até amanhã.
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5: Câmara prioriza atendimento de mulheres que sofreram perda gestacional.
6: Proposta cria sala exclusiva de perícia médica em crianças e adolescentes.
5: Comissão aprova penas à empresa que permite pornografia criada por IA.
6: Parlamentares analisam selo de inclusão para micro e pequenas empresas.
5: Boa noite. Avança na Câmara a proposta que cria o selo Empresa Inclusiva. O objetivo é reconhecer empresas de pequeno porte que contratam pessoas com deficiência, como informa a repórter Silvia Munhato.
7: A Comissão de Trabalho aprovou o projeto que cria o selo Empresa Inclusiva para micro e pequenas empresas. A ideia é reconhecer empresas de pequeno porte que promovam a inclusão de pessoas com deficiência em seus quadros de funcionários. A relatora, a deputada professora Marcivânia, do PCdoB do Amapá, defendeu a medida.
8: Eles vão ter um selo que vai dar credibilidade, vai fazer as pessoas também olharem para essas empresas de forma diferente, porque existe um sentimento, acho que de todo mundo, de valorizar empresas que tenham boas iniciativas.
7: O selo será uma certificação concedida pelo Poder Executivo, com validade de 2 anos, às empresas que cumprirem um conjunto de requisitos, como manter percentual mínimo de trabalhadores com deficiência, adotar medidas de acessibilidade física e digital e utilizar tecnologias assistivas. As empresas certificadas terão direito ao uso da logomarca oficial do selo, além de prioridade em programas governamentais. Segundo dados do Cadastro Geral de Empregados e Desempregados, citados na justificação do projeto, mais de 17 milhões de brasileiros possuem algum tipo de deficiência, mas menos de 1% dos vínculos empregatícios ativos correspondem a esse grupo. A legislação atual obriga apenas empresas com 100 ou mais empregados a reservar vagas para pessoas com deficiência. O projeto que cria o selo Empresa Inclusiva para empresas de menor porte será analisado agora pela Comissão de Defesa dos Direitos das Pessoas com Deficiência. Da Rádio Câmara de Brasília, Silvia Minhato.
4: Política.
6: Chico Alencar, do PSOL do Rio de Janeiro, avalia que o volume de emendas parlamentares previsto no orçamento de 2026 enfraquece a articulação entre os poderes. O deputado também afirma que os recursos, estimados em 61 bilhões de reais, distorcem o planejamento nacional.
5: Chico Alencar ainda aponta que a falta de rastreabilidade e transparência na destinação das emendas mantém práticas semelhantes ao orçamento secreto, com prejuízo para políticas públicas de saúde, educação, mobilidade urbana e infraestrutura.
6: Tadeu Venere, do PT do Paraná, repudia a indicação irregular de emendas parlamentares por pessoas sem mandato eletivo ativo. Na opinião do deputado, a tentativa de criar o que ele chama de poder paralelo gera constrangimento e a perda de credibilidade do Congresso.
5: Ao elogiar decisões judiciais recentes de bloqueio de bens e recursos contra dirigentes partidários e ex-parlamentares, Tadeu Venere reforça que a indicação de verbas é um direito exclusivo de quem foi eleito pelo povo. Ele cobra investigações e punição punição dos responsáveis por irregularidades.
6: Roberto Monteiro Pai, do PL do Rio de Janeiro, critica o uso que políticos fazem do nome de Deus para se aproximar do eleitorado. O deputado cobra coerência ética e respeito aos mandamentos religiosos nas condutas diárias e no respeito ao próximo.
5: Roberto Monteiro Pai alerta que todos prestarão contas de suas ações e palavras. O congressista destaca que, mesmo defendendo

0: Seu campo político, a direita, evita ataques pessoais a seus adversários em respeito aos princípios que professa.
1: Eli Borges, do Republicanos do Tocantins, manifesta preocupação com o que considera ameaças à liberdade religiosa no Brasil. Ele cita a interrupção de culto evangélico por policiais e questionamento a uma oração feita em um fórum de conselheiros tutelares.
0: Eli Borges afirma que manifestações de fé vêm sendo tratadas com restrições crescentes em espaços públicos e religiosos. Ele assinala que o país precisa levar a sério a defesa da liberdade religiosa para evitar que cultos sejam limitados por decisões institucionais.
2: Ciência e tecnologia.
1: A comissão aprova punições a empresas que permitem pornografia criada por inteligência artificial. A repórter Júlia Lopes nos conta quais serão as penas.
3: A Comissão de Comunicação da Câmara aprovou um projeto de lei que prevê multas e sanções para empresas de tecnologia e redes sociais que permitirem a criação e a circulação de pornografia gerada por inteligência artificial, as chamadas deepfakes. Pelo texto, fica proibido o uso de IA para criar imagens ou vídeos de nudez e conteúdo sexual sem autorização da pessoa envolvida. No caso de adultos, a prática só será permitida com consentimento expresso. Já para menores de idade, a regra é ainda mais rígida. Qualquer conteúdo desse tipo é totalmente proibido, mesmo que não envolva pessoas reais. A proposta estabelece que empresas que descumprirem as regras poderão ser multadas em até 2% do faturamento do grupo econômico, limitado a 50 mil salários mínimos. Em casos mais graves, a punição pode chegar à proibição do uso de ferramentas de inteligência artificial. O texto aprovado é do relator deputado Jadiel Alencar, do Republicanos do Piauí. Ele afirmou que o objetivo da medida é proteger crianças, adolescentes e adultos contra a manipulação de imagem. Dados da ONG SaferNet mostram que denúncias de abuso sexual infantil online, muitas vezes envolvendo o uso de IA para a criação de deepfakes, cresceram e ultrapassaram 63 mil registros em 2025, o segundo maior número em 20 anos. Para o autor da proposta, deputado João Daniel, do PT de Sergipe, a ideia é promover uma internet mais responsável e garantir punição para quem comete crimes no ambiente digital.
4: Nós precisamos utilizar a inteligência artificial, as redes sociais, para o bem, para o amor, para a solidariedade, para a boa informação. Não podemos aceitar esse tipo de ação que é cometida por criminosos que utilizam a inteligência artificial e as redes sociais para prejudicar e cometer crimes através da internet.
3: O projeto também determina que conteúdos gerados por IA tenham identificação clara como marca d'água indicando que são artificiais. Além disso, obriga as plataformas a remover rapidamente conteúdos ilegais e a manter canais acessíveis para denúncias. A proposta ainda prevê punições para quem produzir ou compartilhar deepfakes sexuais envolvendo menores ou adultos sem consentimento. Nesses casos, as vítimas poderão ser indenizadas por danos morais e materiais. A proposta que impõe sanções a empresas de tecnologia que permitem a circulação de conteúdo sexual pornográfico gerado por inteligência artificial sem consentimento segue agora para análise da Comissão de Ciência e Tecnologia. Da Rádio Câmara de Brasília, Júlia Lopes.
2: Segurança Pública.
0: Contrária ao projeto de lei que criminaliza a misoginia, Clarissa Tércio, do PP de Pernambuco, afirma que o texto ameaça as liberdades de expressão e religiosa sem garantir proteção efetiva às mulheres. Segundo sua leitura, a proposta ainda pode prejudicar a empregabilidade feminina e gerar insegurança jurídica.
1: Clarissa Tércio contesta a informação de que o grupo de trabalho que analisava o projeto aprovou por unanimidade o texto. De acordo com a parlamentar, todas as deputadas de oposição votaram contra e desmerecer esses votos já é, por si só, um ato de silenciamento e misoginia.
0: Já Maria do Rosário, do PT do Rio Grande do Sul, solicita aprovação imediata do projeto de lei da misoginia e faz um apelo pelo fim da obstrução da matéria. Ela argumenta que a proposta é urgente para salvar vidas e combater a escalada de violência contra as mulheres no país.
1: Maria do Rosário afirma que a violência de gênero mata 4 mulheres por dia no Brasil.

0: A deputada critica o uso de discursos religiosos para justificar o ódio contra elas e observa que o projeto também ajuda a reduzir o número de crianças órfãos de vítimas de feminicídio.
1: Luiz Lima, do Novo do Rio de Janeiro, critica o posicionamento da bancada governista em votações que endurecem regras de cumprimento de pena para crimes hediondos. Ele defende punições mais rígidas como resposta ao aumento da violência contra diferentes grupos da população.
0: Luiz Lima sustenta que o combate à criminalidade exige medidas mais severas a quem comete homicídio e crimes contra crianças. O parlamentar afirma que a segurança pública deve proteger toda a população, sem distinção de raça, gênero, orientação sexual ou posição política.
2: Agricultura.
1: A Câmara aprovou e encaminhou para análise do Senado o projeto de lei que proíbe a comercialização de leite em pó importado reconstituído no Brasil.
0: A ideia é proteger o produtor brasileiro e garantir mais transparência ao consumidor, como informa a repórter Maria Neves.
3: A Comissão de Constituição e Justiça da Câmara dos Deputados aprovou o projeto que proíbe a reconstituição de leite em pó importado para que seja vendido na forma líquida no Brasil. Pelo texto, empresas que descumprirem a norma ficam sujeitas a multa de até R$1 milhão. O infrator também poderá sofrer suspensão do alvará de funcionamento de forma temporária ou definitiva. De acordo com a autora do texto, deputada Daniela Rainer, do PL de Santa Catarina, o produtor de leite brasileiro sofre uma crise sem precedentes, causada em grande medida pela importação de leite em pó, que é reidratado e vendido como leite fluido no mercado interno. De acordo com ela, além de defendê-los, não configura discriminação arbitrária. Representa apenas um instrumento legítimo de política pública voltada à proteção da cadeia produtiva do país. Domingos Sávio sustenta ainda que a norma não proíbe a importação do produto, somente busca restaurar um mínimo de isonomia entre o produtor nacional de leite e o produto reconstituído a partir de matéria-prima importada e subsidiada. O texto aprovado permite a reidratação do leite em pó para venda no mercado nacional somente em caso de desabastecimento do produto na forma líquida. Da Rádio Câmara de Brasília, Maria Neves.
2: Comissões.
1: A inclusão da injeção semestral contra o HIV no SUS esbarra em preço alto, segundo apontaram especialistas em debate realizado recentemente na Câmara. A reportagem é de Emanuele Brasil.
4: O Ministério da Saúde, especialistas e representantes da sociedade civil afirmaram em debate na Câmara dos Deputados que o alto custo e o monopólio imposto pela indústria farmacêutica dificultam a incorporação do medicamento Lenacapavir ao Sistema Único de Saúde. O fármaco que previne a infecção pelo HIV com apenas 2 injeções anuais, é defendido por especialistas e pela sociedade civil como a principal solução para reduzir o estigma e o abandono da prevenção diária em comprimidos. Embora o Lenacapavir já tenha o registro na Anvisa, ele ainda não está disponível no SUS. O medicamento passa agora por uma fase de definição de preço pela Câmara de Regulação do Mercado de Medicamentos. Somente após essa etapa é que o CONITEC, Comissão Nacional de Incorporação de Tecnologia no SUS, avaliará se o custo-benefício permite a oferta gratuita na rede pública. Coordenadora da mesa, a deputada Duda Salaber, do PSOL de Minas Gerais, ressaltou que a atualização das tecnologias de prevenção é fundamental para atender as populações mais vulneráveis de forma digna. A parlamentar é autora de um projeto de lei que declara o medicamento como de interesse público, passo que pode facilitar uma futura quebra de patente.
5: Nós não queremos um SUS refém do mercado. Nós queremos Lenacapavir no SUS e queremos vida acima das patentes.
4: O debate foi encerrado com a cobrança de que o governo federal defina uma estratégia clara para garantir o acesso ao Lenacapavir antes da Conferência Internacional de AIDS, que acontecerá no Brasil em julho. Da Rádio Câmara de Brasília, Emanuele Brasil.
2: Direitos Humanos.
0: projeto cria sala exclusiva nas perícias médicas ligadas aos estados para atendimento de crianças e adolescentes.
1: O repórter José Carlos Oliveira tem mais dados sobre a proposta.
2: Em fase final de análise na Câmara dos Deputados, projeto de lei cria sala exclusiva nos institutos médico-legais para atender crianças e adolescentes vítimas de

0: violência. A proposta do deputado Marcos Polon, do PL do Mato Grosso do Sul, já passou pelas comissões de Segurança Pública e de Previdência. Resta apenas a aprovação da Comissão de Constituição e Justiça para o texto seguir diretamente para a análise do Senado. A relatora, deputada Daniela do Vaguinho, do Rio de Janeiro, explica o principal objetivo da proposta.
1: O projeto enfrenta um problema muito grave, a revitimização. Hoje, muitas crianças e adolescentes vítimas de violência precisam passar por perícias em ambientes comuns dos MLs, dividindo espaço com adultos, inclusive suspeitos e pessoas em situações graves, o que é totalmente inadequado. Isso aumenta o trauma.
0: O texto prevê que os IMLs destinem locais exclusivos para esses jovens, sem risco de exposição a situações intimidantes ou vexatórias durante o processo judicial. Daniela do Vaguinho ressalta que as secretarias estaduais de segurança pública e as polícias civis terão prazo de 2 meses para cumprir a regra a partir da transformação da medida em lei.
1: O que buscamos é garantir proteção, respeito e cuidado nesse momento tão delicado. São mudanças simples, mas muito significativas. Uma sala exclusiva rompe com a lógica atual dos MLs, garante privacidade, evita o contato com adultos e suspeitos e com um espaço adequado e equipe preparada, a escuta é mais segura, o exame é mais cuidadoso e a prova mais qualificada.
0: A proposta segue diretrizes da Constituição e do Estatuto da Criança e do Adolescente quanto à proteção desses jovens diante de todas as formas de negligência, violência e opressão. Da Rádio Câmara de Brasília, José Carlos Oliveira.
2: Saúde.
3: A Câmara aprovou prioridade de atendimento no SUS para mulheres que sofreram perda gestacional. Entenda a medida com a repórter Sofia Peçanha.
4: A Comissão de Constituição e Justiça aprovou o projeto que garante prioridade de atendimento psicológico e social pelo Sistema Único de Saúde, o SUS, para mulheres que sofreram aborto espontâneo, óbito fetal ou perinatal. O aborto espontâneo ocorre quando a gestação é interrompida de forma natural. O óbito fetal ocorre quando o bebê morre ainda durante a gravidez. E o óbito perinatal envolve mortes registradas no fim da gestação ou nos primeiros dias após o nascimento. O texto aprovado altera a Lei Orgânica de Saúde, além de reunir outros 5 projetos que estavam sendo analisados em conjunto e que tratavam da humanização do luto parental, do atendimento especializado no SUS e da adoção de protocolos específicos para esses momentos por hospitais públicos e privados. A relatora das propostas nas comissões de Previdência e de Constituição e Justiça, a deputada Cristo Nieto, do PL do Rio de Janeiro, destacou que os serviços de saúde devem estar atentos para o sofrimento das mulheres cuja gravidez resultou em óbito do bebê.
5: Desse modo, resta mais que evidente a necessidade que haja acompanhamento profissional dessa gestante, a fim de que o luto, o sentimento de perda enfrentado por elas, seja devidamente conduzido.
4: Entre as medidas previstas estão: prioridade de atendimento psicológico, acompanhamento multiprofissional, separação de alas hospitalares para mães que sofreram perda gestacional e possibilidade de registro do nome escolhido pelos pais para bebês natimortos na sessão de óbito. Segundo o parecer aprovado, a proposta busca estabelecer diretrizes gerais de acolhimento e humanização no atendimento às famílias, sem detalhar procedimentos específicos em lei. O projeto também prevê medidas para evitar constrangimentos às mães em situação de luto durante a internação hospitalar, além de ações de orientação e capacitação de profissionais de saúde. Segundo a deputada Cristo Nieto, a proposta tem impacto direto no processo de recuperação emocional das famílias.
5: São medidas que, inclusive, levam em conta o tratamento respeitoso para com a família e, principalmente, para com a mãe, já que seu efeito também tem natureza psicologicamente benéfica e integrativa.
4: O projeto que garante prioridade no SUS para mulheres que sofreram perda gestacional será analisada agora pelo Senado. Da Rádio Câmara de Brasília, Sofia Peçanha.
2: Homenagem.
6: Paulo Teixeira, do PT de São Paulo, homenageia Valmir Rodrigues Chaves, conhecido como Bill do MST, falecido em abril. O deputado registra que a liderança popular contribuiu para a organização de trabalhadores do campo, assentamentos, cooperativas e comunidades rurais.
3: Termina agora o Jornal Câmara dos Deputados, produzido pela Rádio Câmara, com trabalhos técnicos de Wellington Teles e apresentação de Val Monteiro e Márcio Aquilissardi. Uma boa noite para você.
6: A Voz do Brasil volta amanhã. Boa noite.
2: 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Boa noite.

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1: Marcelo Araújo.
2: 20 horas, abraçando você, ligado conosco a partir de agora, acompanhando mais uma grande jornada esportiva no som da Série B do Campeonato Brasileiro, 18ª rodada. De um lado, Timbu, de Conselheiro Rosa e Silva, o Clube Náutico Capibaribe. Do outro lado, o Clube de Regatas Brasil, Náutico e CRB. A bola vai rolar no Rei Pelé em Maceió. E aí, momentos bem parecidos, tanto do Náutico quanto do CRB. As primeiras informações com o garoto de ouro do Scratch. Um abraço, ótima jornada pra você, Raldinei.
3: Um abraço pra você, meu amigo Marcelo Araújo. Duas equipes que estão pressionadas, lutando pra se distanciar da zona de rebaixamento. As escalações: o Náutico tem Muriel 1, Matheus Ribeiro 14, Léo Índio 15, Gustavo Henrique 46, Igor Fernandes 23, Wenderson 8, Luiz Felipe 27, Jean Carlos 20, Vitor Andrade 11, Reginaldo 93 e Júnior Todinho camisa 29. O CRB tem Vitor Caetano 1, Hereda 32, Bressan 22, Fábio Alemão 27, Lucas Lová 36, Danielzinho 10, Pedro Castro tem a camisa de número 21, Christopher 8, Tiaguinho 17, da W Monte 97 e Mikael 28.
2: Apita o árbitro, começa o

0: com você, vivendo as emoções da 18ª rodada da Série B do Campeonato Brasileiro. No campo defensivo, a equipe do CRB vem com o Christopher. Christopher para Bressan. Bressan abre um pouco mais à direita, vem com o Hereda. Hereda é garoto do CT da Guabiraba. Vai evoluindo pelos setores que direito defensivo, recua um pouco mais, vem com o Bressan. Deste até o goleiro Vitor Caetano. Na grande área do Clube de Regatas Brasil, toca com o Fábio Alemão, vai abrindo o jogo. Na sua frente tem o Júnior Todinho, posicionado hoje pelo meio. Daqui a pouquinho tem Edinaldo Santos, o toque de classe do Scratch, tentando abrir a brecha do campo defensivo, a equipe do CRB. Bressan vai avançando, toca de perna direita, buscando a evolução do campo de ataque. Ele busca Mikael, me pareceu, está um pouco à frente. Ele aciona o Dada Belmonte pelo lado esquerdo de ataque da equipe do CRB. Vai pra cima da marcação, abriu perna direita na bola, resvala na zaga, é o primeiro esquinado, hein, Raldinei?
1: É, o Dada Belmonte tentou a finalização, mas houve um desvio no meio do caminho. Me parece ter sido no Luiz Felipe, volante da equipe do Náutico. Escanteio pro CRB no lado direito de ataque no Rei Pelé.
0: Olha o CRB buscando o lado direito de ataque, vai pra cima da Dada Belmonte, deslocado, perna direita na bola, faz o cruzamento, quem corta acaba afastando o Igor Fernandes. Bola no setor defensivo, ao Virrubro, vai tentando sair do sufoco, fica ainda com o Bressan de longe. O Bressan de perna canhota, a bola acaba subindo, indo pra tiro de retorno. Edinaldo Santos, o toque de classe do Scratch, um grande abraço, boa noite, Edinaldo.
2: Boa noite, meu caro Marcelo Araújo, boa noite ao grande público esportivo de Pernambuco e de todo o Brasil. Hoje é o dia do Náutico voltar para o caminho da vitória, porque o time do Náutico está com 7 jogos sem vencer, gente. Problema extracampo, salário atrasado, enfim, uma série de problemas que o Náutico tem que superar para voltar ao caminho das vitórias, meu caro Marcelo Araújo.
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0: Olha pressão no setor defensivo da equipe do CRB, abre jogo pelo lado esquerdo com o Lucas Lovato. Ele mata no peito, mata bonito, toca agora com o Fábio Alemão. No campo defensivo tem uma linha de 4, o Náutico na marcação da saída de jogo da equipe alagoana. Ele para, observa, tem 2 na sua frente, abre novamente um pouco mais na extrema com o Lucas. Lucas retorna, vem com o Fábio Alemão de perna canhota, tenta fazer a ligação direta no campo de ataque. Responde Léo Índio, de cabeça, acaba tocando, fica com Christopher. Christopher faz o lançamento agora com Danielzinho, ele evolui pelo setor direito de ataque, solta na direita agora com o Thiaguinho. Thiaguinho puxa para a canhota. Samba na frente da marcação, acaba trocando figurinhas com Hereda. Hereda faz a tabelinha com o Danielzinho, novamente vem com Hereda, acaba recuando no campo de ataque a equipe do CRB. 3 minutos do primeiro tempo do Clube de Regatas Brasil. Vai pra cima, trocando figurinhas. Chegou o Danielzinho, agora vai bater pra frente. Thiaguinho, perna canhota, ele chuta, a bola passa à direita da meta do goleiro Muriel. Um bom chute do Danielzinho, hein, Raldinei?
1: Foi o Thiaguinho na entrada da grande área, ajeitou pra perna esquerda. Na frente dele tava o volante Luiz Felipe, mas o Thiaguinho, que é cria das categorias de base do Náutico, fez a finalização. A bola saiu no lado direito da meta defendida pelo goleiro Muriel. Segue 0-0 no Rei Pelé.
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2: Marcelo.
0: Edinaldo Santos.
2: Brincando, terceira investida do time do CRB. Náutico tem que ficar de olho, hein?
0: Pois é, jogo muito importante para as pretensões Timbu. Sabemos que é apenas a 18ª rodada, mas por tudo aquilo que Raldinei trouxe, o próprio Edinaldo também, de que o Náutico precisa da recuperação no Campeonato Brasileiro da Série B. Bola com Gustavo Henrique no setor defensivo, Timbu de perna canhota, ele ergue no meio buscando o campo de ataque, o Júnior Todinho, a bola acaba saindo, é arremesso manual para a equipe do CRB. 4 minutos da primeira etapa. Clube de Regatas Brasil, Clube Náutico Capibaribe, duelo de Alvirrubros na 18ª rodada. Thiaguinho recua, vem com Hereda, o setor direito do CRB, interessante, né? Formado no CT da Guabiraba. Thiaguinho e Hereda, né, o Raldinei?
1: Exatamente. 2 jogadores das categorias de base do Náutico. Tem o Mikael, que é da base do Sport. O Fábio Alemão já passou pelo Sport. Dada Belmonte já passou pelo Náutico. Tem muitos jogadores ex-futebol pernambucano aí nesse time do CRB.
2: Dada Belmonte Santos também esteve no Santa Cruz, né?
0: Isso, também ainda no Salgueiro, né? Que foi onde ele despontou, o sertão pernambucano. A estreia de Jean Carlos traz um alento pro torcedor do Náutico na noite de hoje, ô Edinaldo.
2: Ah, sem dúvida nenhuma. O Jean Carlos é um jogador que veio para resolver os problemas do Náutico, pelo menos até onde ele pode atuar. É um jogador importante, tem um legado importante na equipe do Clube Náutico Capibaribe e voltou para fazer boas partidas. Vamos torcer para que essa estreia represente significativamente a participação dele no jogo, Marcelo.
0: E você acompanha comigo o tempo e o placar da partida. Olha o Timbu no campo de ataque, o lançamento afasta, a pressão bem colocado, bola na entrada da grande área, vem com o Vitor Andrade tentando o setor direito agora com o Reginaldo, vai pra cima da marcação, o Náutico tentando nesses instantes iniciais, você acompanhando agora com o Jean Carlos para, ah, vai a figurinha, vai pra cima, implementou um pique, perna canhota, solta pelo lado esquerdo, vai avançando, Vitor Andrade, ele vai pra cima da marcação, na entrada da grande área, o lançamento, corte, apareceu o Bressan, e chuta pra cima, em nome do Feijão Turquesa, Feijão Turquesa, confirmando pra você o tempo e o placar do jogo, 5 minutos e 40, da primeira etapa, no Rei Pelé, capital alagoana, é Série B, CRB 0, Náutico também 0, um grande abraço, ótima jornada, meu querido Leonardo Boris.
3: Seja bem-vindo das suas férias, grande Marcelo. Araújo, depois de 47 dias, bola rolando na Série A, Botafogo 0, Santos 0, Vitória 0, Vasco 0, primeiro tempo.
0: Ouvi o número 47, meu querido Boris?
3: Pois é. Depois do quê?
0: Depois de 47 dias?
3: Não, a Série A.
0: Ah, entendi.
3: Pensei não, você, coisa, você não. Tirou 3 meses.
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0: 6 minutos e meio do primeiro tempo, a bola com o Lucas Lovatti, pelo setor esquerdo defensivo da equipe do CRB, tentava o lançamento, a bola toca no braço do Jean Carlos, marca o árbitro da partida, o Náutico tentando nesses instantes iniciais, o CRB também, vem o CRB agora com Christopher, bola com Christopher no meio campo, ele aparece, dá combate, o Anderson aparecendo agora, recuando para o Bressan, Bressan para, organiza o jogo, tá difícil a saída de jogo da equipe do CRB, vai tentando agora pelo lado direito, quem aparece é o Thiaguinho samba para cima da marcação, marcação feroz em cima do Igor Fernandes, puxa pela camisa, ele vai, acena para o árbitro do está valendo, Bressan recua para o goleiro Vitor Caetano, vai recomeçar todo o jogo, futebol é na Jornal.
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0: Acompanhando com você a 18ª rodada da Série B, olha o CRB do campo defensivo e vem com o Lucas Lovatti, ele limpa, opa, deu um rapa ali no jogador da equipe alagoana, vai evoluindo, Dada Belmonte faz o cruzamento, a bola cruza toda a extensão da grande área, vai saindo do outro lado, evita a saída, Thiaguinho, mas aí não deu, muita rapidez, mas escapou a bola do seu domínio, né, Haldinei?
1: Exatamente, o Thiaguinho deixou escapar, ela acabou saindo pela linha de fundo, tem tiro de meta, o time do Náutico segue 0-0 em Marcelo.
0: Edinaldo.
2: Uma observação rapidinha. Espero que, com tantos jogadores que já passaram pelo futebol pernambucano, não aconteça a famosa lei do ex, né?
0: É.
2: E outra coisa, Jean Carlos tem sempre a mania de jogar com o meião abaixado, né, cara?
0: Exatamente,
2: né? Se expor ao risco de uma lesão maior, né?
0: Voltamos lá ao passado, se lembra do Renato Gaúcho, Edinaldo?
2: Também, Renatão marca, ficava, né, com o meião bem baixo.
0: Exatamente. 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
0: Bola com o Náutico no campo defensivo, Léo Índio, ele toca de perto a canhota buscando a jogada com o Matheus Ribeiro ainda no seu campo defensivo, ele levanta a cabeça, liga o telescópio, solta na frente.

0: Fred buscando a passagem do Reginaldo. Queria escutar o Reginaldo, porque tem uma dobradinha ali do lado direito, Matheus Ribeiro e Reginaldo, que são os laterais do Clube Náutico Capibaribe, né, Edinaldo?
1: Exatamente, o técnico Hélio dos Anjos mudou, né, colocou aí o Reginaldo para percorrer aquele corredor ali da direita. Vamos ver se está certo. O Reginaldo é um jogador que tem um potencial ofensivo muito bom, né, Marcelo?
0: É verdade. 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
0: Campo de ataque, a bola escapou ali dos seus pés, acaba saindo arremesso manual do campo defensivo da equipe do CRB, vai Lucas Lovati para a cobrança. 9 minutos e 40 da primeira etapa, CRB e Náutico vão empatando por 0-0. É 18ª rodada da Série B do Campeonato Brasileiro. Demora muito para a cobrança Lucas Lovati. Ele agora encontra o seu ponto de apoio com Pedro Castro. Aí o Pedro recua, vai sair para o jogo com Fábio Alemão, tudo isso no campo defensivo da equipe alagoana. Ele abre agora fazendo a ligação com o Hereda. Hereda ainda do seu campo defensivo, ele cruza a linha que divide o meio, vai avançando, faz o lançamento buscando o Mikael no campo de ataque. Toque salvador de cabeça, Gustavo Henrique, para o goleiro Muriel. E você confere comigo o tempo e o placar da partida. 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Feijão Turquesa comunicando o tempo e o placar do jogo. 10 minutos da primeira etapa do Rei Pelé. 18ª rodada da Série B, CRB 0. Náutico também 0, Boris.
3: E no Campeonato Brasileiro da Série A, 2 jogos. Primeiro tempo, bola rolando, Botafogo 0, Santos 0, Vitória 0, Vasco 0.
0: Da nossa equipe técnica com Aldo Leite, também Emílio Bezerro, Guga Laruso, trazendo a categoria, a superioridade no som que você já conhece, o som da Rádio Jornal. Matheus Ribeiro, ele vai avançando, vai pra cima da marcação de perna canhota, abre o jogo com Reginaldo e bonito de letra para o Matheus, olha o choque com o goleiro, afasta a zaga, afasta o Christopher. Um grande momento do Náutico no jogo, olha o Anderson pelo meio, Timbu no ataque, faz o lançamento buscando o Reginaldo na direita, ele toca de cabeça, recua com Matheus Ribeiro, estão se entendendo bem. Matheus faz o cruzamento na área, direto nas mãos do goleiro Vitor Caetano. Uma boa trama do Timbu e aí caiu o Vitor Caetano, viu, Haldinei?
4: Terceira, viu? Sentiu dor. É aquela dor da pressão. Um cruzamento do Matheus Ribeiro e a bola buscava o Júnior Todinho. Só que antes de chegar no Júnior Todinho, foi por pouco que o goleiro Vitor Caetano conseguiu se antecipar ao atacante alvirrubro e tirar a bola dali. Mas se tocasse nos pés do Todinho, era o primeiro gol do Náutico em Maceió.
0: Reginaldo, o Náutico dando sinais de vida no jogo.
1: Momento bom, memorável do Clube Náutico Capibaribe. O primeiro, na verdade, né? O primeiro com consistência. Essa participação muito boa do ataque do Clube Náutico Capibaribe. Principalmente o Todinho quase toca nessa bola, como falou o Haldinei. Mas o Reginaldo fazendo um bom cruzamento. O Reginaldo atuando bem aí no corredor da direita, viu, Marcelo?
0: Tá certo, Edinaldo. A bola cobrando o campo defensivo da equipe alagoana. Ele solta na frente com Hereda. Hereda vai pra cima e vem a marcação. Vem em cima o Vitor Andrade. Puxou pelo pescoço. O árbitro diz aí, não vale. Sábado que vem, continuidade da 18ª rodada. Ilha do Retiro. A bola vai rolar para Esporte Operário de Ponta Grossa. 16h. Alexandre Costa, Ralf de Carvalho, Ale Santos, Igor Moura e Leonardo Boris. 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
0: Hereda recua, vem com o Danielzinho. Danielzinho perdeu a bola. A posse de bola agora fica com o Náutico. Júnior Todinho busca com quem jogar. É o passe, foi errado para o Fábio Alemão. Ele tentava o Reginaldo, que ia avançando ali pelo meio. Bola vem ser buscada com o Dadá Belmonte, ele vai pra cima da marcação, cruza a linha que divide o meio, tem dois agora no seu encalço, ele puxa para o lado direito, breca, toca com o Danielzinho. Danielzinho novamente com o Dadá Belmonte, tenta o lançamento, a bola bate no Matheus Ribeiro, acaba sobrando no meio campo do Náutico com o Reginaldo. Desce para o Jean, Jean para o Anderson, recuada até o goleiro Muriel, dá uma tranquilizada na casa alvirrubra pernambucana. 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

0: Canhota era o Lucas Lovato, ele acaba recuando para o goleiro Vitor Caetano. Vitor Caetano para, observa com quem pode jogar, vai saindo com Fábio Alemão. Fábio Alemão observa, tem a marcação longe do jogador alvirrubro, aparece com Pedro Castro. Ele recua, agora fica novamente com o goleiro Vitor Caetano. Edinaldo Santos, 14 minutos do primeiro tempo, qual é a do jogo, Ed?
1: Olha, o Náutico realmente cresceu um pouco agora, nesses últimos 5 minutos, porque até os primeiros momentos da partida, nós tivemos o time do CRB insistindo mais no ataque, chegando mais na área, inclusive com aquele belo chute do jogador Danielzinho. Mas essa recuperação ainda há pouco do ataque do Náutico, funcionando muito bem, por pouco não saiu o primeiro gol, mostra que o Náutico está um pouco mais precavido, mas chegando sempre no ataque, o que é importante para marcar o gol.
0: Fábio Alemão do campo defensivo, de perna canhota, ele toca na frente buscando o jogo. Quem aparece é o Pedro Castro pela equipe do CRB, perna direita, faz a inversão buscando agora pelo lado direito, vai pro campo de ataque. Quem aparece é Thiaguinho, tem a passagem do Hereda, ele aciona justamente o Hereda, livre de marcação, puxa para a canhota, afasta Gustavo Henrique, deixaram sozinho o Hereda, pode não, viu, Raul? Pode não.
2: Na entrada da pequena área, o Hereda teve espaço para ajeitar e tentar a finalização, mas o zagueirão Gustavo Henrique, é alto ele, né, apesar de jovem, conseguiu tirar a bola do CRB.
0: Olha o Thiaguinho novamente pelo lado direito, perna canhota. Canhota na bola, passa direita da meta do goleiro Muriel. Tá um corredor ao lado direito de ataque da equipe do CRB, Raldinei.
2: É o lado do Igor Fernandes, né? Tá como lateral esquerdo hoje no time do Náutico. O Thiaguinho teve espaço para ajeitar para a perna esquerda, tentou a finalização já dentro da grande área, mas a bola acabou saindo no canto direito da meta defendida pelo Muriel, que tem a posse de bola, segue 0-0.
1: De Marcelo, tem o Edinaldo? Tem...
0: É, antes do Igor Fernandes, tem que ter uma proteção ali até chegar lá, né, Edinaldo?
1: O Náutico está repetindo os erros, né, de dar muito espaço ali na sua área, o pessoal se desliga, tem que ter foco nessas horas, tem que ficar ligado, aceso o tempo todo.
0: Exatamente, é o que tem acontecido, tá preocupado o técnico Hélio dos Anjos, papai Hélio tá preocupado. 15 minutos e meio do primeiro tempo, CRB e Náutico correndo atrás da bola pelo lado direito de ataque, tem um arremesso manual, vai recompor a bola em jogo o Matheus Ribeiro, ele toca um pouco mais atrás, bola com o Léo Índio que também é da casa, CT da Guabiraba também, não, né?
2: Foi
0: não
2: contratado viu? Recentemente, o Léo Índio chegou nessa janela, é que tem o Índio, né, que também é zagueiro.
0: Exatamente.
2: A família
0: exatamente.
2: Índio tá crescendo no Náutico. Tem o Índio que também é zagueiro, mas o Léo Índio é um recém-contratado no
0: Deve
2: mercado.
0: Ter sido bem recebido pelo seu companheiro da casa. 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
0: Ah, exatamente. Olha o Náutico no campo de ataque. Júnior Todinho vai tentar, vai para cima da marcação. Vitor Andrade, o árbitro lá, o Jean Carlos chuta a bola, bate e rebate no Bressan. Acabou sobrando novamente. Vitor Andrade, dentro da grande área, Júnior Todinho recua, vem com o Jean novamente. Belíssimo chute do Jean Carlos, explodiu na zaga do CRB. Ele faz o lançamento agora buscando o Matheus Ribeiro um pouco mais recuado e você confere comigo o tempo e o placar da partida. 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Olha o Náutico no campo de ataque, Júnior Todinho, abertura na direita com o Reginaldo, ele abre para cima da marcação, prefere recuar agora com o Anderson na frente da grande área, de longe experimentou, bateu! A bola passa direita da meta do goleiro Vitor Caetano, que chutaço do Anderson! Aldinei!
2: O Náutico tá tentando, o Anderson de lá da intermediária arriscou um chute que quase... fez perigo pro time do CRB. Saiu no canto direito da meta defendida pelo goleiro Vitor Caetano. A posse de bola é do CRB, mas o Anderson tentou e essa assustou a defesa da equipe alagoana.
1: Esse chute, Marcelo, do Anderson é o primeiro que o Náutico faz direto pro alvo. Porque até então o Náutico estava chegando no ataque, mas sem chutar. A minha anotação aqui mostra 4 finalizações do time do CRB e 1 agora do Náutico.
0: E você conferindo comigo 17 minutos e meio do primeiro tempo em nome do Feijão Turquesa. 0 CRB, 0 Náutico, Leonardo Bori.
4: Finalzinho do primeiro tempo, Campeonato Brasileiro da Série A, Lucas Emanuel faz pro Botafogo. 1 Botafogo, 0 Santos.
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0: Olha o time. segundo campo defensivo, bola com o Léo Índio, ele ergue no meio, aparece o Anderson. O Anderson organiza o jogo, vai abrindo agora pelo lado direito com o Matheus Ribeiro. Matheus Ribeiro faz o lançamento buscando a dobradinha, buscando o Reginaldo no campo de ataque, aos trancos e barrancos contra o Lucas Lovatti. Chegou primeiro o Lucas, afastando a bola, sai arremesso, uma lateral para a equipe do Timbu. Reginaldo com boa jogada, como se fosse o antigo ponta direita. 18 minutos e meio do primeiro tempo. Olha o Timbu no campo de ataque, o árbitro para um pouco.

0: Fica escutando algo, agora sim, vai autorizar a cobrança. Matheus Ribeiro para a cobrança no manuseio. Ele encosta, curtinho, vem com o Júnior Todinho tentando novamente, olha a bola no campo de ataque. Vai o Matheus Ribeiro, ele puxa, recua para a perna direita, afasta Fábio Alemão, bem colocado, bola para Mikael. Lá vem um verdadeiro trator, é um tanque o Mikael, ele faz o lançamento buscando o Danielzinho pelo lado direito. Aparece é o Thiaguinho, lado direito, toca a bola no Igor Fernandes, vai saindo, se esforça Igor, e aí evita o ensinado. Foi legal agora o Igor Fernandes com muita raça, bola acaba sobrando com o Christopher no campo de ataque da equipe do CRB. Ele para, recolhe, toca um pouco mais adiante, aí tem que chegar na marcação. Fica com Pedro Castro, recua, fica novamente no campo de ataque agora com Hereda, faz a tabelinha, avança, agora foi puxado e aí vai sair o amarelinho, viu, Raul? Amarelinho, né?
1: O Anderson cometeu essa falta em cima do Christopher. Era um lançamento pro Christopher, mas o Anderson, para evitar que ele tivesse a oportunidade de sair cara a cara com o goleiro dentro da área do Náutico, acabou puxando a camisa por trás do jogador do CRB, e é uma falta perigosa, viu, Marcelo? Uma falta no bico direito da grande área a favor da equipe do CRB, cartão amarelo para o Anderson.
0: Dadá Belmonte está aparecendo por ali, vamos ver quem vai para a cobrança. São decorridos 19 minutos da primeira etapa, uma falta que leva muito perigo para a meta, é o Lucas Lovatti ali, né? Para a meta do goleiro Muriel, do Clube Náutico Capibaribe.
1: O Dadá também, tá? Perfeito, e além do Lucas Lovatti, são os dois juntos, viu, Marcelo?
0: Os dois juntos, a dobradinha, a dialética do CRB. Vamos ver quem vai para a cobrança. O Lucas conversa com o Dadá Belmonte, o outro retribui, os dois olhando atentamente para os 7,32 metros ali de comprimento da meta do goleiro Muriel. Autorizado, Lucas bateu! Muriel! Bateu, voltou! Pra fora! Um bate-rebate incrível embaixo da meta, o atleta do CRB perdeu o gol, Raldinei!
1: Incrível o que acontece no estádio Rei Pelé. A cobrança de falta do Lucas Lovatti. O Muriel faz uma grande defesa, mas tem a infelicidade de espalmar para frente e ela bater no zagueiro do Náutico, Gustavo Henrique. A bola bateu na barriga do Gustavo Henrique e seguiu em direção à meta alvirrubra. A sorte foi que o Mikael, que estava muito perto de chegar na bola, não conseguiu alcançar. E aí a defesa tirou de todo jeito, mas a grande chance do CRB no jogo.
0: E você acompanha comigo o tempo e o placar da partida. Olha o Gavião. Tava com saudade do Gavião. Olha o Gavião cantando muito alto, mais alto que o drone. Você acompanhando o tempo e o placar do jogo. São decorridos 21 minutos da primeira etapa no estádio Rei Pelé. O Trapichão, CRB 0, Náutico também 0, Boris.
2: Campeonato Brasileiro da Série A, intervalo, Botafogo 1, Santos 0. Intervalo no primeiro tempo para o segundo, Vitória 0, Vasco 0.
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0: Araújo. 21 minutos do primeiro tempo, a bola no campo de ataque, Jean Carlos afasta, abraçando de perna direita, bola fica na grande laranja do campo, tem uma disputa, Mikael, ele é um tanque, ele ganha na disputa com o Gustavo, acaba saindo, perna canhota na bola, pode erguer o passe para o Dadá Belmonte, chegou primeiro o Anderson, chegou bem demais o Anderson, faz o lançamento do campo de ataque, afasta Vitor Caetano, goleiro da equipe do CRB. 22 minutos do primeiro tempo, Edinaldo Santos, é o toque de classe do Scratch Ed. 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
0: Edinaldo Santos, um jogo de troca-troca. Vai o CRB, ora vai o Náutico, né, Edinaldo?
5: É um jogo de troca-troca, você colocou bem. Agora o CRB tá chegando melhor, hein? O Náutico tem que ter cuidado, principalmente nessa conexão da sua zaga. O time do CRB chega com mais perigo, mas o Náutico também não tá abdicando do ataque e dentro da sua característica tá tentando gol. Mas é preciso conter os espaços que estão dando ao ataque do time do CRB, Marcelo.
0: Ok, Edinaldo, tava observando aqui, né, Raul? O Hélio dos Anjos literalmente não tem limites, nem a área que delimita ali o seu... a sua atuação, né?
1: E tá tomando uma bronca, viu? Tomando uma primeira bronca do Lucas Paulo Torezin, árbitro do jogo, tá mandando ele baixar a bola, parar de reclamar, porque o Hélio tava revoltado agora há pouco. Lembrando que o Hélio, assim como o Guilherme dos Anjos, estão pendurados. Se tomarem cartão amarelo, ficam de fora. Ou um ou outro, né?
0: Eu tava pensando nisso quando você tava falando lá no Bola Rolando. Tem que ter um revezamento ali de reclamação, viu?
1: O bom é que o Náutico tem dois técnicos, né? Se um for suspenso, o outro fica à beira do gramado.
0: Mas o problema é se os dois tomarem hoje, entende? Se o Guilherme não se contiver ali do outro lado.
1: Aí não dá.
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1: Defensivo da equipe do CRB vem compressando e perna direita, ele toca ao seu lado esquerdo agora com Fábio Alemão. Fábio Alemão tem a presença do Júnior Todinho marcando a saída de jogo. Pedro Castro recolhe, toca de perna canhota agora com Bressan. Bressan no campo defensivo, vem ainda agora com Fábio Alemão. Vai surgindo a equipe do CRB aos 24 minutos do primeiro tempo. Tabelinha agora com Pedro Castro tentando o Danielzinho. Olha a roubada de bola, chegou com tudo ali o Vitor Andrade. O árbitro acaba marcando falta de ataque da equipe do CRB. 24 minutos da primeira etapa. Sábado que vem tem o prosseguimento da 18ª rodada do Campeonato Brasileiro da 2ª Divisão. Esporte Operário de Ponta Grossa, Ilha do Retiro, Alexandre Costa, Ralf de Carvalho, Wallace Santos, Igor Moura e Leonardo Boris. 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
1: Do primeiro tenta o lance. Lançamento acaba cortando Pedro Castro no meio do caminho. Tem uma disputa de jogo da Dalbel Monte, ele se deu bem. 24 minutos e 40 faz o lançamento no campo de ataque. Tranquilidade do goleiro Muriel. Nem tão tranquilo assim porque a bola não chegou na grande área. Ele teve que se antecipar e de perna canhota acabou cortando. A bola sai para arremesso manual para a equipe regatiana. E você confere comigo o tempo e o placar da partida. 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Feijão Turquesa comunica o tempo e o placar do jogo. São decorridos 25 minutos da primeira etapa. Você acompanhando na Rádio Jornal com o Escrete de Ouro. Série B, CRB 0, Náutico também 0. Leonardo Boris.
2: Pela 18ª rodada só tem esse jogo hoje. CRB 0, Náutico 0, que Marcelo Araújo está narrando.
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1: Isso aí, bola no campo defensivo com Muriel. Muriel acaba tocando do lado esquerdo. Defensivo ainda do Timbu com Igor Fernandes. Igor Fernandes para Gustavo Henrique. Gustavo Henrique. Então, é o seguinte: vamos fazer um acordo. Não vou lhe fazer pergunta, viu, Boris? Não tem
2: como. Pode fazer. Eu tô preparado para isso.
1: Olha o CRB no campo de ataque. O lançamento. Muriel saiu bem na bola, Raldinei.
4: Foi um levantamento na área, mas o Muriel estava atento. Conseguiu se antecipar ao ataque do time do CRB. Encaixou a bola. Bola dentro da pequena área, segue 0-0 em Maceió.
1: 26 minutos da primeira etapa, campo defensivo do Timbu, Matheus Ribeiro tentando sair pro jogo com Reginaldo e a coçada é tocado por baixo, falta dupla ali, amigo. Pessoal do CRB chorando por um tornozelo, viu, Raul?
4: Exatamente, falta cobrada rapidamente, Marcelo.
1: Rapidamente, o Timbu quer jogo, bola invertida agora com o Igor Fernandes, vem pelo lado esquerdo, toca um pouco mais à frente com o companheiro, ele ataca o Vitor Andrade, ele vai pra cima da marcação, imprime a quinta, faz o lançamento, perna canhota, acaba afastando o Fábio Alemão, bem colocado. Edinaldo Santos, 26 minutos, que achas do jogo, Edinaldo?
5: Jogo bem movimentado, mas o que me preocupa é o espaço que o time do CRB tá tendo para chegar com facilidade na área do Clube Náutico Caparibe. Náutico tem que redobrar essa vigilância, tem que melhorar e diminuir esse espaço, porque o time do CRB termina atacando um pouco mais do que o Clube Náutico Caparibe.
1: 27 minutos da primeira etapa. Olha o Timbu. Bola com Jean Carlos funcionando pelo meio-campo de perna canhota. Ele toca aí. O árbitro atrapalhou. Ô, seu juiz! Aí foi displicência também do Anderson, né? O árbitro tava de costas, já.
4: É.
1: Agora, dá pra dividir, não?
4: Eu acho que foi mais culpa do árbitro, viu,
1: ele
4: Marcelo?
1: Mesmo, né?
4: Porque o Anderson fez a dele, né? Foi fazer
1: ainda ele ainda é grande, ele ocupa muito espaço.
4: E assim, o Anderson viu o Jean Carlos e foi fazer um passe pro meio, pro 10. Mas o árbitro estava na frente. Tem aquela história, né? Tinha uma pedra no meio do caminho.
1: Exatamente.
4: No meio do caminho tinha uma pedra.
1: Ô, seu Lucas, eu tentei, mas o senhor viu que não deu, né? Não deu. 27 minutos do primeiro tempo. CRB e Náutico vão empatando por 0-0. É 18ª rodada da Série B do Campeonato Brasileiro. Timbu no campo de ataque. Aparece por ali, tentando girar o jogo, Luiz Felipe. Ele recua, vem com Gustavo Henrique. Gustavo Henrique abrindo o jogo agora com o Vitor Andrade pelo setor esquerdo de ataque. Ele pode ter a parceria com o Igor Fernandes. Deriva pelo meio com o Jean Carlos. Faz o lançamento. Afasta a pressão, bem colocado. Bola ainda no campo de ataque do Timbu. Na tabelinha o árbitro diz, está valendo tudo isso. Luiz Felipe, o campo de ataque, o toque pra fora. Reginaldo perde o gol feito. Agora tinha a bandeirinha já no ar, mas que lance bonito, viu, Raldinei?
4: E de fato, o Reginaldo largou na frente. Por pouco, o Reginaldo não consegue fazer o gol, mas seria anulado de toda forma. Depois do cruzamento do Júnior Todinho no lado esquerdo de ataque, o Reginaldo se infiltrou entre dois defensores do CRB, conseguiu alcançar a bola na entrada da pequena área, mas mandou para fora, não valia nada a posse do CRB.
1: Quer dizer, o Náutico vai somando oportunidades da partida e vai criando situações de gol, né, Edinaldo?
5: E precisa, né?

0: Afinal de contas, o Náutico precisa muito dessa vitória, tem que insistir mais, tem que ter mais ímpeto ofensivo. Agora, se não fosse um impedimento aí, o Reginaldo teria perdido uma das grandes oportunidades do jogo de hoje, né?
1: Olha o Mikael no campo de ataque, ele ergue no meio, toque por trás. E fiquei com medo dessa chegada agora, viu, Raudney? É. Em cima do atacante do CRB, perigosa em cima do Danielzinho, né?
2: Foi o lateral direito, o Matheus Ribeiro, deu uma chegada na lombar do Danielzinho, camisa 10 da equipe do CRB. O Danielzinho ficou caído, tá lá reclamando de pênalti. Tem VAR no jogo, vamos ver se vai ser checado ou não. O pessoal da comissão técnica do CRB também reclamando bastante.
1: É, o primeiro auxiliar ali não se conteve, foi em cima do quarto árbitro pedindo a penalidade. Olha o time do Náutico com o Vitor Andrade, vai avançando pelo setor esquerdo, pode soltar com o Igor Fernandes, preferiu ele mesmo cruzar, a bola sobrando na entrada da grande área, Jean Carlos afasta a zaga do CRB, colocando para fora. Raudney,
2: tá ficando maduro, né? O Náutico tá chegando, dessa vez foi o Jean Carlos que quase alcançou. Aparentemente
0: está sendo, chamar o VAR, né?
2: Tá sendo revisado aquele lance anterior, um possível pênalti a favor da equipe do CRB.
1: É um lance complicado, né, Edinaldo?
0: Complicado, complicado. Deixa eu ver mais uma repetição para a gente tirar a dúvida.
1: É o Mikael, né?
0: Eu não sei se...
1: O Mikael agora, o Mikael foi o Danielzinho.
2: Foi o Matheus Ribeiro em cima do Danielzinho, Marcelo.
0: É aquele empurrão, mas sem aquela impetuosidade, né? Eu não sei se foi com força suficiente para derrubar. Jogador inteligente, jogador também se joga um pouquinho. Mas que houve um empurrão, houve. Não sei se com a contundência para se marcar uma penalidade. Vamos ver o que é que vai marcar.
1: 30 minutos, ele vai ao VAR. Vamos conferir então. Tempo e o placar da partida. Expectativa total, Lucas Torenzinho está observando o VAR. Você conferindo meia hora de jogo na primeira etapa. 30 minutos do primeiro tempo, CRB 0, Náutico também 0, Leonardo Boris.
3: Amanhã, pela Série B, São Bernardo e Avaí, América Mineiro e Ceará, Juventude e Cuiabá, Londrina e Botafogo de Ribeirão Preto e Fortaleza e Novo Horizontino.
1: Leonardo Boris, o âncora amigo, o Lucas Torenzin continua observando lá o VAR, é Torenzin, árbitro da Federação Paranaense de Futebol. Vamos ver a que conclusão.
0: Uma coisa chega a gente já dá pra ver, né, Marcelo? Impedimento não houve, o lance foi legal.
1: É.
0: Agora, se a falta merece um pênalti, a gente vai esperar do VAR, que é um lance muito polêmico, cara.
1: É. É, aquilo que o Adinaldo falou, o lance existe, o toque existe, é por trás, é nas costas, agora se é o suficiente ou não, a imagem nos mostra um toque por baixo no pé, isso aí pode complicar, viu, Adinaldo?
0: Muito complicado, muito polêmico, por isso a demora, né? O árbitro tá ali vendo e revendo e ainda não tomou uma decisão. Tá conversando com o VAR, mas agora vai, agora vai.
2: Marcou, né, Marcelo?
1: Marcou. Marcou sim, tá marcado o pênalti, o árbitro faz o gesto do VAR. O Hélio dos Anjos vai ali discutir com o quarto árbitro da partida, o senhor Felipe Tenório Urubá. Está marcado o pênalti aos 31 minutos
0: você, e meio. Marcelo, se estivesse no comando da arbitragem, daria esse pênalti?
1: Edinaldo, é muito complexo, eu tenho minhas dúvidas. Só se estivesse em cima do lance, pelo VAR eu não daria.
0: Mas a gente tem que tomar uma decisão. Eu acho que é mais para não ser do que para ser, mas o árbitro entendeu diferente, né?
2: Eu até, dando meu pitaco aqui, eu acho que é aquele típico lance que dar pênalti não é absurdo e se ele não desse também não seria um absurdo.
0: Exatamente.
2: É puramente interpretativo.
1: É, e não é porque é com o Náutico ou porque é o clube pernambucano, não. É porque é um lance complexo mesmo. Aquela coisa de saber se houve intensidade total o suficiente para derrubar o atleta.
0: Aí para mim não houve. Essa intensidade não houve.
2: Muita revolta do Hélio, do Guilherme, o pessoal da comissão técnica do Náutico, jogadores também reclamando bastante, mas o pênalti está confirmado pelo Lucas Paulo Torezin. Eu até registrei aqui, Marcelo, um minuto a checagem, até que não demorou tanto não. Não foi padrão Copa do Mundo, mas a gente já viu piores no futebol brasileiro.
1: Olha, o Mikael vai para a cobrança. 32 minutos e 50. O CRB tem a chance de abrir o placar da 18ª rodada da Série B do Campeonato Brasileiro de Futebol. Mas ali está, atento, alerta, concentrado no lance. Muriel, sem piscar o olho, somente observando, vai autorizar o árbitro da partida aos 33 minutos da primeira etapa. Tem uma penalidade à sua disposição, a equipe do Clube de Regatas Brasil observa muito o Mikael e ele não tem essa não, viu? Ele encara, autorizou o árbitro, partiu, corrida lenta, canhota na bola, é gol do CRB!

0: do Clube de Regatas Brasil. Aos 33 minutos da primeira etapa, perna canhota na bola, uma pancada no canto esquerdo do Muriel, ele foi nela, mas não deu. Gol, o momento esplêndido do futebol, vem à tona a essência da paixão do torcedor regatiano. Mikael é o cara da vez, Raldinei.
1: O Muriel até pulou no canto esquerdo, mas o Mikael é aquele 9 clássico, né? Um cara que tem o faro de gol. Mikael mandou ainda mais no canto, na bochecha da rede, da meta defendida pelo Muriel. Gol do CRB, depois de um pênalti evitável do Matheus Ribeiro, lateral direito do Náutico. Mikael aproveita a oportunidade e abre o placar no Rei Pelé. Agora o CRB tem 1, o Náutico tem 0.
2: É o gol de número 391 da competição, 27º gol do CRB. Mikael é o artilheiro da Série B com 12 gols.
0: Agora, Edinaldo, é partir e buscar a recuperação, né, Edinaldo?
3: É, agora você observa o seguinte, esse Mikael é o principal artilheiro da competição, né? É muito perigoso, tem que ter cuidado com ele. Ele bate pênalti muito bem, achei já que ele bateu muito bem.
0: Tem proposta.
3: E tá cheio de propostas aí de clubes do futebol brasileiro para tirá-lo do CRB. O Náutico vai ter que redobrar as forças para chegar mais no ataque, mas acertar um pouco mais no alvo. Tá chegando muito no ataque, mas tá chutando pouco, Marcelo.
0: Tá certo, Edinaldo Santos, e você confere comigo o tempo e o placar da partida. Acompanhando o tempo e o placar do jogo, são decorridos 35 minutos da primeira etapa. O placar já está aberto no Rei Pelé, capital alagoana, capital bonita, assim como todas as capitais do nosso Nordeste brasileiro. 1 para o CRB, gol de pênalti marcado pelo Mikael aos 33.
3: Ô Marcelo.
0: Oi, Edinaldo.
3: Eu tenho a impressão que esse time do CRB não deixou de marcar gol em jogo nenhum, viu?
0: É.
3: Me parece que é o ataque mais positivo. Daqui a pouco o Boris vai ver isso com mais calma. Mas me parece que é o ataque mais positivo da competição.
2: Tem 27 gols, o ataque mais positivo.
3: Olha pois aí, é. Tá vendo?
0: Em 18
3: e outra coisa,
0: jogos,
3: né? O gol de Mikael fez a torcida gritar: Mika gol!
0: É, e eu vou pro jeito do placar. Vamos nessa. 35 minutos e meio. É melhor. 35 minutos e meio do primeiro tempo. CRB 1, Náutico 0. Diz alguma coisa aí, Boris.
2: Oxi. Complemento da 18ª rodada no sábado. Criciúma e Vila Nova. Esporte Operário, Atlético Goianiense e Atletique.
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0: Junto com você e as emoções do futebol da 18ª rodada da Série B do Campeonato Brasileiro de Futebol. Olha o CRB no campo de ataque agora com o Mikael. O drible bonito, passe pelo lado esquerdo, vai avançando. Dada Belmonte vai entrar na grande área. Ele serve na entrada da área, sobrou para Mikael, bateu, defendeu, Muriel! Um bate, rebate, depois e a bola que acaba saindo em tiro de esquina, Raldinei Alves.
1: Deixou para o Mikael bater lá de fora da área e depois da finalização o Muriel defendeu, espalmou para frente, a bola acabou batendo no Igor Fernandes e saiu pela linha de fundo. É escanteio a favor da equipe do CRB.
0: Aos 36 minutos e meio, lado direito de ataque, tem a dialética da equipe do CRB, 37 minutos. Vai para a cobrança do tiro de esquina, Tiaguinho, ele se apronta, tem o Tiaguinho, tem o Dada Belmonte, perna canhota na bola, viaja pelo alto, quem sobe, a casquinha de cabeça, afasta a zaga do Náutico, que você confere comigo daqui a pouquinho, o tempo e o placar do jogo, agora 37. 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
0: Olha a bola no campo de ataque da equipe do CRB. Quem aparece? O Christopher troca a tabelinha agora com o Lucas Lovatti. Lucas Lovatti vai pra cima da marcação, tentou passar pelo primeiro, não conseguiu. Bola fica recuperada com Jean Carlos aos 37 minutos e meio. Ele avança. Olha o Timbu, vai saindo do campo de marcação. Quem aparece? Júnior Tordinho. Ele ergue a bola agora pelo lado direito. Quem aparece? O Reginaldo. Reginaldo vai avançando, troca figurinhas. Jean Carlos aparece pela extrema direita. Perna canhota da bola, viajando lá. Olha, acaba de soco, mergulha na bola o Vitor Caetano e afasta pela equipe do CRB. 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
0: Dar o chute por baixo, Muriel, novo susto, mas ele foi na bola. Eu tive um susto danado aqui, Raldinei.
1: O Dada Belmonte fez o que quis com o Léo Índio, viu? O Dada Belmonte driblou, passou, saiu cara a cara com o goleiro. A sorte foi que o Muriel estava atento, se jogou na bola, conseguiu defender, segurar ela antes de qualquer

0: Que é chance de perigo do CRB.
1: Edinaldo.
2: Rapaz, o espaço que estão dando ao Belmonte é impressionante. Ele está solto, livre. Agora mesmo ele entrou com a maior facilidade do mundo. No lance anterior, ele também teve espaço para chegar no ataque, para entrar dentro da grande área. Essa zaga do Náutico continua um tormento impressionante.
1: Tá difícil, Luiz Felipe com a bola de perna direita, ele recua, fica com o Anderson. O Náutico estava até bem no jogo, né? O Edinaldo comentava, a gente constatando, mas aí deu uma baixa a partir do lance do ataque do pênalti, aí não se reencontrou no jogo. Olha o Dimbu, Luiz Felipe vai avançando pelo lado direito, ele ergue com o Matheus Ribeiro, o Matheus vai fazer o cruzamento na área, porta tá fechada ali com o Dadá Belmonte, ele tem dois na sua marcação, acaba se desvencilhando, recua, Jean Carlos bateu de perna canhota, resvala na zaga, a bola sai, tiro de esquina para o Dimbu, Raldinei.
0: Tentativa do Jean Carlos, a bola acabou sendo desviada no meio do caminho, saiu pela linha de fundo, escanteio no lado direito de ataque para o Náutico, o próprio Jean Carlos que está se dirigindo para bater.
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1: Vai pro ataque, tentaram diminuir o placar ou empatar o jogo. Jean Carlos acaba afastando a zaga. Bola no alto, acaba sobrando com Pedro Castro no campo defensivo da equipe do CRB. E você confere comigo o tempo e o placar da partida. Feijão Turquesa, Feijão Turquesa comunica o tempo e o placar do jogo. São decorridos 40 minutos da primeira etapa do Rei Pelé, 18ª rodada do Campeonato Brasileiro da Série B. O CRB tem um e vai avançando. Olha o Christopher no campo de ataque, quem avança? Danielzinho, tem uma linha de quatro ali do Náutico, mesmo assim teve espaço. Christopher bateu de perna direita pra fora, olha o espaço que deixaram pro meia da equipe do CRB, Haldinei.
0: Exatamente, o espaço é o que chama atenção, né? Na intermediária ele teve total tranquilidade pra ajeitar, bater. A sorte da defesa do Náutico é que estava longe, o Christopher não conseguiu mandar em direção ao gol.
2: Ô Marcelo,
1: Oi,
2: aquilo que a gente está dizendo há muito tempo, o Náutico deixa muito espaço, o Náutico não consegue fazer uma marcação mais forte, mais contundente. E o que está acontecendo? O time do CRB está tirando proveito, daqui a pouco faz o segundo gol. Não adianta ele dos anos ficar aí o tempo todo gesticulando se os buracos estão sendo mostrados e ele não corrige isso.
1: Eu queria um gravadorzinho para ouvi lá, meu querido Raul, descer no vestiário, no intervalo, hein? Pra ouvir essa palestra de intervalo, como é que vai ser, viu, amigo?
0: Se for com a mesma tranquilidade que o Hélio tá na beira do gramado, então não tem tranquilidade, tá? Porque
1: exatamente.
0: É, tranquilidade é o que não tá tendo na área técnica do Náutico. O Hélio vai, se levanta, volta pro banco, fala com o Guilherme, reclama com a arbitragem. Tá agitado o Hélio dos Anjos nesse primeiro tempo.
1: E você confere comigo o tempo e o placar da partida. Em nome do Feijão Turquesa comunica 41 minutos e meio, tem um esquinado para o Náutico, 41 e meio, 1 para o CRB, gol de Mikael de pênalti, 0 para o Náutico, Boris.
4: Com esta vitória parcial, o CRB vai para a 12ª posição, 23 pontos ganhos, e o Náutico cai para a 14ª com 21.
1: E o time. Carlos, a cobrança do esquinado, quem solta pelo alto, Bressan, acaba sobrando na entrada da grande área, no bate e rebate, acaba saindo para o contra-ataque, Mikael, ele recolhe pela equipe do CRB, tem dificuldade com a bola no bate e rebate, acaba sobrando para o Danielzinho ergue a bola, perna direita, Lucas Lovato tentando o lançamento, acaba afastando de cabeça na primeira, Igor Fernandes, tem uma disputa pelo alto, acaba se dando bem, toca para trás o Pedro Castro, bola fica no campo defensivo da equipe do CRB com a Hereda. 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O CRB, Danielzinho, ele para, toca no seu lado direito, vai fazendo a inversão, e aí chegou o primeiro, Igor Fernandes, vai cortando, era o Vitor Andrade no campo defensivo, vai tentar se desvencilhar da marcação, tem falta do Hereda marcada pelo árbitro da partida. 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
1: Ribeiro tentando sair pro campo de ataque, bola pelo alto, não alcançou. Lucas Lovati, a bola acaba saindo, arremesso manual, o Náutico na reposição agora com o Matheus Ribeiro. Ele serve rapidinho com o Luiz Felipe, tá tudo parado. Tá valendo nada disso aí, viu, Haldane?
2: O árbitro tava batendo papo ali com o Bressan no meio do campo, porque o Bressan tava reclamando de alguma coisa. E agora o Mikael tá se dirigindo à beira do gramado com a mão no rosto, como se tivesse tomado alguma pancada. Mas o jogo tá paralisado em Maceió.
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1: No campo de ataque, Gustavo Henrique de perna canhota faz inversão, buscando pelo lado direito, recuperação da equipe alagoana, vai tentar sair para o jogo agora o Pedro Castro, de perna direita faz o lançamento do campo de ataque, a bola quicou, tomou velocidade, não alcançou o Dada Belmonte, ela acaba saindo, era o Tiaguinho, a bola sai, arremessou manual para a equipe
2: do... Jogada e ele está de volta ao gramado.
1: É, se fosse no meio era um problema porque é grande, né? O pequenininho ajeitou logo tudo, tá tudo tranquilo, tá?
2: Ok.
1: E você confere, 45 minutos da primeira etapa em nome do Feijão Turquesa.
2: Mais 4.
1: Vamos até os 49. Olha o Dada Belmonte novamente pelo campo de ataque. Quem aparece? Dada Belmonte, ele gira pra lá, pra cá, na perna canhota, solta do seu lado. Vem agora com o Danielzinho. Danielzinho recua. Vai recomeçar jogo do campo defensivo, a equipe do CRB. 45 minutos e meio do primeiro tempo do Rei Pelé. CRB 1, gol de pênalti. Mikael aos 33. 0 para o Náutico. Oi, Boris.
4: Segundo tempo, bola rolando. Campeonato Brasileiro Série A, Botafogo 1, Santos 0, Vitória 0, Vasco 0.
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6: Marcelo Araújo.
1: Olha o Mikael, vai derivando pelo lado direito de ataque, ele toca curtinho com o Christopher. Christopher recua, vem com Pedro Castro no campo ofensivo, na meiuca da equipe do CRB, pelo lado direito aos 46 minutos do primeiro tempo, para meu querido Severino Tintel, grande abraço, grande Alvin Rubro, está ligado no som do Scratch. Christopher faz a inversão pelo lado esquerdo, vai avançando, olha o Lucas Lovati, vai fazer o cruzamento na área, a bola cruza toda a extensão da pequena área, jogadores ficaram apenas olhando, ninguém alcançou. Hereda novamente pelo outro lado, novamente cruza toda a extensão, somente que de um lado para outro. Acabou sobrando na entrada da área. E aí um tirombaço. O Lucas se empolgou aí, viu, Haldane?
2: Mandou longe, muito longe. A bola saiu pela linha de fundo, acima da meta defendida pelo Muriel. Sem perigo nenhum para a defesa do Náutico, que tem tiro de meta. É 1-0 para o CRB.
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1: Ilha do Retiro tem o Leão em campo. Esporte Operário de Ponta Grossa, Alexandre Costa, Ralf de Carvalho, Alex Santos, Igor Moura e Leonardo Boris. Pedro Castro no domínio de bola, ele toca um pouco mais na frente, aparece agora o Christopher. Christopher solta no campo de ataque com o Tiaguinho. Tiaguinho recua, tem um lançamento buscando o lado direito de ataque aos 47 minutos. Hereda vai pra cima da marcação, faz o cruzamento na área. A bola passa por três jogadores do Náutico, acaba sobrando para um de branco do CRB e ele bota para fora. Era o Christopher, Haldinei.
2: Perfeita definição, Marcelo. Passou por três defensores do Náutico, ninguém tirou. A sorte foi que o Christopher, que conseguiu alcançar a bola, não finalizou em direção à meta. Acabou pegando mal nela, ela saiu pela linha de fundo. Tiro de meta a favor da equipe do Náutico.
7: Sistema de marcação do Náutico é de dar dó, gente. É impressionante, não se corrige isso em tempo algum. Por isso que o time está entrando aí na oitava partida com derrota. Vamos torcer para melhorar, porque se continuar assim, o time do CRB vai ampliar, principalmente pelo espaço que estão dando. Um time que tem bons laterais, que apoiam, que chegam com facilidade no ataque, tem que melhorar muito, viu, amigo?
1: Edinaldo Santos tem muito a falar no intervalo de jogo, no seu comentário. Toque de classe do Scratch. Luiz Felipe, ele encosta a bola com o Reginaldo. Reginaldo agora viaja pelo lado direito, agora com o Matheus Ribeiro, vai tentar o cruzamento. Adiantou muito a bola, uma dispersão danada. Acaba sobrando agora para o Lucas Lovati. Vai tentar o passe, na minha opinião, tá na frente o Mikael, hein? Tá na frente. Segue o lance, vai pra frente. Muriel com a bola. E é aquela questão do protocolo, porque ele tava bem adiantado, viu, Haldane?
2: Você foi perfeito, viu? Sua visão, excelente. Você viu que o Mikael estava na frente, mas pelo protocolo, o assistente, que no caso é o assistente 1, João Fábio Machado, só levanta a bandeira depois do lance terminar.
1: Você sabe que esse termo aí está registrado em direitos autorais de Leonardo Boris.
2: Isso,
1: né?
2: Você foi perfeito. Você me permite, Leonardo Boris, em usar o seu termo?
1: Acho que sim.
2: O silêncio é o senhor da razão.
1: Exatamente.
2: Não é o tempo, né, que é o senhor da razão.
1: Agora temos um... 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

0: estamos encaminhando para o término da primeira etapa e aí tem muita coisa, tem muita roupa suja para lavar nos vestiários. O técnico Hélio dos Anjos, ele está irritado da vida. O Hélio, também o Guilherme e toda a sua comissão técnica apita o árbitro. É final de primeiro tempo.
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5: Edinaldo Santos.
6: Foi nada agradável. O jogo foi movimentado, foi. O Náutico tentou ir para frente, tentou, mas chutou, em termos de finalização, finalizou muito pouco. Enquanto que o CRB, que não é um time de toque de bola, mas é um time muito vertical, é um time que propõe muito o jogo ofensivo. Por isso tem, inclusive, o melhor artilheiro, né? O grande artilheiro do momento do Campeonato Brasileiro da Série B, que é o Michael. E o espaço que o Náutico está dando no seu sistema defensivo, isso é imperdoável, porque está se repetindo há 7 rodadas. Há 7 rodadas, e hoje já é a 8ª rodada. No momento o Náutico está perdendo, se prevalecer esse placar, alguma coisa tem que ser feita, gente. Não dá para continuar do jeito que está. Tem que mudar e muito, porque do jeito que está o Náutico vai se complicar mais uma vez. O Hélio dos Anjos, a gente comentava agora no final do primeiro tempo, que ele sempre foi agitado no banco de reserva, todo mundo sabe disso. Ele é muito participativo, reclama muito e tal, mas hoje ele está reclamando tanto, ele está tão desequilibrado emocionalmente, que está ultrapassando todos os limites. Já foi advertido 2 vezes pelo árbitro da partida. E isso é um reflexo natural de quem está muito pressionado, de quem sabe que a situação não está boa. E ele não está conseguindo resolver os problemas. E vai conseguir com esse banco de reservas que ele tem, porque ele vai ter que fazer alguma mudança, não é possível que ele volte com o mesmo time. Tem que mudar alguma coisa nessa zaga, se bem que ele tentou mudar, né? Ninguém vai dizer que ele não tentou. Botou aí mais uma vez o Léo Índio, o Gustavo Henrique. Mas, gente, está uma facilidade tão grande para chegar nessa área do Náutico por falta exatamente de competência no sistema de marcação da equipe do Clube Náutico Capibaribe. O time do CRB, eu não entendo por que ele está tão irregular na competição. Porque é um time bem postado dentro de campo. É a segunda vez que eu faço um jogo do CRB nesse campeonato. Teve uma do Sport, inclusive eles ganharam do Sport Clube do Recife com um dos gols foi do Michael. E agora o time do CRB fazendo uma boa partida diante do Clube Náutico Capibaribe. Esse técnico que chegou agora, né, provavelmente é o Fábio Matias, provavelmente ele deu uma arrumada no time do CRB. Tem meias criativos, tem 2 laterais que apoiam muito, o lateral direito, que é de Pernambuco, que é da base do Náutico, Hereda, e o lateral esquerdo, Lucas Lovatti, são 2 jogadores que estão sempre lá no ataque, ajudando o setor ofensivo e cobrindo, né, todas as saídas ali pelo lado esquerdo e pelo lado direito. Isso está facilitando o futebol do Michael, o futebol do Thiaguinho e principalmente o futebol do Belmonte. O Dedé Belmonte está tendo todo o espaço para explorar, para ter tranquilidade de pegar a bola, conduzir a bola, driblar, e é o que ele está fazendo. O time do CRB, pelo volume de jogo que teve, pelas vezes que chegou na área, pelas vezes que finalizou, para o alvo, não para fora, mas para o alvo, o time do CRB já poderia estar com um placar mais elástico, sem dúvida nenhuma. Mas o Náutico precisa melhorar e precisa fazer mudanças importantes. Se a gente for olhar o primeiro tempo no todo, o Náutico teve apenas duas grandes chances, minha gente. Uma, que foi exatamente do Anderson, naquele chute fulminante, levou perigo. E a outra foi numa jogada trabalhada, a única bola trabalhada que o Náutico teve nesse primeiro tempo. Foi quando a cobrança da falta aconteceu, Lucas Lovatti meteu a bola para o gol do Náutico, Muriel fez uma defesa exuberante, defesa de categoria colossal. A bola bate no Gustavo Henrique, quando ele espalma o Muriel, a bola bate no Gustavo Henrique, volta para o gol do Náutico e por pouco Mikael não se antecipa a Muriel. Foi uma sorte grande e uma providência importante do goleiro Muriel, que está fazendo mais um bom jogo. O CRB estava chegando melhor no ataque o tempo todo e o gol era questão de tempo, porque o volume de jogo maior era da equipe do CRB. O Náutico tentava, mas de forma muito desorganizada. Impressionante como esse time do Náutico se desorganizou, minha gente, nessas últimas 7 rodadas e agora a 8ª rodada. O gol aconteceu de pênalti, um pênalti polêmico, difícil, interpretativo, porque a gente percebe que houve um empurrão, sim, no jogador do CRB. Agora, para mim, ficou a dúvida se foi aquele empurrão suficiente para o jogador cair da forma que caiu, e a gente sabe que o profissional de futebol é malandro nessas horas, e ele se ajuda nisso, né? Ele se ajuda, dá uma focinha para parecer que o empurrão foi desse tamanho. Então fica essa dúvida, fica essa polêmica, mas não é um absurdo não marcar um pênalti desse, como também não é um absurdo não marcar um pênalti desse. Fomos para o jogo. Antes o VAR teve que chamar o árbitro foi lá, analisou e botou a bola na marca da Cal. Quem vai bater? O artilheiro do Campeonato Brasileiro da Série B, que está numa fase extraordinária, está sendo já convidado por vários clubes do futebol brasileiro. Ele foi lá com muita categoria, com muita segurança e botou a bola no fundo das redes. 33 minutos, gol de Mikael, que a torcida chama de Mika Gol, e é realmente isso que acontece e aconteceu nesse jogo. E quem narrou foi o locutor que todo mundo gosta e você vai ouvir agora a emoção. Alô, Marcelo Araújo!
5: Olha, o Mikael vai para a cobrança. 32 minutos e 50. O CRB tem a chance de abrir o placar da 18ª rodada da Série B do Campeonato Brasileiro de Futebol, mas ali está, atento, alerta, concentrado.